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1: Nós estamos aí já há alguns dias, pertinho de duas festas maravilhosas, dois dias, melhor dizendo, de uma festa maravilhosa dos 64 anos da Igreja Deus de Amor. Nós teremos aí no dia 13 e 14. E eu vou passar para vocês a agenda das atividades nesses dois dias. Vocês que virão nas caravanas, vocês que estão aqui em São Paulo. No sábado começa a festividade às 10 horas da manhã com o culto de consagração, onde eu estarei juntamente com as mulheres de fé aqui na sede mundial, no sábado, dia 13, às 10 da manhã até às 11h30. Depois das 14 às 18, teremos o Garagem Cristã. Os cantores da Garagem Cristã estarão se apresentando aqui. Será uma tarde de louvor e adoração ao Senhor. E às 19 horas, o culto jovem no Auditório Renascense. No domingo de manhã, nós teremos logo às 9 horas da manhã o culto de oração com o lançamento do Ministério da Intercessão Global. Nós estamos com o Ministério de Oração agora, na liderança da irmã Maria Lorena, e nós estaremos apresentando como será este novo projeto sobre a oração, uma cerimônia de oração e lançamento do Ministério de Intercessão Global. Das 10 às 11h30, teremos a cerimônia de ordenação de diáconos, presbíteros e pastores aqui na sede mundial no domingo, das 10 às 11h30. E às 15 horas até às 17, culto celebrativo dos 64 anos da Igreja Deus de Amor. Ou seja, nós teremos atividades nos dois dias. E vocês estão vindo nas caravanas, preste atenção nos seus pertences, não fiquem andando com celular aqui nas ruas de São Paulo. Vamos fazer a prevenção, né? A precaução aí com muito cuidado, muita atenção, né? Nós temos agora a necessidade também do registro das caravanas. Vocês que estão liderando as caravanas aqui para São Paulo nos dias 13 e 14, vocês precisam registrar as caravanas para ter um lugar para estacionar os ônibus, o ônibus que vai vir com as caravanas da sua cidade. Então avise o líder da caravana que entre em contato aqui no telefone central da sede mundial, que é 11-3347-4700, 3347-4700, é o telefone aqui da sede mundial, e você pede para entrar em contato com o setor de caravanas e registre a sua caravana para garantir a reserva aí do estacionamento do ônibus que você estará vindo, tá certo? Teremos cantina 24 horas aqui para que todos possam se alimentar. Vocês não vão precisar sair aqui do Templo da Glória de Deus. Todas as livrarias abertas, com todos os materiais, vocês estarão aqui cobertos com a segurança. Dias 13 e 14, 64 anos da Igreja Deus de Amor. Você que já passou por aqui, fez parte e faz parte dessa história, você não pode deixar de vir. E você não vai vir sozinho. Todos estão aí incumbidos de trazer alguém consigo. Traga um parente, traga uma pessoa que nunca participou de um culto. Traga e mostre quantas atividades nós teremos. Eu creio que isso chama atenção e também tira aquele negócio de eu não gosto de igreja, eu não gosto de culto, eu não gosto de crente, né? Nós temos muitas situações desta maneira. Então nós estamos aguardando que você faça o trabalho de um bom evangelista e não venha sozinho. Faça o ID de Jesus. 13 e 14, grande festa aqui em São Paulo, na sede mundial dos 64 anos da Igreja Deus e Amor e do programa Voz da Libertação. 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

0: 21 horas com 9 minutos, programa Voz da Libertação. Estamos ao vivo aqui na Central de Produção Internacional da Igreja Pentecostal Deus e Amor. Eu quero mandar uma alô especial para a Edinalva, lá de Francisco Morato. Ela, juntamente com toda a sua querida família, acompanhando aqui o programa Voz da Libertação. Lá em Caieiras, no Jardim Eucaliptus, nós temos então também a participação da nossa querida irmã Terezinha, o esposo dela, o Antônio Pedro. Que Deus abençoe grandemente aí a vida de vocês, todos que estão sintonizados conosco aqui através da rádio Deus é Amor. Nós temos também o povo de Deus lá de Mariporã, a nossa irmã Verbena, o seu esposo, também ouvindo aqui o programa. Lá em Francisco Morato, a nossa irmã Ana Joaquina, ela mandou mensagem pelo WhatsApp, mandou boa noite para todos os ouvintes do programa Voz da Libertação. Tem mais pessoas participando, o Calito, a Conceição de Franco da Rocha, a nossa irmã também, deixa eu ver aqui, o Laerte, lá de Vila Rosina, em Caieiras, também participando aqui da nossa programação, o presbítero Elias Lima, o diácono Jorge Ney, e temos ainda o Walter Santos, o Gideão, lá de Francisco Morato, a nossa irmã Maria Nestor, também a nossa irmã Maria Helena, lá do Jaraguá, na nossa igreja Deus e Amor, e também o nosso irmão Wagner Gonçalves. Temos o Emerson, lá de Cabreúva, e o pastor José Cícero, do Jardim Vassoura 3, em Francisco Morato. Quero lembrar todo o povo de Deus que amanhã sexta-feira, a grande campanha de libertação, presbítero Rivan Silva, às 9 horas da manhã, e às 3 da tarde, o presbítero Kleber de Oliveira Costes. É a grande campanha da libertação que acontece toda sexta-feira em nossa sede mundial aqui em São Paulo. Avenida do Estado, 4568, aqui no bairro da Liberdade, o endereço certo da tua bênção e da sua grande vitória. Vamos de testemunhos? Vamos ouvir mais uma pessoa que estará testemunhando, contando a bênção recebida através da fé e da oração da igreja. 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
1: A paz do Senhor, irmãos ouvintes da rádio Pentecostal Deus é amor. Meu nome é Carlos Batista, da cidade de Atibaia. Irmãos, eu passo aqui para dizer, esse programa dentro da minha casa fica 24 horas, assim como a rádio funciona 24 horas. Desde quando eu aceitei Jesus, nunca mais eu desliguei o meu rádio. Irmãos, eu não gostava dos crentes, é verdade, não suportava ver os crentes, é verdade. Mas o próprio Deus permitiu que eu passasse por uma enfermidade na qual eu procurava o médico, não tinha solução. Remédio caríssimo não resolveu o meu problema. E daí um certo dia chegou no meu estabelecimento uma macumbeira, né? E falou para mim que tudo o que acontecia, e eu fiquei com medo. E falou para mim que eu pisei numa macumba que não tinha cura e que se não cuidasse ia apontar minhas pernas. Eu com mais medo fiquei. Mas ali eu não sabia que era o próprio Deus trabalhando. Não é? Era o próprio Deus trabalhando quando aquela mulher apareceu, porque se viesse talvez um cristão eu não ia entender, não ia aceitá-lo. Mas aí, depois de um tempo, uns dias depois, eu acabei ouvindo os conselhos da minha própria irmã carnal e eu trouxe um pastor na minha casa para fazer uma oração. Esse pastor me convidou para a igreja na qual eu estou lá até hoje, que é a Igreja Deus Amor. Nunca entrei em uma outra igreja evangélica, graças a Deus, sou aqui. E ali, através de eu ir para a igreja, Deus permitiu passar o infarto. Fiquei 10 dias internado, libertou do cigarro. E eu ergui as minhas mãos para aceitá-la, Jesus. Uns meses depois o médico disse, cara, você tem uma enfermidade crônica, a sua enfermidade é incurável, então o que que acontece? A gente vai fazendo tratamento aí porque ela não tem jeito. Mas o outro médico falou para mim, bom, mas se fosse eu não ficava triste, você leva esse papel no INSS para ele te aposentar, porque você não vai ter condições de trabalhar, e o outro papel você leva na Igreja dos Crentes, se Deus dos Crentes não curar você, medicina nenhuma do mundo vai te curar. Então, irmãos, eu fiquei muito agradecido e comecei a chorar no momento. Por que você está chorando? Porque eu já estou indo na Igreja dos Crentes. Então, aqui na medicina não tem jeito, vai para a Igreja dos Crentes. Então, eu amo esse ministério, Deus é amor. Foi aqui que Deus me curou. Foi aqui que Deus me recebeu de braços abertos. Hoje eu sou um diácono, dirigente de igreja. Louvo a Deus por tudo que tem acontecido na minha vida. Não desanime, não. Creia em Deus. Creia que Ele pode tudo em nosso favor, porque Deus, Ele é bom. Ele permite algo na nossa vida para nós chegar aos pés dEle. Para o médico eu não estaria andando, já se passaram 17 anos, eu continuo andando, dirigindo para a igreja todo dia, às vezes de manhã, à tarde e à noite, às vezes de manhã e à noite, enfim. Não desista de sonhar. Não tem enfermidade incurável. Amém? Deus abençoe cada um que ouvir. Não desista. Continue, porque Deus vai te dar a vitória. Amém?
0: Muito bem, ouvintes. Em São Paulo, 21 horas, 15 minutos. Mas é um testemunho impressionante. Eu digo impressionante porque são as coisas, né, que Deus faz. Aquilo que Deus opera através da fé, da oração dessa igreja. O nosso irmão Carlos, ele conta que foi curado na igreja pentecostal Deus Amor. Era uma enfermidade incurável, uma enfermidade crônica, onde o próprio médico disse para ele: olha, essa guia é para você se aposentar. Você não vai conseguir mais trabalhar, mais fazer nada na sua vida. Então é melhor que você fique encostado. O outro documento é que você deve procurar uma igreja, porque é só lá mesmo que Deus pode fazer alguma coisa pela sua vida. Ele foi direcionado pelo próprio médico para que estivesse então participando aqui dos cultos da nossa igreja pentecostal Deus e Amor. Ele conta que sofreu bastante. A princípio, ele tinha muita raiva dos crentes, ele não suportava.

0: precisando muito. Ele conta que começou então a frequentar os cultos, a estar aqui na Igreja Pentecostal Deus Amor, começou então a ouvir a palavra de Deus, a meditar na palavra, a meditar naquilo que o Senhor havia preparado para a vida dele, e foi aqui que ele foi curado, que ele foi liberto. Jesus jogou por terra a enfermidade, Jesus fez dele uma nova criatura, um novo homem transformado. Hoje ele está liberto de todas as suas enfermidades, inclusive dos seus vícios também. Ele hoje tem uma vida ativa, se tornou um diácono do ministério, é um dirigente de igreja, está na frente do trabalho, está levando vidas, almas, até os pés do Senhor e Salvador Jesus Cristo. Então fica aqui registrado mais uma vez o testemunho maravilhoso do nosso irmão Carlos, que segundo ele, o rádio fica ligado 24 horas, sintonizados aqui no programa Voz da Libertação. É realmente um culto no seu lar, porque aqui tem palavra, tem louvor, tem adoração, tem testemunhos, tem curas, tem milagres, tem bênção de Deus para a sua vida. Então vem estar conosco. Nós estamos aqui no centro da capital paulista, Avenida do Estado, 4568, aqui no bairro da Liberdade. A poucos minutos da Praça da Sé e também do Parque Dom Pedro II.
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21 horas com 20 minutos, programa Voz da Libertação. Lembrando a todos vocês que esta festa, tudo foi pensado nos mínimos detalhes para te receber. Nós teremos aqui um ambiente climatizado, praça de alimentação, estacionamento gratuito, pontos de apoio, higiene pessoal, acessibilidade e muito mais. Teremos então as caravanas que estarão vindo de todas as nossas igrejas estaduais e setoriais de todo o Brasil. Estarão presentes então nesse grande evento. Procure ainda hoje o pastor da sua igreja ou da sua congregação e se informe sobre a data e horário da saída das caravanas aí da sua região. Uma igreja firmada na rocha. Você tem alguma dúvida? Você pode falar conosco através do nosso e-mail caravana@ipda.com.br ou pelo telefone central 11-3347-4700. É o setor de caravanas. Se antecipe e venha celebrar a Deus conosco em comemoração aí dos 64 anos da Igreja Pentecostal Deus e Amor. Você que é de Franco da Rocha, Franco da Rocha está de parabéns também. Toda a Zona Oeste 2 da capital paulista, estamos aí nessa festa juntamente aqui com a nossa sede mundial e vai ter caravana saindo da sede estadual de Franco da Rocha. Você que gostaria de adquirir então a sua passagem, você vai comparecer na Avenida 7 de Setembro, 436, em Vila Arthur

0: Sestini, em Franco da Rocha. Nós estamos ali localizados pertinho da estação de trem e também do terminal de ônibus. Você vai procurar a nossa irmã Rosângela e vai adquirir com ela a passagem. É um preço acessível para todo mundo estar conosco aqui, celebrando os 64 anos da Igreja Pentecostal Deus e Amor. Então procure a nossa irmã Rosângela na Avenida 7 de Setembro, 436, na sede estadual de Franco da Rocha. Vamos se unir, vamos vir juntos, celebrando, adorando a pessoa bendita de nosso Senhor e Salvador, Jesus Cristo. Está conosco agora, vai participar o pastor Erwin Delalande. Ele tem uma palavra especial para você também, ouvinte do programa Voz da Libertação.
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2: A paz do Senhor, ouvintes da programação A Voz da Libertação. Eu sou o pastor Erwin Delalande. Eu quero compartilhar neste momento um pouco da minha experiência com Deus. Eu conheci a Igreja Pentecostal Deus e Amor no meu país, em Moçambique, na capital Maputo, no ano de 1994. Foi quando eu encontrei o Evangelho. Eu vim de uma família simples. Os meus pais encontraram a Igreja Deus e Amor através do convite de um familiar nosso, e nós chegamos à igreja e eu não gostava da igreja, eu não gostava dos cristãos, eu não me simpatizava com a ideia de ser cristão, porque Moçambique é um país que pela lei não tem Deus, e nós então crescemos com a ideia de que Deus é uma figura e para nós não interfere em nada. E eu, aos 14 anos de idade, encontrei o Senhor Jesus Cristo num dos cultos na Igreja Pentecostal Deus e Amor. Uma terça-feira, num círculo de oração, quando me foi passada uma revelação que havia uma obra de Deus muito grande na minha vida. E eu então, a partir desse momento, tive um encontro com o Senhor Jesus, comecei a fazer parte do grupo de jovens e fui servindo ao Senhor. Aos 18 anos eu me afasto dos caminhos de Deus, iludido com este mundo. O sonho de ser um atleta profissional, vindo de uma família com um histórico esportivo muito grande. Os meus pais com uma vasta experiência no mundo esportivo, e o meu sonho era ser um grande esportista também. E eu, firmado no meu sonho, nos meus projetos, lutei para isso, a ponto de ter sentado com agentes e estar para ser negociado para sair de Moçambique e viver a vida na Europa. Mas como Deus, Ele sustenta a sua palavra, Deus sustenta o seu chamado, e Ele sustentou na minha vida. Foi quando então houve uma negação por parte da minha família, eu sem entender por que a minha família não queria que eu fosse viver uma vida profissional na Europa. Ganhar dinheiro, ficar rico, ter fama e sustentar a minha família pelo resto da vida. Foi quando Deus, Ele me chama e eu volto para a sua presença após 4 anos afastado dos seus caminhos. E num dos cultos em que eu frequento na Igreja Pentecostal Deus e Amor, ainda na capital Maputo, o pastor que pregava a palavra, usado pelo Espírito Santo, e ele dizia que havia ali alguém que Deus iria levar para o mundo para pregar o Evangelho. O meu coração começa a queimar, a minha alma começa a arder e a chama do Espírito Santo começou a fluir na minha vida. Eu assumi esse propósito com Deus. E é no ano de 2007 que eu venho para o Brasil, na minha primeira viagem missionária, e eu encontro uma nova cultura, uma nova forma de servir a Deus, uma nova forma de adorar ao Senhor Jesus. E essa chama continuava a arder no meu coração, agora servindo ao Senhor, louvando a Deus na banda Nheleto, Vozes da África. A promessa de Deus começou a se cumprir na minha vida. O primeiro africano no ano de 2017 no seminário. E é quando eu me formo no seminário para pastores. E a minha ideia era voltar para o meu país e trabalhar no meu país. Mas então Deus mais uma vez mudou os meus caminhos. E eu fui conduzido ao Senhor para tomar conta da igreja aqui no Brasil, em Atibaia, a setorial de Atibaia. Os meus planos foram completamente mudados por Deus. E eu me sinto muito feliz por saber que Deus sempre cuida de nós, ouvinte. Quem sabe eu esteja a falar com alguém aqui neste momento e que você precisa ter o seu caminho guiado pelo Senhor. Quem sabe os seus sonhos têm gritado muito forte na sua alma e parece que você não vai conseguir alcançar. Eu quero te dizer uma coisa, os nossos sonhos, quando estão na mão de Deus, é Ele quem conduz a nossa vida. E nós vivemos para o adorar. E foi aí que eu, sem perceber, eu vi Deus sustentar a minha vida longe da minha família, longe dos meus pais, longe dos meus amigos, longe de tudo e de todos. E eu encontrei a minha esposa e nós nos casamos. O meu histórico de vida deveria ser uma vida sem sucesso, sem transformações e sem milagres. Foi aí que Jesus, com o seu poder, tomou conta de mim. E eu hoje louvo a Deus. Louvo a Deus por este ministério. Louvo a Deus por esta igreja pentecostal, Deus Amor, trazendo vida para almas que precisam de renovo, de união e de presença de Deus. Eu sou fruto deste ministério no país africano. Eu sou fruto deste ministério num país desacreditado pela fome, pelas guerras e pelo fracasso. Eu sou fruto deste ministério, do cuidado deste ministério, dos pastores com quem eu convivi, do amor que me foi dado. E hoje eu estou aqui para celebrar. E como se despede em Moçambique, na língua Xangana, a Curula Carroce, a paz do Senhor Jesus.
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0: 21 horas com 30 minutos, programa Voz da Libertação. Realmente, uma igreja firmada na rocha. Lá em Francisco Morato, Jardim Primavera, nosso irmão Dinei, a esposa, o pai, nosso irmão Valmir, toda a família sintonizada aqui no programa Voz da Libertação. Deus abençoe, irmão Dinei, pela audiência e também pela participação aqui via WhatsApp da rádio Deus é Amor. Nós vamos agora com mais informações, chegando para você mais um bloco de notícias.
3: Obrigada pela sua audiência. Eu sou a Cristine Luiz e vamos ao momento de informação aqui na Rádio Deus é Amor. Segurança em pagamentos instantâneos. Novas regras fortalecem a segurança e combatem golpes, segundo o Banco Central. O Banco Central colocou em prática novas regras para fortalecer a segurança de pagamentos instantâneos. Essas medidas focam em agilizar devoluções de recursos e melhorar o intercâmbio de dados sobre irregularidades. O objetivo é proteger os correntistas, combatendo a atuação de estelionatários e quadrilhas virtuais. A principal mudança rastreia o caminho do dinheiro em contas de destino consideradas suspeitas pelos bancos. Quando uma fraude é reportada, o sistema consegue bloquear recursos antes que os golpistas efetuem saques. Essa agilidade era uma demanda da sociedade, que sofria com golpes de aplicativos e clonagens digitais. As autoridades reforçam que o cidadão precisa assumir um papel proativo na checagem antes de transferências. A prevenção primária, como desconfiar de pedidos urgentes e não clicar em links, permanece indispensável na internet. Em caso de fraude, a instrução é acionar rapidamente os botões de contestação nativos dos aplicativos bancários. As instituições da rede de pagamento também assumem aí responsabilidades no cruzamento de dados de inteligência. A expectativa é que essa blindagem devolva a tranquilidade para as operações do comércio e envio de recursos. O combate ao crime virtual exige atualizações normativas permanentes em prol de todo o patrimônio digital.
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6: 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Nós temos cultos abençoados na nossa igreja. Aos domingos, às 18h30, começa o culto da família, onde Deus tem abençoado de uma forma maravilhosa através da palavra, usando os seus servos, pastores, que têm trazido a palavra do Senhor. Vem em busca do seu milagre. A tua família precisa da bênção de Deus. Então vem para a Igreja Deus e Amor em Estrela do Oeste. Às terça-feira também temos culto. Terça-feira, um culto abençoado por Deus, palavra do Senhor, doutrina santa da Igreja Pentecostal Deus e Amor. A partir das 19h de terça-feira começa o culto abençoado por Deus, um culto doutrinário. E lembrando que às quinta-feira nós também temos um culto abençoado por Deus. Deus tem abençoado. É o culto da Fundação Reviver. Vem em busca de uma palavra de edificação, em busca de uma palavra de vida nova, vem em busca de um Deus poderoso que pode te sustentar de pé e te abençoar. Nossa igreja Deus e Amor em Estrela do Oeste, também temos culto, é ao sábado a partir das 19h, o culto da expansão jovem, mocidade, bênção de Deus, aos sábados Deus tem abençoado poderosamente, palavra do Senhor, Deus tem abençoado através das revelações, dos louvores. Então vem pra igreja Deus e Amor Estrela do Oeste, sede regional, está na rua Mato Grosso 509, bem no centro de Estrela do Oeste.
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6: 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A nossa Igreja Deus e Amor tem os cultos às segunda-feira, quarta-feira, sexta-feira, a partir das 19h. Eu, pastor Odair, quero te convidar para comparecer juntamente com a sua família, com o seu amigo, para receber uma bênção de Deus. Quero orar por você e orar pela sua família. 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

Muito bem, ouvintes, em São Paulo, 21 horas 38 minutos. Neste momento, vamos então acompanhar aqui a sequência de alguns dos nossos endereços das nossas igrejas Deus e Amor, aqui da Zona Oeste 2, da capital paulista. Nós temos Igreja Deus e Amor em Peru, sede setorial, situada na rua Padre Manuel Campeiro, número 180. Também Igreja Pentecostal Deus e Amor, na rua Pero Vaz de Caminha, 186, no Jardim Primavera, em Francisco Morato. Também em Francisco Morato, nós temos a sede setorial, a rua Progresso, 289, no centro. Central Jardim Rincão, Estrada de Taipas, setorial, a rua Progresso, 289, no centro. Central Jardim Rincão, Estrada de Taipas, 7 de setembro, 4 César, você vai comparecer e vai ser muito bem recebido pela nossa equipe de obreiros que estão então à sua disposição. Qualquer dúvida, você pode acessar agora o nosso site www.ipda.com, que estão então à sua disposição. Qualquer dúvida, você pode acessar agora o nosso site www.ipda.com, cerca dos endereços das nossas igrejas. Deus é amor.

0: monte com meus dois filhos porque eu não suportava mais. Eu jamais imaginaria sendo uma cristã. Comecei a ir na igreja através dos meus filhos. Minha filha Poliane, meu filho Thaleson, começou a ir a gostar do grupo de criança. Por isso, mãe, você que tem o seu filho, se seu filho quer ir para a igreja, não faça igual eu fazia. Eu levava meus filhos até a porta da igreja, ia embora, voltava no momento que terminava o culto. Meus filhos cobravam muito de mim, e eu ali naquele sofrimento e não acordava para a vida, para o evangelho. Um certo dia, minha filha Poliane tinha um congresso infantil do grupo. Minha filha chegou até a mim e falou: mãe, todas as mães vai estar, todas as mães vai estar, só você que não. Eu fui e comecei a frequentar a igreja. E através da minha filha, apenas uma criança, a me convencer a ir visitar a igreja, através da minha filha Poliane, começou meu esposo a ir na igreja. Para vocês verem, mulher, você que está aí sofrendo, meu esposo começou a ir na igreja bêbado. Chegava na igreja, ele sentava de um lado, a cadeira caía para o outro, de tão bêbado. Hoje eu digo para vocês, eu e a minha casa servimos ao Senhor, glória a Deus, aleluias. Meu esposo, ninguém dava nada por ele, aquele homem que só vivia bêbado. Até fedia, já estava virando mendigo. Hoje é um pregador da palavra do Senhor. Quem viu ele antes, hoje, não acredita que é a mesma pessoa. Hoje eu sou feliz com Cristo Jesus. Você mesmo que está aí do outro lado, acha que a sua vida não tem mais solução, que você não vai conseguir. Eu te digo, no dia de hoje, você vai conseguir sim. Venha fazer uma visita na igreja pentecostal Deus é Amor. Hoje eu sou feliz com Cristo Jesus. Venha você também receber a sua bênção, a sua vitória na igreja pentecostal Deus é Amor. Meu nome é Auricélia Gomes da Costa Almeida. Sou da cidade de Mogi Guaçu, São Paulo.
1: Muito bem, 21 horas, 43 minutos, programa Voz da Libertação. Aqui o testemunho da nossa irmã Auricélia. Ela sofria muito com o marido, uma violência doméstica. Ela sofria, né, muitas palavras, digamos assim, até mesmo verbais, né, que vinham então entristecer o teu coração. Era uma luta constante. Ela teve que sair de Vargem Grande do Sul para ir morar em Belo

0: Belo Horizonte. Devido às lutas, aos problemas, às perseguições, às discussões dentro de casa. E chegando lá, os filhos dela começaram então a conhecer pessoas e foram convidados para estar na igreja Deus e Amor. Gostaram, começaram a participar dos cultos e ali então houve um culto com as crianças. Era uma espécie, né, de uma festividade. E nessa festividade a filha Poliane chega até a sua mãe e diz assim: mãe, todas as mamães estarão presentes. Será que a senhora não poderia me acompanhar também nesse dia? Porque ficaria muito chato estar sozinha na igreja. E ela então acabou aceitando o convite da filha. Quando ela vai para esse congresso, para essa festividade, ela começa então a se deparar, né, com a palavra, com as coisas de Deus, com os louvores, com aquilo que acontecia dentro daquela igreja. E aquilo então começou a transformar o teu coração. Ela passou a entender que havia perdido muito tempo estando longe das coisas de Deus. Então, a partir de então, ela começou também a frequentar os cultos, a ir na igreja constantemente. E ali Deus fez, então, uma grande obra na sua vida. Ela foi liberta por Jesus e, por conseguinte, logo após, o esposo também, mesmo bêbado, embriagado, ele começou a frequentar os cultos também. Ela conta que ele caía da cadeira. Era uma luta constante, mas ela sempre perseverante na oração, porque o desejo dela era ver também o esposo sendo curado, liberto, transformado através do poder de Deus. O tempo se passou e o Senhor fez a obra. Ele foi liberto da bebida, ele foi liberto dos vícios malignos. E hoje, ela diz, eu e minha casa servirmos ao Senhor. Valeu a pena a perseverança, valeu a pena ter aceitado o convite da própria filha. A filha praticamente ganhou a mãe para Jesus. Ela se despertou, ela teve uma fé despertada diante de Deus. Ela viu que o caminho verdadeiramente era Jesus. E agora, feliz da vida, uma vida de vitória, uma vida feliz na presença do Senhor e Salvador Jesus Cristo. Então você que de repente já recebeu até mesmo um convite para estar na igreja Deus Amor, você rejeitou ou aceitou? Se você rejeitou, pense mais um pouquinho. Jesus é o caminho, a verdade e a vida. Ele tem a bênção para você, ele tem a bênção para a tua casa, para a sua família. Ele promete resolver os seus problemas, te ajudar na caminhada e você vai ver que as coisas se tornarão muito mais fáceis. Apesar que você aceitando a Jesus, você vai ter morada no céu, você vai ter morada garantida com o Senhor e Salvador Jesus Cristo através da sua fé e da obediência à palavra de Deus. Então venha ser liberto, venha receber de Deus o milagre e a bênção que Ele tem preparado para a sua vida. Aqui em São Paulo, nós estamos localizados aqui no centro da capital paulista, aqui na Avenida do Estado, 4568, aqui no bairro da Liberdade. A poucos minutos, então, da Praça da Sé e do Parque Dom Pedro II.
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3: Dia 31 de maio está chegando, nós vamos ter um culto especial em todas as nossas igrejas Deus de Amor aqui do Brasil e no exterior. Preste atenção, é o culto Me Aquecendo no Rebanho. É um culto onde nós vamos receber os membros que deixaram o nosso ministério, seja pastor, seja cooperador, seja membro. Este dia é o dia para você retornar à Igreja Deus de Amor. Não estou falando aos desviados. É claro que o desviado pode voltar. Mas esse dia é específico para as pessoas que deixaram o nosso ministério. Talvez porque foram maltratados ou porque aconteceu alguma coisa na congregação. Inclusive, eu estava lendo em pesquisas que a maioria das pessoas deixa a congregação por falta de um relacionamento bom, uma palavra que a feriu, um relacionamento que não deu certo entre duas pessoas ali da congregação e houve um desentendimento e a pessoa sai. A pessoa não quer congregar mais. E Satanás se aproveita dessa oportunidade e começa a esfriar essa pessoa. Ela não vai mais à igreja. Ah, eu não vou mais lá porque aquela pessoa falou assim de mim. Ah, aquela pessoa me olhou feio. Ah, o pastor não me deu oportunidade. Ah, o pastor não me atendeu. Gente, isso é tão pequeno em relação à nossa salvação. É claro que não é indo para a igreja que você vai ser salvo, mas faz parte da sua fé, faz parte da caminhada cristã. É necessário congregar. Agora, se a gente for olhar pessoas que falam mal da gente, pessoas que não aceitam a nossa opinião, a nossa postura, a maneira que a gente penteia o cabelo, ou que a gente coloca o sapato, ou que a gente... a nossa opinião em relação a tantas coisas, a gente não congrega em lugar nenhum, porque sempre haverá situações assim. Por que você não deixa o trabalho? Tem gente falando mal de você lá. Por que você não deixa a escola? Tem gente lá que você também teve uma discussão. Mas deixa a igreja, que é muito mais fácil, não é verdade? Então, preste atenção. Deus está dando essa oportunidade. Não é uma igreja em si que está te dando a oportunidade de você regressar. Você não foi para o mundo, mas está em casa ferido. Quem que ganha com isso? Você está só perdendo. A sua alma está enfraquecida. Você está fraco na fé. Você está triste. A sua alma está necessitada de alimento. Então chegou a oportunidade. Anote aí, dia 31 de maio, às 15 horas, em todas as nossas igrejas do Brasil e do mundo, haverá este culto Me Aquecendo no Rebanho. Vamos voltar. Você está frio. Você que é ovelha, precisa se aquecer no rebanho novamente. Estamos aqui para receber vocês de braços abertos. Não é uma frase de efeito. Não é uma frase de jargão, não. Nós queremos que você volte a congregar conosco. Você que deixou a congregação, você que era obreiro da nossa igreja, volte. Nós estaremos analisando sua situação direitinho. Dia 31 de maio, no horário das 15 horas, na sede mundial e também na Igreja de Deus e Amor, aí pertinho da sua casa. Você vai voltar, nós vamos receber você, vamos anotar o seu nome e você vai fazer parte novamente do corpo de Cristo no nosso ministério Igreja Deus e Amor. Tá certo? Dia 31 de maio, Me Aquecendo no Rebanho. 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

É ouvintes, 21 horas com 54 minutos, né? A própria palavra de Deus diz, as escrituras, que a comunhão e a reunião com outros cristãos são tratadas como essenciais para o encorajamento, né? Crescimento espiritual, exercício dos dons, embora congregar vai além de frequentar um templo. A Bíblia instrui a não abandonar essa prática. A palavra de Deus diz aqui no livro de Hebreus, no capítulo 10, versículo 25, não deixemos de reunir-nos como igreja, segundo o costume de alguns, mas procuremos encorajar-nos uns aos outros, ainda mais quando vocês veem, né? Ou seja, que o dia está se aproximando. Então é verdade, né? A palavra de Deus, ela nos encoraja a estar juntos, a estar na presença de Deus como igreja. Não é o templo, né? Nem é o local pelo qual nós estamos falando, mas sim no intuito de se reunir, para que a palavra de Deus se cumpra, então, sobre as nossas vidas. Então, no dia 31 de maio, todas as igrejas de Deus e Amor estão aí incumbidas nesse culto especial com o tema Eu e Mais Um, Me Aquecendo no Rebanho. Nós ouvimos aí a palavra da nossa irmã Débora, ela falando acerca de pessoas que se entristeceram, pessoas que ficaram tristes, abatidas por algo que aconteceu, que veio tirar até mesmo a paz, a comunhão das pessoas. Mas toda a igreja Deus e Amor, no dia 31 de maio, estará de braços abertos para receber o Senhor, a Senhora, para que a palavra de Deus ela venha transformar a sua vida. Ela vinha te deixar mais perto de Deus, mais perto da sua salvação. Então, olhe somente para Jesus Cristo, que é o autor e consumador da nossa fé. Então, venha estar conosco. Todas as igrejas de Deus e Amor da Grande São Paulo, do Brasil e do mundo, nesse grande tema especial, Eu e Mais Um, Me Aquecendo no Rebanho. E nós, em Vila Bazu, Franco da Rocha, estaremos também nesse culto especial para receber todos aqueles que, por motivo ou outro, se afastaram da presença de Deus. Eu tenho certeza, Deus vai te receber com vitória, com bênçãos, sem medidas sobre a sua vida. Ficaremos, então, felizes, muito alegres, contentes com a sua vinda, com a sua participação nesse grande culto. Em São Paulo, 21 horas, 56 minutos, programa Voz da Libertação.

0: também às 19h. Duas poderosas campanhas para você, morador aí de Franco da Rocha. A nossa sede estadual está localizada ali na Avenida 7 de Setembro, 436, em Vila Arthur Cestini, bem pertinho do terminal de ônibus e também da estação de trem. 22 horas em ponto, vamos agora com os prefixos das nossas emissoras.
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2: 22 horas e 3 minutos.
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Ouvintes em São Paulo, 22 horas com mais 6 minutos. Seja muito bem-vindo aqui à nossa programação. Esse é o seu querido programa, A Voz da Libertação. Neste momento, estaremos orando, estaremos apresentando aqui todos os nossos amados e queridos ouvintes e também todos os pedidos de orações. A nossa irmã Edinalva, ela pede oração em favor do Valdemiro. Ele sofreu AVC, se encontra, né, enfermo neste momento e precisa de uma bênção das mãos de Deus. Assim como milhares de pessoas que estão participando e têm pedido então algo da parte de Deus, algo que somente Deus ele pode dar para você nesse momento de oração. Devemos orar principalmente porque é a principal maneira de nós construirmos um relacionamento íntimo com o nosso Deus. A oração não serve para informar a Ele sobre as nossas necessidades, pois Ele já as conhece, mas sim para expressar nossa dependência, buscar a sua orientação e alinhar nossa vontade à dita por Ele. Por isso, devemos orar todos os dias para que Deus venha abençoar as nossas vidas. Se prepare para o momento da oração. Bondoso Deus, maravilhoso e eterno Pai, neste momento, meu Deus, de oração, nós nos colocamos, ó Pai, mais uma vez na Sua presença. Nós pedimos perdão, Senhor, por todos os nossos pecados, por todas as nossas falhas, por tudo aquilo, Senhor, que havíamos cometido e assim entristecido o Teu Espírito Santo. Nós buscamos, ó Deus, o perdão, nós buscamos a comunhão com o Senhor. Porque como o texto está dizendo, é necessário que haja oração, que haja intimidade com aquele que nos formou, com aquele que nos criou, com aquele que não dorme, aquele que não tosqueneja, aquele que, segundo as Escrituras, é o guarda fiel do Teu povo. Senhor, quero Te dar graças, quero Te render graças, Senhor, nesta hora, neste momento, meu Deus, de oração. Eu quero Te agradecer, ó Pai, por essa oportunidade de poder estar orando, buscando a Tua face, de poder estar intercedendo por milhares e milhares de pessoas que já deixaram, meu Deus, o Seu pedido de oração. Ah, Senhor, os internautas, aqueles que nos acompanham através das redes sociais, aqueles que neste momento, Senhor, até mesmo em pé, deitado ou de joelhos na Tua presença, está clamando, está Te buscando, como aquele enfermo, aquela pessoa problemática que está agora, Senhor, no leito de dor, no interior daquela sala, daquele quarto, daquele hospital, até mesmo, Senhor, dentro de uma cela, numa prisão, mas ele crê, ele confia que o Senhor é o socorro bem presente da hora da angústia. Vai de encontro, meu Deus, vai dando a vitória ao Teu povo, vai dando vitória, Senhor, para a Tua igreja, vai solucionando, Senhor, os milhares de problemas que vidas estão enfrentando, muitas delas até mesmo distantes da Tua presença, se tornou uma pessoa vulnerável, meu Deus, aos ataques malignos, satânicos, meu Deus, vem libertar nesta noite este homem, esta mulher, que pede, Senhor, por um milagre, pela libertação, liberta dos vícios, da bebida, das drogas, do crime, de tudo aquilo, Senhor, que tem afastado este homem, esta mulher, meu Deus, da Tua presença, vai de encontro, meu Deus, com as almas perdidas agora, meu Deus, vem fortalecer a fé, fortalecer a fé deste ouvinte, fortalecer a fé, Senhor, desta pessoa que acredita, meu Deus, num grande milagre. Entra, Senhor, com providência neste lar, nesta casa, nesta família, nesta causa, meu Deus, pelo qual está sendo apresentada agora, Senhor, nas Tuas mãos, pessoas que precisam de uma porta aberta, de uma porta de emprego, pessoas que estão buscando, Senhor, a prosperidade financeira, pessoas que buscam, meu Deus, pela cura da Tua enfermidade. Senhor, toca agora nesse tumor, nessa paralisia, nessa cegueira, toca agora, meu Deus, nessa enfermidade, joga ela por terra, meu Deus, vai libertando este homem, esta mulher, este jovem, esta criança, quantas vidas, ó Deus, da glória sofrendo, por enfermidades, ó Deus, incuráveis, por enfermidades, ó Deus, que não é para o homem curar, não é para o médico curar, é para o Senhor estender as Tuas mãos de amor,
as Tuas mãos, Senhor, de misericórdia, e dar um basta, meu Deus, nesse sofrimento, tirando, Senhor, este mal, jogando esse mal por terra, para que haja paz, para que haja tranquilidade na vida, Senhor, desta pessoa. Senhor, nós oramos em favor de todos os irmãos e irmãs e ouvintes do programa Voz da Libertação. Nós apresentamos, ó Pai, na Tua presença, todos os pedidos que estão chegando agora, via o WhatsApp, Senhor. Meu Deus e meu Pai, tem misericórdia, vai curando, meu Deus, vai libertando. Levanta, Senhor, aquele que se encontra prostrado, caído, devido às lutas, os problemas que veio sobre ele, que veio sobre ela. Quantas vidas, meu Deus, clamando por socorro, pedindo, Senhor, mais uma oportunidade para poder estar, ó Deus, novamente na Tua presença. Estende, Senhor, as Tuas mãos que curam, as Tuas mãos que perdoam, as mãos, Senhor, aleluia, que coloca novamente essa pessoa de pé espiritualmente na Sua presença. Meu Deus, nós oramos pela Tua obra, pela Tua igreja, nós oramos, Senhor, em favor dos pastores, dos obreiros, dos ministros, meu Deus, da Tua palavra, em favor, ó Deus, dos dizimistas, dos ofertantes, daqueles irmãos, ó Pai, que não têm medido esforços para fazer a Tua obra, aqueles que estão trabalhando, Senhor, para o bom andamento desta obra. Meu Deus, vem tranquilizar esta mulher, vem tranquilizar, meu Deus, este homem. Olha aí, Senhor, quantas preocupações, a pessoa nem dorme mais, ó Deus, não tem mais a paz que deveria ter, devido às muitas lutas, adversidades, devido à fúria, Senhor, do adversário, que tem se levantado contra ele e contra ela. Mas o Senhor é o nosso Deus, é um Deus libertador, é um Deus que conhece, aleluia, o profundo do nosso coração. Estende, Senhor, as Tuas mãos, em favor de cada ouvinte, em favor de cada pedido, Senhor, nesta hora. Nós buscamos um Deus que não dorme, um Deus que não tosqueneja, um Deus que é guarda fiel do Teu povo, num Deus que no passado fez o mar se abrir, e o mar abriu, meu Pai, e eles passaram em seco, e do outro lado, diz a Bíblia, cantaram o hino da vitória, se alegraram na presença daquele que pode todas as coisas. O médico talvez tenha jogado a toalha, tenha desistido, Senhor, desse paciente, mas eu creio, o Senhor não desiste, o Senhor é a própria cura, o Senhor é a vida, o Senhor é a própria ressurreição, meu Deus e meu Pai. Joga por terra o espírito da morte, joga por terra o espírito da paralisia, da cegueira, esse espírito causador da depressão, da esquizofrenia, esse espírito maligno, Senhor, que tem tomado posse da vida deste homem, desta mulher, desta casa, desta família, esse demônio, Senhor, que tem colocado intriga, brigas, meu Deus, grandes problemas na vida deste casal. Joga ele por terra hoje, liberta, meu Deus, vai libertando, vai operando, vai mandando fogo, vai mandando poder, vai mandando o Pai da Tua graça, vai confirmando, meu Deus, a grande vitória, vai libertando, meu Deus, essas vidas em nome de Jesus Cristo, que anseiam, meu Deus, pelo milagre, pela libertação, vidas que estão até mesmo orando, pedindo por um renovo espiritual, pedindo forças para Te buscar, para Te adorar em espírito e verdade, a saber que o Senhor está à procura dos verdadeiros adoradores. Meu Deus e meu Pai, aquela vida que se afastou, que saiu, Senhor, da Tua presença, vai de encontro, meu Deus, toca, Espírito de Deus, naquele coração. Somente o Senhor pode convencer este homem, esta mulher, do Teu erro, do Teu pecado. Muitas vezes, meu Deus, nós não entendemos, nós não compreendemos as coisas, muitas vezes, Senhor, estamos no meio da luta, no meio da adversidade, e só vemos tristeza e não conseguimos ver lá na frente a vitória que o Senhor tem preparado. Abre, meu Deus, os nossos olhos espirituais, assim como o Senhor, aleluia, abriu os olhos daquele moço, pelo qual o profeta diz: olha lá, maior é aquele que está conosco do que aquele que está no mundo. Sim, Senhor, o Senhor é o nosso Deus, é o nosso Salvador,
Libertador, é o nosso Libertador. Abre, meu Deus, aleluia, Jesus, os nossos olhos espirituais. Nós queremos contemplar a bênção, nós queremos contemplar a grande vitória, nós queremos ver, ó Deus, os teus sinais, as tuas maravilhas. A tua Bíblia diz, a tua palavra diz, ó Pai, que tudo é possível ao que crer, e eu creio em milagres, eu creio em maravilhas, eu creio em salvação de almas, através dessa oração, meu Deus e meu Pai, vem salvar as pessoas, vem transformar os corações, vem mudar a maneira de agir, de pensar, muitas vezes errônea na tua presença, que possamos viver, ó Deus, na verdade, na obediência, meu Deus, na tua palavra, meu Deus, nos dá força, nos dá graça, nos dá, meu Deus, oportunidade de buscar mais ao Senhor, de

alma não perecer. Abençoa a obra missionária da Igreja Pentecostal Deus e Amor. Abençoa, Senhor, o culto especial, eu e mais um. Abençoa a obra missionária da Igreja Pentecostal Deus e Amor. Abençoa, Senhor, o culto especial, eu e mais um. Envia, meu Deus, as almas, envia as vidas. Nos ajuda, meu Deus, na evangelização. Nos dá estratégia, sabedoria, o entendimento para sermos ganhados, meu Deus, na evangelização. Nos dá estratégia, sabedoria, o entendimento para sermos ganhadores de alma. Sim, meu Deus, por isso fomos chamados para sermos distribuidores da Tua multiforme graça. Meu Deus, nos ajuda. Ajuda a Tua obra, ajuda a Tua igreja. Abençoa, meu Deus e meu Pai, os trabalhos que estão em andamento para a grande festividade dos 64 anos da Igreja Pentecostal Deus e Amor. Ah, meu Deus, traz o povo, traz as caravanas de todas as localidades, ó Deus, do nosso Brasil, de outros países da terra. Nós queremos contemplar, meu Deus, as Tuas maravilhas. Nós queremos contemplar, meu Deus, a glória, as operações do Teu Espírito Santo neste lugar. Nos ajuda, meu Deus. Responde, responde, através da grande campanha da madrugada, a partir das 0 horas, Senhor, todos os dias, até, Senhor, o dia 23 de maio. Senhor, responde o clamor mundial, a preparação espiritual desses 21 dias de clamor que antecede, meu Deus, os 64 anos da nossa Igreja Pentecostal Deus e Amor. Vem usar os pastores, vem usar aqueles que estarão, Senhor, sempre ao vivo, participando, meu Pai. Aleluia, a nossa diretoria executiva, deliberativa, e também pastores convidados, ó Deus, que estarão conosco. Responde, Senhor, o nosso clamor. Abençoa, meu Pai, a nossa igreja. Abençoa a vida do pastor Dorival de Almeida, a nossa irmã presidente mundial da Igreja Deus e Amor, a nossa irmã Irene Miranda, meu Deus e meu Pai. Toma a Tua serva em Tuas mãos. Abençoa, Pai, poderosamente, e confirma, meu Deus, um grande milagre nesta noite. Que todos sejam abençoados, que todos recebam a cura, o milagre, a libertação, que todos sejam abençoados, em nome do Pai, em nome do Filho, em nome do Espírito Santo de Deus. Amém e amém, Senhor Jesus.

Muito bem, ouvintes, 22 horas, 20 minutos. Deus abençoe você que tem orado conosco, você que tem clamado. Mesmo, às vezes, né, você estava num lugar que não podia se expressar muito, mas no teu pensamento estava voltado para a presença de Deus. Eu quero aqui rapidinho fazer um apelo, eu quero chamar a sua atenção. Nós estamos aí na preparação do culto Eu e Mais Um, mas hoje também é um dia especial, né? O Senhor quer operar maravilhas sobre a sua vida. E eu quero chamar a sua atenção de você, querido ouvinte, que um dia esteve conosco, mas por um motivo ou outro, acabou saindo, se afastando, acabou ficando distante aí das promessas do nosso Deus. E Deus, Ele está te chamando. Deus, Ele tem uma obra muito grande na sua vida. Não é pequena, é grande. Deus quer fazer coisas extraordinárias. Deus quer, acima de tudo, salvar a sua alma. Mas para isso, você tem que tomar uma decisão. Você que nunca teve, talvez, essa oportunidade, tudo salvar a sua alma. Mas para isso, você tem que tomar uma decisão. Você que nunca teve, talvez, essa oportunidade, de ir para a igreja, Deus Amor, eu ouvi a palavra de Deus. E após ouvir a palavra, o pastor fez o apelo. Você que ouviu a palavra, você que recebeu a revelação da palavra, você quer aceitar Jesus como teu Salvador? No começo eu comecei a pensar comigo mesmo, mas como é isso? Como é aceitar a Jesus como meu Salvador? Então ali o Espírito Santo começou a trabalhar no meu coração. Era necessário que eu reconhecesse que verdadeiramente, somente o Senhor Jesus, Ele era o único caminho que me levaria até a presença de Deus. Caminhos são muitos, a gente sabe. Há muitos caminhos que nos levam à perdição, mas um só caminho que é Jesus que nos leva. Não são muitos, a gente sabe. Há muitos caminhos que nos levam à perdição, mas um só caminho que é Jesus que nos leva. Você que vai aceitar a Jesus como teu Salvador, você que reconhece Ele como único e suficiente Salvador.

0: Quantas pessoas prometeram que vai aceitar a Jesus como teu Salvador? Você que reconhece Ele como único e suficiente Salvador. Quantas pessoas prometeram Salvador? Meu Deus, perdoa meus pecados, perdoa as minhas falhas, me põe de pé outra vez na sua presença, me ajude, porque eu quero ser um salvo, uma salva, na pessoa bendita de nosso Senhor e Salvador Jesus Cristo. Me aceite, Senhor, como filho amado, como filha amada do Senhor. É o que eu te peço e te agradeço, em nome de Jesus. Amém. Que Deus abençoe, ouvinte, você que tomou essa tão importante decisão. Procura agora o pastor mais próximo aí da sua casa. Procura o pastor e diga: pastor, eu aceitei Jesus através do programa Voz da Libertação. Se você ainda não é batizado, você vai entrar no discipulado. O pastor vai dar o estudo, o ensinamento para você. Você vai descer as águas batismais e tudo vai mudar na sua vida. Se você reconciliou, é apenas falar com o pastor que ele vai acompanhar você para que logo, logo você possa entrar em comunhão com essa igreja e fazer parte desse povo que tem compromisso de morar na glória, na presença de Deus. Em São Paulo, 22 horas, 25 minutos, programa Voz da Libertação.
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0: Muito bem, ouvintes, em São Paulo, 22 horas com mais 30 minutos. Quero mandar uma alô também especial para a Dirci, que está conosco via WhatsApp diretamente de Caieiras, São Paulo. Deus abençoe pela sua participação e também pela sua audiência. Está chegando para você agora mais informações, mais um bloco de notícias.
1: 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Prevenção em casa. Atenção aos detalhes, evita acidentes com os pequenos. A maioria dos acidentes envolvendo crianças pequenas acontece dentro de casa. A curiosidade natural da infância faz com que eles não tenham noção do perigo real. A vigilância constante é o único caminho seguro para evitar tristezas e machucados. Produtos de limpeza e remédios devem ficar trancados em armários altos, de preferência que a criança não consiga alcançar. As panelas no fogão precisam estar sempre com os cabos virados para dentro. A proteção de tomadas e o bloqueio de escadas são medidas simples e baratas. O cuidado redobrado com baldes e bacias com água evita o risco rápido de afogamento. Móveis pontiagudos podem ser protegidos para amortecer impactos durante as brincadeiras. A casa precisa ser um ambiente de acolhimento, livre de armadilhas durante essa fase. Os pais devem inspecionar os cômodos com um olhar muito atento à altura da criança. A segurança física é aí um passo inicial para garantir um desenvolvimento diário saudável. Cuidar do ambiente do lar é a prova mais prática de zelo pela vida dos filhos. Saúde na mesa. Preparar o alimento junto melhora a nutrição da família. A rotina apressada tem empurrado as famílias para o consumo de lanches rápidos e prontos. Olha, por mais prático que possa parecer, não é saudável. Essa escolha diária prejudica muito a saúde, além de causar ganho de peso em todas as idades. O resgate da comida caseira e simples é uma necessidade urgente para as famílias brasileiras. O preparo da refeição pode se transformar em um ótimo momento de convivência e alegria. Descascar os legumes, lavar aí as verduras em conjunto torna a tarefa muito mais leve. As crianças que ajudam na cozinha costumam aceitar melhor os alimentos, sabiam? Substituir os produtos artificiais por frutas e grãos fortalece a imunidade de todos. O cuidado com a higiene durante o manuseio afasta o risco de infecções intestinais graves. A comida feita em casa com ingredientes frescos é sempre a opção mais econômica e segura. A mesa farta de saúde reflete o cuidado de quem dedica tempo para nutrir a família. Os bons hábitos alimentares aprendidos na infância duram por toda a vida. Alimentar a família com qualidade é uma grande virtude, um gesto de cuidado e preservação de todos.
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7: Está no ar mais um espaço Eu e Mais Um. Da Igreja Deus é Amor, que é um projeto do discipulado. Vos saúda na paz o Senhor Débora Miranda. Ficarei com vocês 5 minutinhos, onde nós vamos hoje concluir esta série do Crente e a Temperança. Temperança para alguns é o resultado de um caráter equilibrado, rijo e capaz de se sobrepor a diferentes situações. Para outras pessoas é o estado quase mórbido, verificado em certas pessoas que vivem indiferentes a tudo e a todos, mesmo quando o momento requer diligência e também energia. Outros ainda pensam que temperança é a faculdade psíquica de se impor racional e consensualmente. Agora, se a gente vai na palavra de Deus, temperança não se limita às ideias e aos conceitos que nós falamos. Se você ler novamente Gálatas 5:22 e Tito 2:2, em ambas passagens, a temperança, também chamada domínio próprio, é a capacitação espiritual que todo cristão deve possuir, a fim de poder andar em espírito e não cumprir os desejos da nossa carne. Eu posso dizer que é uma capacitação espiritual, porque se trata de um componente do fruto do espírito. Sendo um elemento espiritual, carece de uma ação vigorosa do Espírito Santo em nós. Quando nós verificamos que a nossa vida já se afastou do glorioso princípio da temperança, que já não é capaz de se sobrepor às ciladas do diabo, das ofertas malignas, e não encontra mais firmeza para impedir que o ego domine o nosso ser, é hora de nós retornarmos ao princípio da temperança. Nós temos de humildemente confessar a Deus que somos incapazes de alcançar esse triunfo sem o auxílio do Espírito Santo. A gente não vai conseguir. A nossa carne é muito forte. E o Espírito Santo, através desta ação maravilhosa, ele nos dá força para vencermos. Como então manter o princípio da temperança no sentido bíblico? Em primeiro lugar, o crente precisa entender que sem a temperança, a vida espiritual dele está

0: para você agradá-lo em todas as coisas. O mundo oferece tantas coisas, tantos manjares, eu posso dizer, oferecidos pelo próprio demônio, pelo próprio Satanás. E esses manjares são abundantes, são diversificados, levando a pessoa intemperante a cair nas malhas finas do pecado. A determinação da palavra de Deus é que o nosso fruto permaneça. Está em João 15:16. Vejam que muitas pessoas, por amarem a si mesmas em demasia, não se apercebem de que são intemperantes, excessivas. Não conseguem mais dominar aquela ira. Não conseguem dominar as palavras, xingam. Não conseguem dominar os seus pensamentos, alimentam os pensamentos e pecam. Estão movidas pelo ego, não querem se humilhar e com frequência violentam suas próprias almas pecando contra o Senhor. É o ego muito inflado, não aceita o controle do Espírito Santo de Deus. Vejam a necessidade do Espírito Santo continuar morando em nós. Você vai vencer, não se desanime. Se hoje você ainda não conseguiu, permaneça firme com o Senhor em oração, estudando a palavra, e esse mesmo Espírito Santo vai lhe ajudar a vencer o pecado, as paixões que pecam contra Deus.
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0: Que Deus abençoe em Cristo Jesus. Estamos aqui terminando esta série de estudos sobre o crente e a temperança. Espero que tenha gostado. O nosso contato é 11 982 92 3392. Que Deus abençoe em Cristo Jesus. Se despede Débora Miranda e até a próxima edição.
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Tupará. Também temos aqui a participação do professor Alisson Ribeiro, de Fortaleza. Também Arlete Silveira, ela pede oração em favor do Wilson Roberto. A Márcia Cristina pede também oração em favor da sua vida e em favor da sua querida família. A Valéria Malaquina, ela pede oração em favor do pai Onivaldo. E outras pessoas que neste momento estão também participando aqui via o WhatsApp. Olha, tem bastante gente. Tem a Adriana, o Tarcísio, a Ilha Quadros, a Fran, a Yasmin, a Marta Cardoso, a nossa irmã Sebastiana. Ela manda paz ao Senhor Jesus e diz assim, olha, pastor, que Deus abençoe sua vida e a todos aí do estúdio da Rádio Deus Amor. Ficamos agradecidos, viu, irmã Sebastiana? Muito obrigado pelo carinho e pela participação aqui no programa Voz da Libertação. Tem mais pessoas, deixa eu ver aqui, rapidinho, né, te dar um giro para citar o nome de vocês que estão participando conosco. O Márcio, o Marcelo, a Janete, a Eliana, a Miriam, o Wesley Levi também participando, a Neide Soares também participando, a Edineia, a Ana Carla, a Maria Raimunda, o Galileu, e Angelita, José Augusto, Daniele Filber também conosco, o Flávio Góes, a Neuci Elias, Rosimeire de Oliveira, Ana Maria, Anderson, a Sandra, o Rogério, a Natalina, o irmão Zezinho da Anunciação de Franco da Rocha, nosso irmão Adão Abreu, o irmão Tiago. E lembrando que Franco da Rocha, no próximo domingo, nós temos um culto ali especial pela manhã, às 9 horas em ponto, na sede estadual de Franco da Rocha. Avenida 7 de Setembro, 436, em Vila Sistine, Franco da Rocha. E nós temos ali aquele culto especial nessa manhã de domingo, numa campanha de jejum, numa campanha de consagração, onde o nosso irmão Tiago estará então pregando a palavra de Deus e orando através dos dons do Espírito Santo. É a grande campanha de consagração, as conquistas de Deus para todas as áreas da minha vida. Então, 9 da manhã, irmão Tiago pregando a palavra, orando pelos dons do Espírito Santo, na sede estadual de Franco da Rocha. Avenida 7 de Setembro, 436, em Vila Arthur Cestini. Também temos ali, em Vila Mazu, às 18h30, é o culto especial da família, culto especial Eu e Mais Um, onde o nosso irmão Tiago também estará pregando a palavra de Deus. E vai ser tudo junto, né? Porque nesse domingo nós teremos também o culto missionário, o culto de missões em favor do país do Chile. Então todas as igrejas de Deus e Amor estão aí em oração em favor do país do Chile, em favor das nossas igrejas naquele país e também pelo projeto, né, multiplicação no que diz respeito salvação de almas. Então nesse domingo você tem aí o encontro marcado com Jesus em nossa igreja regional de Vila Mazu. O endereço é fácil, Rua Dom João VI, 144, em Vila Mazu, Franco da Rocha. Coloca aí no seu GPS, você vai encontrar rapidinho aí o endereço da nossa igreja Deus e Amor Regional de Vila Mazu. Todos os dias nós temos cultos, sempre um homem de Deus, uma mulher de Deus, pregando ali a palavra de Deus, orando pelos dons do Espírito Santo. Temos cultos de orações, temos cultos em favor da Fundação Reviver, culto de libertação, culto em favor da família. Enfim, em todos os cultos, o nome do Senhor Jesus tem sido glorificado. E você, morador de Franco da Rocha, é o nosso convidado todo especial. Em São Paulo, 22 horas 49 minutos, nós estamos aqui ao vivo da Central de Produção Internacional da Igreja Pentecostal Deus e Amor. Também a Natalina de Francisco Morato, nosso irmão Jó de Francisco Morato, Maria Zélia, o Nelson, o Sérgio Marato também participando, o Souza, a Camila, a Vitória Braulino, o Prínio Lima, Estela Moreira, Sinara, o Silva, o Fernando, a Nessi Rodrigues, a Luzia, a Deda e o Carlos, a Jusileide também participando. Deixa eu ver a Jusileide. A Jusileide é lá, ela não falou o lugar, mas ela pediu
ela pediu oração em seu favor. É a Jusileide Soares, e também pediu oração aqui em favor de toda a sua querida família. Está chegando então o aniversário dos 64 anos da Igreja Pentecostal Deus e Amor. Dia 13 e 14, agora no mês de junho. Você de Franco da Rocha...

e deseja estar conosco, que é Vida e Caravana. Então, corra lá amanhã mesmo, sexta-feira, na sede estadual de Franco da Rocha. Fale com a nossa irmã Rosângela e adquire, então, a sua passagem para vir conosco aqui no maior conforto possível. Ir de volta, vai vir sentadinha no maior conforto, louvando a Deus, glorificando o nome de Jesus e participando conosco dos 64 anos da Igreja Pentecostal Deus Amor. Fale com a Rosângela na sede estadual de Franco da Rocha, na Avenida 7 de Setembro, 436, em Vila Arthur Cestini. Eu sou o pastor Silvio Moraes, trabalhos técnicos do Diego Calmão. Esse programa, ele tem a supervisão da nossa querida irmã Irene Miranda. Está chegando para você mais informações, mais um bloco de notícias e logo após, culto no lar com o nosso querido pastor Lourival de Almeida. O tema de hoje, 1 Coríntios, capítulo 11. Já abra então a sua Bíblia e já fica aí na dispensação do Senhor para então receber a revelação da palavra poderosa que Deus já tem preparado para o teu coração. Que Deus te abençoe, amado de audiência. Fiquem todos aí na paz do Senhor e Salvador Jesus Cristo. Até me perdoe, né? Fiquei um pouco emocionado aqui, acabei até errando a palavra, né? Então o certo é que Deus abençoe toda a nossa amada audiência do programa Voz da Libertação. Estamos ao vivo, né? Em todo erro, eu creio que, né? Às vezes a gente acaba errando aqui, mas o nome do Senhor, com toda certeza, está sendo glorificado. 22 horas, 52 minutos, fiquem na paz do Senhor Jesus!

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3: Chegou o momento de informação aqui na Rádio Deus é Amor. Cadeirinha no carro. 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E cada fase da criança exige um modelo diferente conforme peso e altura. E não basta ter a cadeirinha, ela precisa estar presa ao cinto de segurança. Os bebês devem andar no bebê conforto, virados para trás, isso até um ano de idade. Isso protege o pescoço das crianças, que é muito frágil em caso de freadas bruscas. Crianças maiores usam o assento de elevação para o cinto não machucar. O cinto, aliás, deve passar pelo ombro e pelo quadril, nunca pelo pescoço. Nunca transporte crianças no colo, mesmo em trajetos curtos. Em um impacto, o peso da criança multiplica e fica impossível segurar. Verifique se o equipamento tem o selo de qualidade do Inmetro. A segurança dos pequenos passageiros é responsabilidade do motorista. Ensine à criança que o carro só anda com todo mundo preso ao cinto. E dar o exemplo usando o cinto de segurança é fundamental. Proteja o seu maior tesouro com responsabilidade no trânsito. Segurança não tira férias e nem folga. Dirigir na chuva. Cuidados redobrados evitam aquaplanagem e colisões. Olha, a chuva torna o trânsito mais lento e mais perigoso para todos. A primeira regra é reduzir a velocidade e aumentar a distância do carro da frente, por exemplo. A pista molhada diminui a aderência dos pneus e aumenta o tempo de frenagem. Então, evite frear bruscamente para não derrapar e perder o controle do veículo. A aquaplanagem acontece quando o carro, ele perde contato com o solo na água. E se isso acontece, tire o pé do acelerador e não gire o volante. Mantenha os limpadores de para-brisa em bom estado e funcionando. A visibilidade é reduzida, então acenda os faróis baixos mesmo durante o dia. Vidros embaçados atrapalham a visão e causam acidentes. Use o ar-condicionado ou abra um pouco a janela para desembaçar. Evite atravessar áreas alagadas onde não se vê a altura da água. O motor pode aspirar água e travar, causando prejuízo total. E se a chuva for muito forte, pare em um local seguro e espere. Não pare no acostamento porque pode ser confundido com a pista. A prudência é a melhor companheira em dias de tempestade. Chegar bem é mais importante do que chegar rápido. Lembre-se disso sempre.
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2: Graças a Deus. Pai do Senhor, igreja, podem louvar a Deus com as palmas, meus irmãos. Louvado seja o nome do Senhor Jesus. Gostaria que vocês abrissem as vossas Bíblias comigo. Em 1 aos Coríntios, capítulo 11. Eu vou ler alguns pedacinhos de alguns versículos. Versículo 24. Eu vou ler o versículo inteiro, já que não é um versículo tão grande, né? Posso ler, igreja? Amém? E tendo dado graças, o partiu e disse: tomai e comei, isto é o meu corpo que é partido por vós. Fazei isto em memória de mim. Agora eu quero ler com vocês também, só o finalzinho do versículo 25. Fazei isso todas as vezes que beberdes em memória de mim. Sentem-se, meus irmãos, sentem-se. Graças a Deus. Eu quero hoje também trazer uma palavra do profeta Jeremias, quando ele diz para nós que quero trazer à memória as coisas que podem e devem nos trazer esperança. Quero pegar esse pedacinho também do profeta e trazer para o nosso texto hoje, para nós trazermos à memória as coisas que nos podem e devem nos trazer esperança, nos lembrarmos das coisas que são para nós esperança. A gente sabe, meus irmãos, que a ceia do Senhor ela é bastante profunda, né? É de, eu diria, sentido amplo, complexo, profundo. E nós podemos fazer várias mensagens diferentes sobre a ceia, mas eu acredito que a melhor mensagem, pelo menos é a minha opinião, não é? Que a gente pode trazer sempre a respeito da ceia do Senhor, é nós trazermos à memória o que representa para nós a ceia do Senhor, trazermos à memória o que o Senhor Jesus fez por nós, e nós começamos a enumerar o porquê que nós podemos trazer à memória a morte de Cristo, a ressurreição de Cristo, e isso ser para nós esperança. Isso falando da morte de Cristo, a gente sabe que a morte de Cristo significou a nossa salvação. Se Cristo não tivesse morrido por nós, nós nem teríamos a oportunidade de estar aqui. A morte de Cristo para nós significou a nossa reconciliação com Deus. E hoje nós estamos aqui com o corpo de Cristo, o sangue de Cristo, nesse pão e nesse cálice. E nós podemos celebrar a ceia do Senhor e fazer essa proclamação. Celebrando a ceia do Senhor, trazendo à memória o Senhor a proclamação de que Ele morreu por nós. Ele se entregou por nós, morreu por nós na cruz do Calvário, e a proclamação é: Ele vai voltar. E para que Ele volte, foi necessário que Ele ressuscitasse primeiro. Eu trago isso à memória, isso me enche de esperança, e eu espero que isso encha também a igreja de esperança, porque é o fator número um que eu estou colocando ao trazer à memória a morte de Cristo, a ressurreição de Cristo, trazendo à memória essa coisa boa e nos enchermos então da esperança de que Ele morreu, de que Ele ressuscitou e de que Ele vai voltar. Por isso que a Bíblia fala que participando da ceia do Senhor, comendo do pão e do cálice, que nós anunciamos a morte do Senhor até que venha. Então nós temos essa esperança, nós temos essa alegria e podemos compartilhar disso falando sobre a morte de Cristo que nos trouxe a vida, a morte de Cristo que nos trouxe a condição de estarmos na presença de Deus reconciliados com Ele. Quando nós falamos sobre a morte de Cristo, quando nós falamos da ceia do Senhor, quando nós falamos da nossa participação na ceia dos reconciliados com Ele, quando nós falamos sobre a morte de Cristo, quando nós falamos da ceia do Senhor, quando nós falamos da nossa participação na ceia do Senhor, nós que morremos com Cristo também haveremos de ressuscitar com Ele. É isso que a Bíblia Sagrada fala. Quando nós morremos com Cristo, ou morremos em Cristo, entenda quem quiser da forma que quiser, desde que entenda da forma certa, nós estamos falando em morrer para as coisas que não são coisas que podem traduzir para nós vida. partir do momento que nós adentramos a presença de Deus, a partir do momento que nós adentramos a presença de Deus, morrendo para o mundo, mas em compensação vivendo na presença de Deus. Ao participarmos da Santa Ceia, nós sim, estamos, não é requerendo, mas estamos nos fazendo participantes dos benefícios do Senhor, e o maior benefício é esse. Eu não sei se quando a igreja for arrebatada, eu não sei se eu vou estar vivo ainda, eu espero que sim. Mas se eu não estiver também, não tem problema, né? Porque nós seremos ressuscitados, nós, os que estivermos mortos, de repente, não vou dizer nós, vocês, eu não. Vocês, os que estiverem mortos, não se preocupe, porque serão ressuscitados. Mas não tem problema também se nós estivermos vivos, não é? Porque vivos seremos transformados, subiremos ao encontro de Cristo. De qualquer maneira, meus irmãos, as pessoas que dormem em Cristo não são como as pessoas do mundo. Essas pessoas são diferenciadas, porque elas têm esperança. A Bíblia fala que nós não podemos esperar nas coisas de Deus, esperar em Deus somente nas coisas concernentes a essa vida. Então nós temos a esperança de que, para nós os que estamos em Cristo, haverá a ressurreição. Se nós morremos com Cristo, também com Ele seremos ressuscitados. Ao participarmos da ceia do Senhor, nós temos um outro evento importante, que muitas vezes é contestado por muitas pessoas, mas eu creio que isso não tem por que a gente contestar. É o fato de nós nos colocarmos para sermos nutridos espiritualmente. Eu creio, meus irmãos, quando nós participamos do corpo e do sangue de Jesus Cristo, eu creio que esse pão e esse cálice significam para nós um alimento para a nossa alma. Significa um alimento. E da mesma forma que nós precisamos do alimento para o nosso mantenimento físico, precisamos também do alimento espiritual para que nós nos mantenhamos sadios.

ativos na presença de Deus, para que nós nos mantenhamos saudáveis na presença do Senhor. Nós não estamos aqui para comer a ceia, nós estamos aqui para participar da ceia. Não é, eu sei que os irmãos estão aqui e não vieram por causa de um pedacinho de pão e um dedinho de suco de uva, não é? Porque se for só pelo sabor disso, eu vou comer isso, é tão bom porque é gostoso, então não vejo a hora de pegar o pãozinho, tomar o cálicezinho. Se fosse por isso, você pegaria até o dinheiro de uma passagem de ônibus, dava para comprar um pão inteiro, dava para comprar uma garrafinha de... Não é por isso que vocês estão aqui. Vocês sabem que o alimento é muito mais do que o físico. Embora nós tenhamos a questão física, porque eu tomo o cálice e eu mastigo o pão e engulo o pão, é uma coisa que esse aspecto é o físico, mas a profundidade do assunto é a profundidade do espiritual. Eu me sinto alimentado a cada dia que participo da ceia do Senhor, espiritualmente falando. Se existe um mês ou um tempo que às vezes eu não tive a possibilidade de participar da ceia do Senhor, de alguma maneira eu sinto que faltou alguma coisa, eu sinto que, não é que eu estou fraco agora, vou morrer, não é isso, mas eu sinto que eu tendo participado, se eu tivesse participado, eu estaria um pouco melhor. Encaro sim a ceia do Senhor como o momento de nos nutrirmos espiritualmente, e trago isso à memória, e trazendo isso à memória vejo esperança nessa nutrição que nós não podemos ter nas coisas materiais, mas somente nas coisas espirituais. Quando nós falamos da ceia do Senhor, nos enche, trazendo a memória, nos enche de esperança, a questão de também nós estarmos, meus irmãos, promovendo a unidade. Trazendo a memória, nos enche de esperança, a questão de também nós estarmos, meus irmãos, promovendo a unidade.

que venham a contrariar a vontade de Deus em relação ao corpo. Mesmo eu não concordando com alguma coisa, ou você não concordando com alguma coisa, um em relação ao outro, que isso não afete a igreja como um todo, porque se isso acontecer, nós estaremos caminhando na direção de abismos, e abismos profundos, abismos que nós não queremos cair neles. Essa semana agora nós vimos, eu vi estupefato, com admiração, pro lado negativo, anunciada uma separação enorme numa das maiores igrejas do Brasil, e as questões são sempre as mesmas, que os irmãos que sabem o que eu estou dizendo sabem, as questões sempre são as mesmas, são questões às vezes tão faladas por Jesus, mas tão pouco pensadas por nós. As pessoas às vezes se dividem e as razões às vezes são mesquinhas, mas igrejas quando se dividem, não é pela questão teológica, vocês podem ter certeza que não é. Uma igreja não se divide da outra levando aí, nós temos aqui 20 e tantos mil obreiros e nós vamos fazer isso, vamos fazer aquilo, e um começa a falar do outro. Igrejas não se dividem, meus irmãos, por causa do evangelismo e nem por causa das missões. Essas divisões acontecem por causa do poder e do dinheiro. Poder e dinheiro. Os irmãos que me conhecem sabem que eu tenho uma verdadeira aversão à quantidade de denominações que existem no planeta. E confesso a vocês que às vezes passando por certas ruas da cidade eu tenho vergonha de ver quantas placas de igreja existem. Mas pelo menos quando nós formamos uma igreja, que essa igreja seja unida. Na ceia do Senhor nós temos que exaltar a comunhão. Temos que exaltar, ou seja, falar sobre a comunhão e sobre a união da igreja, para que sejamos, como Cristo disse, né? Eu e o Pai somos um, e importa que a igreja também seja uma unidade, vocês também sejam um, como eu e o Pai somos um. Quando nós participamos da ceia do Senhor, uma coisa importante para nós, e nós podemos fazer memória até com profundidade, nós estamos afirmando através da fé, que podemos adentrar à esfera de todas as bênçãos que o nosso Deus tem para derramar nas nossas vidas. E eu estou crendo que nós participamos da ceia do Senhor não por uma imposição ministerial. Eu estou crendo, meus irmãos, que nós participamos da ceia do Senhor não para sermos vistos como seres espirituais, que às vezes não somos. Eu estou crendo que nós participamos da ceia do Senhor porque nós temos fé de que essa realmente é a ceia do Senhor. Nós temos fé que esse é o mandamento do próprio Senhor Jesus, que celebrou a ceia e nos orientou.

nós temos fé. E dizendo que nós temos essa fé, nós sabemos que podemos participar de todas as maravilhas a nós reservadas na forma das promessas de Deus para as nossas vidas. Ser do Senhor é uma coisa interessante, meus irmãos. Nós trazemos à memória as coisas que podem nos trazer esperança. Realmente é muito bom para nós. Os irmãos não estão aqui amarrados não, né, meus irmãos? Tipo assim, ah, vim porque eu fui forçado a vir. Não, não, não, não. Eu tenho certeza que vocês todos estão aqui, estão vendo a mesa preparada e vocês se entendem como uma família. A família de Deus. Eu entendo como uma família. Eu me entendo, nos entendemos como uma família. E como família reunida com fé, participamos da mesa do Senhor e não só da mesa do Senhor. A partir do momento que a nossa fé, que nós conseguimos o entendimento do correto que é estarmos na presença de Deus, aqui fazemos a ceia de 30 em 30 dias, tem gente que faz de um ano em um ano, mas no início se dizia que a ceia era todo dia. Se nós temos a fé de entender isso, e absorvemos esse mandamento do Senhor, posso dizer a vocês que nós temos a fé também para receber de Deus tudo quanto Ele tem prometido para nós. Tenho certeza absoluta que nós podemos entender e receber todas as bênçãos de Deus reservadas para a igreja, e não são poucas, não. Então, meus irmãos, são tantas coisas boas que a Bíblia Sagrada nos fala que nós podemos trazer à memória quando nós participamos da ceia do Senhor. Começando pela sua morte e ressurreição, são coisas que nós poderíamos, são tantas outras coisas que nós poderíamos enumerar e passar várias horas falando. Mas estou falando das que julguei serem as mais importantes. Quando nós participamos da ceia do Senhor, nós também podemos trazer à memória a afirmação da nossa fé em Cristo. Nós confessamos, quando nós participamos da ceia do Senhor, que nós precisamos do Senhor, né? Nós cremos que os nossos pecados foram levados à cruz do Calvário, foram pagos na cruz do Calvário, e nós precisamos então desse Senhor como nosso Salvador, como nosso Redentor, como nosso Perdoador, como nosso Galardoador. Nós precisamos desse Senhor, isso para mim é esperança. Os sofrimentos dele na cruz do Calvário foram significativos para que minha vida fosse purificada, para que a nossa vida fosse lavada e nós tivéssemos essa esperança então, de curados, libertos e abençoados, sermos livres de todo medo, de toda tristeza, e termos a esperança de saber que morrendo nós ou não, um dia nós vamos estar com o Senhor participando da ceia, lá na glória celestial, lá na glória de Deus. O Senhor Jesus participou de uma ceia só aqui na terra, os irmãos sabem disso. E começou essa ceia, na verdade, ela começou num ajuntamento como se fosse a celebração da ceia. Aí o Senhor Jesus pronunciou tudo quanto Ele queria pronunciar em si falando da ceia, em si falando do cálice do Novo Testamento, em si falando do Seu corpo que seria partido por nós, e instituiu ali a ceia do Senhor no aposento alto, foi instituída a ceia do Senhor. E depois Ele mesmo disse, olha, não tomarei mais, só lá na glória. Lá reunido com a igreja, reunido comigo, com você, com nós, com todos nós, somente lá haveremos de participar, ou seja, haverei eu de participar de outra ceia. Eu vou estar lá, quem vai estar lá, diga amém. Que maravilha que nós vamos estar lá. Então, meus irmãos, fazendo das palavras do profeta a fusão com a palavra da leitura da ceia instituída, organizada, e para nós a explicação trazida por Paulo, eu quero trazer à memória as coisas que nos podem trazer esperança, e a memória nossa hoje é a respeito da ceia do Senhor. Tanta coisa boa que nós podemos trazer à memória, fazendo memória do que o Senhor fez por nós, e participando da ceia do Senhor, levantar as nossas vozes em agradecimento a Deus, pelo que o Senhor Jesus fez por nós na cruz do Calvário, pelo que o Senhor Jesus tem feito por nós até no presente momento que nós estamos vivendo. Quantas bênçãos temos recebido e as coisas que já estão preparadas. Eu, para mim, isso é esperança. Eu, para mim, é esperança por vir. Mas sei que a gente não pode entender na devida profundidade o tamanho dessas coisas que já nos estão preparadas. Mas de qualquer maneira, eu posso me aprofundar no passado. Posso me aprofundar desde a morte de Cristo até os dias de hoje e o futuro.

0: e entender que fazer memória do Senhor Jesus para mim é esperança. Em se falando da ceia do Senhor, trazendo à memória a representatividade de Cristo e desse momento, para mim é esperança. Eu não consigo ver esperança, por exemplo, nas promessas feitas pelos políticos brasileiros. Porque amanhã será melhor que hoje, porque a inflação não sei o que lá. Eu não consigo ver esperança nisso. Não consigo achar que nós seremos melhores em menos de 500 anos se existir ainda esse país e esse planeta. Mas consigo ver esperança no que Jesus Cristo fez por nós. Por isso não quero que seja apagado nem da minha e nem da sua lembrança. Coisas boas que nos mantêm vivos. Coisas boas que nos mantêm esperançosos de que o amanhã para nós será melhor do que o hoje, com toda certeza. Que o amanhã será um amanhã de glória para todos nós, com toda certeza. E trazendo isso à memória, colocando isso relacionado à minha fé, aos mandamentos do Senhor, eu digo por mim e digo por vocês, nos preservemos na presença de Deus em obediência. Nos preservemos na presença do Senhor, buscando o Senhor a cada dia. Nos preservemos na presença do Senhor em comunhão uns com os outros, formalizando assim um só corpo na presença de Deus, para que nós possamos, meus irmãos, fazer com que essa esperança nunca se derreta, nunca se esvaneça das nossas mentes, dos nossos sentimentos. Não seremos ou sejamos perfeitos em tudo, nunca seremos. Não que nós vamos alcançar um grau de espiritualidade que poderemos dizer, não, agora eu estou salvo, já não preciso ir. Não. Sempre vamos depender do sacrifício de Cristo na cruz do Calvário. Por mais que sejamos bons, sempre vamos depender daquilo que Jesus fez por nós, se entregando para morrer no nosso lugar. Mas isso para mim é esperança. Depender de nós mesmos, dos nossos próprios atos, pode quebrar e cortar a nossa esperança a qualquer momento, porque nós somos pessoas volúveis. Nós somos pessoas que a qualquer momento, a qualquer instante, podemos fazer ou falar ou pensar algo que pode nos desconectar completamente de um futuro de esperança. Agora, confiados na morte de Cristo, trazendo à memória o que pode nos trazer esperança, trazendo à memória o que o Senhor Jesus Cristo representa para nós, participando da ceia do Senhor, instituição e ordenança do Senhor, eu tenho certeza que o amanhã para nós sempre será um amanhã de esperança. Se amanhã nós não estivermos aqui, estaremos com o Senhor. Se estivermos aqui, o Senhor estará conosco. Se a igreja for arrebatada, estaremos com Ele. E em breve estaremos participando da ceia, onde Ele mesmo vai celebrar conosco e para todos nós, na sua glória. Que Deus abençoe vocês, meus irmãos. O apóstolo Paulo fala, eu recebi do Senhor, vos ensino. Na noite da sua morte, o Senhor Jesus tomou o pão, deu graças, depois partiu e disse, olha, comam, façam memória de mim, lembrem-se de mim. Dá para se lembrar do Senhor? Quantos estão se lembrando do Senhor? Quantos pelo menos voltaram a mente um pouquinho no passado, deram asas à imaginação e voltaram para esse dia? Quantos de vocês puderam pensar a profundidade do sacrifício de Cristo e como esse sacrifício nos alcança e nos abençoa até os dias de hoje? Depois de tomar o cálice foi a mesma coisa. Todas as vezes que beberdes em memória de mim, porque todas as vezes que comerdes este pão e beberdes deste cálice anunciais a morte do Senhor até que venha. Que Deus abençoe vocês, meus irmãos, que Deus os guarde. A ceia do Senhor não é para ser comida em forma de extravagância. A ceia do Senhor é para ser degustada espiritualmente. Louvado seja Deus, exaltado seja o nome do Senhor.
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Quanta gente chorou nessa noite. E parecia que seu choro não tinha mais fim. E você veio até aqui nessa tarde. E você está sentindo a mão suave do Senhor enxugando as suas lágrimas. 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Creia nesta palavra, ele tira todo medo, todo rancor, todo ressentimento.

0: Eu cheguei na Deus Amor, ela tinha só 3 anos de idade. E eu encontrei uma igreja diferente, uma igreja com amor, uma igreja com muito temor a Deus e obediência. E isso mudou a minha vida, mudou meu ponto de vista e mudou o modo que eu entendi a palavra de Deus.
1: A Igreja Deus de Amor, ela começou a crescer pelos milagres e maravilhas que Jesus operava. E não somente por isso, porque ela tinha muitas orações. As orações realmente moviam a mão de Deus. E como a igreja começou a crescer com as operações que o Senhor fazia, de pessoas sendo curadas do câncer, pessoas curadas da paralisia, e isso era mostrado. Quando eu era pequena, eu via as muletas penduradas na parede da igreja. Isso foi chamando a atenção. Então, minha mãe e meu pai resolveram entrevistar as pessoas que estavam sendo curadas para passar no rádio. Aí que começou o Conte a Bênção. E outras igrejas acharam interessante e começaram a fazer o mesmo. E a Igreja Deus de Amor começou a imitar aquilo que Jesus fazia. Ele usava os milagres e maravilhas, atraía as pessoas como se fosse uma isca ao peixe e ali levava o evangelho. Foi algo maravilhoso. A Igreja Deus de Amor imitou exatamente o modelo que Jesus fez, trazendo as pessoas pelos milagres e maravilhas que ele fazia.
2: A Igreja Deus de Amor começou em muitos países, em pequenos salões. Hoje, graças a Deus, são megas igrejas. Por quê? Porque o ídolo do Senhor Jesus foi obedecido e chegamos lá, vencemos todos os grandes desafios terríveis. Eu me recordo muito bem que eu era pastor em Maracaibo, no país de Venezuela, onde a Igreja Pentecostal Deus de Amor sofreu uma das maiores divisões da história, que o nosso procurador quis ficar com toda a igreja do país de Venezuela para ele, o qual eu respondi: eu somente entregarei a igreja para você com a ordem do nosso presidente mundial, que naquela época era o missionário Davi Miranda. E aquela pessoa ficou muito brava e foi me denunciar às autoridades para que eu fosse expulso do país da Venezuela. E a graça de Deus foi tão maravilhosa que a maioria dos membros ficou com a Igreja Deus de Amor e todas as pessoas me apoiaram de tal maneira que as autoridades venezuelanas não conseguia ter acesso a mim para supostamente me tirar do país. Sempre quando nós encontrava desafio no nosso coração, a gente tinha uma convicção que no Brasil havia milhares de pessoas que estavam de joelhos dobrados, clamando a Deus por nós. E ali vencemos, inauguramos muitas igrejas Deus e Amor, de tal maneira que hoje já estamos nos 5 continente com a Igreja Pentecostal Deus e Amor.
3: No falecimento do missionário Miranda, meu sogro, é claro que eu tive temor, como a maioria das pessoas teve o temor de que a Igreja Pentecostal Deus e Amor não pudesse sobreviver a semelhante desastre. Foi um desastre, meus irmãos. Foi um desastre mesmo. Mas ele foi, deixou um legado que foi agarrado por muitos, incluindo eu, meu filho. E a igreja prossegue.
1: Foi muito difícil a partida do meu pai. Mas estou muito feliz porque a igreja permaneceu de pé. É uma prova de que esta igreja não era dele. Esta igreja é do Senhor.
4: Olha, falando em proporção, o batismo nos anos 80 era realizado praticamente em todo o estado de São Paulo. Vinham para a sede, para a represa do Guarapiranga, fazer o batismo. E nesse dia, principalmente no meu batismo, foram batizados mais de 4 mil pessoas. Então isso marcou, impactou muito.
5: Nos anos 2000, o missionário Davi Miranda teve essa revelação que Deus estaria levantando uma nova safra de obreiros. E a partir desse momento, dessa revelação, eu pude observar no ministério um movimento jovem começando. Eu pude ver os jovens indo evangelizar, assumindo igrejas, capitais. Eu pude ver, inclusive eu fui um desses jovens também que começou a fazer a obra, comecei a evangelizar, dirigir igreja. Então foi muito grande o mover depois que o missionário Davi Miranda teve essa revelação. Começou o projeto Expansão Jovem. O projeto Expansão Jovem começou aqui na sede mundial e se espalhou. Você vê esse grande projeto hoje aí no Brasil e no exterior também. Hoje nós vemos aqui o Ministério Regenere também. Estão cumprindo a revelação que Deus deu para o saudoso missionário Davi Miranda, que levantaria uma nova safra de obreiros. Nós vemos isso hoje aqui na nossa Igreja Pentecostal Deus é Amor.
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0: propósito, que é o aniversário da Igreja Pentecostal Deus e Amor. 64 anos, Miquel.
1: E está chegando, né? Eu acho que essa data é uma data que todas as vezes quando está próximo, a gente tem esse hábito, né, de... É. Parece que é uma contagem regressiva.
0: Começou, né?
1: Já começa, já... Passou o dia primeiro, você já está pensando no aniversário da igreja. Sim. Ainda mais que nós estamos aqui no ministerial, no dia a dia. E é uma expectativa muito grande, porque a gente vê os nossos irmãos de todo o Brasil, né? De todo o Brasil. E algumas até caravanas do exterior vão estar com a gente nesse aniversário de 64 anos.
0: Interessante aí, que você está falando, Miquel, porque na verdade está passando voando. Porque
1: não, passou rápido demais.
0: Nós estamos aqui, né, nos bastidores. Poxa. Na organização desse evento. E, então, assim, está passando tudo muito rápido. E daqui a pouquinho a gente vai falar para vocês, né, contar um pouquinho... um pouquinho da programação. Eu sei que a gente já tem falado muito sobre isso. Daqui a pouco o Miquéias vai trazer essas informações, eu também, obviamente. Mas agora eu preciso pedir para que todos compartilhem essa live, porque daqui a pouquinho, zero hora, vamos buscar a presença de Deus, meia-noite. Então, nesse momento, eu vou pedir para você compartilhar a live de oração em todos os grupos de WhatsApp.
1: Sim, sim. Ó, já tem o pessoal do Expansão ali, ó, Paulo, nosso querido irmão Elson, olha lá, o líder estadual dos intercessores lá do Ceará.
0: Que legal.
1: Já está com a gente. Gente,
0: glória a Deus.
1: Eu queria pedir para eles ir comentando já, né, Paulo?
0: Não, pode interagir.
1: De qual cidade, de qual frente você é. O pessoal do Regenere também, nosso pessoal do Regenere aqui da sede mundial.
0: Vamos ver quem está acompanhando a gente. A gente chamou os jovens. Vamos ver como que eles vão interagir com a gente.
1: O pessoal do Regenere aqui da sede mundial.
0: Vamos ver quem está acompanhando a gente. A gente chamou os jovens. Vamos ver como que eles vão interagir com a gente para orar sobre os pedidos de oração. Mas é isso, então nesse momento vai compartilhando. Enquanto vocês compartilham, o Miquéias vai falar um pouquinho sobre a programação de aniversário da Igreja Deus e Amor. Miquéias, nós estamos aqui na preparação espiritual, mas eu queria que você falasse pra gente um pouquinho como que vai ser o sábado.
1: Olha,
0: dia 13.
1: Nossa, a programação.
0: Mas eu queria que você falasse pra gente um pouquinho como que vai ser o sábado.
1: Olha,
0: dia 13.
1: Nossa, a programa às 10 horas da manhã, no Auditório Renascense, nós teremos uma consagração com todas as mulheres de fé.
0: Uau, sabe, então, ser muito bom, hein?
1: Irmãs de todo o Brasil que vai estar com a gente, irmãs que estão vindo aí dos outros estados.
0: E as mulheres de fé são engajadas.
1: São, né? Não, as irmãs...
0: Engajamento lá em cima.
1: Eu nunca vi, as irmãs vão fazer um trabalho... voltado para as irmãs, né? Aqueles eventos das mulheres de fé em todo o Brasil, sempre é um baita do engajamento.
0: Sim.
1: Nós queríamos contar aí com as nossas líderes, as nossas irmãs de mulheres de fé, líderes de mulheres de fé de todo o Brasil, que vão estar conosco aqui na festa. Gente, engaja aí todas as irmãs, prepara a caravana, porque vai ter uma atividade especial no sábado, às 10 horas da manhã.
0: E esse momento de manhã, ele é especial para as mulheres.
1: Sim.
0: Então, todas as mulheres estão convidadas. Qualquer idade, né, Miquel?
1: Qualquer idade, tanto jovens quanto as irmãs mais experientes, as nossas irmãzinhas do Coque. Irmão, todo mundo aí está convidado, todas as irmãs, para participar dessa atividade, que eu tenho certeza que vai ser uma manhã bem legal, voltado para as nossas irmãs.
0: E eu estava vendo o cronograma da consagração das mulheres, está bem interessante, Miquel, está bem diferente. Eu não vou falar muito aqui, senão eu vou acabar, né, passando alguns spoilers, mas está bem legal, né? Eu posso falar para vocês que eu já vi ali, tive, né, esse privilégio. Eu tenho certeza que vocês, mulheres, vão gostar muito desse evento. Mas não para aí no sábado, né? Na verdade, pela manhã tem um culto com as mulheres, mas e a parte da tarde?
1: À tarde nós temos aí uma programação especial para os nossos jovens, que é Speakers Break e Garagem Cristã. Então vai ser uma atividade muito legal, voltadas com dinâmicas. Jovem não gosta, né? Jovem não gosta de dinâmica, né? Eu acho que
0: olha só, gente, olha só. Vai ser muito bom, porque na parte da tarde, aqui no lounge... Será que o pessoal já conheceu o lounge, os irmãos? Acho que não, né, Miquel?
1: Acho que não, todo mundo. Vai ser uma surpresa.
0: Olha,
1: eu acho que muita gente que ainda não veio, né, depois que teve a reforma do lounge, eu acho que...
0: Olha, esse lounge ficou incrível. E nós teremos, como o Miquel disse, o momento do garagem, alguns cantores do garagem que você acompanhou as temporadas, assistiu aí na sua casa. Você vai poder ouvi-los louvando ao Senhor no presencial, vai ser muito bom. E não somente isso, como o Miquel disse, a gente vai ter o Speakers Break, que é aquela dinâmica, né, perguntas e respostas. Aí a gente vê se os irmãos estão lendo a Bíblia, né?
1: Vamos ver se o pessoal, se os jovens... tá...

0: vocês estão aí lendo a palavra de Deus. Se estiver lendo, vai sair daqui, né, vencedor. E eu tenho uma novidade, né, para anunciar, que nós teremos também o lançamento de um programa novo, né, que é o Regeneradas. O Regeneradas vai ser lançado ao vivo, às 18 horas, aqui no Loud. Esse vai ter transmissão. É importante falar isso. O Garagem Cristã e o Speakers Break é um evento apenas
1: local,
0: presencial.
1: Só quem tá aqui.
0: Então não vai ter transmissão. Então você tem que vir aqui para participar desse evento. E à noite, Miquel?
1: À noite, o que é mais esperado, né? É brincadeira. Mas é o nosso culto jovem, culto com toda a juventude. É de praxe, né? Todos os anos nós estamos fazendo aí, tanto no aniversário da igreja, quanto festividade final de ano. Mas fazendo aí no sábado, o culto jovem. Nós queremos contar aí com toda a nossa juventude de todo o Brasil, da grande São Paulo. Ó, grande São Paulo, pelo amor de Deus, hein? Cadê vocês? Queremos contar com os nossos conselheiros aí, mobilizando toda a juventude para estar conosco nesse sábado. Atenção, pastores aí, dá um chacoalhão nos jovens, porque vai ser um dia também especial com um cronograma totalmente diferente, né?
0: Como o Davizinho gosta de falar, né? O cultão jovem. Então a gente vai ter muita adoração, o coral Unforgettable Praise.
1: Olha que legal.
0: Vai cantar o set inteiro, né? Todas as músicas. A gente vai ter a palavra, oração. Vai ser um momento muito edificante e com certeza a presença de Deus, que é o mais importante, presente conosco.
1: É
0: e aí no pós-culto a gente tem um lounge pro pessoal.
1: Sim. Olha, tá ficando assim, Paulo, eu desses anos que eu estou aqui, né?
0: Agora, sim, é muito bom, né?
1: Eu tava viajando pra África, minha esposa me liga, 11h30 da noite, adivinha onde eu tô? Eu falei, 11h30 da noite, você tá? Eu lá na África, preocupado com ela, porque aqui, você sabe, né, ao redor da sede é meio complicado. Não, eu tô aqui no lounge, eu tô aqui com os meninos, nós estamos aqui conversando, eu tô aqui já aproveitando, aconselhando minhas discípulas aqui. Eu falei, que legal.
0: Isso é igreja, né, Miquel?
1: Isso é igreja. Eu falei, pô, e eu fiquei tão tranquilo, tão em paz, que nossa, minha esposa tá vivendo um momento ali extraordinário. Nós queremos trazer os nossos jovens aí para viver o que nós estamos vivendo aqui,
0: sim,
1: Paulo.
0: E eu quero já aproveitar também, cumprimentando os ouvintes. A gente até, né, deixou de falar com os ouvintes que estão acompanhando a gente pela rádio.
1: Já está ao vivo? Já entrou?
0: Oxi!
1: Oh, que legal.
0: A paz do Senhor a todos os ouvintes do programa Voz da Libertação. 23 horas e 57 minutos, Miquel, vamos acelerar.
1: Sim.
0: No domingo pela manhã é a grande novidade.
1: Poxa.
0: Que é o lançamento do Ministério de Intercessão. E aí a gente, obviamente, teremos a líder, né, desse Ministério de Intercessão, que será a irmã Maria Lorena, que já é, né? A irmã Maria Lorena. Então todos vocês estão convidados, esse culto começa às 10 horas, aqui no Templo 1. Então vai ser um culto de oração.
1: Oh, glória a
0: Deus.
1: Um
0: culto voltado para clamor, para oração. A Igreja Deus e Amor tem essa identidade, né, de oração.
1: De oração. E nada melhor do que a nossa irmã Maria Lorena. Que
0: é uma referência.
1: Uma referência, né? Nós conhecemos a nossa irmã Maria Lorena por milagres, né? Pelas concentrações. Mas nós que estamos próximos dela sabemos que ela tem uma vida de muita oração, uma vida voltada de oração. E nada melhor do que ela nesse culto, fazendo o lançamento, junto com o Davizinho, dessa frente tão especial que é a frente de intercessão.
0: E na parte da tarde, que é o, né, o culto principal, celebrativo,
1: culto principal, celebrativo,
0: de aniversário, às 15 horas é o culto celebrativo aqui na sede mundial. E todos estão convidados. Teremos novidades também nessa liturgia. Muita coisa nova, diferente.
1: Que legal.
0: E eu estou empolgado de verdade para tudo que a gente vai viver aqui nesse dia. Então, você que está acompanhando a gente, se você estava na dúvida, pensando, será que eu vou? Será que eu vou participar desse aniversário de 64 anos?
1: Vou, não vou? Ah.
0: Eu vou te ajudar, tá? Eu vou ser muito seu amigo, seu irmão em Cristo. E vou falar para você, prepara tudo. Arruma as malas. Coloca tudo na mala, você que mora longe, mora perto. E venha, porque eu tenho certeza, eu tô falando isso agora, não é aquele negócio que a gente fica falando por falar. Eu falo isso de verdade, de forma genuína para você que tá acompanhando a gente em casa, no carro, onde quer que você esteja agora. Em qualquer lugar do Brasil e do mundo, se você tem a possibilidade de estar aqui conosco nos dias 13 e 14, nessa programação especial de aniversário da Igreja Deus e Amor, participe, venha. Venha com a sua família, se você tem esse privilégio, essa possibilidade. Participe dos 64 anos da Igreja Deus e Amor. Aqui nós estamos preparando tudo, Miquel. A casa, né, a sede mundial, ela está sendo preparada, decorada. A gente vai ter muitos ambientes para alimentação. Teremos dois lounges, né, para isso. Então você vai vir, não vai ter que ficar indo, né, buscar de repente alimentação fora da igreja. Sim. Às vezes os irmãos não conhecem aqui em São Paulo e fica essa dúvida.
1: Sim,
0: vai ter
1: comer,
0: tudo aqui na sede mundial, verdade. No estacionamento. A gente vai preparar tudo para recebê-los. Então, venha. Esse é o nosso convite para vocês, para a gente já entrar em oração, porque agora são zero hora. Então a gente vai entrar nesse clamor e fica aqui o nosso convite. E vamos lá, a gente vai entrar nesse momento em clamor, em oração. Aniversário da Igreja Deus e Amor, 64 anos aqui na sede mundial. Eu queria começar lendo apenas um Salmos 139, verso 23. Sonda-me, ó Deus, e conhece o meu coração. Prova-me e conhece os meus pensamentos. Com essa passagem bíblica, eu convido você, nesse momento, para que juntos busquemos a face do nosso Pai. Pai, nós estamos em Tua presença neste momento e eu quero Te louvar, eu quero Te engrandecer. Pai, nós chegamos diante do Senhor através do nome de Jesus Cristo. Nós estamos agora e pedimos que Espírito Santo nos ajude a orar, coloque as palavras em nossas bocas, porque nós não sabemos como orar. Nós pedimos agora que o Teu Espírito Santo possa fluir, que o Teu Espírito Santo possa falar conosco. Pai, nós temos a convicção que o Espírito de Deus habita em nós, em cada um dos meus irmãos que estão agora clamando em suas casas, pessoas que estão agora em uma diversidade de lugares, pessoas que estão em suas casas, carros, pessoas que estão agora descansando, pessoas que estão trabalhando. Pai, eu sei que nós estamos alcançando muitas pessoas agora através do programa de rádio, através da internet, da live. Pai, nós estamos aqui com esse privilégio, Deus. E Pai, o que nos deixa mais felizes é saber que nesse momento nós estamos unidos em uma só fé. Nós estamos unidos agora como um corpo, clamando e pedindo para que o Senhor incline os seus ouvidos. Sim, Pai, nós pedimos que o Senhor incline os seus ouvidos, porque é pela Sua graça que nós somos perdoados e nós temos a possibilidade de falar com o Senhor e o Senhor ouvir a nossa voz. Pai, nós temos o privilégio, porque nós não merecemos. Pai, de nós não há nada bom. Tudo que há de bom vem do Senhor, vem do Teu Espírito Santo. E nós chegamos agora, Pai, diante da Tua presença, porque nós não temos dúvidas de que o Senhor está conosco, de que a Tua graça está sobre nós. E nós estamos aqui tomando posse, nós estamos aqui acessando agora, nós estamos agora acessando com ousadia esse lugar de relacionamento, de conversa com o Senhor. Muito obrigado por esse privilégio. Nós Te agradecemos, Pai. Agradecemos pelo privilégio de simplesmente podermos falar com o Senhor. Pai, nós sabemos que por causa dos nossos pecados, não éramos dignos nem mesmo de falar com o Senhor. Mas o Teu sangue vertido na cruz, o Teu sacrifício na cruz do Calvário, permite, Pai, que nós possamos acessar. Santos, nós temos novamente a comunhão com o Senhor, então nós Te louvamos e Te agradecemos por esse momento de privilégio, pela graça do Senhor sobre nossas vidas. Pai, nós pedimos nesse momento que o Senhor não apenas ouça a nossa oração, mas nós pedimos agora, Espírito Santo, que a Tua presença seja perceptível. Nós pedimos agora por uma presença manifesta, Pai. Pai, nós cremos no Teu Espírito Santo, nós cremos nos dons, e nós pedimos agora a manifestação do Teu Espírito Santo aqui agora. Pai, tanto nesse ambiente que eu e o Miqueias estamos orando, mas Pai, também que o Senhor possa, nesse momento, através, Pai, da Tua presença, porque o Senhor é onipresente, o Senhor está em todos os lugares. Que cada um dos meus irmãos, nesse momento, também possam perceber, Pai, a presença do Senhor. Nós invocamos agora, nós pedimos agora a Tua presença manifesta nesse momento, Pai. em nome de Jesus. Pai, a presença do Senhor é o que nós precisamos. É a presença do Senhor que nos transforma, Pai. É a presença do Senhor que molda o nosso caráter. É a presença do Senhor que faz com que a cada dia possamos crescer de glória em glória e então nos tornarmos imagem do Filho. Pai, em nome de Jesus, eu oro nesse momento para que a Tua presença se revele a nós aqui agora. Se revele agora, Pai, aos nossos irmãos que estão orando conosco, que estão unidos agora pela rádio, que estão unidos agora pela internet. Nós pedimos agora por essa manifestação da Tua presença. Nós pedimos, Pai, que o Senhor esteja conosco. Sim, Espírito Santo, o Senhor é bem-vindo. O Senhor é bem-vindo em nosso meio, Espírito Santo. Nós pedimos agora pela Sua manifestação. Nós pedimos agora que o Senhor possa nos tocar e também nos direcionar naquilo que nós devemos orar. Que não seja apenas uma oração daquilo que nós queremos. Que não seja feita a nossa vontade, mas sim a Sua. Então, Pai, nós estamos agora nesse momento e nós queremos, através da oração, Te adorar. Nós queremos bendizer o Teu nome, nós queremos glorificar o nome do Senhor, porque ninguém é mais poderoso do que o Senhor. Não há ninguém como o Senhor e nós Te elogiamos agora, porque o Senhor é o mais belo entre milhares. O Senhor é maravilhoso, a Sua bondade dura para sempre. A bondade do Senhor dura para sempre e nós estamos aqui clamando agora. Talvez com a nossa vida, com alguns problemas, com algumas dificuldades, algumas portas fechadas. Quem sabe alguns estão clamando agora desanimados. Alguns estão frios espiritualmente. Alguns estão na apatia espiritual. Mas ainda assim nós declaramos que a Tua bondade dura para sempre. Nós declaramos que Tua é a glória, o louvor, o domínio. Que o Senhor está assentado em um alto e sublime trono. Ninguém é como o Senhor e nós Te louvamos agora e pedimos que a Tua presença se manifeste em nossas vidas, se manifeste agora, porque existem pessoas clamando conosco, pessoas que estão desesperadas, angustiadas, com tantas situações adversas, pessoas que estão sofrendo, pessoas que estão com portas fechadas, pessoas que estão lidando com enfermidades, pessoas que estão agora com familiares enfermos, pessoas que agora estão numa situação que somente um milagre do Senhor pode mudar a vida dessa pessoa. E é por isso que nós estamos agora, antes de pedir pelo milagre, antes de pedir pela transformação, pela mudança de situação, porque nós sabemos que o Senhor é um Pai bom e a Sua bondade dura para sempre. E antes mesmo de pedir as Tuas mãos, nós estamos declarando e buscando a Sua face. Nós estamos elogiando o Senhor, porque o Seu amor dura para sempre. A Sua misericórdia nos persegue. As misericórdias do Senhor nos perseguem, ainda que pecadores e errantes. Às vezes a gente se distancia, mas as misericórdias do Senhor sempre nos perseguem e nos alcançam. Por isso eu peço nesse momento agora, Pai, que o Senhor venha, venha nesse momento tocando cada coração. Assim como nós lemos na Tua palavra, sonde agora os corações, sonde agora a mente, os pensamentos de cada um que está clamando conosco agora. Comece a sondar agora, Espírito Santo. Sonde agora o mais íntimo e profundo do nosso coração. Sonde agora os nossos pensamentos. Pai, comece agora a introduzir os pensamentos do Senhor em nós. Comece agora, Pai, a introduzir a Sua vontade, aquilo que o Senhor deseja para a nossa vida, para a Igreja Pentecostal Deus é Amor. Pai, nós estamos alegres, porque está tão próximo de comemorarmos mais um aniversário da Igreja Deus é Amor. 64 anos, Pai. 64 anos dessa igreja que o Senhor levantou, e nós estamos aqui, Pai, completamente prostrados, Pai, prostrados diante do Senhor, e nós queremos Te glorificar. glorificar o Senhor por tudo que o Senhor tem feito. Glorificar o Senhor pelas bênçãos que já aconteceram nessa igreja. Obrigado pelos testemunhos, tantos testemunhos, milagres, transformações de vidas. Quantas pessoas que foram alcançadas pelo Senhor através da palavra, através da igreja Deus é Amor. E nós oramos nesse momento agora, Pai, felizes por tudo isso. Obrigado, Deus. Obrigado pelas bênçãos. Obrigado pelas vitórias. Pai, obrigado pelas lutas. Pai, obrigado pelos desafios, pelos processos difíceis que a liderança da Igreja Deus e Amor já enfrentou, que os membros dessa igreja já enfrentaram, que os nossos pais e avós enfrentaram. Pai, tantos joelhos no chão, quantas lágrimas que foram derramadas. E nós estamos aqui representando o Ministério Jovem, porque nós somos frutos. Frutos, Pai, resposta de oração desses irmãos e dessas irmãs. Pai, nós somos frutos de orações, o Ministério Jovem representado aqui, o Ministério Regenere e também o Expansão. Nós estamos aqui hoje porque um dia pessoas oraram, clamaram, evangelizaram, talvez sem muita estrutura, mas eles foram lá e mesmo assim continuaram, porque o Teu Espírito Santo esteve com eles. E nós oramos agora por cada jovem que está orando conosco nesse instante. Nós oramos para que o Teu Espírito Santo, que esteve com os nossos irmãos, que está com essa igreja, nós oramos que esse mesmo Espírito Santo que ressuscitou Jesus dos mortos, esse Espírito Santo que é poderoso, possa também agora se manifestar sobre a juventude, Pai, sobre os jovens da Igreja Deus e Amor. Sim, Espírito Santo, nós pedimos agora por esse empoderamento no Ministério Regenere e Expansão. Pai, que nós possamos entender o tamanho da responsabilidade que o Senhor tem colocado em nossas mãos também. Pai, nós estamos aqui, Deus, pedindo que o Senhor, assim como o Senhor foi, seja conosco também, Pai. Nós oramos agora, em nome de Jesus, pedindo a presença do Teu Espírito Santo, pedindo que o Senhor levante jovens, cheios do Espírito Santo. Pai, porque nós estamos aqui hoje, nós estamos aqui nessa preparação espiritual para os 64 anos da Igreja Deus e Amor. Pai, nós sabemos que não é a instituição que está fazendo um aniversário tão somente, mas são os membros, são as pessoas, nós estamos comemorando esse aniversário. Pai, então eu peço em nome de Jesus que o Senhor possa encher agora os jovens do Teu Espírito Santo. Que a sua igreja continue cheia do Teu Espírito Santo. Nós pedimos para que cada jovem, cada irmão, cada irmã que está orando conosco aqui agora, possa receber os dons do Teu Espírito Santo. Que eles sejam usados na pregação da Tua Palavra com poder e ousadia. Pai, nós declaramos no nome de Jesus que essa temporada, esse novo ciclo da Igreja Deus e Amor, seja uma temporada em que, assim como o tema diz, firmados na rocha, nós estejamos firmados na rocha que é a palavra do Senhor. Nós pedimos em nome de Jesus que o nosso coração, que a nossa mente não se afaste da Tua palavra, que não se afaste da autoridade da palavra do Senhor, que a Sua palavra esteja no centro desta igreja, que a Tua palavra seja a rocha que segura, que edifica essa igreja, Pai, porque o Senhor Jesus, Jesus é a palavra, e nós convidamos a Tua presença para que a presença do Senhor esteja conosco. Pai, muito obrigado, e nós pedimos por mais da Tua presença. Nós pedimos, Pai, em nome de Jesus, que a palavra do Senhor esteja em nossos corações, que a gente possa, Pai, escrever as palavras do Senhor em nosso coração, para que a gente não erre contra o Senhor, Pai. Nós oramos nesse momento, e eu peço agora, Espírito Santo, continue fluindo e fluindo mais sobre nós. Continue tocando mais o nosso íntimo e o nosso coração, porque eu sinto agora do Espírito Santo que pessoas estão sendo tocadas, que existem pessoas orando, e eu sinto agora que você ore comigo dizendo: Senhor, eis-me aqui, use a mim. O Espírito Santo está agora tocando em corações e falando com pessoas nesse instante, para que você se posicione em oração e diga: Senhor, usa a minha vida. É chegado um tempo que o Senhor está levantando pessoas com poder e ousadia, em nome de Jesus.
1: Aleluia, Senhor, meu Deus e meu Pai. Nós te louvamos, Senhor. Nós somos gratos por este momento tão especial, Senhor, colocarmos diante de Ti, nos apresentarmos, Senhor, mais uma vez diante da Tua presença. Não porque temos mérito, não porque somos merecedores, Senhor, mas o único mérito é a cruz do Calvário. Nós Te louvamos, Pai, por esse privilégio de estarmos diante do Rei dos Reis e Senhor dos Senhores, de estarmos diante do Teu trono, Senhor. Nós não queremos apenas lançar palavras ao vento, Pai, mas que nesta madrugada, neste início de um novo dia, Senhor, nós possamos rasgar a nossa alma, rasgar o nosso coração, Senhor, diante da Tua presença, diante do Senhor, porque mais do que ninguém o Senhor nos conhece. Mais do que ninguém o Senhor nos sonda, Pai. O Senhor conhece o íntimo da nossa alma. O Senhor conhece o íntimo do nosso coração. O Senhor conhece o Paulo. O Senhor conhece a minha vida. O Senhor conhece cada irmão, ouvinte, internauta que nos acompanha de todo o Brasil. O Senhor conhece, Senhor. Como o salmista vai dizer: Tu me sondas. Tu me conheces. Quando estava sendo gerado no ventre da minha mãe, Tu já me conhecias. É coisa demais para nós, Pai. Aleluia. Aleluia. Entender este mistério. Mas nós Te louvamos, Pai, porque o Senhor nos conhece. Nós estamos aqui nos apresentando diante da Tua presença, Pai, para nos prostarmos em fé, para nos prostarmos diante de Ti, reconhecendo a soberania, Pai, reconhecendo que só Tu és o Senhor, que só Tu és Deus. O Senhor é o nosso Deus. Ó Deus dos meus pais, ó Deus de Abraão, Deus de Isaac, Deus de Jacó, Deus de Israel, Pai de nosso Senhor e Salvador Jesus Cristo. É a Ti, Senhor, que nós escolhemos servir, Pai. A Ti nós escolhemos crer que o Senhor é o nosso Deus. Pai, nós queremos Te louvar por mais um dia de preparação dessa campanha de preparação para mais um dia festivo, Senhor. Que nós iremos comemorar não somente um evento, uma festa, mas queremos celebrar o corpo do Senhor, que é a Tua igreja. Aleluia. Nós iremos celebrar o Teu corpo, Pai, vivo na terra, que é o Teu corpo, a Tua igreja, é o Teu corpo, Senhor, que é dinâmico, que é vivo, que está em movimento sobre a face da terra. A Tua igreja, Senhor. E nós estamos orando sobre a Tua igreja. Nós não estamos orando por uma instituição, mas nós oramos pela Tua igreja, Pai, que é dinâmica, que é viva. Alemalassou que ela é mais. Oh, que maravilha, eu posso sentir já. Eu já posso sentir a Tua presença, Senhor. Eu já posso sentir o meu coração queimar pela Tua presença, Senhor. Essa madrugada de oração, porque nós estamos orando pela Tua igreja, nós estamos orando pelo corpo que é vivo, pelo corpo que está em movimento. Nós sabemos que o inimigo tem tentado de todas as formas tirar a vida da igreja. Mas eu

cabeça, colocando esforço, Pai, aonde não deve colocar esforços. Mas nós estamos aqui colocando esforço naquilo que é fundamental, naquilo que traz vida, que é o relacionamento com o Senhor, Pai. Nós não estamos aqui para cumprir uma agenda, não, não, Senhor. Nós não estamos aqui para cumprir uma escala, mas nós estamos aqui, Senhor, como filhos sedentos pelo Pai, olhando para o Pai e dizendo, Pai, olha para mim. Quantos filhos estão agora, Senhor? Filhos olhando para o Pai. Olhando para o Pai e dizendo, Pai, eu estou aqui. Pai, o Senhor olha para nós como filhos. Filhos em busca de relacionamento. Filhos em busca de alianças quebradas, Pai. Hoje eu conversava com um rapaz sobre alianças, Senhor. E quantas alianças foram quebradas, quantas alianças, Pai, foram anuladas. A Tua palavra diz que, ainda que nós nos corrompemos, o Senhor permanece fiel. O Senhor me toca agora para orar por alianças que foram rompidas. Pai, que nesse grande dia, que vai ser um dia de braços abertos, Pai, que o Senhor possa trazer de volta muitos que, por algum motivo, Senhor, romperam a aliança. Se afastaram, se feriram, Senhor. Pai, nós oramos sobre esta igreja. Nós oramos porque a Tua igreja é o corpo vivo. E o corpo vivo traz edificação. A Tua igreja é o ponto de equilíbrio sobre a terra, Senhor. A Tua igreja é a luz do mundo, mas também é o sal da terra, Senhor. E nós oramos pela Tua igreja, por esse organismo vivo, Pai. Que a igreja continue sendo essa moderadora sobre o mundo. Que a igreja seja esse ponto de equilíbrio sobre o mundo, Senhor. Pai, nós oramos pelo aniversário da igreja, pelo aniversário celebrativo, por esse culto, Senhor, por esse final de semana, do dia 13 e 14 agora de junho, Senhor. Nós oramos por toda a programação, Pai, que não seja apenas uma agenda, que não seja apenas um cronograma, Senhor. Senhor, nós estamos colocando o Senhor no centro. Nós não estamos colocando nenhum nome além do Seu, Pai. Nenhum nome além do Seu. Não há outro nome, nem no céu, nem na terra, nem embaixo da terra, maior do que o Seu nome, Jesus. Eu Te amo, Jesus. Tu és tudo, Senhor, em todos. Não há nada maior na minha vida, nada maior do que o Senhor, Pai. Não há nada maior para a Tua igreja do que o Senhor, que é o centro. E nós queremos celebrar o Senhor. Nós queremos estar aqui dizendo, Senhor, eu Te amo. Nós queremos estar aqui e dizer, Senhor, eu amo Te servir. Eu amo fazer parte do corpo. Porque o Senhor é o cabeça, Pai. E nós oramos por esse dia. Que todo o cronograma, Pai, desde a consagração das mulheres de fé, cronograma tarde, culto jovem, o lançamento, Pai, do ministério de intercessão, o culto oficial, tudo seja para a Tua glória, Pai. Tudo seja para a honra e glória do Teu santo nome. Nós oramos pela diretoria, Senhor. Eu quero orar, Pai. Eu quero convidar os meus irmãos que estão em uma só fé, em um só propósito. E eu quero cobrir a vida do Davi de oração, Pai. Eu quero cobrir a vida da nossa querida irmã Ereni Miranda, Senhor, que é a nossa presidente de oração. Nós queremos cobrir a vida dela de oração, Senhor. Nós sabemos o tamanho da carga, do fardo que é. Como disse Paulo disse, pesa sobre mim, carregar o peso, a responsabilidade das igrejas de Deus. E eu quero orar pela Tua serva, Pai. Eu quero orar pela irmã Débora Miranda. Eu quero orar, Senhor, pelo pastor Lourival. Eu quero apresentar o Davi, Senhor, a Karina, essa família, Senhor. Pai, eu quero orar pelo coração do Teu servo, pelo Davizinho, Senhor. Que o Senhor levantou para estar conosco frente a essa obra. Que o Senhor tem levantado, Pai, para estar lado a lado com a irmã Ereni, com a irmã Débora, cuidando dessa grande obra, Pai. E eu quero convidar os meus irmãos a cobrir essa família de oração, Senhor, que o Senhor instituiu como líderes para estar conosco. Nós oramos também pela diretoria executiva da igreja.

0: Veja, Senhor, usa-os. Usa-os com sabedoria, Senhor. Usa-os com discernimento, Pai. Usa-os debaixo da direção e da sensibilidade do Teu Espírito, Senhor. E a Tua palavra diz, lá em Apocalipse, quem tem ouvidos ouça o que o Espírito diz às igrejas. É o Teu Espírito que direciona, que guia a Tua igreja, Pai. E nós oramos por essa sensibilidade. Senhor, Senhor, nós oramos, Pai. Nós oramos que guarde as caravanas, os ônibus, os irmãos que vão vir de tão longe, de outros estados, que vão viajar dias e horas para estar conosco, Pai. Guarda cada caravana que vai vir de tão longe, de acidentes, Pai. Guarda de qualquer tipo de tragédias, porque é o Teu corpo vindo celebrar o Teu santo nome. É o Teu corpo vindo celebrar a cabeça que é o Senhor Jesus Cristo. Pai, nós oramos, nós intercedemos agora, nós guerreamos, Pai, nós estamos em guerra espiritual. Há uma batalha espiritual agora, há uma guerra espiritual agora. E que todos os inimigos de Deus, que todos os inimigos da igreja do Senhor caiam por terra, sejam lançados por terra, porque a igreja vai triunfar. Não sou eu que estou dizendo, é o próprio Cristo que disse: as portas do inferno não prevalecerão contra a minha igreja. Aleluia! Nós estamos debaixo desta palavra, Senhor, que a Tua igreja vai triunfar, que a Tua igreja há de triunfar, Senhor, a Tua igreja há de triunfar. Pai, nós oramos, nós Te louvamos, nós Te engrandecemos, Pai, já pelas almas que se renderão neste dia, pelos milagres que acontecerão, pelos encontros genuínos, Pai. Nós oramos por metanoia, nós oramos por regeneração, nós oramos por novos nascimentos, Senhor. Nós oramos, Pai. Lemassou que elemai, declando elemai. O Senhor me diz que tem pessoas sendo tocadas agora. Pessoas que estão tendo um encontro com o Senhor, aleluia. Pessoas que estão tendo um encontro com Cristo ressurreto, aleluia. E nós Te louvamos, Pai. Eu quero orar por essas pessoas que estão afastadas, que estão tomando agora uma decisão, Senhor. Porque servir ao Senhor é tudo ou nada, é decisão. E eu quero orar, Pai, por esses que estão se decidindo, que estão dizendo: não, Senhor, eu digo sim para o Senhor. Eu digo sim para Te servir. Pai, eu quero orar por essa pessoa que se afastou, essa pessoa que se entristeceu e saiu da Tua presença. Eu quero fazer essa oração especial agora, para essa pessoa que vai reconciliar, Pai. Essa pessoa também que está tomando a decisão de aceitar o Senhor como o único e suficiente Salvador da sua alma. Que está levantando as suas mãos agora e dizendo: Senhor, eu Te aceito. Eu digo sim para o Senhor, eu digo sim para a salvação, eu digo sim para a eternidade com Cristo. Pai, nós oramos agora e nós intercedemos. Segura nas mãos destas pessoas e fica com elas. É o que nós Te pedimos, Pai, desde agora e para todo sempre. Amém e amém, Senhor Jesus. Amém e amém. Glória a Deus.
1: Glória a Deus. Eu só tenho a dizer, né, o quão é bom a Glória presença a Deus. De Deus, né, Miquel?
0: Como é bom estar na presença de Deus, Paulo.
1: Tem nada melhor, né?
0: Glória a Deus.
1: Não existe vida fora da presença de Deus.
0: É verdade. Glória a Deus.
1: E nós estamos aqui, né, finalizando mais uma live de oração. Espero que Deus tenha tocado a sua vida. Espero que você possa, como o Miquéias orou agora no final, você que estava afastado dos caminhos do Senhor, que você tenha feito essa oração, dizendo: eu quero voltar. Senhor, eu desejo novamente caminhar na Tua presença. E já deixo o convite para você, se você é aqui da Grande São Paulo.
0: Sim.
1: Você está convidado para estar conosco aqui. Todos os sábados, às 19 horas. Nós temos o culto Regenere. Sim. E na sexta-feira nós temos o Fire, que é um culto de oração jovem, que acontece no Espaço Jovem toda sexta às 20 horas, inclusive amanhã temos Fire às 20 horas. Se você deseja buscar a face de Deus, venha, participe conosco. E você que entregou sua vida para Jesus em geral, procure a Igreja Deus e Amor mais próxima, sim, da sua casa. Em nome de Jesus, nossos pastores, a igreja, com certeza receberá vocês com muito amor, com muita alegria. Bom, é isso. Que Deus abençoe. Fica aqui o nosso convite mais uma vez para que você participe do fim de semana celebrativo do aniversário da Igreja Deus e Amor, dias 13 e 14 de junho. Então nós teremos uma programação de manhã, à tarde, à noite, no sábado, e da mesma forma no domingo nós teremos também de manhã à tarde, né? De manhã e à tarde, uma programação especial para recebê-los aqui. Então é isso, gente. 64 anos da Igreja Deus e Amor. Amanhã essa live de oração continua, né? Sim. Então vai até...
0: Amanhã vai ser o oitavo dia, né?
1: Oitavo dia da campanha de oração. São 21 dias, né? Glória de clamor. Deus. Então amanhã é o oitavo dia, hoje foi o sétimo dia. E é isso. Hoje um número especial, né, Miquel? Número 7 na Bíblia tem um significado interessante, né? O número de Deus, o número da perfeição. Que Deus abençoe. Quem orou aqui com vocês foi o seu irmão em Cristo, Paulo Figueira.
0: E o seu irmão em Cristo, irmão Miquel de Almeida.
1: Que Deus abençoe vocês. A paz do Senhor Jesus.
0: Deus abençoe. Fiquem...
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zero hora ou meia-noite 33 em São Paulo. Que Deus abençoe grandemente a sua vida, o seu lar, a sua família. Quem vos cumprimenta com a mais gloriosa paz de nosso Senhor e Salvador Jesus Cristo é o seu irmão e amigo, presbítero Rafael Gonçalves. Muito obrigado pela sua companhia, você que nos ouve do norte ao sul do Brasil, muito obrigado pela sua audiência. Estávamos acompanhando há instantes atrás a oração da meia-noite, a oração de preparação para o aniversário de 64 anos da nossa igreja Deus e Amor. E a nossa expectativa é muito grande, pois nos dias 13 e 14 teremos uma programação muito especial com a presença de todos os nossos pastores do Brasil e do exterior, caravanas também de todos os estados do Brasil, para juntos comemorarmos o aniversário de 64 anos desta amada igreja. 64 anos de bênçãos, 64 anos de vitórias, uma igreja firmada na rocha, uma igreja que foi fundada em 1962, aqui em São Paulo, pelo saudoso missionário Davi Miranda. Uma igreja conhecida como a Igreja de Oração, curas, milagres, libertações, evangelismos. Uma igreja que se expandiu de forma ligeira, rápida, pelo Brasil, pelo mundo, tornando-se hoje uma das maiores igrejas pentecostais do país. Esta é a Igreja Deus e Amor, uma igreja firmada na rocha.

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0: Querido, ouça o que diz o versículo, meus irmãos. Rogo-vos, pois, irmãos, pela compaixão de Deus, que apresentei os vossos corpos em sacrifício vivo, santo e agradável a Deus, que é o vosso culto racional. Estão compreendendo, meus irmãos? É para nós apresentarmos o nosso corpo a Deus. Apresentarmos como? Através do culto de adoração ao seu nome. Através desse culto aqui que nós estamos realizando aqui nesta tarde, nós estamos apresentando nossos corpos a Deus. Isto é, aqueles que estão sendo sábios para comparecer na presença de Deus sabiamente. Porque aqueles que não sabem comparecer diante de Deus sabiamente, eles ficam aqui despercebidos. Acho que o culto está demorando demais. Aqueles que têm sabedoria para comparecer diante de Deus, eles chegam aqui, meus irmãos, e se voltam a Deus. E se voltam de corpo, alma e espírito, para louvar, para clamar a Deus. Aleluia, para estar mesmo ligados com os céus. Portanto, irmãos queridos, vamos aceitar este ensinamento maravilhoso. Como apresentar os nossos corpos a Deus, vindo para a igreja. É aqui na hora do culto que aqui estamos, cantando, batendo palmas, orando a Deus, ouvindo a sua palavra. Então nós estamos aqui prestando um culto de adoração a Deus. Isto é aqueles que estão voltados para Deus. Mas aqueles, irmãos, como já disse, que não fazem caso da palavra de Deus, não dão crédito à pregação. Ele quer contar o seu problema para o seu irmão que está ao lado, quer contar o problema para a sua irmã que está ao lado. Então ele fica despercebido e fica apenas assistindo o culto e não prestando culto a Deus. Mas o texto sagrado está recomendando-nos apresentar os nossos corpos em sacrifício vivo, santo e agradável a Deus, que é o nosso culto racional. Portanto, irmãos queridos, há uma necessidade de nós voltarmos para Deus cada vez que aqui estamos na igreja. É necessário estarmos voltados mesmo com sinceridade, com fidelidade, meus queridos irmãos, para que Deus conceda-nos a sua graça, a sua bênção e a vitória. Porque que na hora do culto aqui muitos irmãos às vezes estão até se derretendo com a graça de Deus, sentindo fortemente a presença do Espírito Santo, alguns falando línguas estranhas, outros até derramando lágrimas de emoções. É porque estão prestando um culto a Deus. E quando estamos prestando culto a Deus, nós estamos ligados com o Senhor Jesus Cristo. Estamos em inteiro contato com Deus, nosso Pai. E aí a nossa vida, aleluia, começa a mudar. A nossa vida começa a se transformar. E nós passamos a sentir uma grande diferença em nossas vidas, em nossos corações.
1: Seu nome, meu querido irmão, Edmar Ventoso. Irmão Edmar, quanto tempo que eu estava paralítico?
2: Eu fiquei um mês paralítico, está fazendo hoje. Aí eu levei um tiro no pé, o médico falou que eu nunca mais ia andar. Falou que nem meus dedos iam mexer mais. Falou que o joelho do pé tinha quebrado tudo, em três lugares do pé. Quando comecei a fazer a oração, eu senti a dor. Comecei a andar, sumiu aí, ó.
1: Tá curado,
2: em nome de Jesus.
1: Há quanto tempo a senhora estava paralítico usando essas duas muletas?
3: Um ano e cinco meses, agora dia 24 de dezembro.
1: O que que era, irmã?
3: Três acidentes em um ano.
1: E a senhora fez tratamento na medicina?
3: Sim, fiquei internada, fisioterapia, mas não adiantou.
1: Tinha que andar com as muletas a todo lugar que ia.
3: É.
1: A irmã, quanto tempo me tratou com os médicos?
3: Tem dois anos, dia 8 de novembro agora. Eu quebrei todos os dentes, levei 44 pontos aqui, machuquei a costela, essa minha perna era desconjuntada. Quando eu ia subir uma escada, sentar no vaso do banheiro, ela desencaixava que eu morria de dor. E com uma reservação eu fui curada.
4: Sentiu o que, irmão João? Paralisia? O que que era?
5: Eu estava paralítico já.
4: Há quanto tempo?
5: Dois meses.
4: Há dois meses eu não andava mais?
5: Eu já não estava andando mais.
4: Tinha que ser carregado?
5: Mas carregado. Podia ir para canto nenhum mais sozinho.
4: Irmão João,
5: mas
4: o senhor...
5: Jesus curou agora. Tem problema de úlcera.
4: como é que sabe que foi curado agora?
5: Porque passou a dor.
4: Tava doendo?
5: Muito, muita dor.
4: Quanto tempo o senhor tinha essa úlcera?
5: Mais de um ano.
4: Sumiu as dores?
5: Sumiu.
4: Está curado.
5: Com o nome de Jesus.
4: Quem curou essa úlcera?
5: Foi Jesus.
4: Então dá glória a Jesus, glória que Jesus. Te curou, irmão. Há quanto tempo a senhora estava paralítica?
6: Faz mais um ano e dois meses, doutor.
4: Que foi que deu o derrame, o que não. foi?
6: Não, é uma ferida na perna. Como é que chama? Úlcera.
4: Paralisou as pernas.
6: É.
4: Tinha que andar apoiando sem muleta.
6: É.
4: Como a senhora andou agora sem muleta?
6: Graças a Deus. Graças a Deus.
4: Quem curou a senhora aqui
6: Jesus
4: agora?
6: Jesus Cristo.
7: Eu recebi a cura divina do nosso Senhor e Salvador Jesus Cristo.
4: Qual foi o milagre?
7: Há 3 anos e 7 meses que eu não podia caminhar.
4: Deu derrame, o que foi que aconteceu?
7: Deu desgaste no meu osso, sem defeito no meu quadril. O médico disse que não sabia, certeza que um dia eu poderia andar. Mas eu falei para ele que o médico dos médicos, que era Jesus, um dia ia me curar.
4: A senhora fez muitos tratamentos?
7: Fiz muito tratamento.
4: Aqui em São Paulo mesmo ou aonde?
7: Não, lá onde eu moro, em Uberaba.
4: E o médico achou impossível a senhora andar?
7: Achou impossível eu andar.
4: Mas o nosso Deus, o Deus do impossível.
7: Mas o nosso Deus é o Deus do impossível e ele me curou.
4: Isso
7: para a honra e a glória do teu santo nome.
4: Isso entrega total no nosso futuro, Deus.
8: Meia-noite e 43 minutos em São Paulo. Muito nos emociona ao ouvirmos a voz do nosso querido fundador, saudoso missionário Davi Miranda. Obra revelada por Deus ao seu servo, fundada em 1962, dia 3 de junho. A igreja começa de forma humilde aqui na capital paulista, guiada por um forte propósito de oração e evangelismo focado em milagres. E é isso que você acabou de ouvir, milagres. A forma que Deus usava o saudoso missionário Davi Miranda e continua usando pastores em todo o Brasil. Nestes dias 13 e 14, estaremos trazendo à memória aquilo que Deus fez dentro destes 64 anos de igreja pentecostal Deus e Amor. Você é grato ao Senhor? Pastor, eu já fui curado do câncer. Já fui curado do vírus, HIV. Eu cheguei à igreja desenganado pela medicina. Quantas pessoas guardam laudos médicos até hoje? Pessoas que chegaram na igreja Deus e Amor, passando pelo vale da sombra da morte. E Jesus as curou, as resgatou, as transformou. Nesses dias 13 e 14 de junho, estaremos juntos nesta festa de 64 anos da igreja, comemorando bênçãos, vitórias, milagres, sinais, prodígios e maravilhas que o Senhor tem realizado ao longo de 64 anos. Um legado de história, conquistas, vidas alcançadas, testemunhos, milagres e bênçãos sem fim. Ouvinte, este ano a nossa comemoração será inesquecível. Será uma confraternização, um renovo, um momento em que vamos louvar, adorar a Deus, um momento em que vamos ver muitas almas sendo salvas pelo poder de Deus. Será uma verdadeira festa espiritual. E você que é membro, você que sempre nos visita, você faz parte desta história. Nós temos toda uma equipe dedicada a trabalhar de forma incansável nos preparativos, na recepção, na organização, para que você e sua família venham celebrar conosco. Tudo foi pensado nos mínimos detalhes para receber você nos dias 13 e 14 de junho aqui em nossa sede mundial. Todos os ambientes climatizados, praça de alimentação, estacionamento gratuito, pontos de apoio, higiene pessoal, acessibilidade, teremos caravanas de todas as nossas igrejas, sedes estaduais e setoriais do Brasil, todos estarão presentes neste evento. Eu quero convidar você para procurar um pastor ainda hoje, o pastor da sua igreja, da sua congregação, e se informar sobre a data e horário da saída das caravanas aí na sua região. É claro que as festas, ou a festa, irá começar no dia 13 e vai encerrar no dia 14, dois grandes dias. Porém, as caravanas e alguns estados sairão com 3 dias, 4 dias, uma semana de antecedência para estarem nesta festa maravilhosa. Uma igreja firmada na rocha. 64 anos de milagres, 64 anos de grandes vitórias.
9: Eu cheguei na Deus Amor, ela tinha só 3 anos de idade. E eu encontrei uma igreja diferente, uma igreja com amor, uma igreja com muito temor a Deus e obediência. E isso mudou a minha vida, mudou meu ponto de vista e mudou o modo que eu entendi a palavra de Deus.
10: A Igreja Deus de Amor, ela começou a crescer pelos milagres e maravilhas que Jesus operava. E não somente por isso, porque ela tinha muitas orações. As orações realmente moviam a mão de Deus. E como a igreja começou a crescer com as operações que o Senhor fazia, de pessoas sendo curadas do câncer, pessoas curadas da paralisia, e isso era mostrado. Quando eu era pequena, eu via as muletas penduradas na parede da igreja. Isso foi chamando a atenção. Então, minha mãe e meu pai resolveram entrevistar as pessoas que estavam sendo curadas para passar no rádio. Aí que começou o Conte a Bênção. E outras igrejas acharam interessante e começaram a fazer o mesmo. E a Igreja Deus de Amor começou a imitar aquilo que Jesus fazia. Ele usava os milagres e maravilhas, atraía as pessoas como se fosse uma isca ao peixe e ali levava o evangelho. Foi algo maravilhoso. A Igreja Deus de Amor imitou exatamente o modelo que Jesus fez, trazendo as pessoas pelos milagres e maravilhas que ele fazia.
11: A Igreja Deus de Amor começou em muitos países, em pequenos salões. Hoje, graças a Deus, são megas igrejas. Por quê? Porque o ídolo do Senhor Jesus foi obedecido e chegamos lá, vencemos todos os grandes desafios, desafios terríveis. Eu me recordo muito bem que eu era pastor em Maracaibo, no país de Venezuela, onde a Igreja Pentecostal Deus e Amor sofreu uma das maiores divisões da história, que o nosso procurador quis ficar com toda a igreja do país de Venezuela para ele, o qual eu respondi: eu somente entregarei a igreja para você com a ordem do nosso presidente mundial, que naquela época era o missionário Davi Miranda. E aquela pessoa ficou muito brava e foi me denunciar às autoridades para que eu fosse expulso do país da Venezuela. E a graça de Deus foi tão maravilhosa que a maioria dos membros ficou com a Igreja Deus de Amor e todas as pessoas me apoiaram de tal maneira que as autoridades venezuelanas não conseguiam ter acesso a mim para supostamente me tirar do país. Sempre quando nós encontrava desafio no nosso coração, a gente tinha uma convicção que no Brasil havia milhares de pessoas que estavam de joelhos dobrados, clamando a Deus por nós. E ali vencemos, inauguramos muitas igrejas Deus e Amor, de tal maneira que hoje já estamos nos 5 continentes com a Igreja Pentecostal Deus e Amor.
12: No falecimento do missionário Miranda, meu sogro, é claro que eu tive temor, como a maioria das pessoas teve, o temor de que a Igreja Pentecostal Deus e Amor não pudesse sobreviver a semelhante desastre. Foi um desastre, meus irmãos. Foi um desastre mesmo. Mas ele foi, deixou um legado que foi agarrado por muitos, incluindo eu, meu filho. E a igreja prossegue.
10: Foi muito difícil a partida do meu pai. Mas estou muito feliz porque a igreja permaneceu de pé. É uma prova de que esta igreja não era dele, esta igreja é do Senhor.
13: Olha, falando em proporção, o batismo nos anos 80 era realizado praticamente em todo o estado de São Paulo, vinham para a sede, para a represa do Guarapiranga, fazer o batismo. E nesse dia, principalmente no meu batismo, foram batizados mais de 4 mil pessoas. Então isso marcou, impactou muito.
14: Nos anos 2000, o missionário Davi Miranda teve essa revelação que Deus estaria levantando uma nova safra de obreiros. E a partir desse momento, dessa revelação, eu pude observar no ministério um movimento jovem começando. Eu pude ver os jovens indo evangelizar, assumindo igrejas, capitais. Eu pude ver, inclusive eu fui um desses jovens também que começou a fazer a obra, comecei a evangelizar, dirigir igreja. Então foi muito grande o mover depois que o missionário Davi Miranda teve essa revelação. Começou o projeto Expansão Jovem. O projeto Expansão Jovem começou aqui na sede mundial e se espalhou. Você vê esse grande projeto hoje aí no Brasil e no exterior também. Hoje nós vemos aqui o Ministério Regenere também. Estão cumprindo a revelação que Deus deu para o saudoso missionário Davi Miranda, que levantaria uma nova safra de obreiros. Nós vemos isso hoje aqui na nossa Igreja Pentecostal Deus Amor.
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8: 12:52, os nossos queridos pastores, diretores, a nossa presidente mundial, pastor Lorival de Almeida, a nossa vice-presidente Débora Miranda, falando um pouco de como surgiu a Igreja Deus e Amor. E também relataram para todos nós as suas experiências espirituais ao longo de seus ministérios. Ouvintes, a Igreja Deus e Amor é marcada por milagres. E os milagres que Deus tem operado nesta igreja foram transmitidas e continua sendo transmitidas através do radiofônico e agora pelas redes sociais. A Igreja Deus e Amor notabilizou-se pelo uso estratégico do rádio. O programa Voz da Libertação, este programa que você ouve, alcançou milhares e milhares de vidas aqui no Brasil, tornando-se a principal ferramenta de expansão da igreja e a difusão de seus testemunhos e mensagens da palavra de Deus. A sede mundial foi construída, consolidando a igreja como um grande polo de fé. O templo aqui localizado na Avenida do Estado 4568, na Baixada do Glicério, tornou-se um marco para os fiéis. Por anos, caravanas de todo o Brasil e o mundo sempre se encontram entre 3-4 vezes ao ano. E agora, no mês de junho, nós estaremos tendo mais uma vez esse encontro aqui no Templo da Glória de Deus para comemorarmos os 64 anos desta amada igreja. Atenção São Paulo, atenção Brasil, está chegando o grande dia, o aniversário de 64 anos da nossa igreja Deus e Amor. Você já adquiriu a sua passagem? Ainda não? Olha, nos dias 13, nós já estamos aqui numa expectativa muito forte, principalmente a minha esposa Tamires, que juntamente comigo crescemos juntos na Igreja Pentecostal Deus e Amor. Ela estará no dia 13, no primeiro dia desta festa, logo às 10 da manhã, em um evento especial e exclusivo para as mulheres de fé. A nossa irmã cantora Débora Miranda estará realizando não só uma palestra, mas trazendo uma palavra, um momento de cura, fortalecimento e comunhão para todas as mulheres. Um propósito de consagração, jejum, um propósito de palavra e busca pela presença do Senhor. Uma multidão de mulheres estará se reunindo neste sábado, pois Deus tem convocado mulheres decididas a terem suas raízes firmadas na rocha. A minha esposa estará lá nesse dia, juntamente com milhares de mulheres, para que juntas possam buscar a presença de Deus. Não será mais um culto ou mais um momento, será um tempo de posicionamento. Não há espaço para dúvidas, indecisões, um coração dividido. Todas estarão ali para servir a Deus de verdade. Raízes na Rocha será esse culto especial das 10 da manhã com a cantora Débora Miranda neste sábado. Nós esperamos você e toda a sua família para que todos juntos possamos adorar, glorificar e exaltar o nosso Deus.
16: A paz do Senhor Jesus Cristo. Aqui quem fala é o irmão Jair de Belém do Pará. Eu quero parabenizar o ministério da Igreja Pentecostal Deus é Amor.
17: Parabéns, Igreja Deus é Amor. Eu tenho muito a agradecer a Deus por esse ministério. Esse ministério é vida, é muita bênção para mim, para minha vida, para os meus filhos, para toda a minha família, viu, irmãos? É muita coisa boa que Deus tem feito na minha vida, na vida deles também. Tá bom? Deus tem dado vida para nós. Parabéns.
18: Aqui é o irmão Joaquim, de Chapada do Norte, Minas Gerais. Quero parabenizar a Igreja Pentecostal Deus de Amor e o programa Voz da Libertação pelo seu aniversário de fundação da Igreja Pentecostal Deus de Amor. Deus abençoe família IPDA.
19: Eu sou o Marcos Roberto Pinto, da cidade de Abaetetuba, Pará. Eu conheci a Igreja Pentecostal Deus e Amor através da minha mãe, quando ela foi para esse ministério no ano de 1985, na cidade de Belém, a capital do nosso estado. Sou grato a Deus pela Igreja Pentecostal Deus e Amor, pelo programa Voz da Libertação. Hoje eu sou um diácono da igreja e louvo a Deus por tudo que o Senhor me deu. Parabéns, Igreja Deus e Amor.
8: Uma igreja firmada na rocha, uma igreja que não será e nunca foi abalada. A Igreja de Jesus, a Igreja Pentecostal Deus e Amor. Está chegando o grande dia, está chegando dias 13 e 14, vamos estar aqui celebrando o aniversário de 64 anos da nossa querida Igreja Pentecostal Deus e Amor. Serão dois grandes dias memoráveis na presença do Deus vivo. Lembrando, ouvintes, que ainda no sábado, dia 13, em nosso novo lounge, nós teremos ali todos os cantores, todos aqueles que passaram pelo Garagem Cristã, ou parte daqueles que passaram pelo Garagem Cristã, estarão ali louvando, engrandecendo o nome do Senhor, num evento voltado para todas as idades, inclusive os nossos jovens. Teremos no fim da tarde um momento de adoração, de comunhão, e já vamos subir para o Auditório Renascense, aonde estaremos no culto especial com o Ministério Regenere, presbítero Davi Miranda Neto, e toda a juventude reunida em uma noite de louvor e adoração ao nosso Deus. E agora, no dia 14, nós teremos a evangelista Maria Lorena em um lançamento muito especial, o lançamento do Ministério de Intercessão. E às 14h, o culto oficial em comemoração ao aniversário de 64 anos da nossa Igreja Deus e Amor. Avenida do Estado, 4568, na Baixada do Glicério. Aguardamos você e toda a sua família para esse dia especial. Eu sou o presbítero Rafael Gonçalves. Agora é 1h. Muito obrigado pela sua companhia. Não desligue o seu rádio. Nós vamos ao prefixo, a identificação das emissoras. E em seguida eu volto para o programa Madrugada do Socorro de Deus.
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Meu nome é Rubens Aniceto dos Santos. Moro no Jardim São Noberto. O testemunho que eu tenho a contar aqui hoje é que fui viciado no crack durante 5 anos. Vendi tudo que eu tinha. Minha mãe tinha uma casa. Eu destruí. Praticamente, realmente, é verdade, ouvintes. É um testemunho verídico. E hoje em dia, quem me vê até fala que não é verdade, porque vê a transformação e olha para mim e fala que eu jamais usei o crack. Mas quem me conheceu no passado sabe muito bem. Foi uma vida muito triste, muito sofrida. Fiz as pessoas que mais me amava sofrer muito. Minha mãe sofreu muito. Perdi uma casa completamente. Olha, eu quero dizer que minha mãe, ela sempre falava: Deus vai salvar meu filho. Deus vai transformar meu filho. Olha, até dentro do meu lar, eu usando crack uma vez, eu e um jovem, quando de repente a gente naquela noia das drogas, de repente veio algumas pessoas subindo o quintal, eu não sabia quem era. Era um lugar sombrio. De repente aconteceu que algumas pessoas estavam procurando a gente para matar e a gente nem sabia o que estava acontecendo, porque o motivo é o que acontece no mundo. Muitas vezes a pessoa acaba morrendo sem saber o que fez. A gente aprontava muito, então estava sendo perseguido. Naquele instante, os rapazes entraram dentro de casa, mataram um amigo meu. Mataram, foi muito triste, porque no momento daquela confusão eu consegui sair correndo. Por um lado, ele infelizmente correu, se trancou dentro de casa e invadiram a casa e mataram o meu amigo. E foi nesse exato momento, com o decorrer dos dias, eu reconheci verdadeiramente que não tinha outro caminho, que o caminho verdadeiramente era o nosso Senhor Jesus Cristo. Então aceitei o Senhor Jesus. E ele fez uma grande transformação na minha vida. Ele mudou a minha vida. Ele também vai transformar a sua vida. Você que está sofrendo, você que está aí no leito de dor, você que se encontra numa situação difícil, achando que o seu filho não tem solução para ele, eu quero dizer, tem solução sim. Jesus vai entrar na sua causa. Jesus vai transformar a sua vida. Jesus vai purificar essa pessoa. Jesus vai transformar. Pode acreditar, Jesus é o mesmo ontem, hoje e eternamente. Deus fez uma transformação na minha vida, me libertou do crack, das drogas, me libertou do mundo. Hoje, graças a Deus, sirvo a Deus, dou glória a Deus, sou uma pessoa feliz e já não ando mais como andava no mundo, para a glória de Deus. Meu nome é Rubens Anícito dos Santos, moro no Jardim São Noberto. Esse é o meu testemunho de bênção, para a glória do Senhor Jesus.

0: para a sua vida mudar, é preciso que haja uma concordância total e completa entre você e a sua fé. Mas como saber se tenho fé suficiente para que haja essa concordância? Não basta apenas crer em Deus de uma forma sentimental e emotiva, mas é preciso acreditar nele de uma forma totalmente consciente. E isso só é possível através de sua palavra. As Escrituras Sagradas não nos deixam dúvida ao dizer: a fé vem pelo ouvir e ouvir a palavra de Deus. Para tocar o coração de Deus, é preciso que Ele veja em cada um de nós como estamos o servindo, qual a nossa crença para com Ele. Se você começar a crer em Deus hoje, de uma maneira consciente, ouvindo e crendo em Sua palavra, tenha certeza de que sua vida nunca mais será a mesma. 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
1: Uma hora e 6 minutos.

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2: 1:10, você que ligou o seu rádio agora, mais uma vez, aceite a gloriosa paz de nosso Senhor e Salvador Jesus Cristo, do seu irmão e amigo, presbítero Rafael Gonçalves. Muito obrigado pela sua companhia. Estamos, a partir deste momento, neste programa tão especial que tem ajudado milhares de pessoas, o programa Madrugada do Socorro de Deus. Inclusive, já quero liberar as linhas telefônicas para o atendimento, já que às 2 da manhã iremos fazer mais um grande clamor. Você vai entrar em contato, vamos falar ao vivo, você vai deixar o seu pedido de oração e juntos vamos clamar a Deus. O DDD é 11-3208-2790. Também temos uma segunda linha, DDD 11-3208-2743. Eu aguardo a sua ligação. Pastor, eu desejo enviar a minha mensagem de texto. Fique à vontade. Nós temos o nosso WhatsApp, DDD 11-98292-3392. Faça como a nossa irmã Lucinalva, que nos enviou a sua mensagem. Ela nos cumprimenta com a paz do Senhor Jesus, pede orações pelo Lucas, filho de uma amiga, que não está dormindo bem. Ela pede também orações para o seu pai, Rodrigo, para que Deus continue abençoando. Vamos orar em nome de Jesus. Miliane também nos envia a sua mensagem. Ela nos cumprimenta com a paz do Senhor Jesus, pede orações, apresentando o João Vitor Filho, também filho de uma amiga que está internado com pneumonia e é grave. O médico disse que se não melhorar, será preciso passar por uma cirurgia. Nós vamos apresentar em nome de Jesus em oração. A Gláucia também nos enviou a sua mensagem. Ela nos envia fotos, imagens da família, para que Deus possa abençoá-los no momento em que estivermos orando. Também recebemos as mensagens da nossa irmã Daniele. Ela nos cumprimenta com uma ótima noite na presença de Deus, pede orações para sua filha e também para toda a sua família. O Wender nos escreve, nos cumprimentando com a paz do Senhor Jesus e já está ansioso para a oração das 2 horas da manhã. A nossa irmã Lúcia também nos escreve, ela mora em Itaquacetuba. Ela pede orações, pois tem esclerose múltipla e ela precisa da cura, do milagre. Vamos orar, vamos apresentar a sua vida em oração. 2 da manhã é o grande clamor, o clamor do socorro de Deus. Temos uma pessoa na linha. Alô, a paz do Senhor Jesus, bom dia.
3: A paz, Senhor Jesus, bom dia.
2: Com quem eu falo?
3: Fala com o Genilson, Vila Velha.
2: Vila Velha, Espírito Santo.
3: Espírito Santo, é.
2: Que maravilha, que Deus abençoe a irmã e todos os capixabas. Amém. Que nos ouvem nessa madrugada. E vamos colocar o nome da irmã e da família na oração.
3: Amém.
2: Fique à vontade.
3: Mas eu quero contar uma bênção.
2: Ah, fique à vontade.
3: Eu quero falar com o senhor, com o pastor, que ontem eu liguei para ir, né, pedindo oração, porque eu estava com insônia. E o pastor terminou de orar, né, eu agradeci a Deus, rapidinho eu dormi, foi uma bênção para a glória de Deus. Amém?
2: Graças a Deus. A irmã não conseguia dormir, sofria com insônia, e após a oração, a irmã conseguiu dormir bem.
3: Glória a Deus. Eu quero ser igual aos 10 leprosos. Estou voltando para agradecer a Deus. E o Senhor, pastor, que orou por mim. Amém?
2: Graças a Deus. Deus abençoe, viu? A irmã deseja, deseja acrescentar mais alguns nomes para a oração das 2 da manhã?
3: Eu tenho oração, né, pela minha família, pela minha vida, pela minha família, né? Irmã Genilce e família, amém, pastor?
2: Anotado. Deus abençoe e obrigado por ter ligado.
3: Amém.
2: Ótima madrugada.
3: Amém, Deus abençoe o pastor também, igualmente, pastor.
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2: 1:15, você pode nos enviar a sua mensagem, como também pode entrar em contato conosco pelo DDD 11 3208 2790 ou DDD 11 3208 2743. Até as 2 da manhã estaremos ouvindo você, recebendo diversos pedidos de oração para juntos clamarmos ao Senhor. Temos mais um ouvinte na linha. Alô, a paz do Senhor. Bom dia.
4: Alô, Senhor, bom dia.
2: Com quem eu falo?
4: Fala da irmã Cida.
2: Irmã Cida, fala de onde, irmã Cida?
4: Fala de Bauru.
2: Bauru, aqui em São Paulo.
4: Isso.
2: Que Deus abençoe grandemente a sua vida, irmã Cida. Vamos aproveitar.
4: Amém.
2: E vamos colocar o nome da irmã e da família para a oração.
4: Isso, irmão. Me ajuda em oração, irmão, por favor, da família.
2: Vamos orar, sim. A irmã deseja incluir alguns nomes.
4: Ele levantei, está orando com o irmão.
2: Ah, estava clamando na oração da meia-noite, na oração de preparação.
4: Isso, mas eu estou até, né, eu já acostumei aqui até uma hora, né?
2: Ah, sim, sim. Uhum. É
4: irmão,
2: oração...
4: vamos dar Creonice na oração em família,
2: sim.
4: Por favor?
2: Sim.
4: Me ajuda, irmão, por favor.
2: Já está aqui o nome na oração. A irmã deseja acrescentar mais algum nome?
4: É, o Gabriel, meu neto, que saiu de casa, né, irmão? Está morando fora de casa.
2: Vamos orar.
4: Isso, irmão, só Deus na família, né?
2: Mais alguém?
4: É a família, né, irmão?
2: Família.
4: Bastante gente, né? Pode pôr Creuva, família.
2: Uhum. Anotado, viu?
4: Tá, toda a família da irmã Cida, tudo com carinho. Tá bom, irmão?
2: Deus abençoe grandemente.
4: Amém.
2: E às 2 da manhã vamos orar juntos.
4: Amém, amém. Deus abençoe a paz, Senhor.
2: 1:17, já às 2 da manhã vamos estar preparados. Vamos estar clamando pelo Brasil, pelo mundo, a milhares de pessoas que nos ouvem pelos canais oficiais da igreja, pela rádio Deus e Amor, pelo aplicativo Rádio Deus e Amor, que está disponível pelo Android e iOS. Você que nos ouve pelo celular, pelas mais de 400 emissoras em todo o Brasil, às 2 da manhã, nós vamos clamar pelo socorro de Deus na sua vida, pelo socorro de Deus para a sua família. 3208-2790, 3208-2743. Temos mais uma pessoa na linha. Alô, a paz do Senhor, bom dia.
5: Bom dia, Pai do Senhor Jesus.
2: A paz do Senhor, com quem eu falo?
5: Pai, Mandeinha.
2: Fala de onde, minha querida irmã?
5: Eu falo aqui de Guarulhos, São Paulo.
2: Guarulhos?
5: Sim, Guarulhos.
2: São Paulo. Uhum. A irmã deseja orações?
5: Sim, sim, por favor.
2: Fique à vontade,
5: pra
2: vamos
5: mim,
2: anotar aqui irmã, no livro de oração.
5: Irmã Neide,
2: uhum.
5: Para o meu filho Cássio.
2: Cássio.
5: Sim. Para 3 netos meus, é o Benjamin.
2: Benjamin.
5: Alexia.
2: Uhum.
5: E o João Miguel.
2: E João Miguel.
5: Sim.
2: Anotado.
5: Tá. Também eu posso pedir mais uma oração?
2: Sim, fica à vontade.
5: Por gentileza, em nome de Jesus, eu peço que o irmão me ajude em oração. Para uma, 2 causas que eu tenho na justiça. Uma causa que já está com mais de 20 anos. E a outra que já está com alguns anos também, viu?
2: Às 2 da manhã, vamos orar nesse propósito.
5: Em nome de Jesus.
2: Em nome de Jesus.
5: Ministro fiel, né, e ofertante, meus votos saem do livramento, todos os votos. Eu gosto muito de ajudar com meus votos também.
2: Glória,
5: né?
2: A Deus. Deus abençoe, certo? Pela sua fidelidade ao Senhor. E muito obrigado pela sua ligação. Nós vamos
5: Obrigada.
2: Clamar a Deus a favor da vida da irmã,
5: tá.
2: Em nome de Jesus.
5: Por favor, como é o nome do senhor, pastor?
2: Rafael, pode me chamar de irmão Rafael.
5: Irmão Rafael.
2: Isso.
5: Eu esqueci de...

0: cansada, assim, terminal, muito mal.
1: Meu Deus. Assim. Vamos orar. Vamos então, apresentar.
0: Rezar, a foto dele, a gente chora, irmão, tá?
1: Imagino. Então, imagino.
0: Por favor, irmão. Se eu não esquecer de orar por mim, eu vou até agradecer, mas não esqueça de orar por essa criança.
1: Não, vamos orar por todos. Vamos orar pelos irmãos que já nos enviaram a sua mensagem, nos ligaram, pela vida da irmã e pela vida do Eire também. Ore conosco às 2 da manhã.
0: Eu vou estar escutando a hora. Você vai orar também junto com as irmãs.
1: Glória a Deus.
0: Depois das 2 horas, tá bom?
1: Glória a Deus.
0: Obrigada. Deus te abençoe grandemente, irmão Rafael.
1: Amém. A irmã também.
0: Fique com Deus.
1: Fique com Deus. Foi um prazer. 1h21, o telefone não para de tocar, mas não há nada melhor do que dentro desta madrugada maravilhosa de sexta-feira, dia 29/5/2026, nós ouvirmos um pouquinho da Palavra de Deus. Pão Diário com o pastor Lorival de Almeida. E daqui a pouco nós voltamos com todos.
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4: Um teólogo e também, por que não dizer, um pregador da Alemanha. Ele conta que fez uma viagem aos Estados Unidos. E ele foi à ONU, o edifício das Nações Unidas. Que, é claro, traz curiosidade. Eu mesmo já estive no local. E lá tem um local chamado a Capela. Chapel, né? E esse teólogo quis conhecer. Existem guias ali. E o guia, então, quando ele disse, onde que é a capela, né? O guia corrigiu e disse, a sala de meditações. E o teólogo, pode ser, se você tentar esse nome, né? E seguiu ali o guia. E ele foi refletindo nesse nome, né? Sala de meditações, sala de meditação. Mas por que não sala de oração? Sala de meditação, não. Porque orar não é meditar, ao contrário da oração que a pessoa fala com Deus. Aliás, isso acaba por explicar crises constantes no mundo, né? O homem fala demais consigo mesmo e pouco com Deus. E ele foi lá, viu a sala, segundo o guia, de meditações, tudo branquinho, algumas cadeiras. E ele perguntou para o guia se a sala era frequentada. E a resposta do guia foi, olha, não. E ele olhou lá dentro da sala, né, para o lugar onde deveria haver lá, sei lá, um púlpito, alguns falaltar, algum local. Procurou, quem sabe, uma Bíblia, ou em última instância, quem sabe, uma cruz, nada. Procurou, quem sabe, um Alcorão, também não. Onde deveria estar o púlpito, o altar? Não tinha nada. Mas sobre o local onde deveria, então se faz uma alusão, ter alguma coisa para que alguém pudesse falar ou palestrar, ou enfim, havia um foco, uma luz que focava o vazio. Então aquele holofote, ele fazia um foco sobre o vazio, não sobre um altar, não sobre, né, eu falo de Bíblia porque eu sou cristão. Mas havia um foco sobre o vazio, sobre o nada. E o teólogo então disse que os holofotes não sabiam em que direção dirigir os seus raios. E aos homens responsáveis convidados a esta sala, não se mostrava a quem dirigir os seus pensamentos. Então era um templo da mais horrível solidão, segundo o teólogo. O campo de ruínas vazias de uma fé desaparecida já há muito tempo. Então é isso, o que nós vemos hoje é que o homem parece que quer banir Deus das suas vidas, das suas cogitações. Nós vemos que as pessoas, em detrimento da sua própria vontade, hoje rasgam Bíblias, se levantam contra aquele que é preciso adorar. Porque o homem fez uma divindade à sua imagem e semelhança, de acordo com a sua própria conveniência, com a sua própria ideia, com o seu próprio modus vivendi, a sua forma de vida. Desprezando a sabedoria de Deus, da Bíblia, optando pela sua própria mente, o homem colocou o foco no nada, no vazio.

0: porque buscar respostas dentro de si é cair no vazio. Buscar o sentido da vida no homem é focar no nada. A palavra é o vazio mesmo, né? É muito real a frase: um templo da mais horrível solidão, um templo onde não há nada nem ninguém. Buscar a resposta dentro de si é como tentar se levantar pelos cordões do sapato. Conhece aquela frase, conhece-te a ti mesmo? Muitos usam essa frase, na verdade é uma frase do Templo de Delfos, né? Muitos usam como um aforismo absoluto e redentor. Parece que o autoconhecimento basta e redime o homem. Parece que olhar para dentro de si mesmo, traz algum tipo de verdade. Mas todo mundo sabe que... todo mundo é muita gente, mas é uma ingenuidade, é uma coisa insana presumir que a bondade do homem e que a razão encontrada no próprio homem basta. É muita ingenuidade presumir que o homem é um Deus que pode redimir-se a si mesmo. Mas é o que o mundo prega. As meditações, as inflexões. Eu vou dizer a você, ouvinte amado, Paulo chegou a dizer que nele não tinha, ele não tinha esse negócio não, né? Brilhante, brilhante. Paulo sabia que ele, dentro dele, não tinha esse negócio de eu sou, ou tenho, ou eu posso, olhando dentro de mim mesmo, ver um Deus dentro de mim mesmo, ou sou eu um Deus. Não, não, não, não. Por mais que grandes intelectuais do passado ou do presente, né, queiram se utilizar dessa frase, né, do Delfos aí, conhece-te a ti mesmo, nós vemos que não é bem assim. Por que não conhecer aquele que realmente retrata para todos nós a verdadeira, por ser agora redundante, verdade? O que dizer de Jesus, o inigualável, o homem sobre todos, que mudou o mundo para sempre? Diga para mim qual foi o filósofo, qual foi o sábio, qual o médico, o matemático que chegou aos pés dele. Qual é o pensador que chegou no mindinho, na unha do Cristo? Não. Não dá para nem tentar, porque seria uma covardia, não dá para tentar comparar. Basta ver, ouvintes amados, o que fez esse homem, o que projetou esse homem no planeta, na humanidade, em apenas 3 anos. É único. O nosso foco tem que ser nele, não em nós mesmos. Devemos estar focados com os nossos pensamentos, a nossa vida focada, concentrada nele. Eu sei que muitas pessoas ouvintes equivocadamente, falo não, porque Jesus pregou o amor. Ele falou sobre o amor, é claro, mas essa afirmação é superficial, porque ele pregou a si mesmo. O tema de Cristo foi ele mesmo: vinde a mim, aprendei de mim, eu sou, crede em mim, ouvi-me, minhas palavras não passarão, vem, segue-me, eu dou a vida eterna, eu e o Pai somos um, quem crê em mim, ainda que esteja morto, viverá. Ele falava dele com segurança e autoridade. Ora, é nele o nosso foco. É nele que nós devemos estar enraizados. Ele não falava isso porque era louco. Não. Falava a respeito dele mesmo. E automaticamente de Deus, né? Porque sabia que era o Filho de Deus. Sabia que era o Salvador. Suas palavras faziam sentido, sim. Jesus Cristo tem de ser nele o nosso foco. Você focalizar o seu interior, Não, porque eu vou me encontrar em mim mesmo, vou me conhecer a mim mesmo, eu vou refletir, meditar, falar comigo mesmo. Olha, o nosso negócio é falar com Deus. Nosso negócio é colocar a fé no nosso Senhor. Nele, o nome sobre todos os nomes. Ele mesmo que fala: conhecereis a verdade, e a verdade vos libertará. E completa dizendo, em outro local é claro: eu sou a verdade, eu sou o caminho, eu sou a vida. Nele vale a pena crer, olhar para Ele vale a pena. Colocar a nossa vida totalmente focada nele, sim, vale a pena. Ele tem que ser levado a sério. O olhar colocado em Jesus Cristo não é um olhar no vazio, não é um olhar no nada. O olhar colocado em Cristo é um olhar colocado no tudo. Cristo é tudo. Foca a sua vida nele. Coloca a sua vida na presença dele. Conhece-te a ti mesmo, até parece. Eu sei que as pessoas hoje têm essa bobagem. Não, todo mundo é Deus e tem um Deus dentro de você. Enfim, essas situações, mas não. Eu não sou Deus, não. Meu Deus está no céu. Minha salvação foi comprada por Cristo. O meu foco está nele. Se o seu estiver nele também, as palavras dele passarão a fazer sentido na sua vida. Eu dou a vida eterna. Quem crê em mim não morre. Passa da morte para a vida. Que o nosso foco esteja em Cristo. Que o nosso foco seja o Senhor Jesus Cristo. E nós vamos ser grandes vencedores. Teremos a vida eterna. Foco nele. Cristo é tudo. Põe o foco nele.
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0: Adoramos o teu nome, Senhor, porque o Senhor é digno, porque o Senhor é único. Aleluia.
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3: 1:38, eu sou o presbítero Rafael Gonçalves e você ouve o programa Madrugada do Socorro de Deus. É com muito prazer e alegria que estamos aqui para ajudar você. Talvez você se encontre doente, depressivo, oprimido e precisa muito, muito de oração. Olha, nos restam apenas 21 minutinhos para as 2 da manhã. E logo após o prefixo, nós estaremos falando com Deus, estaremos apresentando a sua vida em oração. Se você, claro, nos permitir, queremos ouvir você. Queremos que você deixe-nos a sua mensagem para que possamos ler aqui no ar e anotar o seu pedido de oração. O nosso DDD é 11 982 92 33 92, para as mensagens de texto no WhatsApp. Temos também as linhas telefônicas para que você possa nos contatar e falar ao vivo. DDD 11-3208-2790 ou DDD 11-3208-2743. Será um prazer ouvir você nesta madrugada e anotar o seu pedido de oração. Temos uma pessoa na linha, vamos ouvi-lo. Alô, a paz do Senhor, bom dia. Alô, a paz do Senhor, bom dia. Eu peço aos ouvintes de casa, você que está nos acompanhando, abaixe o volume do rádio e nos ouça apenas pelo telefone. Nós temos o retorno pelo telefone, para que não haja um delay, para que não haja atrasos na comunicação. Vamos tentar novamente. Alô, a paz do Senhor Jesus, bom dia. Com quem eu falo? A irmã fala de onde?
4: Fortaleza.
3: Fortaleza, Ceará. Que bênção. Muito obrigado pela audiência dos nossos queridos irmãos cearenses. E será um prazer atendê-la a partir de agora. A irmã deseja orações?
4: Sim, pastor. Desejo oração pela minha família. Principalmente para o meu filho está adiando.
3: Uhum.
4: E está passando situação difícil, pastor.
3: Imagina.
4: Eu estou pedindo oração para a minha família.
3: Vamos orar.
4: Ele está no momento difícil.
3: Vamos apresentar em oração. Em nome de Jesus. A irmã deseja colocar o nome de mais alguém? Ou não. Só isso mesmo? Apenas, né?
4: Só Lucilene em família.
3: Lucilene em família.
4: Otaviano Xavier.
3: Uhum, anotado. Às 2 da manhã, ore conosco. E o nosso Deus irá lhe socorrer. Fique na paz de Cristo.
4: Paz do Senhor Jesus.
3: A paz do Senhor. 1:41, continue entrando em contato conosco. 11-3208-2790 ou pelo DDD 11-3208-2743. Mais uma pessoa na linha. Vamos ouvi-la. A paz do Senhor, bom dia.
5: Bom dia.
3: Com quem eu falo?
5: Com a Vera Lúcia.
3: Irmã Vera Lúcia, fala de onde?
5: De Itapetininga, pastor.
3: Itapetinga?
5: Itapetininga.
3: Ah, São Paulo?
5: Isso, acho que eu já falei com o pastor. É que eu gostaria de pedir oração novamente, pastor.
3: Ah, fique à vontade. Pode falar os nomes e fazer o seu pedido.
5: Se o pastor puder orar agora por mim, que eu não estou muito bem.
3: Oro sim.
5: Sou para o meu psicológico.
3: Uhum. Oro sim.
5: Minha vida sentimental.
3: Uhum.
5: Porque uma pessoa falou para mim que tem uma pessoa fazendo obra de magia negra.
3: Meu Deus.
5: É contra a minha vida sentimental. E essa pessoa não é nada, ela é uma macumbeira.
3: Uhum.
5: E ela falou que... fizeram para mim ficar de cama, entregado numa cama para morrer.
3: Já está repreendido em nome de Jesus. Vamos orar?
5: Eu queria que o pastor orasse agora para mim.
3: Oro sim. Irmã Vera Lúcia.
5: Eu dessa maldição da minha vida.
3: Vamos orar agora. Feche os olhos, irmã Vera.
5: Amém.
3: Vamos clamar a Deus. Senhor meu Deus e eterno Pai, eu apresento a vida da irmã Vera Lúcia em Tuas mãos. Ó Pai, o Senhor sabe qual é a origem dos males que tem afligido a sua filha, psicologicamente, na vida sentimental. Eu peço ao Senhor que venha repreender, em nome do Teu Filho amado Jesus Cristo, todas as investidas do maligno contra a vida dela, contra a sua família, contra o seu futuro. Age nos sentimentos, age no psicológico, age na vida dela. Senhor, nós entregamos a saúde, os projetos, os sonhos, o futuro da tua filha em tuas mãos. Lance por terra toda pedra de tropeço, lance por terra toda obra do mal, desfazendo agora pelo poder que há no sangue de Jesus, libertando esta vida, que crê no milagre do Senhor, como também assim eu creio. Visite a nossa irmã Vera Lúcia agora, que nessa madrugada ela possa receber o socorro do Senhor. Eu não sei o que ela precisa, qual é a dor, qual é o sofrimento, o que lhe afeta nesta madrugada. Mas uma coisa eu sei, o Senhor é poderoso para curá-la, para libertá-la. O Senhor é poderoso para desfazer toda a obra do inimigo. Eu te peço e te agradeço. Amém e amém, e graças a Deus. Deus abençoe, irmã Vera.
5: Pastor, posso fazer uma pergunta?
3: Sim, à vontade.
5: Esse dia foi, acho que foi algum serguinho lá na igreja, e levei a foto de uma pessoa, e Deus fez uma revelação para um pastor, sobre essa pessoa, que essa pessoa, ela tá, ele viu a pessoa toda acorrentada, espiritualmente. O que isso significa?
3: Espiritualmente. Ô, irmã, possivelmente foi feita uma obra do mal para que esta pessoa não venha progredir espiritualmente, se envolver com as coisas de Deus. Mas o importante é que Deus revelou, e não importa aonde espiritualmente ele esteja preso, o importante é que Deus o libertou. Deus está o libertando. Amém? Fique em paz.
5: Ele viu a pessoa toda acorrentada.
3: Imagino.
5: E essa pessoa, ela está com a mente atormentada. Inclusive, ele aluga casa para uma pessoa que mexe com obra de macumbaria.
3: Meu Deus, irmã. Meu Deus. Deus já repreendeu. Se Deus revelou, pode ter certeza que o Senhor está cuidando. O Senhor está cuidando. Essa pessoa que foi revelada, a irmã está orando por ela?
5: Ah, um pastor de uma igreja, que é um pastor falso, eu mandei para ele ontem, ele falou, esse homem de novo, esse daí não vem de Deus, não.
3: Entendi.
5: Ele falou que não é para orar em favor desse homem.
3: Entendi.
5: Eu não entendi nada.
3: Ô, irmã Vera, a irmã é serva de Deus, né? A irmã é serva do Deus vivo, correto?
5: Eu creio.
3: Glória a Deus. Não, irmã Vera, ore a Deus. Peça discernimento da parte de Deus. Se esta pessoa que a irmã conhece foi revelada, apenas creia que Deus já está fazendo a obra na vida dele. E o próprio Deus dará à irmã o discernimento nos casos que a irmã deve orar, outros casos não, confiar no Senhor. Mas eu sugiro que a irmã apresente a sua vida nas mãos do Senhor. Eu vi aqui que a irmã solicitou orações para a sua vida sentimental, porque não está bem no dia de hoje. Apresente, foque mais na sua vida espiritual hoje, pois o Senhor te visitou nessa madrugada. Tá bom?
5: Amém.
3: Irmã Vera, foi um prazer, viu?
5: Poderia passar pro pastor orar um minutinho pelo meu filho também?
3: Oro, sim.
5: Acaba afetando ele também, a mão
3: claro.
5: Dessa macumbeira.
3: Qual o nome dele?
5: Ela falar que fizeram uma macumba para mim, que está entrevada na cama.
3: Imagina.
5: Eu vou passar para ele, pastor?
3: Oro, sim.
5: A paz do Senhor.
3: A paz do Senhor, foi um prazer.
5: Amém.
3: A paz do Senhor, com quem eu falo?
6: Com Ivan Lucas.
3: Ivan Lucas.
6: Isso, pastor.
3: Ô, irmão Ivan, vamos orar por você, em nome de Jesus.
6: Glória a Deus, pastor.
3: Senhor Jesus, eu apresento Ivan Lucas em tuas santas e poderosas mãos. Meu Deus, eu não sei o que ele precisa ou anseia, o que tem afetado a sua vida. Senhor, se há um mal que esteja afetando a vida dele, a família, repreenda agora. Há poder no teu nome, há poder no teu sangue, para repreender todas as obras do maligno. Não importa o quanto o adversário tem sido pago para investir contra a vida dele, contra a vida da mãe e da família. Nada é tão poderoso e tão forte como o nome de Jesus. Por isso, ó Pai, eu te peço que em nome de Jesus venha guardá-los, venha protegê-los, venha desfazer todas as obras do inimigo contra a vida dessas pessoas, contra a vida do Ivan, contra a vida da Vera Lúcia e de suas famílias. Dê força, graça, saúde e livramento em nome de Jesus. Irmão Ivan, Deus te abençoe,
6: amém.
3: Viu?
6: Glória a Deus, pastor. Deus abençoe a tua oração, pastor.
3: Amém, amém. Eu agradeço pela ligação, agradeço pelo contato do irmão, da sua mãe, irmã Vera. Deus abençoe. Uma ótima madrugada na presença
6: do Senhor,
3: de Deus.
6: Pastor, uma ótima madrugada.
3: A paz do Senhor. Um forte abraço. 1h50, milhares de pessoas estão entrando em contato conosco, é o Brasil inteiro, esperando, aguardando ansiosamente a oração das 2h, que daqui a 10 minutinhos estaremos fazendo, a oração do socorro de Deus. Mas dentro do nosso programa, nós vamos falar de almas. Vem aí o quadro Clínica da Alma, e de forma profissional, o nosso irmão psicólogo Jessé Ávila traz algo importante para você que nos ouve agora.

0: Vamos à Família em Foco, vamos falar com as famílias. Psicólogo Jessé Ávila traz algo especial de Deus aos nossos corações.
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5: Olá, seja muito bem-vindo a mais um episódio do Família em Foco, um espaço dedicado a reflexões sobre relacionamentos, convivência e bem-estar familiar. Aqui falamos de temas que podem transformar o dia a dia da sua casa, sempre com base em estudos, mas de um jeito simples e prático. Você sabia que a saída dos filhos de casa pode gerar sintomas emocionais semelhantes ao luto em alguns pais? Pois é, é por essas razões que hoje nós vamos falar sobre a síndrome do ninho vazio. Você já ouviu falar sobre essa síndrome? Então vamos ver aqui como lidar com essa fase de transição na vida familiar. A síndrome do ninho vazio não é um transtorno clínico, mas um conjunto de reações emocionais como tristeza, sensação de perda, sensação de vazio, de solidão, perda de propósito. Ela ocorre principalmente quando a identidade dos pais está fortemente centrada no papel de cuidar dos filhos. Por exemplo, após anos com a casa cheia, filhos na volta, aqueles momentos maravilhosos de família, rotina intensa, a presença constante dos filhos em casa, nas viagens, nos passeios, enfim, o ambiente, ele acaba se tornando agora silencioso e vazio. Então, muitos pais se sentem desorientados, perdidos, sem saber como reorganizar a própria vida. Os filhos, eles foram preparados, ou teoricamente, deveriam ser preparados para partir. Mas muitos pais não foram preparados para permanecer, para continuarem em casa, mesmo que os filhos já alçaram voos. E essa fase não é o fim de um ciclo. Na verdade, inicia-se ali, com a partida dos filhos, um novo ciclo. E aí eu quero citar aqui 5 dicas práticas que pode ajudar você que talvez esteja passando por essa situação ou que em algum momento vai precisar. Primeira é: reconstrua a sua identidade além da parentalidade. Se por muitos anos a sua rotina girou em torno dos filhos, quem sabe este é o momento de redescobrir interesses pessoais, hobbies, estudos, projetos ou atividades que tragam um significado. A segunda dica é: fortaleça o relacionamento conjugal. Muitos casais percebem que se afastaram ao longo dos anos e é importante, então, aproveitar essa fase para retomar o diálogo, investir em tempo de qualidade e reconstruir a conexão entre os dois. Número 3. Mantenha vínculo saudável com os filhos, sem algum tipo de dependência. Até porque não é porque eles estão agora em outro momento, em outra fase, que vão se distanciar e vão se desvincular da família. Não, a questão é continuar próximo. Isso é muito importante, mas respeitar a autonomia deles também. Então, evite controle, ligações excessivas para buscar o equilíbrio na relação. Número 4. Organize uma nova rotina. Estruturar o dia com atividades planejadas reduz a sensação de vazio. Por exemplo, a caminhada, atividade física, encontros sociais, ou participações em grupos pode ser muito saudável para organizar a sua rotina. E por último, permita-se viver o processo emocional. Sentir saudade? É claro, isso é natural. O importante é não se isolar. Compartilhar sentimentos com amigos, com familiares ou até um profissional pode ajudar nessa adaptação. Como disse Carl Jung, a vida realmente começa na segunda metade. E aí, você gostou desse conteúdo? Então compartilhe aí a nossa programação com amigos e familiares. Continue nos acompanhando e fique atento, porque a qualquer momento estaremos de volta com mais reflexões que podem transformar a sua vida. Forte abraço e até breve.

0: 1h59, que Deus abençoe grandemente a sua vida. Você já está preparado? Preparado para quê, pastor? Para o momento da oração, o momento do clamor, o clamor da madrugada, o clamor do socorro de Deus. Chegou o momento de irmos para o prefixo, a identificação das emissoras, e nos prepararmos para esse momento tão maravilhoso, o momento da oração. Você nos enviou a sua mensagem de texto, entrou em contato conosco via telefone. É hora de juntos clamarmos ao Senhor.
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3: 2 horas e 1 minuto.

0: 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Provérbios 8:17. Rede de apoio, madrugada do socorro de Deus. Chegou o momento da oração da madrugada. Vamos, nesse momento, falar com Deus.
1: Maravilhosíssimo Deus e eterno Pai, aqui estamos mais uma vez em Tua santa e maravilhosíssima presença para nos humilharmos diante do Senhor. Alguns estão prostrados, de joelhos, com as mãos levantadas aos céus, cabeças inclinadas, outras, ó Pai, apenas em espírito de oração, pois estão no trânsito, estão no trabalho, mas têm a mesma fé, a fé que eu tenho, a fé no Teu Filho amado, Jesus Cristo, o nosso Salvador. Queremos lhe agradecer por mais uma madrugada, mais um novo dia que o Senhor nos proporciona. Obrigado pelos livramentos do Senhor. Livramentos que vemos e livramentos que não vemos. O Senhor tem agido, o Senhor tem cuidado de nós. Obrigado porque o Senhor não nos desamparou. O Senhor não nos deixou. O Senhor não nos abandonou. Não passamos no teste da obediência no jardim. E mesmo assim, o Senhor não nos destruiu. Mas com este plano maravilhoso no céu, um plano de salvação para a minha alma, para toda a humanidade, o Senhor envia o Seu Filho amado, Jesus Cristo, para que pudesse morrer na cruz do Calvário, pela nossa alma, pelas nossas vidas, pelas nossas famílias. Obrigado, Jesus, por esse sacrifício tão maravilhoso, que nos trouxe vida e vida com abundância. Agora temos o Espírito Santo. O véu se rasga e agora podemos falar diretamente com o Senhor. O véu se rasga e sentimos a Tua presença enquanto falamos. A Tua presença está aqui, nos estúdios da Rádio Deus e Amor. Está na vida desta pessoa que ora. Está nesse ambiente familiar, nesse ambiente de trabalho. Pois estamos invocando o nome do Senhor. Ó, meu Pai, Pai das luzes, Pai da eternidade, ó fonte inesgotável da misericórdia, venha nos socorrer agora, venha socorrer este ouvinte que no decorrer da madrugada nos enviou a sua mensagem de texto, porque precisa muito do socorro do Senhor. Venha socorrer este ouvinte que entrou em contato conosco por telefone. São pessoas, ó Pai, que precisam e muito de uma libertação, de uma cura, de uma transformação. São pessoas que nesta madrugada estão precisando urgentemente da visita do Senhor. Visite, meu Deus, aquelas pessoas que estão com fone de ouvido conectado ao seu aparelho celular. Estão acordadas, algumas delas no trânsito. Estão, ó Deus, com o seu rádio ligado, sintonizado no programa Voz da Libertação. Outras, ó Deus, estão em suas bicicletas, outros estão a pé, outros estão na portaria, nas grandes indústrias. Cada um está orando e com cada um está apresentando nas mãos do Senhor aquilo que deseja. Ó Senhor, meu Pai, nós nos humilhamos diante do Senhor. Antes de pedirmos qualquer coisa, nos humilhamos pedindo perdão dos nossos pecados, pedindo perdão pelas nossas transgressões, pedindo perdão por tudo que fizemos e praticamos que não foi do Teu agrado. Perdoe-nos, Senhor, e permita-nos falar contigo através desta oração. Buscamos ao Senhor não por aquilo que o Senhor pode fazer, buscamos ao Senhor por aquilo que o Senhor é. O Senhor é Deus, digno de toda honra, de toda glória, de toda exaltação, um Deus que antes do princípio já existia, criou os céus, criou a terra, criou todas as galáxias, nos criou a sua imagem, semelhança. Não há outro Deus como o Senhor, nem no céu ou no fundo do oceano. O Senhor é o único Deus. Ó Pai querido, ó Pai amado, venha socorrer cada um dos nossos ouvintes agora. Existem pessoas que neste momento estão nos hospitais. Existem pessoas que estão internadas nas UTIs, nas CTIs. Quantas pessoas, ó Pai, não estão se alimentando, não estão falando, não estão enxergando, não estão ouvindo. Quantas pessoas, ó Pai, receberam diagnóstico clínico. Quantas pessoas, ó Pai, que receberam uma péssima notícia vinda do médico, que tem apenas alguns anos, meses, semanas ou dias de vida. Meu Deus, venha contrariar esse diagnóstico médico. O poder do médico é limitado diante do poder ilimitado do Senhor. Repreenda agora esse câncer, esse tumor. Repreenda agora esta infecção, esta inflamação. Repreenda, Senhor meu Deus, esta enfermidade na coluna, nos ossos, no pâncreas, onde quer que esteja esta enfermidade. Eu peço ao Senhor que no nome de Jesus venha repreender e venha dar saúde para estas pessoas que nos ouvem agora. Cure esta criança, cure este adolescente, cure este jovem, cure este ancião, esta anciã, cure esta pessoa que foi desenganada pela medicina. Meu Deus, visite esta pessoa que já tomou tantos medicamentos na tentativa de dormir durante a noite, mas não tem conseguido. Quantas pessoas têm entrado em contato conosco, dizendo que têm tomado diversos medicamentos? Quantas pessoas, ó Pai, têm entrado em contato conosco e não têm conseguido dormir? Alguns sofrendo com insônia, outros com perturbações malignas, ouvindo vozes, vendo vultos. Quantas pessoas entram em contato conosco e dizem que não estão se sentindo bem dentro da sua própria casa? Meu Deus, visite estas pessoas agora, visite os seus lares. Repreenda, meu Deus, esta obra maligna que foi feita e foi enviada para a destruição deste lar. Repreenda este mal que atua nesta casa, na sala, na cozinha, no quarto, principalmente quando esta pessoa vai dormir. Repreenda este mal que afeta a mente, o psicológico desta pessoa. Quantos, ó Pai, diagnosticados com a síndrome do medo, com a síndrome do pânico, não querem mais sair de casa? Quantas pessoas, ó Pai, carregam consigo o trauma trazido pela violência? Algumas pessoas sofreram tentativas de roubo, tentativas de morte, e agora, Senhor meu Deus, não querem sair de casa. Tem medo de atender pessoas no portão, tem medo de irem ao mercado. Quantas pessoas tinham uma vida profissional excelente, uma boa carreira, e agora estão em casa, abandonaram tudo devido aos traumas da vida, os traumas trazidos pelo cotidiano da vida. Quantas pessoas, ó Pai, que não estavam suportando mais aquele ambiente hostil no trabalho, e na tentativa de procurar outro emprego, a situação não mudou, a situação continuou, e agora esta pessoa se encontra desempregada. Esta pessoa é uma excelente profissional, mas tem sentido que é vítima das obras do inimigo, por isso não cresce, por isso não progride, e agora está estagnada. Não consegue dormir, não consegue pagar as suas contas, não consegue ter sucesso em praticamente nada, ter um bom currículo, ter uma boa profissão, mas agora, Senhor, pelos traumas, não consegue mais trabalhar. Eu peço ao Senhor que venha jogar esta obra por terra, esta obra maligna, que foi feita para destruição profissional, que foi feita para destruição desta vida, que hoje está desempregada, estagnada, e não consegue crescer em nenhuma área da vida. Repreenda esta obra do mal que foi feita nas cachoeiras. Repreenda esta obra do mal que foi feita nas encruzilhadas. Repreenda esta obra do mal que foi feita nas matas virgens. Meu Deus, não importa se esse problema tem origem maligna, patológica. O Senhor é poderoso para resolver qualquer tipo de problema. O Senhor é poderoso para desfazer todas as obras do mal. Visite estas pessoas agora, ó Deus. Não deixe, ó Pai, que o inimigo venha continuar a traumatizar estas pessoas. Não deixe que o adversário venha fazer uso dos problemas que esta pessoa já tem. Não deixe que o inimigo venha se aproveitar dos problemas já pré-existentes que esta pessoa vem sofrendo, para acumular ainda mais problemas psicológicos, mentais. Senhor meu Deus, visite estas pessoas agora e as toque com o toque da cura. Toque, meu Deus, nesta criança. Toque, meu Deus, nesse adolescente, vítima da violência, da crueldade e dos abusos. Toque, meu Deus, agora nesta mulher que também tem sido vítima de abusos, de violência, violência verbal, violência física, violência doméstica. Senhor, meu Deus, visite esta pessoa agora. Visite este pai de família, ó Deus, que se encontra desempregado, já bateu em tantas portas, já colocou diversos currículos e também sofre muito, porque sem recursos muitas vezes é criticado por não conseguir garantir o sustento da família, sendo mal interpretado por aqueles que deveriam lhe conhecer, mas agora é maltratado pelas condições que hoje vive. Senhor meu Deus, abra esta porta de emprego. Repreenda, Senhor meu Deus, o mal que sobreveio esta vida, a trancafiando em prisões espirituais, que a impede de prosperar, a impede de progredir e colocar o sustento sobre a mesa. Eu apresento este pai de família desempregado. Eu apresento, meu Deus, esta mãe cujos filhos dependem da única fonte de renda. Talvez é um benefício que está travado, ou um benefício que é insuficiente. Talvez um trabalho extra que esta pessoa precisa, mas até esse momento, até esse ponto, a porta não se abriu. Meu Deus, visite estas pessoas agora. Não permita que esta pessoa continue passando por privação de pão ou necessidades, mas dê a estas pessoas o grande livramento. Esta pessoa que não tem dormido bem durante a noite, pois está endividada, está sendo ameaçada por agiotas. O telefone não para de tocar. No portão da casa, há credores chamando pelo nome, ameaçando. Senhor Jesus, há tantos fatores que fazem as pessoas trocarem o dia pela noite. Há tantos fatores que fazem as pessoas sofrerem muito com a depressão. O trabalho, a vida espiritual, talvez está lá embaixo. Talvez, meu Deus, se sente perseguida. Há tantas situações, ó Pai, que fazem esta pessoa sofrer com a depressão. Esta pessoa no trabalho tem sido criticada. Essa pessoa talvez no trabalho tem sido perseguida.

Asa onde há guerra, brilha a tua luz dissipando as trevas que se encontra esta família. Restaure a comunhão dos pais com os filhos, dos filhos com os pais. Restaure a comunhão da esposa com o marido, do marido com a esposa. Restaure, meu Deus, a comunhão destas famílias e a comunhão com o Senhor. Quantas famílias, ó Pai, já não têm vindo à igreja? Quantas famílias cujos filhos focados na faculdade, nos estudos, pais focados no descanso depois de um dia de trabalho, estão cedendo aos poucos a correria da vida e estão perdendo a comunhão que têm com o Senhor. Às vezes passam uma semana sem irem à igreja. De 3 vezes na semana começam a frequentar 2 vezes na semana. De 2 vezes na semana passa a frequentar 1 vez durante a semana. E por muitas vezes, ó Deus, a frequência é 1 ou 2 vezes ao mês. E agora, Senhor meu Deus, esta pessoa se pergunta onde errou, quando agora esta pessoa se encontra aflita, talvez atribulada ou se sente sozinha. Ó meu Pai, a comunhão com o Senhor é ideal e importante para a vida do crente, para não nos sentirmos sós, para sentirmos o Senhor dentro de nós, agindo por nós. Ó Pai, nos perdoe porque às vezes nos esquecemos de falar com o Senhor, nos esquecemos de semear a nossa comunhão com o Senhor. Graças te damos porque mesmo assim o Senhor não se esquece de nós. O Senhor vela por nós, o Senhor é longânimo, o Senhor espera o nosso arrependimento. A ira do Senhor é passageira, a ira do Senhor é por um momento, mas a misericórdia do Senhor é duradoura. A misericórdia do Senhor se renova a cada manhã. Obrigado, Senhor, porque Tu és um Pai bom. O Senhor é a fonte inesgotável da misericórdia. O Senhor é o Pai da eternidade. O Senhor ainda é o Pai do filho pródigo. E quantas pessoas agora que estão afastadas da Sua presença e agora, Senhor Jesus, estão refletindo sobre a situação que estão vivendo atualmente. E o Espírito Santo traz a esses corações que o motivo de tanto sofrimento é por terem se afastado do Senhor e não porque o Senhor se afastou delas. Ó Pai querido, visite esta pessoa agora que deseja se reconciliar contigo. Visite agora este pecador, agora arrependido, que se humilha, pede perdão e deseja fazer uma reconciliação com o Senhor, pois não suporta mais tanto sofrimento. Senhor meu Deus, durante o dia há um sorriso, durante o dia há um encontro com amigos, durante o dia há encontro com outras pessoas no trabalho, no trânsito, mas quando chega a noite, a madrugada, vem a tristeza, vem o sofrimento, vem a amargura, vem aquele vazio, porque, Senhor, esta pessoa já não tem te buscado mais. Ó, meu Pai, o Senhor é tão grande, há um vazio no coração do homem que só a Tua presença pode preencher. Onde há uma pessoa arrependida cujo coração está vazio, vem agora, meu Deus, preenchê-lo com a Sua presença. Venha renová-lo, venha curá-lo, venha restaurá-lo, venha levantá-lo, venha ressuscitá-lo dentre os mortos espiritualmente, dizendo: faça desses ossos secos tendões, carne, sopra o Teu Espírito sobre esta pessoa que está sem vida e a faça reviver. Eu creio, Senhor Jesus, eu creio que Tu és Deus e pode realizar esse grande milagre nestas vidas agora. Eu apresento aqueles jovens que saíram de casa. Quantas pessoas que em seus pedidos de oração relataram para nós, não só hoje, mas durante toda a semana, pessoas deixando as suas famílias, deixando os seus lares, sem sequer deixar um telefone, um recado, sem dizer para onde vão, deixando famílias inteiras desesperadas.
E agora a notícia chegou que

estão na criminalidade, outros estão presos, outros no vale da sombra da morte. Visite estas pessoas agora e as traga novamente para casa. Traga novamente para a sua presença. Toque na vida desse afastado, toque na vida desta pessoa que ainda não lhe aceitou. Ouve o programa, ouve os testemunhos. Tem sede da tua presença e sabe que a sua vida só será transformada por meio de Cristo, mas o inimigo vai lá e arranca aquela palavra que foi lançada a este coração, porque a semente foi lançada e caiu à beira do caminho. E às vezes, ó Pai, em um coração de pedra, Senhor Jesus, Senhor meu Deus, visite esta pessoa agora, para que receba esta oração e receba o Senhor como único e suficiente Salvador da sua vida. Eu apresento cada família, cada pessoa que intercede e ora pela sua família. Eu coloco, Senhor meu Deus, em oração todas as nossas famílias, a diretoria da nossa igreja. Agradeço ao Senhor pelos 64 anos da Igreja Deus e Amor, e pelos dias 13 e 14, oro também, para que o Senhor traga uma multidão aqui para o templo da sua glória, para juntos glorificarmos e exaltarmos o teu santo nome, por tudo que tens feito por nós. Traga as caravanas, traga-os em paz. Cubra os teus filhos com teu sangue, livrai-los de todo o mal. Eu oro, meu Deus, pela minha mãe, pela minha irmã em Minas Gerais. Guarde, livra a minha família, dê saúde. Eu apresento a minha esposa, que está em casa, enquanto estou aqui, ouve o programa de rádio, fica acordada comigo, acompanhando o programa Voz da Libertação, acompanhando as orações da meia-noite, a oração das 2 da manhã. Eu apresento, meu Deus, a minha esposa, eu apresento a minha sogra, apresento o meu sogro, o meu cunhado, eu apresento todas as nossas famílias em tuas mãos. Dê o livramento, visite com a cura, o milagre, visite-os agora com seu grandíssimo poder. Em meio, ó Pai, ao mundo de aflições, em meio ao mundo repleto de vírus, bactérias, enfermidades, violência, só o Senhor pode nos guardar, só o Senhor pode nos proteger. Proteja a minha família, minha esposa, mãe, minha irmã, meu cunhado, meu sogro, minha sogra, proteja as nossas famílias. Proteja o nosso irmão Hamilton, sua família, todos aqui que cooperam e estão trabalhando nesta madrugada no prédio administrativo, aqui no Templo da Glória de Deus, os porteiros, seguranças, todos que estão trabalhando aqui, todos nesta madrugada que estão trabalhando nos comércios, nas empresas, porteiros residenciais, comerciais, os agentes penitenciários, os enfermeiros, os socorristas, guarde a todos, ó Pai. Em nome do Pai, do Filho e do Espírito Santo, eu oro e te agradeço por tudo. Glória ao Pai, ao Filho e ao Espírito Santo de Deus. Amém e amém, e graças a Deus.

0: 2:33, você que orou conosco, tenha plena certeza que Deus visitou o seu lar, a sua vida, a sua família. Tenha plena certeza. Eu gostaria de fazer um apelo a você. Você deseja entregar a sua vida para Jesus agora? Você que está afastado, deseja voltar para Cristo nesse exato momento? Faça isso. Chega de sofrer. Olha, durante o dia você se encontra com os amigos, no trabalho, no trânsito. Há pessoas que estão ali sempre com você. Você tenta se desviar dos problemas da vida, mas quando chega a noite, chega em casa, aquela tristeza, a madrugada é uma madrugada de muito sofrimento, porque vem aquela angústia. Olha, vamos preencher este vazio agora com a presença de Deus. Onde quer que você esteja, levante as mãos. Caso contrário, porque você está no trabalho, está no trânsito, feche os olhos agora em nome de Jesus. Mas se você estiver no trânsito, no trabalho, ligue o seu pensamento com o Senhor e repita comigo: Senhor Jesus, eu orei e senti no meu coração o desejo de aceitá-lo como único e suficiente Salvador da minha vida. Perdoe os meus pecados, as minhas transgressões. Escreva agora o meu nome lá no céu, no livro da vida, e sela com teu sangue para o grande dia, o dia do arrebatamento. Amém e amém. Muito obrigado e graças a Deus.
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0: 2:40 após este clamor, esta oração, nós vamos a um momento muito especial, Bíblia em Foco, é o quadro que vamos ouvir em seguida com o presbítero Davi Miranda Neto. E ouça que tema maravilhoso, amai o próximo. Vamos ouvir.
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3: Nós lemos do livro 1 Coríntios, capítulo 7, versículo 22. Pois aquele que, sendo escravo, foi chamado pelo Senhor, é liberto e pertence ao Senhor. Semelhantemente, aquele que era livre quando foi chamado é escravo de Cristo. Este é um versículo que nos chama bastante atenção porque ele nos parece algo antagônico, nos parece algo que se contradiz em si mesmo. Como pode ser uma pessoa livre e como pode ela, essa pessoa que foi livre, ser escrava ao mesmo tempo? Para nós, no âmbito físico, no âmbito deste mundo, nos parece algo que não tem muito nexo, né? essa carta que Paulo escreveu à igreja de Corinto. Mas, levando em contexto as questões espirituais e as questões que Paulo estava dizendo, esse versículo ele fala sobre a escravidão que o ser humano sempre esteve desde o Jardim do Éden, uma vez que o ser humano decidiu comer da árvore do conhecimento do bem e do mal. O ser humano tem a opção de escolher o errado, né? Diferentemente das outras criaturas que não têm esse discernimento entre o bem e o mal. E o ser humano, tendo esta escolha, tendo a opção de escolher o errado, consequentemente ele passou a ser um ser corrompido. Teve sua natureza corrompida, teve essa natureza agora pecaminosa. E o ser humano, a humanidade como um todo, representado por Adão e Eva no jardim do Éden, pecaram e caíram da graça de Deus, caíram distante de Deus, foram separados de Deus pelo pecado. E isso tornou-se uma escravidão. O ser humano ele tornou-se escravo do pecado, porque a própria Bíblia nos diz, em João 8,34, que aquele que comete pecado é escravo do pecado. Então, o estado do ser humano, uma vez que ele vai ganhando consciência na vida, uma vez que ele vai perdendo a inocência de uma criança, ele vai sendo escravizado pelo pecado. A sua natureza corrompida vai levando ele a praticar aquilo que o próprio apóstolo Paulo chama das obras da carne: imoralidade sexual, impureza, libertinagem, idolatria, ódio, discórdia, ciúmes, enfim. Tudo aquilo que nós podemos ver no mundo afora, e tudo que este mundo está em decadência moral, em decadência espiritual. E nós vemos a escravidão do pecado muito palpável no nosso dia a dia, no ser humano, nas decisões que são tomadas, na multiplicação dos pecados, na multiplicação de assassinatos, na multiplicação de divórcios, de traições, de famílias destruídas. Nós vemos um mundo decadente, nós vemos o resultado da escravidão do pecado na natureza do ser humano. E uma vez que ele, sendo escravo, sendo chamado por Cristo, ele é liberto. E ele é liberto exatamente desta escravidão ao pecado, porque o ser humano, sem uma intervenção divina, está aprisionado no seu pecado. E Cristo veio, se fez homem, o Verbo que se fez carne, o Deus encarnado, veio a este mundo, viveu uma vida em completa santidade, em completa comunhão com Deus. Apesar de ele ser Deus, ele se tornou homem, assim como eu e você, e ele veio para morrer por nós. Uma vez justificação, nunca cometeu nenhum tipo de erro, nenhum tipo de pecado. O sangue dele era inocente. E uma vez que ele se entregou na cruz do Calvário, ele teve o sacrifício substitutivo para que nós tenhamos vida eterna, para que nós pudéssemos ser reconciliados com Deus. O ser humano, uma vez que foi corrompido, precisava ter a justiça divina feita, e foi isso que Jesus veio fazer quando ele veio aqui na terra e andou como nós, em carne e osso. E esta é a liberdade que Paulo está falando. Nós fomos libertos da escravidão do pecado, pelo sacrifício de Cristo, e nós fomos, pela graça de Deus, pela justificação do sacrifício de Cristo, nós fomos lavados e redimidos destes pecados. E agora, quando nós aceitamos o sacrifício de Jesus em nossas vidas, nós recebemos o Espírito Santo, que é um espírito de liberdade. É um espírito que tira de nós o nosso pecado e que nos dá tanto a força e nos dá a capacitação de andarmos em obediência e em comunhão com Deus. É neste sentido que Paulo diz: aquele que uma vez foi escravo foi chamado pelo Senhor e é liberto e pertence ao Senhor. Esta é a parte mais fácil de se entender deste versículo, é a parte mais óbvia, é o evangelho puro e simples, esta é a parte mais básica e mais conceitual do que a Bíblia como um todo nos diz. Agora, Paulo diz também que, semelhantemente, aquele que era livre, quando foi chamado, é escravo de Cristo. Esta é a parte que nos parece um pouco contraditória, é uma parte que não parece que é em concordância com o que Paulo diz, que somos livres em Cristo. Mas o que Paulo estava querendo dizer é basicamente uma retribuição, basicamente uma resposta ao sacrifício de Jesus. Se Jesus é o Verbo que se fez carne, é o Verbo encarnado, é a palavra de Deus como um exemplo físico, como uma forma de viver a nossa vida, exemplificando o que a palavra de Deus diz. Ele é o nosso maior exemplo, é o nosso Deus a quem nós espelhamos, né? Um ser humano perfeito. E nós devemos seguir todos os exemplos de Cristo. E se Cristo se entregou por nós na cruz do Calvário, este é o exemplo que nós temos que seguir e fazer o mesmo para com Deus. Nós temos que nos entregar por completo, assim como Jesus se entregou em corpo, alma e espírito, e até mesmo na cruz do Calvário ele falou: Senhor, a Ti eu entrego o meu espírito. Nós temos que nos entregar a Cristo. Então, quando Paulo está dizendo que nós somos escravos de Cristo, ele está dizendo que a nossa vida não é nossa. Ela foi comprada pelo sacrifício de Jesus na cruz do Calvário, e nós devemos a nossa vida, ela é devida a Deus. O preço foi pago pelo derramamento do sangue inocente, e nós retribuímos isto por amor, e não por força, não por violência, mas pelo Espírito de Deus. Nós devolvemos a nossa vida a Deus. E isto é algo que não é contraditório o que Paulo está falando. Porque quando você começa a entender, agora já trazendo para o nosso relacionamento com Deus, uma vez que nós encontramos a Deus, ou Deus nos encontra, como queira dizer, quando nós começamos a ter uma vida baseada em oração, baseada na palavra de Deus, baseada num relacionamento verdadeiro com Deus, nós sentimos o Espírito Santo de Deus nos atraindo cada dia mais para se entregar, para nos entregarmos a Deus. E o Espírito Santo de Deus vai agindo em nossa vida e nós vamos entendendo a verdade absoluta, que não tem nada mais importante neste universo do que o reino espiritual que Deus estabeleceu aqui na Terra. Não tem nada mais importante do que o mundo espiritual que é eterno, frente ao nosso mundo físico que é pó e ao pó voltará. Então, é neste sentido que Paulo está dizendo que nós somos escravos de Cristo. Mas não por exploração, não como a escravidão que nós conhecemos aqui no mundo de um trabalho escravo para explorar a mão de obra de alguém, com muito sofrimento, com muita angústia, com muita autoridade imposta de um ser humano sobre o outro. Não é neste sentido em que nós somos escravos de Cristo. Nós somos escravos de Cristo no sentido que nós queremos servir a Cristo, nós queremos demonstrar o nosso amor a Cristo, porque Ele nos amou primeiro. É uma servidão, é um estado de entrega. E cada dia que nós passamos, cada dia que nós vamos continuando vivendo com Jesus, continuando vivendo o relacionamento com Deus, em oração, vivendo na palavra, vivendo o nosso dia a dia, nós vamos nos entregando um pouco mais, porque Deus vai nos atraindo um pouco mais. Dr. Martin Luther King, que foi um grande exemplo na cultura americana, que lutou quase que toda a sua vida pela igualdade social, pela igualdade racial, onde nos Estados Unidos, que teve uma cultura muito forte e por muitos anos teve a escravidão dos negros pelos brancos, né? E os estados do sul dos Estados Unidos tiveram muito da sua história baseada na escravidão e na cultura da escravidão. O próprio Dr. Martin Luther King, ele disse algo que a gente pode levar para a nossa vida como uma lição. Ele disse: se você ainda não achou uma causa pela qual valha a pena morrer, você ainda não achou a razão de viver. E é neste sentido, nós temos a nossa vida transformadas por Cristo. Porque uma vez que nós fomos libertos do nosso pecado, da condenação e da morte, e uma vez que nós começamos a viver uma vida para Deus, uma vida para Cristo, nós encontramos um propósito, nós encontramos algo que passa a valer a pena morrer por aquilo. É algo mais importante do que nós mesmos, é mais importante que a nossa família, é mais importante que qualquer coisa que nós podemos conquistar aqui no mundo físico. E é este ditado de Martin Luther King, que é ouvido ao redor do mundo, nós vemos isso em tantos lugares, podemos trazer isso também à luz da Bíblia. À luz da nossa vida em Cristo, do relacionamento que nós temos com Jesus Cristo, que quer ser o nosso amigo, o nosso pai, num relacionamento de amor e compaixão, e quer trazer tudo o que há de bom para nós. Enquanto isso, nós continuamos vivendo nossa vida em relacionamento com Ele. E é neste sentido que nós vamos cada dia mais sendo escravos de Cristo, apesar de estarmos libertos, libertos da nossa natureza corruptiva, da nossa natureza completamente corrompida, libertos do pecado, da condenação e da morte que vem do pecado. Porque a Bíblia diz que o salário do pecado é a morte, mas o dom gratuito de Deus é a vida eterna em Cristo Jesus, o nosso Senhor. Então nós temos esta relação muito facilmente entendida quando se analisa o contexto do que Paulo está dizendo. Nós somos livres, libertos da nossa natureza, do pecado, da queda do homem no Jardim do Éden, e ao mesmo tempo nós começamos a servir a Deus, sendo, entre aspas, escravizados. Mas eu não diria que é uma escravidão em si. O próprio Paulo diz que isto é um termo para que nós pudéssemos entender este tipo de relação. Mas o próprio Jesus disse que eu não vos chamo mais de servos, mas chamo de filhos, chamo de amigos, porque tudo aquilo que o Pai me ensinou, eu mostrei a vocês. Então Jesus nos atrai pelo seu amor e não por imposição. Ele nos atrai porque ele nos amou primeiro. E é um relacionamento como pai para filho, de amigo, de amizade mútua. Neste sentido, quando nós somos encontrados por Cristo, quando a graça nos encontra, quando nós somos novos nascidos e temos o Espírito Santo em nossa vida, nós começamos a deixar de viver para nós e começamos a viver para Cristo. E assim somos livres, libertos do pecado, da condenação e da morte, livres para viver em retidão, em santificação e santidade, e viver uma vida para Cristo, para que nós possamos um dia desfrutar, juntamente com Jesus, a vitória sobre a morte. Quem lhe falou aqui é o vosso irmão em Cristo, Davi Miranda Neto. Vocês fiquem na paz do Senhor Jesus.
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0: 2:58, eu sou o presbítero Rafael Gonçalves e esta é a madrugada do socorro de Deus. Que linda canção, o rei está voltando, ouvintes. Jesus voltará. Você já entregou a sua vida para Jesus? Seja um escravo de Cristo, conforme o quadro que nós acabamos de ouvir. Presbítero Davi Miranda Neto trouxe um tema maravilhoso aos nossos corações. Ser escravo de Cristo é ter prazer em servir a Cristo, sabendo que fomos comprados pelo sangue do Cordeiro, o sangue do Filho de Deus. 2:59, nós vamos nos preparar nesse exato momento para o prefixo das emissoras. Em seguida, vamos a mais um momento de oração com o pastor Lorival de Almeida. Ora em concordância com este servo de Deus e você que nos ligou, nos enviou a sua mensagem, vamos também orar e apresentar a sua vida nas mãos de Deus. 3 da manhã, vamos ao prefixo e em seguida a oração.
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6: 3 horas.
7: 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Se você encontra-se triste, aflito ou desesperado, permita que Deus venha fazer morada em seu coração e verás o viver feliz de uma nova vida.
8: Na minha aflição clamei ao Senhor, gritei por socorro ao meu Deus. Do seu templo ele ouviu a minha voz, meu grito chegou à sua presença, aos seus ouvidos. Salmos capítulo 18, versículo 6.
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0: prezado ouvinte, prepara o seu coração
1: para uma palavrinha de oração com o nosso Deus.
0: Grande Deus, poderoso Pai, nós estamos na presença do Senhor mais uma vez. Meu Deus, eu quero agradecer o Senhor de todo o meu coração por poder estar aqui, falando com os ouvintes, cumprindo a Deus a missão que o Senhor colocou em minhas mãos. Agradeço o Senhor pela vida, agradeço o Senhor pelo alimento, agradeço o Senhor por todas as bênçãos e também pelas lutas, Senhor. Afinal de contas, as lutas nos fazem, Senhor, pessoas melhores, pessoas mais experientes. Agradeço o Senhor pelo conforto, pelo consolo, pela alegria, também pelas tristezas, por tudo, Senhor. Muito obrigado. O Senhor é o Deus do meu coração, o Deus da minha vida, bem como também, ó Deus, o Senhor é o Deus da vida desse ouvinte que está clamando o Senhor agora.
1: É muita coisa boa que o Senhor tem feito, Senhor meu Pai, em favor da nossa pessoa, em favor dos nossos irmãos, dos nossos familiares, dos nossos ouvintes. O Senhor tem nos guardado, o Senhor tem nos livrado do mal, o Senhor tem nos abençoado grandemente. Então, Senhor, receba o nosso muito obrigado de todo o nosso coração. Senhor, estamos aqui também, ó Pai, para continuar a nossa conversa. Queremos falar com o Senhor e, como sempre, ó Deus, parece que é até uma praxe nas nossas orações, mesmo porque reconhecemos também não só a bênção nossa de cada dia, reconhecemos também, ó Deus, que precisamos do perdão nosso de cada dia, da misericórdia do Senhor a cada dia na nossa vida, no nosso coração, porque somos pecadores, Senhor meu Deus. Por isso, Senhor, nós queremos orar sabendo, ó Pai, que estamos sendo atendidos. Queremos orar, ó Deus, sabendo que a resposta à nossa oração já está acontecendo. Senhor meu Deus, Senhor meu Pai, obrigado, ó Pai, pelo socorro que o Senhor está sendo para essa pessoa que nesse momento, ó Deus, está clamando conosco, e depois de ter reconhecido a sua fragilidade, ter reconhecido a sua vida carente da misericórdia acima de tudo, agora está alinhada contigo, e sei que o Senhor está respondendo o clamor de cada um. Senhor meu Deus, Senhor meu Pai, o Senhor é um Deus vivo, Deus poderoso. Purifica-nos, Senhor, no sangue de Jesus, que foi derramado na cruz do Calvário, e lava-nos na tua palavra. O Senhor mesmo fala, Senhor Jesus, já fostes lavados pela palavra. Lava-nos, ó Deus. Nós temos uma grande obra a realizar, e sabemos que essa grande obra, Senhor meu Deus, a realizar, ela vai acontecer a partir do momento, Senhor, que nós estivermos nos sentindo completamente abençoados, mediante, ó Deus, a nossa exposição a Ti, o nosso coração aberto ao Senhor. Deus de misericórdia, Deus poderoso, o Senhor tem as nossas vidas para operar, e nós temos tantas vidas para ganhar, vidas que serão alcançadas através das palavras que o Senhor haverá de colocar em nossa boca. Vidas, Senhor meu Deus, que serão alcançadas através do nosso testemunho, através, Senhor meu Deus, da nossa pregação. Por isso, Senhor, nós sabemos que sem o Senhor, sem a misericórdia do Senhor, nós não iremos a lugar nenhum, nós nada poderemos fazer. Deus de poder, em nome de Jesus, eu quero apresentar ao Senhor nesse momento pessoas, ó Pai, que estão atravessando nos mais profundos vales, que estão nos mais profundos abismos. Algumas já chegam a dizer que alcançaram até o fundo do poço, Senhor. Eu sei que o Senhor pode visitar nesse momento. Eu sei que o Senhor está ouvindo o meu clamor, o Senhor está ouvindo a minha oração, bem como o Senhor está ouvindo a oração de todas as pessoas que estão clamando a Ti nesse momento, com um coração sincero, com um coração aberto a Ti. Senhor, aqui estamos nós clamando. Sabemos que o Senhor é o Deus vivo, único, poderoso, verdadeiro, detentor das respostas para as nossas vidas. Senhor da glória, nesse momento eu apresento ao Senhor essa vida, Senhor, que está no mundo das drogas, essa vida que está no mundo do alcoolismo, essa pessoa, Pai, que está no mundo do crime. pessoas, ó Pai, que talvez estejam ainda fora das prisões, algumas já recolhidas às prisões. Senhor, o Senhor é o conhecedor desse coração, conhecedor dessa vida, conhecedor dessa lágrima de pai, dessa lágrima de mãe, dessa lágrima, ó Deus, que rola em favor de pessoas, ó Deus, que a família esperava delas tanto, que a família esperava pelo menos, ó Deus, que fossem pessoas de bem, mas foram transviadas de alguma forma, de alguma maneira, Senhor, os falsos conselhos, falsos amigos, coisas, ó Deus, que o mundo apresentou, fizeram com que tantos se transviassem da sua verdade. Fizeram, Senhor, meu Deus, com que tantos deixassem o caminho do Senhor. Deus de poder, alguns nem chegaram a conhecer o caminho do Senhor. Mas na verdade, ó Deus, conheciam as sendas, direitas pelo menos, mas enganadas pelo adversário. Partiram, ó Deus, algumas delas drogadas, alcoolizadas, para essa vida de violência, para essa vida, ó Deus, de tristeza, essa vida onde todo dia, Senhor, é uma questão de sobrevivência apenas. Senhor, meu Deus, quantos já tombaram nos campos de batalha dessa vida? Quantos, ó Deus, poderiam estar vivos, mas não estão? Porque, infelizmente, Senhor, meu Deus, se deixaram levar pela violência do presente século, se deixaram levar pelas oportunidades do ganho fácil e, infelizmente, ó Deus, se enveredaram na rota da morte. Senhor, eu sei que o Senhor está ouvindo o nosso clamor agora. E sei, ó Deus, que muitos que entraram por esse caminho estão buscando uma oportunidade de sair. Estão buscando uma oportunidade, Senhor, meu Deus, de ver um caminho para a transformação. Que o Senhor se apresente agora, Senhor meu Deus, aliviando essa vida, repreendendo, Senhor meu Deus, toda forma, toda força maligna, repreendendo toda a força do inferno que está afetando esses corações, que está afetando essas vidas, essas pessoas. Eu creio no Senhor meu Deus agora, que o Senhor está aqui, meu Pai, agindo nessas vidas que estão enlaçadas, acorrentadas no caminho da morte, as pessoas que estão na rota da colisão com o desaparecimento completo. Eu quero repreender, ó Deus, esse poder da morte, esse poder do inferno. Repreendo agora, meu Pai, e que essas vidas possam sentir a oportunidade de uma vez mais voltarem a ser verdadeiramente vidas. Senhor meu Deus, Senhor meu Pai, em nome de Jesus, quero apresentar ao Senhor também as pessoas que estão com enfermidades, que são consideradas pela medicina enfermidades incuráveis. São enfermidades, ó Deus, tantas. Eu sei, ó Pai, que dependendo do estágio que se encontra esse corpo, dependendo, ó Pai, das condições dessa vida, em alguns casos, realmente, a medicina já não tem mais nada a fazer. Sei também, ó Deus, que dependendo da situação, talvez a medicina ainda tenha algum poder para agir. Mas sei também, ó Pai, que para o Senhor não existem impossíveis. Sei também, Senhor meu Deus, que o Senhor é poderoso para curar aquilo que para o homem já não tem mais cura. Assim como também o Senhor é poderoso para curar aquilo, ó Deus, que talvez ainda reste uma pontinha de esperança. Deus grande e poderoso, são tantas enfermidades, ó Deus, são tantas dores que essa pessoa está passando, mas eu sei que o Senhor pode aliviar também. Eu tenho fé, ó Deus, e eu peço ao Senhor, dizendo ao Senhor que esse coração, que a nossa vida, ela apela também para a sua misericórdia. Nós permitimos, Senhor meu Pai, a sua misericórdia atuar na nossa vida. Se o Senhor não atuar em nossa vida, se o Senhor não atuar na vida dessa pessoa desesperada, se o Senhor não atuar na vida dessa pessoa desesperançada, é certo, Senhor meu Deus, que essa vida não alcançará a vitória que tanto precisa. É certo, Senhor meu Pai, que essa vida, Senhor, não conseguirá sobreviver mais um dia. Mas eu peço ao Senhor, ó Pai, o Senhor é poderoso para fazer uma transfusão total nessa vida. O Senhor é poderoso não só para dar uma vida nova, o Senhor pode dar órgãos novos também. O Senhor pode, Senhor meu Deus, atuar grandemente, fazendo, meu Deus, com que essa vida experimente aquilo que nós chamaríamos de um verdadeiro milagre. Eu sei que o Senhor cura, meu Pai. Eu sei que o Senhor faz maravilhas. Sei que o Senhor faz milagres. Eu sei que nesse momento o Senhor pode fazer com que essa vida seja totalmente transformada lá dentro do seu interior. Aquela molécula, Senhor, aquela coisa mais pequenina, talvez, meu Pai, até mesmo que não é muito nem falado pela ciência, pela medicina, eu sei que o Senhor pode ir lá, detectar, ó Deus, o que está acontecendo nesse corpo, detectar, Senhor, meu Deus, realmente o que está acontecendo nessa vida, e realizar a cura que o Senhor pode realizar, e realizar o milagre que o Senhor pode realizar. Realiza agora, meu Deus, o teu milagre. Realiza agora, meu Pai, a cura divina nesse corpo. Eu posso dizer ao Senhor, ó Pai, garanto ao Senhor, jamais, Senhor, eu vou requerer a mim, ou vou dizer que fui eu, porque eu sei, ó Pai, que é a misericórdia do Senhor, é o amor do Senhor, é a mão do Senhor, quem faz, Senhor, a ação. É o Senhor quem cura, é o Senhor quem traz o milagre. Senhor, toda glória e toda honra é dada a Ti, Senhor. Toda glória e toda honra é tributada ao Senhor, porque o Senhor é o único Deus poderoso e verdadeiro. Cura agora essa criancinha, Senhor, que até mesmo, Senhor, a manifestação dela, diante da dor, da doença que está sofrendo, é uma manifestação indecifrável aos olhos dos pais. Sabem até que há alguma dor. Até medindo a febre, sabem que há alguma doença. Mas a criancinha não sabe se explicar. E o Senhor é poderoso, Senhor, para alcançar essa criancinha agora. Cura essa criança, meu Pai. Cura agora essa criança. Cura agora também, ó Deus, esse velhinho, esse adulto, esse jovem, esse adolescente. Pessoas que estão, Senhor, atravessando o vale da sombra da morte. Pessoas, Senhor, meu Deus, que estão em estado terminal. Pessoas, ó Pai, que já não há mais esperança para elas. Faça atuar a sua misericórdia, ó Deus. Eu peço ao Senhor misericórdia, Senhor. Tenha misericórdia acima de tudo, meu Deus. Eu sei que o amor do Senhor é grande em favor dessa vida. Eu sei que o amor do Senhor é grande em favor dessa família. Em nome de Jesus, meu Deus, eu repreendo toda a enfermidade que está levando essa pessoa a esse sentimento tão cercano de morte. Há poder no nome de Jesus Cristo. Eu te repreendo, enfermidade, sai agora. É para a glorificação do nome do meu Senhor. É para a glorificação do meu Deus. Na pessoa do Pai, do Filho e do Espírito Santo. Senhor meu Deus, também quero apresentar ao Senhor famílias que estão sendo, Senhor, sacudidas. Famílias, ó Pai, que estão sendo envolvidas pela contenda. Nós estamos presenciando, Senhor, famílias e mais famílias, lares e mais lares, que talvez, ó Pai, por falta de conhecimento, de vigilância, por falta de domínio, por falta de tudo, Senhor, essas famílias, infelizmente, sucumbiram diante das setas lançadas pelo inferno. No século das separações, quanta gente, depois de conhecer a sua palavra, tem se entregado a Deus aos processos mundanos, tem se entregado a Deus aos processos legitimados pela lei. Mas, infelizmente, Senhor, através da sua palavra podemos refletir no descontentamento do Senhor pela separação de pessoas que vão criando lares, lares, famílias e famílias, confusões e confusões, e decretando, ó Deus, uma sociedade totalmente misturada, diferenciada, separada, onde o ódio parece imperar, ó Deus, em tantas vidas que buscam levar a outras malefícios, males e até a morte. Senhor meu Deus, Senhor meu Pai, o Senhor é poderoso para guardar a instituição primeira, o decreto primeiro do Senhor. O Senhor é poderoso para preservar as famílias, para que também a sociedade, ó Deus, pare de apodrecer e a igreja também não se deteriore. Eu creio, meu Deus, que o Senhor é Deus poderoso agora para trazer acima de tudo compreensão. Também, ó Deus, doses de humildade, doses, Senhor, meu Deus, de bom senso, para que o inimigo não declare vitória sobre esse lar, sobre essa casa, sobre essa família. Eu creio, Senhor meu Deus, eu creio no agir do Senhor agora, para guardar também a minha família, para guardar também, Senhor, a minha esposa, os meus filhos, os meus familiares, para guardar, ó Deus, os meus irmãos, os meus pais, para guardar, Senhor meu Deus, também a minha sogra, os meus cunhados, a diretoria da nossa igreja, os meus primos, tios, Senhor meu Deus, os nossos amigos. Senhor, se o Senhor não nos guardar nesse século onde a violência, Senhor, tem tomado conta das cidades, eu tenho certeza, Senhor meu Pai, que não haverá sobreviventes. Guarda-nos, ó Deus, guarda-nos nas tuas mãos, proteja as nossas vidas, bendiz a sua palavra, guarda-me do homem mau, livra-me do homem violento. Senhor, o Senhor é poderoso para guardar também aqueles que fazem o seu trabalho para a manutenção da lei e da ordem. Pai de poder, em nome de Jesus, se não for a ajuda do Senhor, o socorro do Senhor, como estaremos, ó Deus, nós tranquilos? Não há condições, Senhor meu Deus, mesmo porque, ó Pai, o inimigo, de noite e de dia, maquina o mal contra nós, maquina o mal contra mim, maquina o mal contra o ouvinte. Senhor, dai sabedoria e direção para a diretoria da nossa igreja. Todos nós, ó Deus, que procuramos dentro do nosso entendimento o melhor para a sua obra, sabemos

sobre a nossa casa, sobre a nossa família. Eu repreendo as setas malignas, diabólicas e satânicas. Eu repreendo no nome de Jesus todo o poder das trevas, Senhor, que tem lutado para tirar a nossa paz. Não conseguirá e não prosperará, porque nenhuma arma forjada contra nós haverá de prosperar, porque maior é o que está conosco. Meu Deus, o Senhor é um Deus vivo, e eu sei que o Senhor é um Deus vivo e que está conosco para nos guardar, para ser socorro presente no momento da angústia. Seja o nosso escudo, a nossa torre forte. Meu Deus, meu Pai, eu repreendo todo o poder do mal, todo o poder da mentira. Meu Deus, eu sei que o Senhor é poderoso para trabalhar através da oração dos teus servos que estão interligados conosco de coração para coração, e sei que o Senhor está ouvindo o clamor dessas pessoas que estão orando comigo, e nós estamos, ó Deus, pedindo nada mais, nada menos do que a atuação da sua misericórdia. Nada mais, nada menos, ó Deus, pedindo que o Senhor guarde, que o Senhor ajude, que o Senhor proteja, que o Senhor continue nos usando para alcançar vidas, e pedindo ao Senhor que o Senhor destrua a fortaleza do adversário, destrua a fortaleza do inimigo, destrua o foco, Senhor meu Pai, onde ali, ó Pai, está imperando os processos da desonestidade, os processos da mentira, os processos do pecado, do engano. Senhor meu Deus, eu creio no Senhor, eu creio no agir das tuas mãos, eu creio no agir da tua misericórdia agora, Pai de poder, em nome de Jesus, ó Deus, em nome de Jesus, Senhor, eu creio no Senhor, eu creio na mão do Senhor, fazendo maravilhas agora, eu creio, ó Pai, eu creio, Senhor, que o Senhor está atuando poderosamente, agora também onde estão os presidiários, eu creio que o Senhor está atuando, curando esse coração, esse rim, esse pulmão, eu creio que o Senhor está agindo também nas cadeias públicas, sei que o Senhor está abençoando os seus pastores que militam nessa causa com legitimidade. Cura agora o câncer, Senhor, cura agora, Senhor meu Deus, essa enfermidade da boca, do nariz, da garganta, essa enfermidade pulmonar, lava-nos na tua palavra, perdoa os nossos pecados, Senhor, cura agora esse reumatismo, cura agora essa enfermidade no fígado, cura essa enfermidade agora que atinge, Senhor, os pulmões, essa enfermidade que atinge o cérebro e o coração. Senhor, meu Deus, o Senhor é um Deus grande, poderoso, misericordioso. Eu creio no teu poder agora, desde as plantas dos pés até o alto da cabeça. Toda virose, toda bactéria, todo mal que está atingindo essa vida, todo mal que está atingindo esse coração, eu repreendo agora. Todo mal que atinge esses ossos, toda inflamação, toda artrite reumatoide, todas as enfermidades infecciosas, todo tipo de paralisia, parestesia, meu Deus, eu repreendo toda enxaqueca, toda dor, toda enfermidade que a medicina considera, Senhor, que pode se ir levando, mas a cura nunca mais virá. Em nome de Jesus, saia desse corpo, saia dessa casa, todo mal. Senhor, eu repreendo, Senhor, toda enfermidade considerada natural, toda enfermidade também espiritual que atinge esse corpo, essa vida. Pai de poder, Pai de misericórdia, em nome de Jesus Cristo, que o Senhor esteja também com aqueles, ó Deus, que foram declarados autoridades responsáveis por cidades, estados e nações, que sejam pessoas sábias e acima de tudo honestas, para que a população possa desfrutar daquilo que contribui, para que, Senhor meu Pai, haja consciência e para que seja vencido todo o processo de corrupção. Senhor meu Deus, em nome de Jesus, o Senhor vai abençoar sim os cultos ora anunciados, o Senhor vai abençoar as
campanhas. O Senhor vai trazer, ó Deus, as pessoas que precisam da salvação. Quanta gente precisa de salvação, meu Deus. Quanta gente, Senhor, meu Pai, desviadas dos seus caminhos. Quantas pessoas estão longe de Ti. O Senhor pode trazê-las, ó Pai. O Senhor pode recuperá-las.

Recuperá-las, Senhor meu Deus, em nome de Jesus Cristo, recupera essa vida, meu Pai, recupera essa vida, meu Deus, em nome de Jesus Cristo. Eu creio em Ti, meu Pai, eu creio na força do Seu poder. O Senhor é Deus poderoso, recupera essa vida agora, meu Pai. Eu estou ciente da Tua resposta, eu estou certo do Seu poder na minha e na nossa vida, Senhor, em nome de Jesus Cristo. Que a bênção do Senhor, que a proteção do Senhor, que a presença do Senhor esteja conosco de hoje para todo sempre. Amém, Senhor. Amém, Senhor. Amém.

0: Deus foi você, viu? Programa Voz da Libertação, sou o pastor Luival de Almeida. Nossa igreja está na Avenida do Estado, 4568, na Baixada do Glicério. Igreja Pentecostal, Deus e Amor, uma igreja de todos e para todos. Até a próxima oportunidade, fique com Deus.
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3: Sou eu mesmo, aquele que apaga suas transgressões por amor de mim e que não se lembra mais de seus pecados. Isaías 43, 25.
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3: A paz do Senhor Jesus, irmãos. Eu sou a irmã Eva, aqui de Viçosa, Minas Gerais. Eu estou passando aqui para parabenizar a Igreja Pentecostal Deus e Amor. Glória a Deus por essa igreja. E feliz demais por fazer parte dessa igreja, né? Sou também uma cooperadora da obra do Senhor. Louvado seja Deus. Graças a Deus. Que Deus abençoe a todos, irmãos ouvintes, né? Os irmãos do programa Voz da Libertação. Tem alcançado bênçãos, muitas bênçãos. Eu não vou contar aqui porque senão meu áudio vai ficar muito grande. Mas Jesus tem cuidado de nós e de nossa família. Aqui, louvado seja Deus. Deus abençoe a todos em nome de Jesus.
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4: 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Lembre-se dele antes que chegue o tempo em que você achará que a luz do sol, da lua e das estrelas perdeu o seu brilho e que as nuvens de chuva nunca vão embora. Então os seus braços, que sempre o defenderam, começarão a tremer, e as suas pernas, que agora são fortes, ficarão fracas, e os seus dentes cairão, e sobrarão tão poucos que você não conseguirá mastigar a sua comida. 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

0: Senhor Jesus, quero contar uma experiência que eu tive com Deus quando eu estava procurando uma igreja que eu já sentia no meu coração de servir a Deus. Eu andei em algumas igrejas, em vários ministérios, porque eu queria uma igreja que eu pudesse me encontrar com o Senhor. E visitei alguns ministérios, mas nenhum deles me tocou. Certo dia, eu entrei na sede mundial e lá eu sentei e fiquei observando o culto. E ver as irmãs cooperadoras, obreiras, e me chamou, né, para ir na frente aceitar Jesus na hora que o missionário estava pregando. Lembro eu que era um dia de quarta-feira, mas eu não quis ir, estava sozinha. Aí no outro quando foi no domingo, eu voltei para a igreja novamente. Eu sentia o Espírito Santo de Deus falando comigo no meu coração. Vai ser aqui que eu tenho grande obra para fazer em sua vida através do Espírito Santo. E ali, irmão, eu sentei. Aí as irmãs, na hora do apelo, elas vieram me chamar. Eu estava toda cheia de pintura. Eu estava com cheias de bijuterias, pulseiras, de calça comprida. E ela falou, vamos lá na frente, vamos aceitar Jesus. E eu fui. O missionário estava pregando, era na época da sede mundial, né? Na igreja antiga. E eu fui, irmão. Aceitei Jesus. E aí, quando eu cheguei em casa, eu já fui tirando as coisas que não era do agrado de Deus na minha vida. O Espírito Santo de Deus já foi fazendo uma obra na minha vida. Aí se passou, né? Eu acompanhei os cultos, ia nos cultos na quarta, no domingo. Passou 6 meses, começou a anunciar o batismo. E um dia o missionário falou assim, que as pessoas que estivessem já se preparando para o batismo, se quisesse entrar na fila para ser batizada com o Espírito Santo, ele ia descer do púlpito e ia colocar as mãos sobre as nossas cabeças. Irmãos, eu senti uma vontade muito grande de entrar na fila, mas nesse dia eu estava com meu filho de 8 anos e a minha filha de 6 meses no colo. Mas mesmo na oração eu senti uma graça de Deus sobre a minha vida, eu falei, mas eu não vou na fila, vou esperar para o próximo domingo. E quando terminou o culto, eu vim embora, cheguei em casa, falei para meu esposo, falei, olha bem, eu queria que você fosse comigo na igreja, porque ele não ia. Eu queria que você fosse comigo no culto, porque o missionário está fazendo, mandando ficar na fila, que é o batismo com o Espírito Santo. E ele desce do púlpito e põe a mão na cabeça das pessoas. E eu queria ir para a fila, mas com as crianças não dá. E ele foi, irmãos. Quando foi no próximo domingo, ele foi comigo. E assim começou a oração, né? Eu falei para ele ficar com as crianças e entrei na fila. Quando eu entrei na fila, eu fui sentindo um poder muito grande do Espírito Santo sobre minha vida. Mas eu não estava batizada ainda, mas eu sentia que eu ia ser batizada naquele dia. E assim foi, irmãos. E eu vi o missionário descendo do púlpito e colocando as mãos sobre as cabeças das irmãs e as irmãs cheias do Espírito Santo. E eu estava orando, orando, e eu comecei a sentir algo diferente sobre o meu corpo, sobre a minha vida naquele momento. Mas ali eu estava assim, quando o missionário foi chegando perto de mim, eu parecia que algo estava impedindo, porque parecia que eu estava me sentindo acanhada naquele momento. E eu não me soltava para ser batizada. Aí o servo de Deus, missionário Davi Miranda, ele se aproximou de mim, colocou a mão na minha cabeça e falou assim, minha serva, você já está batizada com o Espírito Santo. Naquele momento, eu comecei a sentir o poder tão grande de Deus sobre a minha vida, que eu sei que dali me tiraram, levaram lá para o púlpito. Eu fiquei lá, irmão, cheio do Espírito Santo, falando em línguas estranhas. E quando foi naquele momento, o culto foi, chamaram todo mundo para ir para frente receber oração. E eu ali já estava ajoelhada no púlpito. Eu sei que terminou o culto, irmãos. Chegou meu filho e falou: mãe, o culto já terminou. É, já acabou, já está na hora de ir embora, já deu paz, Senhor. Irmãos, eu não vi. Eu estava tão cheia do Espírito Santo e Deus que eu nem vi o culto terminar. Eu ali de joelho, dobrado ali na beira do púlpito, só recebendo o poder do Espírito Santo de Deus. E essa é uma experiência que eu tive. Então eu agradeço a Deus por esse ministério e que Deus abençoe e todos aqueles que estão na frente desse trabalho. Deus abençoe a todo mundo e que aquele irmão que tem um chamado do Senhor e que abra seu coração e faça a obra do Senhor. Deus abençoe por essa oportunidade em nome de Jesus Cristo.
1: Quanto sofrimento, desilusão, tristeza e angústia na sua vida, caro amigo ouvinte. Você vive chorando, pensando: Deus se esqueceu de mim. Deus me abandonou. Deus não quer mais nada comigo. Você está enganado. Deus te ama. Deus te quer bem. Deus quer abençoar a sua vida. Você está pensando em tirar a sua própria vida? Você pensa em fugir de tudo e de todos, esconder-se e dizer: ninguém gosta de mim? Você está debaixo de uma depressão. Preste muita atenção. Deus te ama, porque de tal maneira Ele enviou seu único filho para que todo aquele que nele crê não pereça, mas tenha vida eterna. Jesus, Ele morreu. Morreu pelos teus pecados em uma cruz de dor, sofrimento e angústia, para te dar a paz e a tranquilidade. Ele mesmo disse bem claro: eu sou o bom pastor e o bom pastor dá a vida pelas suas ovelhas. Ele chegou a dizer mais ainda: vinde a mim todos que estão cansados e oprimidos e eu vos aliviarei. Caro amigo ouvinte, lembre-se de uma coisa: Deus nunca vai te desamparar. Esforça-te, tem bom ânimo e venha participar de uma concentração na Igreja Pentecostal. 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
4: Olá, ouvintes do programa Voz da Libertação, a paz do Senhor Jesus. Eu sou o seu irmão Levi Muniz e este é o quadro Sementes. Eu quero neste momento meditar com você na palavra de Deus em Deuteronômio capítulo 8, versículo 3. Diz a palavra do Senhor assim: o Senhor te humilhou e te deixou ter fome e te sustentou com o maná, que nem tu nem teus pais conhecias, para te dar a entender que o homem não vive só de pão, mas de toda a palavra que sai da boca de Deus, disso vive o homem. A pergunta que eu tenho para você nesta oportunidade é: você tem se alimentado da palavra de Deus? Você se lembra do povo de Israel no Egito? O povo de Israel, quando estava no deserto, a Bíblia diz que eles caminharam durante 40 anos no deserto. E isso ilustra muito bem o que vivenciamos hoje: lutas, dificuldades terríveis. Às vezes também nos sentimos em um deserto. Você já se sentiu em um deserto? Desorientado, sedento, faminto, temeroso quanto ao presente, quanto ao futuro, né? Mesmo assim, o Deus que cuidou do povo de Israel, Ele cuida de mim e de você. Após 430 anos de escravidão, os israelitas eram um povo sem o preparo e a confiança e a fé necessária para tomar posse da terra prometida e ali viver bem. A leitura que eu acabei de ler nos mostra que o Senhor os guiou, testou, provou e os forjou no deserto. Você está passando por um deserto aí? Saiba que este deserto é permissão de Deus. Deus permite a gente passar pela dificuldade. Deus nos permite passar pela prova, Deus nos permite passar por momentos muito difíceis, porque Ele quer ver até aonde vai a nossa fidelidade para com Ele. Deixa eu dizer uma coisa, se você teme ao Senhor, se você é uma pessoa que ama a Deus, que vive na presença de Deus, você pode passar pelo deserto, mas nunca você vai ter a falta do seu alimento. O Senhor vai te suprir, nem que seja com o maná. Sim, o maná é aquela provisão que o Senhor dá no momento da dificuldade. Para chegar à terra prometida, é necessário passar pelo deserto. Então, fique firme. Fique firme na presença do Senhor, aguente, porque você vai passar e lá na frente você vai cantar o hino da vitória. Deus fez cair o maná do céu para alimentar o seu povo fisicamente, mas também os preveniu de que não era exatamente o maná que salvava suas vidas, mas sim a sua palavra. Quando nós lemos o Salmo 119, nós entendemos que Deus quer que nós tenhamos a sua palavra dentro do nosso coração. O salmista diz: escondi a tua palavra dentro do meu coração para não pecar contra ti. Lâmpada para os meus pés é a tua palavra e luz para os meus caminhos. Ei, você tem se alimentado da palavra de Deus? Nesses momentos de dificuldade, nesses momentos de luta, nesses momentos de prova, nesses momentos em que parece que não tem mais esperança, alimente-se da palavra do Senhor. O salmista, ele também experimentou reveses na vida, trechos difíceis pelos quais passou e entendeu que havia algo especialmente vital, que é alimentar-se dos ensinos de Deus. Você está passando por dificuldade? Está passando por lutas? É aí que você tem que ler a palavra. É aí que você tem que meditar a palavra, na palavra. Quando você está passando por problemas difíceis, é aí que você não pode deixar de ler, de meditar, de ouvir. A palavra de Deus, ela traz socorro, ela traz correção, ela traz consolo, ela traz paz, ela traz vida e ela traz também o... Se você está enfrentando, seja o que for, alimente-se da palavra de Deus, pois ela é o nosso sustento. Por meio da palavra de Deus, nós temos vida. A palavra de Deus é vital. Apegue-se a ela, creia nela, obedeça a ela, leia ela, medite nela de dia e de noite. E você vai ser mais que vencedor em Cristo Jesus. A palavra de Deus é o nosso alimento. Que Deus te abençoe, que Deus fale ao seu coração e que você possa ter a palavra de Deus como o seu alimento, que você possa ter a palavra de Deus como o teu sustento e que você possa ter a palavra de Deus como aquela palavra que vai fazer com que a sua vida seja transformada. Que Deus te abençoe em nome de Jesus Cristo.
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5: Jesus está curando a sua enfermidade. Se você deixou alguém na sua casa enfermo, vai curando Jesus. Vá louvando que Jesus vai curar ela agora. Vá visitando o Senhor. Vá tocando agora nessas vidas. Quantas pessoas precisam ser curadas hoje? Para o que creem que o Senhor é maravilhoso, que o Senhor está vivo.

0: sejam curados, sejam libertos. Aleluia.
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6: 4:01.
7: O que você faria se tivesse mais uma oportunidade?
8: Meu nome é Maria Cristina, eu moro na cidade de Belém do Pará. Havia me dado erisipela e me deu infecção no sangue. E eu me internei, fiquei internada durante 9 dias. Depois saí, coloquei um propósito no meu coração. Eu disse, eu vou fazer um voto. E eu saí dali direto para a setorial de Belém do Pará. E eu dobrei meu joelho ali, chorei muito, orei e fiz um propósito com Deus. Para a honra e glória do Senhor, com uma semana eu já senti a diferença. Deus, ele me deu vitória. E eu honro e glorifico o nome do Senhor pela sua misericórdia, pela sua compaixão.
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10: 4:03, ótimo dia para você. Vem agora o quadro Saúde Mental, sou o presbítero Rafael Gonçalves. Vamos juntos com todos vocês até as 5:00 da manhã.
11: E chegou o momento de informação aqui na Rádio Deus é Amor. Trabalho é a maior fonte de estresse na vida moderna, é o que revela um estudo. Aceitar um novo emprego, pedir demissão sem ter outro na manga, investir dinheiro, comprar uma casa, fazer uma cirurgia, mudar de país. Se essas decisões fazem você sentir angústia, saiba que você não está sozinho, não. Um estudo da Universidade de Zurique, na Suíça, mapeou as escolhas consideradas mais arriscadas e estressantes da vida moderna. O resultado, quase um terço, ou seja, 32% das decisões estressantes envolve o trabalho. Aceitar um novo emprego lidera o ranking, seguida por pedir demissão, saber como investir o próprio dinheiro, dirigir, tornar-se autônomo e comprar uma casa. Aqui no Brasil, 60% dos trabalhadores pensam em pedir demissão com muita frequência. De acordo com a pesquisa, um levantamento nacional de engajamento feito com 5 mil pessoas. Ao longo de 2025, só para se ter uma ideia, 64% dos entrevistados se candidataram a novas vagas. Um dos motivos é o baixo engajamento dos trabalhadores, motivado por cansaço, desconfiança e aquela sensação de estagnação. Diante de importantes decisões como as citadas aí no estudo, o cérebro ativa um modo de sobrevivência. Então, quando se está sob pressão, é ligado aí no cérebro o chamado modo de resposta rápida ao risco. E nesse estado, áreas mais reflexivas perdem espaço para respostas mais rápidas e intuitivas, detalham os especialistas. E na prática, entra em cena o sistema de luta ou de fuga. O neurotransmissor noradrenalina e o cortisol, o hormônio do estresse, acabam disparando. Invisibilidade materna. Saiba se você contribui para isso e como mudar. Ser desvalorizada após o parto parece ser uma experiência quase universal para novos pais, mas especialmente para as mães, né? Esse apagamento também é desenfreado nas redes sociais, onde vídeos supostamente engraçados mostram tias e avós passando por cima dos novos pais para chegar ao bebê ou desligando videochamadas quando atendem e veem que a criança não está na tela. Está ciente de como você pode estar contribuindo para que o que alguns chamam de invisibilidade materna pode ajudar você a se tornar uma pessoa mais empática e também atenciosa. E, claro, ajudar aí os novos pais a se sentirem valorizados e apoiados. A conscientização também pode desmantelar o preconceito não dito que as pessoas têm sobre como o pós-parto parece ser versus como o pós-parto realmente é. Para muitas mulheres, a conscientização crescente de que pessoas que as conhecem há anos ou mesmo por toda a vida não as valorizam mais da mesma forma pode ser dolorosa. Esse apagamento também pode levar a ressentimento, ansiedade e depressão pós-parto. Quando você pergunta como os pais estão, antes de perguntar sobre a criança, você está sendo atencioso com os pais e com as várias jornadas que eles estão vivendo emocionalmente e muitas vezes em silêncio, já que as mudanças significativas que os novos pais passam são tanto bonitas quanto profundamente desafiadoras.
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10: Hoje é sexta-feira, dia 29 de maio de 2026, e em todas as nossas igrejas Deus e Amor, nós teremos grandes concentrações que vão transformar a sua vida. Aqui em nossa sede mundial, na Avenida do Estado 4568, daqui a pouquinho, às 9 da manhã, nós teremos a primeira concentração do dia. E queremos convidar você e toda a sua família para estar conosco, inclusive você que não dorme bem durante a noite, ouve vozes, vê vultos, se sente ansioso, deprimido. Hoje é guerra contra o mal, hoje é sexta-feira de libertação. E às 9 da manhã, presbítero Rivair Silva vai estar pregando a palavra de Deus, orando por todos e com ele o Esquadrão da Libertação. Será uma sexta-feira de grandes milagres. Pastor, eu não posso estar às 9 da manhã. O que faço? Venha às 3 horas ou às 15 horas. Presbítero Kleber de Oliveira estará pregando a palavra de Deus na segunda concentração principal do dia, também orando para que Deus possa realizar grandes milagres. Não importa o seu credo religioso, a igreja que você frequenta, não importa a situação que você está vivendo, Deus vai usar o presbítero Rivair, Deus vai usar o presbítero Kleber de Oliveira e você sairá do Templo da Glória de Deus, sede mundial das igrejas Deus e Amor, com a vida transformada perante ou diante da sua fé.
13: Quem tem a palavra de Jesus não falta nada. Quem tem a palavra de Jesus recebe milagre. Quem tem a palavra de Jesus não teme. Quem tem a palavra de Jesus se alegra. Quem tem a palavra de Jesus creia. Quem tem a palavra de Jesus não precisa se desesperar. Quem tem a palavra de Jesus, minha irmã, basta confiar e crer. O mestre não tarda, o mestre não falha. Ele vem para dar resultado de vitória. Até agora não vi milagre na minha casa. Continua orando porque o mestre vem vindo. Continua clamando porque o mestre vem vindo. Continua fazendo as suas campanhas, os seus votos, porque o mestre vem vindo. Ei, ele te dá uma ordem: não abandona a rede, não abandona o barco, não. Não saia da posição que ele te colocou, não. Foi o mestre que te colocou e não tem cão que tira. Foi o mestre que está preparando. Não tem demônio que impeça. Prepara, porque o teu comércio vai ser uma bênção a partir de hoje. Prepara, porque as bênçãos do Senhor, ela enriquece, não acrescenta dor. Prepara, minha irmã, porque o que você está pedindo, Deus vai te dar. Prepara, porque o que você está aguardando, Deus está preparando. Prepara, prepara, prepara. Permaneça atento. Você tem a palavra, você tem a promessa, você tem o dono do milagre, você tem aquele que seca com as lágrimas, você tem aquele que te levanta, você tem aquele que resplandece vitória. Você tem, você tem, você tem.
14: Tem 35 pessoas que Jesus está tocando na sua visão agora. Ele vai abrir os teus olhos hoje. Você estava perdendo a tua visão, mas hoje Jesus te trouxe aqui, já está garantindo vitória para a tua vida. Hoje ele te trouxe aqui, está garantindo vitória para a tua casa. Não adianta. Eu quero orar por 69 pessoas aqui. O Senhor está me dizendo que o médico já desenganou, mas Jesus não desenganou ninguém. E Jesus colocou a mão hoje, já ordenou vitória. Levanta a mão e vem. Levanta a tua mão e recebe o teu milagre. Levanta a tua mão e recebe. Recebe o teu milagre. 42 pessoas, nada está dando certo para você. Foi um demônio que recebeu uma oferenda e o diabo disse: eu vou fechar todas as portas para ele. Mas Jesus já colocou as mãos e está abrindo as portas para você hoje. Levanta a tua mão, levanta a tua mão, levanta a tua mão, levanta a tua mão e dá glória para este Deus. Tem 91 pessoa aqui. Jesus está dizendo: deixa as minhas mãos trabalhar e você vai ver o que eu vou fazer da noite para o dia naquele lugar. Levanta a mão, levanta a mão, levanta a mão e recebe. Levanta a mão e recebe, levanta a mão e recebe. Levanta a mão e recebe. Tem 115 pessoas aqui. 115 pessoas aqui. Que o Senhor está te curando de uma enfermidade que estava alojada no seu estômago. Não sai em raio-x, mas a dor persiste. Não sai nos exames, mas a dor persiste. A partir de hoje está curado. A partir de hoje está curado agora. Levanta a mão e dá glória para Jesus. 15 pessoas que sofria de fraqueza nas pernas, Jesus acabou de te curar. Eu quero orar por 23 pessoas aqui. O médico disse: agora é somente um milagre. Senhora, olha para mim, senhora. Fecha os teus olhos. Fecha os teus olhos, Senhora, que segurou. Põe uma mão na cabeça, põe a mão no teu coração. Põe a mão no coração, no coração. A senhora ali, isso, você. O Senhor me mostra um demônio chamado espírito de morte. Está no ombro dele. É uma obreira, eu agradeço. Ó, um, dois e três. Corre lá, obreira. Ali, ó, ó, já está passando mal a mulher aí, ó. Já pode segurar, já está aí, ó, ó. Olha quem é que estava lá, tá vendo? Espírito de morte. Olha lá, que coisa terrível, tá vendo? Se essa mulher não vem aqui hoje, irmão, a sepultura dela já estava aberta. Mas Jesus chegou e fechou a sepultura e deu vida para ela. Olha lá que legião, olha o desespero do diabo. Olha o desespero do diabo aí, olha aí, ó. Olha aí, diga, queima ele. Olha o desespero do diabo aí, ó, ó. Olha aí que coisa terrível, tá vendo? Que coisa terrível, olha aí, ó. Não dá nem tempo de orar para uma, a outra já caiu também. Eu quero orar aqui por 13 pessoas. 13 pessoas que estava preocupado, porque todas as vezes que você vai se alimentar, você sente algo preso na sua garganta. Jesus está te curando agora. Corre ali para testemunhar, corre lá, corre ali para testemunhar. Pastor Kleber já está com a mão levantada, corre lá para testemunhar, corre lá, corre lá, corre ali, corre ali. Olha o desespero do diabo, olha o desespero do diabo. O diabo não gostou da cura dessas pessoas, não. O diabo não gostou da cura dessas pessoas, não. Diga, queima ele. Era demônios, mas hoje o diabo vai embora. Diga, queima ele. Olha o desespero, ouvintes. É o demônio da enfermidade. Diga, queima ele. Diga, queima ele. Diga, saia.
15: A Bíblia diz no capítulo 36, suplicando pelo estado da sua nação, a Bíblia diz que Deus estende sobre ele as suas mãos, porque ele confessa dizendo: e veio sobre mim a mão do Senhor, e foi o Senhor que me levou em espírito. Diga comigo: em espírito. Havia uma mão poderosa por trás de todo este acontecimento. Havia uma mão poderosa por trás de toda esta instrução. Havia uma mão poderosa por trás da revelação profética, daquilo que ele tinha que pronunciar. Logo eu entendo que as mãos de Deus não é somente aquela mão misteriosa que diz a Bíblia no livro do profeta Daniel, que repreendeu a loucura daquele que estava usando os utensílios de Deus para se embriagar, e todos aqueles que não serviam a Deus puderam enxergar somente uma mão sem braço, uma mão sem corpo, uma mão que não dava para saber de onde havia vindo, mas aquela mão entrou e escreveu naquela parede estucada: Mene, Mene, Tekel, Upharsin, e ninguém podia discernir o que Deus havia escrito, porque eles viram as mãos, mas não entenderam a revelação. Aqui não, Ezequiel disse: as boas mãos do Senhor, ela veio sobre mim, e eu me deixei levar, e eu me deixei convencer, e eu me deixei mover pelo Espírito dele, pelo poder dele, pela operação dele. Glorifique, pode glorificar, pode exaltar. E agora, Senhor, há mães clamando, agora pais que estão clamando, agora filhos que estão orando, agora uma igreja buscando a tua presença. Pai, toma lugar no nosso coração, toma lugar, meu Pai, na nossa visão, para que a nossa visão seja ampla, para que o nosso coração receba agora, para que os ouvintes que estão na transmissão receba o toque, receba a graça, receba o poder, receba a unção do teu Espírito Santo, convidando a eles para pedir, convidando a eles para clamar, porque na tua palavra, Senhor, escrito está: pedir e dar-se-vos-á, buscais e encontrareis, bateia e abrir-se-vos-á, porque todo aquele que pede, recebe. Igreja, todo que pede, recebe. Pede a Deus agora, pede ao Senhor agora, pede aquele que tem poder nos céus e na terra, para que ele te dê agora. Dai-nos agora, Senhor, a direção, dai-nos agora um coração preparado, que seja o nosso coração como a boa terra, para receber a tua palavra, para receber a tua revelação. Que nenhuma distração venha impedir a tua palavra, que nenhum incômodo, que nenhum enfado, ó Deus, no corpo, na carne, venha impedir o teu falar, o teu operar nesta tarde. Abençoa, Senhora, porque cremos no poder da tua palavra, cremos no poder do teu evangelho, porque escrito está, Senhora, ó Deus, que o teu evangelho é poder, é poder para a salvação de todos aqueles que creem. Dai-nos fé agora, Pai, para crer na salvação da nossa casa, para crer na salvação da nossa família, para crer na salvação dos nossos filhos. Quantas famílias perdidas, quantas famílias destruídas, quantas famílias arruinadas, Pai, quantos estão agora, ó Deus, lutando contra o terror, contra o angustiador, contra o mal, meu Pai, que entrou na família.
16: O Espírito de Deus está me revelando 4 pessoas desenganadas da medicina, por causa de um problema no teu coração, e Jesus está te revelando, dizendo que hoje você será tocado e curado do teu coração. Cadê estas quatro pessoas? Levante as tuas mãos, venha para cá. O Espírito Santo de Deus está me revelando 172 pessoas que estão agora em aflição dentro da sua casa, porque o mal é no coração. Você já não consegue mais trabalhar, já não consegue nem mais caminhar, porque o seu medo é que a qualquer hora vai parar o teu coração. Jesus está te visitando aí, está te dando um coração novo, em nome de Jesus. Tem uma pessoa que está em nosso meio, e esta pessoa já está usando até sonda, porque esta pessoa sofreu a intervenção médica, mas não adiantou, porque o mal, a infecção, as dores prosseguiu, continuou. Mas Jesus está dizendo que vai tocar na tua vida. Cadê esta pessoa? Levante as mãos e venha para cá. O Espírito Santo está me revelando 326 pessoas que você sente nas suas costas, como se algo tivesse te apertando, te impedindo de respirar. E você já não sabe mais o que fazer, porque você já medicou, já tratou, pediu exame e nada aconteceu. Mas Deus está dizendo que Ele vai tocar na tua saúde e vai curar teus pulmões agora. O Espírito Santo de Deus está me revelando uma pessoa que a medicina te desenganou, dizendo que você tem manchas

0: mostrando uma pessoa que faz muitos anos que você está lutando pela tua libertação, você desmaia e começa a colocar saliva pela sua boca. Tem pessoas que começam a dizer que não quer nem ficar perto de você. Jesus vai libertar esta pessoa. Levante as tuas mãos e venha receber.
1: Deus já está operando maravilhas, pastor Kleber, e amados ouvintes, a nossa irmã relatando o milagre que recebeu do Senhor Jesus. Minha irmã, o seu nome?
2: Maria.
1: O que a senhora recebeu de Jesus agora?
2: Eu recebi a cura, irmão. Eu estava com uma dor aqui no ombro, eu não conseguia virar o pescoço, que me faltava até o ar. E agora, em nome de Jesus, eu fui curado.
1: A dor desapareceu?
2: Desapareceu.
1: Não faz os movimentos que não podia fazer e faz normalmente. Está virando o pescoço, movimentando o ombro, já está curada para a glória de Deus, ouvinte.
2: Curada.
1: Cadê a dor?
2: Sumiu em nome de Jesus.
1: Sumiu para a glória de Deus.
3: Pastor Kleber, milagre extraordinário. Esta senhora chegou aqui, não podia caminhar, mas no momento da oração e da revelação do Espírito Santo de Deus, ela abandonou a cadeira de roda e está caminhando perfeitamente para a glória de Deus. Minha irmã, qual o seu nome?
4: Paula.
3: A senhora não podia caminhar?
4: Não. Quebrei o pé.
3: Muita dificuldade?
4: Sim.
3: O que aconteceu com a irmã no momento da oração?
4: Jesus me deu a vitória, deu a caminhar até aqui sem a cadeira de roda.
3: Está caminhando perfeitamente.
4: Amém.
0: Oh, glória.
3: Aí está, pastor Kleber, milagre extraordinário, caminhando para a glória de Deus.
0: O Espírito Santo está me mostrando agora 104 pessoas que você precisa medicar continuamente a sua saúde por causa de uma diabetes que você não consegue vencer. 104 pessoas, e Deus está dizendo, Ele vai tocar na tua saúde. Levante as tuas mãos e venha. Levante as tuas mãos e venha. Tem uma pessoa que está em nosso meio, você representa alguém da tua família, e este alguém da tua família começou a manifestar surtos psicóticos, sinais de loucura. E Deus está me dizendo que toda a tua casa está sofrendo numa terrível aflição, mas Deus vai libertar esta pessoa da tua família. Levante as mãos e dê glória a Deus, igreja. O Espírito Santo de Deus está me revelando uma pessoa que você sente caminhar dentro do teu estômago em todo lugar. E você já fez de tudo para você vencer o que está aí. Você não consegue expelir, não consegue tirar. E os médicos não conseguem dizer para você o que é. E você sente andando dentro do teu corpo. Cadê esta pessoa? Chamei esta pessoa uma vez. Levantou as mãos. Levantou as mãos. Cadê a pessoa? Está a revelação. Levante as mãos. Eu quero orar por você. Venha cá porque eu quero orar. Você sente caminhar dentro de você. Está entendendo a revelação ou não? E você sente nitidamente caminhando. Não é fora. É dentro do teu corpo. A última vez chamei esta pessoa. Venha cá porque nós queremos orar. Aplauso para Jesus.
1: Pastor Kleber, Deus está fazendo milagres no primeiro dia dessa campanha. Deus vê muito além. A nossa irmã chegou aqui com dores, curada por Jesus agora. O seu nome?
5: Natalice.
1: O que a senhora chegou sentindo aqui nessa tarde?
5: Eu estava sentindo a dor daqui, na parte aqui das costas, né? Muita dor da perna, né?
1: Foi revelada por Jesus. Aonde está as dores?
5: Pastor, não estou sentindo nada, agora não.
1: Curado por Jesus.
0: Aplauso para Jesus, igreja.
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7: Vistam toda a armadura de Deus para poderem ficar firmes contra as ciladas do diabo, pois a nossa luta não é contra seres humanos, mas contra os poderes e autoridades, contra os dominadores deste mundo de trevas, contra as forças espirituais do mal nas regiões celestiais. Efésios 6, 11 e 12.
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1: 4:27, você ouviu Como Deus Usa o Pastor Rivair Silva e também Como Deus Usa o Pastor Kleber de Oliveira, que aqui no Templo da Glória de Deus, no dia de hoje, estarão pregando a palavra e orando pelos dons do Espírito Santo. Você não mora em São Paulo? Procure uma de nossas igrejas, igrejas que estão bem próximas à sua casa. Em Osasco, Grande São Paulo, a nossa sede estadual está na rua Arthur Vasconcelos, 143. Será um prazer receber você e toda a sua família. Nós teremos 4 cultos no dia de hoje. O primeiro começa às 9, o segundo meio-dia, o terceiro às 15 e, em especial, às 19 horas, eu, presbítero Rafael Gonçalves, estarei pregando a palavra de Deus, orando por você e por toda a sua família. O WhatsApp você já ouviu, então por que ainda não nos enviou a sua mensagem? Daqui a pouquinho nós teremos, às 4:40 da manhã, o clamor por portas abertas. Você está desempregado? Mande-nos a sua mensagem e vamos clamar por você e pela sua família. A nossa irmã Nina nos escreveu. Ela nos diz: bom dia, a paz do Senhor Jesus, peço oração para mim, pois tenho sentido muitas dores na cabeça. Ela também pede orações para sua neta Ana Lívia, que está resfriada. A nossa irmã Rosângela também nos deseja um ótimo dia. Ela é de Osasco, estávamos falando de Osasco nesse exato momento, do endereço da nossa igreja em Osasco. Rua Arthur Vasconcelos, 143, no centro de Osasco. Ela gostaria de pedir orações pela sua vida espiritual, profissional, pois precisa de um socorro de Deus nesta área da sua vida. Ela nos escreve dizendo que fez vários cursos e não conseguiu nenhum cliente. Ela pede orações também na vida sentimental. Nós vamos orar, vamos clamar. Tenha plena certeza que o Senhor vai lhe visitar. A nossa irmã Aparecida, ela também nos cumprimenta com a paz de Cristo, nos deseja um ótimo dia. Ela deseja ouvir a belíssima canção, O Choro, para que o Senhor possa lhe dar alegria. Porque segundo ela, e o que está escrito na Bíblia, o choro pode durar uma noite, mas a alegria vem pela manhã. Deus abençoe a irmã Aparecida pela indicação desse lindo louvor aqui no programa Voz da Libertação. Logo após o quadro que vamos ouvir na sequência, nós vamos ouvir sim essa belíssima canção. Inclusive, para encerrarmos, o nosso irmão Alisson Ribeiro, lá de Fortaleza, Ceará, pede orações por toda a sua família. Pede orações por Levi, Rafael, Fátima, Wilson, Wanderson, Enzo, Sofria e Luna. Às 4:40, vamos estar clamando, orando por você e por toda a sua família. Irmã Débora Miranda chega com um quadro maravilhoso. Projeto Eu e Mais Um.
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3: Com vocês, mais uma vez, o Espaço Eu e Mais Um. Esta que vos fala, Débora Miranda, vos saúda na paz do Senhor. Ouvintes, nós estamos aqui todos os dias, 5 minutinhos em 4 edições neste programa, para a gente apoiar os novos convertidos com gotas de sabedoria, podemos dizer assim, com ensinos da palavra de Deus. Cada dia um pouquinho nós vamos gotejando esta palavra viva e eficaz que vai transformando vidas. Hoje nós vamos começar uma série onde vamos falar sobre o perdão. E o nosso texto base está em Colossenses, capítulo 3, versículo 13. Se você puder abrir a sua Bíblia comigo, leiamos assim: suportando-vos e perdoando-vos uns aos outros. Se alguém tiver queixa contra outro, assim como o Senhor vos perdoou, assim fazei vós também. Eu vou começar a nossa programação fazendo uma pergunta. Será que eu posso perdoar alguém sem esquecer a ofensa? Olha, nem todos possuem a capacidade de entender o milagre do perdão de acordo com o conceito bíblico. Eu digo que o perdão é um ato da graça divina e está alicerçado sobre o quê? A misericórdia, a bondade e a veracidade do Todo-Poderoso. O que seria perdoar segundo as Escrituras? Eu digo que perdoar envolve atitude de fé legítima, verdadeira. Significa doar-se a si mesmo sem buscar retribuição ou justificar-se. Em outras palavras, perdoar é dar amor quando o inimigo espera ódio. Podemos dizer dar absolvição quando o ofensor merece castigo. Podemos ainda acrescentar dar compreensão quando o agressor aguarda ira e vingança. O perdão é lindo. É um ato da alma mediante, podemos dizer, o qual a pessoa ofendida permite a liberdade de quem o agrediu, esquecendo-se completamente da injúria, ou seja, podendo até se lembrar daquilo que aconteceu, mas não lembrando com dor, com mágoa, com ressentimento. Porque quando nós perdoamos uma pessoa, nós não nos esquecemos daquela situação, do acontecido, né, do fato. Podemos nos lembrar, sim, afinal de contas, nós não tivemos uma lavagem cerebral. A gente até se lembra do acontecido, do agressor, daquele que nos ofendeu. Mas quando nós dizemos que estamos perdoando e perdoamos de verdade, nós lembramos do ocorrido sem ter aquela dor no coração, aquela mágoa, né? Nós vemos que esta aula de hoje, você vai ser capaz de evidenciar as benéficas consequências do perdão. Você poderá também que o primeiro passo para a gente perdoar o outro é perdoarmos a nós mesmos. E a gente vai diferenciar também o verdadeiro perdão segundo a palavra de Deus, do perdão aparente, daquele fundamentado nos frágeis conceitos do ser humano. Vejam, ouvintes, que o poder de perdoar é uma prerrogativa divina. E Jesus recebeu este poder da parte de Deus. Por isso ele nos dá um perdão pleno, gratuito e eterno. Agora, se nós quisermos seguir o exemplo de Jesus, devemos perdoar aqueles que nos ofendem, de modo imediato, abundante e definitivo. Se não perdoarmos, não podemos esperar o perdão de Deus. Eu creio que no final desta edição, vocês podem perceber que nada ou quase nada sabiam a respeito do genuíno perdão. Então, nós não podemos poupar esforços para convencermos da necessidade de sempre perdoar. Procure sempre saber se há alguém que tenha dificuldades, talvez na sua casa, na sua família, de perdoar, ou alguém que esteja contra você. Procure se abrir, procure falar, procure perdoar. Porque quando a gente perdoa, a gente não tem que justificar se aquele nos ofendeu, se aquela falou mal de nós. Nós temos que estar abertos, porque o maior poder é aquele que se humilha, mesmo estando inocente na situação. Vejamos que o perdão é você estar disposto a viver um novo relacionamento com aquela pessoa que lhe ofendeu. E podemos falar muito mais ainda do que é perdão. Hoje nós podemos dizer que nós fizemos uma introdução literária, uma introdução de definição daquilo que é perdão. Depois vamos prosseguir nas próximas edições falando sobre o perdão na prática. Por enquanto é somente hoje, mas vamos prosseguir com este mesmo assunto no próximo programa. Nosso contato é 11 982 92 3392. Fiquem na paz do Senhor e até a próxima edição.
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1: Maravilhosíssimo Deus e eterno Pai, aqui estamos mais uma vez em Tua santa e maravilhosíssima presença para buscá-lo de todo o nosso coração. Perdoe os nossos pecados, as nossas transgressões. Perdoe-nos, ó Deus, por tudo que fizemos e praticamos que não foi do Teu agrado, não foi da Tua vontade. Aqui estamos pedindo mais uma vez a ajuda do Senhor. E a ajuda que pedimos é para aqueles que estão desempregados. Pessoas, ó Deus, que entregaram currículos, pessoas que já bateram em milhares de portas, mas até o momento não fez uma entrevista. E aqueles que fizeram uma entrevista não estão trabalhando, não foram chamados, convocados, para que posteriormente pudessem trabalhar. Eu oro, meu Deus, a favor destas vidas, cuja família depende de uma única fonte de renda, mas não tem nenhum recurso sequer para pagar as dívidas, honrar os compromissos, como aluguel, as contas forçadas. Eu peço ao Senhor que visite estas vidas agora, visite este pai de família, visite esta mãe, visita, Senhor meu Deus, esta pessoa que é dependente de alguém, mas agora neste momento se encontra desempregada. Meu Deus, não deixe que os filhos, não deixe que os netos, os sobrinhos, os membros desta família passe por necessidades, privação de pão, mas destas pessoas o grande livramento. Há pessoas que estão em campanha de oração através do rádio, através dos canais oficiais que temos no YouTube, Facebook, Instagram, quando estamos ao vivo. Esta pessoa sempre apresenta a sua vida profissional, esta pessoa sempre apresenta a vida de alguém que esteja desempregado. E neste momento eu gostaria que o Senhor se lembrasse dessas pessoas. Não que o Senhor é esquecido. O Senhor é perfeito, maravilhoso. Eu peço ao Senhor que visite estas pessoas agora e que ainda hoje, sexta-feira, pela sua bondade e misericórdia, o telefone desta pessoa possa tocar e ela possa receber uma excelente notícia. Faça isso, Senhor, para que o Teu nome, o Teu grandíssimo nome, venha a ser exaltado na vida desta pessoa. Eu creio, Senhor meu Deus, e esta pessoa também crê. Eu apresento, meu Deus, esta pessoa que hoje trabalha, porém não está exercendo a função que se profissionalizou, não está exercendo a função que por muitos anos estudou. O mercado de trabalho está difícil. Quantos jovens, ó Pai, precisamos de uma fonte de renda, mas não está recebendo aquilo que deveria receber? Quantos jovens entregaram currículos, mas como é o seu primeiro emprego, não consegue ser efetivado em área alguma? Senhor Jesus, tenha misericórdia. Eu apresento essa situação que é impossível para ele e para ela. Eu apresento em Tuas mãos aqui agora. Abre esta porta, Senhor. Repreende os atrapalhos. Repreenda os empecilhos. Repreenda, meu Deus, esse gigante do desemprego que quer ocasionar miséria, fome, desespero, angústia. Tenha misericórdia. Não permita que o inimigo faça com que esta pessoa vá para a criminalidade, praticando o roubo, a mentira, o engano. Senhor, providencie o milagre que esta pessoa precisa na manhã de hoje. Talvez esta pessoa não tenha o que comer. Talvez esta pessoa não tenha o que comer agora no café da manhã. O almoço nem sequer. Senhor Jesus, tenha misericórdia. Senhor meu Pai, eu peço em nome de Jesus, visite esta pessoa. Visite este trabalhador. Visite esta pessoa que tem sido ameaçada pelo credor. Visite esta pessoa que está prestes a perder a casa onde mora. Visite esta pessoa, meu Deus, e dê o grande livramento de um despejo. Visite, meu Deus, esta vida que neste momento ora, clama conosco e vem sendo ameaçado diariamente. Essas pessoas não têm conseguido dormir. Estas pessoas não têm tido motivação alguma e muitas vezes têm pensado em desistir, em tirar a própria vida. Senhor, repreenda esse pensamento suicida. Repreenda, Senhor meu Deus, esta obra maligna que tem prendido estas vidas ao desespero. E abra esta porta agora. Ouça a oração, meu Deus, desta pessoa que te clama. Eu oro pelo desempregado, mas também oro pelos empregadores. Eu apresento gestores, empreendedores, empresários, microempresários. Meu Deus, não deixe que esta empresa venha decretar falência. Não deixe, meu Pai, que estas pessoas que trabalham nesta indústria, nesse comércio, percam seu emprego. Tenha misericórdia. Senhor, abra portas de emprego, mas também portas de oportunidades. O Senhor pode fazer isso. Faça, meu Pai, porque Tu és o dono de todo o poder. O Senhor nos criou a Sua imagem e semelhança. O Senhor nos criou para a Sua honra e para a Sua glória. O Senhor nos criou para que o Seu nome venha a ser louvado. E a Tua palavra diz que tudo que pedirmos em oração, crendo, nós receberíamos. Ouve a nossa oração agora, Senhor. Ouve o nosso clamor. Quantas pessoas estão, nesse momento, acordando, se preparando para irem ao trabalho. E muitas, ó Pai, também estão acordando, mas não por esse motivo, porque não tem sequer um recurso, não tem sequer um emprego. Alguns, mesmo trabalhando de bico, não tem sequer um trabalho informal, não tem absolutamente nada. Eu peço que o Senhor, ainda hoje, sexta-feira, possa ir ao encontro destas pessoas agora. Vai de encontro, meu Deus, das secretárias do lar, das empregadas domésticas, aquelas, ó Pai, que vivem de forma esporádica, com poucos recursos, e os recursos que têm, os recursos que vêm, são para os gastos da casa, para manter a família. Meu Deus, não deixe que nada venha faltar, que não falte trabalho. Para este pedreiro que eventualmente aceita trabalhos, esse ajudante de pedreiro que de forma esporádica aceita trabalhos, Senhor meu Deus, que não falte emprego, não falte trabalho para essas pessoas, mas que em tudo mesmo, o Senhor venha suprir as necessidades de todos. Eu apresento os dizimistas, os ofertantes desta obra. Continua, Senhor meu Deus, a acrescentar na vida deste fiel aquilo que está escrito na Sua palavra, abrindo os céus, repreendendo o devorador, o migrador e dando vitória. Eu te glorifico e te exalto, porque o Senhor ouviu a nossa oração. Amém e amém. Muito obrigado e graças a Deus.

0: 4:50, você que orou conosco, tenha plena certeza que o Senhor abençoa o seu lar, a sua vida, a sua família. Creia em nome de Jesus que muito breve você será honrado com uma grande vitória, uma porta se abriu para você. Saiba que Deus é poderoso, Deus é aquele que ouve e responde às nossas orações. Vamos agora a um quadro importantíssimo, Saúde em Foco, e já eu volto com todos vocês.
1: Obrigada pela sua audiência. A gente vai para mais informações aqui. Você nota um aumento da queda de cabelo em climas mais quentes? Especialistas explicam o motivo e o que fazer para melhorar a saúde dos fios. Sol e calor, uma combinação perfeita, mas nem tanto assim para os cabelos. Nessa época do ano, o aumento da queda dos fios torna-se uma queixa frequente nos consultórios dermatológicos. E isso não é uma coincidência, mas uma resposta direta às agressões externas que comprometem a integridade dos fios e o equilíbrio da pele na região capilar. Um dos principais vilões desse período é a exposição excessiva à radiação solar. Assim como a pele sofre queimaduras, os raios UV degradam a queratina, proteína fundamental que mantém a resistência e a elasticidade dos cabelos. Quando a haste capilar é fragilizada pelo sol, ela se torna mais suscetível à quebra. Somado a isso, o contato constante com o sal do mar ou o cloro das piscinas remove a camada protetora dos fios, deixando-o porosos e ressecados, o que acelera o processo de queda. O calor intenso também estimula as glândulas sebáceas responsáveis pela produção de oleosidade. E com isso acontece um aumento do sebo no couro cabeludo, que pode se acumular e obstruir os folículos pilosos, dificultando o crescimento saudável do cabelo e favorecendo a queda. Segundo especialistas, na maioria dos casos, a queda observada em climas mais quentes é temporária. Ainda assim, é recomendado ter alguns cuidados extras com fios, como o uso de produtos específicos para o couro cabeludo e protetor solar para os fios. Caso o problema se prolongue ou ocasione falhas visíveis, a orientação é procurar um profissional para avaliação e diagnóstico corretos. Saúde respiratória. Existe cura para rinite alérgica? Saiba o que dizem os especialistas. Essa é uma dúvida real e instigante sobre uma doença que afeta até 40% da população mundial, ou cerca de 84 milhões de brasileiros. A rinite alérgica, quadro marcado por nariz entupido, espirros repetidos, coceira no rosto e dificuldade para respirar, costuma piorar no outono ou no inverno e está relacionada a alguns gatilhos do ambiente, como poeira, pelos de animais, ácaros e pólen. Embora o tratamento tenha evoluído bastante nas últimas duas ou três décadas, a verdade é que realmente não existe uma cura para a rinite. E muitos cientistas acreditam que nunca veremos uma solução definitiva para esse problema. O nariz funciona como um verdadeiro filtro do nosso sistema respiratório. Ele conta com diversas estruturas e mecanismos para barrar a entrada de partículas perigosas que podem prejudicar o funcionamento dos pulmões. O indivíduo com essa condição inala partículas de um composto que causa uma alergia nele. Na rinite, os alérgenos mais comuns são ácaros, artrópodes microscópicos que vivem no colchão e no travesseiro, pelos de animais, pólen e poeira. Esses compostos são suficientes para disparar uma resposta exagerada do sistema de defesa que engatilha uma série de reações típicas. Médicos especialistas explicam que aquela reação imunológica por trás da rinite é muito complexa e recruta diferentes tipos de células. Ou seja, não há um alvo único que, ao ser desligado ou inibido, vai evitar definitivamente a crise de espirros e a dificuldade de respirar. Com o avanço científico e tecnológico do momento, porém, não é possível consertar tantos genes por trás da rinite de uma só vez.
2: Quatro horas e 55 minutos.
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5: A paz do Senhor Jesus. Estou ligada nessa rádio direto, sempre quando estou de folga aqui. Já ligo a minha rádio, já fico ligadinha essa programação abençoada por Jesus Cristo. Eu sou a Gediane, daqui de Campos Gerais, MG.
4: Oh, glória, a paz do Senhor Jesus, meus amados irmãos. Aqui é o irmão Antônio, aqui do estado do Ceará, na cidade de Pacujá, Ceará, Brasil. Estou ligado no programa Voz da Libertação. A paz do Senhor Jesus, povo de Deus.
6: A paz do Senhor Jesus, meu irmão. Aqui é o irmão Cláudio, da Fazenda Maracim. Eu queria também, assim, queria mandar a paz do Senhor Jesus para todos os irmãos aqui da Maracim, da região, né, para o pessoal também de Domélia. A paz do Senhor Jesus, que Deus abençoe todos nós em nome do Senhor Jesus. Amém? Fica com Deus. A paz do Senhor.
0: Quatro da manhã e 56 minutos, muito obrigado pela sua audiência. Eu sou o presbítero Rafael Gonçalves e estávamos juntos até a meia-noite e 30, desde meia-noite e 30, melhor dizendo. Estávamos acompanhando a oração da meia-noite, a oração de preparação para o aniversário de 64 anos da igreja. E, enfim, estávamos nos estúdios, lembrando aquilo que Deus fez e continua fazendo dentro dos 64 anos de Igreja Deus e Amor. Estivemos durante a madrugada atendendo os ouvintes pelo WhatsApp, pelo telefone, oramos, clamamos, ouvimos belíssimas canções. Foi um prazer estar com você no dia de hoje. Eu fico por aqui com a minha participação. Fico por aqui com Manhã com Deus, aliás, fico por aqui com a Madrugada do Socorro de Deus. Muito obrigado pelo carinho da sua audiência. Fique na paz do Senhor Jesus. Foi um prazer estar com você. Vem aí o culto no seu lar. É bom começarmos o dia com a Palavra de Deus através do rádio em seu coração. Deus te abençoe e até uma próxima oportunidade.
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8: 4 horas e 58 minutos.
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Por natureza, o homem é esquecido. Esquece dos fatos, datas, pessoas e compromissos. Por outro lado, a tendência humana é para não esquecer certos fatos que ocorrem na vida. Principalmente quando se trata de perdoar ou pedir perdão. Vemos e ouvimos muitas pessoas afirmarem: eu perdoo, mas não esqueço. Perdoo, mas não quero mais amizade com ele ou com ela. Isto não é perdão. O perdão que a Bíblia ensina é cheio de amor, misericórdia. E normalmente, se perdoando, se esquece, se sepulta no passado. Isso é possível se a pessoa experimentar o perdão divino, tornando-se revestida do grande amor de Deus. Deus é onisciente, é onipresente, é onipotente, mas, sem dúvida alguma, Ele esquece dos nossos pecados. Pois eu mesmo, o Senhor de Israel, apago as tuas transgressões por amor de mim, e dos teus pecados eu não me lembro mais. O Senhor Deus lança os teus pecados perdoados para trás de suas costas e joga nas profundezas dos mares. Caro amigo ouvinte, o sangue de Jesus Cristo nos purifica de todo pecado. Através do seu sangue que temos a comunhão uns com os outros. E o sangue do Cordeiro de Deus, o Filho de Deus, nos purifica de pecado. Isso se conhecermos a Jesus Cristo e sabermos que Ele é o Senhor. Mantemos a comunhão uns com os outros. E o sangue do Cordeiro nos purifica, nos lava e nos limpa de toda a iniquidade. Amigo ouvinte, pare, pense, confesse os seus pecados. E a partir de hoje, você será uma nova pessoa em Cristo Jesus, o Filho de Deus. Aprenda a perdoar e serás perdoado. Pois quem conhece a Deus, sabe perdoar. Esta é mais uma mensagem da Igreja Deus é Amor, levando você ao caminho do Senhor.

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2: Pega a sua Bíblia, por gentileza, e abra na primeira carta de Paulo aos Tessalonicenses. Primeira carta de Paulo aos Tessalonicenses, capítulo de número 5, o versículo é o 17, tão somente. Versículo 17. Está escrito assim, é uma expressão e uma frase bem curta e poderosa. Orai sem cessar. Eu vou contar até três e no tempo três vocês repetem. Um, dois, três. Agora para valer, um, dois, três. A tua palavra é a maior revelação da história. Me usa como se fosse a primeira vez. Me livra de ministrar pela prática, que a tua graça me alcance, que a tua misericórdia me envolva. Senhor, nos livra de te servir por um mero costume religioso. Nós pedimos a ti, papai, queremos ouvir a tua voz, fale conosco. Eu te peço ainda, humildemente, me usa como se fosse a última vez. Nós queremos aprender de ti, por meio da tua palavra, nós queremos receber as orientações para lapidar o nosso comportamento, a nossa conduta, para melhorar o nosso relacionamento contigo, Senhor. Nós estamos na tua casa, junto com a tua família, nosso coração se regozija, porque, mais uma vez, estamos todos reunidos diante de ti. E estamos te adorando, te louvando, te engrandecendo e queremos fazê-lo até o final deste culto. Receba a nossa adoração, receba o nosso louvor. Mas nós te pedimos antes, Senhor, de qualquer coisa, fale conosco. Toda a distração, todo espírito contrário, em nome de Jesus, sejam repreendidos, sejam aniquilados e destronados para a glória do teu nome, amém. E graças a Deus. Podem sentar, queridos irmãos, coloque, acomode a sua Bíblia aí e vamos aplaudir Jesus, vamos homenageá-lo com alegria. Aplaude Jesus bem forte, porque ele merece. Glória a Deus. Glória a Jesus. Escute. Quanto tempo orar por dia? Em que lugar orar? De que maneira orar? De que modo orar? Existe um tempo determinado? Existe um lugar específico? Existe um período do dia mais forte, mais poderoso? Hoje nós vamos falar sobre os mistérios revelados na oração. Tudo dentro desse texto que nós lemos aqui. É claro que existem tantos outros que comunicam com o contexto do versículo que lemos e citaremos durante a mensagem. Mas eu pergunto isso para os irmãos, existe um lugar específico? Existe um tempo específico? Uma forma que Deus ouve melhor a nossa oração? É uma reflexão para nós aqui antes de entrarmos na mensagem da palavra do Senhor. Outro questionamento: a maneira como eu me comporto é baseada na minha personalidade e no meu temperamento. O meu jeito de ser tem tudo a ver com traços de personalidade e traços temperamentais. Por isso, a gente entende que na psicologia os quatro temperamentos, que são sanguíneo, colérico, melancólico e fleumático, eles não são uma classificação científica formal. Como modelos atuais da nossa personalidade. Mas é claro que eles continuam sendo usados em contextos pastorais, pedagógicos e relacionais, porque eles ajudam as pessoas a pensarem, a refletirem sobre comportamentos e estilos emocionais. Agora, eu preciso entender que, se alguém diz assim, o meu temperamento é sanguíneo, por exemplo, e aí eu sou uma pessoa muito impulsiva, muito ansiosa, e eu peco muito, então Deus me entende. Escute bem. Independentemente de qual é o temperamento que nós temos, nós continuamos sendo pecadores, mas isso não nos legaliza e não justifica para nós pecarmos. Deus não exige que todos nós busquemos, escute bem isso aqui, Deus não exige que todos nós busquemos, eu digo busquemos Ele em oração, da mesma maneira, da mesma forma, até porque Ele recebe pessoas diferentes, diferentes eu digo de características comportamentais, com a mesma graça. Porque é um Espírito só que opera em tudo e em todos. E nós encontramos de Gênesis a Apocalipse essas características comportamentais em muitos personagens da Bíblia Sagrada. E aí nós lembramos, por exemplo, de Davi, o rei Davi, um tipo de pessoa intensamente expressivo. Davi tem essa característica de se expressar, de falar da sua alma, falar das suas emoções. É tão verdade que ele é um poeta que escreve canções, ele escreve músicas. Nós encontramos Jeremias, um tipo de pessoa mais sensível, um tipo de pessoa que tem uma percepção do ambiente, da situação, e se emociona com as situações que ele vê diante dele. O apóstolo Paulo, por sua vez, é o tipo de pessoa, pés no chão, a pessoa mais ponderada, a pessoa mais racional, de tal modo que ele recebe informações que em Roma os cultos estão sendo mais paixão do que razão. Sabe aquele culto que a pessoa fala assim, ó, irmão, como é que foi o culto lá? Não, foi fogo puro. Tá, mas detalhes, só mistério. Não, tu não tem noção. Tá, mas revela o mistério. Olha, foi tanto poder que eu nem lembro. Então que tipo de mistério é esse que Paulo quer entender? Que tipo de fogo é esse? Que de manifestações que são essas que tiram a racionalidade e a inteligência do ponto de vista lógico, objetivo, que retira a consciência a ponto de uma pessoa esqueceu o que aconteceu. Ah, irmão, foi muito poder. Meu Deus, foi muita glória. Foi pregado o quê? Foi pregado aonde? O que, que o pregador trouxe? Ah, nem lembro, irmão. Foi poder de Deus. Aí Paulo escreve a Roma e diz assim, olha, pelo amor de Deus, eu rogo a vocês que vocês prestem um culto racional sem desconsiderar as emoções, porque não tem uma vida que se separa, que se dicotomiza razão de emoção. Porém, na balança da emoção está pesando mais aí, e eu estou rogando a vocês que prestem um culto racional, em sacrifício vivo, puro, santo, agradável a Deus, com consciência, com inteligência, manifestação do Espírito Santo, os dons do Espírito Santo, o poder de Deus, mas de maneira racional. Esse é o estilo de Paulo. O apóstolo João é aquele mais afetivo, mais contemplativo. Pelo contrário, o apóstolo Pedro é aquele que está sempre em evidência. Nos textos você sempre vai encontrar Pedro tomando a palavra para falar, Pedro sempre se colocando em evidência, porque ele é ansioso, ele é impulsivo, ele vive essa relação com Cristo, essa relação com os seus colegas, com os discípulos, de maneira intensa. O pai da fé, Abraão, é o tipo de pessoa mais equilibrada, mais calma. O sobrinho dele vem dizendo assim, ó, tá tendo uma confusão aí, tu não sabe. Os meus pastores, os teus pastores estão a contenda lá porque prosperou tanto. Nunca vi gente brigando por causa de dinheiro, irmão. Tá ganhando lá, tá ganhando aqui, tá tudo certo. Aí Abraão fala assim, fica tranquilo. Não, tem que fazer alguma coisa, tá dando confusão. Os animais estão cruzando para lá, cruzando para cá, tá dando... Olha, Abraão, tem que fazer alguma coisa, vamos marcar uma reunião. Não, não, faz o seguinte, ó. Se tu quiseres para a direita, eu vou para a esquerda. Se quiser para a esquerda, eu vou para a direita. Está tudo certo. Para onde tu quer? Eu estou colocando diante de ti. É o tipo de pessoa que não quer confusão com ninguém. É o tipo de pessoa pacificadora. O filho dele também é muito silencioso, Isaac. É muito discreto. E ele não é ainda tão explosivo quanto o seu pai, Abraão, e quanto o seu filho, Jacó. Ele mantinha uma estabilidade, mesmo em situações de pressão, de cobrança, Isaac se mantinha sereno. Era pecador? Sim. Igual Pedro? Também. Então, o que a gente tem que entender, que se a pessoa, ela é sanguínea, fleumática, colérica, melancólica, o que vai mudar nessa pessoa são as suas características comportamentais. E aí eu digo o seguinte, a nossa personalidade, ela influencia a forma de nós expressarmos a nossa fé. Ok, mas não determina o valor espiritual diante de Deus. Deus não vai amar o irmão porque ele é fleumático, calmo. Deus não vai deixar de amar a irmã porque ela é mais sanguínea. E geralmente uma pessoa que é sanguínea, alguém vai dizer que ela é temperamental. Não. Sanguínea é temperamental porque tem um temperamento. O fleumático é temperamental porque ele tem o seu temperamento.

calminho, mais tranquilinho, vem para Jesus, Jesus salva, liberta, transforma a vida dele, e ele vai nesse jeito ganhando alma para Jesus. É o tipo de pescador que vai só no anzol, devagarinho. Qual é o que importa, pregador? Que almas sejam salvas, que almas venham até Jesus. A gente tem que entender que o Espírito Santo de Deus, ele não transforma todos no processo de regeneração, ele não vai transformar todos na mesma personalidade, ele vai transformar o caráter dentro da personalidade. Isso nós temos que entender, queridos. Ah, eu vim para Jesus, agora ele vai mudar da água para o vinho, vai mudar o meu temperamento, vai mudar minha personalidade. Não, o que nos muda pela palavra é o nosso comportamento. Quem mentia não mente mais. Quem roubava não rouba mais. Quem xingava palavrão não o faz mais. Independentemente qual é a sua personalidade. E como que a gente aplica isso na oração? Por exemplo, o sanguíneo quando vai falar com Deus, ele é muito... E alguém vai se identificar aqui? O sanguíneo, quando ele dobra o joelho, ele vai falar com o Senhor, ele é expansivo, ele é verbal, ele é expressivo. Ele ora com entusiasmo. Ele é apaixonado, ele ora com emoção, ele ora com espontaneidade, e na oração ele tende a demonstrar mais alegria, a falar bastante, a cantar, oh glória, maravilha, a testemunhar. Ele fala com Deus como quem conversa apaixonadamente com um amigo. Esse é o tipo de pessoa que é sanguínea. Eu não sou sanguíneo, sou o tipo de pessoa fleumática, calmo, observador, tranquilo, é o meu jeito de ser. A pessoa que tem essas características do melancólico, ela vai ter um relacionamento com Deus muito, muito deep, muito profundo, muito introspectivo, ele é muito sensível. E na oração é o tipo de pessoa que geralmente chora quase sempre quando está na presença de Deus. O melancólico, ele é muito sensível. E a pessoa que não chora da presença de Deus não quer dizer que não sente a unção de Deus, não sente a presença de Deus. São características comportamentais. Que às vezes a pessoa olha e fala assim, ó, mas eu não sou, eu não consigo chorar na presença de Deus. E a Bíblia diz que um coração contrito e quebrantado, Deus não resiste. E eu sou tão seco, eu não choro. Então Deus não se agrada de mim. Não, Deus não resiste um coração quebrantado, um espírito contrito, não é? Ele não está falando quem chora, é coração, é sinceridade, é alma na presença do Senhor. É o que nós precisamos derramar, mais do que lágrimas, precisamos derramar a nossa alma diante dele. Aleluia! O tipo de pessoa melancólica, ele vai transformar esses sentimentos mais profundos em lágrimas diante de Deus. O colérico, por exemplo, ele é objetivo, ele já entra na oração e já vai dando nomes. O colérico, ele é intenso e ele é voltado para a ação, não enrola muito, ele é dinâmico, é prático, é corajoso, liderança, não é? Ele tem esse senso de missão, com convicção, ora com certeza, com firmeza, tem um foco, tem um objetivo e assume essas responsabilidades. E aí eu fecho aqui com o temperamento fleumático, que aí eu me identifico muito com isso, que é aquele que na oração é mais calmo, equilibrado, né? Tem a sua espiritualidade mais silenciosa, e não quer dizer que não é cheio do Espírito Santo, quer dizer que ele não é constante. Mas nem sempre vai parecer que está demonstrando a sua emoção externamente. Valoriza muito a paz, valoriza muito a rotina, o seu devocional, a sua fidelidade. E pode ser que o fleumático ele venha falar pouco, não seja tão intenso, mas ele permanece fiel mesmo no silêncio, permanece leal mesmo tranquilo. O que eu quero que você entenda pelo Espírito de Deus é que você não precisa se cobrar pelo jeito que você é. Deus te chamou do jeito que você é.

0: para ser contigo do jeito que você é. E quando eu digo não é na questão de natureza pecaminosa antiga, não, estou falando de personalidade. Deus vai te usar do jeito que você é. Há pessoas que dizem, eu tenho vergonha de falar em público, eu queria pregar lá no púlpito. Deus pode te usar fora do púlpito, te usando com as características que você tem. Não se compare com nada e nem ninguém. Você vai ser salvo do jeito que você é, com as características que você tem. O que que isso importa no final? Que todos nós cheguemos até os pés de Cristo, que todos nós cheguemos até a cruz de Cristo, que todos nós nos arrependamos dos nossos pecados e tenhamos o perdão pelo precioso sangue de Jesus, o nosso Senhor, bendito seja Deus. Aleluia! Glória! Deus não vai exigir que todos se relacionem com Ele da mesma maneira, no mesmo padrão. E nós temos que entender que, falando da questão de oração, nós não podemos criar uma visão legalista e dizer só funciona dessa maneira, só funciona desse jeito, falar com Deus é só assim. Temos que tomar cuidado para não cair no descuido. Como assim? É, qualquer coisa serve para Deus. Não, amados, para Deus é com excelência. Deus, Ele não está preso a métodos. Ele está procurando até os dias de hoje, os meus olhos procurarão os fiéis da terra. Ele está procurando sinceridade, Ele está procurando constância, Ele está procurando comunhão. E além disso, o Pai, Ele ainda procura verdadeiros adoradores que adorem, que o adorem em espírito e em verdade. A pergunta que eu fiz na introdução: onde nós devemos orar? Qual é o lugar que nós devemos orar? Porque você já deve ter visto pessoas que dizem, não, o lugar onde Deus se manifesta é em tal lugar. Ali, meu Deus, tem que ser ali. Mas o que que a Bíblia diz com relação a isso? A Bíblia diz, a Bíblia mostra vários lugares ou várias pessoas que oraram em muitos lugares diferentes. Por exemplo, nós encontramos na Bíblia Jesus buscando no monte, sim ou não? Jesus orando no deserto, lembra? Retirava-se para os desertos e ali orava. Chegada já o final da tarde, ele estava no monte orando sozinho. Ele estava no jardim do Getsemane orando com os seus discípulos. Ele estava orando em casa. De repente encontravam ele na sinagoga. Então ele estava em vários lugares. O sábio Daniel, ele orava na sua casa. Então, para ele, Jonas, por exemplo, fez um clamor dentro do ventre de um grande peixe. É verdade ou não é? Então, nós encontramos que, outro texto que nós encontramos, Paulo e Silas estavam ali na prisão, estavam clamando a Deus naquele lugar, e Paulo e Silas não pensaram assim, não, a gente tem que orar só na sinagoga. Nós temos que orar, se nós estiver só com a nossa roupa da oração, só com as nossas indumentárias da oração, senão Deus não vai atender a nossa oração. Paulo e Silas estavam cantando e estavam orando, diz a Bíblia, e os outros presos escutavam, eles cantando e eles orando. Neemias estava diante do rei Artaxerxes, e aí ele faz uma oração rápida, uma oração silenciosa. Como é que é, irmão Jessé? Entenda isso, queridos, que o poder da oração está em Deus e não no lugar. Tem o hino da irmã Débora, né? O poder do cristão está na oração. Agora, o poder da oração está em Deus, não no lugar. E aí eu enfatizo isso aqui: o céu não depende do CEP da oração. Imagine Deus olhando, está chegando a oração, não, qual é o CEP? Qual é a localização? Manda a localização aí. Ah, eu estou aqui em tal lugar. Não, aí eu não ouço a oração. Tem que ser nesse CEP aqui. Não, aonde você clamar com fé, aonde você clamar crendo no nome de Jesus, invocando o nome dele, o Senhor vai ouvir. Irmão Jessé, Deus vai atender. Aleluia. Deus vai atender essa oração? É outro departamento, é outro assunto. Eu estou falando ouvir a oração. Deus ouve a oração. Há pessoas, por exemplo, falando de questão geográfica, há pessoas que dizem, e eu já ouvi muito isso, a oração no monte é uma oração diferente. A oração no monte é uma oração fervorosa. A oração no monte é uma oração de fogo. E quem está falando aqui é subidor de monte. Pelo amor de Deus, irmão, eu fiz uma campanha de 10 anos, 2007 a 2017. E foi o ano que Deus me deu uma esposa. E que esposa maravilhosa eu tenho. Glória a Deus por isso. Quando a gente casou, final de 2017, aí lua de mel, aquela coisa toda, quando volto eu falei, vou te levar no monte. Porque muitas campanhas que eu fiz lá e eu te pedi no monte, sem saber que era tu, Joyce, vamos lá. E nós fizemos muitas campanhas no monte. Só que o grande problema de algumas pessoas que oram no monte, elas transformam o monte em um lugar supersticioso. Mas elas esquecem que eu acabei de mencionar que Deus ouviu Jonas dentro de um grande peixe. Tem pessoas que não oram no monte e criticam quem ora lá. Isso não é legal. E tem pessoas que oram no monte e criticam quem não sobe. Também não é legal. Então, subiu e orou, não idolatrou o lugar, não viu como lugar supersticioso, místico e mais santo do que qualquer outro lugar, está tudo certo. Não gosto de orar no monte, não me sinto seguro, eu não vou para lá, ok. Não critico quem sobe, está tudo certo. Então, o que eu tenho que entender é que, embora Deus ouça em qualquer lugar a nossa oração, os ambientes silenciosos, eles ajudam, obviamente, na nossa concentração. Por isso que Jesus buscava a solitude. Por isso que Jesus buscava esses lugares mais reservados. Ele queria mais privacidade para ele ter intimidade com o Pai. Então isso é que a gente tem que entender, independentemente do lugar. Então a gente sabe que a oração não tem ligação direta com questões geográficas e territoriais, mas com o princípio de sinceridade, intimidade. E a Bíblia prova o que eu estou falando aqui, que não existem lugares próprios para orar e lugares aonde Deus ouve mais e lugares aonde Deus ouve menos. O lugar aonde Deus mais ouve a oração é o lugar aonde nós temos sinceridade na nossa oração, na nossa comunhão, porque uns oraram no templo, outros oraram na prisão, outros oraram dentro do mar, outros oraram no campo, outros oraram num quarto, e o que transformou o ambiente não foi o lugar, foi a presença de Deus. Que tornou aquele lugar ali tão especial, não foi o lugar, mas a presença de Deus. Então entenda, meu amado, entenda, minha irmã, independentemente aonde você estiver, clame a Deus com fé. Ore e não desista de orar. Porque o texto que nós lemos aqui diz, orai sem cessar. Não colocou vírgula, mas não ore em tal lugar. Ponto e vírgula. Ore em lugar X. Não. Paulo diz, orai sem cessar. Ora em casa. Ora no quarto. Ora na cozinha, ora na sala. Ora dentro do carro. Ora no ônibus, ora no trem, ora no avião. Ora na luta, ora na bênção. Ora na prova, ora na dificuldade, ora pela tua esposa, ora com o teu filho, ora na igreja, ora com o pastor, ora com os teus amigos, ora na escola, ora na faculdade, ora na rua, ora no hospital, ora no presídio, em qualquer lugar aonde tiver alguém invocando o nome santo do Senhor, clamando o nome dele, ele vai estar com seus ouvidos atentos, aleluia, para ouvir a oração de quem clamar por ele. Ore, não se justifique. Você sabia que não pode, Deus não ouve a oração se você... Não. Eu ouvi uma pregação pelo irmão Gessê lá e ele falou que se eu orar com fé e com sinceridade no meu coração, se ele vai atender, se ele vai responder, é outra coisa, mas que ele vai ouvir, ele vai ouvir. Segundo ponto que quero mencionar aqui sobre a oração é quanto tempo que a gente deve orar por dia. Eu já ouvi alguém dizendo assim, tem que orar uma hora por dia no mínimo. Meu irmão, tem que orar 3 horas por dia. Por exemplo, no livro Oração Eficaz do Po Yong Cho, ele diz assim: o crente que não ora, o cristão que não ora no mínimo 60 minutos por dia, não pode afirmar que é cheio do Espírito Santo. Eu entendo o que ele fala. Entendo. Que é uma questão de profundidade. É uma questão de relacionamento profundo. Eu entendo. E ele tem razão. Como que uma pessoa que ora muito pouquinho por dia vai dizer: eu estou cheio do Espírito Santo, estou cheio da presença de Deus? Não, irmão. Quanto mais eu me relaciono com Deus, quanto mais tempo eu estou na presença dEle, quando eu, entre aspas, eu saio da presença dEle, ou seja, eu saio do momento de oração e não da presença real, óbvio, aonde eu passo, aonde eu chego, Ele está junto comigo. Aleluia, a presença dEle está junto comigo, o Espírito Santo está junto comigo. As pessoas olham e falam assim: ó, ela é diferente, ele é diferente, ele tem a presença, ela tem a presença. Isso é algo muito forte. Agora nós temos que entender quanto é o tempo que a Bíblia não estabelece uma duração obrigatória. Por exemplo, a oração do Pai Nosso que Jesus estava lá ensinando os seus discípulos, ela acontece muito rápido. É a oração do Pai Nosso que está lá em Mateus 6. Só que Jesus não está dizendo assim: ó, você tem que fazer a oração do Pai Nosso e dormir, tem que repetir essa oração e ir trabalhar. Não, quem está falando aqui é um tipo de pessoa, é um homem que passa noites e noites orando, é um homem que vai para um deserto e fica 40 dias lá, e o que que ele fica fazendo no monte, irmãos? Quando ele desce do monte, o que que ele fica? Como é que ele volta do monte? Quando ele vai para o deserto, como que ele vai? Quando ele volta, como que ele volta? E o que que ele faz no monte? O que que ele faz no deserto? Senão orar, senão falar com o Pai. Ele passa momentos falando com Deus. Vocês concordam, queridos, que algumas batalhas elas exigem lágrimas de uma noite inteira? Faz sentido ou não? Não todas, mas pelo menos algumas batalhas elas exigem. Mesmo que eu não chore pelas características que eu mencionei aqui, mas exigem mais tempo na presença do Senhor. E outras exigem só um assim, ó: Senhor, salva-me! E o Senhor, tchum. Quem falou isso aqui? Pedro, naquela condição toda lá, desesperadora. E existem situações de desespero que a gente está dizendo, está quase submergindo, está quase afundando, a gente fala: ai, Senhor, faz alguma coisa, me ajuda, me tira dessa situação, me dá um escape. Ele vai lá e tchum, não temas. Oh, obrigado, Senhor. Ufa, essa situação aí foi por pouco, muito obrigado. Deus não vai responder uma ansiedade religiosa, ele vai responder sinceridade, ele vai responder propósito. Há orações que são feitas muito rápidas, há orações que são curtas, nessa linha de raciocínio do tempo, mas elas são feitas cheias de fé. E tem orações que são feitas de horas e horas, horas prolongadas, e Jesus critica os fariseus por causa disso, porque é uma oração longa e vazia de alma, de vida, de presença. Fica repetindo palavra, por isso que ele cita ele menciona o termo de vãs repetições, que eles ficam repetindo, eles ficam recitando o Antigo Testamento de Moisés, eles ficam citando a lei nas orações, e uma coisa vazia, uma coisa vaga, e Jesus olha e diz: a oração ouvida é aquela lá, ó. O publicano bate no peito e fala assim, ó: tem misericórdia de mim, Senhor. Eu sou pecador. Tem misericórdia. Deus não vai ouvir a oração de fariseu nunca, mas vai ouvir a oração de um publicano arrependido sempre. Aleluia. Glória a Deus. O tempo de oração, meus amados, não deve servir para competição espiritual. Minha amada irmã, a irmã está orando quanto tempo? Que mal lhe pergunte. Olha, irmã, pela misericórdia de Deus, eu oro todo dia um pouquinho, né? Quanto tempo que a irmã tem orado, mais ou menos assim, só para eu ter uma ideia aqui? Ah, dá uns 20 minutos, meia hora todo dia. Mas a irmã sabia que tem que orar no mínimo 1 hora, 2 horas, 3 horas, igual eu faço? Você é fariseu. Fariseu faz comparação. Ó, Senhor, eu te louvo porque eu consegui orar 3 horas hoje e a irmã só 20 minutos. Glórias a mim, louvado seja eu. Obrigado. Não, irmãos. Sem o Espírito Santo, sem a presença de Deus. Eu estava dizendo para ele nessa semana: Senhor, sem o Senhor eu não consigo ter fé, e sem fé eu não consigo orar. Então eu dependo do Senhor para tudo, inclusive para falar com o Senhor, porque sozinho eu não consigo falar contigo. Poxa vida! Então tudo é pelo Senhor, não é nada por mim, não é nada por nós, é tudo por ti, Pai. Que coisa é essa que para falar contigo eu tenho que depender de ti, até porque senão eu não consigo nem orar. Você só ora por causa da bondade de Deus. Você só ora por causa da presença de Deus. Você só ora por causa do Espírito Santo de Deus. Você só ora por causa dos dons do Espírito Santo de Deus, porque senão nós não conseguimos orar nenhum minuto, nenhum segundo. Aleluia! Quem é grato a Deus por isso? Aleluia! Glória! Entenda aqui para nós fechar esse pensamento, que o valor da oração não está atrelado ao tempo cronometrado. Uma oração longa, sem sinceridade, pode valer muito menos que um clamor feito em segundos, feito em minutos, com fé. Entenda isso, que Deus não vai medir a oração pelo tempo que a gente ficou lá na presença dele. Ele vai ver profundidade, ele vai ver sinceridade, ele vai ver constância. Paulo diz: meus irmãos, sejam firmes, sejam sempre abundantes, sejam constantes na obra do Senhor, e a obra do Senhor envolve justamente isso. Eu quero fazer uma pausa aqui e dizer que o tempo, ele revela prioridade. Quanto tempo das 24 horas, dos 1440 minutos, você passa na presença de Deus com Ele? Meditando, contemplando, orando, falando com Ele? Quanto tempo você tem dedicado? E o tempo que você tem dedicado responde se Deus tem sido prioridade ou não na sua vida. O relacionamento exige dedicação. Maturidade espiritual normalmente aumenta a profundidade devocional com Deus. É o que o Espírito de Deus está falando conosco aqui, e nós temos que ter essa linha de raciocínio bem trabalhada. Se você orar todos os dias 5 minutos, se você orar todos os dias 30 minutos, se você marcar todos os dias 1 hora, amado, está valendo, amém. É melhor do que você não orar nada. Na semana que você orar pouco, diga: Senhor, eu dependo de Ti, eu preciso de Ti, Senhor. Na semana que você orar muito, se comparado à semana anterior, diga: eu dependo de Ti, Senhor, eu preciso de Ti, Senhor, porque sem o Senhor eu não tinha conseguido orar 1 hora por dia nessa semana. Sem o Senhor eu não consigo orar mais de 5 minutos, meu Deus, me ajuda. Eu tenho orado tão pouquinho, meu amado, mesmo fraquinho, continua no caminho, fica tranquilo, fica tranquila, não desiste da oração. Oração é guerra, oração é batalha, oração é conflito, oração é peleja, oração é escolha, oração é determinação, oração é decisão, oração todos os dias, oração é permanência, oração é perseverança, oração é constância, oração é você continuar, aleluia, mesmo que você está sem força, mesmo que você está sentindo fraco na oração, não desista, persevere, aleluia, continue mantendo uma vida contínua de oração e de intercessão. Aplauda ao Senhor, para nós ir para o final. Para nós ir para o final. Não esqueça que quanto mais Ezequiel na visão viu, quanto mais ele ia dentro do rio de Deus, a água ia subindo. As águas vivas, o rio de Deus, quanto mais ele entrava, mais profundo ficava. Então não se contente de ficar só molhando o tornozelo e o pezinho. Jesus está te chamando para intimidade. Jesus está te chamando para você passar mais tempo com Ele em oração. Pega uma agenda hoje, pega um caderno hoje, vai para o calendário, começa a se organizar, começa a dizer: eu vou começar a orar em tal horário, eu vou organizar a minha agenda, eu vou buscar ao Senhor, vou dedicar o meu tempo exclusivamente para Ele, porque se Ele não estava sendo, a partir de hoje Ele começa a ser prioridade no meu dia e na minha vida. Vamos fechar aqui com a terceira pergunta: que período do dia eu tenho que orar? Ou que horas que eu tenho que orar? Vários horários. Jesus orava de madrugada? Sim.
1: Daniel 3 vezes ao dia, como eu disse?
2: Sim.
1: Paulo e Silas perto da meia-noite?
2: Também.
1: Pedro e João foram para o templo?
2: 3 da tarde.
1: Mas Paulo fala para nós aqui, ó, orai sem cessar. Por quê? Não existe horário mágico. Deus não atende a, Deus não atende apenas no expediente. Olha, eu só vou trabalhar de madrugada.
2: Não, é 24 horas, o céu está aberto.
1: A oração da madrugada não é mais santa, não é mais sincera do que aquela feita no intervalo do trabalho. A oração feita na madrugada, ela está relacionada com menor distração, mais silêncio, maior concentração, maior foco. É um simbolismo de entrega. É uma disciplina espiritual, não uma superstição espiritual. Já viu pessoa que fala assim, ó, à meia-noite passa um anjo. Irmão, 3 da manhã é a oração poderosa. Isso aí é quem quer ganhar like lá no YouTube, lá no TikTok. Eu vou mostrar para vocês que 3 da manhã é um mistério. Todo mundo entra para místico, né? O pessoal quer saber. Não tem nada desse negócio, irmão. É 24 horas. Deus não usa relógio nem calendário. Busque de madrugada, mas ore de manhã também. Ore de manhã, mas clame à tarde. Busque à tarde, mas clame ao Senhor à noite. A madrugada não vai tornar ninguém mais espiritual. A sinceridade, o propósito, sim. Quem transforma o horário em regra pode correr um risco de esquecer do relacionamento com Deus. E Deus criou o tempo, e é óbvio que ele não está preso a ele, ele não está atrelado ao tempo, e o céu não funciona por agenda humana. Entenda isso, entenda isso. Seja de manhã, seja tarde, seja à noite, busque ao Senhor com um propósito de sinceridade a Deus. Busque ao Senhor pela manhã. Pastor, eu oro de manhã, amém. Pastor, eu oro à tarde, glória a Deus. Eu oro à noite, maravilha. Eu é de madrugada, louvado seja Deus. O importante é que seja com propósito e devoção ao nosso Pai. E falando em oração, eu quero orar pela igreja. Fique em pé. Aleluia. Fique em pé para nós terminar agora. Glória. Aleluia. Não importa o lugar, não importa quanto tempo, não importa onde, ore, fale com Deus. Feche os olhos. Aleluia. Senhor Jesus, eu entrego essa palavra. A palavra é tua, a palavra é poderosa e viva. Olha o teu filho, olha a tua filha, Senhor, que precisa de renovo, precisa de força. Olha o teu servo, Senhor Jesus. Aleluia. Não importa se for de joelho, não importa se for em pé, se for sentado. Aleluia, Senhor, se for na cama. Muitas condições, Senhor, seja no hospital, seja no presídio, em casa, na igreja. Mas que todos nós possamos buscar ao Senhor com sinceridade, com fé e amor. Em nome de Jesus Cristo, renova as forças da igreja. Renova as forças da igreja para orar, Senhor, para te buscar muito mais, em nome de Jesus nós te pedimos, meu Deus, revela, aleluia, o teu propósito para o teu servo, para a tua serva, te manifesta na oração para o teu filho, para a tua filha, em nome do Senhor Jesus Cristo nós te pedimos, para a honra, para a glória do teu santo nome, que essa igreja seja renovada, avivada pelo poder da tua palavra, pelo poder da oração, em nome de Jesus Cristo, receba forças do alto, para você orar, para você buscar, em nome do Senhor Jesus, quem crê que recebe, diga amém, Jesus, aleluia, oh glória, maravilha. E eu pergunto aqui, você quer entregar a tua vida para Jesus, para orar com mais profundidade e intimidade com o Senhor? Vem para frente. Quer entregar a tua vida para Jesus? Quer aceitar Jesus como teu Salvador? Quer voltar para a casa do Pai? Quem deseja entregar a tua vida para Jesus? Quem quer entregar a tua vida para Jesus? Vem para frente. Vem para frente aqui. Vem. Aleluia. Tem um aqui. Quem mais quer entregar a tua vida para Jesus? Vem para Jesus. Quem quer reconciliar? Quem quer vir para o Pai? O Pai está te esperando de braços abertos. Corra. Temos mais alguém? Aleluia. Chega aqui, meu irmão. Nós vamos orar pelo irmão. Aleluia. Quem mais quer entregar a tua vida para Jesus? Quer voltar para a casa do Pai? Temos alguém? Aleluia, glória, maravilha. Vamos orar por ele. Vamos orar por esse irmão. Tá aceitando ou voltando agora?
0: voltando para Jesus.
1: Que maravilha, reconciliando, tem festa. Essa vida está voltando para Jesus. Estende a mão de vocês para cá. Vem cá, Senhor Jesus. Mais uma vez, Senhor, recebe Ele nos teus braços, escreve o nome dEle. Aleluia, no teu livro, sela com teu sangue, para o grande dia da vida eterna. Fortalece na tua presença, usa nas tuas mãos, a família dEle seja abençoada, que Ele seja abençoado, fortalecido e renovado, no teu santo nome. Amém, Jesus. Graças a Deus. Então, um abraço aqui desse varão de fogo. Ô, glória, que maravilha. Aplaude Jesus bem bonito, irmãos. Aplaude Jesus bem forte, porque Ele merece. Pode bater palma e dar glória. Aleluia.

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1: Seis horas, mais um minutinho na capital paulista.
2: Bom dia, bom dia, bom dia. Dia pra você. Sai debaixo da coberta, rapaz. Ô, gente. E você que tá aí do lado do fogão a lenha, tá pensando que hoje tem muita coisa pra fazer, porque hoje ainda é sexta-feira. Sexta-feira, dia 29 de maio de 2026. Clima hoje daqui na capital paulista está 14 graus, tu já pensou? O pé não tá gelado aí? As mãos não estão geladas, não? É? Não, mas tá bom. Se tá gelado os pés, as mãos também. Agora é só esquentar o lombo do Cabo do Guatambu nesta sexta-feira abençoada. Hoje é guerra contra o mal na Igreja Pentecostal Deus e Amor. Isso mesmo, guerra contra o mal. Todas as obras do mal já caiu por terra em nome do Senhor Jesus Cristo. E vamos que vamos, não é verdade? Aos irmãos que estão no canal Direto com Deus Oficial, nós vamos nos unir a vocês em oração, buscando a presença do Papai do Céu, tá bom? Vamos que vamos! Vamos que vamos, porque Jesus é bom, o diabo não presta. E nós somos filhos de Deus, e isso que importa! Vamos, minha gente, prosear com Deus. Meu Pai, meu Senhor, meu Criador, aqui nós estamos na Tua presença. Eu digo nós, porque os irmãos que estão pela Rádio Deus e Amor, que estão pelo YouTube, Facebook, Instagram, pelas nossas redes sociais, Senhor, os irmãos internautas, sim, estamos unidos agora. Os irmãos do canal Direto com Deus Oficial estão buscando já a presença do Senhor há horas, e agora nós nos unimos a eles, e assim eu digo, Senhor, nós estamos na Tua presença, em um só amor, em uma só esperança, em um só espírito, em uma só adoração ao verdadeiro Deus, Criador dos céus e da terra. Estamos aqui na Tua presença porque o Senhor é bom, maravilhoso, aleluia. Benigno é o Senhor, Pai Celestial. E aqui, Senhor, eu Te agradeço já. Eu Te agradeço, ó Pai, pela vida, pelo fôlego de vida. Eu Te agradeço, Senhor, pelo lar, pela família. Eu Te agradeço pelo pão de cada. Eu Te agradeço pelo emprego, pelo salário, pelo soldo. Eu Te agradeço, ó Pai, porque o Senhor olhou para nós com um olhar de misericórdia e nos encontrou no meio e entre as mais de 8 bilhões de pessoas, ó Pai. Aleluia. Oh, que amor maravilhoso, que amor extraordinário, que amor infinito, Pai querido, aleluia, que amor, Senhor, imensurável, que o Senhor tem para conosco, ó Pai. Senhor meu Deus, aqui nós estamos diante do Senhor, porque o Senhor teve misericórdia de nós. E nós reconhecemos que nós somos totalmente dependentes do Senhor. Sim, dependentes do Senhor 100%. E como eu sempre digo, por que não dizer 1000%, ó Pai? Porque cada célula do nosso corpo, cada membro do nosso corpo, ó Pai, Senhor Jesus, cada órgão do nosso corpo depende do Senhor. Depende do Senhor, porque só o Senhor é que pode dar a vida e também tirá-la, meu Pai. É só o Senhor, Pai querido, é que tem o poder da última palavra, Senhor. Aleluia. Pai, muito obrigado por tudo. Senhor, e agora eu te peço, sim, eu começo a te pedir pelo internauta e pelo rádio ouvinte, o trabalhador que sai de casa agora, Pai amado, está indo, está no itinerário, está fazendo o percurso da casa para o trabalho. Abençoa esta pessoa. Abençoa, Senhor, no trajeto. Abençoa na rua, na avenida, na rodovia. Abençoa, Senhor. Guarda. Guarda, meu Deus Todo-Poderoso. Guarda do acidente. Guarda, Papai querido, do assalto, do latrocínio, do roubo. Guarda, Senhor. Guarda de toda a armadilha que o diabo tem posto. Que todas as barreiras que Satanás tem levantado contra esse trabalhador, esta trabalhadora. Senhor Jesus, põe por terra toda barreira. Põe por terra toda muralha. Põe por terra todos os obstáculos. Que caiam por terra agora, pelo poder do sangue do Senhor Jesus Cristo. Aleluia. Oh, meu Pai. Abençoa o trabalhador que está no metrô, no trem, no monotrilho. Abençoa, Senhor, o trabalhador que está no ônibus, que está na sua condução própria, que está neste carro por aplicativo. Abençoa quem está no táxi, quem está pilotando a sua moto. Guarda, Senhor. Guarda do acidente nos corredores das avenidas. Guarda do acidente, ó Pai. Senhor Jesus, eu te peço, Pai querido, para que o Senhor possa proteger o trabalhador lá no campo, Senhor. Na fazenda, na chácara, no sítio, no retiro, no latifúndio, no laticínio. Senhor meu Deus, aquele que trabalha na pecuária, aquele que trabalha na lavoura, Senhor. Pai, aquele que já está tirando leite, que está ordenhando, Senhor, as vaquinhas. Pai amado, abençoa, Senhor, quem está ouvindo o programa no mangueiro, Senhor, onde estão lidando, Senhor meu Deus, na extração do leite, ó Pai. Abençoa, abençoa este fazendeiro, este chacareiro, este sitiante. Abençoa, Pai, eu te peço agora, Senhor Jesus, opera na vida de cada um deles, Pai. Sim, patrões e funcionários, abençoa, meu Deus, abençoa o empresário, abençoa o comerciante, abençoa, Senhor Jesus, eu te peço agora, e vem operar maravilhosamente nas nossas vidas, porque o Senhor é bom, o Senhor é maravilhoso, o Senhor é algo extraordinário, Pai, que nós não temos palavras, até mesmo usamos a palavra extraordinário para descrever, Pai amado, mas não chega aos pés e à glória do Senhor, o nosso vocabulário, Senhor, é fraco, é pobre, mas nós te pedimos pela tua infinita misericórdia, Pai. Abençoa, Senhor, aquele que volta para casa, trabalhou a noite inteira no hospital, Senhor meu Deus, trabalhou como vigilante, como vigia, como guarda noturno. Abençoa, abençoa também o técnico de enfermagem, o enfermeiro. Abençoa, Senhor, o médico, o doutor. Abençoa também, Pai querido, aquele que trabalhou na limpeza durante a noite, Senhor, em diferentes estabelecimentos, ó Pai. Vem abençoar cada trabalhador. Eu te peço agora, abençoa, Senhor Jesus, aqueles que estão viajando, meu Pai. Sim, que estão viajando por terra, de ônibus, de carro. Senhor meu Deus, aqueles que viajam na carreta, no caminhão, Senhor Jesus, e nos leva na boleia do seu caminhão. Abençoa ele, abençoa ela, Senhor, dai a bênção e a vitória. Pai querido, abençoa, Senhor Jesus, quem está viajando, Senhor, sim, de um estado para o outro, ou de um país para o outro, Senhor, guarda esta viagem, guarda, meu Pai Celestial.
1: aqueles que viajam pelo ar, Senhor Jesus, nesta aeronave, abençoa o piloto, abençoa, Senhor, o copiloto, os tripulantes, os passageiros, e este piloto que leva, junto com seu amigo, seu colega, copiloto, leva, Senhor, esta carga, neste avião cargueiro, Senhor, abençoa, guarda e livra, Senhor Jesus, que chegue ao seu destino, abençoado, guardado e livre de todo mal, em nome de Jesus. Livra das tempestades, livra, Senhor, dos ventos bravios, Senhor Jesus. Livra, Senhor Jesus amado, dos relâmpagos, livra dos raios, livra, Senhor. Eu te peço agora, livra das turbulências, Senhor Jesus. Pai, abençoa também aqueles que estão viajando pelo mar, neste navio, neste cruzeiro, Senhor meu Deus, aqueles que estão trabalhando em alto mar, os pescadores, ó Pai, abençoa, Senhor Jesus. Quem está viajando neste barco, levando, Senhor Jesus, cargas, levando, Senhor, o progresso para outro país, para outro continente, Senhor. Guarda e livra das ondas bravias do mar, da tempestade, Senhor. Guarda, meu Pai Celestial. Senhor Jesus, eu te peço agora, sim, Pai querido, abençoa. Abençoa este navio, da popa à proa, da proa à popa, Senhor. Abençoa, Pai querido, Deus da glória. Senhor, abençoa o capitão deste navio. Abençoa os seus marujos, abençoa, Senhor, os viajantes, abençoa, Senhor Jesus, a tripulação. Pai querido, eu te peço, vem abençoar aqueles que trabalham também nas plataformas petrolíferas, distantes, sim, da costa terrestre, ó Pai. Senhor Jesus, há vários quilômetros, Senhor meu Deus, Pai querido, abençoa, Senhor, todos os trabalhadores. Sim, Senhor Jesus, aleluia, dando a bênção, saúde, guardando do acidente, livrando de todo mal. Abençoa, Senhor Jesus, Pai Celestial, eu te peço. Neste momento, abençoa também aquelas pessoas que estão doentes, que estão tristes, angustiadas devido a essa doença terrível, horrível. Pai amado, que só causa choro, que só causa pranto. Senhor meu Deus, que só causa lamentações, gritos, pedidos de socorro, ó Pai. Visita esta pessoa que está enferma, doente. Senhor Jesus Cristo amado, seja qual for a doença, a enfermidade, Senhor Jesus, o câncer, seja queimado, todas as raízes do câncer, queima agora, Senhor Jesus. As pessoas que estão, Senhor meu Deus, com outros tipos de enfermidade, Senhor, aquele que está com infecção generalizada, Senhor meu Deus, que já evoluiu para a sepse, Senhor Jesus, queima, queima, Senhor, essa bactéria, queima, meu Pai Todo-Poderoso, essa doença, essa enfermidade, o sangue de Jesus tem poder. Pai amado, vem abençoar, meu Deus Todo-Poderoso. Vem operar maravilhosamente. Senhor Jesus, venha fazer a tua obra. Venha fazer a tua obra, Senhor, na vida desta pessoa doente. Olha para quem está em coma. 1, 2, 3, 4. Senhor meu Deus, sim. Pai Celestial, livra, liberta, traga esta vida de volta. Senhor meu Deus, para que ela possa ter novamente a chance de estar com seus entes queridos, com a sua família, com o seu lar. Senhor meu Deus, para que tenha nova chance para pregar a tua palavra, testificar do teu poder, da tua graça, da tua glória. Senhor Jesus, eu te peço também para que o Senhor possa abençoar esta pessoa que o médico disse, vai para casa. Não porque ela está bem, porque ela está boa, porque a saúde foi recuperada. Não, o médico disse, pode levar para passar os últimos dias no seu lar, para passar os últimos dias na sua casa, para passar os últimos dias com a sua família.
2: Senhor Jesus, eu te peço, visita esta pessoa. Ela está morrendo, está definhando, Senhor. Eu te peço para que o Senhor possa visitá-la. Visitá-lo, Senhor. Porque os filhos não sabem mais o que fazer, alguns estão conformados, outros choram lágrimas, ó Pai, pedindo socorro e a recuperação da mãe, do pai, ou do filho, da filha, do parente, que segundo os médicos já chegou ao seu fim, tem apenas alguns dias de vida, Pai, tenha misericórdia. Visita este lar, porque não há alegria nesse lar, meu Deus. Não há, só há tristeza, pranto, choro. Aleluia, porque o seu ente querido está doente, está enfermo, está em último estado, ó Pai. Mas a última palavra vem do Senhor e o Senhor pode visitar com a medicina divina, fazer um milagre agora. Sai doença maligna e diabólica, sai do corpo desta pessoa, sai do corpo deste homem, desta mulher, sai do corpo desta criança, sai câncer, sai doença, sai! Sai vírus, sai bactéria, sai em nome de Jesus. Pai, vai queimando toda obra maligna, toda obra maligna, maléfica, diabólica. Sai macumba, sai bruxaria, sai feitiçaria, sai vudu, sai em nome do Senhor Jesus. Sai desse lar, sai dessa família. Toda obra enviada, toda obra enviada para destruir esse casal, para destruir esta família, aleluia. Pai Celestial, vai queimando agora. Vá destruindo essa legião de demônio que se levantou contra esta pessoa, contra este irmão, contra esta irmã. Vai queimando, Senhor. Eu te peço agora, liberta das garras do diabo. Senhor Jesus, a pessoa que está na cadeia, no cárcere, Pai amado, liberta ela das garras do diabo. Senhor Jesus, muitas vezes nós confiamos nas pessoas, mas não confiamos naquele demônio que tem habitado na vida dela. O sangue de Jesus tem poder. Naquela legião de demônio, como estava na vida do gadareno, Senhor. Sim, Jesus. Confiamos nas pessoas, mas não confiamos nos demônios que estão na vida daquela pessoa. Pai amado, que atrasa a vida do outro, que ameaça, que quer matar, quer destruir. Senhor Jesus, vai queimando agora. Vai queimando, Senhor, toda a obra feita nas encruzilhadas. Vai queimando toda a obra feita na cachoeira. Vai queimando toda a obra feita nas matas virgens. Vai queimando agora. O sangue de Jesus tem poder. Queima, Senhor. Queima toda a obra maligna feita no cupizeiro, na boca de um réptil, de um sapo, de uma víbora. Queima, Senhor Jesus. Queima. Queima, Jesus, todo sacrifício oferecido ao capeta. Queima, Senhor. Queima, Senhor Jesus. Queima o sangue de galinha, queima o sangue de bode, queima o sangue de bezerros. Queima, Senhor Jesus, o sangue de novilhos e novilhas. Queima, Senhor Jesus, queima. Queima toda obra satânica e diabólica. Queima toda obra satânica e diabólica agora, Senhor. Pai amado, eu te peço agora, Senhor Jesus, proteja, proteja, Senhor Jesus, todos os teus filhos, todas as tuas filhas, Senhor, proteja, proteja agora, Pai, com teu sangue, Senhor Jesus, proteja com teu sangue, para desfazer, dissipar e destruir toda a seta maligna e diabólica, Senhor. Pai querido, eu te peço, abençoa a nossa diretoria mundial. Abençoa, Senhor Jesus, todos aqueles que estão, Pai querido, precisando da tua proteção divina, os diretores, as diretoras. Senhor Jesus, abençoa nossa diretoria deliberativa.
3: pastor Lorival de Almeida, irmã Débora Miranda, presbítero Davi Miranda Neto, e também a nossa irmã Ereni Miranda, Senhor, a nossa presidente mundial, Senhor Jesus, eu te peço para que o Senhor possa abençoar. Abençoa a irmã Ereni Miranda, meu Pai. Abençoa, Senhor Jesus. Guarda ela, livra ela, Senhor, proteja a tua filha. Proteja, Senhor Jesus, proteja. Senhor meu Deus, proteja, Pai, todos os componentes da diretoria executiva também. Pastor Milton de Almeida, presbítero Wilson Siqueira, pastor Osmar de Oliveira, abençoa, Senhor Jesus. Pai Celestial, abençoa, Pai, presbítero Jerry Adriane, abençoa, Senhor, presbítero Marco Magno, presbítero Fabrício Biata, abençoa a irmã Maria Josefina, Senhor, guarda, livra e opera na vida de cada um deles, do lar, da família, dos familiares e em toda a parentela, para que haja paz, alegria, felicidade e principalmente a salvação que alcance todos. Pai querido, eu te peço agora, dai a bênção, Senhor. Dai a bênção também à nossa equipe. Senhor Jesus, dai a bênção também para a equipe que estará em Brasília, Senhor meu Deus, neste dia 30, Pai. Pai querido, no final do Garagem Cristã, meu Deus. Abençoa os participantes. Abençoa, Senhor, todos aqueles que estão.

0: Senhor Jesus, o Bruno Zamboni, abençoa a Leia, meu Deus, Leia Lopes, abençoa, Senhor Jesus, o Valdir, abençoa o Camuri, abençoa, Senhor, o Nicolas, abençoa, meu Deus Todo-Poderoso. Sim, o programa Voz da Libertação, pela Rádio Deus e Amor, a partir das 7:30 da manhã, presbítero Levi Muniz, e também o Voz da Libertação pelo IPDA Play. Senhor Jesus, abençoa, abençoa, Senhor. Eu te peço agora, opera na vida de todos. Senhor Jesus, opera, Pai. Opera também, Senhor Jesus, na Igreja Pentecostal Deus e Amor, os membros. Abençoa cada membro, cada irmã e cada irmão. Abençoa, Senhor, cada diácono, cada cooperador, colaborador. Abençoa cada presbítero, cada evangelista da nossa Igreja Pentecostal, Deus e Amor. Cada pastor e cada missionário, Senhor. Eu te apresento nas tuas mãos, ó Pai. Abençoa o pastor Roberto Marena, que está extraordinário na Associação Reviver Help, Deus e Amor. Senhor Jesus, em todo o Nordeste do nosso Brasil, ó Pai, levando a palavra com amor e também a ajuda, a assistência social, Pai querido, abençoa também a irmã Helenice, abençoa, Senhor Jesus, eu te peço agora, Senhor Jesus, abençoa a nossa Igreja Pentecostal, Deus e Amor, abençoa, meu Pai, a Fundação Reviver. Abençoa, meu Deus, a Associação Reviver Help, Deus e Amor. Todos os diretores. Senhor Jesus, abençoa também todos os componentes dos assessores que trabalham na assessoria da nossa Igreja Pentecostal, Deus e Amor. Pai Celestial, venha abençoar, Senhor. Venha ter piedade, ó Pai. Venha operar também, Senhor Jesus amado, na vida de todos aqueles que trabalham no TI, sim, aqui, Senhor, na nossa Igreja Pentecostal, Deus e Amor, abençoa os que trabalham, Senhor Jesus, no RH, Pai amado, abençoa a Carla, a Cristina e todas as que trabalham no RH, Senhor, abençoa também, eu te peço, Pai querido, todos os que trabalham no estúdio, Pai querido, Pai da Glória, venha abençoar maravilhosamente, Senhor. E vem operar nas nossas vidas. Abençoa dizimistas, ofertantes, aqueles que fazem voto e cumprem fielmente. Abençoa toda a Igreja Pentecostal, Deus e Amor. Abençoa todas as pessoas que ouvem e que estão vendo o programa Sertão Evangélico. Abençoa meu lar, minha família, meus filhos, minhas filhas, meus netos e minhas netas. Confirma a vitória. Em nome de Jesus, nesta sexta-feira da guerra contra o mal, o diabo derrotado e Deus adorado, em nome de Jesus. Amém e amém, Senhor Jesus. Amém. Aleluia. Oh, maravilha! Depois de uma oração que nos fortalece, depois de uma oração que nos dá força, que nos ajuda a abrir a mente, o entendimento. Eu quero dizer a você, toda obra maligna que foi feita contra você caiu por terra. Não interessa a intenção, o tipo de sacrifício oferecido, caiu por terra em nome de Jesus. Ah, foi 1.000, 2.000, 20.000, 50.000, 100.000 que foram gastos para o sacrifício, para ser feita uma obra maligna contra você, caiu por terra em nome de Jesus. Caiu por terra. Satanás está derrotado em nome de Jesus. E hoje o Senhor entra com providência na sua vida, porque Jesus é bom, é maravilhoso. E você quer que essa bênção continue? Você quer que essa bênção permaneça? Que seja permanente na tua vida? Basta você aceitar o Senhor Jesus, entregar a sua vida para Ele. Você que está afastado dos caminhos do Senhor, você está fazendo o que ainda aí, rapaz? Você está bebendo, está fumando, está se drogando e ainda acha que está bom?
1: Você tem que correr atrás dessas coisas.

0: Satanás para destruir a tua vida. E você ainda acha que tá bom, é? Que isso? Venha. Volte para Jesus enquanto é tempo. Diga comigo assim: Senhor Jesus, eu te aceito como meu único e suficiente Salvador da minha alma, da minha vida. Senhor Jesus, perdoa-me todos os meus pecados. Senhor Jesus, lava-me, purifica-me de toda iniquidade já praticada. Pai, peço-te agora, escreva o meu nome no livro da vida, sela com teu sangue, e a partir de hoje, Satanás e o inimigo da minha alma, da minha vida, nunca mais terá poder ou influência sobre mim. Senhor Jesus, me guarda, me fortalece, me ajuda, me orienta, me salva, para que eu possa estar na tua presença até o dia da tua vinda, ou até o dia em que o Senhor me chamar para morar na glória eterna com o Papai Celestial e todos os seus anjos. Amém e amém, Senhor Jesus. Deus te abençoe, meu querido. Que decisão sábia. É a melhor decisão da tua vida, você vai ver. Você vai provar que isto será a melhor decisão da tua vida. Sim, a melhor. Não existe outra melhor decisão do que a decisão de aceitar o Senhor Jesus. O nosso e-mail para você mandar a tua mensagem dizendo que você aceitou o Senhor Jesus é o queroaceitarjesus@ipda.com.br. Tudo junto. queroaceitarjesus@ipda.com.br. E o nosso WhatsApp é o 11 9 50 94 46 45. Eu quero te dizer, 11 9 50 94 46 45. Manda sua mensagem dizendo que você aceitou o Senhor Jesus, que você reconciliou com o Senhor, e o pastor que está de plantão agora vai te orientar já para a próxima Santa Ceia. E você que aceitou o Senhor Jesus, já para o próximo batismo, quero te dizer que já está marcado, tá? O teu batismo já está marcado. É, no próximo batismo, você já desce as águas batismais, e você que reconciliou com o Senhor, Deus permitindo, já na próxima Santa Ceia, você vai dar aquele glória de novo. Aquele glória a Deus, de vitória, na presença do Papai do Céu, tá bom? Deus te abençoe, então. Ficamos assim, combinado. Você aceitou, manda sua mensagem, nós te orientamos. E assim todos nós nos amamos em Cristo Jesus, nosso Senhor. Amém! Eita maravilha, só! Eu tenho que pôr o meu chapéu, porque agora nós vai é pegar o caminho da roça, nós vai é fazer o quê, menino? Tirar a roça da quiçaça! É, carpir aquela buva que está destruindo a lavoura. Vamos carpir, vamos capinar, vamos limpar.
1: É um trembão mesmo.
0: Vamos, é, trembão demais da conta. Nós vai mesmo. Chegando, Débora Miranda, saudades da minha terra. Todo mundo tá com saudade da terrinha. Principalmente você que está morando aqui em São Paulo, né? É, deixou a mamãe, papai, irmãs e irmãos. É, lá na terrinha. Tá com saudade dos pratos típicos da mamãe, né? É verdade. Vamos que vamos. Louvando ao Senhor.

0: Rapaz! Olha, tu
1: eu
0: veio, né?
1: Eu ia pegar a enxada.
0: Eu ia aproveitar, ia ficar sentado, tu sabia?
1: Rapaz.
0: Ia ficar sentado, falei, ó, aproveitar isso aqui, eu não veio mesmo.
1: Mas
0: aí
1: vendo...
0: eu vou ficar aqui de boa, só, tranquilo, que aí não vou ter ninguém pra me encher as paciências. E mas... tu me aparece.
1: Pai do Senhor Jesus, Zezão.
0: Rapaz do Senhor Jesus. Desculpa aí, desculpa, irmão. Rapaz do Senhor Jesus, irmão presbítero.
1: Mas tem um jeito de você, como, você fazer assim?
0: Ah, é?
1: Você faz assim, ó. Pai do Senhor Jesus, César. Agora você tira a mão. Pai do Senhor Jesus.
0: Pai do Senhor Jesus.
1: Você vira assim, ó.
0: Rapaz.
1: Aprendi.
0: Que lindo. Ó, tá aprendendo.
1: Não, mas a minha já tá molada.
0: Mas agora, hoje em dia, já não fala mais Pai do Senhor Jesus, né? Já fala só assim, paz,
1: mano. É Pai do Senhor Jesus.
0: Paz.
1: Não. Opa. Eu peço a sua...
0: Paz, irmão. Ó, rapaz. Você vai molar a enxada mesmo, é?
1: Tem que molar.
0: É, tem que molar.
1: Tem jeito, não.
0: Aí o enxadeco, ó, enxadeco.
1: Eu prefiro enxada.
0: Olha, rapaz.
1: Não, é muito pesado
0: você enxadeco. Você judiou desse enxadeco. Coitadinho dele. Rapaz, ó.
1: Eu tenho uma reclamação.
0: Reclamação de quê?
1: Do sindicato das enxadas.
0: É o sindicato das enxadas?
1: É.
0: Ih, rapaz.
1: Eu acho que quem trabalha com enxadeco tem que ganhar mais.
0: Tem que ganhar mais, né?
1: É, porque é muito pesado.
0: É, com enxadeco dá pra fazer valeta, arrancar toco.
1: Tem ganhar mais.
0: Arrancar raízes. É verdade, rapaz, ó. Eita, maravilha. Vamos limpar aqui, sabe?
1: Vamos limpar
0: a roça, vamos?
1: Vamos,
0: você sabe o quê? O nosso Brasil é o maior produtor de alimentos do mundo.
1: Sabia? Do mundo?
0: É. 180 milhões de toneladas.
1: Anualmente?
0: Anualmente. 180 milhões
1: é
0: de
1: toneladas.
0: É alimento para mais de metro.
1: Rapaz. Rapaz.
0: Por isso que eu não concordo que tem gente passando fome ainda no nosso Brasil.
1: É difícil.
0: Não pode. Não pode. Um país tão rico, tão abençoado.
1: É verdade.
0: Tão próspero, tão fértil.
1: Tu sabe o que me tirava da fome lá no Nordeste quando eu morava lá?
0: E é o quê?
1: Manga.
0: Rapaz.
1: Manga, isso pé de caju.
0: Manga, pé de caju.
1: Rapaz, época de manga.
0: Manga com farinha.
1: Ó, na época das mangas, você não via ninguém maguinho, rapaz. Era tudo gordinho. Mas tudo comendo manga.
0: É verdade, menino. Mas vamos que vamos!
1: Vamos!
0: Mandar um
1: tem bom gente dia para os irmãos.
0: Pode mandar.
1: Ó, eu cheguei no horário, antes que o povo comece a...
0: Você tá meio capenguinha hoje.
1: Eu tô capenguinha, eu tô com a garganta meio assim pra lá.
0: É, meu
1: Deus. Deixa o pastor
0: Mas você já tomou o xarope do vovô Medina?
1: Rapaz, xarope tá limpando tudo.
0: Xarope do vovô Medina, ó. É, mas, gengibre ralado.
1: É bom.
0: Limão.
1: É bom.
0: E mel puro, meu filho.
1: Rapaz.
0: Eita, esse preparei de madrugada.
1: Homem, ó, fresquinho.
0: Preparei de madrugada,
1: meu filho. Eu tomei, tô até mais bonito, rapaz. Verdade.
0: O Zaqueu chegou com praticamente mudo aqui.
1: Com mudo.
0: Aí esse xarope já deu uma limpada na garganta, já ficou bom. É, daqui a pouco ele vai tomar mais. Calma, cara. Vai limpar mais ainda. Jonas de Atibaia, São Paulo, tá dizendo bom dia. Paz. Mais uma semana finalizando. Bora para a empreitada. Que hoje é dia de capinar o quintal e deixar tudo organizado.
1: É.
0: A mola sem enxada aí, Medina.
1: Oxi. Eu vou molar pro senhor.
0: Vai amolar. É a mola.
1: Tu me deu enxada?
0: É, a enxada hoje pra tu, né? Ó. Meu Deus do céu. Quem que tem esperança? Quem que tem esperança num pião desse, meu filho? Quem?
1: Você não é de nada.
0: Olha lá, quem
1: Graziele, pertinho daqui, vizinho da gente, em Minas Gerais. Bom dia, pastor.
0: Bom dia.
1: Já estamos aqui na lida.
0: Aí.
1: Mas joga água nas minhas filhas, Ana Miriam e Pietra.
0: Oh.
1: E no meu esposo. Coloca o gano do galo abençoado.
0: Né? Lucasione não esperou nem você ler tudo. Se assim, joga água.
1: Tacou minha...
0: Já tacou água. Filho. Rapaz, tá animado.
1: Sexta-feira.
0: É.
1: Quem embora mais cedo?
0: Eu acho que ele tá querendo ir embora mais cedo.
1: Né?
0: Já joga água antes. Cláudia de Belo Horizonte, Minas Gerais. Ó, gente, mineira abençoada. Ó, aí, Lucasione. É, lá da sua terrinha. Cláudia, lá de Belo Horizonte. Paz, pastor. Estou tomando aquele café abençoado com queijo Minas e goiaba. Tá vendo aí?
2: Uai, que bom te ver.
0: Servido, ainda tá dizendo servido. Olha que tentação. Acompanho todos os dias esse programa. Que o Senhor continue contemplando essa obra maravilhosa aqui.
1: Deus abençoe a irmã Cláudia.
0: É verdade.
1: Todos os mineiros.
0: É.
1: aquele sul de Minas.
0: Aqueles doces mineiros. Aquelas rapadurinhas, meu Deus, de doce de leite.
2: Você não quer um cafezinho?
0: Opa!
1: Daqui a pouquinho.
0: Não, é daqui a pouco. 7 horas nós vamos tomar um café que derrubou o macaco. Calma, calma. Tá pensando o quê?
2: Um pão de queijo, um queijo curado.
1: Machucado?
0: Oh. Não, bem curado.
1: Ah, bem curado.
0: Bem curado.
1: Pedro de Caetité.
0: Caetité.
1: Lá da Bahia. Tô na roça com meu radinho aqui, cuidando da bicharada.
0: Olha que
1: daqui
0: bom.
1: A pouco, já vou uma lavoura tratar da plantação. Tem um irmão, o nome dele é Eduardo. Ele tem um trator, vários tratores, mas ele tem um específico.
0: Ah, é?
1: Ele tem um radinho, rapaz.
0: É um xodó.
1: É, um radinho ligado. Ele falou que assim, ó, quando vai trabalhar, liga o sistema evangélico.
0: É, aí sim.
1: Então assim,
0: aí rende.
1: 6 horas, é hora de trabalhar.
0: E ó.
1: Porque ele é hora de ligar o rádio.
0: Sim, sim, sim.
1: Então, se o setor evangélico atrasar, ele também atrasa.
0: Rapaz.
1: Então, quem inicia é o setor evangélico.
0: Então, a gente tem que sempre iniciar cedo aqui, né? Senão,
1: 5 da manhã.
0: Senão ele vai jogar a culpa em nós, né? Maria de Brasília, bom dia, pastor. E a todos os ouvintes desse programa, que é uma bênção para nós. Já estou no trabalho fazendo café. Gostaria de ouvir o canto do Irapuru. Irapuri. Isso, ó. Que canto bonito, minha filha.
1: Verdade.
0: Nós temos uma fauna e uma flora no nosso Brasil, que é lindo demais da conta, né, Zé?
1: É diversidade, mano.
0: É verdade.
1: Quem mais? Lourdes Rodrigues, rapaz.
0: Olha.
1: Ó, o Muarama. Lá do Paraná.
0: Paraná. Eu conheço Moara.
1: Conheço? Conheço só por...
0: Terra Roxa, meu filho. Eita, bonito demais da
1: conta. Conheço só pelo Maps, de longe. Bom dia, Padre Senhor, ouvindo esse programa maravilhoso aqui do Paraná. Cidade de Umuarama. E já tem Deus e Amor, viu?
0: Tem Deus e Amor na cidade de Umuarama. Vai lá pra igreja, viu? É verdade, Malurdes. E é isso aí, nós abre a porteira pra quem quer falar com a gente. Pode falar, porteira aberta!
3: Bom dia, paz do Senhor Jesus Cristo.
0: Amém.
3: Aqui que nós fala é o Alisson aqui da
0: de onde?
3: Região de Irecê, Bahia.
0: Ótimo dia.
3: Sou da igreja IPDA aqui de Irecê. Deus abençoe.
1: Pastor Martins Damasco,
0: pastor Irecê, da, né? Martins Damasco que está em Irecê, né? Sim, responsável pela nossa igreja lá, né?
4: Bom dia, verdade. Paz do Senhor Jesus.
0: Amém.
4: Estou ouvindo vocês aqui.
0: E nós estamos ouvindo você agora.
4: Moro nas regiões de Monte Alegre.
0: Ana
4: Francisca.
0: Monte Alegre, Pará.
4: Que Deus em Cristo abençoe vocês.
0: Amém.
4: Gosto muito desse programa. Eu amei.
0: É Papa Chibé ou é Papa Açaí?
1: Ele é Papa.
5: Deus abençoe vocês e essa rádio maravilhosa. Sou Papa de Uberlândia, Ezequiel. Que Deus abençoe vocês e todos.
0: Amém.
5: Em nome de Jesus.
0: Obrigado, menino. Deus abençoe você também.
6: Bom dia, paz do Senhor.
0: Amém.
6: Sou a irmã Felma, daqui da cidade de Tabapuã. Paulo, toda a igreja pentecostal, Deus é amor. É uma maravilha servir a Deus nesse ministério. Eu estou muito feliz por estar aqui participando, falando com vocês. E toca um louvor para mim. Eu quero oferecer esse louvor para todas as irmãs do círculo de oração, em nome de Jesus. Fica na paz do Senhor Jesus, você e todos os ouvintes. Amém?
0: Amém! E por falar... por falar que tem que
7: estar chegando. Quer que você manda aí um hino pra mim?
0: Diga.
7: De Uruana. Todo dia eu levanto cedo e ouço com vocês.
1: Não dá cedo. A voz de tudo.
7: Deus.
0: Ele levanta cedo, sabe pra quê?
7: Com Deus.
0: Ele vai ao banheiro e volta deitar.
1: É, rapaz. Tem um bocado por aí, assim.
0: Tem um bocado, rapaz. Olavo, principalmente de madrugada, mas ele levanta cedo.
1: Aí Olavo chega uma
0: hora. Ele vai pro banheiro e volta. Volta de novo e fala, não. Aí toca o despertador, aí ele fala...
1: Mais 5 minutinhos.
0: Ele dá, mais 5 minutinhos.
1: É.
0: E passa mais 5 minutos.
1: Aí assim vai.
0: É.
1: Aí quando eu olho pro relógio, coração dispara.
0: É, o coração dispara, hein? Levanta, pula da cama. Rapaz.
1: Toma nem banho às vezes.
0: Aí até o calçado. Pega o esquerdo, joga no direito, o do direito joga no esquerdo e vem correndo.
1: Não. Oi, Bruno, pra você, viu, Bruno? Não é assim, pastor César.
0: Não é mesmo?
1: Não é assim.
0: Não é? Então quem que tá chegando pra cantar?
1: Dupla, Deus é amor. Dupla de dois. Não é assim.
0: É verdade. É eu e você, nós é dupla de dois.
1: Ele é dois também.
0: É dois também, né?
1: É, dá quatro.

0: 6 horas mais 48 minutos. 6 horas mais 48 minutos aqui na capital paulista, sabia? São 5 horas e 49 minutos, porque o ponteiro já pulou, não fica pra trás não, deixa a gente pra trás, é verdade? É lá no Mato Grosso do Sul, Mato Grosso, 5 horas e 49 minutos, é verdade? E lá pro Acre, pra aquelas bandas, 4 horas e 49 minutos. Vamos que vamos! Chegando a nossa irmã Sara pra contar uma bênção. Porque Deus é bom e é bom demais da conta. Verdade. Conte a bênção, Massara.
1: A gente estava voltando do Nordeste aqui para São Paulo. A gente tinha ido para passear um pouco, conhecer, visitar os nossos familiares, né? E na volta a gente estava em Minas Gerais. Minas Gerais tem umas estradas que são muito escuras, que não tem iluminação, sinalização suficiente. E aí a gente estava passando, né, por ali, descendo meio que uma serra, né? Mas na verdade era um monte de montanha. E ali a gente estava andando normal, estava muito escuro, um breu total. Era umas 6 e pouca da tarde, umas 7 horas. E como era mata fechada, fica escuro mais rápido, né? E a gente estava andando em uma alta velocidade, mas não tão alta, quando a gente ia caindo de um precipício. Só que, graças a Deus, o Senhor, Ele nos livrou de todo mal. E na hora minha mãe falou, Jesus! E o Senhor nos deu esse livramento. Porque no GPS não constava que tinha aquele precipício ou um buraco e tudo mais. Então a gente só foi ver na hora mesmo. Mas graças a Deus nos deu livramento, né?
0: Esse nosso Deus é maravilhoso demais. Glória a Deus! Pelo testemunho da nossa irmã Sara. É impressionante. Como que Deus é amoroso. É maravilhoso. É extraordinário. Eu falo extraordinário, entende? Porque o nosso vocabulário, assim, é curto, é pequeno. É pobre para descrever a glória do Pai Celestial. Irmã Sara, de viagem. Olha que na oração nós oramos por aqueles que viajam por terra, pelo ar, pelo mar. É. Quem está viajando pelas avenidas, pelas rodovias, né? De um estado para o outro, de um país para o outro. E aí a nossa irmã Sara conta essa bênção maravilhosa, né? Eles estavam viajando, estavam voltando para São Paulo. De repente, do nada, olha só como que o inimigo é sujo. O inimigo é podre. O inimigo não vale nada. É. Queria jogar a irmã Sara e toda a família num precipício, pois no seu navegador não constava que ali tinha um precipício. O navegador ficou cego, mas o nosso Deus, Ele vê todas as coisas, porque o nosso Deus é onipresente, é onisciente, é onipotente. E então, quando elas perceberam que iam cair no precipício, a mãe clamou por nosso Senhor e Salvador Jesus Cristo. E Deus deu livramento. Grande bênção, grande vitória. Então, merece ser contado um testemunho assim. Porque Deus, Ele é tão bom, tão maravilhoso, que Ele não deixa o seu povo, seu filho, a sua filha perecer. Por mais que o diabo tente, por mais que o diabo envie setas, por mais que o diabo envie tanta coisa contra você, que é filho de Deus, filha de Deus, jamais o diabo terá êxito. Jamais. Porque Deus é proteção, Deus é escudo. Aquele que está à sombra do Onipotente jamais será atingido. Mas é para aquele que serve ao Senhor. Por isso nós convidamos para você comparecer à Igreja Pentecostal Deus de Amor. Hoje, Guerra contra o Mal. Endereço, Avenida do Estado, 4568. Temos o primeiro culto às 7 horas da manhã. Segundo culto às 9 horas. Presbítero Rivair Silva. Às 11 horas nós temos também um culto abençoado. 15 horas, presbítero Kleber Costes, o nosso atual dirigente da Igreja Pentecostal Deus e Amor Sede Mundial. E às 19 horas, diácono Douglas Almeida. É, venha receber a bênção. E hoje, sexta-feira, ainda nós temos, sabe o quê? Nós temos a vigília! Venha receber a bênção de Deus. Você não pode vir até a Sede Mundial? Vá até uma das nossas igrejas, Pentecostal, Deus e Amor, aquela mais perto da sua casa, aquela que fica cantando, o sangue de Jesus tem poder, tem poder. É, parece incomodado, né, você? Mas é lá que está a tua bênção. É lá que está a tua vitória. É um povinho simples. Eu digo povinho, não em termo diminutivo ou pejorativo, mas é um povinho amoroso, carinhoso, abençoado. Tá bom? É isso mesmo. Solta só.
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0: Que maravilha. Rapaz, Deus abençoe. Vamos então, culto glorioso, trio Voz que clama no deserto. E já voltamos com a palavra de Deus.

0: Chegou a hora da palavra de Deus e eu tiro o meu chapéu para a palavra do Senhor. Lucas, do capítulo 21, versículo 34. E olhai para vós, para que não aconteça que o vosso coração se carregue de glutonaria, de embriaguez e dos cuidados da vida, e venha sobre vós de improviso aquele dia. Porque virá como um laço sobre todos os que habitam na face de toda a terra. Porque virá como um laço sobre todos os que habitam na face de toda a terra. Vigiai, pois, em todo tempo, orando, para que sejais havidos por dignos de evitar todas essas coisas que hão de acontecer e de estar em pé diante do Filho do Homem. Advertência. Três versículos que nos trazem advertência. Cuidado. O Senhor Jesus está te chamando para que você possa estar na presença dele, guardado, livrado e abençoado, porque ele é benigno e ele é alerta para que nós possamos estar diante do Senhor, firme na presença. Você que é crente, evangélico, cristão, sempre esteja firme nos caminhos do Senhor. Não importa o que o diabo tem feito contra você, contra o seu lar, contra a sua família, ele cai por terra em nome de Jesus. Proteção divina te aguarda. Olha só. E olhai para vós. Para mim, eu tenho que olhar por mim. Você tem que olhar para você. Para que não aconteça que o vosso coração se carregue de glutonaria. É. Glutonaria. Excesso. Abuso. É. Vamos dizer assim até. Comer demais, festas e etc. E ainda diz, de embriaguez, opa, vai uma pinguinha aí, tá repreendido em nome de Jesus, ó, gente, mas ó, e dos cuidados dessa vida, aí lá fora não pertence para nós não, drogas, vícios, prostituição, a lascívia, tudo que é ruim, não pertence para nós. Por isso nós temos que estar atento. E o versículo 36, vigiai, pois em todo tempo, não é só um tempo, é em todo tempo, orando para que sejais havidos por dignos de evitar todas essas coisas que hão de acontecer, e de estar em pé diante do Filho do Homem, que é o Senhor Jesus. Firme na rocha, firme em Cristo, e a Igreja Pentecostal, Deus e Amor, todos os membros e obreiros, firme na rocha. Firme, firmado na rocha. Amém? Te chamamos porque Jesus te ama, você e toda a tua família. Alerta, vigiai. Jesus é bom, o diabo não presta. Em nome de Jesus eu digo. Aleluia. Eita maravilha, que palavra. Dá vontade de ficar falando da palavra de Deus o dia inteiro. Verdade? Mas, chegou a hora boa. Ó, daqui a pouco, meu filho, nós vai ter uma pessoa aqui. Menino, você nem sabe de onde Deus tirou ele e onde Deus colocou ele. Rapaz, tem um testemunho que você, se você ouvir, você vai ficar de queixo caído. E a fé aumentada lá em cima. É. Daqui a um bocadinho só, na hora do café que derruba o macaco do galho. 3 colheres de café, mais 200 ml de água só, sem açúcar. Venha tomar com a gente. É pra já, menino!
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1: Muito ligado, já vou de novo horário.
2: 7:03 da capital paulista, horário oficial de Brasília. Lá no Mato Grosso. Mato Grosso do Sul são 6:03.
1: No Acre.
2: No Acre.
1: É 2 horas também.
2: É verdade. 5 horas.
1: 5 horas.
2: 5 horas e mais três minutinhos também.
1: O sol tá raiando.
2: Tá raiando, menino.
1: E hoje, gente, temos hoje aqui um convidado todo especial.
2: Meu Deus do céu.
1: Ele que tem uma pode dizer hoje uma função, né? Hoje, meu Deus do céu, o homem é top demais, gente. Pastor Ilson Siqueira, ele que é ele é um dos caipiras lá da diretoria, rapaz. Gostei agora, viu? Um dos caipiras da diretoria, pastor Ilson Siqueira, está hoje aqui honrando com a sua participação no Sertão Evangélico. Pastor, paz do Senhor Jesus, seja bem-vindo ao programa Sertão Evangélico.
3: Paz do Senhor Jesus, queridos irmãos, pastor César, Zaqueu,
2: paz do Senhor Jesus,
3: e pastor, todos pastor que estão aí nos acompanhando nesse momento, muito bom dia. Rapaz, acordamos cedo hoje para estar aqui.
1: Que horas?
2: Aí caiu da cama hoje.
3: Como tá, é que não esperei você jogar água em mim. Eu falei, vou levantar.
2: Chegou levantar cedo.
3: Mais cedo, que senão eu vou tomar um banho de água aqui.
1: Gelado, viu? Água é gelada, não é quente não, viu?
2: Eita, pastor Wilson. Imagina um senhor com chapéu de palha, entende? Carpindo lá na roça, né? Igual Eliseu, né?
3: Sim.
2: Igual Eliseu, rapaz, cuidando da roça, cuidando, né, do gado, cuidando da lavoura, De repente o senhor tá, ó, de terno, né? Rapaz, como que Deus é bom e maravilhoso, né?
3: Deus é grande, Deus ele faz coisas que a gente não espera, né?
2: É verdade.
3: Mas essa vida da roça é coisa boa demais, rapaz. Eu cresci nessa vida aí, minha infância, minha adolescência, no sítio.
1: Então, daqui a pouquinho saberemos mais sobre o pastor Wilson Siqueira. Gente, tá recheado, viu? Ó, tem curiosidade sobre a história dele.
2: É, tem mesmo.
1: É, tem testemunho aí que é de arrepiar o cabelo da... eu não tenho muito cabelo, né? Tô bem certo.
2: É de arrepiar o cabelo da careca.
1: É verdade.
2: Foi.
1: Conta-se os fios aí, né?
2: É. Tá.
1: Então, gente, pastor Wilson Siqueira, pra quem não sabe, hoje o pastor está na diretoria da nossa Igreja de Deus e Amor. O senhor atualmente cuida de qual região, pastor?
3: Eu cuido de todo o Centro-Oeste, Rio de Janeiro e também 14 países na África.
1: Ó, 14, rapaz.
2: Olha a responsabilidade.
1: Meu Deus do céu.
3: E a região de Campinas, pastor de Campinas.
1: Quantas igrejas em Campinas, pastor?
3: 277
2: rapaz,
3: igrejas.
2: Rapaz, meu Deus do céu. Que isso?
1: Eu tenho que arrancar um.
2: Não. É Deus que capacita um homem dessa forma.
1: Filho. Só Deus.
2: Só Deus. Só Deus.
1: Da estratégia.
2: Uhum.
1: Rapaz. Então, você que tem perguntas a fazer ao nosso pastor Siqueira, já pode mandar aí no chat, aí, nos comentários. Tá pelo Instagram.
2: Ó, pastor Wilson, ó.
1: Olha, o segredo.
2: Café.
3: Eu sou cafezeiro, moço. Bruno, não faz café. Isso na minha frente,
1: Bruno
3: não.
1: Tá na
3: mas tem que estar doce, César.
2: Não. Aqui é café e rouba macaco do galho. É, o senhor vai provar, mas o senhor vai ver que é feito muito bom da hora.
3: Diz que o café, ele não pode ser adoçado. É um café bom, ele não pode ser adoçado. Ele tem que ter o gosto do café mesmo.
2: Sim, senhor. Sim, senhor. Beleza. Aí o senhor tem razão.
3: Posso tomar, então?
1: Toma, não pode. Sem açúcar.
2: É, sem açúcar.
1: Rapaz. Quero ver.
2: Vamos ver.
3: Que esse aqui saboreia, é um teste.
2: Saboreia, pastor.
1: É café Colombo. Cada gole é um tombo, rapaz. Tá bom?
3: Tá bom, rapaz. Tá ruim não, tá bom. Então, o César fazendo,
1: Mais outro bolinho, vai. Dá mais um.
2: Ó. Tu tá pensando
3: tá
2: que
3: bom, esse aqui? Tá bom,
1: rapaz.
3: Tá bom. É a primeira vez que eu tomo café amargo na vida.
1: E no ar, viu? E no Sertão Evangélico. Gente, tá chegando aí um TPzinho aí. Ó. Agora o César, quero ver o César, vai. Tá bom? Sei não, viu?
2: Isso é delícia demais da conta.
3: Eu nem tomou. Você tem que tomar também, né?
2: Não, a gente... Mas
3: somos o mesmo time?
1: Rapaz.
2: Toma aqui,
1: Toma. Papo, é que ele fala...
2: É.
1: Que eu faço careta.
2: É.
1: Eu faço mudanga.
3: Mas eu pensei que você já estava fazendo caretas.
1: Rapaz.
2: Antes de tomar o café.
1: Sorte de um cheiro, rapaz. Eu quero ver essa.
2: Oh. Essa eu quero ver.
1: Eu vou tomar.
2: Careta dupla a partir de agora.
1: Ó. Não fiz careta. É assim mesmo, minha cara. Gente, Cristine tá chegando.
2: É, trazer uma notícia boa pra nós, do campo, aqui? Do agro, pode chamar. É, liga o rádio aí.
1: Tá bravo. Gente.
0: Bom dia, chegou o momento de informação aqui no programa Sertão Evangélico. Vamos trazer as principais notícias do campo, curiosidades e informações quentinhas do agronegócio brasileiro. Pesca esportiva. Os 10 estados brasileiros favoritos para essa prática. Com uma das maiores biodiversidades aquáticas do planeta e uma imensa variedade de rios, lagos e uma extensa costa litorânea, o Brasil se consolida como um verdadeiro paraíso para os amantes da pesca esportiva. A atividade que une lazer, aventura e conservação ambiental é um dos segmentos mais promissores do turismo nacional, movimentando aí economias locais e promovendo o desenvolvimento sustentável de destinos de todas as 5 regiões do Brasil. Um levantamento recente, baseado em dados do Ministério do Turismo e da Confederação Brasileira de Pesca Esportiva, identificou os 10 estados brasileiros mais procurados para a prática, considerando a diversidade de espécies, a organização do setor e a realização de eventos. Especialistas apontam que o ranking reforça o potencial do país na área. A pesca esportiva é um dos maiores ativos no ecoturismo brasileiro. Os estados são Amazonas, Mato Grosso do Sul, Mato Grosso, Goiás, Tocantins, Bahia, São Paulo, Pará, Minas Gerais e Santa Catarina. Em 2025, o Ministério do Turismo divulgou a 12ª edição do Boletim de Inteligência de Mercado no Turismo de Pesca, elaborado pelo Departamento de Ordenamento, Inteligência e Desenvolvimento do Turismo do órgão. Isso por meio da Coordenação Geral de Produtos e Experiências Turísticas.
2: Ah, pois, menino.
1: Oi?
2: Tu sabe pescar? Pastor Milton, já pescou bastante?
3: Rapaz.
2: Mas o senhor pescava pra comer, né?
3: Pra comer.
2: Pra comer. Nada pra comer. De pesca esportiva,
3: não,
2: né? Não. Sabe, eu sou assim. Eu sou assim meio contra esse negócio de pesca esportiva, né?
1: É, também não.
2: Porque
1: não gosto
2: dizem
1: não.
2: Que, que os animais sentem dores, sentem isso, entende? Aí você pega lá, joga anzol, tira peixe, tira anzol, joga de volta. Vai que você pesca ele umas 3-4 vezes.
3: Sim, ele tem que sair pra frigideira.
2: Aí sim. Aí é bom. Agora, você fica brincando de pega, tira, joga. Eu não sou muito a favor, não, sinceramente. Mas tá aí, nosso Brasil, né? Com a pesca esportiva, é.
1: O Johnny William gosta de pesca esportiva.
2: É, verdade. Rapaz, eu vi um rapaz pescando, eu vi, entende? Quase 50 quilos um tambaqui, meu filho.
1: Rapaz.
2: É um tambaqui desse tamanho, sim.
1: Quando acordou, tava dormindo.
2: Rapaz, quando eu acordei, tava no chão.
1: 50 quilos um tambaqui, não, velho.
2: Eu tava chorando.
3: História de pescador.
1: Literalmente.
2: Eu tinha caído da cama quando acordei, meu.
1: Não, perceber, viu?
2: Ah, lambari também é bom, viu? Fritinho, com mandioca.
1: 5 quilos?
2: Com limãozinho, assim. É, lambari. Lambari de 5, 6 quilos.
1: Rapaz, sei não, viu? Você tá com umas histórias meio assim, troncha, rapaz.
2: Não, é só pra divertir o povo.
1: Ah, né?
2: Só pra divertir o povo.
1: É,
2: o lambari é pequeno, né? O máximo, o tamanho assim, mais ou menos, que é
1: 2 quilos?
2: O máximo, 2 centímetros. 10 centímetros. Máximo uns 10 centímetros, é o maior que o lambari que tem. É. Mas tem mandi, né? Olha. Vamos que vamos então! Tá bom. Tá bom. Vamos que vamos. É isso mesmo. Tem gente, entende? Ligando farolete lá.
1: É, tá falando, é o Calhau 2.
2: Tá falando demais, rapaz. É deixa eu chegar.
1: É, mas tá certo.
2: É isso mesmo. Vamos que vamos. Pra diante, pra frente. Fala, daqui.
1: Rapaz. Pastor, vamos agora interagir com o pastor Wilson Siqueira. E queremos conhecer um pouco sobre o pastor, né? Para quem não sabe, o pastor atual da região de Campinas é uma das maiores igrejas de São Paulo, né? Em termos gerais, é Campinas. Campinas é referência no estado de São Paulo na questão do interior, né, pastor?
3: Sim.
1: Então, é uma igreja que ela é rica em tudo, né?
2: É.
1: Rica em todos os departamentos. É uma igreja que chega lá, você dá vontade de se congregar lá.
2: Pastor, já quer ficar lá, morar lá logo.
1: Sim.
2: É verdade.
1: Pastor, para começarmos aqui as perguntas, conte um pouco da sua história, pastor. De onde o senhor veio? Se o senhor era realmente do campo ou não era? Era da cidade? Como é que é? Quem é o senhor? Se apresente para os nossos irmãos que estão acompanhando o programa Sertão Evangélico.
3: Bem, falando um pouquinho de mim, eu sou do interior de São Paulo, sou de Bragança Paulista, oriundo de Bragança Paulista. Eu cresci ali nas áreas rurícola de Bragança, olha, em chácaras, fazendas, olaria também. Enfim, meu pai sempre gostou de morar nessas regiões. Então eu cresci ali na roça com meu pai, carpinando café, eita, pomar.
2: Eita,
3: enfim, todas essas tarefas a gente executava no sítio. Oh. A minha infância, a minha adolescência. Voltava da escola, já colocava ali a botina e se enfiava com o pai ali no meio dos matos para exercer as atividades ali do sítio.
2: Isso. Que maravilha, olha só.
1: Surpreendeu agora, viu?
2: Raízes.
3: Raiz mesmo.
2: É isso
1: aí, rapaz.
2: Isso é bom demais da conta. Ah, pastor, o senhor saiu do campo, né? Como foi o chamado do senhor? Como que Deus lhe chamou para este ministério, para esta... Como que Deus chamou a sua atenção? Porque Deus, ele chama a nossa atenção primeiramente para que cria assim um interesse no nosso coração para a gente abraçar o Senhor Jesus. Se for possível, a gente dá até a vida pela obra do Senhor, pelas almas, pastor Wilson.
3: César, eu diria aqui, né, a questão do meu chamado, eu fui chamado antes de nascer.
2: Olha.
3: Antes de nascer.
2: Que lindo.
3: Antes de nascer, eu fui chamado. A minha mãe, só para resumir aqui para vocês, a minha mãe, quando estava grávida de mim, os médicos chamaram o meu pai no dia do parto,
2: certo,
3: e falou: olha, nem ela e nem a criança vai sobreviver.
2: Miserável.
3: Gravidez de alto risco. Minha mãe tinha 47 anos.
2: Mas olha...
3: E entre todos os filhos que ela teve, que a gente é em 7 irmãos,
2: sim,
3: eu, sendo o caçula ali, eu levei ela para cesárea.
2: Olha.
3: E na época, a medicina não tinha recursos, enfim.
2: É verdade.
3: Era difícil. Os médicos desenganaram, falaram: olha, não tem como, alto risco. Os dois aí podem morrer. O meu pai, sabendo a esposa que ele tinha,
2: sim,
3: que minha mãe já dorme no Senhor, né?
2: Sim, sim.
3: O meu pai falou: não, eu vou contar para ela, eu vou comunicar ela. Minha mãe tem um legado de fé muito grande, né? Se eu ficar aqui nessa programação falando,
2: sim.
3: De fatos e testemunhos que aconteceram com a minha mãe, são muitos. Eu cresci vendo isso. Meu pai foi até ela e falou: olha, Albertina, o médico falou isso, que nenhum de vocês vai sair vivo daqui.
2: Meu Deus.
3: A minha mãe falou: então espera aí. Colocou a mão na barriga, meu pai conta. Falou: Senhor, se o Senhor tirar nós dois aqui, essa criança que está no meu ventre vai ser do Senhor. Eu dou ela para o Senhor.
2: Eita glória.
3: Eu entrego ela para o Senhor. Ela vai trabalhar na sua obra, no seu reino.
1: Forte, viu?
2: Que lindo.
3: Dia 30 de dezembro...
1: Guarde a data.
3: Guarde essa data, que essa data é importante.
1: 30
3: de? 30 de dezembro... Ó. De 1970, eu vou revelar a minha idade aqui, não tem problema. Mas estão em casa, eu estou me sentindo à vontade aqui. Esse ambiente é meu, rapaz.
2: Amém.
3: Esse ambiente aqui é meu, eu estou me sentindo em casa. Então, dia 30 de dezembro de 79, eu nasci. A minha mãe saiu em janeiro de 1980 do hospital. Quando ela chegou em casa, ela me pegou do colo do meu pai. Meu pai conta. E na cozinha de casa ela me levantou para cima e falou: Senhor, está aqui. Agora eu sei que é o menino. Porque naquela época não tinha ultrassom, não tinha nada. Agora eu sei que é o menino que o Senhor me deu. E esse menino é do Senhor. Eu estou entregando ele para o Senhor. Meu eu eita. Nunca consegui escapar de Deus, rapaz.
1: Olha.
2: Não.
3: Mas nunca
2: foi entregue nas mãos
3: consegui
2: dele.
3: Escapar entregue. Dele.
1: O chip ali, o chip. É. O chip de Deus.
3: Então, a minha infância, eu cresci na presença de Deus. Cresci que glória, na presença que glória. De Deus. A minha mãe me instruindo, os meus pais.
2: Sim, sim.
3: Então, ali começou, eu diria que ali começou meu chamado.
2: Aleluia.
3: A minha mãe me entregou para ele e depois, no decorrer do tempo, as profecias que eu recebia, as pessoas chegavam, entregavam o recado de Deus e falavam, e sabe por que isso? Porque a tua mãe te entregou para ele.
1: Eita, glória.
3: Então, o meu chamado começou nessa, né, antes de eu nascer, eu diria.
2: Sim, sim. Que
1: pastor,
2: tremendo, que tremendo.
1: Agora, tem uma pergunta que ele falou para o senhor. Qual foi o momento onde você se percebeu e viu que Deus estava mais íntimo, estava presente o Senhor? Realmente, aqui é o ápice onde eu sei que Deus sempre esteve comigo e está comigo. Em que momento da sua vida que você sentiu o Senhor mais perto do Senhor? Tem um momento da sua vida?
3: Nessa questão, eu tenho muitos momentos. Muitos Sim. momentos. Mas, em fatos assim mais relevantes, foi quando o Senhor começou a confirmar o chamado que tinha na minha vida.
2: Amém.
3: Começou, porque assim, eu cresci na igreja, né? E eu tinha aquela vontade de ser pastor.
2: Olha.
3: Eu ia nos cultos com a minha mãe, eu via lá o pastor ministrando, o pastor orando. Eu voltava para casa e César, Zaqueu... Eu entrava ali no quarto, escondido da minha mãe, que eu tinha muita vergonha. Pequenininho, eu tinha meus 9 anos, 8 anos. Eu entrava no quarto, dobrava meu joelho e falava, Senhor, eu quero ser igual aquele homem. Eu quero ser igual. Fala comigo igual o Senhor fala com ele, que a minha mãe tinha me ensinado. Eu perguntava, como que ele sabe a vida dos outros? Aí a minha mãe falava, é Deus que fala com ele. Você tem que pedir para Deus falar. E eu ia lá pedir para Deus falar comigo.
2: Que lindo.
3: E então, agora com 14 anos, de 12 anos para cima, Deus começou a confirmar o chamado através de profecia, através de revelações.
2: Amém.
3: Eu comecei a receber esse comunicado de Deus, o que Deus tinha para a minha vida, o que vivo hoje.
1: Não, isso é forte.
3: Então, tudo já tinha sido escrito na minha história. Interessante isso.
2: Interessante mesmo.
1: Ele fala em Salmos 139, né? No teu livro, rapaz, está tudo escrito lá, a história do servo do Senhor Jesus. Pastor, é uma alegria muito grande ter o Senhor aqui conosco, no setor evangélico. Sabemos que é centenas de milhares de pessoas que acompanham pelo rádio Deus e Amor, pelas retransmissões do YouTube, de outras igrejas Deus e Amor do Brasil aqui, até... plataformas digitais, a rádio web, né? Transmite o setor evangélico. E sabemos que, agora mudando um pouco o assunto, levando um pouco já na transição de assunto, quero que o senhor cite um pouco. São duas perguntas que irei fazer em uma só. Qual o versículo que o senhor definha o seu ministério? Entendeu? E qual é o testemunho, um ápice da sua vida, até hoje, que o senhor possa dizer? Ó. Aqui é o testemunho que eu olho para esse testemunho e vejo que aqui é o milagre de Deus na minha vida.
3: Bem, o versículo que eu tomo para a minha vida, ele é um versículo muito forte. Paulo vai escrever isso. Em 2 Coríntios, capítulo 2, verso 14. E graças a Deus, que sempre nos faz triunfar em Cristo.
1: Olha.
3: E por meio de nós, manifesta em todo lugar
1: Eita.
3: O cheiro do seu conhecimento.
1: Rapaz.
3: Por que que isso define o meu ministério, define o meu chamado, define quem eu sou? Observe, se eu encontro Zaqueu com uma pessoa perfumada e eu abraço ela, eu levo esse perfume impregna em mim. Então, a partir do momento que a gente tem um encontro com Deus... Aonde a gente chega, as pessoas sentirão na vida da gente o cheiro de Deus.
2: Aleluia.
3: O cheiro de Jesus na nossa vida. É isso que eu me preocupo muito. Em meio à sociedade que nós vivemos hoje, em meio aos problemas que nós vivemos hoje, eu quero representar Jesus e bem representado. É difícil. É difícil representar o Filho de Deus.
2: É verdade.
3: Mas a gente tenta.
2: Sim,
3: um pouquinho hoje, um pouquinho amanhã. A gente vai levando esse cheiro de vida, esse cheiro de salvação que o Senhor Jesus transmite.
2: Pastor Wilson, por onde o Senhor passou, ficou. O Senhor falou o cheiro, mas é a essência do verdadeiro Filho de Deus, do verdadeiro servo de Deus, da pessoa que tem se dedicado desde o ventre da sua mãe na presença do Papai do Céu. E isso é lindo demais. O nosso testemunho

0: boca que pegava do esôfago, da garganta para cima até os lábios.
1: Meu Deus.
0: E naquela época, os mais antigos gostavam de tratar isso na casa. Não procurava médico e também a medicina
2: era muito escassa.
0: Muito escassa.
2: É, exatamente.
0: Então a minha mãe, perdão, a minha mãe começou a tratar isso com remédios caseiros, enfim. Isso agravou.
1: Eita, rapaz.
0: E o dia que ela resolveu me levar para o médico, isso já...
2: Avançado.
0: Eu já tinha deixado de me alimentar, eu já não mamava mais, não se alimentava mais.
2: Olha.
0: A minha mãe disse, não, vamos levar. Quando chegou no médico, ela se depara com uma notícia ruim. O médico olha para ela, olhou para mim e falou, olha, leva um menino para morrer na casa. Era bem assim.
1: Eita, rapaz.
0: Menino não tem mais
1: dinheiro para assim,
0: ele morrer na casa. Aqui a gente já não tem mais recursos.
2: Meu
0: a minha mãe pegou, me pegou e estava indo para casa quando eu dei o último suspiro no braço da minha mãe de volta para casa. Minha mãe percebeu ali, eu puxei a respiração, suspirei, os olhos ali pararam, a respiração parou. Minha mãe colocava o ouvido perto das minhas narinas ali, já não escutava mais nada. E eu ali com o olho aberto e parado, o olho, a minha mãe falou, não, vou levar para casa. Levou. Chegou lá em casa, me colocou na cama, o meu pai estava ali, falou, o que houve? A minha mãe falou, olha, o menino morreu.
2: Partiu.
0: Ele, e agora? Agora que tem uma Igreja Deus e Amor aqui.
1: Eita, rapaz.
0: A Igreja Deus e Amor tinha acabado de chegar lá na minha cidade, lá em Bragança Paulista. Vai lá, leve uma peça de roupa para o pastor ungir, pede oração e eu sei que Deus vai fazer um milagre. Esse menino é Deus que me deu ele.
2: Aleluia.
0: Meu pai, meu Deus, eu me emociono aqui.
2: Aleluia.
0: É, meu Deus.
2: É emocionante mesmo, pastor.
0: Meu pai vai até... Perdão, gente.
1: Eita.
0: Meu pai vai até a Igreja Deus e Amor e leva aquela peça de roupa. O pastor que estava lá, saudoso, pastor José Dantas, que foi o primeiro pastor ali em Bragança. Orou na peça de roupa, ungiu a peça de roupa, que era costume naquela época. E falou para o meu pai, olha, 6 horas da tarde, o missionário Davi Miranda vai estar orando em rede nacional. Se possível, ore com ele.
1: Aí, ó.
0: Porque a igreja também vai estar orando. Meu pai voltou para casa com a peça de roupa, chegou lá, foram colocar aquela peça de roupa em mim, já não conseguiam, porque eu estava já duro. Rígido. Deu o que ver para pôr, gelado. Minha mãe colocou a peça de roupa, nada aconteceu naquele momento. 6 horas da tarde, o missionário começa a oração em rede nacional. Meu pai deitado ao lado do meu corpo, do cadáver, na cama. A minha mãe correu para a cozinha, que tinha lá o motorrádio, em cima da geladeira. E minha mãe dobrou o joelho ao pé do rádio, literalmente ao pé do rádio.
2: Ao pé do rádio.
0: E ali a minha mãe clamando, o missionário clamando, meu pai lá comigo no quarto. A hora que o missionário falou amém da oração.
1: Eita,
0: meu
1: rapaz.
0: Pai deu um grito no quarto e disse, Albertina, corre aqui.
1: Eita, rapaz, sofre.
0: A minha mãe levantou ali que estava de joelho, correu para o quarto. O menino tinha levantado. Meu pai falou, não sei o que aconteceu. Ele, na hora que o homem aí falou amém, ele respirou forte aqui. Okay. Parece que tomou um susto e levantou. E a minha mãe costumava esconder alimentos para mim, porque eu era o caçulo dela, e tinha os meus irmãos mais velhos, então ela pegava os alimentos e escondia para os meus irmãos não comerem tudo. Então, eu sabia onde a minha mãe guardava, eu corri naquela gaveta e tinha lá um filão de pão, César. Hoje é conhecido como bengala, né? De pão. Aquela época era filão de pão.
2: Filão de pão, verdade.
0: Eu peguei aquele pão e voltei para a cama. Aquilo estava duro, porque fazia tempo
1: estava com fome,
0: que eu não me alimentava. Voltei para a cama, me deitei, comecei a mastigar aquilo. Meu pai disse, deixa ele. Eu acabei dormindo ali. Meu pai falou, ele está dormindo, deixa ele. Quando eu acordei, a minha mãe me pegou, Aleluia. E foi ver

0: minha boca, meus lábios, não tinha mais ferido.
1: Rapaz,
0: não tinha mais nada.
1: Instantaneamente.
0: Hoje, aquele menino morto, hoje está aqui, contando esse testemunho no sertão evangélico.
2: Que maravilha.
1: Isso é forte demais.
0: O Senhor me ressuscitou.
1: Oh, rapaz.
0: O Senhor me ressuscitou.
1: Então,
2: a última palavra vem do Senhor.
1: Senhor Jesus.
2: Vem do Senhor,
0: pastor. Vem de Deus.
1: Vem de Deus. Deus.
2: É verdade.
1: E Deus continua operando na igreja. Deus amou, gente. Ah, Deus não opera mais. Deus opera sim.
2: Sim.
1: Pastor, dia 13 e 14, tudo isso que o pastor falou vai acontecer hoje, até mais além
0: com
1: do que
0: certeza.
1: Isso.
0: Com
1: entendeu?
0: Certeza. Com certeza. É o mesmo de ontem, hoje e para sempre.
2: Amém.
1: Dia 13 e 14, teremos aqui a comemoração do aniversário da igreja. Então, já quero convidar você, juntamente com o pastor Wilson, vai reforçar aqui agora, sobre o convite e qual a importância que isso vai, qual a relevância que vai trazer para os irmãos, pode dizer, internautas e rádio ouvintes, né, pastor? Porque sabemos que é uma vez por ano o aniversário, não é três vezes, não é quatro vezes, é só uma vez por ano. O senhor que tem acompanhado os projetos, acompanhado, eu posso dizer, nível mundial, os milagres, o que Deus tem operado na nossa igreja, Deus e amor. Então, aos irmãos que estão em dúvidas agora acompanhando o programa, fale para eles o que deve fazer e que deve fazer com essa dúvida. Deve alimentar essa dúvida, deve jogar fora, o que fazer com essa dúvida, será se eu vou ou não vou, o que Deus vai fazer aqui na igreja, Deus e amor.
0: Olha, deixa eu falar uma coisa para vocês. Não é o aniversário. Ah, eu vou no aniversário da igreja. Não, eu vou no meu aniversário.
1: Oh, gostei.
2: Ah,
0: oh. Eu vou no meu aniversário. Porque sim, eu sou a igreja. Eu sou a igreja, Deus e amor.
1: Pegou, né?
0: Vocês aí são a igreja, Deus e amor. Então vocês vão vir para o nosso aniversário. Nós vamos comemorar junto o nosso aniversário.
2: Oh,
0: mas, pastor, eu não tenho 64 anos. Eu também não, eu tenho 46 de ministério, 46 anos de idade e de ministério.
2: É.
0: Eu nasci na Igreja dos Amores. Então, é o meu aniversário. Não importa o quanto tempo você tenha, pode ter aí 2 meses, 3 meses, até mesmo converteu ontem.
2: É
0: Igreja Deus e Amor, você tem que vir participar. É o nosso convite para vocês virem com alegria. O local para comemorar esse aniversário, o nosso aniversário, é aqui. Avenida do Estado, 4568, na Liberdade. Então vem todo mundo, que aqui vai ser o salão de festa, onde Deus vai presentear todos nós nesse dia, que vai ficar marcado na história, mais uma vez, porque todos os aniversários fica marcado, mas esse
2: fica
0: aqui,
2: mesmo.
0: Deus vai abrir o céu sobre este lugar.
1: Eita, glórias. Eu tenho certeza que todos que vierem aqui na Igreja de Deus e Amor, dia 13 e 14, olha só, eu tenho uma convicção, não tenho dúvida nenhuma, que Deus vai operar aqui em milagres. Ó, você que nunca viu um surdo ouvir um mudo falar, e você que nunca viu um cego ver um paralítico correr, vai ver aqui na Igreja Pentecostal Deus e Amor, dia 13 e 14, aqui na nossa sede mundial, Avenida do Estado, 4568, Liberdade, São Paulo, entrada principal pela Avenida Prefeito Passos, número 10, Liberdade, São Paulo. E chegou o horário, a hora.
2: Sim, a hora de prosearmos
1: com Deus. Pastor Wilson, a missão é sua de fazermos a oração.
0: Só uma pincelada, porque eu falei, guarde o dia 30.
1: Ah, o dia 30, gente, ó.
0: Dia 30 de dezembro, a minha mãe me entregou para o Senhor. Dia 30 de dezembro, eu fui apresentado para a diretoria.
1: Ó, pegou, né?
0: Desse ano, 30... do ano passado,
1: foi. Né,
0: de 2025. Foi um grande presente de Deus. Então, Deus tem algo... realizou todo o chamado dele na minha vida.
1: Rapaz.
0: E isso e vai realizar na tua vida também.
1: Rapaz.
2: Amém. Amém.
1: Se isso não é Deus, pastor. Rapaz.
0: Explica pra mim o que é, né?
1: Rapaz. Isso é magnífico, rapaz. Isso é um milagraço.
0: Pastor, vamos prosseguir com Deus?
1: Vamos,
2: sim, senhor.
0: Sentado, em pé.
1: Fica à vontade, pastor.
2: Escolhe, pastor.
0: Vamos lá.
1: Ele é muito alto, gente. Ele é muito alto.
0: Vamos falar com Deus. Deus está aí. Aonde você está agora? Qual? Para onde eu olho? Para aí? Vamos falar com ele agora. Pai, mais uma vez, Senhor, estamos na sua bendita presença. Sua presença que é tudo para nós e a sua presença que realiza tudo em nossa vida. Agora, meu Deus, é um prazer estar aqui nesse lugar, orando, com todas essas pessoas que nos acompanham pelo rádio, pelas redes sociais, e também com os companheiros aqui no estúdio, falando, proseando com o Senhor. Pai, eu sei que para Ti não há nada impossível.
3: Aleluia.
0: O Senhor pode agora visitar cada vida, cada coração, cada família, visitar, Senhor, os hospitais, aonde estão os doentes, aonde estão essa pessoa, eu diria também, que na ânsia da morte, o Senhor pode dar vida a estas pessoas agora. Pai, que seja feita a Sua soberana vontade na vida de todos nós, e que o Teu nome seja glorificado por nossas vidas, ó Pai. E nós servamos para glorificar o Teu nome. Abençoa também aqui toda a equipe técnica, abençoa todos que estão aqui conosco, em nome do Senhor Jesus, que nós agradecemos. Amém. E graças a Deus.
1: Amém.
2: Pastor Luiz, tem mais jeito não?
1: Tem que não. Tem que ir pra roça, pastor.
0: Tem que ir pra roça, vambora.
2: Vamos pra roça.
0: Vambora.
2: Mas a gente primeiro vai continuar tomando nosso cafezinho. Café aqui.
0: É. Depois do café eu troco de roupa.
1: E aí, rapaz.
2: Vamos embora.
0: Vamos embora, meu pastor.
2: Bora.
1: Combinado bom?
2: Bora. Não se esqueça, esse final de semana você deve vir pra Igreja Pentecostal do Doce Amor, hein?
1: Rapaz.
2: Não te esqueça. Não vai pra balada, pra forró, pra ralabucho. Não vai, não. O nosso combinado é vir para a igreja. Esses 3 dias já faz campanha. Hoje tem até vigília, menino.
1: Na paz.
2: Avenida do Estado, 4568, aqui na Liberdade. Entrada principal, Zaqueu.
1: Avenida Prefeito Passos, número 10, aqui na Liberdade, isso, São mesmo. Paulo. Só pôr no seu aplicativo de geolocalização, você vai bater direitinho aqui na Igreja de Deus, amor.
2: Pastor Wilson Sequeira, um prazer tê-lo conosco.
1: É verdade.
2: E nós vamos chamá-lo mais vezes ainda.
1: Opa, precisa.
0: É um prazer. É.
1: Rapaz.
0: A gente vem. É. Eu levanto cedo lá.
2: Opa. Aí sim.
0: O cavalo e vem embora.
2: Ei.
1: Charrete boa.
2: Aí sim.
0: Deus abençoe.
2: Aí é o Breno Raiz.
1: Combinado bom.
2: Bora que bora. A gente faz o combinado bom?
1: Bora.
2: Se Jesus não voltar, segunda-feira a gente volta.
1: A gente volta.
2: Tchau!
1: Vou comer, pastor.
2: Quer dizer, paz do Senhor Jesus.
1: Paz do Senhor Jesus. Inclusive, vou comer aqui.

0: 7:39, você ficou aí com o Sertão Evangélico e agora estamos iniciando o meu, seu, nosso Manhã com Deus. Direção, supervisão geral da nossa querida irmã Irene Miranda. Eu sou o Levi Muniz, mesa de áudio Moisés Azevedo e também o nosso querido irmão Lucas Ione. Deus abençoe você, seja bem-vindo à programação da Igreja Pentecostal. Deus é amor.
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0: Muito bem, a agenda está recheada de coisas boas. Sim, olha gente, daqui a pouquinho a Cristina e Luiz vem falando sobre alimentação. Nós vamos orar a oração O Sangue de Jesus Tem Poder. O GC Ávila vem com a Clínica da Alma falando sobre pensamentos negativos. O pastor Rivair Silva vem com o Culto no Lar, Guerra contra o Mal, às 9 horas da manhã. Vamos fazer a oração da libertação espiritual, cristãos pelo mundo e muito mais, hein? Rádio Deus e Amor, uma rádio persistente, uma rádio abençoada, uma rádio cheia da presença de Deus. Então não mude de estação, não saia desta sintonia. Hoje é dia de vitória para você aqui na programação da Igreja Pentecostal. Deus e Amor. (98) 292-3392 é o nosso WhatsApp. Bom dia para você que está em casa, bom dia para você que está aí no seu local de trabalho, bom dia para você que está aí acompanhando a programação da Igreja Pentecostal Deus e Amor. Hoje é mais um dia especial, né? O dia que o Senhor Deus fez. Então é um dia especial, é um dia em que nós podemos glorificar e exaltar aquele que vive e que reina para todo sempre. Igreja Deus e Amor, sempre preocupada em abençoar a tua vida.
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Deus abençoe você que está aí acompanhando a programação da Igreja Deus e Amor. Eu tenho aqui nas minhas mãos a Bíblia Sagrada, a Palavra de Deus, e a minha Bíblia está aberta na primeira carta do apóstolo, aliás, na segunda carta de Pedro, 2 Pedro, capítulo 1, do 3 ao 10, diz assim: visto como o seu divino poder nos deu tudo o que diz respeito à vida e piedade, pelo conhecimento daquele que nos chamou para a sua glória e virtude, pelas quais ele nos tem dado grandíssimas e preciosas promessas, para que por elas fiqueis participantes da natureza divina, havendo escapado da corrupção que pela consciência há no mundo. Versículo de número 10. Portanto, meus irmãos, procurai fazer cada vez mais firme a vossa vocação e eleição, porque fazendo isso, nunca mais tropeçareis. O texto da meditação de hoje nos diz que quando estamos em Cristo Jesus, somos feitos filhos de Deus e nos tornamos participantes da sua natureza divina. Por causa disso, o apóstolo Pedro instrui os que estão em Cristo a empenhar toda a sua diligência para crescer, associando a sua vida uma a uma às virtudes com que Deus pode enriquecer-nos. Em outras palavras, acrescentar as virtudes divinas à nossa vida nos faz crescer na vida cristã. Tem muita gente, muitas pessoas que continuam como meninos imaturos por toda a sua existência. Já viu aquela pessoa que tem 40, 50, 60 anos e ainda age como um menino? Ainda age como uma menina? Muitos cristãos estão assim, não crescem espiritualmente. 2 Pedro capítulo 3, versículo 18: cresçam, porém, na graça e no conhecimento de nosso Senhor e Salvador Jesus Cristo. Você precisa crescer. E para crescer é preciso conhecer a palavra de Deus. Para crescer é preciso você ler, meditar e acrescentar à sua vida a cada dia a palavra de Deus. Esteja sobre a rocha que é Cristo. O cristão, quando ele está na rocha que é Cristo, ele alcança a natureza sublime da glória que é a imagem e a semelhança do Criador. Que coisa terrível quando o homem criado para o céu descamba para o abismo. Quando não tem capacidade de ver o sublime, vê apenas o terreno. Não poderá viver feliz por muito tempo confiando no seu pequeno entendimento e separado de Deus. Que nesta manhã você possa despertar da sua sonolência, da sua morte espiritual e receber a iluminação de Cristo e crescer na sua vida com Deus. O apóstolo Paulo, em Filipenses capítulo 3, versículo 13, diz: esquecendo-me das coisas que para trás ficam e avançando para as que estão diante de mim, prossigo para o alvo, a fim de ganhar o prêmio da boa vocação celestial de Cristo Jesus. Que nesta manhã você possa crescer, crescer espiritualmente. O apóstolo Paulo diz: quando eu era menino, fazia as coisas de menino, mas agora que passei a ser homem, não faço mais as coisas de menino. Deixe de lado a religiosidade, deixe de lado as meninices, deixe de lado as coisas supérfluas e vamos prosseguir para o alvo, para a soberana vocação de Deus em Cristo Jesus o Senhor. Crescimento na vida cristã é um requisito para participar plenamente do reino eterno de Jesus Cristo. Que Deus te abençoe, que você possa crescer e ser uma bênção para a sua igreja, para a sua família e para todos que te cercam. Bom dia.

0: 50 minutos na capital paulista. Bom dia para você. Deus abençoe a sua casa, a sua família. Que a bênção do Senhor esteja na sua vida, hein? Deus abençoe o irmão João Bispo, nos acompanhando lá em Xorroxó, na Bahia. Deus abençoe. Gente, vamos falar de alimentação? Vamos lá. Cristine Luiz tem informação pra gente. É com você, Cristine. Bom dia.
1: E chegou o momento de informação aqui na Rádio Deus é Amor. Aproveitamento total. Usar cascas e talos é o segredo para multiplicar os nutrientes. A maior parte das vitaminas dos vegetais está exatamente naquilo que jogamos fora. Cascas, talos e folhas escuras de legumes são minas de ouro da boa nutrição. A folha da cenoura e o talo da couve são perfeitamente comestíveis e saborosos. O preconceito faz com que excelentes fontes de ferro vão parar no cesto de lixo. O talo do brócolis, quando picadinho e refogado, fica macio e muito nutritivo. Cascas de batata, bem lavadas, podem ser assadas, virando um aperitivo crocante. Essas partes ignoradas adicionam sabor, volume e muita fibra às refeições diárias. É uma técnica que faz a feira render quase o dobro dentro da nossa cozinha. Receitas de bolos e tortas ganham um toque especial com o uso dessas cascas. Aliás, a casca de laranja ou de banana vira doce caseiro maravilhoso, quando bem feito. Passe a higienizar tudo com muito rigor, como qualquer outro vegetal da pia. Aproveitar o alimento por inteiro é um gesto de responsabilidade e de economia. Cozinheiras experientes sabem bem que a riqueza do sabor está ali na parte rústica, muitas vezes que vai para o lixo. A culinária sustentável, ela não é moda, é uma volta aos costumes das nossas avós. E cada pedaço de alimento tem um valor imenso para o sustento da vida. A inteligência no preparo transforma o que seria descarte em saúde no prato. Compra planejada. A lista de supermercado blinda o orçamento contra tentações. Ir ao mercado sem nenhum planejamento é uma armadilha financeira bem perigosa. Por quê? As prateleiras são montadas para fazer o consumidor gastar muito além do limite. A lista de compras feita em casa é a proteção necessária contra compras de impulso. Anotar o que falta na despensa garante que o dinheiro esteja sendo usado naquilo que realmente importa. A regra de ouro dos especialistas é nunca fazer compras com o estômago vazio. A fome altera as decisões e faz os itens doces e gordurosos saltarem os olhos. Seguir a lista arrisca, evita o desperdício e a compra repetida de produtos. É a garantia de que o salário será direcionado para nutrir de verdade a família. Pesquisar os dias de promoção no açougue ou no hortifruti também faz a diferença. Fazer uma revisão na geladeira antes de sair de casa impede as sobras na volta. As crianças devem ser ensinadas desde cedo sobre o valor real das compras e saber dizer não para os supérfluos é uma lição de maturidade financeira em casa. Comparar o valor na ponta do lápis garante a estabilidade das contas do mês. A organização prévia é a aliada de toda dona ou dono de casa zeloso. O sustento provido com dificuldade não deve ser desperdiçado em prateleiras. O carrinho bem planejado é a base de um mês tranquilo e de uma casa farta.
0: Glória a Deus, 7 horas e 53 minutos, está aí a jornalista Cristine Luiz trazendo informações precisas, informações quentinhas para nós, como aproveitar melhor a nossa feira, né? Tem muita coisa que a gente joga fora, muitas coisas que jogamos fora e que poderiam, né, ser úteis aí, dá para se fazer coisas boas e aproveitar, claro, termos uma vida melhor com Jesus e também cuidando melhor de todos os recursos que Ele nos proporciona para vivermos. São 7h54 na Grande São Paulo. Bom dia!
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4: A paz do Senhor, sou Beatriz, sou aqui de Linhares, Espírito Santo. Gostaria de deixar um alô para minha mãe Claudete e meu pai Antônio. Estou aqui ligadinha, fiquem todos na paz.

Muito bem, que Deus abençoe você que está acompanhando a programação da rádio Deus é Amor. Que esta manhã seja uma manhã de bênção e vitória. Vamos lá, vamos ver quem está do outro lado acompanhando a nossa programação. Vamos ver se eu consigo ler aqui. A Nina está nos ouvindo lá em Curitiba, no Paraná. Ela diz assim: paz do Senhor, pastor Levi, estou com muita dor de cabeça, ore por mim. Vamos orar, Deus vai dar a vitória. A irmã Rosângela

0: 7 horas e 58 minutos. Gente, deu uma crise de tosse aqui, mas tá tudo bem. Vamos continuando. A Rosângela de Osasco, São Paulo, ela pede orações para várias pessoas. Ô, irmã Rosângela, nós vamos orar, sim. Vamos colocar todos vocês nas mãos do Senhor e o Senhor nosso Deus vai nos dar vitória. Bom dia, pastor Levi. Eu me chamo Deusimar, sou aqui de Santo André. Quero pedir ao Senhor que ore pela minha família, pelo meu netinho. Daqui a um mês vai nascer um netinho com o mesmo nome do Senhor, Levi. Eu gostaria que o Senhor orasse pela minha filha, para que ela tenha um bom parto. Sim, meu filho não para emprego nenhum, que o Senhor venha orar por ele para estabilizar o serviço. Muito obrigado, Deus abençoe. Manda, Deusimar, manda aqui o nome da sua filha para mim orar por ela, que a senhora não mandou. E também o nome do seu filho, tá bom? Deixa aí escritinho nome da filha, o nome do filho, para a gente orar. E vamos orar pelo Levizinho, né, que está chegando aí. Que seja uma criança abençoada em nome de Jesus. Deixa eu ver quem mais está aqui. Irmão Domingos. Irmão Domingos, aqui na Zona Leste de São Paulo, em Ermelino Matarazzo. Está ouvindo a rádio, né, Domingos? Deus abençoe você. Abençoe a sua casa. O nosso irmão Diácono Lécio Silva. Ele está dizendo assim: a paz do Senhor, amamos a igreja de vocês. Ele é de um outro ministério, está lá com a esposa, a irmã Valdete. Deus abençoe, irmão Lécio, irmã Valdete, que vocês tenham uma semana, um final de semana de vitória, né? Hoje já é sexta-feira, amanhã já é sábado, que o Senhor possa guardar vocês. A irmã Fátima Maria de Oliveira Nogueira está dizendo: glória a Deus, amém. Amém, irmã Fátima, Deus abençoe você. Vamos orar pela sua casa e pela sua querida família. Vamos lá, são 8 horas em ponto, nós vamos identificar as emissoras e daqui a pouquinho eu volto com vocês. Bom dia!
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2: Agora são 8 horas 2 minutos na capital do estado de São Paulo. Muito bom dia, na graça, na paz de nosso Senhor e Salvador Jesus Cristo. Presbítero Levi Muniz comunicando com você nesta manhã, hoje dia 29 de maio do ano de 2026. Estamos ao vivo com a maior rede de rádios do Brasil, Rádio Deus é Amor. Deus abençoe você que me ouve no norte, no sul, no leste, no oeste. Deus abençoe você que me acompanha em outros países da terra. A Rádio Deus é Amor está 24 horas levando a palavra de Deus para o seu coração, levando a mensagem genuína do Evangelho de Jesus Cristo. Seja bem-vindo à programação da nossa igreja, Igreja Pentecostal Deus e Amor. 64 anos, uma igreja firmada na rocha.
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2: Atualizando a temperatura aqui na capital paulista nesta manhã. Começamos com 14, estamos com 15 e não vamos passar dos 20 graus. Hoje é um dia nublado, né? Aquela sensação térmica de 15 graus. Está frio na capital paulista. Vamos dar uma olhadinha em Goiânia, capital do estado de Goiás. Neste momento, 23. Vamos chegar aos 28 graus em Goiânia. Rio de Janeiro tem 19. Vai chegar aos 24 graus. Está friozinho também no Rio. Florianópolis começou com 13. No momento tem 15. Não vai passar dos 20. Curitiba começou com 11 graus nesta manhã. Estamos com 14, não vai passar dos 19 graus em Curitiba. Na cidade de Teresina, capital do estado do Piauí, neste momento 25 graus e a máxima prevista é de 32. Salvador tem 23 e a máxima é de 28 graus. E lá em Salvador tem 30 milímetros de chuva, previsão de chuva para a capital, para a belíssima capital baiana. Belém, capital do estado do Pará, tem 26 e a máxima é de 31 graus. Boa Vista, em Roraima, tem 30 milímetros de chuva também. 26 graus em Boa Vista, neste momento, na capital do estado de Roraima. Rio Branco, capital do Acre, tem 25 graus e vai chegar aos 32 no dia de hoje. Informações do tempo, da Clima Tempo para a Rádio Deus e Amor. Bom dia!
3: A paz do Senhor Jesus, irmãos. Aqui quem fala é o irmão Marcos Aurélio, de Guarulhos, São Paulo. Irmãos, eu tenho um testemunho para contar o que Deus fez na minha vida. Após um longo período aí, irmão, no mundo, fazendo a vontade de Satanás, prostituição, bebida, etc., me encontrei no fundo do poço. Nem meus irmãos, meus familiares acreditavam mais em mim. Perdi o emprego e as coisas só piorando e sem Jesus. E nisto, meu irmão, a minha esposa sempre perseverando, a minha esposa sempre buscando aí a face do Senhor, ela ia na Igreja Pentecostal Deus e Amor aqui em Guarulhos. E passado o tempo eu visitei uma igrejinha Pentecostal Deus e Amor em Guarulhos, da onde eu fui revelado e curado de um rim. Tinha problema no rim, né? Já de família, Deus me revelou e me curou, irmãos, ali. E mesmo assim, né, eu incrédulo, e numa dessas insistências da minha esposa me chamando para ir na sede mundial, um belo dia eu me encontrava triste, angustiado, né, e eu fui, irmãos. na sede mundial com ela. E a mensagem, praticamente eu posso dizer que ela veio direcionada para mim. Eu falei, meu Deus, que igreja é essa? Eu vi aquilo, eu me arrepiei todo, não aguentei, chorava de soluçar. E quando fez o apelo para reconciliar, para aceitar Jesus, eu reconciliei com Jesus. Eu senti um calor tremendo no meu corpo, irmão, que eu não soube explicar. No mesmo mês, irmão, a minha vida mudou. Eu reconciliei e ali, irmão, Deus, ele mudou a minha vida da água para o vinho. A minha esposa, que o médico disse que era impossível engravidar, ela engravidou, né? Hoje a minha filha já está grande andando. Este ano ela engravidou de novo, porque ela não podia ter filho. Então ela já teve um e já está grávida de novo, meu irmão. Eu que se encontrava mais de ano desempregado, Deus abriu a porta de emprego para mim, né, na minha área de motorista. E hoje, meu irmão, de desviado, afastado do caminho do Senhor, eu reconciliei há mais de ano. Hoje eu sou pastor, dirigente de uma dos anexos, de uma das igrejas pentecostal Deus e Amor, aqui em Guarulhos. Tudo isso, meu irmão, para você crer que para Deus não tem impossíveis, para Deus nada é possível, como diz na sua palavra, né? Aos olhos dos homens, eu era um derrotado, irmão, ovelha negra, um sem futuro. Hoje não, meu irmão, hoje eu sou reconciliado, pastor da igreja, ganhador de alma para o reino de Deus, e a minha vida está no altar com Jesus, irmão. Então eu digo para vocês, vale a pena você vir buscar esse Deus, irmão, da Igreja Pentecostal Deus e Amor. Porque aqui, meu irmão, aqui tem oração, aqui tem palavra de Deus. É palavra para conduzir a sua alma à vida eterna. Eu agradeço, né, aos irmãos que orou, que jejuou pela minha vida, né? E por esse ministério tremendo que o Senhor colocou aqui na terra, que é a Igreja Pentecostal Deus e Amor. Fico grato, meu irmão, sou Marcos Aurélio dos Santos Andrade, aqui de Guarulhos, São Paulo. Que Deus abençoe.
2: 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Ele ergue do monturo o necessitado e o faz assentar entre os príncipes do seu povo. Marco Aurélio, como ele mesmo disse, né? Eu era uma ovelha negra. Eu era uma pessoa complicada. Mas quando eu entreguei a minha vida para Jesus, Jesus mudou a minha história. Ei, Jesus muda a sua história. Sim, Jesus transforma a tua vida e Ele só está esperando que você tome atitude. Venha buscar a Deus. Hoje é sexta-feira. Hoje é dia de guerra contra o mal em todas as igrejas pentecostal Deus e Amor. E você poderá ir a uma das nossas igrejas, ouvir a palavra de Deus, receber as orações e ser tocado pelo Deus Todo-Poderoso. E assim como Deus mudou a vida do Marco Aurélio, vai transformar a sua também. Hoje é dia de guerra contra o mal, é aquele culto especial de libertação. Está oprimido? Está aflito? Está necessitado? Está cansado? Sobrecarregado? Venha buscar a Deus. Aqui na sede mundial nós estamos na Avenida do Estado, no número 4568, aqui na Liberdade. Às 9 da manhã, o pastor Rivair Silva pregando a palavra de Deus. Às 15 horas, o pastor Kleber de Oliveira. E no horário das 19 horas, o presbítero Erin Delalante. Escolha um horário, venha buscar ao Senhor e você será abençoado. 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São 8 horas 10 minutos. Deus abençoe a nossa querida irmã Miriam Freitas, nos acompanhando lá na cidade de Juiz de Fora, Minas Gerais. E ela diz que vem, viu, Lucas? Vem para o aniversário da igreja. E não só vem, como vai trazer uma caravana também, né? Que Deus abençoe, Miriam. Obrigado. Vamos orar por você, vamos apresentar a irmã Solange, que é a sua mamãe. Vamos fazer oração então, Lucas? Vamos lá? Chegou o momento de clamarmos a Deus, chegou o momento de buscarmos a face do Senhor. O tema desta oração é: o sangue de Jesus tem poder. Vamos falar com Deus em oração aqui na Rádio Deus e Amor.
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2: Senhor nosso Deus, Pai de amor, Pai de bondade, Pai de infinita misericórdia, mais uma vez, Senhor, nós nos colocamos na Tua santa presença. Te louvamos, ó Pai, pela oportunidade que o Senhor nos dá de, através do rádio, falar do Teu amor e da Tua misericórdia. Te louvamos, ó Pai, porque o Senhor é bom, porque o Senhor é maravilhoso. Te louvamos, ó Pai, porque o Senhor é o nosso Deus, o nosso socorro. O Senhor é o socorro bem presente na hora da adversidade. Meu Pai querido, eu quero Te louvar pela vida dos milhares e milhares de ouvintes da rádio Deus é Amor. Quero Te louvar, ó Pai, pela vida de todos aqueles que nesta manhã estão nos acompanhando, aqueles que pediram as nossas orações, aqueles que acreditam, Pai, que o Senhor é poderoso para fazer infinitamente mais. Oh, meu Deus! Olhe agora, Senhor, para esta pessoa aflita, para esta pessoa atribulada, desesperada, angustiada por causa dos problemas que ela tem enfrentado. Olha, Senhor, para este homem que já perdeu até mesmo a vontade de viver, a vontade de lutar. Esta pessoa que já perdeu a fé e a alegria, Senhor. O seu lar está destruído e ela não sabe mais o que fazer. Meu Deus e meu Pai, esta pessoa que está cheia de dívidas e não tem recursos. Senhor, o Senhor é o dono da prata e do ouro e o Senhor trabalha para aquele que em Ti espera. Ó, meu Pai, olha para esta vida, olha para esta família, olha para este irmão. Eu oro agora, Senhor, por todos aqueles que estão descamisados, aqueles que estão morando nas sarjetas, aqueles, meu Pai, que estão à beira do caminho mendigando. Meu Deus e meu Pai, tenha misericórdia destas vidas. Visita, Senhor, os hospitais. Olhe agora, Senhor, para a UTI, para a CTI, para o quarto do hospital e conceda, Senhor, a bênção e o livramento para este lar e para esta família. Deus, eu Te apresento, meu Pai, todos aqueles que ao redor da terra proclamam a Tua santa palavra. Abençoe os pregadores do Evangelho, todos aqueles que pregam a Tua palavra, Senhor, aqueles que ensinam. Senhor, eu oro agora pelos professores de escola bíblica. Eu oro agora, Senhor, pelos pastores, pelos presbíteros, pelos diáconos, meu Deus e meu operadores, pelos evangelistas, pelas obreiras, pelos obreiros, meu Deus, independente da placa denominacional, Pai, porque o Senhor vem buscar um povo especial, zeloso e de boas obras. Meu Deus, abençoe aqueles que estão com as suas caravanas formadas para virem à sede mundial participar do aniversário dos 64 anos da Igreja Pentecostal Deus e Amor, dias 13 e 14 de junho. Ô, papai, ô, Deus de amor, Deus de bondade, Deus de misericórdia. Senhor, visita agora cada lar, visita agora cada família, visita agora cada irmão, cada irmã, cada adolescente, cada criança, cada jovem, cada pessoa, meu Pai, que nesta manhã precisa da Tua grande, infinita misericórdia. Meu Deus, eu Te apresento a vida dos desenganados, a vida dos aflitos, a vida dos atribulados. Eu Te apresento, Senhor, todos aqueles que precisam de um milagre. Senhor, que este dia seja um dia de bênçãos e vitórias. Senhor, cuida de nós, Pai. Cuida dos nossos ouvintes. Cuida dos nossos internautas. Ah, meu Deus e meu Pai, visita cada pessoa que acompanha a rádio Deus e Amor e precisa da Tua bênção, da Tua graça e da Tua misericórdia. Senhor, meu Deus, eu quero Te apresentar a vida da, meu Deus, da Raquel, que está internada no hospital. Eu Te apresento a vida da irmã Solange. Eu Te apresento, Senhor, a vida de todos aqueles que precisam de um milagre. Oh, meu Pai, Tu és poderoso, soberano, eterno. Tu reinas sobre as nações, Pai. Abençoe a nossa igreja, Deus e Amor. a nossa diretoria, os nossos obreiros, os nossos pastores. Abençoe, Senhor, todos aqueles que neste dia estão trabalhando, aqueles que estão indo para o seu emprego, para o seu trabalho. Senhor, aqueles que virão ao templo da Tua glória buscar um refúgio, buscar um alívio, buscar, Senhor, uma bênção para si e para a sua família. Meu Deus, dá vitória para o Teu filho, dá vitória para a Tua filha, Pai. Nós colocamos tudo e todos nas Tuas mãos e a Ti damos a honra, a glória e o louvor para todos sempre, em nome de Jesus Cristo. Amém e amém, Senhor Jesus.

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1: Sim, são 8 horas e 20 minutos. Que Deus abençoe você que está acompanhando a rádio Deus é Amor. 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Nós vamos citar aí alguns endereços da Igreja Pentecostal Deus é Amor para você ir ouvir a palavra de Deus e receber as orações. Atenção, Franco da Rocha, Igreja Pentecostal Deus é Amor, na Avenida 7 de Setembro, 436, Avenida 7 de Setembro, 436, está na responsabilidade do pastor Chagas. Em Juiz de Fora, Igreja Pentecostal Deus e Amor, na Rua Sainte Claire de Carvalho, número 75. Rua Sainte Claire de Carvalho, número 75, no centro da cidade de Juiz de Fora, Minas Gerais. Em São José dos Campos, Rua Cerqueira César, 178, no centro de São José. Rua Cerqueira César, 178, centro de São José. Em Curitiba, no Paraná, Igreja Pentecostal Deus e Amor, na Rua Pedro Ivo, 744, no centro da cidade de Curitiba, ao lado do Terminal Guadalupe. No Rio de Janeiro, estamos na Rua Senador Pompeu, número 27. Rua Senador Pompeu, número 27, no centro do Rio, ao lado da Central do Brasil. Igreja Pentecostal Deus é Amor, na cidade de Santo André. Rua 15 de Novembro, 227, no centro da cidade de Santo André. Igreja Pentecostal Deus é Amor, no centro da cidade de Guarulhos. Atenção, Guarulhos, Avenida Monteiro Lobato, 437. Em Vila Mazei, na zona norte de São Paulo, a Igreja Deus é Amor está na Avenida Mazei, 1183. Ali em Santo Amaro, Igreja Pentecostal Deus é Amor, na Rua Barão de Duprá, 214, ao lado do Largo 13 de Maio. Em São Bernardo do Campo, estamos na Rua Caraíbas, número 29, ao lado do Paço Municipal de São Bernardo. Igreja Pentecostal Deus é Amor, na cidade de Campinas, no centro da cidade de Campinas, na Avenida General Carneiro, 475, na Vila João Jorge. Igreja Pentecostal Deus e Amor, mais que uma igreja, uma família. Vamos agora com a nossa clínica da alma, o nosso irmão Gessé Ávila, ele é psicólogo e ele vai falar sobre pensamentos negativos. Preste atenção, 8:22, bom dia.
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3: Olá, seja muito bem-vindo a mais um episódio do Clínica da Alma, um espaço para falarmos sobre saúde mental, qualidade de vida, inteligência emocional e desenvolvimento interior, sempre de forma leve, prática e com base científica. Você sabia que uma grande parte dos nossos pensamentos diários tendem a ser automáticos e muitas vezes de forma negativa? Pois é. Por essas razões que hoje nós vamos falar sobre pensamentos negativos, como eles podem controlar as nossas decisões. A mente cria pensamentos automáticos baseados em experiências passadas, quando negativos influenciam emoções e decisões. É o exemplo de alguém que coloca na sua mente que vai falhar, que é um fracasso, e aí evita oportunidades, reforçando a

0: como? Não sou capaz. Ao invés disso, é importante testar o pensamento, confrontá-los. Número 2, questione a veracidade do pensamento. Pergunte, isso aqui é um fato? Faz sentido? Ou é apenas uma interpretação negativa? Número 3, substitua por pensamentos mais realistas. Por exemplo, bem, eu posso tentar, eu posso aprender, e não apenas pensar que eu vou desistir de determinada situação simplesmente porque teve um pensamento negativo. Número 4, evite generalizações. Então, é importante entender que nenhum erro cometido pode definir tudo. Ou seja, uma situação que ocorreu no passado ou agora recentemente vai definir de fato o poder de capacidade que nós temos. E por último, pratique autocompaixão. Falar consigo com equilíbrio, sem julgamento e ser empático consigo mesmo reduz o impacto negativo. Como disse David Burns, você se sente da maneira que pensa. E aí, você gostou desse conteúdo? Então compartilhe a nossa programação com amigos e familiares. Continue conosco acompanhando a nossa programação, porque a qualquer momento estaremos de volta com mais reflexões que podem transformar a sua vida. Um forte abraço e até breve.
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0: nome, Senhor, porque o Senhor é digno, porque o Senhor é único. Aleluia!
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0: 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Você que quer participar, buscar revestimento de Deus, orar, é uma liturgia de culto de buscar a presença do Senhor, apresentar algo nas mãos de Deus. 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Quarta-feira, o grande mover de Deus. 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Eu estarei com vocês todas as sextas-feiras à tarde e também período da noite a partir das 19h30. Na nossa igreja também há culto todos os sábados. Todos os sábados há culto com os irmãos são convidados a estar participando conosco nesses cultos. Está todo o primeiro sábado do mês, diácono José Aparecido trazendo a palavra do Senhor. Todo segundo sábado do mês é a nossa Santa Ceia, tá? Então você que é membro do Corpo de Cristo, já fica ciente que todo segundo sábado do mês nós temos a nossa Santa Ceia. E no último sábado do mês também é o culto do Expansão, aqui na nossa sede setorial de Fernandópolis. Então você não pode ficar de fora. Venha adorar a Deus juntamente com a juventude forte e valente, que está com todo vigor para trazer a mensagem do Senhor, para te receber com todo amor e com todo carinho. E todos os domingos também. Há culto nos domingos, tá? Então você é o nosso convidado especial a participar conosco nos cultos de domingos, a partir das 19 horas. Você pode estar vindo cultuar, que é o culto da família, aonde está os grupos Renascer, né? Grupo de varão, que estão louvando a Deus, bendizendo ao nome do Senhor, e estará sempre um homem de Deus, uma mulher de Deus, trazendo a palavra do Senhor. Aí está, ouvintes, todos os dias nós temos cultos na nossa sede setorial de Fernandópolis. Eu tenho o imenso prazer de convidá-los e recebê-los com todo amor, com todo carinho, para que você possa participar dos cultos na nossa sede setorial. Não fique de fora. Aqui na cidade de Fernandópolis, na Igreja Pentecostal Deus e Amor, que fica localizada no bairro Boa Vista, com o endereço Avenida Ângelo Del Grossi, número 313. Venha participar conosco. Seja bem-vindo à Igreja Pentecostal Deus e Amor, sede setorial de Fernandópolis. Deus os abençoe.
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2: 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Terça-feira, um culto abençoado por Deus, palavra do Senhor, doutrina santa da Igreja Pentecostal Deus e Amor. 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
7: Amados irmãos e ouvintes, bom dia a todos na paz do Senhor Jesus Cristo. Quem saúda a todos é o seu irmão em Cristo, Presbítero Noel. Quero desejar uma quinta-feira abençoada para todos em família, na presença do nosso Senhor e Salvador Jesus Cristo. E aproveitando esse momento lindo, maravilhoso, quero lançar um convite especial para todos os moradores do bairro Poço Bom e região aqui em Votuporanga, que hoje nós temos dois cultos e a tarde é a tarde da benção. E quem vai estar pregando na tarde da benção é o nosso irmão cooperador Alberto Garcia e também o nosso irmão cooperador Cícero.
8: Bom dia, povo querido do bairro Poço Bom. É hoje, sexta-feira, a sexta-feira da guerra contra o mal. Nós temos mais um poderoso culto de milagre e libertação para todos aqueles que comparecem ali. Quem vai estar pregando a palavra de Deus e orando por todos, nosso irmão cooperador Cício Venâncio. Compareça a partir das 19 horas, que Deus tem vitória para você. Quem tem o prazer de convidar a todos, seu irmão em Cristo, o Presbítero Noel. E o endereço, para aqueles que não sabem ainda, é muito fácil: é na rua Leonardo Coma, 2645, no bairro Poço Bom, a Igreja Pentecostal Deus é Amor. Você que se encontra com situação difícil, nada está dando certo, ouve alguém chamar, então compareça hoje ali, leva nome de pessoas, eu creio que Deus vai entrar com a providência que você precisa. Que Deus abençoe e até às 19 horas, em nome de Jesus.
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3: 8:55.

0: 9 horas.
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5: 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Trabalho missionário. Evangelho avança em Moçambique através de crianças que evangelizam os pais. O trabalho missionário em Moçambique tem sido uma importante ferramenta de transformação social e espiritual, especialmente por projetos que têm acontecido, resultando na construção de templos e na implantação de novas igrejas na região. Um dos pastores responsáveis pelo projeto, Timóteo Mateus, relatou que o projeto tem se tornado um exemplo na cidade e até mesmo na província, com o aumento tanto no número de crianças atendidas quanto na qualidade do atendimento oferecido. Em entrevista, ele compartilhou como o evangelho está impactando a vida das crianças e suas famílias. E é justamente através das crianças que eles alcançam a família e Jesus é glorificado. Ele explicou que inicialmente as crianças do projeto não tinham perspectivas de futuro, mas a ajuda proporcionada pela igreja tem gerado transformações significativas na vida de cada uma. Além do trabalho espiritual, o projeto também desenvolve atividades sociais, como a distribuição de cestas básicas e a melhoria de moradias com recursos provenientes dos próprios membros da congregação. Segundo Timóteo, toda a igreja está envolvida nessas ações e o impacto tem sido tão grande que o projeto atraiu a atenção de autoridades locais, como o governo distrital e provincial. Expansão do Evangelho. Tradutores usam a internet via satélite para levar Bíblia a lugares remotos. Wycliffe Associates, uma organização internacional que capacita tradutores da Bíblia de língua materna e colabora com igrejas locais para avançar na tradução da Bíblia, anunciou que vai usar a tecnologia para fornecer acesso à internet aos tradutores da Bíblia em regiões remotas. Na maioria das vezes, os tradutores enfrentam a falta de acesso à internet e sofrem com interrupções no fornecimento de eletricidade. Então, eles dependem de energia solar para alimentar os equipamentos. Contudo, segundo a organização, a tecnologia vai proporcionar aos usuários em regiões distantes, remotas, velocidades de internet comparáveis às dos serviços terrestres. A tecnologia beneficiará as equipes de tradução da Bíblia, cujos membros geralmente vivem e trabalham em algumas das áreas mais difíceis de alcançar do mundo. Um membro da equipe relata a felicidade em poder compartilhar as boas novas. A tecnologia terá um grande impacto no sentido de encorajar os tradutores e ajudará a manter uma conexão constante, onde pode realmente falar ao telefone em vez de ter que depender de uma mensagem de texto ou de e-mail.
0: Nove e cinco.
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7: Lembre-se do seu Criador enquanto você ainda é jovem. Antes que venham os dias maus e cheguem os anos em que você dirá: não tenho mais prazer na vida. Lembre-se dele antes que chegue o tempo em que você achará que a luz do sol, da lua e das estrelas perdeu o seu brilho e que as nuvens de chuva nunca vão embora. Então os seus braços, que sempre o defenderam, começarão a tremer, e as suas pernas, que agora são fortes, ficarão fracas, e os seus dentes cairão, e sobrarão tão poucos que você não conseguirá mastigar a sua comida. A sua vista ficará tão fraca que você não poderá mais ver as coisas claramente. Você ficará surdo e não poderá ouvir o barulho da rua. Você quase não conseguirá ouvir o moinho moendo ou a música tocando, e levantará cedo quando os passarinhos começam a cantar. Então você terá medo de lugares altos e até caminhar será perigoso. Os seus cabelos ficarão brancos e você perderá o gosto pelas coisas. Nós estaremos caminhando para o nosso último descanso, e quando isso acontecer, haverá gente chorando por nossa causa nas ruas. A vida vai acabar como a lamparina de ouro cai e quebra quando a sua corrente de prata se arrebenta, ou como um pote de barro se despedaça quando a corda do poço se parte. Então, o nosso corpo voltará para o pó da terra de onde veio, e o nosso espírito voltará para Deus que o deu. O fim de todas as coisas é: teme a Deus e obedeça a sua palavra, porque este é o dever de todo ser humano. Enquanto você tem oportunidade, compareça na Igreja Pentecostal Deus de Amor e entregue a sua vida ao Senhor Jesus e passe a andar na presença de Deus.

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3: 9:18.
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1: Queridos e amados ouvintes, nós teremos um culto abençoado de libertação hoje mesmo na Igreja Pentecostal Deus e Amor do Palma Mininel. Vai estar pregando a palavra do Senhor Jesus a nossa irmã cooperadora Adriana. Juntamente com ela estará nosso irmão presbítero Nivaldo. O endereço é fácil, Avenida da Saudade, 1916, Palma Mininel. Está localizada a Igreja Pentecostal Deus e Amor. Este culto a partir das 19 horas. Hoje nós teremos culto de libertação, culto de libertação e uma poderosa campanha. Se, pois, o Filho vos libertar, verdadeiramente sereis livres. É na nossa sede setorial de Fernandópolis. Vai ser dois cultos, às 14 horas e também às 19h30. Esses dois cultos, quem vai estar pregando a palavra do Senhor é o nosso irmão presbítero Leandro Sanches, o pastor responsável por esta igreja. E o endereço é fácil, Avenida Ângelo Del Grossi, 313, no bairro Boa Vista. Nós teremos hoje um culto abençoado na Igreja Pentecostal Deus e Amor da cidade de Jales. É uma campanha poderosa, culto de libertação. A campanha Nenhum Mal Te Sucederá. É o cooperador Gerson que vai pregar a palavra do Senhor Jesus na rua João Gonçalves de Freitas, 2045, no bairro Vila Inês, na cidade de Jales. Hoje na Igreja Pentecostal Deus e Amor do bairro São João, na cidade de Votuporanga, teremos também o culto de libertação a partir das 19 horas. E quem vai estar ministrando a palavra do Senhor é a cooperadora Gislene, muito abençoada nas mãos do Senhor. E você é o nosso convidado especial. Deus tem poder de quebrar todas as correntes, de libertar toda a sua família. Compareça então neste culto, que está localizado na nossa Igreja Pentecostal Deus e Amor, na rua Fioravante Poiani, 2981. Muita bênção, muita vitória hoje na Igreja Pentecostal Deus e Amor de Paranapuã. Nós teremos um culto às 19 horas, também um culto de libertação. É a nossa irmã cooperadora Vanessa quem vai estar pregando a palavra do Senhor na Avenida João Pinato, 2135, bem no centro da cidade de Paranapuã. Meus queridos irmãos, hoje também na Igreja Pentecostal Deus e Amor de Populina, teremos um culto de libertação, um culto poderoso, onde nosso irmão, pastor Devanir, vai estar pregando a palavra do Senhor. O culto vai começar às 19 horas, na rua Tiradentes, 2025, bem no centro da cidade de Populina. Sábado, amanhã, dia 30 de maio, teremos um culto de agradecimento a Deus, um culto maravilhoso na Igreja Pentecostal Deus e Amor do bairro São João, em Votuporanga. É a nossa irmã cooperadora Eliana Evangelista de Mirassol, quem vai estar pregando a palavra do Senhor e orando por todos, na rua Fioravante Poiani, 2981, bairro São João, em Votuporanga. Hoje nós teremos um culto de libertação, culto de libertação na Igreja Pentecostal Deus e Amor, sede regional de Votuporanga. Teremos às 14 horas a presença do presbítero Manuel de Moraes pregando a palavra do Senhor numa poderosa campanha removendo todo o poder das trevas. E às 19 horas também o culto de libertação, onde nosso irmão cooperador Anderson vai estar pregando a palavra do Senhor Jesus no encerramento dessa poderosa campanha. E você é o nosso convidado especial. É muito fácil a localização da nossa Igreja Pentecostal Deus e Amor de Votuporanga, sede regional. É na rua Tocantins, 3822,

0: Hoje, às 19 horas, teremos um culto de agradecimento na Igreja Pentecostal Deus de Amor do Jardim Paulista, em Fernandópolis. É o nosso irmão cooperador Luiz quem vai estar pregando a palavra do Senhor. É uma campanha, um agradecimento por essa poderosa campanha do Salmos 91. O endereço da Igreja Deus de Amor é na Avenida Getúlio Vargas, 909, Jardim Paulista. Fica atrás da ETEC, em Fernandópolis. Muita bênção, muita vitória, meus queridos e amados ouvintes. Amanhã nós teremos um culto abençoado, um culto especial do Expansão Jovem. O tema é Ainda há tempo, mas não pare sempre. Quem vai pregar a palavra do Senhor Jesus é a nossa irmã Érica Nisato. Vai estar ministrando a palavra do Senhor, ela louva, ela prega, a juventude vai estar louvando a Deus e algo especial da parte dos céus vai acontecer, em nome de Jesus. Então, às 19 horas, na Avenida Ângelo Del Grossi, 313, no bairro Boa Vista, em Fernandópolis. Eu quero avisar a todos vocês, meus queridos irmãos, você criançada, preste atenção, você que é criança, você que é adolescente, olha só, nós temos toda quinta-feira a escolinha Pequeno Galileu, é isso mesmo, a escolinha do Pequeno Galileu, todas as quintas-feiras na nossa sede setorial de Fernandópolis. O presbítero Leandro Sanches estará lá com toda a criançada ensinando a palavra do Senhor. Ele que já tem um curso, já é preparado para ter sempre uma didática, né? E a nossa irmã Marinalva também, a sua esposa. Eles trabalham de uma forma muito linda com as crianças. Tem o dom mesmo. Então, leve lá seus filhos, seus netos, toda quinta-feira, a partir das 20 horas, a Escolinha do Pequeno Galileu, Avenida Ângelo Del Grossi, 313, bairro Boa Vista, Fernandópolis. Compareça, queridos, em uma de nossas igrejas Pentecostal Deus e Amor. Receba sua bênção e o seu milagre, em nome de Jesus.
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0: Agora 9 horas com 34 minutos, 9h34, bom dia, bom dia. Uma excelente sexta-feira para todos vocês. Sextou, né? E que você tenha alegria, paz no seu coração, que você encontre descanso, que você esteja sempre colocando o Senhor na tua vida como prioridade. Hoje, dia 29 de maio de 2026, podemos dizer em alto e bom tom, até aqui nos ajudou o Senhor. Você pode dizer isso aí onde você estiver? Até aqui me ajudou o Senhor e continuará me ajudando em nome de Jesus. Ele é o nosso maior interessado em nos ajudar. E agora, meus queridos, vamos ouvir uma palavra de Deus para os nossos corações. Palavra de Deus é sempre muito edificante, é um sustento, é um alimento para a nossa vida espiritual, não é mesmo? É o quadro Sementes, plantando a palavra de Deus com o presbítero Fábio Lúcio.
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5: Amados ouvintes, aceitem a paz do Senhor Jesus Cristo. Eu sou o pastor Fábio Lúcio e quero deixar aqui uma meditação da palavra de Deus para todos vocês. Hoje irei falar acerca dos 4 passos para você ser cheio do Espírito Santo de Deus todos os dias. Em Gálatas capítulo 5 e o versículo 17, a Bíblia diz que a carne deseja o que é contrário ao Espírito, e o Espírito o que é contrário à carne. Eles estão em conflito um com o outro, de modo que vocês não fazem o que desejam. Não importa o quanto tempo caminhamos com Deus, a nossa natureza carnal nunca melhora. Por mais que queiramos, nunca nos tornamos parecidos com Jesus. É por isso que a Bíblia diz que devemos crucificar diariamente a nossa carne com as nossas paixões e desejos. Até o apóstolo Paulo, admirado por todos, sofreu por ter que lutar contra a carne. E como ele conseguiu vencê-la? Se enchendo com o Espírito Santo. Ele disse na continuação do texto que lemos no início: mas se vocês são guiados pelo Espírito, não estão debaixo da lei. Os que pertencem a Cristo Jesus crucificaram a carne com as suas paixões e os seus desejos. Se vivemos pelo Espírito, andemos também pelo Espírito. Mas você pode até pensar, para Paulo era fácil, pois ele era um homem de muita fé. Por mais que eu tente, eu não consigo ter um estilo de vida como o dele. Mas é aí que você está enganado. Paulo era tão humano quanto você e eu, e pode ter certeza que ele teve a mesma dificuldade em matar a sua carne como nós temos. Se Paulo conseguiu, você também conseguirá. Paulo foi cheio do Espírito Santo e você também poderá ser cheio do Espírito Santo. Mas para isso você precisa seguir esses 4 passos que eu vou falar-lhes. O primeiro, lembre-se que Satanás, ele nunca tira folga. A Bíblia diz: sejam sóbrios e vigiem. O diabo, o inimigo de vocês, anda ao redor como leão, rugindo e procurando a quem possa devorar. 1 Pedro capítulo 5 e o versículo 8. Não se engane, o diabo está sempre te rodeando, esperando você pisar na bola uma vez para poder agir. Como tem sido sua atitude no trabalho? Você tem sido uma pessoa honesta com seus amigos e familiares? Que tipo de site você abre no seu computador e que tipo de programa você tem acompanhado nas redes sociais ou na mídia? Saiba que o inimigo está de olho em tudo que você faz. Então você precisa se proteger com a palavra de Deus e muita oração. O segundo passo é identificar o pecado que você mais comete. Sim, todos nós estamos à mercê e temos que identificar o pecado para que através desse nós possamos nos conscientizar e consertar-se com Deus. O apóstolo Paulo nos recomenda dizendo: cada um, porém, é tentado pela própria cobiça, sendo por esta arrastado e seduzido. Então, a cobiça, tendo engravidado, dá à luz o pecado, e o pecado, após ter se consumado, gera a morte. Tiago capítulo 1, versículos 14 ao 15. Por que identificar o pecado que mais cometemos? Porque a área da nossa maior fraqueza é aquela que seremos mais atacados. Então, faça um exame de consciência o quanto antes para que o inimigo perca essa influência negativa em sua vida. O terceiro passo é manter seu tanque espiritual sempre cheio. Você já viu um carro com tanque com combustível apenas na reserva? Ele anda, mas quando menos se espera, o carro pode parar no meio do caminho. Assim é com a nossa vida espiritual. Precisamos caminhar com o nosso tanque espiritual sempre cheio, para que não tenhamos surpresas desagradáveis no meio do caminho. Como podemos ser abastecidos pelo Espírito Santo? Ouvindo e cantando louvores, lendo e meditando na palavra, indo à igreja, fazendo bem ao próximo, buscando ao Senhor incessantemente. Em Efésios capítulo 5, versículo 18 ao 20, Paulo fala para nós o seguinte: e não vos embriagueis com o vinho, no qual há contenda, mas enchei-vos do Espírito, falando entre vós salmos e hinos e cânticos espirituais, cantando e salmodiando ao Senhor no vosso coração, sempre dando graças por tudo ao Pai, em o nome do Senhor Jesus Cristo. E o quarto passo é caminhar na força de Deus, não na sua. A luta no nosso dia a dia acaba? É óbvio que não. Sempre quando vencemos um problema, outro aparece para tirar a nossa paz. Mas o poder de Deus, somando a sua escolha de obedecer a sua palavra e continuar lutando, te encherá do poder do Espírito Santo e te levará à vitória. Por isso, não queira fazer nada com as próprias mãos. Confie sempre no Senhor. Davi, ele diz para nós, no Salmos 40 e o verso 4, que bem-aventurado é o homem que põe no Senhor a sua confiança. Que Deus possa abençoar a tua vida grandemente e que você possa se encher do Espírito Santo todos os dias. Fiquem todos na paz do Senhor Jesus. Eu sou o seu irmão, pastor Fábio Luiz.
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0: Com 42 minutos, você está sintonizado na 98,1 FM, Rádio Deus e Amor, a minha, a sua, a nossa programação, que tem esse objetivo de aproximar você mais perto de Jesus, para que você venha com certeza ter essa alegria, esse prazer de sentir a presença dele em seu coração. Então sinta ele aí, aonde quer que você esteja, se você está na sua casa, no seu trabalho, quem sabe no seu transporte, aí nas rodovias, ouvindo o programa Voz da Libertação, onde quer que você esteja, receba a presença do Todo-Poderoso. Nós vamos com um louvor belíssimo. Você já agradeceu ao Senhor hoje? Você já disse para Ele o quanto você o ama? Você já declarou o seu amor por Jesus? Se você ainda não o fez, faça isso agora, através desta belíssima canção de Débora e Leia, Tu És Precioso.
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3: Queridos e amados ouvintes, em Lucas 17, no capítulo 15, 16, vai dizer assim: um dos dez, vendo que fora curado, voltou dando glória a Deus em alta voz, e prostrou-se com o rosto em terra aos pés de Jesus, agradecendo-lhe, e este era samaritano. No verso 17 vai dizer: então Jesus lhe perguntou: não eram 10 os que foram curados? Onde estão os 9? Esta palavra que Deus tem hoje para o nosso coração retrata sobre a importância da gratidão. A saber que a gratidão é uma das formas mais lindas e mais importantes de adorarmos o Senhor de todo o coração. Na medida com que nós agradecemos, que somos gratos a Deus, nós somos verdadeiros adoradores. Na medida que agradecemos quando alcançamos algo das mãos do Senhor, mas também na medida que nós agradecemos quando as coisas fogem do controle, mas mesmo assim nós sabemos, nós temos a plena convicção de que Deus está no controle de tudo. Queridos, trata-se de 10 leprosos. Em tempos difíceis, em tempos no qual as pessoas que sofriam lepras, elas ficavam distanciadas, não tinha nenhum convívio social, não tinha redes de apoio, não poderia ficar juntamente com as demais pessoas, porque era considerada como pessoas impuras. Pessoas leprosas sofriam preconceitos, discriminações e eram isoladas da sociedade. Imagina? E esses 10 leprosos estavam no caminho e quando avistaram Jesus, de longe eles gritaram: Jesus! Jesus, filho de Davi! Cura-nos, estamos aqui! E Jesus, com a sua infinita bondade, com a sua maravilhosa vontade, curou esses 10 leprosos. Eles seguiram e eles foram. Mas existiu um que ele lembrou de voltar e agradecer quem o curou. E nosso pedido nesta manhã é que Jesus nos traga à memória todas as coisas que ele fez a nós. Que ele não nos deixe esquecer. Porque é engraçado como muitas pessoas, elas conseguem lembrar de tantas coisas ruins que já lhe aconteceu e às vezes se esquece de tantos feitos de Deus em nossas vidas. E meu convite hoje para você é que você comece neste momento a trazer à memória todos os livramentos. Que você traga à memória neste momento os momentos de tribulação, de angústia. Aquele momento que alguém da sua família estava enfermo, desenganado, ou quem sabe você estava nessa situação. Jesus deu um sopro de vida, soprou e deu novas oportunidades. Eu quero que você lembre do sacrifício de Jesus naquela cruz do Calvário. Eu quero que você se lembre de quando você estava para perecer, a depressão te atormentando, a depressão acabando com você e você não sabia o que fazer. E Jesus estava lá. Eu quero que você se lembre que quando você chorou, Ele estava lá. Eu quero que você se lembre que quando você sorriu, Ele estava lá. Eu quero que você se lembre que as portas que Ele abriu, aquelas portas maravilhosas, foi Ele quem abriu. Eu quero que você se lembre de todas as conquistas. Eu quero que você se lembre de todos os momentos que Ele lhe deu força quando você não tinha forças. Eu quero que você se lembre de todas as vezes que você sentiu a presença dEle na tua vida. O gozo dessa presença tão maravilhosa. A lepra simbolizava a impureza. E o pecado, ele é considerado como uma lepra. Porque o pecado, ele contamina, ele afasta, ele degrada. O pecado, ele vai progressivamente destruindo tudo. E na cruz, Jesus assume todas as nossas impurezas. Nós estávamos, queridos ouvintes, a caminho da morte, a caminho da perdição. Jesus foi lá e nos resgatou. Ele morreu por nós naquela cruz do Calvário. Nós só entendemos plenamente o poder da cruz quando nós caminhamos com Cristo. Ser grato é caminhar com Cristo. Muitos foram curados por Jesus. Comeram dos pães. Ouviram os seus ensinos. Mas gritaram: crucifica-o. Por que às vezes nós somos tão ingratos? É possível estar perto dos milagres, mas estar longe da cruz? E ter gratidão a Jesus não é só buscar por milagres, mas é querer estar perto de Jesus. Jesus responde ao clamor por misericórdia no Calvário. Ele é a própria misericórdia. Imagina Jesus, quando as pessoas estavam dizendo: mata-o, vai, apedreja-o. E sabe o que, que Jesus faz? Ele diz: Pai, perdoa-lhes, eles não sabem o que fazem. Aquele que purificou os leprosos, queridos ouvintes, ele foi tratado como impuro na cruz. A cruz exige mais que admiração. A cruz, ela exige redenção. No livro de Romanos vai dizer: oferecer o corpo como um sacrifício vivo a Deus. E como você está respondendo às misericórdias de Deus? Essa é uma pergunta que eu te faço e me faço também. Todos foram curados, mas apenas um foi salvo. Porque gratidão não é reação emocional. Ficar todo feliz pulando e segue a vida. É reconhecimento. Ele voltou porque ele entendeu quem Jesus era. Viver em gratidão é obedecer, é amar, é perdoar, é servir ao Todo-Poderoso. O Espírito Santo nos convida a olhar novamente para o Calvário e lembrar: foi por nós que Jesus fez aquilo. Que nossa vida seja culto contínuo de gratidão. E que nós possamos dizer: a minha vida é tua, Jesus. Gratidão não está ligado ao que nós temos, mas gratidão está ligado a quem nós servimos. Paulo escreveu uma carta a uma igreja que enfrentava uma perseguição terrível, e mesmo assim ele afirma: em tudo dai graças. Gratidão, então, querido, é uma declaração de fé. É dizer: Senhor, eu não entendo tudo, mas eu confio em Ti. Se você está vivendo o caos, não está entendendo nada, diga isso: Senhor, eu não entendo, mas eu confio em ti. Isso é o verdadeiro significado da gratidão. Que Deus te abençoe.
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6: Na minha aflição, clamei ao Senhor. Gritei por socorro ao meu Deus. Do seu templo, ele ouviu a minha voz. Meu grito chegou à sua presença, aos seus ouvidos. Salmos capítulo 18, versículo 6.
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3: Senhor Deus, Pai de infinito amor e misericórdia, nós entramos na Tua presença com o coração rendido a Ti. Senhor, hoje a nossa alma se derrama em profunda gratidão por tudo que o Senhor tem feito e por tudo que o Senhor é. Obrigada, Senhor, pelo sopro de vida. Obrigada pela saúde, pela Tua proteção invisível que a gente às vezes nem percebe, mas o Senhor está lá nos livrando de todo o mal. Obrigada pelo pão de cada dia. Nós Te agradecemos acima de qualquer coisa, Senhor. Te agradecemos pelo Teu amor incondicional, que nunca desiste de mim, que nunca desiste deste ouvinte, que nunca desiste de todos nós. Mesmo quando nós somos falhos, mesmo quando nós falhamos, quando nós pecamos, o Senhor não desiste de nós. Obrigada, Pai, por nos acolher nos Teus braços, por ouvir as nossas orações silenciosas. Obrigada por nos renovar, Senhor. As Tuas misericórdias são as causas de nós não sermos consumidos. São as Tuas misericórdias que nos traz vida a cada amanhecer. Pai Celestial, nós reconhecemos a grandeza do Teu perdão. Quando nós olhamos para a cruz, ó Pai, nós vemos o amor que o Senhor teve conosco, o preço pago pela nossa liberdade. Obrigada, Senhor, porque o Senhor não nos trata conforme os nossos erros, mas nos leva e nos purifica, nos lava de todo o mal. Apaga o nosso passado com o Teu sangue precioso. Jesus nos ensina a perdoar também, Pai. Na mesma proporção que o Senhor nos perdoa, nos ensina a perdoar. Nos ajuda, Senhor. Limpa nossa mente de todo pensamento de mágoa. Que a nossa boca possa proferir palavras de bênçãos e cura, e não de julgamentos, ó Pai. Que a gratidão pelo Teu perdão seja sempre maior do que qualquer orgulho que nos impeça de reconciliar ou de liberar ao outro perdão. Jesus, que nós possamos viver em leveza, que nós possamos viver em paz e debaixo da Tua graça. É o que nós Te pedimos e Te agradecemos. Em nome do Pai, do Filho e do Espírito Santo de Deus. Amém e amém, Senhor Jesus.
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3: Agora são 10 horas em ponto, queridos. Nós vamos identificar as emissoras, nós vamos para os prefixos. Já já retornaremos.
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0: 10 horas.
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7: Aproveitamento total. Usar cascas e talos é o segredo para multiplicar os nutrientes. A maior parte das vitaminas dos vegetais está exatamente naquilo que jogamos fora. Cascas, talos e folhas escuras de legumes são minas de ouro da boa nutrição. A folha da cenoura e o talo da couve são perfeitamente comestíveis e saborosos. O preconceito faz com que excelentes fontes de ferro vão parar no cesto de lixo. O talo do brócolis, quando picadinho e refogado, fica macio e muito nutritivo. Cascas de batata, bem lavadas, podem ser assadas, virando um aperitivo crocante. Essas partes ignoradas adicionam sabor, volume e muita fibra às refeições diárias. É uma técnica que faz a feira render quase o dobro dentro da nossa cozinha. Receitas de bolos e tortas ganham um toque especial com o uso dessas cascas. Aliás, a casca de laranja ou de banana vira doce caseiro maravilhoso, quando bem feito. Passe a higienizar tudo com muito rigor, como qualquer outro vegetal da pia. Aproveitar o alimento por inteiro é um gesto de responsabilidade e de economia. Cozinheiras experientes sabem bem que a riqueza do sabor está ali na parte rústica, muitas vezes que vai para o lixo. A culinária sustentável, ela não é moda, é uma volta aos costumes das nossas avós. E cada pedaço de alimento tem um valor imenso para o sustento da vida. A inteligência no preparo transforma o que seria descarte em saúde no prato. Compra planejada. A lista de supermercado blinda o orçamento contra tentações. Ir ao mercado sem nenhum planejamento é uma armadilha financeira bem perigosa. Por quê? As prateleiras são montadas para fazer o consumidor gastar muito além do limite. A lista de compras feita em casa é a proteção necessária contra compras de impulso. Anotar o que falta na despensa garante que o dinheiro esteja sendo usado naquilo que realmente importa. A regra de ouro dos especialistas é nunca fazer compras com o estômago vazio. A fome altera as decisões e faz os itens doces e gordurosos saltarem os olhos. Seguir a lista arrisca, evita o desperdício e a compra repetida de produtos. É a garantia de que o salário será direcionado para nutrir de verdade a família. Pesquisar os dias de promoção no açougue ou no hortifruti também faz a diferença. Fazer uma revisão na geladeira antes de sair de casa impede as sobras na volta. As crianças devem ser ensinadas desde cedo sobre o valor real das compras. E saber dizer não para o supérfluo é uma lição de maturidade financeira em casa. Comparar o valor na ponta do lápis garante a estabilidade das contas do mês. A organização prévia é a aliada de toda dona ou dono de casa zeloso. O sustento provido com dificuldade não deve ser desperdiçado em prateleiras. O carrinho bem planejado é a base de um mês tranquilo e de uma casa farta.
0: 10 e 5.
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0: Lembre-se do seu Criador enquanto você ainda é jovem, antes que venham os dias maus e cheguem anos em que você dirá: não tenho mais prazer na vida. Lembre-se dele antes que chegue o tempo em que você achará que a luz do sol, da lua e das estrelas perderam o seu brilho e que as nuvens de chuva nunca vão embora. Então os seus braços, que sempre o defenderam, começarão a tremer e as suas pernas, que agora são fortes, ficarão fracas. E os seus dentes cairão e sobrarão tão poucos que você não conseguirá mastigar a sua comida. A sua vista ficará tão fraca que você não poderá mais ver as coisas claramente. Você ficará surdo e não poderá ouvir o barulho da rua. Você quase não conseguirá ouvir o moinho moendo ou a música tocando, e levantará cedo quando os passarinhos começam a cantar. Então, você terá medo de lugares altos, e até caminhar será perigoso. Os seus cabelos ficarão brancos, e você perderá o gosto pelas coisas. Nós estaremos caminhando para o nosso último descanso, e quando isso acontecer, haverá gente chorando por nossa causa nas ruas. A vida vai acabar, como a lamparina de ouro cai e quebra, quando a sua corrente de prata se arrebenta, ou como um pote de barro se despedaça, quando a corda do poço se parte. Então, o nosso corpo voltará para o pó da terra de onde veio, e o nosso espírito voltará para Deus e o deu. O fim de todas as coisas é temer a Deus e obedecer a sua palavra, porque este é o dever de todo ser humano. Enquanto você tem oportunidade, compareça na Igreja Pentecostal Deus é Amor e entregue a sua vida ao Senhor Jesus e passe a andar na presença de Deus.
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1: Agora são 10 horas com 18 minutos, 10 e 18, bom dia, bom dia.
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1: É isso mesmo, queridos, estamos de volta depois dos prefixos, agora para um momento muito especial, um momento gostoso, é um momento de muita interação, socialização, um momento em que nós temos a dimensão de onde vocês estão nos ouvindo, é a hora do ouvinte. Você pode participar conosco, mandando sua mensagem de texto, seu áudio, pedindo um louvor da gravadora MC Music, pedindo oração, você que queira contar, relatar um testemunho, algo que você alcançou da parte do Senhor, fique à vontade, a sua hora é a hora do ouvinte. O nosso telefone é fácil, é o 17-3421-6357, 17-3421-6357.
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4: Bom dia, irmã Vanessa, Pai do Senhor, tudo bem?
1: Tudo bem, meu amor.
4: Irmã Vanessa, peça oração para mim, para meu filho Éder, para minha filha Edmara, para minha filha Gabriela.
1: Certo.
4: Os meus netos, todos meus netos. Para você, tá? Peça oração para você e sua família. Tá correndo aí pra mim, ao pé do rádio Acharei.
1: Sim.
4: Deus abençoe, tá?
1: Amém, meu amor. Bom dia, irmã Sandra. A irmã Sandra todo dia manda uma mensagem pra gente, todo dia. É muito bom a gente ter essa parceria, ter esse carinho. E a gente também tem um carinho muito grande pela sua vida, viu, irmã Sandra? Que Deus te abençoe, que a paz, que a graça, que a comunhão do Espírito Santo esteja com todos vocês aí da sua família. Vamos então, a senhora pediu, nós vamos com essa belíssima canção, chegando para cantar então, Ivan Luiz, o louvor ao pé do rádio Chorei.
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1: Amado Deus, tudo bem? Você continua orando por mim. Tive uma deslocamento de retina, não estou enxergando de molho. Vou fazer uma cirurgia agora, dia 7 de julho. Ore por mim, para minhas irmãs.
2: Tá bom.
1: E agradecendo a Deus por tudo. E não sei se foi anunciado no evangelismo de sábado, de domingo, eu e mais um em Oroeste. E hoje estará pregando a palavra de Deus, né? Pediatra de Indiaporã, operadora Leila. Que o Senhor Jesus possa levar almas. Hoje é o culto reviver. No nome do nosso Deus, seja exaltado. Se você puder anunciar o culto de hoje em Indiaporã, fazendo a palavra de Deus, a cooperadora Leila, em nome de Jesus.

0: West. Deus abençoe sua vida, viu? E olha só, nós teremos também, nós temos aqui um pedido de um louvor. É o nosso querido irmão Adomiro, Adomiro Pereira Neres, sempre conosco, ouvindo o programa Voz da Libertação, e é sempre um motivo de muita alegria. Ele está dizendo que Deus está no controle de tudo sempre, que Jesus Cristo nos ama. Como é bom saber disso, né, meu irmão? Ele está pedindo oração para ele, para a família dele e para a esposa dele, né? E pedindo oração também, especialmente, para o seu irmão, Adilson Alves Pereira Neres. Ele está internado em São José do Rio Preto. Que Deus venha alcançar a vida dele, dar o grande livramento. E nós estamos orando para que Deus venha dar a cura, viu, meu irmão? E fazer a vontade dele. E ele está pedindo um louvor, nosso irmão Adomiro. Este mesmo louvor eu ofereço também para nossa irmã Maria de Fátima, que participou aqui conosco. Louvor, abraça-me.
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3: O Senhor traz o consolo através do seu Espírito Santo. E o Senhor sopra do seu consolo sobre toda a igreja. Receba pela fé agora.

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2: Queridos, hoje na nossa sede setorial de Fernandópolis nós teremos cultos em dois horários, às 14h e às 19h30. Ambos os cultos teremos a presença, né, do nosso irmão presbítero Leandro Sanches pregando a palavra do Senhor e orando em favor de todos que se fizer presente. É na Avenida Ângelo Del Grossi, 313, no bairro Boa Vista. Essa igreja que está a cargo do homem de Deus, presbítero Leandro Sanches. E amanhã, na sede setorial de Fernandópolis também, nós teremos um culto abençoado, um culto especial de muito louvor e adoração. O Expansão estará presente, louvando e engrandecendo o nome santo do Senhor. E a nossa irmã cooperadora Érica Nisato vai ministrar a palavra do Senhor Jesus. É na Avenida Ângelo Del Grossi, 313, bairro Boa Vista. Lembrando a todos vocês que nós teremos um culto abençoado hoje, um culto de ensinamento da palavra de Deus, hoje na Igreja Pentecostal Deus e Amor da cidade de Ouroeste. É às 19 horas, na rua Francisco Chaves, 1340, bem no centro de Ouroeste. É o nosso irmão presbítero Valdilúcio Nogueira quem vai estar ministrando a palavra de Deus. E você é o nosso convidado especial. Hoje na cidade de Arabá, hoje em Arabá nós teremos uma poderosa campanha. O Senhor é o meu pastor e nada nos faltará. Quem vai pregar a palavra do Senhor Jesus é o nosso irmão Washington. Ele vai estar lá ministrando essa palavra e eu creio que Deus irá usar o teu servo para falar grandemente para a vida de todos que comparecerem. Avenida Otília Torres, número 610, bem no centro da cidade de Arabá. É uma poderosa campanha maravilhosa, então. O Senhor é o meu pastor e nada me faltará. Teremos culto de libertação hoje na Igreja Pentecostal Deus e Amor do Palma Mininel, em Fernandópolis. Essa igreja que era no Ana Luísa está sobre um novo endereço, né? Está num novo endereço, uma igreja aconchegante, bem localizada. E a nossa irmã Adriana, cooperadora Adriana Sabadini, vai pregar a palavra do Senhor hoje. Juntamente com ela, o seu esposo Nivaldo, vão fazer a obra do Senhor juntos. E você é um convidado especial. É o segundo dia da campanha Deus Resolve Tudo. É na Avenida da Saudade, 1916, Palma Mininel, em Fernandópolis. Hoje teremos culto de libertação na Igreja Pentecostal Deus e Amor da cidade de Jales, localizada na rua João Gonçalves de Freitas, 2045, no bairro Vila Inês. Quem vai ministrar a palavra do Senhor Jesus é o nosso irmão cooperador Gerson. É uma poderosa campanha, nenhum mal te sucederá. Compareça às 19 horas, é o início deste culto. Hoje a nossa irmã cooperadora Gislene vai estar pregando a palavra do Senhor na Igreja Pentecostal Deus e Amor do bairro São João, em Votuporanga. É a partir das 19 horas esse culto de libertação. É na rua Fioravante Poiana, em 2981, no bairro São João, em Votuporanga. Hoje também teremos culto de libertação na cidade de Paranapuã. A nossa irmã cooperadora Vanessa estará presente pregando a palavra do Senhor. O culto começa às 19 horas na Avenida José Pinato, 2135, bem no centro da cidade de Paranapuã. Na Igreja Pentecostal Deus e Amor de Populina, nós teremos também um culto de libertação, onde nosso irmão pastor presbítero Devanir vai estar ministrando a palavra do Senhor e orando por todos. É um culto de libertação na rua Tiradentes, número 2025, bem no centro da cidade de Populina. Hoje na Igreja Pentecostal Deus e Amor, sede regional de Votuporanga, teremos culto em dois horários. ambos os horários, é uma campanha poderosa, removendo todo o poder das trevas. Às 14 horas, presbítero Manuel de Moraes pregando a palavra do Senhor. E às 19 horas, o nosso irmão cooperador Anderson pregando a palavra de Deus e orando por todos. É na rua Tocantins, 3822, no bairro Santa Elisa, em Votuporanga. Atenção, povo de Deus, da cidade de Fernandópolis, a nossa igreja pentecostal Deus e Amor da cidade do Jardim Paulista. Aquela igreja que fica bem atrás da ETEC de Fernandópolis. Nós teremos hoje culto de agradecimento pelo término da campanha Salmos 91. O cooperador Luiz, quem vai estar pregando a palavra do Senhor e orando por todos. Avenida Getúlio Vargas, 909, Jardim Paulista, às 19 horas. Nós também teremos, meus queridos irmãos, um culto abençoado, um culto maravilhoso na Igreja Pentecostal Deus e Amor do Jardim Paineiras, em Votuporanga. Isso mesmo, hoje quem vai estar pregando a palavra do Senhor Jesus é o nosso irmão cooperador Serivaldo. É numa poderosa campanha, o prosseguimento da campanha, o sangue de Jesus tem poder. Amanhã, sábado, Ministério de Oração das 18 às 19 horas. E no domingo, vai estar pregando a palavra do Senhor no culto que vai começar às 19 horas, o nosso irmão Luiz Carlos, da cidade de São José do Rio Preto. Então estejam todos presentes, é na rua José Silva Melo, no bairro das Paineiras, em Votuporanga. Compareça, meus queridos e amados ouvintes, em uma de nossas igrejas Pentecostal Deus e Amor. Receba a sua bênção, o seu milagre, em nome de Jesus.
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4: Senhor, irmã Vanessa, paz do Senhor a todos os irmãos que estão na escuta do programa. Porque esse programa é um culto na nossa casa, é uma bênção. Glória a Deus por isso.
2: Glória
4: irmã
2: a Deus.
4: Vanessa, eu gostaria de ouvir o louvor. Já passei tanto tempo perdido, sem ter um amigo pra me ajudar.

0: me ouvir. Ofereço lá pra irmã Maria José.
1: Meu Deus, como é gostoso ouvir a senhora louvar a Deus. Que Deus abençoe poderosamente. Irmã Vera Lúcia Rodrigues de Cosmorama. Vem chegando para cantar Ivan Luiz, Deixa o Deus de Madeira.

0: Todo Deus é bom, não é verdade? Ele sempre está conosco nas horas difíceis, nas horas boas. A gente só precisa caminhar, né? Olhar para Cristo e saber que esse Deus que nós servimos, ele é lindo, ele é maravilhoso, ele é majestoso, ele é digno de toda honra, de toda glória e de toda adoração. E nós vamos louvar ele através desta belíssima canção de Débora Miranda, Majestade.
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2: Vanessa, manda um hino aí, linda morada. Estamos aqui ouvindo a tua voz aqui, estamos esperando.
3: Ai, eu não dou conta, meu Deus do céu. Presbítero Elias, deve estar lá. Ele trabalha de pedreiro, tem toda a sua equipe, sempre trabalhando e ouvindo o programa Voz da Libertação. Que honra, presbítero, ter a sua participação aqui, a sua alegria sempre. Que Deus abençoe. Ele gosta de baú da MC Music. Inclusive, Rogério, não só ouve este louvor que nós vamos anunciar agora, mas ele louva também juntamente com o irmão Zé Gomes na igreja e fica muito bonito, por sinal. Ele gosta muito dessa canção. É Lindas Moradas, de Zezinho e Licínia.
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3: Agora 10 horas com 54 minutos, eu quero convidar a todos vocês, pare um pouquinho o que você está fazendo, se você conseguir parar, e vamos falar com o nosso Deus Todo-Poderoso. Momento de oração.
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3: Pai querido, Pai amado, Pai bondoso, estamos aqui mais uma vez diante da sua presença. Obrigada, Senhor, pelo privilégio de estar aqui mais uma sexta-feira, comunicando com os nossos queridos e amados ouvintes. Quantas pessoas agora, Senhor, com seu radinho ligado, na esperança, Senhor, de que o dia possa ser melhor, na esperança de viver um dia melhor do que ontem, na esperança de receber essa cura para essa enfermidade. Quantos ouvintes na esperança de conseguir essa porta aberta, Senhor? Quantos ouvintes na esperança de se liberto da depressão? Quantos ouvintes na esperança, Senhor Jesus, de ter a Tua presença, de ter, Senhor Jesus Cristo, novamente, o vigor que é viver o primeiro amor. Senhor, vem abençoar de uma forma sobrenatural. Eu quero Te agradecer, Senhor, por todos os milagres que o Senhor operou. Quando nós nos unimos em oração, Jesus, o Senhor curou a Isa do câncer. O Senhor curou o nosso irmão Elcio, Senhor, de uma enfermidade tão terrível. Estava lá, naquela queda, Senhor Jesus. Estava desenganado pela medicina e o Senhor foi lá e soprou seu fôlego de vida. Meu Deus, o Senhor fez tantas coisas. Pelo neto da nossa irmã Graciete. Foi para tantos irmãos que foram curados, que receberam livramentos, porque os ouvintes se uniram em oração. E eu lhe peço neste instante que o Senhor continua operando, que o Senhor continua fazendo a Tua vontade, Senhor. Que este veículo de comunicação seja uma fonte, uma ponte, Senhor, de bênção, de vitória para a vida de cada um. Meu Deus, eu oro agora pela vida do nosso irmão Aparecido Soares, de Sebastianópolis do Sul. Meu Deus, abençoa a vida dele, abençoa a família dele, de uma forma surpreendente. Vem agir, Senhor, porque o Senhor é o Deus que faz milagres. O Senhor chega quando todo mundo já não sabe mais o que fazer. Abençoa nossa irmã Vera Lúcia Rodrigues, de Cosmorama. Continua usando a tua filha. Continua dando a ela alegria para te louvar, para te servir, para engrandecer o seu nome. Jesus, em especial, eu oro pela vida do nosso irmão Adilson Alves Pereira Neres, que está internado em São José do Rio Preto. Meu Deus, o Senhor tem poder de visitá-lo neste exato momento, meu Pai. Faça a Tua vontade, nós estamos aqui expondo a nossa vontade. E a nossa vontade é que ele receba a cura das Tuas mãos. Que ele seja curado, que ele volte para casa. Meu Deus, que o Teu Espírito Santo venha reinar sobre a vida dele. Que o Senhor venha salvar esta vida cada vez mais. Ajuda, Senhor. Ajuda o nosso irmão, presbítero Adomiro Pereira Neres, que está vivendo neste momento, até mesmo, Senhor Jesus, de preocupação. Mas o Senhor é o Deus que pode todas as coisas. Visita a esposa dele também, Paizinho. Abençoa a nossa irmã Maria de Fátima. Ô Espírito Santo, venha intervir. Venha dar a ela, Senhor, a resposta, a alegria. Enquanto ela cuida de tanta gente, cuida dela também. Cuida, Senhor, do psicológico, cuida do coração, cuida, Senhor, da vida espiritual, cuida da saúde da Tua filha. Ajuda ela, Senhor. se for da tua vontade, que ela passe mesmo por essa cirurgia, que ela tenha uma excelente recuperação, que o Senhor unge os médicos, ó Deus. Abençoa nossa irmã Sandra de Votuporanga, pedindo oração por toda a sua família. Venha abençoar ela de uma forma sobrenatural, Jesus. Venha curar, repreender todas as dores, ó Pai. Jesus, enfim, resumidamente, devido ao tempo, aonde a minha voz estiver chegando, leve a tua paz, a tua alegria, a tua harmonia, o amor, leve, Senhor, a tua provisão para onde quer que a minha voz está chegando. Que chega junto a tua presença. É o que eu lhe peço e te agradeço. Em nome do Pai, do Filho e do Espírito Santo de Deus. Amém e amém, Senhor Jesus.
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3: Que peninha, tava tão gostoso aqui com vocês mesmo. Mas é hora da gente encerrarmos a programação local. E não desligue o seu rádio, porque nós teremos agora transmissão de rede nacional. Não perca a oração do meio-dia, viu, querido ouvinte? É sempre muito boa e edificante. Que Deus possa abençoar a sua casa, toda a sua família. Amanhã, pela manhã, estarei novamente com todos vocês, tá bom? Ao vivo. Obrigada, Rogério Rossini, meu amigo. Deus te abençoe, viu? Que Deus te use cada vez mais. O Rogério, ele é muito usado por Deus, né? Enquanto faz a programação, ele sabe as vinhetas certas, os fundos certos. É sempre muito bom trabalhar contigo. Deus abençoe você e toda a sua família em nome de Jesus. Meu desejo, queridos, é que fiquem todos na santa e gloriosa paz do Senhor Jesus. Tchau, tchau.
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0: 11 horas.
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1: Onze horas, 4 minutos em São Paulo. Bom dia para você ligado no programa Voz da Libertação, nesta Manhã com Deus, aqui na rádio Deus é Amor. Agora estamos em rede para todo o nosso imenso Brasil e para nós é um privilégio poder comunicarmos com tanta gente maravilhosa sobre o que está acontecendo aqui em nossa sede mundial e sobre o que acontecerá. Inclusive, estamos a alguns dias do aniversário de 64 anos da nossa Igreja Pentecostal Deus é Amor. Eu já quero interagir com você de todo o Brasil, você que está nos ouvindo em outros lugares também, aqui da América do Sul, América Central, Ásia, Europa, América do Norte, todo mundo que está em nossa companhia através das rádios filiadas à nossa rede de rádios Deus e Amor e também através da internet, pelo site, pelo aplicativo da Igreja Pentecostal Deus e Amor. Sou seu irmão em Cristo, amigo, companheiro nesta obra, Natiel Reis, diácono na Igreja Pentecostal Deus e Amor, o Papa Chibé Paraense, e fazendo a minha companhia está ele, o Lucas Rione, aqui na Sonoplastia, e também o nosso pastor Kleber de Oliveira, que estará pregando a palavra de Deus hoje, aqui no Templo da Glória de Deus, na Avenida do Estado 4568, no bairro da Liberdade, no centro de São Paulo. O WhatsApp está à sua disposição, 11 98292 3392. Esse é o contato para você interagir conosco, fazer seu pedido de oração, deixar o seu depoimento e também confirmar sua presença na Sexta da Guerra contra o Mal, da Grande Libertação, às 3 horas da tarde, com o nosso querido pastor Kleber de Oliveira e também, pastor Kleber, a Vigília do Grande Renovo, como já é de praxe, já é de costume, já é de todas as sextas-feiras, já é nosso. A guerra contra o mal, a batalha espiritual, e o nosso Deus vai fazer o fogo descer nessa madrugada aqui no templo de sua glória.
2: Deus operando maravilhosamente, já tivemos uma grande concentração, para não dizer duas, 7 da manhã, 9 da manhã hoje aqui na sede mundial, e em muitas, e por que não dizer em todas as nossas igrejas Deus e Amor, hoje é libertação total, é guerra contra o mal. Se esta pessoa que está nos ouvindo, que necessita do socorro de Deus, da libertação do Pai Eterno, e pode colocar a sua fé em ação, tome esta decisão. Juntos nós iremos vencer. Estamos naquele propósito, estamos naquele jejum especial, estamos naquela oração especial para você vencer toda a batalha, toda a guerra contra o mal.
1: Toda a guerra contra o mal. Aqui no Templo da Glória de Deus, anote o nosso endereço. Se você está nos ouvindo por primeira vez, porque, pastor Kleber, o nosso programa é ouvido por milhares e milhares de pessoas todos os dias, pessoas novas, pessoas que já estão conosco há bastante tempo, e nós precisamos sempre reforçar o endereço da nossa sede mundial. Avenida do Estado, anote aí, Avenida do Estado, 4568, mas para você que tem o seu carro, para você que vem de transporte público ou de aplicativo, Avenida Prefeito Pereira Passos, número 10, no bairro da Liberdade. Pastor Kleber, sabe, aqui são inúmeras vagas, uma aguardando o nosso irmão que está em nossa companhia, para de forma tranquila deixar ali vigilância, câmera, monitoramento e também o nosso salão principal, maravilhoso, totalmente climatizado. Em São Paulo pode estar frio, pode estar quente, mas aqui no Templo da Glória de Deus está sempre muito bom.
2: A temperatura não muda, é a temperatura ambiente, é aquela temperatura que você faz uso para ter uma tarde, uma manhã, uma noite ou uma madrugada inesquecível na presença de Deus. Então vamos lá, vamos tomar a decisão que pode mudar tudo, vamos tomar a decisão que pode fazer a diferença. É hoje, é ouvinte que está nos acompanhando aí no sul do nosso Brasil, lá no sudeste, no norte, no nordeste, no centro-oeste também. Hoje é dia de culto, hoje é dia de libertação total, hoje é dia de vitória na nossa sede mundial. Nós vamos agora, ouvinte, já preparando para a interação, porque está chegando o momento, daqui a pouquinho nós vamos realizar aquela oração especial que nós fazemos todas as sextas-feiras. É, você que está nos acompanhando agora, precisa da libertação espiritual, precisa da operação celestial de Deus, prepare-se aí, daqui a pouquinho, parte de um belo louvor e já voltamos para este clamor.

0: E agora é o momento de nós falarmos com Deus. 11:11 no horário de Brasília, prepare o seu coração, porque nós vamos nos entregar diante do Senhor nesta oração da libertação espiritual.
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2: Chegou o momento, 11 da manhã com 11 minutinhos, nós estávamos aguardando este momento. Diácono Natiel, Lucas Rignoni, querida audiência, para clamarmos a Deus. Você vai ter agora o que você tanto necessita ou precisa. Por quê? Nós sabemos que é a resposta de Deus que pode conceder tudo aquilo que necessitamos. Vamos falar com Deus em oração. Ó Deus de toda glória, Pai de amor, em nome de Jesus Cristo, teu santo, teu amado Filho, meu Deus, é que nós entramos diante de Ti para pedir pela vida de todos, apresentando, Senhor, aqueles que estão acompanhando esta transmissão. Esta manhã de libertação, de propósito, esta manhã, Senhor, aonde as vidas precisam da libertação do Senhor, esta manhã de jejum, Pai, aonde unidos nós recebemos, Pai querido, do Senhor, a graça, a força, a direção para vencer o poder das trevas. Olha quantas vidas oprimidas, olha quantas almas, ó Pai, retidas de tomarem as suas decisões, de se posicionar, ó Deus, de querer viver a Tua resposta, em nome de Jesus Cristo. Mas nós pedimos neste momento, Pai, de oração, que haja um romper, que haja um mover, Pai, no clamor da libertação nós pedimos, liberta este coração, liberta esta mente, liberta esta vida que está entristecida, Pai, esta pessoa que foi atingida na mente, no físico, na alma, esta pessoa que foi atingida em seus propósitos e agora já não tem mais força para se levantar e desejar nada, está acamada, está desenganada, precisa, ó Pai, de uma operação dos céus para se levantar deste leito, mas nós sabemos, Deus perfeito, nós conhecemos o Teu poder, que Tu eres o Deus de perto, Deus de longe, e sabe como operar na vida de todos, meu Deus.
0: Sim, meu Deus, em concordância com a oração do Teu servo, nós prosseguimos aqui com tantos irmãos e irmãs que estão agora orando, Senhor, através da Rádio Deus e Amor, pedindo a libertação total, Senhor, a libertação dos vícios, a libertação, Senhor, dos costumes malignos, a libertação, meu Deus, daquilo que influencia para uma decadência, para um declínio espiritual, meu Deus, este irmão, esta irmã, que já não consegue mais orar, porque está viciado, meu Deus, nas redes sociais, não consegue tirar o momento do seu dia, da sua manhã, da sua tarde, noite, madrugada, para buscarem a Tua face, meu Deus querido, eu suplico neste momento que a Tua libertação alcance a cada um, a cada uma, em nome de Jesus Cristo, meu Pai. Eu oro também em favor desta pessoa que está pedindo a libertação para os seus filhos, os filhos que estão sendo escravizados por Satanás, os filhos que estão sendo escravizados, meu Deus, pelas drogas, estão sendo escravizados, meu Deus, pelos jogos, perdendo tudo, perdendo o sentido da vida, perdendo o sabor da vida, meu Pai. Alguns até pensam em tirar suas vidas, meu Pai, dar cabo no sofrimento, de maneira desordenada. Mas eu suplico a Ti, meu Pai, que as forças terrenas do diabo agora sejam repreendidas e o Teu nome sendo glorificado, meu Deus querido, que cada pessoa, que cada irmão, que cada irmã, que agora ora, receba a vitória, receba a bênção, receba respostas dos céus, em nome de Jesus, meu Pai, independentemente da situação que estejam vivendo, a Senhor, meu Pai, eu oro neste momento para que o testemunho, para que a bênção, para que aquilo, Senhor, que enaltece o Teu nome, seja contado e nós nos alegrarmos diante da Tua presença. Te pedimos por fé e agradecemos em nome de Cristo Jesus, nosso Rei e Salvador. Amém e amém.

11 horas da manhã com 5 minutos, eu sei que o Senhor já te alcançou. Querido ouvinte, senhor, senhora, as boas mãos do nosso Deus já operou o que você necessitava. Sabe a força que você precisava para se levantar deste leito? Já visitou a sua vida, faça prova agora. Você que estava abatido, destruído no seu ânimo e não sabia nem o que fazer já no fim desta manhã de sexta-feira, início de tarde, eu quero dizer para você, basta uma decisão do teu coração. Por quê? Temos que reafirmar, porque está na palavra do Senhor e Ele mesmo nos deixou exemplo em João 13, falando aos seus discípulos como deveriam crer para viver a resposta do sobrenatural. E hoje é dia de resposta em todas as nossas igrejas, Deus e Amor. É sexta-feira de libertação, de manifestação dos céus, e nós vamos acompanhar o que Deus tem operado.

0: Meu nome é Silvana Pereira da Cruz, moro na cidade de Campinas, no bairro São Martins, congrego na Igreja Pentecostal Deus Amor, do bairro Parque Cidade. Irmãos, o testemunho da minha vida, qual eu tenho para relatar aos irmãos, é que eu nasci numa família evangélica, tinha um chamado de Deus na minha vida, mas aos 12 anos, Satanás ele entrou na minha vida, fez com que eu afastasse da casa de Deus. Logo ele me jogou no mundo da prostituição, no mundo das drogas, no mundo do álcool. Eu comecei a beber. 3 garrafas de bebida alcoólica era pouco para mim. 4 maços de cigarro não fazia nem efeito. Eu entrei numa depressão terrível. Ali nada mais para mim trazia paz. A paz que eu sentia era então machucar todo o meu corpo, era cortar todo o meu corpo. Tem algumas marcas pelo meu corpo de quando eu fazia isso, porque era só assim a qual eu tinha paz, de ver o meu corpo ali sangrando, porque eu queria que, não só, né, como se não bastasse a alma sofrer, eu queria também que o meu corpo sofresse. E ali, irmãos, eu tentei várias vezes suicídio, já dei tiro na minha própria cabeça, usada ali pelo inimigo, porque a minha vida era só sofrimento, eu já não encontrava mais paz. Já não encontrava mais sentido para a minha vida, era dia e noite chorando. Sou uma pessoa de estatura alta, passei a pesar ali 40 quilos e ali não tinha mais sossego. Era dia e noite um tormento, dia e noite um tormento a qual não tinha fim. E era tormento, briga e mais brigas. E ali eu não conseguia deixar do vício do cigarro, não conseguia parar de fumar maconha. E era muito tormento, totalmente triste, cabisbaixo. Cada vez eu estava vendo a minha vida afundar mais e mais e mais no precipício. E o Senhor, até quando eu vou ficar assim? Eu clamava a misericórdia de Deus constantemente. Senhor, até quando eu vou sofrer? Senhor, será que eu nasci para sofrer? Senhor, tem misericórdia. Eu comecei a clamar a Deus, era só sofrimento e a depressão estava tomando conta de mim, mas eu não poderia deixar, e Satanás queria a todo preço me destruir. Aí um dia eu levantei e falei, hoje eu vou para a casa de Deus, hoje eu vou procurar Deus, eu preciso sair desse sofrimento. Cheguei lá, Deus falou comigo profundamente, Deus falou assim, olha filha, estou eu te avisando. Hoje você tem que decidir, ou você vem para os meus braços, ou você desce as águas, ou você desce a sepultura. E ali, meus irmãos, eu confesso que foi um momento assim a qual eu entrei em choro, eu caí de joelho e pedi perdão, quando de repente começou a passar pela minha cabeça um filme. Aí quando eu decidi, falei com Deus, Senhor, hoje eu vou fazer o teu querer. Foi na Igreja Deus de Amor. Fui me batizar, tem 3 anos que, louvado seja Deus, eu sou batizada. Deus transformou a minha vida por completo e hoje eu posso dizer que eu sou uma nova criatura. E hoje eu encontrei felicidade diante desse Deus Todo-Poderoso. Meu nome é Silvana Pereira da Cruz, eu moro no bairro do São Martins, na cidade de Campinas.
1: O relato da Silvana é mais do que necessário nesta manhã para a vida de muitos. Ouvintes, um vício chamou o outro vício. O vício do cigarro bloqueava a decisão que ela não conseguia tomar e não tomava. A família já toda destruída. A vida sendo levada a um ponto crucial, a ponto que ela disse que queria tirar a própria vida. Olha que situação, Diácono Natiel, mas nós entendemos o que recebemos em Cristo Jesus, porque você que agora está vivendo momentos que parece que não vai ter fim, parece que não vai terminar, parece que é sempre a mesma situação, não, tem uma igreja clamando, estão unidos, consagração, para que você saia desta aflição. E quando ela tomou a decisão? Sabia, Natiel, 99% do sofrimento, ele é espiritual, ele Sim. é gerado por causas espirituais. E eu posso dizer que 100% deles é uma falta não em Deus, mas da pessoa em decidir-se. Chegou um momento que Deus a colocou contra a parede, dizendo, ou desce as águas, ou desce as sepulturas. Olha o amor de Deus para alcançar a vida da nossa irmã, que ela queria tudo, menos o que Deus tinha para lhe dar.
2: Exatamente. Deus, ele permite que algumas situações aconteçam. Isso está dentro de um desejo de Deus para que o homem se encontre com ele, uma vez que as pessoas, pastor, estão cada vez mais distantes de Deus, estão cada vez mais caminhando à ruína. A gente fala aqui com pessoas, pastor, que não conseguiram dormir, pessoas que não conseguiram se alimentar, pessoas que estão com síndrome do pânico, pessoas que sentem medo de sair às ruas, para sair para qualquer lugar. E é só um detalhe, é a entrega total da vida dessa pessoa para Jesus.
1: Que muda tudo.
2: Que muda tudo, exatamente.
1: E a pessoa não consegue, porque existe uma força espiritual, existe um combate infernal atuando para que você não receba esta palavra, para que você não se desprenda do pecado, para que você continue nesta vã maneira dos seus pensamentos. Pessoas que agora perderam tudo, Natiel, perderam tudo em jogos, como pessoas que temos atendido e acompanhado, perdeu a família, perdeu os filhos, vendeu carro, vendeu casa, vendeu tudo em jogos eletrônicos, agora está fugido, está devendo, está sendo ameaçado de morte, e a pessoa não sabe quem lhe defraudou. A pessoa não tem quem buscar, não tem como ele processar um logaritmo, não tem como ele ir atrás de uma pessoa que ele voluntariamente buscou aquela situação. E ainda vem o diabo para acusar a pessoa. Se eu fosse você, tiraria sua própria vida. Olha o que você fez. Você se arruinou, você se acabou. E é isso que o inimigo quer.
2: Sim.
1: Porém, quando você entende o que Deus tem para a sua vida, você não faz mais aquilo que o inimigo quer. Você não obedece mais às ordens e os comandos de Satanás. Você obedece o chamado de Deus. E o chamado de Deus é para hoje, é para agora, é para este tempo. Deus tem a libertação. Nesta tarde, irmão Natiel, vamos colocar as mãos com aqueles irmãos cheios de fé. Estiveram em consagração conosco já, orando, clamando na madrugada durante toda esta manhã. Vamos para a tarde de propósito, para que esta pessoa veja se romper estas correntes, estas trancas, estas travas, e ela possa ser a próxima pessoa também a relatar a libertação e o milagre.
2: Então é a sua decisão, meu irmão. Não pense que a neutralidade faz parte de um jogo que você pode jogar simplesmente porque a neutralidade, a eximição de escolha é simplesmente o lado que o diabo quer que você tome também. Porque uma vez que você não decide tomar uma decisão por Cristo, você já está tomando por Satanás.
1: Sim.
2: Não existe um muro, pastor. Nessa batalha espiritual não existe um muro.
1: A pessoa pensa que ao não decidir, ela não escolheu lado nenhum.
2: Exato.
1: Não, você já escolheu.
2: Já escolheu.
1: Já escolheu o fracasso, escolheu estar como está, escolheu continuar esta luta, este câncer, esta dor, este desengano, e o Senhor está te chamando para a vida. E a vida te espera através de Cristo Jesus. E o que nós pregamos nas igrejas Deus e Amor é Cristo Jesus.
2: Cristo.
1: A este crucificado, poder de Deus que nos foi dado para vencer as obras das trevas. E agora, cientificamente, Lucas já está provado. Não se usa mais antídoto de veneno contra veneno. A medicina e a ciência humana descobriu, Natiel, que só existe

0: Zaria, esmiuçaria a cabeça da serpente, espiritualmente, agora trazendo para o lado espiritual, você que está aí perecendo, você que está sofrendo, você que está dizendo, não consigo, pastor, fui atingido, estou ferido, estou desanimado, fica tranquilo, está tudo preparado, o sangue do Cordeiro já foi derramado para neutralizar e vencer esta serpente, esse mal.
1: João Batista mesmo declarou, ao ver Jesus vindo em sua direção, este é o Cordeiro de Deus que tira o pecado do mundo. Eis o Cordeiro de Deus que tira o pecado do mundo. Então, meu irmão e minha irmã, este é o Cordeiro que te chama, vinde a mim, cansado, oprimido, sobrecarregado, e eu vos aliviarei. Como já foi dito nesta programação, o diabo tem a missão de matar, roubar e destruir, porque ele é o ladrão. Ele quer ver você na destruição, na miséria, na decadência, no sofrimento. Mas Jesus, no mesmo versículo, se declara como aquele que veio para trazer vida e vida com abundância, e esta vida que ele quer te entregar. Agora são 11 horas e 27 minutos, você segue em nossa companhia, Voz da Libertação, programa da rádio Deus é Amor e da Igreja Pentecostal Deus é Amor. Um alô todo especial a Rebeca. Rebeca, nossa companheira de missão aqui da sede mundial, que está se designando ao trabalho, está indo para a atividade do dia a dia. E também a você que está interagindo conosco pelo 11982923392. Deixa eu atualizar aqui a recepção de mensagens que estão chegando aqui para o nosso computador, nosso WhatsApp, a Central de Produção Internacional. A Marcela Cristina está mandando uma mensagem interagindo conosco, dizendo: peço oração pela vida do meu irmão Romário, libertação e livramento. Oremos a Deus por esta causa e temos a plena convicção de que Ele já está nos respondendo. Também a Clarice: por favor, nos ajudem em oração por esse bebê que nasceu com um problema no coração e precisa urgente pegar peso para poder operar. Vamos orar assim: o nosso Deus é poderoso para fazer com que a enfermidade desapareça e glorificar o seu santo nome. Você também pode interagir conosco, manhã especial, manhã com Deus, sexta-feira, 29, tá encerrando, ó, Deus está mandando as suas bênçãos dos céus, você não está vendo, não está percebendo, 11982923392, compartilhe a bênção de Deus com a gente.
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0: Agora são 11h30 em São Paulo. Bom dia para você. Daqui a pouco tem a oração do meio-dia aqui na Rádio Deus e Amor. Mande o seu pedido de oração, faça como aqueles que já mandaram as suas interações, pedindo oração pelos seus filhos, pelo seu cônjuge, pelo pai, pela mãe, pelo vizinho, pelo trabalho, para que Deus dê vitória em todas as coisas. Agora tem momento de informação chegando aqui na sua Rádio Deus e Amor, Cristãos pelo Mundo, com a jornalista Cristinho Luiz. Não saia daí que eu já volto em sequência.
1: Eu sou a Cristine Luiz e vamos agora ao Giro de Notícias, aqui na Rádio Deus é Amor. Maioria dos evangélicos está na América Latina, na África e na Ásia.

0: É o que diz uma pesquisa. Os pesquisadores que estudam a demografia religiosa global já confirmaram que o centro do movimento evangélico mudou para o sul global, ou seja, América Latina e África e o leste asiático. O evangelho tem crescido nessas regiões, enquanto a secularização continua aumentando na Europa e na América do Norte, que antes era o centro do cristianismo. Agora, o Ocidente tem enfrentado o declínio do número de membros nas igrejas e o afrouxamento das doutrinas teológicas. E, de acordo com os pesquisadores, hoje 47% dos evangélicos estão na África, 26% na Ásia e apenas 11% na América do Norte. O país com a maior população evangélica não é mais os Estados Unidos, mas a China. Os pesquisadores também explicaram que é difícil medir quantos evangélicos existem hoje no mundo. Isso devido às diferentes definições do que é ser um evangélico. Eles disseram que o número de evangélicos hoje está entre 393 milhões e 937 milhões. Isso dependendo de como o termo é definido, mais restrito ou mais amplo. Todos esses números são apenas tentativas de pesquisadores de descrever o que Deus está realmente fazendo no terreno. É o que concluiu o editor da Operation World. No mundo, 100 milhões de cristãos não têm Bíblia, é o que revela uma pesquisa. Uma avaliação global aponta que cerca de 100 milhões de cristãos vivem sem acesso a uma Bíblia, isso devido a restrições legais e a escassez em dezenas de países. A lista de acesso à Bíblia reúne dados e análises de especialistas de 88 países, justamente para identificar onde as escrituras são mais difíceis de obter. O levantamento indica que quase 3 dúzias de países mantêm restrições classificadas como extremas ou severas, limitando a leitura da Palavra de Deus por milhões de fiéis. As conclusões são apresentadas com base em métricas de disponibilidade, barreiras legais e condições socioeconômicas locais. Ao comentar o estudo, Ken Bitgood, fundador e CEO da Sociedade Bíblica Digital, parceira fundadora da iniciativa, afirmou: embora existam muitos equívocos sobre o acesso à Bíblia em todo o mundo, a lista de acesso à Bíblia destaca as complexidades e nuances da questão. Em seguida, ele acrescenta: o acesso irrestrito à Bíblia não é um padrão universal. A iniciativa também mantém a lista de restrições bíblicas que mede proibições governamentais, atividades extremistas e fatores econômicos, isso que dificultam a distribuição. O documento estima quantos cristãos desejam uma Bíblia, mas não conseguem obtê-la. E de acordo com informações do portal The Christian Post, o conjunto de informações consolida indicadores de restrição legal, condições de distribuição e fatores sociais que influenciam a disponibilidade das escrituras.
1: Onze horas e 35 minutos.
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5: Estamos de volta, 11 horas 38 minutos, faltando 22 minutos para a oração do meio-dia, aqui na Rádio Deus é Amor. Ouvimos aí a mensagem de alerta para nós, cristãos, com a jornalista Cristina Luiz, falando sobre as dificuldades de 100 milhões de cristãos terem acesso à Bíblia Sagrada, algo muito comum para nós brasileiros. Nós temos duas, três, alguns que estudam mais a palavra, tem até 30 Bíblias, não sei quantas Bíblias o estudioso da palavra Lucas Ione tem, mas inúmeras. A gente não tem dificuldade. Aqui em São Paulo a gente vai na Conde de Sazedas, encontramos Bíblias de todas as qualidades, seja das mais baratas, as mais caras. Aqui a gente tem essa facilidade. Sim, das simples às mais detalhadas, letras em vermelho das palavras de Jesus, letras em azul das palavras de Deus, e vai tendo toda essa classificação de Bíblias. Inclusive, se você entrar agora no Google, você consegue adquirir uma Bíblia de forma totalmente prática. Mas 100 milhões de irmãos nossos, irmãos em Cristo, não tem a palavra de Deus em livre acesso. Nós precisamos meditar nisso também, uma dificuldade que os cristãos passam no mundo e que nós precisamos orar pelas missões. Enquanto você tem a sua Bíblia e por vezes não tem não dá a ela a importância devida, tem irmãos nossos que estão morrendo mundo afora, principalmente nos países de grau de complexidade, de aceitação, de adesão à palavra de Deus, como acontecem nos países na janela 1040 e também na Coreia do Norte. Outros países também são bastante ríspidos quanto à fé cristã. Oremos pelas missões, oremos pelos nossos irmãos, oremos para que o Evangelho de Cristo continue sendo propagado, oremos para que a palavra de Deus continue sendo valorizada e, é claro, que nós possamos a valorizar todos os dias, em todos os momentos, aguardando em nosso coração e fazendo uso, como disse o Senhor a Josué: esforça-te e tem muito bom ânimo e não afaste a palavra da lei, ou seja, naquele momento, representando a Bíblia da tua boca, antes nela medita dia e noite. Agora são 11 horas 40 minutos em São Paulo. Que bom que você está em nossa companhia, nos dando uma carona maravilhosa no seu carro, nos permitindo sermos estarmos sentados no banco de carona. Também você que está na sua casa, nos acompanhando no trabalho, Tem muita gente que está no serviço agora, nos dando uma carona boa, os taxistas, motoristas de carro por aplicativo, também pessoas que trabalham com transporte público e outros mais. Que Deus abençoe você, costureira, você que trabalha nos serviços gerais, advogados, médicos, que sempre nos dão o carinho da companhia, o calor da presença, mesmo que de forma distante, sempre estão interagindo conosco aqui no nosso WhatsApp, 11982923392.

0: 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Agora aqui no centro da capital, um clima agradabilíssimo, 19 com sensação térmica de 18 graus, aquele friozinho bom que já pressupõe a chegada do inverno aqui em São Paulo, na região sul do Brasil, né? Inclusive, você pode fazer doação de agasalhos, roupas mais quentes, para o seu irmão que precisa, para essa pessoa que não tem condições financeiras de se manter e sequer de comprar uma roupa mais apropriada para essa época do ano. A Fundação Reviver e também a Associação Reviver Help Deus e Amor estão numa campanha para a coleta, para a doação de agasalhos, e você pode fazer a sua doação em um de nossos templos da Igreja Pentecostal Deus e Amor. Aqui na sede mundial, você pode fazer a sua doação. Tem um quiosque da Fundação e também da Associação, bem na entrada da Prefeito Passos, número 10. Aí na sua região também tem uma Igreja Deus e Amor, e todas as nossas Igrejas Deus e Amor são pontos de arrecadações das instituições GVV. Você pode fazer doação tanto de roupas, calçados, alimentos, pode fazer a doação também de daquilo que nós estamos pedindo agora, que são roupas mais quentes, né? Olha, a Igreja Pentecostal Deus e Amor é uma igreja família, e nós queremos ajudar a família daqueles que tanto necessitam. Avenida do Estado, 4568, no bairro da Liberdade, aqui no centro de São Paulo. Aguardamos por você para cultuarmos a Deus juntos. Hoje é a sexta-feira da libertação e às 3 horas da tarde, o pastor Kleber de Oliveira, o nosso pastor da sede mundial, vai pregar a palavra, vai orar por todos. Sinais, milagres e grandes maravilhas acontecerão aqui no Templo da Glória do nosso maravilhoso Deus.
1: Eu sou Roberta. No mês de novembro, ali pelo dia 2 ou dia 5, eu tava com uma enfermidade. Eu tava com uma dor no peito e correspondia no pescoço. Eu ia nas UPA, ia no posto, cheguei até no hospital Celso Ramos aqui de Florianópolis. Chegando ali, os médicos fizeram um exame do coração. Aí o médico já na hora me disse que ele tava com suspeita que eu tava com uma doença grave. Eu me desesperei na hora porque eu tava sozinha, meu marido tava pro lado de fora. Aí eu disse, pelo menos deixa eu ir lá fora conversar com meu marido. Daí ele disse, pode, demora o resultado em 2 horas, 3, tu volta aqui. Aí eu cheguei, conversei com meu marido, eu disse pra ele, amor, eu acho que eu tô com leucemia, porque pelo jeito que eles tiraram o sangue da minha virilha, e pelo jeito é leucemia, porque até então a gente fica meio nervosa lá sozinha, não sabe o que fazer. Aí meu marido disse assim, não, tu não confia no Deus que a gente serve. Aí eu disse, vou ter que voltar lá para o resultado, para ver o resultado. Voltei lá e eu escutando o programa no rádio. Meu marido, a gente, nós escutando no carro. Cheguei lá, eles estavam pedindo no microfone aonde eu estava. Cheguei lá, o médico disse, Roberta, tu tá mesmo com essa doença, nós vamos subir e fazer uma tomografia no teu pulmão. Tu tá com a trombose pulmonar que dá. Fiquei desesperada, eu disse assim, posso sim, pelo menos ver meus filhos, que eu saí de casa, era 5 horas do sábado, já era o domingo de madrugada, né? Ele disse, não, tu pode morrer de uma hora para outra. Nessa idade que você tá, com 32 anos, tu morre de uma hora para outra. Eu me desesperei, fui lá fora, só chamei meu marido disse, não, nós não aceitamos isso. E daí eu peguei, antes de entrar para me fazer a baixa, o pastor aqui tava fazendo oração, aí ele começou a orar, e eu pedi para Deus, eu disse, meu Deus, eu sei do Deus que eu sirvo. Fiz a oração, pedi para Deus que Deus tivesse misericórdia, que eu não aceitava essa doença, eu não aceito o médico chegar para mim de uma hora para outra e dizer, tu tá desenganado, tu morre de uma hora para outra. Orei, pedi para Deus, segunda-feira de tarde, fiz todos os exames de novo, veio uma junta médica, disse que essa trombose estava descartada, porque a minha infecção baixou para 37. Então a minha infecção estava de 200, abaixou para 37. Para mim já foi uma grande obra que Deus fez na minha vida, me curou totalmente. E aí, na terça-feira, ele disse assim, Roberta, tu não tá, foi descartada essa doença. De uma hora para outra, teus exames já não deram mais nada, o teu coração estava em 180, começou para 80. A tua pressão, eu entrei lá, eu estava com 17 por 15, a minha pressão estava 12 por 13. A minha infecção, eu já não tinha mais infecção. A dor que eu sentia já no domingo, domingo de tarde, eu não conseguia dormir, fazia uma semana, eu consegui dormir sozinha aquele dia. Eu tenho o papel do laudo da baixa, que eu estava com essa doença, eu entrei com essa doença. Mas como eu sirvo a Deus, e eu sei que Deus é um Deus do impossível, eu fui curada. E faz 2 meses que eu tô bem. Eu sou Roberta da Silveira Oliveira Piana, eu moro em Florianópolis, em Jurerê.
0: Está aí um depoimento que realmente comprova aquilo que nós anunciamos todos os dias aqui na Rádio Deus e Amor. O Jesus que nós pregamos, o Jesus que morreu por nós, que ressuscitou ao terceiro dia, é este mesmo que continua operando aqui em nossa Igreja Pentecostal Deus e Amor. E é claro, pela fé, nós acreditamos que a sua vida também será transformada. Não importa a situação que você está vivendo, seja um conflito familiar, seja uma porta fechada, seja um desemprego acentuado, você já recorreu a tantas pessoas, você já entregou currículos, você já se especializou, já fez cursos de capacitação profissionalizante e até esse momento não foi chamado sequer para passar por um processo seletivo. Deus é aquele quem abre portas, até mesmo onde não há portas. Ele é aquele que pode fazer um milagre acontecer na tua vida de forma instantânea. Você precisa tão somente acreditar nele. Se você está passando o vale, o deserto de uma enfermidade, um câncer em estado terminal, você está desenganado pelos médicos, acredite no Deus da palavra. Ele é aquele quem começa a boa obra e é fiel para concluí-la. Agora faltam 9 minutos para o meio-dia e daqui a pouco faremos aquela oração toda especial com o nosso querido pastor Kleber de Oliveira. E você pode mandar sua mensagem agora. Assim como os testemunhos que ouvimos aqui ao longo de toda a programação, pela madrugada, na manhã, à tarde, à noite, todas as pessoas que gravam os seus depoimentos, enviam para a Central de Produção Internacional, têm um intuito muito louvável: fazer com que o nome de Deus seja glorificado e que a sua vida, você que está aí do outro lado, seja alcançado por Jesus. Você seja alcançado por Cristo, para que a sua vida seja transformada de forma a glorificar a Deus. O Valdir mandou sua mensagem aqui dizendo: eu quero pedir oração. Falo aqui de Santo André, e o pedido de oração que ele manda aqui é em favor do casamento dele. O projeto da esposa, a Luzia Alves da Silva, estão nas mãos de Deus. Tenha certeza, Valdir. Também pede oração em favor de saúde. E pede também para que Deus abra uma porta financeira para ele. E nós acreditamos que Deus fará coisas maravilhosas. Francisco também mandou sua mensagem aqui. Paz do Senhor Jesus Cristo, peço oração para mim, Francisco Balduino. Estou com a minha pressão totalmente desregulada. Sou do Campo Limpo. Deus abençoe. Vamos orar assim a Deus e Ele vai fazer coisas maravilhosas. A Lena também mandou sua mensagem aqui, dizendo que pede oração em favor dela e de seu casamento. Oremos ao Senhor, Lena. Temos a certeza que Ele fará coisas maravilhosas. A Maria também mandou sua mensagem aqui, uma mensagem muito bonita, agradecendo a Deus pelo programa Voz da Libertação, da Igreja Deus e Amor, e também aproveitando a oportunidade para fazer pedidos de oração. Também, deixa eu dar uma olhadinha aqui, Damares está pedindo oração em favor da Thalita, uma jovem de sua igreja, pedindo oração pela vida da nossa querida irmã e também recebendo orações de toda a nossa audiência. Agora são 11h53, que você continue em nossa companhia, porque daqui a pouco tem a oração do meio-dia, esse clamor todo especial com o nosso pastor Kleber de Oliveira.

tudo que é bom dura pouco, mas um adendo especial: dura o tempo suficiente para se tornar inesquecível em nossas vidas. Olha, minha participação no Voz da Libertação Manhã com Deus está chegando ao fim, mas não sai de nossa companhia, porque nós, com o coração cheio de fé, buscaremos a face do nosso Deus em clamor com o pastor Kleber de Oliveira. Quem teve o imenso prazer de comunicar com você desde a Central de Produção Internacional para todas as nossas redes, para as nossas rádios da Rede Deus e Amor, seu irmão em Cristo, o diácono Natiel Reis, o Papa Chibé paraense, e um forte abraço a todos os paraenses, belenenses, a todos que estão em nossa companhia, do norte, do sul, do leste, do oeste, do Brasil, nordeste, sudeste, centro-oeste, todo mundo que está em nossa companhia, quem fez a minha interação, companhia, a sonoplastia aqui, Lucas Ione, e também passou por aqui comunicando com você, o pastor Kleber de Oliveira, que vai orar daqui a 5 minutos com você. Direção e supervisão do programa Voz da Libertação e da nossa Igreja Deus e Amor é da nossa irmã Irene Miranda, presidente do Conselho Deliberativo das IPDAs. Que Deus abençoe São Paulo, que Deus continue em sua vida, querido irmão, querida irmã, em todo o nosso Brasil.

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1: Meio-dia com um minutinho na capital do estado, chegou um momento especial, momento esperado. E qual momento seria? O da oração. Aquele momento em que nós integramos rede emissoras, direto com Deus e todos os que amam a presença do Senhor para juntos falarmos com Deus em oração. Aonde você estiver agora, se você puder, uma pausa em suas atividades, porque este é o momento mais importante que nós temos para viver, que é o momento da oração. Vamos falar com Deus através do clamor. Ó Santíssimo, maravilhoso e poderoso Deus, estamos aqui, ó Pai, e só podemos trazer, ó Deus de poder, para o Senhor uma coisa: gratidão, louvor, adoração pelo Teu poder, pela Tua graça, pela Tua majestade, pela Tua bondade, pela obra preciosa que o Senhor tem realizado dia a dia, Pai amado, através desta obra, através desta igreja. Pai Santo, agora nós te glorificamos, ó Pai, entregando em tuas mãos, Pai querido, a todos aqueles que aguardavam este momento para clamar. Pai da glória, revela-nos agora o teu amor infinito, a tua graça inesgotável, o teu poder, Pai, que pode desfazer todos os males, para que a querida audiência, para que aqueles que carecem, necessitam de ti, possam encontrar no Senhor, ó Pai de amor, a oportunidade e a vida, Senhor, a libertação dos seus pecados, a libertação de todos os males, Pai. Quantas vidas aprisionadas, quantas almas amarradas, ó Pai, quantas vidas presas em si mesmos, presos, ó Pai, em seus problemas, presos, ó Deus, em suas circunstâncias, mundo, em suas escolhas, meu Pai da glória, não consegue viver o maravilhoso mundo do teu perdão, o maravilhoso momento da reconciliação entre ele e o Senhor, ó Pai eterno. Por isso nós clamamos, ó Deus, nós oramos a ti, Rei eterno, para que haja, Pai, nesta manhã especial que está nos sendo dada, Senhor, haja um mover, uma manifestação, uma operação gloriosa, para que o cabisbaixo, entristecido, aquele que está abatido, se levante pela força do seu poder. Meu Deus, Pai, nós queremos trazer as causas espirituais, as causas pessoais, ó Pai, e pedirmos a ti o teu infalível perdão. Perdoa, Pai, aqueles que querem avançar, mas há cordas presas aos pés, como diz a tua palavra em Provérbios 5, Senhor, quanto ao ímpio, ele será preso pelas cordas da sua iniquidade, Pai. E quantos querem avançar, querem prosperar, querem chegar, ó Pai, a Lamas, tere-me clama, e não consegue, Senhor, estão retidos, Pai. O inimigo tem alimentado pecado sobre pecado, transgressões e mais transgressões, erros e mais erros, ó Pai, Senhor, e na loucura de querer fugir, na intenção de querer escapar, esta vida, Senhor, este homem, esta mulher, alebassuricanda lamaia, ele me clama alabassurianda, Deus Todo-Poderoso, Deus maravilhoso, Rei Eterno, em nome de Jesus Cristo, Pai bendito, nós clamamos a ti, Pai de amor, nós clamamos a ti, meu Salvador, para que haja um sinal sobrenatural da tua parte, para que haja um sinal bendito, divino, reino do Senhor. E agora, Pai, caia por terra todas as trevas, todos os laços, todos os males levantado contra estas vidas, preparado contra estas pessoas que escolheram clamar a Ti e serem livres, Pai. Escolheram buscar o Senhor e alcançar a resposta. Ó Rei da Glória, nós clamamos porque está escrito: no dia em que eu clamar, retrocederão os meus inimigos. Faz bater em retirada, Pai Santo. Faz retroceder as legiões que estavam conflitando, as legiões que estavam guerreando, as legiões que estavam lutando, Pai. Agora fortalece a vida da Tua igreja, fortalece a vida dos Teus filhos, Pai bendito, que estão naquele jejum especial de sexta-feira, na consagração espiritual, meu Deus, sobre-humana, para chegar à resposta que o Senhor tem para dar. Oh, meu Deus, Pai, vem agora responder com o Teu poder, a Tua graça, a Tua força. Lemara suricalamaia. Responde, Pai, aquele que está em campanha no alto daquele monte, aquele que está em campanha dentro da sua casa, lá naquele trabalho, dentro daquela empresa. Oh, meu Deus, aquele que está em campanha e mesmo estando trabalhando, ele está ali orando, Pai. Ele está clamando, Rei da Glória, crendo na vitória, crendo nos sinais especiais, crendo no manifestar do Seu poder. Pai Santo, nós trazemos em oração aqueles que precisam da manifestação do Senhor. Oh, Espírito Santo, vai operando, meu Pai, vai operando, Senhor, porque nós cremos no atuar. Agora, Espírito Santo, que o Teu Espírito poderoso possa unificar o coração de todos que precisam de uma resposta urgente da Tua parte, meu Pai. Nos unimos com aqueles que estão nos 21 dias de jejum e oração para a realização desta festa. Nos unimos, ó Pai, com aquela equipe especial que não cessa de clamar, não cessa de orar, para que o Senhor, no Seu poder, ó Pai de amor, possa neutralizar as setas, os dardos, as flechas, Pai, de Satanás. Ah, meu Pai, as investidas do diabo, aqueles que estão em oração conosco ali no presídio, no cárcere, ó Deus, daquela penitenciária, daquela cadeia pública, daquela cadeia local, federal, Pai, nós pedimos agora, Senhor, pelos que estão cumprindo as largas penas, mas foram tocados, foram visitados, ó Pai, pelo Teu Espírito, e Te aceitaram como Salvador. E agora, Pai de amor, eles clamam a Deus, eles oram, Senhor querido, Deus bendito, crendo na vitória, crendo que agora o milagre está chegando. Pai, aquele que já concordou, Senhor, que passará o resto da sua vida ali naquela detenção, mas ele pôs no coração usar o resto da sua vida para louvar a Ti, para buscar a Tua face, para aprender do Senhor, para fazer a Tua obra. Alemacanda lamasturianda, ourimicalamasterianda labaia. Senhor, faz uma obra naquela clínica de recuperação, faz uma obra de libertação naquela colônia penal, faz uma obra transformadora, Pai, na vida daquelas pessoas que foram destruídas pelos jogos, Pai, os jogos eletrônicos, que fez ele dever e fugir, ó Deus, e cometer toda classe de crimes. Aqueles, ó Pai, que sentenciaram a sua própria liberdade, porque por causa das drogas tiraram a vida do próximo, por causa das drogas praticaram crimes horríveis, Pai Santo, mas nós oramos, se calamanchori alamaia, mas nós clamamos para que o Teu Espírito de poder possa socorrer com a libertação, a libertação, a libertação para aqueles que estão em prisões, para aqueles que estão detidos, oprimidos, unidos, Pai, naquela vã maneira de viver, na obediência, no querer obedecer, ó Pai, os intuitos da sua própria carnalidade, da vaidade, das vontades do ser, ó Deus de poder. Mas o Senhor nos manda clamar, o Senhor nos manda orar, porque está escrito na tua palavra que o Senhor é o Todo-Poderoso que mudou as sentenças, os decretos de morte, os decretos, Pai, para a destruição, os decretos de assolação, eles caem por terra diante de ti, meu Deus, e nós queremos pedir, já foi decretada lá naquela terreira, naquela encruzilhada, lá naquele cruzeiro, naquela mata virgem, Pai, a vida daquela família, o fim daquele matrimônio, mas nós oramos, mas nós agora recorremos ao verdadeiro, ao autêntico poder, venha fazer a sua obra, Pai Santo, vai queimando agora as legiões que estão lutando, colocando filhos contra pais, pais contra os seus filhos, vai queimando, Jesus querido, este efeito da feitiçaria, da bruxaria, das obras do inferno, que coloca a esposa contra o esposo, que coloca o esposo contra a esposa, que coloca esta pessoa para maquinar o mal, para perverter o caminho, para buscar a ruína, ou Espírito Santo. Mas nesta hora, Rei Eterno, nós apresentamos a Daracalamasturianda, Alamasteclanda Lamaia, entra com a provisão, Pai, aquele acidente aéreo que estava programado, corta este laço do diabo, aquele acidente para ceifar dezenas, centenas de vidas, Pai, naquele descarrilhar de metrô e de trem, Senhor, desfaz os laços de Satanás colocado nas grandes carreteiras, avenidas, meu Pai, nas BRs, para ceifar centenas de pessoas, naqueles engavetamentos, naqueles congestionamentos, naqueles acidentes terríveis, mas o Senhor manda pedir a flecha do livramento, é a flecha do Senhor, alebaca lamaia, é a flecha do seu amor para livrar os teus. Deus, livra, meu Deus, livra, Pai Santo, aqueles que agora estão orando para serem curados, para serem libertos, para serem transformados, porque na sexta-feira o maligno, ó Pai, se lança contra a vida daquela moça, daquele homem, devido ao efeito daquela obra satânica, e começa a causar pânico, e começa a levar o desespero, e esta pessoa sai nua pelas ruas gritando, Pai, esta pessoa que se desespera, da calabaia, orianda labaia, ela não suporta, Pai, a realidade que pesa sobre ela, ela já não suporta mais sustentar esta vida e buscar prazer de viver deste jeito, meu Deus, por isso nós oramos, não deixe o desespero tomar conta do coração daquele pai que está desempregado, daquela mãe que tem sido, ó Pai querido, atingida pelo inimigo, e agora, Pai, os filhos se revoltam pela separação, culpando a mãe, culpando o Pai, culpando a falta de dinheiro para solucionar as dívidas deste lar, mas pelo poder que há no teu sangue, pelo poder que há no teu nome, Adakalamassurianda, nós pedimos a vitória, nós pedimos o Rei da Glória, vai queimando por completo, vai desfazendo estes males que já haviam sido preparados, ó Pai amado, agora usa, Senhor, o jejum do teu povo, usa o clamor da tua grande igreja, que está, Senhor, perseverando nas campanhas para o Senhor, ó Deus, esmiuçar todo mal, todo projeto infernal, meu Deus, traz aquelas vidas que já buscaram em todos os lugares, que já, Senhor, Senhor, foram atendidas em tantas portas, mas continuam oprimidas, continua, Senhor, com tormento na cabeça, aquelas dores no corpo, aqueles zumbidos no ouvido, aquela insônia diabólica. Mas agora nós repreendemos a Satanás, nós repreendemos as legiões infernais. Sai, Satanás, sai com as tuas doenças, sai com os seus males psicossomáticos, sai com os seus dardos inflamados que estão sendo usados para vencer a estas vidas que não conseguem mais se valer por si só. Meu Deus, agora nós clamamos, apresentando, Pai, os moradores da terra, apresentando os outros países, apresentando as pessoas, meu Deus, que fizeram este propósito, ó meu Salvador, de buscar a tua face, de perseverar em ti, Deus de amor, ó Rei eterno, faz uma obra gloriosa, calamasturialabaia, faz uma obra, Pai, é gigantesca, é neste momento de oração, repreendendo aquela seta da destruição que foi mandada, ó Deus, contra aquela casa para fechar as portas daquela família, Senhor, aquele casal de ancião que estão só dentro daquela casa e não tem atendimento, não tem atenção, os filhos não visitam e a morte está rondando, está sondando a eles, meu Pai, mas o Senhor nos manda clamar, alamasturi alabaia, venha usar este cuidador, venha usar, meu Salvador, esta pessoa que faz, ó Pai, ó Deus do amor, o instrumento para atender, meu Salvador, os que perecem. Pai Santo, oramos pela pessoa que está endividada, Senhor, estas sentenças perdidas, que ficou a revelia, aqueles processos que bloquearam os bens, meu Pai, até mesmo, Senhor, o bloqueio das posses desta pessoa, e agora ela ora por um milagre, ela pede o milagre do Senkandalamasturialamaia, Pai, aquele que não conseguiu pagar o imposto sobre a casa, o imposto sobre os bens, os impostos sobre os ganhos, e estão para perder, ó Pai, tudo, e estão, Senhor, agora, em oração, pedindo uma porta aberta, pedindo uma solução, pedindo um milagre, Senhor, aqueles que renegociaram as suas dívidas, e estão, Senhor, em pagamento, rebassuricandalamaia, ah, Senhor, e são pagamentos extensivos, são pagamentos, Pai queridos, larguíssimos, são pagamentos altíssimos, e esta pessoa se desespera, Pai, com estas dívidas, porque não tem de onde tirar, não tem a condição para pagar, meu Deus, tenha de misericórdia, Senhor, nós oramos pelos endividados, nós oramos, Pai, pelos que estão aprisionados, pela ilusão de que tudo daria certo, que haveria, Pai, uma solução, a prosperidade, o andamento, e agora veio, Senhor, a frustração, veio o abatimento, e com eles a cobrança, os agiotas, e com eles a imposição dos encargos. Meu Deus, tenha de misericórdia, dá sabedoria agora para esta pessoa, aqueles que estão, Senhor, decretando falência, aqueles que estão já sobre mandato judicial, aqueles que já, Pai, pediram resgate, Senhor, das suas posses, porque não consegue mais levar adiante o seu trabalho, as suas coisas, meu Deus, oramos, Senhor, vai colocando as tuas mãos, repreende o devorador sobre esta nação, repreende este espírito da miséria, do fracasso, da pobreza, repreende este espírito satânico que está levando a milhares, Pai, ó Deus, Deus, a viver uma vida sem esperança, sem confiança em ti. Pai Santo, vai operando para que neste momento seja o teu Espírito renovando em graça em força pelo poder da fé, aqueles que precisam se levantar. Pai, nós apresentamos a população europeia que não suporta mais, ó Pai, sustentar as suas vidas sobre a base, ó Deus, que eles estavam levando, ó Pai, outorgando autonomia sobre tudo e a todos para governar sobre eles. E agora veio, Senhor, veio, meu Salvador, o Assolador, veio, Senhor, o Destruidor. Ó, meu Pai, apresentamos a população africana, a população americana, a população asiática, apresentamos a população da Oceania, cada um deles, Pai, nos seus desafios locais, nacionais, cada um deles, ó Pai, batalhando, Pai, buscando, ó Deus, desenvolvimento, crescimento, prosperidade. Mas que o Senhor, pelo poder do teu evangelho, pelo poder da tua palavra e verdade, possa operar, Pai Santo. Nós queremos entregar aqueles que estão jejuando para o Senhor libertar a família, para o Senhor salvar o lar, para o Senhor alcançar os filhos, os netos, os bisnetos, os sobrinhos. Meu Deus, atende, Senhor, o clamor da tua filha. Atende, Elemaraste Candaraia. Atende o clamor do teu servo. E agora, Senhor, dai a vitória, Pai de amor, àquela casa, àquele lar que já não sabia mais, meu Pai, que já não entendia o que fazer, ó Deus de poder, mas agora o teu Espírito tomou parte, ó Deus, em sua vida, para lhe ajudar, para lhe orientar. Meu Deus, vai jogando as trancas, as trevas, ah, Pai, vai jogando agora os tentáculos de Satanás por terra, que estava, Senhor, na jangular, na garganta desta pessoa, impedindo a sua respiração, esta aflição demoníaca, Senhor, ó Deus de amor, apresentamos o bom funcionamento da tua obra, que seja o Senhor administrando, que seja o Senhor condicionando, Pai, a obra da igreja pentecostal. Deus é amor, Pai de amor, toma nas tuas mãos a diretoria, ah, Pai, a liderança deste ministério, e através deles, Pai, venha operar, e através da vida deles, meu Deus, venha manifestar a sua vontade, ó Deus, o crescimento, a cooperação do Senhor. Ó Pai de amor, eu clamo, apresentando, Senhor, o prédio administrativo, aqueles que estão trabalhando, ah, Pai, todo impedimento, discrepância, desentendimento, vai jogando por terra, vai usando, Pai, aqueles que estão liderando, os gestores, os administradores, os vários setores e áreas com os seus líderes, que precisam, Senhor, da tua ajuda, que precisam, Senhor, da tua direção, que o Senhor possa dar, ó Pai, a grande vitória através deste clamar dos 21 dias. Abençoa, Pai de amor, abençoa, Alabasterini me clama, abençoa, meu Salvador, abençoa, Pai, este propósito de celebração do dia 13, do dia 14, do grande aniversário da igreja pentecostal. Deus é amor, faz maravilhas, meu Salvador, faz coisas grandes e potentuosas, faz coisas maravilhosas, Pai, porque nós cremos no teu atuar, Rei da Glória. Nós pedimos o milagre, ó Deus, a vitória, para que o teu nome seja exaltado. Senhor, coloque as tuas mãos neste mecanismo, Senhor, que se travou para dar naquela empresa, Senhor, prejudicar. Coloca as tuas mãos nesta engrenagem espiritual tão gigantesca, Pai, da igreja pentecostal. Deus é amor, para que haja fluir, para que haja, meu Pai, o construir, para que haja o crescimento. Ó Rei da Glória, dai a vitória, Senhor, para que aquele aqueles que entrarem às portas da tua casa em pecado, acusados, sobrecarregados, sejam aliviados pela tua palavra, sejam curados, ó Pai, pela ministração das Escrituras. Pai Santo, nós oramos, Pai, pelos que estão confundidos e

0: braços de amor e confirma, Senhor, o milagre em nome de Jesus. Aleluia. Querido ouvinte, senhor, senhora, é um prazer ter você intercedendo conosco, buscando a face do Todo-Poderoso. Agora, nós realizaremos a oração da grande entrega. Você quer a cura, mas não quer se entregar a Cristo? Você quer a libertação, a transformação, mas não quer se render ao teu Salvador, ao Deus de amor, o único que tem poder para te libertar? Você quer a prosperidade, mas tem negado a Jesus Cristo a fidelidade que Ele requer para te prosperar? E agora é o momento de mudar isso. Como, pastor? Tomando uma decisão de todo o teu coração, levantando as tuas mãos a Cristo e se rendendo a Ele. Levante as tuas mãos. Diga comigo: Senhor Jesus, recebe, aceita em teus braços de amor a minha vida, meu Redentor, me acoberta com o teu sangue e confirma a reconciliação e a salvação em todo o meu ser, pelo teu poder manifesto no Calvário. Amém. Aleluia. Que tremendo é o perdão de Deus. Receba o alívio dos céus, porque o perdão, ele traz com ele o milagre, a cura, o alívio, a transformação. E Jesus te visitou aí agora. E neste momento, nós vamos continuar na oração. Quero recordar que hoje, em todas as igrejas Deus e Amor, nós estamos num propósito e objetivo. É aquele intuito especial, os 21 dias de jejum e oração para a celebração do grande aniversário em todas as nossas igrejas Deus e Amor, caravanas, oração e jejum, para que todos possamos comparecer dia 13 e dia 14 aqui na sede mundial para viver este grande aniversário de 64 anos deste ministério. No Direto com Deus, então, nós vamos avançar, a oração não para, pelas emissoras MC de Cada Dia, cantora Débora Miranda, pastor Lorival de Almeida, dando prosseguimento a esta programação. Daqui a pouquinho, antes das 15 horas, permitindo Deus, eu já quero estar no altar para a transmissão do culto da tarde de hoje. Tem bênçãos, tem palavra de vida revelada para você. E eu te espero aqui na Avenida do Estado, 4568, entrada pela Prefeito Passos, número 10. Deus abençoe São Paulo, Deus abençoe a todos os moradores da terra.
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5: 12 horas e 31 minutos.

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1: E estamos chegando com mais um programa Mensagens Cantadas. A paz do Senhor a todos vocês, assíduos ouvintes e também aos novos que estão nos ouvindo pela primeira vez. Aqui estamos até as 14 horas com muita música, muito louvor, palavra de vida, palavra de esperança, aquela palavra também para a sua família ser edificada. Vamos ensinar bastante coisa, temos a dica de saúde. Não perca, esse programa promete um dia gostoso, um dia maravilhoso. Mas aqui estamos, na presença de Deus, para fazer desse dia um dia mais abençoado e mais edificante.
2: Pai do Senhor, prezados ouvintes, eu sou seu irmão em Cristo, pastor Lourival de Almeida. Que grandes bênçãos de Deus aconteçam na sua vida, nesse dia maravilhoso que o Senhor nos dá. Nós queremos que você se sinta bem através da nossa programação e que você, ouvinte amado, em nome de Jesus, seja edificado através da nossa programação, que é um gentil oferecimento da gravadora MC Music. E nós vamos começar tocando o primeiro hino da nossa programação. Nós vamos ouvir a Caterine cantar A Liberdade, do CD Abrace o Reino. Vamos ouvir, já voltamos.

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1: Esses dias atrás a gente estava conversando com um pessoal que, depois de viver muito tempo junto, parece que precisava de algum tipo de aconselhamento, porque não estavam concordando em todas as coisas. E concordar em tudo é meio difícil mesmo, né? Mas não estavam vivendo como deveriam viver. E em um dado momento da conversa eu disse a eles: olha, vocês já viveram mais da metade da vossa vida. Vocês não vão viver mais o que vocês já viveram. Por que não aproveitar o tempo que vocês têm e viver bem? Então eu queria falar um pouquinho sobre o tempo que nos resta. Eu sempre digo isso para Débora. Embora eu seja brincalhão e diga aos irmãos: irmãos, daqui a 200 anos nós vamos estar aqui. A gente sabe que a gente não vai estar aqui há 200 anos. Isso é nada mais nada menos do que uma hipérbole, né? É um exagero. E faz parte de uma brincadeira apenas que a gente faz com os irmãos, que a gente gosta de brincar com os irmãos. Mas a verdade é que nós temos um tempo que nos resta, e à medida da sua idade, por exemplo, eu já passei de 50, tenho certeza absoluta que à medida da minha idade já vivi a metade da minha vida ou mais, não é? Agora, que o homem foi feito para viver para sempre foi, mas acontece que o pecado, ele acabou então matando o homem nas suas três dimensões, né? Espiritualmente, o homem morreu fisicamente primeiro, né? Espiritualmente e eternamente para algumas pessoas que serão separadas de Deus eternamente porque serão condenadas. E aí entrou no cenário a vida humana, né? Ou seja, a morte acabou entrando no cenário da vida humana, porque até então não existia. E a Bíblia fala que por um homem entrou o pecado do mundo, e pelo pecado a morte. A morte passou a todos os homens porque todos pecaram. A Bíblia fala em Romanos. O apóstolo Paulo ainda disse que o salário do pecado é a morte. Então a gente vê que em Hebreus, inclusive, tem uma sentença bem pesada, né? 9:27 de Hebreus: ao homem está ordenado morrer uma só vez e depois disso vem o juízo. A Bíblia ainda nos revela que Deus, na sua soberania, já determinou o dia e a hora em que todas as pessoas haverão de passar, como eles dizem, dessa para... Eles dizem dessa para melhor, né? Mas alguns vão passar dessa para pior, né?
2: Com certeza.
1: Se morre sem Cristo, passam dessa para pior. Mas Deus já tem determinado tudo, dia e hora. Ou seja, partir desse mundo para a eternidade, Deus tem tudo programado. A minha vida, a sua vida, é, prezado ouvinte, todos nós. E de um só fez toda a geração dos homens para habitar sobre toda a face da terra, determinando os tempos já dantes ordenados e os limites da sua habitação. Que a Bíblia fala, Atos 17:26, o Senhor tem determinado. Não, esse versículo não vai encaixar aqui não. Na realidade, o Senhor já tem determinado os tempos. Eu queria falar, o Senhor tem determinado o dia e tal, Paulo falando no Areópago lá, mas não é isso que eu quero falar exatamente. Eu quero falar que o Senhor tem determinado sim os tempos já dantes ordenados e os limites da sua habitação, né? Então, ou seja, o Senhor é que dá a vida, o Senhor é que tira a vida, o Senhor é que faz descer a sepultura, o Senhor é que faz subir da sepultura, não é? Então nós sabemos que é assim. Nós temos um tempo de vida. Nós temos vida útil. Quando a gente vê em qualquer mercado, hoje no Brasil é obrigatório, qualquer tipo de produto perecível tem lá o seu tempo de validade. Nós também temos nosso tempo de validade, né? Então, Vitor, nós temos que viver a vida que nos resta de uma forma agradável ao Senhor. A Débora chegou a falar recentemente com esse próprio casal, né, que a vida do homem é 70, alguns pela sua robustez chegam a 80. Mas, de uma forma mais, não é? O que passa disso é canseiro e enfado. A Bíblia fala no livro de Salmos. Então, diante, ouvinte amado, desse fato, eu diria, inexorável, da brevidade da nossa vida e da certeza da nossa morte, nós temos que viver uma vida melhor do que a vida que nós estamos vivendo. Aceitar a vontade de Deus, fazer a vontade de Deus, viver dentro da vontade de Deus, assim nós vamos viver bem o tempo que nos resta. Você é jovem agora, você pode estar pensando: eu tenho pelo menos aí muito tempo de vida ainda, eu ainda não vivi a metade da minha vida. Bom, ninguém pode garantir isso, né? A verdade é que a gente diz, passou de 50, uma coisa assim meio que dentro de um processo natural. Passou de 50, é claro que a gente entende que, bom, metade da vida já está vivida. Mas ninguém pode garantir que você vai viver nem 10 minutos a mais. certo, por isso que a gente tem que viver bem o tempo que nos resta. Mas como poderemos aproveitar o tempo que nos resta aqui nesse mundo, sob uma perspectiva da eternidade? Olha, se se trata de você, ouvinte, que tem a certeza da vida eterna, proporcionada por Deus através do sacrifício de Cristo, é claro que você pode viver uma vida sossegada, uma vida tranquila, porque você foi feito filho de Deus. Você creu no nome do Senhor, então você pode ter certeza que, sendo filho de Deus por adoção em Cristo, você deve viver uma vida que glorifique o nome do Senhor. E normalmente esse tipo de vida é um tipo de vida boa, se desvencilhando das coisas que entristecem o Espírito Santo, consagrando a sua vida ao Senhor, servindo o Senhor com todo o tempo da sua vida e servindo a Deus também dentro da sua família, fazendo da sua família uma coisa agradável, ou algo agradável, algo que realmente instituído por Deus serve para o seu consolo, para que você não viva uma vida de solidão. Está na hora de parar com as brigas, né, Débora?
0: E às vezes por coisas tão, mas tão fúteis.
1: Não é? Né? Não é? Então, ouvinte, a nossa vida ela é curta. E não vale a pena. Às vezes é uma coisa tão pequena, uma coisa que pode ser resolvida, e a gente não resolve, vai vivendo aquela vida amargurada, aquela vida cheia de rancor. Não é? Então nós devemos viver totalmente o contrário. Nós que sabemos que o nosso nome está no livro da vida. Não é? Então, para que nós possamos viver bem, tem que ser assim. Dessa forma, uma vez que nós entendemos que já somos adotados, filhos de Deus, por adoção em Cristo. Agora, se você ainda não aceitou Jesus como seu Salvador, se você ainda está vivendo uma vida na escuridão, você precisa dar o primeiro passo. Receba o Senhor Jesus como seu Salvador, porque a única maneira de ter uma vida sossegada no tempo de vida que te resta é você ter certezas que você não tem quando você não tem Deus. Agora, quando você tem Deus, você tem certezas que você jamais poderá ter se você não conhece Deus ainda. Observe você, para aqui. No tempo que vos resta na carne, não vivais mais segundo as concupiscências dos homens, mas segundo a vontade de Deus. Ou seja, no tempo que vocês têm de vida, que não vivam mais segundo os homens, segundo a carne, mas segundo a vontade de Deus. Escrevendo aos Romanos, o apóstolo Paulo deixou-nos uma palavra poderosa sobre o assunto. Rogo-vos, pois, irmãos, pela compaixão de Deus, que apresenteis os vossos corpos em sacrifício vivo, santo e agradável a Deus, que é o vosso culto racional. E não vos conformeis com este mundo, mas transformai-vos pela renovação do vosso entendimento, para que experimenteis qual seja a boa, agradável e perfeita vontade de Deus. Assim sendo, vamos aproveitar corretamente o tempo que nos resta nesse mundo. Alguns têm mais tempo de vida, alguns têm menos, mas ninguém pode dizer exatamente quanto tempo tem. Então, o tempo que nos resta, que ele seja vivido de uma forma agradável e uma forma gostosa, uma forma cheia de certezas e de esperança. E aí sim, já deu tudo certo.
0: Mais um hino chegando e também já concluindo essa mensagem bonita. Lembranças, Débora e Leia, do CD Pertinho do Pai. Música.

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Lembranças, lembranças. Nossa vida, ela é composta de tantas lembranças. É claro, vem as más juntas, né? Juntamente com as boas. Mas que possamos nos lembrar das boas lembranças que estão em nossa mente. Nós vamos agora para um pouquinho, né, da Bíblia, um pouquinho de curiosidades. Vocês conhecem aquela história da primeira multiplicação dos pães? E o único dos quatro evangelistas, né, que citou a origem dos cinco pãezinhos e dos dois peixinhos foi João. E ele escreveu que aqueles pães e aqueles peixes pertenceram a um menino. Está no livro de João, no capítulo 6, exatamente no versículo 9. Já alguns tradutores traduziram como rapaz. Mas você indo no original da palavra grega, encontramos a palavra paidarion, que significa garotinho, né? Que de onde vem também a palavra pediatria, vem da palavra paidarion. E outras palavras que se referem a crianças. Bom, esse não é o ponto que queremos falar. Agora, para entendermos ainda melhor este importante acontecimento da multiplicação dos pães e dos peixes, é bom explicarmos como eram os pães usados naquele tempo. E até hoje, ainda hoje, né, naquela região se usa o mesmo tipo de pão. Aqueles pãezinhos, eles eram achatados e bem fininhos. Na realidade, aqueles pães e os dois peixinhos eram o suficiente para o garoto almoçar, ter o seu lanche, né? Agora, o mais desusado e ao mesmo tempo glorioso deste grande milagre é que, seguindo a Jesus e escutando a preciosa voz do Mestre, o garoto até se esqueceu de comer o seu almoço, que provavelmente sua mãe tinha lhe preparado e tinha dado o farnel para ele levar a sua lancheira, né? A gente vê aqui um desprendimento, a gente vê aqui uma dedicação, e que foram o suficiente para Jesus usar gloriosamente em sua obra de multiplicar os pães. A gente vê algo maravilhoso que, como a gente sempre fala, quando Jesus falava e quando ele passava por certos lugares, ou por todos os lugares, uma grande multidão o seguia. Realmente Jesus atraía até as crianças, não é? Me lembro da ocasião que Jesus chega a um lugar, as crianças vêm em direção a ele, os discípulos dizem: "Não, Senhor, despede essas crianças, elas estão te atrapalhando." Ele disse: "Não as impeçais, porque dos tais é o reino dos céus." Falamos então de pormenores valiosos que muitas vezes não são percebidos quando lemos ou estudamos esta passagem bíblica da multiplicação dos pães e dos peixinhos. E nós estamos apresentando mais um lindo hino do CD Promessa de Vitória com Ângela Gonçalves. Nós vamos ouvir agora A Promessa Não Morreu.

0: Quem fala aqui com vocês é a irmã Lindina Alva, aqui do São José do Rio Preto, São Paulo. Gosto muito do programa de vocês, faz muito tempo que eu escuto o programa. Todo dia aqui na minha casa, é um culto diário aqui na minha casa. Gosto muito mesmo de todos os quadros do programa, gosto demais de vocês.
1: Aqui é o irmão Júlio César, da cidade de Pedro Leopoldo, Minas Gerais. Estou felizíssimo aqui ouvindo esse programa abençoado, onde temos aprendido muito com as dicas, com os quadros. Tenho aprendido muito aí com esse quadro, conhecendo melhor a sua Bíblia. Tenho aprendido muito e sempre eu estou aqui ouvindo vocês aqui nessa cidade de Pedro Leopoldo. Um abraço para todos vocês, para toda a família Deus e Amor aí. Um forte abraço.
2: Aqui quem está mandando esta mensagem é o irmão Jorge Floriano, de Carazinho, Rio Grande do Sul. Eu e a minha família há muitos anos ouvimos o programa de vocês. Inclusive eu mandei a minha vida no passado. E quero mandar logo também uma experiência com Deus, em nome de Jesus.
3: Estão chegando as mensagens pelo nosso WhatsApp 11 98292 3392. E é facinho você hoje mandar sua mensagem, quem sabe sua mensagem seja colocada no ar. O que, que temos aí, Lorival, de interessante?
4: Ah, lá em Ohio, nos Estados Unidos, um homem ligou para a polícia dizendo: olha, estou sendo seguido por um porco.
3: Porco?
4: É um porquinho. E a princípio os policiais pensaram, não, deve estar bêbado, né?
3: Uhum.
4: Mas eles então resolveram assim mesmo atender o pedido do homem, que disse: não, tem um porco me seguindo. Eu desci na estação, estou andando na direção da minha casa e o porquinho está me seguindo. Mas os policiais resolveram ir lá ver então, quem sabe, né? E de repente perceberam que realmente o suíno estava seguindo o nobre cidadão. A polícia de North Ridgeville disse que o homem ligou por volta de 5h26 da manhã, saindo do seu trabalho, desceu na estação de trem e estava caminhando para casa, e o porquinho foi atrás. E quando viram lá, pegaram o porquinho, e foi apreendido o porquinho, e descobriram que era de um cidadão. O porquinho simplesmente escapou e estava seguindo o rapaz, porque de repente estava querendo um carinho, coisa assim. Eu só fiquei imaginando se fosse no Brasil.
3: Ah, já estava na panela.
4: Se fosse no Brasil, o rapaz não ia ligar para a polícia. Ele mandou comprar milho e ficar: vem porquinho, vem porquinho, vem porquinho. Ah, no outro dia ter costelinha.
3: Mas que coisa, né? Por que que no nosso país é assim, né? Parece que é uma coisa cultural. Esse negócio do jeitinho brasileiro, no fundo, é a questão do mau caráter, né?
4: Não, é realmente. E o porquinho bonitinho. Eu vi a foto
3: gordinho.
4: Do porquinho. Não, não. Muito gordinho não, mas assim, você vê que é um porco de estimação mesmo, né?
3: Ah, entendi.
4: É um porquinho que vive em casa, coisa assim. Eu quero ouvir o hino Mil Motivos do CD. Mil Motivos também, com o Grupo Paz. Vamos ouvir!

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2: 13 horas e 3 minutos.
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0: Mais um hino chegando, Deus te levanta, Cristina canta, do CD Vaso Restaurado.

0: Este hino está no CD Vaso Restaurado, um lançamento MC Music. Vamos ao Momento da Família de hoje.
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0: Queremos conhecer aqui os ataques do diabo contra a família. Por que será que há tantas famílias se desfazendo? Certamente não existe uma resposta única, simplista para essa pergunta, mas sim inúmeros fatores. Porém, a meu ver, o principal é que Satanás, o nosso inimigo, nosso adversário, está decidido a destruir a obra-prima de Deus. Precisamos conhecer as suas frentes de ataque para ter como nos defender, como reagirmos. Eu acredito que, é claro, entre outras, ele tem a preferência por três estratégias: alienar e romper de forma definitiva o relacionamento conjugal, efetivar a quebra de relacionamento entre pais e filhos e tornar o relacionamento entre a pessoa e Deus ineficaz, fazendo de que maneira? Afastando-a das disciplinas espirituais. O inimigo não é tolo, não. Ele tem um plano estratégico embolado, podemos dizer assim, um método diabólico utilizado por milhões e milhões de pessoas, milhões de vezes com sucesso. E em seu intuito de destruir a família, ele foca sua atenção no homem, que é a cabeça da casa. Se ele consegue neutralizar a cabeça, faz o mesmo com os membros. Se ele consegue neutralizar a cabeça do lar, faz o mesmo com a família. Por outro lado, uma família em que o marido e a esposa estejam atentos, procurando proteger-se das artimanhas, proteger-se dos ataques satânicos, em que seus componentes se esforçam para viver conforme o coração de Deus e seus desígnios, essa família é temida pelo adversário. Esta família está mais preparada para se defender e contra-atacar. Será que existe algo que se possa fazer para reverter a situação da família hoje no mundo? Alguns dizem que temos de passar o Brasil a limpo, acabar com a corrupção, ter um presidente cristão ou um congresso evangélico. Mas eu gostaria, no entanto, de sugerir que o maior impacto positivo na nossa nação deveria vir em primeiro plano por centenas, milhares de homens comprometidos com a palavra de Deus, levando a sério o seu papel de marido, de pai, homens que se comprometam a ser fiéis às suas esposas, amá-las incondicionalmente, pais moderados, compromissados com o crescimento espiritual e emocional dos seus filhos, pais participantes verdadeiramente integrados à sua família. Pense nisso. Como você tem se protegido dos ataques de Satanás à sua família? Você tem orado todos os dias, buscado a Deus para a proteção do seu cônjuge e filhos? Tem procurado na palavra princípios que nos orientam a viver de acordo com a vontade do Pai para nós? Você, marido, tem sido fiel à sua esposa? Tem se preocupado com o crescimento espiritual e emocional dos seus filhos? Tome cuidado para não ser um pai ausente, expondo sua família a brechas que possam fragilizá-la e até destruí-la. Que Deus os abençoe.

Nos Braços de Deus, você vai ouvir agora, através deste programa MC, do álbum É Assim Que Adoro, um lançamento da nossa gravadora MC Music. Ouçamos. Nada.

0: Meu nome é Laura Maria, sou da cidade de Belo Horizonte, Minas Gerais. Gostaria muito, mais uma vez, primeiramente agradecer a este programa que me ensina tantas coisas boas. Adoro o programa Mensagem Encantada. Coloco meus filhos, Ebert, Paulo e Pedro, para ouvir. Deus abençoe a vida de todos vocês. Amém.
1: Meu nome é Rosamélia, também sou da igreja. Deus é amor. Vocês são uma bênção nas nossas vidas. Esse programa nos ensina muito. E qualquer dia, em nome de Jesus, eu vou estar escrevendo para mandar o meu testemunho. Em nome de Jesus, que Deus continue abençoando vocês, viu?
2: Eu sou o Lucas Godoy, aqui da cidade de Francisco Beltrão, estado do Paraná. Somos ouvintes todos os dias do programa Mensagens Cantadas, não perdemos uma programação e queremos parabenizar o Ministério da Igreja Pentecostal Deus e Amor. Deus abençoe Pastor Lorival, irmã Débora Miranda e todos os diletos ouvintes do programa Mensagens Cantadas.
3: Muito bem, nós vamos dando sequência na nossa programação. Acho que não é do tempo da Débora essa questão, né? Mas você lembra do Desiderata? Era uma...
4: Quem?
3: Acho que é Desiderata que fala.
4: Nunca vi
3: falar. É um tipo de uma poesia tal, que começa assim, né? Puxa, até esqueci como que começa. Mas fala a respeito do silêncio, né? Siga tranquilamente, entre em quietude e apressa, sabendo que é sempre a paz no silêncio. Nem sempre a paz no silêncio, mas eu achava bonito. De qualquer maneira, eu quero falar um pouquinho sobre as lições do silêncio e a importância, às vezes, que nós temos que dar ao silêncio. Nem sempre falando, gritando, fazendo ruído, a gente consegue alguma coisa. Às vezes, a gente precisa do silêncio. Um fazendeiro perdeu um relógio muito valioso no seu celeiro. E de valor sentimental também, né? Já pertencia aos seus pais e coisas assim. E ele procurou dia inteiro, chamou a família, recorreu à ajuda de um grupo de crianças, prometeu, vou dar uma recompensa para quem achar esse relógio. É de família, é de estimação. E o pessoal procurou no meio daquele palheiro lá e não conseguiram achar o relógio. O fazendeiro então já estava desistindo. Quando o menino falou, senhor, me dá uma chance para tentar, já que todos os outros não conseguiram? Por que não, disse o fazendeiro? Mais uma tentativa não faz mal para ninguém. Ele disse, então gostaria que todo mundo saísse, que eu vou ficar no celeiro sozinho. O fazendeiro falou, então que saiam todos. O menino entrou no celeiro. Depois de algum tempo, o menino saiu com o relógio na mão. Todos ficaram espantados. E o fazendeiro, mas como assim? Como você conseguiu achar o relógio? O menino respondeu, pedi para todo mundo sair e não fiz nada, a não ser ficar sentado no chão, no silêncio. E quando estava o maior silêncio, eu escutei o tic-tac, tic-tac, tic-tac, tic-tac do relógio. Simplesmente olhei na direção onde estava o tic-tac, tic-tac, tic-tac. Fui lá, peguei o relógio. E aqui está o relógio. Então, ouvinte, é isso. Às vezes a gente precisa do silêncio, né? Às vezes a gente precisa da paz.
4: E até para ouvir a voz de Deus, né?
3: Não é? E o silêncio nos faz refletir, nos traz tranquilidade, tira a confusão da nossa mente. Eu sempre recomendo a vocês que dê alguns minutos de silêncio à vossa mente todos os dias. Eu faço isso. Dê alguns minutos de silêncio à sua mente todos os dias para que você possa ouvir a voz de Deus. Ouvir a sua própria voz, às vezes, também, né?
4: A voz da consciência, que também é tão importante, que não é a voz de Deus. A voz de Deus é uma, da consciência é outra.
3: Então, olha, o silêncio faz bem, tá? Que você possa ter esse momento seu aí, porque no silêncio você pode ouvir muita coisa que você não ouve no ruído. Então, olha, bom silêncio pra você aí.
4: Isso é bom, né? Desejo Partir é o hino que ouvimos.
3: Ouvimos?
4: Que vamos ouvir.
3: Ah, bom, não, desculpa.
4: do CD Luz do Mundo, Débora e...

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1: Eu estava lendo aqui uma coisa interessante que eu quase caí de costa. A vacina da gripe pode causar os mesmos sintomas do mal? Não. Ou seja, pode, mas não tanto, né? Mas o que mais me chamou a atenção é isso aqui. Será que a vitamina C ajuda na prevenção da gripe? A resposta vem do... deixa eu ver o nome dele aqui. Eduardo Finger, coordenador do Laboratório Salomão Zopp, doutor em imunologia. Ele diz, várias pesquisas testaram e falharam em comprovar que a vitamina C previne gripes e resfriados. É que o que mostraram alguns estudos conduzidos pelo Instituto Cochrane, na Inglaterra,

tá? Então, a diferença. Quer dizer, usando a vitamina C, não dá para garantir que a gripe não vá ocorrer, mas é provável que a infecção permaneça por menos tempo. Outra pergunta: sair do banho quente e se expor à friagem ou tomar sorvete no inverno ajuda a pegar gripe? O que vocês acham? Eu achava que sim. Aqui diz assim, é um mito. Não há comprovação científica que relacione tais atos de tomar sorvete no inverno e se expor à friagem depois do banho com a contração do resfriado ou da gripe. A infecção só acontecerá se a pessoa entrar em contato com o vírus. E o mesmo para o medo de dormir com o cabelo molhado. O máximo que pode ocasionar é uma crise de rinite, já que a umidade do cabelo favorece a proliferação de fungos que resultam em reação alérgica. Ele diz, as variações bruscas de temperatura em pacientes sensíveis que tenha asma ou rinite, aí sim contribuem para um quadro desconfortável de congestão nasal, que, no entanto, não configura gripe ou resfriado, explica o clínico geral Eduardo Finger, aqui do Instituto Cochrane e também do Laboratório Salomão Zopp de Diagnósticos. Amigo ideal, sim, é Jesus. Amigo ideal é a canção que vocês ouvem nas vozes de Leia Davi, CD Oração no Santuário.

eu vou ler a cartinha da Elaine Aparecida Rodrigues Viana, que com certeza está nos ouvindo agora na cidade de Santos Dumont, Minas Gerais. Imensa é a minha alegria, irmã Débora, pastor Lorival e ouvintes, em poder escrever para este abençoadíssimo programa MC. Tenho acompanhado o programa todos os dias e ouvido o que Deus tem feito e as pessoas testificado o grande poder do Senhor e enviado as suas cartinhas. Fui tocada por Deus e senti a vontade imensa de compartilhar com todos a experiência que eu tive com o Senhor. E agora, então, inicio a minha história. Embora casada já há algum tempo, eu não tinha conseguido engravidar. E como acontece na maioria dos casais, a gente tem vontade de ter filhos, pois eles nos trazem alegria e enchem a nossa casa de um barulho saudável. Na minha família, as minhas irmãs, todas elas já tinham recebido esta, eu posso dizer, dádiva de Deus de ter filhos. E ao escrever esta carta, eu me lembro, e vem à minha memória agora, de quantas vezes eu ia à igreja por ocasião do Dia das Mães. Ai, meu coração chorava, porque eu contemplava o pregador orando pelas mães, e aquela criançada correndo ali, aqui, abraçando as suas mães, e aquilo apertava meu coração e eu ficava indagando o Senhor, porque até agora eu não tive filhos. Filhos são bênçãos, eu gostaria de ter esta bênção na minha casa, não somente eu, Senhor, mas também o meu marido. E quantas vezes eu também li a história de Ana, aquela mulher estéril, e que nas suas orações já não tinha nem palavras para falar a Deus, ela simplesmente movia os seus lábios. Mas eu sei que o coração de Ana estava cheio de fé e de confiança em que Deus um dia poderia respondê-la, trazer esta bênção de ter filhos. E a exemplo de Ana, como relata a Bíblia, eu comecei a clamar a Deus. Por que eu não clamo ao Senhor? Ele é o dono da vida. Em suas mãos está todo o poder nos céus e na terra. Comecei a meditar o quão poderoso é o nosso Deus, que gosta de realizar as coisas que são impossíveis ao homem. E eu, naquele pensamento, eu comecei a pensar naquilo. E como o nosso pensamento vai ao nosso coração, e eu comecei a ser envolvida pela fé. E eu sei que as coisas que pensamos vêm do nosso coração. E quando nós pensamos muito naquilo, de repente estamos concretizando o nosso pensamento. E eu comecei a meditar na história de Ana, que era exatamente a minha história. Oh, meu Deus, eu estou aqui pensando em algo tão tremendo que o Senhor fez no passado. E eu sei que o Senhor continua sendo o mesmo Deus que eu conheci, que realizou o impossível na vida de Ana, e vai realizar também na minha, meu Pai. Senhor, me conceda um filho. Eu quero testificar o Seu grande poder, o grande milagre que o Senhor fará no impossível da minha vida. E assim, Senhor, eu vou testificar. Eu quero mostrar o Seu grande poder para o mundo inteiro através do programa Mensagens Cantadas.
E eu, a partir de hoje, meu Deus, eu começo a me humilhar através do jejum e também através da minha humilde oração. O Senhor é a rocha da minha salvação. Sim, ouvintes, eu não tenho palavras para relatar e declarar o quanto eu confio neste Deus. Eu posso dizer como salmista que o Senhor é a rocha da minha vida, da minha salvação. E como a minha confiança estava firmada nesta rocha que é Jesus, eu resolvi marcar uma consulta médica com obstetra e ginecologista para saber se havia alguma situação problemática com a minha saúde que me impedisse a realização deste grande sonho, que era ter um filho. Filhos são bênçãos do Senhor, não é? E eu sonhava com aquilo. Eu sei que também era o sonho de Deus. Mas Deus tem o seu tempo para realizar as coisas. E eu sabia disso, mas nós somos tão ansiosos. A gente peca contra Deus ao não lançar sobre Ele a nossa ansiedade. Mas eu queria lutar naquilo que estivesse ao meu alcance, para que o restante o Senhor pudesse fazer. E assim foi marcada a consulta. E eu ficava vendo no calendário o dia que seria esse dia. E quando cheguei no consultório, eu expliquei ao médico tudo o que estava acontecendo. E eu mostrei também, com todas as letras, eu posso dizer, a minha ansiedade e o meu desejo de ser uma mãe. E ele, totalmente assim, tranquilo, conversou comigo, pediu alguns exames. E eu comecei na correria de marcar exames, eu queria saber se havia algum problema, enfim, vocês sabem o que eu estou dizendo quando a gente está em tratamento, não é? E aqueles dias foram dias apreensivos, porque eu queria saber o resultado. E o resultado foi um cisto uterino. Fiquei bastante chateada, porque na minha cabeça isso seria a causa de eu não ter filhos. E comecei a contar os dias para voltar ali no retorno médico, e enfim, ele me passou alguns medicamentos para o tratamento e acrescentou o seguinte: olha, Elaine, se o uso regular desses remédios não apresentar o resultado que a gente está esperando, eu vou encaminhar você para uma médica especialista na cidade de Juiz de Fora, Minas Gerais. Tudo bem, eu aceitei, porque a minha cidade, né, pequena, Santos Dumont, em relação a Juiz de Fora, ali eu poderia ter mais recursos para um especialista, enfim. Mas eu vou ser bem sincera, eu fiquei muito abatida, sabe? A tristeza tomou conta de mim. Quando eu saí daquele consultório, me senti tão humilhada. Eu sei que não era motivo para isso, afinal de contas, é apenas a vontade de ser mãe, mas por que eu me sentir humilhada? Mas foi assim exatamente como eu estou escrevendo que eu me senti. Comecei a chorar de volta para casa, eu pedindo ao Senhor que a sua misericórdia me alcance. Venha em meu socorro e alivia meu coração. Me livra desse tratamento, faça alguma coisa, Senhor, porque eu conheço o Seu poder. E eu sei que Tu podes fazer o impossível na minha vida. Os dias se passaram e
Eu comecei a ter alguns sintomas diferentes, sabe? Eu nunca tinha sentido aquilo. Eu fiquei meio que ansiosa. Por via das dúvidas, eu vou fazer um teste de gravidez. Vai, vamos ver o que que vai dar. E eu fui até o laboratório, tirei sangue. E naquela ansiedade, né? Tudo para mim era muito demorado. Não é que estava demorando, é que realmente eu estava muito ansiosa. E quando eu peguei o envelope com o resultado, eu fiquei entre aflita, angustiada, contente, triste. E logo que abri o envelope, estava escrito: positivo. Aleluia! Realmente o nosso Deus é tremendo, poderoso. E para a honra e glória de Jesus, foi confirmada a minha gestação. E eu creio que foi um dos dias mais felizes da minha vida, porque eu já havia recebido o milagre. Era a bênção de Deus que eu sempre desejei. E assim começou, eu posso dizer, uma nova etapa da minha vida. Eu comecei a me sentir já uma mãe. Comecei a cuidar de mim mais do que antes. Comecei a preparação do enxoval. Tudo estava sendo preparado com muito amor. Aquela criança seria muito bem recebida, foi muito almejada. E continuava sendo. E eu queria abraçar já o meu bebê, conhecê-lo, saber como ele era. Coisas de mãe, não é? E assim, tudo estava sendo preparado. Comecei a me cuidar a minha alimentação. Comecei a fazer exatamente o que o médico obstetra me havia pedido. E assim passaram alguns meses e eu chegava no 7º mês, correndo tudo bem. Mas faltando apenas 2 meses para a gestação estar completa e o meu filho nascer, eu comecei a ter palpitações. Pressão alta. Eu comecei a me sentir muito mal. Eu não sei, eu estava assim, fazendo as coisas de casa, de repente meu coração disparava e eu sentia aquele mal-estar horrível. Eu achava que eu ia desmaiar, falecer, não sei. E eu pensei, se eu for ao médico agora, eu vou ficar esperando um bom tempo, eu vou, talvez ao pronto-socorro, mas eu vou chegar lá, ninguém vai saber meu caso, podem me dar uma medicação que pode prejudicar o meu filho, a saúde dele, o seu nascimento, e agora, o que eu... Não, eu tenho Jesus. Com tudo isso que estava acontecendo comigo, a minha fé estava inabalável. Voltei na consulta seguinte, do 8º mês, falei ao médico, ele me passou um remedinho para que eu pudesse tomar quando eu estivesse me sentindo mal, com a pressão arterial alterada. E assim comecei a tomar aquela medicação. E eu continuei buscando a Deus, a sua proteção, para que tudo corresse bem e que minha pressão arterial alta não pudesse fazer com que meu filho fosse prejudicado em sua saúde. Chegou o mês de março de 2006, era o mês previsível para o nascimento do meu filho. E exatamente os dias passaram rápido e eu comecei a ter dores já para o meu filho nascer. Fui para o hospital,
E exatamente às 11 horas e 15 minutos, o dia 16 de março, nascia o meu filho, Juan Liverson.

uma criança linda, perfeita e pesando 370 gramas. No entanto, ele foi encaminhado ao berçário e quando lá chegou, fiquei sabendo depois que meu filho havia tido uma parada respiratória e ficou todo arroxeado. Fiquei sabendo depois que imediatamente o pediatra levou o bebê para a incubadora e colocaram oxigênio e de repente aquele oxigênio não era suficiente porque a criança estava em estado grave e poderia ter uma nova parada respiratória e não teriam naquele hospital recursos suficientes para o seu estado. Imediatamente procuraram uma ambulância mais perto ali que estava disponível e o meu filhinho foi encaminhado gravemente para um hospital na cidade de Juiz de Fora. Irmã Débora, tudo isso aconteceu sem a minha ciência. Meu esposo estava ciente de tudo, mas eles não queriam falar para mim. Afinal de contas, eu havia saído de uma operação, eu estava sob estresse emocional e eles não queriam estragar a minha alegria. E eu fiquei sabendo apenas que isso tudo havia acontecido 12 horas depois do seu nascimento. Logo que eu fiquei sabendo, eu comecei a chorar, mas chorar aos pés do Senhor, clamando a Deus pela sua misericórdia e pela sua intervenção para que socorresse o meu filhinho. Meu filhinho tão indefeso, tão pequenino, um bebezinho recém-chegado ao mundo e já querendo viver e de repente veio a parada respiratória e só o Senhor poderia controlar aquela situação. 5 dias foram decorridos após esta situação. Começaram a realizar vários exames. E depois de obtidos os resultados, que foram considerados normais pelos médicos, o meu filho teve alta. E naquele momento que eu fiquei sabendo que tudo estava bem, que ele não tinha nenhum problema no coração, no pulmão, eu glorifiquei o nome do Senhor. Glórias a este Deus. O meu coração glorifica o nome do Senhor. E eu podia agora receber o meu filhinho nos meus braços, juntamente com meu esposo. Bendito seja Deus que não rejeitou a minha oração, nem desviou de mim a sua misericórdia, como diz o salmista, no capítulo 66, no versículo 20. Que maravilha ser mãe. Por isso o Senhor diz que bênção são os filhos, que eles nos enchem de alegria, de bênçãos, a nossa casa. E eu contemplando meu filhinho ali, aquele rostinho meigo, cheio de candura, eu me tornei a mãe mais feliz do mundo. E todos os dias eu passei a agradecer ao Senhor, me lembrando de que se tratava de um milagre de Deus na vida de uma mãe. Eu transcrevo agora o versículo do livro de Salmos, capítulo 68, versículo 3, que diz: mas alegrem-se os justos e se regozijem na presença de Deus e folguem de alegria. Era exatamente o que eu estava fazendo. O que diz este salmo? Eu comecei a alegrar-me na presença de Deus e contando para todos o grande milagre que Deus havia realizado em mim e também na vida do meu filhinho. Ah,
ouvintes, eu sei que muitos de vocês que estão me ouvindo agora gostariam de ser pais, mães, que não percam a esperança, que tenham fé em Deus, porque o nosso Deus, Ele não falha. E às vezes achamos que Ele não está nos ouvindo, que Ele está rejeitando talvez a nossa oração, mas é por graça. Não é porque somos bons ou que deixamos de fazer algo, ou então até que fizemos algo por Deus ou para Deus que Ele vai nos abençoar. É pela sua graça. Ou seja, é porque Ele nos ama. É porque Ele nos quer. Apenas temos de ter fé. Fé é o ingrediente necessário para que possamos agradar a Deus. Coloque a sua fé em prática. Mas espere o tempo dele, o tempo do nosso Deus, que Ele sabe quando atuar em nossa vida. Ele sabe quando agir, porque às vezes achamos que tem de ser agora, neste momento, neste mês, nesta semana, hoje. Mas que saibamos esperar. A Bíblia diz, esperei com paciência. Não é só esperar simplesmente por esperar, mas esperar com paciência. Quando a Bíblia diz com paciência, quer dizer que pode demorar. Na nossa mentalidade, está demorando. Mas é no tempo exato de Deus. Ele atua no tempo exato dele. Esperemos então com paciência no Senhor, e Ele te concederá o desejo, não é a necessidade apenas, o desejo do seu coração. Porque às vezes temos necessidades. Ter filho é um desejo. Não necessariamente que tenhamos de ter um filho para sermos alguém ou para vivermos. E aqui este versículo fala exatamente com as mulheres que querem ter filhos, com os irmãos que querem ter filhos. Alegra-te no Senhor e Ele te concederá o desejo do teu coração. Espera com paciência, que a seu tempo Deus trará a resposta. Quero finalizar a minha carta agradecendo ao Eterno Deus, primeiramente a Ele, pela minha salvação e porque Ele teve misericórdia de mim. Ele concedeu o desejo do meu coração, curou-me de uma terrível enfermidade e me concedeu a dádiva de ser mãe. E eu quero deixar um versículo para todos que estão neste momento pedindo a Deus que o desejo do seu coração seja realizado. Salmos 37, versículo 5, é a palavra do Senhor para você, ouvinte, que ouve a minha carta. Entrega o teu caminho ao Senhor. Mas essa entrega tem de ser sem reservas. Confia nele, mas esta confiança tem de ser de todo o coração. E Ele então, depois de tudo isso, depois que você entregou o seu caminho, a sua vida, sem reservas a Deus, depois que você confiou nele, sem nenhuma dúvida, assim, Ele poderá fazer tudo por você. Obrigada, irmã Débora, pastor Lorival, por lerem a minha carta. E estou aqui cumprindo o meu voto, relatando a todos esta grande dádiva, esta grande vitória recebida de Deus, onde escrevo para o quadro uma experiência com Deus. O caminho do Senhor é perfeito, a palavra do Senhor é provada e é um escudo para todos os que nele confiam. Me despeço então com o firme desejo de que a graça do Senhor Jesus Cristo e o amor de Deus e a comunhão do Espírito Santo sejam com todos os ouvintes, desde agora para todo sempre. Amém. Elaine Aparecida Rodrigues Viana, Santos Dumont, Minas Gerais. Quem...

0: Senhor meu Deus, obrigado por tudo, Senhor. Aqui estamos na Tua presença bendita, maravilhosa. Estamos aqui agradecidos, Senhor, por mais esta oportunidade que o Senhor nos dá de ler cartas e contar testemunhos daquilo que o Senhor mostrou ser. Nós estamos agradecidos pelo que o Senhor tem sido para conosco, para com o Seu povo. Senhor, ó Pai, nós estamos aqui também pedindo a Sua misericórdia para que seja esta vida que está nos ouvindo alcançada, esta vida sofrida, que ela seja transformada pelo poder do Teu Evangelho. Senhor, manifesta-te a estas pessoas que equivocadamente, mas com tanta boa intenção, têm procurado a felicidade em caminhos errados, têm batido em portas erradas, achando que ali, Senhor, elas poderão encontrar a paz para suas vidas. Meu Deus, quantas pessoas vagueando neste mundo, procurando em religiões, em filosofias vãs, a mudança para as suas vidas. Senhor, revela-te a elas. Revela-te, Senhor, a elas através do Seu amor, do Seu cuidado, através de um milagre, através de uma maravilha, para que ela possa crer que o Senhor existe e que o Senhor é Deus. Muito obrigada, Jesus. Nós te louvamos e te agradecemos. Amém, Senhor. Amém. E assim nós vamos encerrando esta programação que foi aí até o seu lar, o seu trabalho, até o local onde você está neste momento, talvez até viajando. Muito obrigada a todos. Tenham todos uma tarde maravilhosa na paz gloriosa de Jesus. São despedidas de Débora Miranda e Pastor Lorival de Almeida. Até a próxima programação, se assim Deus nos permitir. Até lá.
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2: 14 horas e 1 minuto.
3: Meu nome é José do Amaral. Gostaria de contar aos ouvintes algo que eu entendo que foi tremendo da parte de Deus, que o Senhor me deu uma grande bênção e um grande livramento. Foi no dia 26 de dezembro do ano de 2016, onde eu fui vítima de uma AVC, AVC que veio paralisar a mão esquerda totalmente, atingiu a parte esquerda do meu corpo. Eu fiquei assim, não podia andar normal, né? E também entortou a minha boca do lado direito. A situação foi realmente assim preocupante, né? A medicina, quando eu fui sair daquele hospital, a enfermeira chegou a dizer que eu não era mais um homem normal. E eu, naquele momento, em espírito, eu dizia que o sangue de Jesus tem poder. Confiando, a minha voz também ficou assim bem embargada, falando um pouco enrolado. E minha mão, dois, três dias depois, com as orações do povo de Deus, ela voltou ao normal. A minha perna, que eu às vezes tinha dificuldade até de trocar roupa na hora do banho, tudo voltou ao normal, né? Eu estou caminhando normalmente, né? Falando com a voz já desembargada. Eu gostaria de dizer que se você estiver numa cadeira de roda aí, desenganado da medicina, e alguém estiver dizendo que não vai ter mais jeito, eu gostaria que você entendesse uma coisa, que para Deus tem jeito, tá? Pode ser a enfermidade que for, pode estar desenganado pela medicina, mas por Deus você não está desenganado. Você pode crer que Deus, ele pode te levantar deste leito aí, seja a enfermidade que for. Então Deus me deu essa grande bênção, essa grande vitória que eu estou contando para os ouvintes. Creia no poder de Deus, que o Deus que servimos é o Deus do impossível. Meu nome é José do Amaral, eu resido no bairro de Campos Elíseos, Ribeirão Preto. Amém?
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6: Com vocês, mais uma vez, o Espaço Eu e Mais Um. Esta que vos fala, Débora Miranda, vos saúda na paz do Senhor. Ouvintes, nós estamos aqui todos os dias, 5 minutinhos em 4 edições neste programa, para a gente apoiar os novos convertidos com gotas de sabedoria, podemos dizer assim, com ensinos da palavra de Deus. Cada dia um pouquinho nós vamos gotejando esta palavra viva e eficaz que vai transformando vidas. Hoje nós vamos começar uma série onde vamos falar sobre o perdão. E o nosso texto base está em Colossenses, capítulo 3, versículo 13, se você puder abrir a sua Bíblia comigo. leiamos assim: suportando-vos e perdoando-vos uns aos outros. Se alguém tiver queixa contra outro, assim como o Senhor vos perdoou, assim fazei vós também. Eu vou começar a nossa programação fazendo uma pergunta. Será que eu posso perdoar alguém sem esquecer a ofensa? Olha, nem todos possuem a capacidade de entender o milagre do perdão de acordo com o conceito bíblico. Eu digo que o perdão é um ato da graça divina e está alicerçado sobre o quê? A misericórdia, a bondade e a veracidade do Todo-Poderoso. O que seria perdoar segundo as Escrituras? Eu digo que perdoar envolve atitude de fé legítima, verdadeira. Significa doar-se a si mesmo sem buscar retribuição ou justificar-se. Em outras palavras, perdoar é dar amor quando o inimigo espera ódio. Podemos dizer dar absolvição quando o ofensor merece castigo. Podemos ainda acrescentar dar compreensão quando o agressor aguarda ira e vingança. O perdão é lindo. É um ato da alma mediante, podemos dizer, o qual a pessoa ofendida permite a liberdade de quem o agrediu, esquecendo-se completamente da injúria, ou seja, podendo até se lembrar daquilo que aconteceu, mas não lembrando com dor, com mágoa, com ressentimento. Porque quando nós perdoamos uma pessoa, nós não nos esquecemos daquela situação, do acontecido, né, do fato. Podemos nos lembrar, sim, afinal de contas, nós não tivemos uma lavagem cerebral. A gente até se lembra do acontecido, do agressor, daquele que nos ofendeu, mas quando nós dizemos que estamos perdoando e perdoamos de verdade, nós lembramos do ocorrido sem ter aquela dor no coração, aquela mágoa, né? Nós vemos que esta aula de hoje, você vai ser capaz de evidenciar as benéficas consequências do perdão. Você poderá também reconhecer que o primeiro passo para a gente perdoar o outro é perdoarmos a nós mesmos. E a gente vai diferenciar também o verdadeiro perdão segundo a palavra de Deus, do perdão aparente, daquele fundamentado nos frágeis conceitos do ser humano. Vejam, ouvintes, que o poder de perdoar é uma prerrogativa divina. E Jesus recebeu este poder da parte de Deus. Por isso ele nos dá um perdão pleno, gratuito e eterno. Agora, se nós quisermos seguir o exemplo de Jesus, devemos perdoar aqueles que nos ofendem, de modo imediato, abundante e definitivo. Se não perdoarmos, não podemos esperar o perdão de Deus. Eu creio que no final desta edição, vocês podem perceber que nada ou quase nada sabiam a respeito do genuíno perdão. Então, nós não podemos poupar esforços para convencer-nos da necessidade de sempre perdoar. Procure sempre saber se há alguém que tenha dificuldades, talvez na sua casa, na sua família, de perdoar, ou alguém que esteja contra você. Procure se abrir, procure falar. Procure perdoar, porque quando a gente perdoa, a gente não tem que justificar se aquele nos ofendeu, se aquela falou mal de nós. Nós temos que estar abertos, porque o maior poder é aquele que se humilha, mesmo estando inocente na situação. Vejamos que o perdão é você estar disposto a viver um novo relacionamento com aquela pessoa que lhe ofendeu. E podemos falar muito mais ainda do que é perdão. Hoje nós podemos dizer que nós fizemos uma introdução literária, uma introdução de definição daquilo que é perdão. Depois vamos prosseguir nas próximas edições falando sobre o perdão na prática. Por enquanto é somente hoje, mas vamos prosseguir com este mesmo assunto no próximo programa. Nosso contato é 11 98292 3392. Fiquem na paz do Senhor e até a próxima edição.
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2: 14 horas e 10 minutos.
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11: Acessibilidade legal. Rampas e piso tátil são direitos de ir e vir, não favores. A acessibilidade nas cidades é lei e deve ser respeitada por todos. Calçadas devem ter rampas para cadeirantes e piso tátil para cegos. Prédios públicos e comércios precisam garantir o acesso universal. Isso permite que pessoas com deficiência ou mobilidade reduzida circulem livremente. Estacionar na frente de rampas é uma infração grave e falta de cidadania. As vagas reservadas em estacionamentos devem ser usadas apenas com credencial. Não é só um minutinho, é o direito de alguém que está sendo violado. Respeitar a acessibilidade é garantir a dignidade e autonomia do próximo. Denuncie calçadas quebradas ou obstruídas à prefeitura da sua cidade. Obras particulares não podem fechar a passagem de pedestres sem alternativa. Um ambiente acessível é bom para idosos, gestantes e carrinhos de bebê também. Cidade Inclusiva é uma cidade melhor para todos os moradores. 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Acessibilidade é um direito humano básico de locomoção. Respeito e inclusão constroem uma sociedade justa. RG do PET. Registro de animais ajuda na identificação e posse responsável. Muitas cidades já oferecem um registro geral de animais para pets. É uma placa com um número único que o animal usa na coleira permanentemente. Então, se ele se perder, quem encontrar pode consultar o sistema e achar o dono. O registro também ajuda no controle de vacinação e políticas públicas. Fazer esse registro costuma ser gratuito ou ter taxa simbólica no centro de zoonoses. É preciso levar documentos do tutor e comprovante de vacina da raiva. Alguns locais já implantam microchips sob a pele para identificação eletrônica. Isso prova a propriedade do animal em casos de roubo ou disputa. Manter o cadastro atualizado com telefone e endereço é fundamental. O registro é um ato de amor e cuidado com o seu animal de estimação. Além de placa, mantenha sempre uma identificação com seu telefone na coleira. Animais perdidos sem identificação dificilmente voltam para casa. A posse responsável inclui identificar, vacinar e cuidar bem. Proteja seu amigo de quatro patas com a documentação em dia. Quem ama, identifica e registra. Seu pet é parte da família e cidadão da sua casa.
12: Música. 14 horas e 13 minutos na grande São Paulo, na capital paulista. Que Deus abençoe, ouvintes. Que Deus abençoe, amados irmãos e amadas irmãs do programa Voz da Libertação. Olha, Diácono Lindenberg Araújo falando com todos vocês nesta tarde de sexta-feira. Olha só, nós estamos já nesta expectativa para esta tarde de libertação. É a sexta-feira da grande libertação, a libertação total. Veio com muita fé, minha irmã.
13: Graças a Deus da sexta-feira.
12: Veio de onde?
13: Lá de Jaçanã.
12: Jaçanã. É. Mas veio crendo no milagre de Deus.
13: Deus, Deus, buscando a bênção para mim e para minha família.
12: Aqui o milagre acontece.
13: Acontece.
12: Já recebeu muitas bênçãos de Deus aqui?
13: Deus, através daqui eu vim nas
12: campanhas.
13: Quarta-feira.
12: Quarta-feira. Através dos votos.
13: E do voto também. Graças a Deus, eu tenho. Meu filho tem duas casas, dois sobrados. Graças a Deus, o carro dele quebrou. Graças a Deus, através da fé, já consigo arrumar, graças a
12: Deus. Deus preparou tudo. Tudo,
13: graças a Deus.
12: Oh, glória. Né? E esta tarde a senhora sairá com a bênção nas mãos.
13: Sim, graças a Deus.
12: Que Deus abençoe tanto a senhora como também a sua família.
13: Graças a Deus.
12: Hã?
13: Com Deus na frente, né? Como não sou eu de casa.
12: Aleluia. Através da oração recebe a bênção.
13: E ajuda as quinta-feiras a reviver, vem aqui, recebe bênção.
12: Todos os dias, nas concentrações, a senhora está aqui e recebe as bênçãos de Deus.
13: Eu, quinta-feira, vim buscar pela família e já agradeço a Deus pelo o carnezinho, já eu cumpro nas quinta-feiras, na sexta-feira. E grande bem Deus da abençoando, viu?
12: Glória
13: a Deus. Não foi fácil, não, mas consegui.
12: Conseguiu, recebeu a vitória.
13: Porque só deu, aconteceu na minha casa, na minha rua lá, mas deu da vitória, viu?
12: Bênção, muito obrigado, minha irmã. Seja muito bem-vinda. Estou ouvintes do programa Voz da Libertação. O povo já está chegando de outras localidades, outras regiões da Grande São Paulo, Zona Sul, Zona Norte, Zona Leste, aqui na sede mundial, Avenida do Estado, 4568. Venham porque ainda dá tempo, esta concentração de fé. Nós estaremos juntos, reunidos em uma só fé, em um só propósito, para adorar e glorificar nosso Deus, que é digno de toda honra e toda glória. Não percam, irmãos, não percam esta oportunidade de receber de Deus as bênçãos completas, não somente para você, mas também para toda a sua família, todos os seus familiares, toda a sua casa também serão abençoados por Deus ricamente, abundantemente. Então, aqui em nossa sede mundial, hoje pela manhã tivemos uma grande concentração às 9 horas. Pastor Rivas Silva esteve ministrando a palavra de Deus. Almas converteram-se ao Evangelho, à palavra de Deus. Muitas pessoas também foram curadas. Pessoas que chegaram aqui não conseguiam andar, não conseguiam caminhar, mas através da oração, de explosão de milagres, receberam a bênção de Deus e voltaram para casa com milagre nas mãos, abençoados. E esta tarde não será diferente. Certamente, todavia, Deus operará milagres e maravilhas através do servo de Deus. Também pastor Kleber de Oliveira ministrará a palavra de Deus, já está em santo jejum, em consagração, em oração ali no santuário da oração, clamando e pedindo a Deus para que manifeste o seu poder e a sua glória aqui nessa tarde maravilhosa. Não deixe que esta oportunidade fuja, saia das tuas mãos, porque nós cremos que o nosso Deus não mudou, ele continua operando milagres e maravilhas aqui no templo da glória de Deus. Vamos de testemunhos. Brevemente nós retornaremos para os estúdios e ouviremos um lindo e poderoso testemunho daquilo que Deus tem feito aqui na sede mundial, no templo da glória de Deus. E já voltamos com vocês aqui do lugar dos acontecimentos.
14: Minha irmã, o seu nome?
15: É Devaldina.
14: Conte o que Jesus operou na sua vida, irmã.
15: A minha bênção, irmã, que eu estava com a dor no braço, fazia umas 2 semanas, sabe? Aí eu vinha para o culto à tarde, com a dor no braço. Era assim, da pá até aqui. É uma dor assim, dentro no osso mesmo, dor forte mesmo. Eu falei, opa, Senhor Jesus Cristo, se tu me curar nesse culto à tarde hoje, amanhã eu vou vir na tarde às vezes e eu vou contar essa bênção que recebi.
14: Prometeu agradecer a Deus se ele te curasse.
15: Eu fiz um voto com Deus. Se Deus me curar a dor no braço, eu vim testemunhar a bênção hoje. E graças a Deus, irmão, Deus ouviu minha palavra, falei com ele. Eu fui embora e clamando a Deus. Quando chegou, quando fosse trabalho, uma meia-noite, a dor sumiu, foi embora.
14: Desapareceu.
15: Sim, graças a Deus, meus irmãos.
14: Está curada.
15: Deus ouviu o meu pedido que eu fiz para ele, né? Eu fiz um voto com meu Deus Jesus. Se tu me conhece dor, amanhã eu vou contar tarde e vou contar essa grande bênção que tu me deu, meu Jesus. E graças a Deus, irmão, aquela dor foi embora, mas é uma dor forte assim no osso, é da pá até aqui, dentro do osso mesmo. Mas Deus me curou, irmão.
14: Está curada.
15: Graças a Deus, irmão. Deus me curou de verdade. Eu não sinto agora, até esse tempo doía. Não sinto agora mais nada. Mas foi Deus que me curou, que eu fiz um voto com meu Deus. E Deus ouviu o meu voto que eu fiz para ele. É assim, irmão. Se a gente quiser uma bênção, pode fazer voto com Deus e confiar que a bênção é garantida pelo Senhor Jesus. Eu recebi muitas bênçãos de mão através de votos que eu fiz, e aqui eu vim testemunhar. Graças a Deus por isso, irmão. Depois que eu passei a estar na terra de Deus, eu tenho recebido tantas bênçãos.
14: Deus tem te alcançado através destes propósitos.
15: Graças a Deus, tanto para mim como para minha família, né? Graças a Deus, irmão. Eu estou aqui para agradecer o que Deus fez na minha vida e na minha família. Graças a Deus, irmão.
14: Aí está, ouvintes, agradecido a Deus, porque já recebeu a vitória. Teu nome e teu endereço, minha irmã?
15: Meu nome é Devalina Isabel da Rocha, eu moro lá em Itapevi, Rua do Infanto, meu nome é casa 36.
12: Voltamos, 14 horas e 20 minutos, amados e queridos ouvintes, que bênção. É milagres, milagres, é bênçãos, livramentos, transformações e libertações aqui no Templo da Glória de Deus. Temos mais gente aqui, mais pessoas para contar aquilo que Deus tem feito na vida destas pessoas que chegam aqui com muita fé. Minha irmã, a paz do Senhor, seu nome?
16: Meu nome é Júlia.
12: Senhora vem de onde?
16: Ferraz.
12: Ferraz, conte a bênção, aquilo que Deus fez em sua vida.
16: Eu tenho duas bênçãos para contar, mas eu vou contar a primeira, porque ontem estava ruim. Aí eu falei com Deus, falei, Jesus, me cura essa dor. Era uma dor aqui na cabeça, que parece que estava dentro da cabeça doendo. Me cura para vir lá no culto do irmão Quero, que é sexta-feira, para mim aqui na sede mundial.
12: A senhora estava passando mal, se sentindo mal, e pediu a Deus para que realizasse um milagre, a cura na sua vida, para a senhora estar aqui hoje.
16: Está hoje aqui, em nome de Jesus.
12: A senhora colocou a fé em prática?
16: Coloquei. Aí fui dormir, fiz um chá, e aí meu neto tinha um comprimido lá, que ele disse que era bom para dor de cabeça. Aí eu tomei um e fiz um chá do mate e tomei. Confiei em Deus, falei, Jesus, amanhã eu quero ir na sede, visitar. Eu quero assistir o culto do irmão Quero que vai ter amanhã. Aí dormi, eu achei que nem... Eu falei, pronto, eu não vou mais ser viva.
12: Tava sentindo muitas dores, né, minha irmã?
16: Muita dor. E no tirar daí, uma dor nos olhos. Cirurgia das vistas. E esses olhos sempre dói, porque eu ainda não peguei o óculos novo para me pôr nas vistas. Aí, tudo bem, agarrei no sono, quando foi 4 horas eu acordei e eu tava melhor da cabeça.
12: Cadê as dores? Sumiu?
16: Sumiu.
12: Já não estava mais sentindo?
16: Não tava. Aí eu falei, pronto, agora eu fui lavar a louça e minha menina foi fazer um trabalho dela. Quando ela chegou, eu falei, mãe, você não vai mais não? Eu falei, vou sim, em nome de Jesus. Eu vou sim, a promessa é de Deus, não é minha.
12: Agora a senhora está aqui essa tarde porque recebeu um milagre.
16: Recebeu um milagre. Aí eu falei, eu vou lá no culto do irmão Quero. E vou contar essa benção. E essa benção é milagre grande, grande.
12: Foi Deus quem te curou, minha irmã?
16: Foi Deus que me curou.
12: Jesus cura ou não cura?
16: Ele cura, sim. Ele
12: cura.
16: O perto de cura de longe também, porque é só confiar nele.
12: Maravilha.
16: Não tem outra coisa melhor, você confiar em Deus. Você toma remédio, meu irmão, mas você confia mais em Deus. Eu confio muito em Deus. E outra, eu estava com problema de hernia. E essa hernia doía muito. E eu não podia nem vestir a roupa direito, que a hernia doía. Aí eu marquei a consulta, o exame, para mim poder fazer a cirurgia. Aí demorou chegar. Quando o exame chegou, a doutora falou, não, você vai lá em Itaquera para fazer esse exame, lá no hospital de Santa Marcelina. Aí quando foi no dia, eu fui, cheguei lá e eu pedi a Deus, Jesus, não deixa eu fazer essa cirurgia, não deixa fazer. Eu não quero fazer essa cirurgia, que eu tô com medo. Eu ficar doente, eu ficar ruim. Não deixa eu fazer essa cirurgia, não. Aí eu fui assim mesmo lá no hospital. Cheguei lá, irmão, mas foi um milagre.
12: Deus operou mais um milagre.
16: Operou um milagre. Deus não deixou o médico fazer a cirurgia, porque disse que a cirurgia era de risco. E agora eu tô sarada, em nome de Jesus.
12: Tá curada.
16: Tô curada.
12: Só agradecer, né, minha irmã?
16: Não tem hernia mais, ó. Eu aperto o umbigo, não tem.
12: Quem foi que realizou este milagre?
16: Esse milagre foi Jesus, não tem outra coisa melhor.
12: Diga obrigado, Jesus.
16: Obrigado, Jesus, por essa bênção que o Senhor me deu. Muito grande, muito grande.
12: Confirme seu nome e seu endereço, minha irmã.
16: Meu nome é Júlia Ferreira Jesus, eu moro em Ferraz, Vasconcelos.
12: Maravilha, muito obrigado pelo seu testemunho, minha irmã. Meu Deus, são duas bênçãos, dois milagres Deus realizou na vida da serva de Deus. Queridos, é muitas bênçãos. E temos aqui mais uma irmã e ela contará a bênção para a glória de Deus. Minha irmã, seu nome?
17: Fabiana.
12: A senhora vem de onde?
17: Vila Monumento.
12: Amém. Conte a bênção aos nossos ouvintes.
17: Então, a bênção foi do meu celular que eu perdi dentro da minha casa, estava descarregado, não consegui achar de jeito nenhum, o senhor me mostrou onde estava.
12: Deus deu direcionamento.
17: Deus deu direcionamento. E também, quando eu saí para ir no meio, fazer compras, eu quase caí na rua, bem debaixo dos carros. Aí eu gritei, eu falei, meu Deus, me ajuda. Aí eu não caí. Foi por Deus.
12: Foi o grande livramento de Deus.
17: É, o grande livramento. Por isso que eu estou gravando, eu falei que ia dar o testemunho.
12: Glória a Deus. Faça um convite especial, nossos irmãos ouvintes que estão em casa, talvez estão com desânimo, frustrados, estão enfermos. Faça um convite especial, minha irmã, para que eles estejam aqui hoje, nessa tarde, aqui na nossa sede mundial.
17: Eu quero dizer para os irmãos, para as irmãs de outro ministério, de outra religião, a tristeza só sai com Jesus, porque Jesus é o caminho, a verdade e a vida. Vem aqui na Igreja Deus e Amor para comprovar. Não escuta o que os outros falam, vem provar você.
12: Amém, muito obrigado, minha irmã. Glória a Deus. Olha, mais um testemunho de milagres, mais um testemunho de livramento aqui em nossa sede mundial, no Templo da Glória de Deus. Nós estamos nesta grande expectativa, presbítero Levi Muniz, de que Deus operará milagres e maravilhas aqui em nossa sede mundial. Minha irmã, a paz do Senhor.
18: A paz do Senhor Jesus.
12: Venho com muita fé nessa tarde.
18: Muita fé, muita alegria. Estou desde manhã aqui.
12: Desde manhã.
18: 4 ônibus para chegar aqui.
12: Glória a Deus. A senhora vem de onde?
18: Eu venho lá de Osasco.
12: Osasco, veio com muita fé, né, meu irmão?
18: Muita fé, muita alegria na casa do Pai.
12: Aleluia, receber a vitória.
18: Com certeza.
12: Sairá daqui com a bênção dobrada.
18: Já estou abençoada, só de chegar aqui no portão já recebi minha vitória.
12: Aleluia, vale a pena, né, meu irmão, participar todas dessas concentrações de milagre.
18: Vale, vale a pena. Todo dia eu falo para o papai, que dia lindo para ir para a tua casa, e hoje ele me trouxe.
12: Que bênção, voltará para casa, não só com a bênção para a sua vida, mas também para toda a família.
18: Para a família, para os vizinhos e orar por toda a terra.
12: Amém, que Deus abençoe, seja muito bem-vinda, minha irmã. Glória a Deus, amados ouvintes, Avenida do Estado, 4568, é o endereço da bênção. É o endereço do teu milagre. Venham, porque Deus preparou essa tarde para te abençoar. É um clima favorável, presbítero Levi. Não há desculpa, não há interrupção, não há muralha, impedimento. Não tem, porque Deus já jogou por terra todos os impedimentos para você, ouvinte, estar aqui conosco, cultuando, buscando e glorificando ao nome do Senhor. A paz do Senhor, presbítero Levi Muniz, seja muito bem-vindo, meu irmão.
19: A paz do Senhor, irmão Lindenberg Araújo, diácono da igreja, Deus abençoe você, Deus abençoe os ouvintes da rádio Deus é Amor, a maior rede de rádios do Brasil. São 14 horas 27 minutos, hoje é sexta-feira, hoje é 29, né? 20...

0: aí em São Paulo. Vem para a sede mundial para ouvir a palavra de Deus. O pastor Kleber de Oliveira vai ministrar uma palavra poderosa, uma palavra abençoadora, uma palavra forte da parte de Deus. Avenida Prefeito Passos, número 10, aqui no bairro da Liberdade, a Igreja Pentecostal Deus e Amor, a igreja preparada para abençoar a tua casa, o teu lar, a tua querida família. E você é o nosso convidado especial. Eu quero chamar a atenção do Senhor, chamar a atenção da Senhora, chamar a atenção de você que está aí na sua casa e precisa de um milagre. Talvez você diz assim: irmão Levi, eu preciso de uma libertação, porque eu estou oprimido. Eu preciso de uma libertação para o meu filho, para o meu neto, para o meu sobrinho. Preciso de uma libertação para a minha sogra, para o meu genro, para a minha nora. Venha interceder por eles. Você pode trazer aí aquela fotografia, aquela peça de roupa. Pode trazer também a foto daquela pessoa para que seja apresentada diante de Deus aqui em nossa igreja pentecostal Deus e Amor. Todas as pessoas que vêm com fé são abençoadas, porque quem tem fé agrada a Deus. É o próprio Jesus que nos ensinou, né? Ele diz: sem fé é impossível agradar a Deus. Por quê? Porque é necessário que aquele que se aproxima de Deus, primeiro, creia que Ele existe e que é galardoador, presenteador daqueles que o buscam. Então você que está me acompanhando aí na sua casa, corre aqui para a sede mundial. Ah, irmão Levi, mas eu estou aqui no interior, eu estou aqui em outro estado do Brasil, não consigo ir à sede mundial. Então faz o seguinte: vá a uma igreja pentecostal Deus e Amor, vá hoje a uma igreja Deus e Amor. Por quê? Porque hoje é dia de guerra contra o mal, é dia de libertação, é dia de colocar por terra todas as obras malignas e você será abençoado em nome de Jesus Cristo. Avenida Prefeito Passos, número 10, bairro Liberdade, é a igreja pentecostal Deus e Amor, a igreja marcada pelos milagres, uma igreja firmada na rocha, 64 anos. Gente, a igreja está completando exatamente 64 anos de vitória, 64 anos de libertação, 64 anos de milagres, 64 anos de manifestação do poder de Deus, tá bom? 14 horas 30 minutos, nós vamos ao intervalo aqui da Rádio Deus e Amor. E daqui a pouco eu volto com você, com entrevistas, com pessoas que estão chegando. Vamos acompanhar aqui a chegada do povo, gente que vem de todas as partes para participar da sexta-feira da Guerra contra o Mal. 14h30, é com você, Armando, aí no estúdio da Deus e Amor. Já voltamos. Boa tarde, Brasil.
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3: 14 horas e 31 minutos.
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0: 14h35, Maria Cláudia cantando Graças Dou. E no Bonito, é lançamento da gravadora MC Music e você encontra nas livrarias da Igreja Pentecostal Deus e Amor e também nas plataformas digitais. 2h35, lembrando aos nossos ouvintes que neste domingo, a grande campanha Me Aquecendo no Rebanho, ou seja, o culto especial com o tema Me Aquecendo no Rebanho. É aquele dia especial para você que há muito tempo não congrega mais, você que não vem mais à igreja, você que está aí parado. Olha, nós vamos receber você. Ah, irmão Levi, eu já fui membro da Igreja Deus e Amor, já fui até obreiro, eu já participei da Escola Bíblica Dominical, já tomei Santa Ceia, já preguei, mas eu estou parado aqui, eu estou em casa. Me Aquecendo no Rebanho é o tema do culto e você é o nosso convidado especial neste domingo às 15h aqui na sede mundial da Igreja Pentecostal Deus é Amor. É, pastor Alan Feitosa, muitos irmãos ouvintes que um dia cantaram na igreja, pregaram, participaram da Escola Bíblica Dominical, tomaram Santa Ceia do Senhor, agora estão parados, estão lá ouvindo rádio, mas não congregam mais. E neste domingo nós teremos o culto especial, Me Aquecendo no Rebanho. É aquele dia especial para todo mundo que está parado voltar e continuar fazendo a obra de Deus.
1: Realmente, presbítero Levi, é tempo de voltar, recomeçar na presença de Deus. Não importa o que aconteceu, porque às vezes tem problemas, situações, enfim. Não importa o que aconteceu, vem estar conosco, você faz parte do corpo de Cristo, você é membro do corpo de Cristo. Jesus está te aguardando neste domingo, traga a sua família, vem ouvir uma palavra, vem aquecer o seu coração na palavra de Deus, porque Deus vai usar poderosamente o pastor Jerry para ministrar uma palavra e o Senhor vai restaurar aquela alegria, presbítero Levi, que é muito bom nós sentirmos a alegria de Deus, o Espírito Santo falando conosco. Muitas pessoas estão tristes, com o coração vazio, há uma lacuna que só Deus pode preencher. Então prepara a sua fé, prepara a sua família, venha estar conosco neste domingo, a partir das 15h, Deus vai te abençoar, vai restaurar a sua vida espiritual, a sua saúde, porque quando a pessoa sai dos caminhos do Senhor, o inimigo luta em todas as áreas. Não é somente espiritualmente que a pessoa fracassa, mas também profissionalmente, na saúde, na família, tudo vai dando errado, presbítero Levi.
0: É verdade. Então, gente, ó, domingo é o dia de você voltar. Ninguém vai perguntar por que você saiu da igreja, o que aconteceu. Não, nós vamos abraçar você, acolher você. Estamos aqui para isso, neste domingo, às 15h. O endereço é muito fácil.
1: Avenida do Estado, 4568. Lembrando que a entrada principal de veículos e pedestres, Avenida Prefeito Passos, número 10, aqui mesmo na Liberdade, no centro de São Paulo. E temos uma bênção para contar, porque domingo não paga passagem.
0: Domingo é tarifa zero, né?
1: Tarifa zero. Você não vai pagar nada. Venha estar conosco, prepare a sua fé, prepare o seu coração, porque Deus vai restaurar a sua vida.
0: Igreja Pentecostal Deus e Amor, uma igreja firmada na rocha, 64 anos levando o Evangelho, anunciando que Jesus Cristo salva, que Jesus Cristo cura, que Jesus Cristo batiza com o Espírito Santo e que Jesus Cristo em breve voltará para arrebatar a sua igreja. Irmão Armando, vamos com mais um testemunho, vamos ouvir mais uma pessoa que foi abençoada por Deus através da fé na Igreja Pentecostal Deus e Amor, e esta pessoa vai relatar. Preste atenção, ouvintes, esta pessoa vai contar o que Jesus fez na vida dela, aqui na minha, na sua, na nossa Igreja Pentecostal Deus e Amor.
2: Meu irmão, seu nome?
3: Meu nome é Ramiro Marcel Martins da Rosa.
2: Relate aos ouvintes que Jesus operou por você na Igreja Deus e Amor.
3: Que Deus operou na minha vida na Igreja Pentecostal Deus e Amor, foi há muitos anos, né? Eu sofria, estava sofrendo de infarto, dor do coração terrível, né? Eu vivi no mundo antes de entrar na Igreja Pentecostal Deus e Amor, estava ali sofrendo dor do coração, infarto dia após dia,
2: ou seja, vivendo a morte a cada momento,
3: a cada dia aquela dor como uma faca penetrando meu coração lentamente, aquela dor terrível que tinha no trabalho, tinha que me escorar nas máquinas, aquele joelho ia se caindo, se dobrando, e era dor terrível, uma agonia muito grande, irmão, é dor terrível o infarto chegando na tua vida, né? Vivi no mundo e fazia academia e tomava aquelas porcarias, todas aquelas coisas de anabolizantes e coisa tal.
2: Aquilo trouxe um efeito que depois começou a trazer ao teu coração, porque o infarto do miocárdio é a coisa mais terrível que existe.
3: É a coisa mais terrível que existe. É uma faca penetrando lentamente e verdadeira no teu coração. É dor terrível. Mas graças a Deus, um dia eu fui na igreja, né? Desde criança, cresci na igreja pentecostal, Deus e Amor. Fui na igreja ali numa sexta-feira no bairro, e ali Deus, né? Fui revelado pelo Espírito Santo de Deus, onde Deus usou o seu servo ali. E ali, né? Deus estava revelando ao seu servo que havia uma pessoa que estava sofrendo de dor no coração. E se aquela pessoa cresce, ia receber um coração novinho naquele dia, né? E eu, naquele sofrimento, um levantou a mão, outro levantou a mão, não era, outro levantou a mão, não era, e eu precisando daquela vitória, eu levantei a minha mão, e quando eu levantei a minha mão, eu senti um calor, uma graça muito grande sobre a minha vida, e o irmão disse, vem à frente, irmão, que hoje tu estás recebendo coração novinho, e para a glória de Deus, a partir daquele dia, irmão, dor do coração nunca mais, os meus batimentos cardíacos, que era 100, 110, 120, já estava fazendo exame, e já tinha que tomar remédio, por muito tempo, né, ali ó, Jesus, glória a Deus, mas graças a Deus hoje estou curado para a glória de Deus. O meu batimento cardíaco é 59 e 60.
2: Se normalizou.
3: Se normalizou diante, no meio do trabalho, ali a gente faz exame periódico, no meio do trabalho o coração bate a 59 a 60. É uma bênção grande, é uma vitória grande que eu recebi da parte de Deus, este coração novinho.
2: Irmão, aquela pessoa que está sofrendo do coração, está vivendo ameaças de morte, porque ouvintes, a pessoa que tem um mal no coração, ela está disposta à morte a qualquer hora, a qualquer dia. Agora, você recebeu o milagre de Deus, esta pessoa que está do outro lado, o que ela tem que fazer?
3: Irmão, você tem que buscar a Deus em primeiro lugar, buscar ao Senhor aquilo que não é para o médico, com certeza é para Deus. Busque a Deus, venha na igreja pentecostal, Deus e Amor, faz propósito, busque ao Senhor, glória a Deus, que tu vai ver as mãos de Deus agindo dentro da tua vida. E um milagre vai ser grande, vai ser certo, aqui na Avenida do Estado, 4568, na igreja pentecostal, Deus e Amor.
2: Teu nome e o teu endereço, meu irmão?
3: Meu nome é Ramiro Marcel, eu moro em Bento Gonçalves, Rio Grande do Sul.
0: Glória a Deus, Deus abençoe meu querido irmão, muito obrigado, louvado seja o nome do Senhor. Aí está, amados ouvintes, é o que Deus está fazendo, né? O Senhor Jesus continua libertando, continua curando, continua fazendo milagres. E você que aí ainda não entregou o seu coração e a sua vida para Jesus, entrega ainda hoje o seu coração, entrega a sua vida ao Senhor. A Bíblia diz assim, ó, entrega o teu caminho ao Senhor, confia nele. E o mais ele fará. Você precisa de um milagre? Venha para a Igreja Deus e Amor, porque aqui Deus tem vitória. E hoje, Diácono Douglas Almeida, é sexta-feira, sexta-feira de guerra contra o mal, sexta-feira da libertação, sexta-feira em que os dons do Espírito Santo serão manifestos e os demônios cairão por terra, em nome de Jesus.
4: Em nome de Jesus, presbítero Levi Muniz, em nome de Jesus, querido ouvinte, os demônios cairão por terra, porque aqui na igreja pentecostal, Deus de Amor, Jesus tem feito maravilhas, é isso mesmo, Jesus tem operado grandes milagres aqui na igreja Deus de Amor. E você, querido ouvinte, é o nosso convidado, é isso mesmo, Deus preparou essa oportunidade para que a sua vida, para que a sua casa, para que a sua família seja impactada pelo poder de Deus e alcance a libertação. Você que tem uma pessoa da sua casa ou da sua parentela que está sendo oprimida pelo adversário, você é o nosso convidado. Venha para cá, o endereço é fácil, Avenida Prefeito Passos, número 10, bairro da Liberdade. É isso mesmo, esse é o endereço do milagre, esse é o endereço da bênção ao qual Deus preparou para que a sua vida, para que a sua casa seja abençoada
0: por Jesus Cristo. É isso mesmo, às 15 horas, nosso querido pastor Kleber Costes de Oliveira estará no Santo Altar, pregando a palavra de Deus e orando pelos mais excelentes dons do Espírito. Vamos ouvir mais um testemunho. Seu nome, minha irmã?
5: Alzeni.
0: Irmã Alzeni, a senhora vem da onde?
5: Estou vindo de Osasco.
0: Osasco, zona oeste de São Paulo. Seja bem-vindo, irmã. Conte uma bênção, algo que a senhora recebeu das mãos de Jesus e vale a pena compartilhar com a nossa audiência.
5: Irmão, eu tenho que contar uma bênção, um livramento que Deus me deu muito grande. Em 2007, eu passei por uma cirurgia. Eu operei, tirei a tiroide estava cancerosa. E o médico me falou que eu não teria mais possibilidade de andar, de conversar, né? Mas lá mesmo, na sala de cirurgia, eu abri o olho e eu disse, Senhor, eu vou experimentar a minha voz, porque eu louvo o teu santo nome. E eu ali mesmo, baixinho, comecei a fazer uma prova com o Senhor. Comecei a glorificar o nome santo do Senhor em louvor. E, irmãos, logo que eu fui para meu quarto, eu recebi muitas visitas daquelas demais que vieram me visitar. E eu, irmãos, não fiquei com sequela, não fiquei com nada. E aquelas que tinham passado pela mesma cirurgia, tava com o pescoço dessa cor, parecendo tudo preto. E eu não tinha nada. Do jeitinho que eu tô aqui, eu tava lá para a glória de Deus, tá vendo?
0: Que coisa tremenda, irmã. Deus, ele interviu mediante a sua fé. A senhora convidou Jesus para aquela sala de cirurgia, para aquela operação. A senhora falou, eu não vou passar pela cirurgia sozinha. Jesus vai comigo e vai colocar as mãos. O médico que tinha desenganado se surpreendeu.
5: Aí minha médica, quando ela foi me visitar, ela chegou assim desaconsolada. O nome dela é Lília. Ela disse, bom dia. Aí eu disse, bom dia, doutora. Aí ela, você fala. Eu digo, ué, não é para mim falar, não? Esse Deus é tremendo, hein?
0: Coisa tremenda, irmã. Deus verdadeiramente surpreendeu a medicina. Aquilo que os médicos não podem fazer, Jesus faz, não é mesmo, minha irmã? Jesus, ele é o médico dos médicos. Ele faz o impossível na nossa vida.
5: Em nossa vida. Deus, esse nosso Deus maravilhoso, ele não chamou nós para frustrar nós. Ele chamou para nos exaltar. Para nós crer que ele existe. E nada acontece em nossa vida se não for pela permissão dele, não é mesmo?
0: É verdade.
5: Então eu creio, irmão, irmã, você que está por aí pensando que na sua vida não existe uma solução, não tenha medo, mas creia. Creia que esse Deus existe. Ele é poderoso para fazer o impossível, para exaltar a nossa vida, né? Então, eu agradeço muito a Deus maravilhoso por isso. Todo dia, quando eu estou abrindo o culto, eu falo para a igreja que Deus fez na minha vida.
0: Grande foi a vitória, irmã. Deus verdadeiramente, ele manifestou o seu poder e por isso nós estamos alegres. Querida irmã, como está a sua expectativa? Daqui a pouquinho, às 15 horas, nosso pastor Kleber vai estar pregando, orando por todos nós. Eu tenho a certeza que vai ser mais uma tarde marcada pelo poder de Deus.
5: Sim, você sabe que quando nós se levanta nessas campanhas, o diabo se levanta junto. Mas nós temos que botar Jesus na frente e ele ser derrotado em nome de Jesus.
0: É só perseverar. Quem persevera, alcança o milagre. O adversário, ele se levanta porque ele quer nos impedir de alcançar a vitória. Mas a gente persevera e ele não resiste, ele cai por terra. Faz um convite.
5: Cai por terra. E eu convido você, irmão, que está aí desaconsolado, sem força. Não olhe para baixo, não, nem para um lado nem para o outro, mas olhe para Jesus. E venha, irmão, venha buscar sua bênção, sua vitória, crendo que é Deus quem opera em nossa vida. Não é do homem, não é da mulher que nós vamos receber a bênção, mas é de Jesus Cristo, desde que nós coloquemos ele na nossa frente. Nós não vamos crer no homem, nós vamos crer em Jesus, que ele está aqui prontinho para nos abençoar.
0: Amém. Verdade. Deus abençoe, irmão Zeni. Grande a sua fé, grande o seu testemunho. Querido ouvinte, você ouviu aí. A nossa irmã Alzeni estava desenganada pela medicina, porque os médicos haviam diagnosticado aquele câncer que estava na tiroide dela. A tiroide teria que ser retirada e não teria jeito. Ela não conseguiria mais falar. Ela perderia totalmente a voz. Não conseguiria se comunicar. Mas, naquele momento, presbítero Alain, onde ela estava passando pela cirurgia, ela colocou nas mãos de Jesus. Ela disse, Jesus, eu não quero estar sozinho aqui nessa mesa operatória. Toma a frente, toma a situação, o médico diz que eu não vou falar, mas a minha vida está nas suas mãos. E para a glória de Deus, Deus, ele interviu. Ela que não podia falar, após a cirurgia, já saiu da cirurgia falando, para a glória de Deus, testificando do grande milagre, testificando da grande vitória que Deus concedeu. Vamos ouvir mais um testemunho de fé, mais um relato do nosso irmão que está chegando aqui. Seu nome, meu irmão?
6: José Alberto Miranda da Silva.
0: Irmão José, o senhor vem da onde?
6: Olha, eu venho do Sapopemba.
0: Sapopemba, seja bem-vindo, irmão José. Irmão José, conte uma bênção, algo que o senhor recebeu de Jesus através das campanhas aqui na Igreja Pentecostal Deus de Amor.
6: Olha, faz uns 2 meses que eu cheguei aqui com o pescoço entrevado. Que eu tenho problema da cervical, né? E fiz fisioterapia, tomei remédio, ortopedista, nada.
0: Quanto tempo o senhor estava sofrendo assim, irmão José? Com essas dores, com esse problema na cervical, passando por tratamento, quanto tempo?
6: Há uns 2 anos.
0: 2 anos nesse processo, passando com os médicos, fazendo acompanhamento, fazendo tratamento, mas a dor não ia embora. Não, aquela enfermidade não saía da sua vida.
6: Não ia embora. Uma oração de um homem de Deus, o pastor Kleber de Oliveira fez uma oração. Ali na oração, eu fui curado e na revelação também. Quem quiser ser curado e abençoado por Deus, vem na Igreja Deus é Amor, na sexta-feira, que é bênção de Deus, é livramento. Pode vir confiar em Deus, que a vitória é certa, em nome de Jesus Cristo.
0: Irmão José, aqui é o pronto-socorro de Jesus. Aqui, o que os médicos lá fora não conseguem resolver, ao chegar aqui, com fé em Jesus, Jesus faz o milagre. Jesus opera o grande milagre, a grande maravilha.
6: Exatamente, vale sim. Vale sim. Quem tiver aí desacossuado, pode vir para a Igreja Deus é Amor, que aqui é o ponto de socorro de Jesus Cristo.
0: Jesus não desengana ninguém, né, irmão?
6: De jeito e maneira alguma. É.
0: Aqui a mão de Jesus opera.
6: É, a mão de Jesus e a mão de Deus tudo junto.
0: Que maravilha. Como está a sua expectativa? Daqui a pouco, às 15 horas, pastor Kleber vai estar conosco novamente, orando por todos nós. Como está a sua expectativa? Eu estou vendo que o senhor está alegre, está feliz, está contente. É sinal que o senhor já chegou aqui cheio de fé, crendo que vai voltar para casa também hoje com uma grande vitória.
6: Ah, a gente está nessa fé, né? Na mesma comunhão, na mesma concordância, né? Eu creio que hoje eu vou levar a minha vitória em nome de Jesus Cristo. Já está na mão já, em nome de Jesus.
0: Em nome de Jesus. Deus abençoe, irmão José. Grande a sua fé. É, querido ouvinte, você acabou de ouvir. Nosso irmão José testificando, 2 anos, presbítero Alain, que ele estava passando pela mão dos médicos, totalmente ali, desenganado já, porque os médicos não conseguiam resolver, medicamento não resolvia, mas chegou aqui na cesta da libertação total. E pela unção e pela graça do Espírito de Deus, ele foi revelado. Depois da revelação, as dores nunca mais se manifestaram na vida dele. Isso é um sinal que verdadeiramente Jesus opera aqui na Igreja Deus e Amor.
1: Jesus opera e os milagres estão acontecendo. O sofrimento dele acabou. Jesus curou. Jesus restaurou a vida dele. E é isso que Deus vai fazer na sua vida nesta tarde de libertação, poderosa campanha. Daqui a pouco teremos também mais uma concentração no horário das 19 horas. O diácono Douglas, que está aqui ao meu lado, vai estar ministrando uma poderosa palavra do coração de Deus para abençoar a sua vida, orar em favor da sua vida, da sua família. Então prepara a sua fé, porque hoje é dia de milagre, hoje é dia de vitória aqui na Igreja Pentecostal dos Amor. Daqui a pouco, pastor Kleber de Oliveira, ministrando a poderosa palavra de Deus. Você que mora aqui próximo à sede mundial, não perca a oportunidade. Atenção, todo o povo do Cambuci, os irmãos também aqui do Ipiranga, os irmãos do Brás, toda a região, círculo vizinho, dá tempo ainda de você vir para a sede mundial e receber a sua bênção, a sua vitória aqui Deus está operando aqui, os milagres estão acontecendo, porque o povo está testemunhando daquilo que o Senhor está realizando. Vem receber também a sua vitória, vem receber também o seu milagre. Não fique em casa não, ficar em casa é perder bênção, ficar em casa é perder a vitória. Então vem orar, venha buscar a Deus, coloque a sua fé em prática, venha orar pela sua família. Presbítero Edmilson, hoje Deus preparou essa concentração, libertação total, para libertar o povo das opressões.
7: Deus abençoe, pastor Alain, ouvintes do programa Voz da Libertação. Deixo o convite a todos os ouvintes para comparecer aqui no Templo da Glória de Deus, Avenida do Estado, número 4568. Aqui a poucos minutos do terminal de ônibus, terminal do Parque Dom Pedro II, Igreja Pentecostal Deus e Amor. Você é o nosso convidado, ouvintes. Você que necessita, que precisa de uma libertação, libertação total de Deus. Deus, ele tem o poder para fazer um milagre na tua vida, na tua casa, na tua família. E eu deixo um convite para você que está sofrendo, você que está com as enfermidades deste século, a depressão, a ansiedade. Venha participar deste culto. Você que tem pessoas da tua família que necessita de uma libertação. Pessoas que estão viciadas nas drogas, na bebida alcoólica, no pecado. Convida para que eles possam estar juntamente conosco aqui nesta concentração de sexta-feira, a campanha Libertação, a campanha da libertação total. Jesus, ele garante o milagre, Jesus garante a transformação. Muitas pessoas que têm comparecido aqui na Igreja Pentecostal Deus e Amor têm testemunhado os milagres alcançados das mãos de Deus nesta sexta-feira. Daqui a pouquinho mais, daqui a alguns instantes mais, já estará presente aqui no Santo Altar do Senhor, presbítero Kleber de Oliveira, que estará trazendo uma mensagem do coração de Deus, uma mensagem do coração de Deus para toda a igreja. Então você ouvinte que está aqui nas proximidades da sede mundial, compareça, venha receber de Deus um milagre.
1: Vem receber a sua vitória, Igreja Pentecostal dos Amor. Mais que uma igreja, uma família, uma igreja de oração. Estamos celebrando a Deus pelos 64 anos da Igreja dos Amor. É uma igreja marcada por milagres, salvação de vidas, oração, palavra de Deus. E falando em oração, eu quero agora dirigir uma oração. Vamos apresentar o pastor Kleber, que vai ministrar, o povo que está chegando, os irmãos que estão aqui já no tempo da glória de Deus. Vamos orar também pelo aniversário da Igreja Pentecostal dos Amor. As caravanas já estão já se preparando para estar conosco. Vamos agora falar com Deus, diácono Douglas. Maravilhoso Deus, soberano Pai, meu Deus, te louvamos, meu Pai, pelas vidas que estão aqui no templo da Tua glória, meu Deus, que o Senhor possa, Pai, salvar, libertar, curar, restaurar, Senhor, meu Deus, venha manifestar o Teu poder nesta tarde, meu Deus, venha curar, meu Pai, seja qual for o tipo de enfermidade, mas eu creio, meu Deus, que o Senhor tem poder de reverter o quadro, a situação, ainda que essa pessoa foi desenganada, meu Deus, cremos no mover sobrenatural da tua parte. Pai, abençoa os teus filhos, as tuas filhas, estão chegando aqui na sede mundial. Livra, meu Pai, essa pessoa de acidente no automóvel. Livra, meu Pai, do ônibus, acidente. Livra no metrô, meu Pai. Vai guardando o teu povo, que muita fé, Pai, está chegando para receber a vitória, o milagre. Pai, te glorificamos e te agradecemos pelo aniversário de 64 anos da Igreja Pentecostal do Amor. Abençoa as caravanas do Brasil, meu Pai, e também pessoas que estão vindo de outros países, ó Pai, para te glorificar, para te agradecer, meu Deus. Visita esse ouvinte agora, visita essa pessoa no leito do hospital, venha dar saúde, essa pessoa que está oprimida, essa pessoa que está nos vícios, ó Pai, venha trazer libertação, meu Pai, porque cremos no teu agir, cremos no teu grande mover, meu Pai.
2: Sim, meu Deus, vai confirmando a bênção, vai confirmando o milagre, vai confirmando a providência divina sobre a vida de cada irmão ouvinte, sobre a vida de cada irmão que já está presente aqui, ó Pai, sim, no templo da glória de Deus. Confirma mesmo, ó Pai, o grande milagre, a libertação, a salvação. Usa o nosso pastor Kleber. Ah, meu Pai, com
0: poder e autoridade, e que haja salvação de almas, libertações de vidas. Sim, Deus, confirma um milagre para que o teu bom nome, ele venha a ser glorificado, para que o teu bom nome, ele venha a ser exaltado. Nós te pedimos e já te agradecemos, porque cremos, ó Pai, no milagre, em nome de Jesus. Que Deus abençoe, querido ouvinte, você que esteve conosco até esse presente momento. Nós vamos para a identificação das nossas emissoras e depois não saia dessa sintonia, porque a palavra de Deus vai ser pregada diretamente aqui do altar da nossa sede mundial. Esse quem comunicou com você foi o seu irmão e amigo, diácono Douglas Almeida. Esteve conosco também presbítero Alan Feitosa, diácono Lindenberg e presbítero Levi Muniz. Que Deus abençoe, fique na paz do Senhor Jesus.
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Quem vai? Eu me levantarei, ô glória. Eu me levantarei. Eu me levantarei. Na primeira.

0: ¡Oh, gloria! Eira ressurreição. Amém! Já está conosco o pastor Kleber de Oliveira. Diga, meu Pai, esta oração em favor do teu filho e da família dele, pastor Kleber de Oliveira, usa ele em nome de Jesus. E as palmas para Jesus!
1: Oh glória, oh glória, Deus abençoe, pastor Humberto, que maravilha. Quem já está sentindo a presença maravilhosa de Deus? Você entrou aqui cheio de pensamentos, parecia que tudo estava difícil, mas veio a oração e já começou a dissipar todo o mal. Levante as mãos, comece dando glória, glória a Deus. Poderoso Deus, maravilhoso Pai, entregamos nas Tuas mãos esta transmissão, entregamos aqueles ouvintes, entregamos as pessoas, Pai. Olha, Pai, a carência de cada um daqueles que aqui estão, daqueles que acompanham esta transmissão. Pai, nós conhecemos e reconhecemos que só o Senhor é poderoso, só o Senhor é maravilhoso para operar maravilhosamente, Pai. Para operar gloriosamente, meu Deus, nesta tarde, para jogar por terra as trevas do inferno e dar a conhecer o poder dos secretos da Tua Palavra. A revelação, meu Pai, ó Deus que muda tudo, a revelação da Tua Palavra que transforma tudo, ó Espírito Santo, Espírito de Deus, agora nós clamamos pedindo socorro dos céus. Dos céus, meu Pai, não operar na terra, o que será dos Teus filhos, o que será da Tua igreja, se o Teu Espírito Santo não operar na vida dos necessitados? Por isso, Pai amado, nós clamamos a Ti, nós oramos ao Senhor nesta tarde pedindo, Pai de amor, venha com Teu milagre, Pai. Aquele milagre que arranca, Senhor, da nossa frente os problemas. Aquele milagre, Senhor, que tira todas as dores. Aqueles milagres, ó Pai, espirituais, que repreende as legiões, que repreende as castas malignas, que repreende as castas do inferno, que repreende todo o mal. Ori calabasuri alamaia, erimikandalamas, tekalabakantalabaia. Oh glória, oh Deus de vitória, oh Deus de poder, nós entregamos aqueles que vieram hoje consagrar as suas vidas a Ti, meu Pai, e pedir o socorro dos céus. Ensine-nos a aceitar o Teu socorro, ensine-nos a receber o Teu socorro. Ensine-nos a buscar este socorro, ensine-nos a desejar este socorro. Ori alabaste candalamaia, ori alabadori mi candalamasteia. Ó Deus de glória, ó Deus santo, ó Deus de poder, pedimos pelos desenganados pela medicina, pedimos pelos que estão no leito, pedimos pelos que estão morrendo, Pai. O Senhor é o Deus da vida e o Senhor pode socorrer a todos. Ó Deus todo-poderoso, poderoso, ah Pai, se move com plena liberdade pelo Teu poder, dando a palavra da Tua verdade que fará toda a diferença nesta tarde. Espírito Santo de Deus, vai jogando por terra as muralhas, vai jogando por terra as trevas, vai jogando por terra toda a força do inferno, toda a casta do mal, toda a legião infernal. Nós pedimos a Ti, Senhor, vai queimando nesta tarde, vai jogando por terra, para que a Tua filha receba, Senhor, a fé, receba Ele a autoridade, orianda labacanda labaia, para vencer as setas da maldade, para vencer as obras, os pesos do inferno, que tem, Senhor, colocado e tem se posicionado contra ele. Ensina pela Tua palavra, Pai, como ela deve proceder, como ele deve fazer, para viver a Tua resposta, para viver a Tua vitória, para viver o Teu milagre. Oh Espírito Santo, Espírito de Deus, agora nós clamamos, Espírito de Deus, agora nós oramos, Pai Santo, vai dando a Tua vitória, vai dando a Tua resposta, vai dando o Teu milagre, Papai, em nome de Jesus. Vamos louvar a Deus, pode glorificar. Vamos receber a nossa irmã também que vai adorar ao Senhor. Aplauso bem forte para Jesus.
2: Eu cumprimento a igreja com a santa paz do Senhor Jesus, amém? Pode exaltar e glorificar o nome do Senhor Jesus, aleluia. Quem crê que nessa tarde vai dar tudo certo? Aleluia, vamos louvar ao Senhor.

Quem crê que o Senhor já nos deu tudo e que com a nossa fé nele nós receberemos, vai dar tudo certo, diga glória a Deus. Você que já preparou o seu pedido aí de oração, se quiserem colocar um pouquinho mais de som na igreja, estamos só começando o fim de semana, né? Tem sábado, tem domingo, e se a garganta estourar na sexta, perdeu na largada, aí queimou na largada, aí não tem como, né? Diga glória a Deus. E se você que está aqui trouxe o seu pedido de oração, já vamos colocar para orar, já apresentando a nossa casa, o nosso lar. Ao sair daqui, você já tem que sair abençoado para levar a bênção de Deus para aquele lar. Quem crê, diga glória a Deus. Então, já traga para cá o seu pedido, vai colocando ali, porque depois da ministração, nós já vamos pedir a intervenção de Deus sobre a causa da sua família, sobre a causa do seu lar. Deus nos deu mais uma sexta-feira maravilhosa. Quem tem notado que o clima está maravilhoso, diga glória a Deus. Tome a Bíblia, a palavra do Senhor. Tome a Bíblia, a palavra do Senhor, no livro de João, Evangelho de Jesus, segundo escreveu João, capítulo de número 13. Evangelho de Jesus, segundo escreveu João, aquele que esteve lado a lado com o Senhor, e você não consegue acompanhar em nenhum outro evangelho uma aplicação tão assertiva e tão direto com realização às ações de Cristo e à operação de Deus, como no livro de João. Diz assim a palavra do nosso Deus. Livro de João, capítulo de número 13. Quem já encontrou, diga glória a Deus. Diz assim a palavra do Senhor, versículo de número 31. João, capítulo 13, versículo de número 31. Já encontrou a palavra de Deus? Quero recordá-los, irmãos, que este domingo é o grande dia do propósito, me aquecendo no rebanho, aonde a Igreja Deus e Amor no sábado e no domingo já estará evangelizando, já se preparando para receber as vidas. Você obreiro, você obreira, você membro, você congregado da Igreja Deus e Amor, que saiu por motivo e circunstância, este dia nós recebemos a todos naquele abraço maravilhoso do corpo de Cristo. Os obreiros, a diretoria acompanha o processo e o andamento do retorno deles, e os membros e congregados, basta participar já para voltar em comunhão. Então não fique aí aonde você está acusado, não fique aí frio na fé, se abatendo, dando lugar ao inimigo, não. Domingo é o dia do nosso retorno. João capítulo 13, quem já encontrou o versículo 31, diga glória a Deus. E olha o que diz: tendo ele, pois, saído, disse Jesus: agora é glorificado o Filho do Homem, e Deus é glorificado nele. E tendo ele, pois, saído, disse Jesus: agora é glorificado o Filho do Homem, e Deus é glorificado nele. Se Deus é glorificado nele, também Deus o glorificará em si mesmo, e logo o há de glorificar. Filhinhos, ainda por um pouco estou convosco. Vós me buscareis, e como tinha dito aos judeus, para onde eu vou, não podeis vós ir. Eu vou-lo digo também agora. Um novo mandamento vos dou, que vos ameis uns aos outros, como eu vos amei a vós, que também vós uns aos outros vos ameis. Nisto todos conhecerão que sois meus discípulos, se vos amardes uns aos outros. E disse-lhe Simão Pedro: Senhor, para onde vais? Jesus lhe respondeu: para onde eu vou, não podeis agora seguir-me, mas depois me seguirás.
E disse-lhe Pedro: por que não posso seguir-te agora? Por ti darei a minha vida. Respondeu-lhe Jesus: tu darás a tua vida por mim? Levante a palavra de Deus. Na verdade te digo que não cantará o galo enquanto não me tiverdes negado três vezes. Levanta a palavra de Deus. Oh, aleluia.

Deus, pela sua palavra, vamos exaltar aquele que está no trono. Pode bater palma, pode glorificar. A Deus seja honra, a Deus seja glória, a Deus seja o louvor. Amados, nós entendemos que Jesus está tendo, amados, pela palavra que lemos, nós entendemos que Jesus, ele está tendo uma última palavra com os seus discípulos, porque ele havia de viver o seu calvário, a sua paixão, a sua morte. Mas antes de que passasse, e antes de que Jesus entrasse pelo caminho que o Pai lhe tinha dado, atenção agora, a Bíblia diz que ele foi usado pelo próprio Pai para advertir os discípulos, para ensinar os discípulos, para instruir aos discípulos o que haveria de ser, o que haveria de acontecer, o que estava por vir. Nós entendemos já na introdução que Jesus está fazendo separação. Ele está dizendo no texto, no versículo 31, quando João escreveu, e tendo ele, pois, saído, está falando daquele que a Bíblia diz que era usado pelo inimigo para fazer também com que a vontade do Pai se estabelecesse no Filho. Uma coisa difícil para os crentes aceitar é que quando Deus está no controle, todo o bem e todo o mal, ele compete. Quando a Bíblia diz em Romanos 8 que todas as coisas, diga comigo, todas as coisas cooperam para o bem. Tem pessoas que dizem, pastor, este câncer não é para bem, pastor, esta enfermidade não é para bem, não, esta luta que eu estou vivendo não é para o meu bem, não. Claro que não, não é para o bem da tua carne, não é para o bem do teu ser, não é para o bem do teu querer, mas fará muito bem para a tua alma, fará muito bem para a preparação, para desprendimento do que você está vivendo, mas que te garantirá em Cristo Jesus salvação eterna, se você tirar do que você está vivendo, passando, a lição. É por isso que a Bíblia está dizendo que tendo saído aquele que seria usado pelo maligno, que tendo saído aquele que o haveria de trair, que tendo saído, diga glória a Deus, aquele que tomou o bocado molhado na mesa, que o próprio Jesus o sinalizou como filho da perdição. Quando saiu aquele filho da perdição, a Bíblia diz que Jesus se põe de pé e diz, agora é glorificado o meu Pai Celestial. Agora é a hora em que se cumprirá tudo aquilo que está predito acerca de mim. Mas por que só depois que Judas saiu da mesa? Mas por que depois que aquele filho de perdição tomou a decisão de se ausentar? Querido, tem coisa que Deus não pode revelar, tem coisas que Deus ele não quer mostrar, e tem coisas que para Deus realizar é necessário uma separação de tempo, é necessário o momento exato, é necessário a hora correta. Nós queremos tudo para o nosso tempo, nós queremos tudo do nosso jeito e segundo o nosso momento, mas Deus, ele está em Cristo Jesus nos ensinando uma lição preciosa, uma lição gloriosa. Eu vou glorificar o meu nome na tua vida, eu vou glorificar o meu nome na tua história, mas tem o tempo certo. Oh, glória! Mas porque nós queremos a resposta agora, como Pedro está discutindo com Cristo, ora Senhor, para onde vais tu? E por que eu não posso te seguir agora? Por que eu não posso ver a tua glória agora? Por que eu não posso? Oremanda calabassorianda. Aí Jesus está dizendo para ele, tem um processo de tempo, e você tem que ter paciência na minha palavra.
palavra. A Bíblia diz no livro de Apocalipse que a salvação é dada para aqueles que esperam com paciência na palavra. E no livro de Lucas está escrito que na vossa paciência possuí a vossa alma. Não é quando eu quero, não é quando você quer, não é do jeito que a gente quer, é no tempo e do jeito, forma e maneira que Deus já preparou para glorificar o seu nome em nós. E ele diz: agora é glorificado o Filho do Homem. E se o Filho do Homem, está falando dele, é glorificado, Deus será glorificado nele. A primeira coisa que eu entendo para Deus se glorificar em nós,

É um dos textos mais lindos da Bíblia. Primeiro a Coríntios 15, depois você lê em casa. Não vai ler agora. Leia em casa. Aí a Bíblia disse assim, que ele completa dizendo que a semente na sua natureza, não morrendo, fica ela só. E Jesus confirma no livro de João, mas se ela morrer, dará muitos. Vou te provar com outro texto. Livro de João, capítulo de número 11. A Bíblia diz que Lázaro está enfermo e ainda não estava morto. E a Bíblia diz que Marta e Maria mandam chamar a Cristo e diz: está enfermo aquele a quem tu amas, deixe tudo, largue tudo, venha para cá, não deixe a morte chegar antes do Senhor. Então a Bíblia diz que Jesus recebe o chamado, recebe o pedido de misericórdia. E Jesus diz da seguinte maneira: esta enfermidade não é para outra coisa a não ser para glorificar o nome do Pai Celestial. Você está entendendo? Segundo texto, quando Paulo diz: a nossa vida está em Cristo e é por isso que nós morremos todo dia. Deus está deixando claro que não haveria como glorificar a sua obra, o seu poder e principiar o reino de Deus na terra se Cristo não passasse pelo momento da glorificação, que seria a morte. Quem está entendendo, diga glória a Deus. Não há como se gerar na tua natureza carnal e natural uma natureza divina se você não quiser fazer morrer o velho eu. Quem tem que o levar à sepultura, pastor? Eu. Quem tem que vencer este eu, jactoso, orgulhoso, vaidoso? Eu preciso ir a Jesus Cristo, aquele que morreu, o bendito pelo maldito, o santo pelo profano, o filho de Deus pelos filhos da condenação. Ele morreu para nos revelar a salvação na pessoa dele. E aí Jesus está dizendo assim: agora é glorificado o Filho do Homem e Deus é glorificado nele. De que glória ele está falando? A glória que haveria de vir. Vir da onde, pastor? De Deus, o Senhor, para os filhos dos homens. Era Deus já elegendo em Jesus Cristo, no termo que o próprio Salvador gostava de usar, filho do homem. Ele poderia dizer filho de Deus, mas ele gostava de usar o termo filho do homem. Quem está entendendo, diga glória a Deus. E nós não é só o ato de receber esta verdade, que se não morrermos para o eu, não viveremos para Deus, que se não morrermos para nós, não traremos e não daremos a nossa vida a Cristo. É por isso que pessoas levantam as mãos, mas não entregam a alma. É por isso que as pessoas vêm ao caminho, mas não entram nele. Passam pelas portas da igreja, mas não entra pela porta da salvação, porque quando chega o momento de viver a maior revelação do Evangelho, que é o poder libertador, porque não existe maior libertação do que a libertação dos grilhões da morte. Você saber que a morte não pode te deter, você saber que a morte não pode te vencer, e você saber que a morte é o caminho que você vai entrar para se encontrar com Jesus. Jesus Cristo pós-morte. Esta é a maior segurança. Interessante é que Jesus, ele não dá esta palavra aos seus discípulos antes que o filho do maligno fosse tirado da mesa. Segunda coisa que eu entendo, Deus, ele está tratando todo o processo que nós estamos vivendo sobre a terra agora, os processos locais, nacionais, políticos, econômicos, sociais, ideológicos, todos estes processos que nós estamos passando, é Deus atuando para fazer separação.

Deus não deixará ninguém enganado. Não haverá muro para alguém subir em cima dele. Os muros estão sendo rompidos. E agora é preciso decidir de que lado você quer estar. Se você vai viver para a glória de Deus, ou se você vai viver para a tua glória. Porque se você quiser viver para a tua glória, a Bíblia diz que você vai perder a sua vida nesta vida e vai perder a eternidade do lado do Salvador. Mas se você aceitar o chamado do Senhor, você vai ganhar a sua vida nesta vida e eternamente vai viver com o seu Redentor. Você vai estar com Ele. Então, é o momento de separação. Jesus esperou o filho da perdição sair da mesa para entregar esta palavra, que haveria de glorificar o seu nome na vida dos discípulos. Tem pessoa que diz: pastor, mas o joio nasce com o trigo. Querido, mas não tem nada a ver, joio é joio e trigo é trigo. Ah, mas tão juntinho, você que pensa que está junto, está na mesma cova, está na mesma raiz, mas não são partes um do outro. Quem está entendendo, diga glória a Deus. Tem pessoa que não entende isso. Tem pessoa que se escandaliza com a operação do maligno. E tem pessoas que diz: pastor, mas o Senhor, Ele não quer isso. Ele quer salvar a todos, é claro. Mas a Bíblia diz que trigo é trigo e joio é joio. Os filhos da perdição estão em perdição. E os filhos da salvação estenderam as mãos para o Redentor, para o Salvador. Existe uma diferença. E se nós não tirarmos da mesa, ouça isso, e se nós não arrancarmos da mesa, do nosso entorno, do nosso contorno, aquilo que quer nos causar perdição, aquilo que quer levar à condenação, aquilo que quer sentenciar a nossa alma, nós não poderemos viver a glória de Deus em nós. Quem está entendendo? Porque a glória de Deus, ela não se mescla com a glória dos homens. A glória de Deus não se mescla com a glória daqueles que foram, até mesmo pelo seu próprio esforço e méritos, exaltados. A Bíblia diz que existe a glória dos homens. Diga comigo: a glória dos homens, a glória de Deus e a glória do Senhor. Opa, pastor, qual a diferença? Existe muita diferença. A glória dos homens é aquela que te impede de crer. Jesus disse assim: eu não recebo, não aceito, eu refuto a glória dos homens. Eu não quero glória de homem. Opa, mas a Bíblia diz que ele tem que ser glorificado, pastor. Não faça confusão. Quando Jesus está na ministração, na sua natureza humana, chega uma mulher e grita no meio do povo: bendito os seios que te deram de mamar, bendito o ventre que te pariu. Ele falou: o quê? Nada disso, senhora. Essa glória não é dela, nem dos seios dela que me deu de mamar. Essa glória é daquele que está no meu Pai e na sua palavra. Eu não recebo essa glória. Aí o próprio Jesus vem e repreende os seus discípulos, dizendo: como podeis crer recebendo glória um dos outros? É aquela bajulação: nossa, pastor, meu Deus, minha irmã, mas você tem um excelente coração. Oh, irmão, mas você é de Deus mesmo. Oh, minha irmã, eu nunca vi tanta santidade. Oh, irmão, que coração de bondade. E a pessoa vai recebendo esta glória um dos outros. Porque existe a glória dos homens, que é esta uma dos outros. Existe a glória que vem de Deus, aonde Deus dá testemunho dos seus, como ele fez com Jó. O diabo estava leprando, o diabo estava matando, o diabo estava tocando na pele e no osso, mas Deus estava dando testemunho: ele é o meu servo, ele é fiel, ele está na minha presença, ele não me serve por dinheiro, ele não é teu, Satanás, e você não vai poder usar a vida dele. Ele existe para a minha glória. Você está entendendo a diferença? Diga comigo: a glória dos homens
nos impede de crer. E a glória dos homens quer ter o nosso receber para nos roubar o reino. Então tem pessoa que ele tem necessidade de aprovação, ele tem necessidade de glorificação. Pastor, hoje ninguém me deu bom dia. E que importa? Pastor, hoje ninguém disse que o Senhor perguntou se eu era crente. E que vai mudar na tua vida? Hoje ninguém, pastor, me aprovou, ninguém me olhou, ninguém me apontou, nem para me perseguir, pastor. O que vai mudar isso na tua vida? Nada. Tem pessoa que precisa ser afagada, incentivada. Tem pessoa que precisa ser como aquela planta debilitada. Tem que ser estercada e regada todo dia. Que é isso, meu querido? Você não precisa disso. Você está na palavra. E a palavra de Deus, eu creio que deve estar em você. E se você tem a palavra de Deus, você tem o suficiente. Aí o Senhor diz: pastor, eu não tenho ninguém, nem para celebrar a minha vitória. Que ótimo, meu querido, você tem aquele que te deu a vitória, celebra com ele. Hã? Celebra com ele. Pastor, eu estou entristecido, eu estou abatido, porque no meu país ninguém me reconhece. Pastor, porque na minha família ninguém me honra. Pastor, porque eu não sirvo para nada e para ninguém. Você precisa desta glória? Como filho de homem, você precisa desta glória. Como filho de Deus, você não precisa de nada disso. Você precisa de Deus, da presença de Deus, do Espírito de Deus na tua vida. E eu já sou tão cabreiro com a glória dos homens. Eu gosto mesmo quando eu estou sendo perseguido, quando eu estou sendo caluniado, quando eu estou sendo injuriado. Irmãos, é a época que Deus mais me abençoa. Quem já notou isso? Agora, irmão, quando todo mundo está à tua volta, bajulando, parece aqueles netos quando vem em casa, coronel. Quando os netos vêm, ai, vó linda, ficou sem 100 mil, prepare 1000, querida. Ele veio pelo dinheiro. Ai, linda, linda da minha vida, dá mais um beijo, vovó. Vovó, a senhora tem alguma coisa aí? Você fala, eu já sabia que toda essa beijoqueira, eu já sabia que toda essa enxurrada de elogio vinha acompanhado de uma facada. Por quê? A glória do homem é assim. Ela vem com prestígios, com elogios, ela vem com invólucro de bons tratos e maneiras, mas para roubar o que Deus te deu e que é o teu direito de desfrutar da glória de Deus. E a glória de Deus não é em público, a glória de Deus é lá em secreto. Quando você está de joelho dobrado chorando, alabai de candaraia. Quando você está no altar da comunhão, quando você está na adoração. Diga comigo, quando vencemos a natureza do maligno, Deus se glorifica. Quando não recebemos glória um dos outros, Deus se glorifica. Enquanto nós começarmos a buscar glória um dos outros, eu estava para me formar e o professor chegou na tribuna e ele começou a falar. O momento mais seleto, o momento mais prestigioso, o momento mais histórico, chegou a hora de condecorar, chegou a hora de reconhecer, chegou a hora de honrar aqueles que conseguiram passar. Eu disse, ah, é verdade. Depois de muita luta, depois de muito estudo, depois de muita batalha, e ele, eu disse, ah. Olhei no relógio e falei, que hora que vai acabar, meu Deus do céu, tem vigília hoje. Aí o rapaz chegou e disse, o senhor não está desfrutando o momento? Eu falei, eu não. Não, nem um pouco. Mas é um momento solene, é um momento litúrgico, é um momento único, é um momento do reconhecimento. Eu disse, querido, querido, nós não seremos reconhecidos por carbono, por papel, por timbre,
Nós não seremos reconhecidos por assinatura, nós não seremos reconhecidos por chaves ou por troféu. Nós demos o que tínhamos para dar, e agora, querido, nós temos é que avançar naquilo que Deus quis nos dar como aqueles que vivem na terra. Então se cultua estes momentos, se celebram estes momentos, mas se esquece que a verdadeira glória de Deus, diga comigo, glória de Deus, é para você viver em poder e em secreto, no seu íntimo, no seu eu interior, no seu homem interior. E quando falo de homem, estou falando no coletivo. E desfrutar da glória do Senhor, porque é isso que vai te fortalecer, para o diabo não ter argumento para te convencer ou querer te levar pelo caminho da perdição. É isso que vai te renovar em comunhão na presença de Deus. A glória dele, que é Cristo revelado na sua vida. Agora, a Bíblia nos dá o terceiro sinal que todos precisam observar. Ele disse: é por amor que eu vou me entregar, é por amor que eu vou chegar até o último lugar, e é por amor que eu vou desafiar todo o pecado para chegar à glória que o meu Pai quer mostrar. E ele disse: novo mandamento vos dou, que ameis uns aos outros como eu amei a vós. Então, você não consegue em Cristo Jesus entender a profundidade do Evangelho, desta revelação, se no teu coração você não entender que o nosso viver, que o nosso existir e que o nosso atuar, ele tem que estar partindo desta estrutura e base que é o amor. A motivação que Jesus colocou, que o levou a glorificar o Pai, ele diz: porque o Pai me ama, assim como eu amo ao Pai. E ele chegou aos seus discípulos no livro de João e disse: aquele que não ama o Pai, ao Filho rejeita, ele não consegue amar. Então, nós precisamos na nossa vida de cotidiano não dar lugar aos nossos sentimentos, vontades e prisões, porque o mandamento que estabelece e nos condiciona para uma vida plena é o amar ao próximo como a nós mesmos. A Bíblia diz no livro de 1 João: quem amou ao próximo cumpriu a lei e os mandamentos. A Bíblia diz que quem não ama está em pecado e já tem nele a cizanha e a natureza do diabo. A Bíblia diz que quem não ama ao ódio não venceu. Quem não ama, a Bíblia diz que ainda está em trevas, e é por isso que o diabo alimenta o ódio, a ira, a vingança. Tomara que ele escorregue nesse chão cheio de sabão e bata a nuca no chão. É assim ou não é? Por quê? Você não consegue entender que é esta raiz que o maligno usa. E se não amarmos, viveremos para sempre distanciados da verdadeira vida e da verdadeira glorificação. Agora, quando você está em amor, você está glorificando a Deus. Em amor a quem, pastor? Não é em amor ao mundo, não é em amor da própria vida, é em amor ao seu próximo. Você pode ver que se mata o próximo por um bocado de pão, se mata o próximo por uma decisão arbitrária e ninguém se move em nada, e o próximo é colocado como último. E Jesus estava pregando e ele diz aos seus discípulos e aqueles que estavam como doutores da lei lhe interrogando: Senhor, quem é o meu próximo? Jesus citou uma parábola: o teu próximo é aquele que descia de Jerusalém para Jericó, e no caminho ele tinha um encontro marcado com a morte. Os seus desfraudadores o pegaram, espancaram e deixaram entre a morte e a vida. E vindo, aquele levita passou de largo. O sacerdote
fez vistas grossas. Mas vindo um samaritano, recolheu o corpo quase morto, colocou na sua carruagem, levou para a estalagem, cuidou dele, deitou vinho e azeite sobre as feridas e deu 2 dinheiros ao que cuidava da estalagem e disse: tudo te pagarei quando voltar. Jesus pergunta para ele: a ti que te parece? Quem foi o próximo? Foi quem passou perto? Yuhu! Quem foi o próximo? Quem passou perto? Quem estava perto? Quem morava próximo então? Claro que não, irmão. Próximo foi aquele que estendeu a mão, que prestou socorro, que foi movido pelo Espírito de bondade a ajudar aquele que estava caído naquele lugar. Se nós não entendermos isto, vamos amar aos de longe e vamos odiar o quem está perto. Vamos amar os membros de outras igrejas e vamos odiar os nossos membros. Vamos amar os filhos dos outros como eu vejo pais. Ai que gracinha, ai que bonitinho, o filhinho dele, o filhinho dela. Gracinha é o teu filho, irmão. Bonita é a tua esposa, não é a esposa do outro. Uma gracinha é o teu filho. Você começa a amar os de longe quando você perde a visão da revelação da palavra. E você começa a amar a tudo e a todos, mas não consegue fazer menção em ação do teu coração para aqueles que estão próximo a você. Uns gemendo, outros chorando, outros gritando, outros precisando de socorro. E você não consegue estender as mãos em direção a eles. Olhe para cá, quando que isso pode glorificar? Quando que isto se revela? Quando eu entendo que o Senhor está perto e que Ele quer das minhas mãos a decisão para socorrer. Diga comigo: socorrer. Não existe amor sem socorro. Deus nos amou de tal maneira que João disse em 3:16 que Ele deu a vida do seu próprio filho para morrer a nossa morte e para descer ao Calvário no nosso lugar. Não existe amor manifesto se não houver esta entrega e se não houver esta aceitação. Quem está entendendo, diga glória a Deus. E nós confundimos o nosso coração com amor a coisas, com amor a bens, com amor à vida, com amor ao que a vida tem, e nos esquecemos que o nosso verdadeiro amor é o Senhor, o nosso verdadeiro amor é o nosso Salvador, o nosso verdadeiro amor não é o nosso cônjuge, é aquele que nos amou desde a fundação do mundo. E se você não entender que a glória de Deus, para resplandecer, ela resplandece em amor. Quando você está amando, a Bíblia diz no livro de 1 João que quando você está morrendo. E agora existe um princípio bíblico na ciência, e a ciência concordou com o princípio bíblico. Você pode perguntar para 99% das pessoas cancerosas. Chama um canceroso e pergunta por ele: por esses tempos que passou, você sofreu alguma traição, alguma frustração, alguma perda, algum abatimento? Ele vai começar a dizer para você o que aconteceu. O próprio médico já disse: foi isso. O câncer veio por causa disso. Já estava na célula, mas ele se manifestou por causa disso. É ciência aplicada. Já não é mais teologia bíblica, é ciência aplicada. Aí as pessoas dizem assim: pastor, estalhou em mim, pastor, um pânico, pastor, do nada me dá um pânico, pastor, do nada me estalha, pastor, na minha alma, uma ansiedade incontrolável. Aqui ó, princípio bíblico, a glória de Deus está guerreando com a tua glória para tomar o altar do teu coração e não está conseguindo. Há rapinas,
a trevas, a pecados ainda neste altar. E Deus está querendo arrancar para que a glória dele se manifeste, para que a glória dele endireite as veredas, para que a glória dele leva a calamassuri alabaia. Ô glória! E aí, quando não há amor pelo próximo, nós temos que criar métodos, retóricas, formas e maneiras para expressar o que nós não temos. E não entendemos o porquê de tanta assolação, de tanta frieza, de tanto partidarismo, de tanta opressão. E as pessoas estão oprimidas no seu mundo, oprimidas na sua visão, oprimidas nas suas convicções. E você diz, o que é isso, pastor? É falta do amor do Senhor? Claro que não. Ele já veio, ele já se deu, ele já morreu, ele já ressuscitou, ele está à glória do Pai. É falta do nosso amor para com a obra que ele realizou. Realizou pela nossa salvação. Quer ser liberto? Quer ser liberto deste problema que está te matando, te tirando o sono? Roubaram o pastor o meu benefício, eu não consigo dormir. Ah é? Aqui ó. O amor do Senhor aplicado no teu coração. Isso são detalhes e vão passar. Eu existo para a glória de Deus, e a glória de Deus que é Cristo quer habitar na minha vida e altar. Eu tenho que viver essa glória. Eu tenho que viver a glória de Deus. Eu tenho que viver esta glória de Deus. Aí os problemas vão embora, o impossível se torna possível, o insolucionável se torna solucionável e alcançável, porque não é mais você atuando segundo o seu querer e poder, é o Espírito Santo, a glória de Deus manifestada e revelada na tua vida. Agora, se não aceitarmos isto, segundo o conceito bíblico, vamos querer impor a nossa força, vamos querer impor o nosso jeito. Você já viu aquelas pessoas brucutu? Eles dizem, tem que dar um jeito. Você tem que dar um jeito. Um jeito. Aqui no sítio se dá um jeito, pastor. É pela direita, pela esquerda, na faca, no tiro, na bala, no dente, na unha. Você tem que dar um jeito. Ué? Mas que jeito? Esse jeito carnal? Este jeito diabólico. Aí tem outros que dizem assim, pastor, não é na força do braço, você tem que dar um jeito com a sabedoria. Sabe aquela sabedoria? Mas a Bíblia diz que a sabedoria humana é carnal, diabólica, livro de Tiago. A sabedoria de Deus, primeiramente, a Bíblia diz que ela é pacífica, ela é benigna, ela é diferente, querido. Você está entendendo a diferença? E aí a pessoa quer viver a vida do jeito dela. Quem viveu do seu jeito muito tempo e perdeu tempo demais, levante as mãos. Eu vou viver do meu jeito, no meu tempo, do meu jeito, da minha maneira, e não sabia que você destruía o lugar que Deus escolheu, o altar chamado eu, para manifestar a glória de Deus. Para manifestar a glória de Deus. Agora, está mais fácil. Irmão, uma pessoa que entende a sua vocação, que ela existe para que a glória de Deus, que é Cristo, viva nele, ele não se atrapalha com as coisas do inimigo, ele não se embaraça com os problemas desta vida, tudo é vencível, tudo é superável, tudo é tratável e tudo é possível em Jesus Cristo. Porque nós podemos todas as coisas nele para a glória do Pai. Agora, primeira coisa, tirar da nossa mesa a presença desta natureza perdida e carnal. Você não vai mais se assentar comigo, Kleber maligno. Você não vai mais comer no mesmo prato meu e eu não vou mais comer no mesmo prato teu. Nós vamos comer do maná de Deus. Ah, mas eu era, mas eu fazia, mas eu queria, mas... Era, querido, era. Você não come mais este prato.
Você não senta mais nesta mesa com este filho da perdição. Você quer dar lugar e vazão no teu coração a este filho da perdição que quer lugar na tua natureza, que quer lugar na sua vida? Hã? É com ele que você quer viver? É com ele que você quer passar o resto? Não. Então, princípio 1, eu tiro, eu excluo da mesa esta criatura. Segundo, eu começo a me preparar como altar para que a glória de Deus venha, para que a glória de Deus habite, para que a glória de Deus se manifeste. Isso é trabalho meu, isso é libertação em Deus, isso é libertação em Deus. Um dia eu estava falando com um irmão que foi liberto da obra da feitiçaria, uma irmã começou a provocar ele, usada pelo maligno, tinha que ser na sexta-feira, né? E ele falou assim: comece a me provocar, eu vou para casa, estouro uma vela de cabeça para baixo e acendo ela de trás para frente e ponho o teu nome. Aí eu falei para ele: opa, calma. Calma, Judas. Calma, traidor. Calma. Agora você é filho do Senhor. Você se assenta na mesa. Você come do pão. Você não vai acender vela de trás para frente para a vida de ninguém. Você vai dobrar o seu joelho no chão e pedir perdão destas palavras que você falou. Não, mas se me provocar... Falei, não, deixa provocar. Quem está entendendo, diga glória a Deus. Porque esta natureza perdida, maligna, ela quer estar e ter protagonismo na tua vida para te controlar. Porque ele quer roubar, através desta natureza maligna caída, o seu matrimônio, a sua fé, a sua comunhão. Mas hoje não, Satanás. Aqui não, Satanás. Nós estamos na palavra que nos é dada. E esta igreja foi separada para que a glória de Deus venha sobre. E como que eu faço isso, pastor? Cantando. Quem já cantou tudo entregarei? Tudo entregarei. Tudo entregarei. Isso que está me afadigando, eu vou entregar ao Senhor hoje. Isso que está me matando, me sufocando, eu vou me libertar disso hoje. Eu vou entregar ao Senhor. Tudo aquilo que me impossibilita, eu vou entregar a Ele hoje. Quem entendeu, diga glória a Deus. Fica de pé. Fica de pé. Ô glória. Por gentileza, ponha-se de pé. E agora nós vamos fazer o que tem que ser feito. Nós vamos vencer a quem tem que ser vencido. A tua guerra não é contra o próximo. Quem já feriu pessoas, decepcionou pessoas, magoou pessoas, porque foi enganado no seu entendimento em dizer você é o culpado. A Bíblia diz que esta guerra não é contra a carne e não é contra o sangue, é contra os principados do inferno. E Jesus está aqui para te ajudar. Jesus está aqui para te livrar. Jesus está aqui para te ajudar. Ele está aqui para te libertar. E se você quiser ser liberto, a glória dele vai se apoderar. A glória deste mundo vai perder o lugar. A glória deste mundo vai perder o valor. A glória deste mundo vai perder o sentido. Ô irmãos, não existe pior batalha gerada pelo inimigo dentro de nós como o assédio da glória deste mundo. Mas eu preciso, pastor, eu não consigo viver sem fazer o que eu tenho que fazer. Eu tenho que vencer aqui dentro e lá fora. Irmão, você vive para a glória de Deus. Não deixe o inimigo te enganar. Ele está te roubando tempo. Ele está te sugando energias. Ele está te tragando as tuas forças. Ele está te arrebentando por dentro. E você está chancelando a obra dele, buscando glória que não é tua, entrando em guerra que não te pertence, batalhando por pleitos que não vai te levar a lugar nenhum. Quem entendeu, diga glória a Deus. Mas quando você receber a verdadeira glória de Deus,
que é Jesus Cristo, na tua alma, na tua mente e no teu coração, você vai ver a libertação, você vai ver a transformação, você vai ver o reino de Deus atuando em prol da sua vida. Sai de onde você está, você que nos visita, isso, você que precisa do socorro dos céus, vem também, nós vamos orar por você. Venha, moça, não diga não, não resista no teu coração. Jesus está aqui e Ele está dizendo: é nada para mim, para mudar a tua vida. Venha, jovem senhora, vem também. Jesus está aqui, Ele quer manifestar a glória dEle na tua vida. Aleluia. Vem, Jesus está dizendo: Ele é que tem o poder para fazer a sua vida resplandecer. Ele é que tem o poder de fazer a sua vida acontecer. O poder está nele. Quem crê, diga glória a Deus. E você só recebe, você só aceita. Está vindo mais uma pessoa, está vindo mais uma pessoa. Lá vem a minha irmã, vai glorificando, igreja. Está vindo mais uma pessoa, dando glória. Oh, glória! Tudo entregarei. Cante.

0: cante, tudo entregarei.
1: Tudo
0: entregarei. Se rende a Ele. Não deixe passar o tempo.

Tem mais alguém? Em casa agora eu quero falar com você que está nesta transmissão. Nós queremos muito e precisamos muito do socorro de Deus. Mas às vezes quando chega a hora de levantar as mãos, irmãos, eu estava orando por uma pessoa em aflição ontem pela manhã. E eu disse para ele, levanta tuas mãos, pede perdão dos seus pecados. Foi tudo bem, irmão, quando falou, pede perdão dos seus pecados, a pessoa se bloqueou, não conseguiu. É como o Espírito de Deus ali dizendo assim, eu vou te levantar, vou te livrar. Levante as tuas mãos que eu seguro. Levante as tuas mãos que eu te livro. Levante as tuas mãos que eu te arranco desta condenação. Mas quando vai levantar as mãos, pesa o braço. Mas agora Deus está te dando a vitória. Está vindo mais duas pessoas lá. Vem. Jesus está aqui para salvar. Jesus está aqui para perdoar. Jesus está aqui para libertar. Aleluia. E nós vamos orar agora. Levante as mãos para cá. Eu quero orar pelas almas preciosas. Irmãos, quem já esteve, pode baixar as mãos. Quem já esteve no mundo, no mundo, no mundo? Irmãos, quando alguém me chamou para tomar a decisão de vir a Cristo, a primeira coisa que eu comecei a somar eram as coisas que eu tinha que deixar. Aí chegou uma pessoa muito sábia e falou assim para mim, você não tem que deixar mais nada não. Você já perdeu tudo já. Você já perdeu sua família, perdeu a sua moral, perdeu o seu prestígio, perdeu a sua saúde. Você perdeu tudo. Você não tem mais nada. Você vai perder o quê? Falei, ah, não, mas aí eu vou perder o direito de liberdade. Que de liberdade o quê? Você já está preso. Está preso no teu pecado, está preso na tua miséria, está preso nos teus terrores. E aquela pessoa foi me abrindo a mente, irmão, mas com a verdade, com a verdade. Era cada paulada, não teve passado de pano na minha cabeça, não. Aí, irmãos, eu fui tomar uma decisão, aí veio o próprio bichão. Falou, é o seguinte, se você tomar essa decisão, domingo está chegando. Você não vai mais no som. E como que você vai viver sem ir para a danceteria? Hã? Uma vida sem danceteria. Kleber, tem graça? Tem graça? Eu falei, é verdade, não tem graça. É, não tem graça. Aí no outro ouvido veio outro demônio e falou assim, e sem cocaína? Agora imagina, como que tu vai passar uma sexta-feira, hã? Sem cheirar? Que graça tem a vida sem cocaína? Olha para a vida, Cleber. Olha para o mundo, olha para as pessoas. Que graça tem viver sem ter a oportunidade de meter-lhe o nariz? Hã? Isso não é vida. Você não vai viver. Não vai ter graça. Rapaz, eu comecei a fazer a soma. Eu falei, é verdade, rapaz. Você imagina? Só que quando eu fui dormir, o Espírito Santo veio sobre mim. Você recorda onde você quase morreu? Falei, rapaz, foi na danceteria, quase me mataram, hein? Aí o Espírito Santo chegou assim para mim e falou, a última sobredose que você tem, você ia morrendo com o quê? Uma mulher muito maldosa envenenou uma cocaína e vendeu à tarde. Todo mundo que usou morreu. Estourou o cérebro. Cocaína envenenada. E eu era para ser um dos mortos. Mas Deus me deu livramento. Falei, não, mas calma lá. Se na danceteria que era tudo, quase me tragaram a vida lá. Se a cocaína que era cheia de graça, quase me deu overdose e ia me envenenar. Falei, não, quer saber? É o diabo que está me enganando. O diabo está me enganando. E aí, irmãos, a última cartada. O diabo é jogador, hein, pastor? Não tem quem jogue cartas como o diabo, querido. Não tem quem jogue argumentos como o diabo. E por último ele falou, mas então tá bom, é verdade. Tu pode deixar a cocaína, não tem que ir no som. Mas como que tu vai se arrumar com as mulheres? As mulheres, baby. Você é homem, homem, mulher, mulher, homem. Como que você vai viver no meio daquele bando de homem, irmão? Orando com Bíblia na mão, de ternão. Isso não vai dar certo.
Você gosta de mulher, as mulheres gostam de você, e você é do rebento, filho. Não vai dar certo. Aí eu comecei a pensar, eu falei, rapaz, que luta. Quem já viveu essa guerra interna, levante as mãos. Aí chegou um momento, irmão, eu cheguei na igreja e disse, pastor, me ajude. Me ajude, pastor, estou numa guerra mental, estou numa guerra espiritual. Inferno está lutando, pastor. Trancou tudo, fechou tudo. O bicho está usando tudo que eu era, que eu tinha contra mim. E eu não sei se eu vou conseguir sair dessa guerra. Ele falou, você já venceu, irmão. Essa legião está dando os últimos gritos na tua mente, porque ele já caiu por terra. Você já decidiu ser de Cristo. Você já decidiu. Irmão, aquilo foi uma palavra de libertação. Eu falei, é verdade. Irmão, eu falei, então vamos fazer o seguinte. Se quando estava no mundo, no pecado, lá fora, era tudo para a glória do eu, dos homens e do mundo. Agora que nós estamos na igreja, vai ser tudo para a glória de Deus, então. Aqui nós vamos para a glória de Deus. E vamos buscar como nunca. Aí eu me rendi. Irmão, naquele dia eu venci aquele combate contra o inferno. Quem entendeu? Ó, enquanto você continuar nessa confusão mental aí, ó, mais isso, mais aquilo outro, hoje você vai, amanhã você não vai, é porque depois você vai mudar de ideia, você vai continuar nessa guerra aí, ó, vai passar uma década, duas décadas, três décadas, você vai continuar nessa guerra aí, ó, tua vida não vai mudar, tem que falar a verdade, sim ou não, mano? Tem que parar de mentira no altar. Ah, amanhã o Espírito opera, amanhã Deus vai te resgatar, não tem nada de amanhã não, irmão. Libertação é hoje. Deus está te dando oportunidade agora. Vamos orar. Vamos orar para os ouvintes que estão em casa. Deus já falou com quem tinha que falar. Levante as mãos para cá. Comece dando glória, glória a Deus. Poderoso Deus.

decisão delas. Meu Deus e meu Pai, em nome de Jesus Cristo, Espírito Santo bendito, nós apresentamos a alma delas a Ti. Pai, venha destruir os algozes do inferno. Venha destruir as legiões do mal. Venha destruir as

0: caminho, em nome de Jesus. Levante as mãos, levante as mãos, levante as mãos, jovem senhora, levante as mãos, moça, levante as mãos, meus irmãos. Diga comigo: Senhor Jesus, ouvintes que estão em casa, vamos lá, você que está tomando a decisão, diga: Senhor Jesus, me recebe, me aceita debaixo das tuas asas de amor e me sela com teu sangue perdoador e me cobre do teu espírito com poder para vencer todo pecado, toda tentação do inferno, do diabo, e ficar firme na tua presença. Parabéns, meu querido. Parabéns, meu amado. Qual o nome do senhor?
1: Marco Antônio.
0: Parabéns. Nome da senhora?
2: Ivanice.
0: Parabéns. Nome da senhora?
2: Marisa.
0: Parabéns. Nome da senhora, minha irmã?
3: Maria.
0: Parabéns. Nome da senhora?
2: Nelma.
0: Parabéns, irmã Nelma. Nome da senhora?
4: Helena.
0: Helena, parabéns. Nome da senhora?
5: Marlene Alves Ferreira.
0: Parabéns. Nome teu, carinho?
6: Fabiana.
0: Vamos seguir eles aqui. Vamos lá. Vamos lá. Vem pra cá. Ô, Glória. Estão ouvindo este eco.

0: está aqui, ó, desse lado de cá, e Deus me diz que a raiz cancerosa que estava é nos teus seios está subindo para a tua garganta, e da tua garganta está complicando todas as suas amígdalas, o seu pescoço, e você já sente inchar, você sente febril e as dores que não passa. Quem ouviu a revelação? Só que o Espírito de Deus está revelando que hoje é o dia da tua cura. Começou nos teus seios, subiu para a sua garganta, está deixando febril todo o seu pescoço, e é uma raiz cancerosa, e Jesus vai te curar aqui agora. Eu quero a pessoa revelada. Aonde está? Não levantou as mãos ainda não. Você sente aquela febre na garganta, aquele mal-estar e aquela dor. Chamei a última vez. Ainda não, eu poderia orar. Lá atrás eu poderia orar, mas Deus está me mostrando esta pessoa aqui, ó. Poderia orar. Vem cá, senhora, deixa eu orar pela senhora. Glória a Deus. Aplauso para Cristo. Senhora, é assim mesmo? Sente esse mal-estar, né? Vem para cá. Na garganta e fica... Hã?
1: Mal-estar, o coração querendo apertar.
0: E... Não vai apertar nada, fica tranquila. Põe a mão para cá. Dá o azeite aí, tem azeite aí? Tem uma pessoa que está aqui, e esta pessoa está em meio aqui do lado dos homens. O inimigo começou a conflitar com tantos pensamentos para te pressionar, que você começou... Tem um microfone ligado lá perto das vasilhas. E você começou... na tua mente projetar e querer atuar de uma maneira que vai comprometer tudo na tua vida, e é o diabo lutando na tua mente. Cadê esse homem? Nada disso que você está vivendo. Vem cá, é o Senhor, pode vir aqui. Ei, Jesus maravilhoso, ei, Jesus glorioso. Vem cá, minha irmã. Jesus, joga por terra agora estas trevas nela. Cai por terra, Satanás. Sai agora, espírito da morte, da vida, da saúde, sai agora. Diga amém, irmã. Está curada deste mal em nome de Jesus. Vem cá, meu irmão. É assim mesmo ou não é? Começa aquela pressão na tua cabeça.
2: É assim mesmo.
0: E do nada começa aquela coisa terrível, né?
2: Isso. É tanto que eu tô com uma semana, não, tô com umas 3 semanas que estou indo trabalhar, né?
0: Porque não consegue, o conflito consigo, mental.
2: Isso o inimigo coloca na minha mente, que eu tenho alguém que está me perseguindo. É, na verdade, eu perdi até o emprego, né?
0: Põe a mão, quem quer ajudar ele?
2: Perdi o emprego.
0: Não, quem ama,
2: por conta
0: ama o próximo.
2: Disso,
0: não, fica, entendeu? Tranquilo, não precisa falar mais nada. Jesus está aqui. Levante as mãos para cá. Se você quiser ajudar, se você está aqui e ouviu a palavra, você entendeu. Levante as mãos para cá. Vem cá. Nome do Senhor?
2: É, Expedito.
0: Senhor. Pai, pelo poder do seu amor, agora queima esta seta interna e externa na mente do Expedito. Toda a legião, põe a mão para cá, igreja. Sai, Satanás. Sai da vida dele, Satanás. É você que quer arruinar a vida dele, os caminhos dele, mas nós te repreendemos. Sai agora. Sai da vida dele, Satanás. É você que está na mente dele, demônio. Sai da mente dele. Sai do coração dele agora, em nome de Jesus. Sai daí. Olha que coisa terrível aqui, ó. Põe a mão para cá. Põe a mão para cá. Está resistindo à oração dos santos. Põe a mão para cá. Diga: sai, Satanás. Perca tuas forças agora. Ele não é teu, Satanás. A mente dele é resgatada agora. Sai com a tua força diabólica. Sai. Em nome de Jesus. Sai. Amém. Diga amém.
2: Amém.
0: Recebe a libertação em nome de Jesus. Queridos, ó, tem uma pessoa que o maligno ganhou muito. Ouça a revelação. O maligno ganhou muito para colocar esta pessoa atrás das grades. Deus não me fala se é um homem ou uma mulher, mas o que o diabo quer é alimentar o ódio para você proceder contra a vida de alguém e cair atrás das grades. Quando eu orava, Deus me mostrava: se você crer, Ele vai romper as algemas. Ele vai te livrar deste laço. Aonde está? Ainda não. Já foi colocado o desígnio no teu coração. E é um laço do diabo para você parar atrás das grades. Vou chamar a última vez. Não levantou as mãos. É você aí de trás de branco. É você que olhou para trás. É você mesmo. Pode vir aqui. Jesus vai destruir esta seta do mal. Jesus vai dar o livramento. Mas eu não estou ouvindo glória a Deus. Você crê na vitória? Amado, é assim ou não é? É uma guerra, né? E você sabe que o bicho quer... é te levar para trás das grades. Você sabe disso, sabe ou não sabe? Então, irmão, não vai fazer o que ele quer, não. Não faz o que ele quer, não. Põe a mão para cá, igreja. Há poder no sangue de Jesus. Fica tranquilo, irmão. Toda algema, toda prisão preparada, cai por terra, seta maligna. A vida dele é guardada dos teus laços, Satanás. Cai por terra da vida dele. Sai em nome de Jesus. Recebe o livramento, recebe a vitória. Pode glorificar. Irmãos, nós já vamos orar pelos milagres. Jesus liberta ou não liberta? Quem crê que ele liberta? Liberta. Ele libertou a nós. Nós não pregamos libertação porque achamos bom. Nós não pregamos libertação porque o pastor pregava. Nós pregamos libertação porque fomos libertos, querido. Existe uma diferença. Existe uma diferença de a pessoa querer ver acontecer. Então eu creio em milagre, não é porque eu vi milagre acontecer, porque eu recebi o milagre de Deus. Quem já recebeu o milagre de Deus? Então nós vamos colocar a nossa fé em ação. Porque tem pessoas que ele ora. Esse dia eu estava orando com o Roberto Coronel e Deus falou no meu coração. Quando foi, Roberto? Eu chamei o senhor e falei, ó, você tem que crer. Orar, o senhor já está orando. Jejuar, o senhor já está jejuando. Tive que falar para aquele homem, porque Deus falou, fala, que se você não falar, eu vou cobrar de você. Que ele está se esforçando, está orando, está jejuando, mas quando chega a hora da vitória, ele não crê. Quem está entendendo, diga glória a Deus. Sabe aquele, será meu Deus? Ai meu pai. Quem já viu aquelas pessoas, ai será meu Deus? Ai meu pai. Ué? Você estava aqui na igreja orando, irmão. Hã? Um dia eu fui perguntar ao Senhor, será que sou eu revelado? Você não vai me crer. Eu estava orando por revelação. Foi aqui no altar. E Deus falou no meu coração. A médica já falou, o senhor já é diabético. O senhor já está diabético. O senhor não sabia? Eu falei, não. O senhor já é diabético. Agora é só cuidar do coração, porque a qualquer momento pode dar um derrame. Ele pode sofrer um infarto. Eu falei, ah, é. Foi, o senhor já é diabético. Aí eu estou orando por revelação. Aqui tem tantas pessoas diabéticas e tal. Aí eu vi que umas pessoas não levantavam a mão. Eu olhei e falei, meu Deus, não é possível. Não é possível. Ou essas pessoas não sabem o que é doença, ou eles não têm experiência com milagre. Naquela hora Deus me tocou. Levanta a tua mão. Você estava no culto aqui, você esqueceu. Falei, irmãos, eu estou levantando as minhas mãos. E pela fé estou recebendo a bênção. Você não quer, eu recebo. Quem lembra disso? Falei, você não quer, eu recebo, eu estou orando por isso, pá, levantei a mão, recebi. Foi pelo segundo exame, irmão, eu não me emocionei. Ó, seu Kleber, é o seguinte, aqui não consta mais nada. Falei, não vou me emocionar e não vou levar para o altar sem que tenha terceiro exame, segundo exame. Fiz uma segunda bateria de exame, aí mandei. Estava indo orar de novo. Foi ou não foi, Roberto? O próprio Leandro falou, pastor, mas o senhor está querendo tomar o quê? E que eu vou tomar isso e vou tomar aquilo? Ele falou, vai tomar o quê, pastor? Ué? A glicemia glicada do senhor está 5.4, nem 5.7, não é? 5.7 é pré-diabetes, o senhor está 5. Você vai tomar o quê? Para quê? Falei, é? Yeah. O senhor não viu o exame? Falei, rapaz, pior que eu não vi. Ué, o senhor não viu o exame que o senhor mandou para mim? Está lá no exame, pastor. Está de brincadeira. Está no exame, pastor. Quem entendeu? Irmão, ou você crê, ou você continua tomando remédio. Tá? Continua se tratando como enfermo, como incapaz, como diabetes, você faz como você quiser. Agora, se você crer, você vai receber a vitória. E eu já estava preparando, porque de manhã vai ser o chá disso, à tarde vai ser a comida daquilo, e à noite vai ter que ser sopinha e canja e tata. Falei, tá queimado, Satanás, tu tá queimado. Irmão, e quer ver você gastar, continue ou comece uma dieta rigorosa. Tudo que você vai comprar é caro. Até o mamão é mais caro. Quem já notou? A farinha normal é 10. Quando você vai comprar uma farinha de até é 50. Tudo mais caro. Tudo mais caro. Eu falei, não, não, eu não vou cair nesse laço. Eu vou é glorificar o Senhor. Quem quer glorificar a Deus também com a sua oferta? Ponha-se de pé. Ponha-se de pé. Ponha-se de pé. Você vai fazer a sua parte. Aí um chegava assim para mim e dizia, pastor, atletismo, o senhor tem que ser um atleta. Eu falei, que ótimo, né, irmão? Imagine. Pastor atleta, pastor bombadão. Falei, pastor, todo atleta não tem diabetes. O senhor não quer morrer do coração, não quer ter diabetes. O senhor tem que ser daqueles pastorjão. Com bispo, pam. Falei, tá bom. Tá bom então. Falei, tá bom então. Aí fui consultar o rapaz. Então, pastor, para ingressar tem o exame, o pós-exame, o acompanhamento e mais as mensagens. Eu falei, não, eu vou de oferta. Eu vou de voto. Eu vou de livramento. Vai sair mais barato para mim. Quem entendeu, diga glória a Deus. Aquilo que você ia gastar, faz um propósito. Senhor, eu vou te glorificar. Aquilo que você ia colocar na insulina, na TG, na estatina, nas inas da vida, você vai colocar nesta oferta e vai falar, Senhor, eu creio na cura. Levante as tuas mãos, dá meu voto. Mãe, eu quero ser o primeiro, dá meu voto lá. Eu quero ser o primeiro a receber a vitória para glorificar. Sabe por quê? Aí quando você vai contar, alguém vai pensar, é coincidência. Não, pega nas tuas mãos este melhor. Sabe por quê? Dura coisa é você ter a comida, mas não ter saúde para comer. É você ter a cama, mas não ter o sono para dormir. É você ter os pés, mas não conseguir ficar em cima dele. Esse é caro, meu amigo. Esse sim custa caro. Quem entendeu, diga glória a Deus. Irmãos, e parece ser uma simples coisa, mas quando você entende porque Deus te mostra quão bom é Ele, você começa a glorificar a Deus até pela água. Quem entendeu, diga glória a Deus. A água que não tem gosto, que não tem cheiro, mas que te sustenta, você começa a agradecer. Levante.

Maia, pede o socorro do Todo-Poderoso, pede o socorro dele. Agora é a hora do socorro, agora é a hora da vitória. Oh Deus da glória, em nome de Jesus Cristo, agora nós levantamos o nosso propósito. Clame a Ele. Dos céus vem o milagre, dos céus vem a prosperidade, dos céus vem o socorro. Envia providência, Pai, para esta vida, envia providência para esta casa, para esta família, envia providência para aquele que está sofrendo. A medicina já disse que não tinha mais jeito, Pai, e já não quer nem mais operar este câncer na coluna, na cabeça, no cérebro. Mas o Senhor é poderoso para extirpar este câncer no seio. Papai, ó Deus, solucionai aqueles problemas financeiros, aqueles problemas materiais, aqueles problemas, Pai, que tira o sono, que abate o ser. Espírito de Deus, que desfaz a fé dela e a fé dele, para não viver a resposta. Pai Santo, Rei da Glória, queime este devorador agora. Sai, Satanás, sai, espírito da miséria, sai, espírito devorador, sai, espírito destruidor, sai do caminho dele, sai do caminho dela. Pai, abençoai, abri as portas, levar a suri a labaia da tua provisão. Vem com teu socorro, Pai, em nome de Jesus. Agora está. Queridos, preste atenção. Você que não tem efetivo na mão, ouvintes de casa, você que quer fazer a obra de Deus, você que quer ajudar a realização e a expansão desta obra, você vai tomar este QR e vai transferir aquilo que Deus colocou no teu coração. Quem te abençoará é o Senhor. Vamos louvar Jefferson, porque nós já nos preparamos para o grande milagre. Quem quer louvar a Deus, diga glória a Deus. Glória a Deus.

0: fazer o nosso voto para a próxima sexta-feira. O nosso Deus, Ele é poderoso para nos dar. Quem já pegou o seu voto? O livramento, o escape, a saúde e a prosperidade. Nós estamos nos preparando. Eu queria convidar aqueles que estão pela transmissão agora, todos os dias, a partir das 23h45, nós estamos em uma campanha de 45 minutos de oração e jejum e consagração no início do dia, pela celebração e festa dos 64 anos. 64 anos. E nós estamos entregando o voto deste aniversário nas mãos daqueles que querem agradecer a Deus pelo que já receberam. Irmãos, como não agradecer a Deus pelo lugar de oração aqui no centro de São Paulo? Dá meu voto aí, meu irmão. Meu queridão, dá esse voto aí, por favor. Isso. Ele vai dar certo, vai dar certo. Já deu certo. É esse aqui. Chegou na frente. Glória a Deus. Este é o voto que nós vamos agradecer. Pastor, eu senti aqui de agradecer a Deus pelo menos com um real por cada ano. Foram 64 anos, vou fazer um voto de gratidão de 64 reais. Será que vai fazer falta? Quem crê que não faz falta, diga glória a Deus. Não, faz falta não. Mas a bênção que é dada àquelas vidas que são tocadas. E outra coisa, se você não sente o toque de Deus, não faz. Se você não recebeu nada, pastor, eu não tenho nada pelo que deva agradecer. Na minha vida foi só prova, só luta, só perda. Eu não tenho que agradecer nada, não recebi nada. Então não vai dar nada. Você não é obrigado a fazer voto nenhum. Agora, se você foi ajudado por Deus, abençoado por Cristo, você vai colocar a sua fé em ação e Deus vai ser glorificado na tua decisão. Quem crê, diga glória a Deus. Este é o voto do aniversário. Nós só vamos entregar no dia 14, às 15 horas, com a nossa diretoria, ali no altar, a presidente mundial, a irmã Eleni Miranda, também a vice-presidente, pastor Lorival, presbítero Davi, todos estarão ali para orar por nós, e nós vamos receber a oração para mais um ano de conquistas e bênçãos. É um compromisso com Deus. Quem entendeu, diga glória a Deus. Deixa eu perguntar, quem já pegou o voto do aniversário? Dá um sinal com a mão, já pegou? Que Deus te abençoe. Agora, queridão, eu queria aquele voto que é o de sexta-feira. Todas as sextas-feiras, quando eu falto, falta a bênção de Deus. E quando eu falto, não posso estar, viagem, problemas, imprevisto, eu já deposito aquele voto que é do Salmo 91. Porque, irmão, todas as bênçãos que eu recebi na minha vida, eu tenho um mistério com a sexta-feira. Todas as bênçãos que eu recebi na sexta-feira. As melhores viagens, as maiores oportunidades, os maiores ganhos, os melhores negócios, as maiores conquistas, sempre foi na sexta-feira. Sexta-feira para mim não é dia do vudu, é dia da bênção. Sexta-feira para mim não é dia do gato preto, é dia das mãos estendidas. Sexta-feira para mim não é dia de pé de guiné e nem de arruda atrás da orelha. Sexta-feira é dia da vitória na minha vida. E você precisa estabelecer esse propósito também. Aí, irmão, quando você entra em oração na sexta-feira, o sábado flui e o domingo é de bênção. Quem sabia disso, diga glória a Deus. Agora, enquanto você continuar na tua mente, ah, pastor, que é uma guerra, que é uma luta, que o bicho luta, que deixa o bicho para lá, irmão. Você está em Cristo Jesus, quem entendeu? A tua parte é orar e jejuar. Agora tem uma coisa. Quer bênção na quinta-feira? Na sexta-feira? Na quinta-feira, você faz aquele jejum especial. Quinta-feira, nós jejuamos pelas almas. Não adianta querer jejuar na sexta. Tem que jejuar já na quinta-feira. Faz esse propósito. Jejua na quinta. Você vai ver que a tua sexta-feira vai se tornar quinta-feira. todas as guerras, todas as lutas, todos os conflitos vão começar a se travar na quinta-feira. Quando chegar sexta-feira, vai ser o teu domingo da vitória. Faz essa prova, depois você me fala. Você quer a vitória, quer ver a família salva, quer ver Deus te prosperar. O bicho está lutando para te abater, te envergonhar. Faz esta prova, jejum de quinta-feira. Quinta-feira eu vou jejuar, porque sexta-feira é o dia da minha bênção. Quando você chegar na igreja, vai ser já revelado na porta, vai ser tocado já na entrada do templo. Quem entendeu, diga glória a Deus. Agora sim, vamos passar o voto da sexta-feira. Me dá o meu aí, meu querido. Eu não estou vendo o voto do livramento. Eu não estou vendo o voto do sangue de Jesus tem poder. O voto da sexta... Não, esse aí é o do aniversário, querido. Agora é o voto de sexta-feira. É o voto do poder do sangue de Jesus. E é o voto do livramento. Quem vai orar já pedindo a vitória agora? Diga glória a Deus. Fica de pé. Chegou aí o teu voto ou não? Não chegou? Passa lá, obreiros, por gentileza. O voto do livramento para Deus agora aguardar. A flecha do Senhor é a flecha do livramento contra o destruidor. A flecha do Senhor é a flecha do livramento contra as obras do diabo. Levanta as tuas mãos e diga, saia seta maligna. Ó. Quando eu estava aqui falando, o Espírito Santo estava me revelando 5 pessoas com um peso maligno na cabeça. Não é dor, um peso maligno na cabeça muito grande. E o Senhor me falando que Ele está te dando o livramento desta seta maligna. Aonde estão estas 5 pessoas? Levante a mão e venha cá. Levante as mãos e venha cá. O Espírito de Deus está me revelando 15 pessoas que você já não consegue mais caminhar. Você sente uma dor na coluna, um atrofiamento nas tuas pernas, que você não sabe de onde vem. E Jesus vai operar o milagre. Aonde você está, levante as tuas mãos, venha. Vamos orar. Quem crê no milagre, diga glória a Deus. Ó, o Espírito Santo vai operar no pulmão de 4 pessoas para você voltar a respirar com plenitude. Os pulmões enfermos, aonde estão estas 4 pessoas? Levante as mãos e vem, vem, vem receber a vitória do Senhor. Diga glória a Deus. Tem uma pessoa entre nós que você está para perder a sua casa em um negócio e o inimigo quer te enganar. E Deus está te dando o livramento. Cadê a pessoa? Ah, não levantou as mãos. Você está, recebe o livramento. Diga glória a Deus, glória a Deus, glória a Deus. O bicho é astuto, hein, irmão? Tem que estar atento. Tem 2 pessoas que você está sofrendo ataques de pânico. Basta você ficar num lugar isolado e começar a pensar, te vem aquele pânico, aquela coisa terrível. Onde estão essas 2 pessoas? Vem cá, minha irmã, nós vamos repreender esse pânico do inferno. Vem cá, minha irmã, nós vamos repreender. É assim mesmo, moça? Do nada...
1: É isso mesmo.
0: Começa aquele pânico, não sabe por onde vem.
1: Uma coisa muito ruim, assim.
0: Uma seta maligna.
1: Isso.
0: Nós vamos orar por você. O Espírito de Deus está me revelando 31 pessoas que Deus vai te socorrer na sua vida espiritual. Você está numa batalha espiritual terrível contra o inferno. 31 pessoas, mas Deus vai te ajudar. Aonde está? Levante a tua mão, vem. Vem, Jelebassuri Kalamaya. Mas levante as tuas mãos crendo e recebendo a vitória. Crendo e recebendo a vitória. Tem 2 pessoas que aqui está, que foi feita uma obra maligna para te prostrar, para você terminar os seus dias em cima da cama. E é uma enfermidade diabólica que chama toda classe de outras enfermidades e dores, e você não sabe o que fazer. E o projeto do inimigo é ver você perecer em cima da cama. 2 pessoas, eu vou orar, ainda não, chamei a última vez a pessoa da revelação. Deus, muitas mãos levantadas. Venha cá, senhora. A senhora é ontem, a pessoa está aqui, ó, e não levantou. Venha cá, o senhor. Jesus vai colocar por terra. Não vai terminar do jeito que o maligno quer, não. Fica aqui, minha irmã. nós vamos orar. Olha que coisa terrível, irmãos. Tem uma pessoa que Deus me mostra que você sente facadas nas tuas costas. Não são dores, são facadas, como se fossem facadas dadas nas tuas costas. Cadê esta pessoa que está aqui? Vem cá, minha irmã. Nós vamos repreender esta seta do diabo, esta seta do inferno. Tem uma pessoa em nossa mente, que uma pessoa em nosso meio, que o inimigo, ele tem roubado a tua mente, a tua mente, a tua mente. Ela está... Venha cá, vamos orar. Põe a mão na cabeça aí agora. Jesus está aqui para operar. Quem crê, diga glória a Deus. Irmã, creia no poder do Espírito Santo agora. Jesus, ó irmão, não vá perder tempo aí. Jesus vai libertando, vai colocando as mãos, já vai deixando do lado. E vamos orando por outras pessoas. Porque agora é a hora da vitória do milagre. Põe as mãos sobre a cabeça. Quem crê no milagre e na cura. Só que não seremos ingratos, não. Vamos testemunhar da vitória que será dada. Fica tranquila, minha irmã. Esta dor que está na sua lombar vai ser queimada agora em nome de Jesus. Fica tranquilo que este mal-estar que te roubou a força vai cair por terra. Soberano Santo e maravilhoso Pai. Em nome de Jesus Cristo, teu bendito Filho. Em nome de Jesus Cristo, poderoso. Nemassuri alamaia. Andelebarassuri calamaia. Massúria, agora nós clamamos, agora nós oramos, ó Pai, entregando a vida dele, entregando a vida dela. Aqueles que ainda estão cheios de temores no coração, sai daí, legião, sai daí, legião da enfermidade, sai daí, legião da perversidade, da maldade, expulsa, sai, sai, cai por terra a enfermidade, cai por terra a seta da maldade, sai da vida deste homem, do caminho desta casa. Casa desta mulher, Espírito Santo, vai libertando agora, Pai, vai libertando, vai libertando, vai libertando, vai libertando. Ele alabaste canda la malabaia. Desfaz, ó Pai, estas obras de bruxaria. Ah, Pai, este bruxedo, este feitiço maligno, esta seta do inferno. Ó Pai, que trouxe este câncer, esta seta maligna que trouxe esta separação, que trouxe esta destruição dentro desta casa. Cai por terra agora, Satanás. Cai por terra, legião maligna. Nós te expulsamos, força inimiga. Você não resiste o poder do nosso Cristo, o poder do nosso Deus. Você não resiste o poder do nosso Cristo, o poder do nosso Deus. Ele é poder contra ti, Satanás. Ele é poder contra ti, atrofiamento. Ah, em nome de Jesus Cristo. Segura, segura, segura. Sai, sai. Sai opressão diabólica, sai opressão maligna, sai opressão do corpo, sai opressão da mente, sai opressão do sentido, em nome de Jesus Cristo. Sai daí agora, sai daí agora, sai daí agora, Satanás, legião das trevas, legião que opera na carne, legião que põe doença. Sai daí agora, espírito da doença, sai daí agora, espírito da doença, em nome de Jesus. Agora levanta esta muleta e anda. Levanta desta cadeira de roda e anda agora. Levanta desta cadeira de roda e anda agora. Tenha fé em nome de Jesus. Levanta desta prostração. Levanta deste desânimo. Levanta deste amarradiço maligno. Oh Espírito bendito, nós cremos no poder libertador. Nós cremos no poder transformador. Calabacandaraia. Alabaste, ele me clama, alabassúria. Ele anda, alabás. Ele me canta, alamaia. Toca no sangue desta pessoa. Este câncer que está escondido no sangue. Este câncer que está, Senhor. Ó Pai de amor, neste corpo. Querendo, ó Deus, resistir. Estes pólipos malignos no intestino. Este vulto canceroso. Estes cistos no corpo. Nós repreendemos, ó Deus poderoso. Sai daí, paralisia. Sai daí, diabetes. Sai daí, enfermidade mortífera. Sai, sai, sai, Satanás. Sai, sai com a sua alergia maligna. Nós te expulsamos agora. Sai daí, Satanás. Sai daí, legião. Sai daí, espírito da destruição. Sai daí, espírito do mal. Jesus, cura agora desta cegueira. Cura agora, Pai, desta frieza no corpo, desta febre diabólica. Meu Deus, está escrito na tua palavra que o Senhor é Deus que nos sara, e nós temos fé na tua palavra. E agora vai embora todo mal, vai embora, sai, sai paralisia, sai mal da coluna, sai mal da cervical, sai, sai, sai, sai, expulsa agora. Tenha fé para expulsar, homem. Tenha fé para vencer este poder das trevas que quer te amarrar. Tenha fé para expulsar aí agora, mulher. Sai agora todo mal. Sai daí agora. Sai daí, legião infernal. Sai daí, legião da derrota. Sai daí, legião do fracasso. Sai daí, legião da dúvida. Sai daí, legião do sofrimento. Sai, sai, sai agora em nome de Jesus. Sai agora em nome de Jesus. Sai daí agora em nome de Jesus. Sai daí agora em nome de Jesus. Jesus, vai queimando esta hérnia, vai queimando este tumor, vai queimando este câncer que estava na próstata, na garganta, no seio. Vai queimando, Pai, em nome de Jesus Cristo. O teu Espírito bendito é Ele que queima, é Ele que queima. Sai, sai, sai, sai, Satanás. Sai daí agora. Sai da bexiga dele, sai da bexiga dela, toda infecção, toda inflamação, sai agora em nome de Jesus, sai agora em nome de Jesus. Todas as dores que acompanhava, todas as dores que se agarrava deste corpo, agora nós expulsamos no nome do Todo-Poderoso. Sai agora, sai agora, sai agora. Receba o teu milagre aí agora em nome de Jesus. Receba a tua cura em nome de Jesus. Ó, Jesus já curou dezenas e dezenas de pessoas. Pode levantar. A senhora já está levantando a muleta ali, ó. Já foi curada. Levanta mesmo. Você que estava sentindo a dor, aquele terror, aquele mal-estar, aquela dor no estômago, levante a mão e diga: sai a dor. Sai mal-estar, sai agora. Senhora, o que tinha acontecido com a senhora?
2: Ah, eu quebrei a perna e pus uma prótese, né? A perna é fraca.
0: E aí, com aquela prótese e a perna fraca, tinha que usar a muleta. Anda sem a muleta agora, pode andar. Tenha medo não, pode andar, pode fazer prova, diga glória a Deus. Pode andar sem a muleta, diga glória a Deus, glória a Deus. Está andando sem a muleta, levante a mão, diga glória a Deus. Ó, paralisia, paralisia que havia no braço, paralisia no ombro, Jesus tocou e Jesus te curou. Vamos ouvir, aplauso para Cristo.
3: Pastor Kleber, queridos ouvintes, Deus está operando de uma maneira gloriosa aqui na cesta da libertação total. Seu nome, minha irmã? Irmã Julieta, o que foi que aconteceu agora na hora da oração?
4: É que eu cheguei com muita dor, né?
3: Chegou com muita dor?
4: É, muita dor.
3: Dor na onde?
4: Dor na perna, no corpo, né?
3: Dor nas pernas, dor no corpo. A senhora conseguia se movimentar sem sentir dores?
4: Quase não chegando, aguentar aqui, chegar aqui, né?
3: Não conseguia, não tinha força nem para chegar aqui?
4: Sim. Mas depois que eu cheguei, depois da oração, né? Que o pastor revelou, né?
3: Depois da oração, as dores foram embora. Sim. Movimenta as pernas pra gente ver. Cadê as dores?
4: Sumiu.
3: A senhora conseguia andar sem sentir dor?
4: Agora sim.
3: Anda pra gente ver aqui então. Abre espaço aqui, meus irmãos, pra nossa irmã andar. Quem tá vendo ela andar, diz glória a Deus. Cadê as dores, minha irmã?
4: Sumiu.
3: Tá sentindo nada?
4: Não.
3: Quem te curou?
4: Jesus.
3: Foi Jesus, pastor Kleber.
0: Ó, que coisa tremenda. Ela disse que pra vir estava difícil. Mas ela creu, na hora da oração recebeu a vitória. Ó. Nós vamos encerrar pelas emissoras. Tem muitas outras pessoas para testemunhar. Eles vão estar aqui, ó. Roberto Coronel vai estar aqui. O Douglas também vai estar aqui para ouvir. E nós vamos fazer a oração da fé, a oração final. Recordando que hoje tem madrugada de vigília do renovo. Você não pode faltar. Domingo, me aquecendo no rebanho. Domingo, o pastor Jerry Borchá vai estar pregando, o pastor Jerry, ministrando na sede mundial. É o dia em que nós iremos nos aquecer no rebanho e é o encerramento da campanha profetizando no vale. Traga alguém também para receber a vitória. Levante as mãos. Vamos orar. Soberano Pai, em nome de Jesus Cristo, nós queremos te louvar. Exaltado seja o teu nome, glorificado seja o Senhor. Leva, Pai, debaixo desta unção especial que será ministrada, que será colocada, Senhor, sobre a cabeça de cada pessoa, sobre a cabeça de cada irmão, para levar a bênção para o seu lar. Derrama uma gota da tua virtude nesta unção para abençoar a vida, a casa, o lar e a família daqueles que estão neste propósito à tarde, rompendo, vencendo todos os impedimentos e males, porque o Senhor já ministrou, te calabadorianda, que os impedimentos se romperam. Ah, o Espírito Santo está me falando, meu irmão, este impedimento maligno nesta situação que você estava vivendo, está se rompendo nesta hora. Creia e receba a tua vitória, Jesus amado. Leva o teu povo em paz e abençoado, em nome de Jesus. Que o Senhor te abençoe e te guarde, que o Senhor tenha misericórdia de ti, que o Senhor sobre ti levante o seu rosto e tenha misericórdia de ti e te dê a paz. A paz do Senhor Jesus, a paz do Senhor Jesus e a paz do Senhor Jesus. Os presbíteros e pastores vão estar ungindo todos vocês aqui.
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7: Dia 31 de maio está chegando, nós vamos ter um culto especial em todas as nossas igrejas Deus de Amor aqui do Brasil e no exterior. Preste atenção, é o culto Me Aquecendo no Rebanho. É um culto onde nós vamos receber os membros que deixaram o nosso ministério, seja pastor, seja cooperador, seja membro. Este dia é o dia para você retornar à Igreja Deus de Amor. Não estou falando aos desviados. É claro que desviado pode voltar. Mas esse dia é específico para as pessoas que deixaram o nosso ministério. Talvez porque foram maltratados ou porque aconteceu alguma coisa na congregação. Inclusive, eu estava lendo em pesquisas que a maioria das pessoas deixa a congregação por falta de um relacionamento bom, uma palavra que a feriu, um relacionamento que não deu certo entre duas pessoas ali da congregação e houve um desentendimento e a pessoa sai. A pessoa não quer congregar mais. E Satanás se aproveita dessa oportunidade e começa a esfriar essa pessoa. Ela não vai mais à igreja. Ah, eu não vou mais lá porque aquela pessoa falou assim de mim. Ah, aquela pessoa me olhou feio. Ah, o pastor não me deu oportunidade. Ah, o pastor não me atendeu. Gente, isso é tão pequeno em relação à nossa salvação. É claro que não é indo para a igreja que você vai ser salvo, mas faz parte da sua fé, faz parte da caminhada cristã. É necessário congregar. Agora, se a gente for olhar pessoas que falam mal da gente, pessoas que não aceitam a nossa opinião, a nossa postura, a maneira que a gente penteia o cabelo, ou que a gente coloca o sapato, ou que a gente... A nossa opinião em relação a tantas coisas, a gente não congrega em lugar nenhum, porque sempre haverá situações assim. Por que você não deixa o trabalho? Tem gente falando mal de você lá. Por que você não deixa a escola? Tem gente lá que você também teve uma discussão. Mas deixa a igreja, que é muito mais fácil, não é verdade? Então, preste atenção. Deus está dando essa oportunidade. Não é uma igreja em si que está te dando oportunidade de você regressar. Você não foi para o mundo, mas está em casa ferido. Quem que ganha com isso? Você está só perdendo. A sua alma está enfraquecida. Você está fraco na fé. Você está triste. A sua alma está necessitada de alimento. Então chegou a oportunidade. Anote aí, dia 31 de maio, às 15 horas, em todas as nossas igrejas do Brasil e do mundo, haverá este culto Me Aquecendo no Rebanho. Vamos voltar. Você está frio. Você que é ovelha, precisa se aquecer no rebanho novamente. Estamos aqui para receber vocês de braços abertos. Não é uma frase de efeito. não é uma frase de jargão, não, nós queremos que você volte a congregar conosco, você que deixou a congregação, você que era obreiro da nossa igreja, volte, nós estaremos analisando sua situação direitinho, dia 31 de maio, no horário das 15 horas, na sede mundial e também na Igreja de Deus e Amor, aí pertinho da sua casa. Você vai voltar, nós vamos receber você, vamos anotar o seu nome e você vai fazer parte novamente do corpo de Cristo no nosso ministério Igreja Deus e Amor, tá certo? Dia 31 de maio, me aquecendo no rebanho.
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0: uma ótima tarde de sexta-feira pra você. Gente, a semana voa, irmão, irmã, que tem uma piscada, já é sexta-feira. Que bom ter você com a gente. Tô muito feliz aí pelo espaço que você dá na sua casa, no seu lar, no seu trabalho, no seu carro. Olha, a Lari também tá aqui, já produziu todo o conteúdo. Boa tarde, Lari.
1: Boa tarde.
0: Tudo
1: boa
0: bem? Tarde, tudo bem com você?
1: A todos os ouvintes.
0: A paz, a paz. Tudo preparado, né, Lari?
1: Tudo preparado.
0: Tá começando mais um Deus é Amor com você. A Lari é a nossa produtora, ela já deixa tudo certinho aqui. Hoje a gente vai falar sobre garagem cristã,
1: tem
0: né, Lari?
1: Tem lançamento, surpresa.
0: Tem lançamento?
1: Lançamento.
0: Olha, daqui a pouquinho a gente coloca no ar também. A gente vai falar, ah, tô vendo aqui o lançamento. Olha, que coisa boa.
1: E muito mais.
0: E muito mais. Está no ar mais um Deus é Amor com você, agora 5:01, é sempre muito bom ter você com a gente, muito obrigado pelo carinho, pela sintonia, e a gente abre muito, mas muito bem com William Bittencourt, a nossa programação de hoje.

Tudo bem, hein? Brincadeiras à parte, eu nem tento, irmã. Irmão, não tento porque eu sei que é difícil. Cantar é pra quem tem talento. Eu falo bem, graças a Deus, mas cantar não é o meu forte. E falando em cantar, depois de uma temporada marcada, aliás, foi uma temporada assim maravilhosa no Garagem Cristã, viu? Depois de uma temporada marcada por louvor, testemunhos, evolução e muito, mas muita presença de Deus, chegou a hora da decisão, em grande final da temporada Garagem Cristã. Sim, amanhã, dia 30, às 7 horas da noite. Tô até falando com mais calma para você entender a complexibilidade. É muito bom, né, gente? Chegou ao fim de uma temporada, amanhã, dia 30 de maio, às 7 horas da noite. Para quem mora em Brasília, Taguatinga Norte, a sede estadual da IPDA em Brasília. Quadra I 13, lote 1622, ok? Você que de repente mora na região, fala, não, eu quero ir lá para assistir ao vivo. E aliás, vai ser um prazer para todo o pessoal da IPDA, porque é amanhã o encerramento. Imagina como vai ser lindo. Quem pode ir, tem a oportunidade, vai ser muito bem-vindo, ok? Mas também haverá transmissão ao vivo no YouTube, @ Igreja Deus é Amor Oficial, e também no IPDA Play. Quem será a voz da terceira temporada? A gente fica na expectativa, né? A gente fica na expectativa. Mas eu sei que o resultado vai ser, como sempre, maravilhoso. Uma boa escolha, um bom resultado. E Deus tem abençoado cada vez mais. É o Garagem Cristã. Vou repetir. @ Igreja Deus é Amor Oficial. E também no IPDA Play. É amanhã a grande final. E a gente segue por aqui. Agora tem Débora Miranda. Nos braços de Deus, agora 5:08.

que apresenta mensagens cantadas de segunda a sábado, do meio-dia às 14h, Débora Miranda. Se você não teve a oportunidade de ouvir, ouça aí na maior rede de rádio do país, aqui na Amor, Mensagens Cantadas. Tem muito a aprender todos os dias. Aliás, eu falo muito aqui que informação é essencial e bem-vinda na nossa vida. Quanto mais informação a gente tem e coisas boas, né, informação boa, né, você tem que pegar bons frutos para se alimentar. E é isso que acontece aqui na Deus é Amor. E olha, eu quero chamar a sua atenção também para um culto especial. Talvez você está ouvindo pela primeira vez, né? Ó, Espírito Santo, Vitória Espírito Santo, Davi Miranda Neto pregará a palavra no Centro Esportivo Tancredo de Almeida Neves, mais conhecido como Tancredão. E você vai receber uma palavra que liberta. É nesse domingo. Olha como o tempo voa, né? Daqui 2 dias, domingo, dia 31 de maio, a 13h. O responsável será o pastor Odair Gomes. Vou falar o endereço para você se programar. Hoje é sexta-feira. Amanhã é sábado, então a gente tá falando que é depois da manhã. Ó, é rua Rosilda Falcão dos Anjos, número 267, no bairro Mário Campestre. Venha buscar a palavra de Deus, que é fonte de água viva para você. Davi Miranda Neto pregando a palavra no Centro Esportivo Tancredo de Almeida Neves, o Tancredão. Hein? Atenção, hein? Vitória Espírito Santo. E a gente segue por aqui, e agora é a vez do Ricardo Farias na programação. Ricardo Ellers, Me Dê a Mão. Agora 5h13.

5:17 agora, Deus é amor com você, sempre muito bom ter você com a gente. Eu aproveito aqui para te falar do lançamento do videoclipe, aliás, um videoclipe maravilhoso. Por trás de um grande projeto existe sempre uma equipe incrível de muita e muita, mas muita adoração. Amanhã, antes do final da Garagem Cristã, estreia o videoclipe Grande Campeão, novo lançamento de Júnior e Isabel pela MC Music. Então, você que teve a oportunidade de assistir, você que participou de certa forma de toda, porque tem muita gente que fala, acompanha ali e está assim na expectativa, aí fala como vai ser, qual é a nova música, né? E aí amanhã acaba todo essa expectativa. Venha conferir os bastidores desse videoclipe sensacional. Ative o sininho no canal no YouTube da MC Music, MC Music Oficial, @MC Music Oficial, ok? Tenho certeza que você vai gostar muito. Você, né, como tudo que a IPDA faz com muito carinho, e de repente vai tocar seu coração também, né? Falando em tocar o coração, quem foi aquele? Elias Santos.

Deus é amor com você, Elias Santos, agora 5h24. Eu quero te chamar a atenção aí para um culto especial. Eu e mais um me aquecendo no rebanho. A Igreja Pentecostal Deus é Amor tem esse convite todo especial para você. É domingo, dia 31 de maio, teremos esse culto especial. Venha e traga uma pessoa com você para viver esse momento de comunhão, de fé, de renovo. Eu e mais um me aquecendo no rebanho. Talvez você está ouvindo e fala assim, mas eu e mais um me aquecendo do rebanho. É uma expressão bem usada numa igreja pentecostal, aqui na Deus é Amor. Comunhão e renovação, essa metáfora, essa ideia de ovelhas que se juntam, sabe? Elas se juntam no frio para se aquecerem mutuamente. É um conceito bem prático de se entender. Todo mundo se junta ali, ó, para se aquecer, para se proteger do frio. Comunhão, adoração, participar de cultos, orações, vigílias, para reacender a fé. Proteção espiritual, voltar ao primeiro amor, talvez por um motivo, N motivos, muitas vezes pessoas se afastam da igreja, deixa de cultuar e aí vem, arruma uma desculpa ou uma justificativa, quando Deus não está esperando a sua justificativa. Ele te ama. Ah, eu não gostei do que o pastor falou. Ah, eu não gostei do que uma irmã ou um irmão falou. Ah, era muito longe, eu acabei me cansando. Às vezes tem igreja até próxima da sua casa. Mas assim, há uma justificativa para não ir. E aí, o primeiro amor, aquela coisa maravilhosa que toca o coração da gente de uma forma tão singular, que fica difícil até de esquecer isso. Quer dizer, fica difícil, é impossível, né? E de repente você passou por isso. E aí, se foi, a gente está te chamando de volta. O Senhor Jesus está te chamando de volta. Eu e mais um me aquecendo no rebanho. Sabe? Volte ao primeiro amor. Volte a viver o que você viveu com tanta intensidade. Deixa a justificativa de lado e vem ser feliz. A Igreja Pentecostal, eu reforço. A Igreja Pentecostal, Deus é Amor, tem esse convite especial para você. É dia 31 de maio, um culto especial. O tema, reforço, eu e mais um me aquecendo no rebanho. Venha e traga uma pessoa com você. Venha viver esse momento tão especial. É renovo, é a presença de Deus, do Espírito Santo. Vai ser assim, ó, às 9h, o evangelismo nas ruas. Às 15h, o culto evangelístico especial. E quem vai ser o preletor é o pastor Jerry Bouchard. Você é nosso convidado, nossa convidada. Vou te passar aqui o endereço da sede mundial, se você ainda não sabe. Na Avenida do Estado, 4568. E se vem de metrô, é pelo metrô Pedro II, a linha vermelha do metrô. Ok? Agora se vem de carro, vem pela Avenida Prefeito Passos, número 10. Um estacionamento amplo, tranquilo, seguro. E eu tenho certeza, aliás, eu tenho certeza absoluta, você é muito, mas muito bem-vindo. Se você precisa de um endereço de uma IPDA mais próxima de você, então, ó, site é esse, ó, ipda.com.br. E a gente segue por aqui com chuva, né, com, depois da chuva, com Ângela Gonçalves. Agora 5h28, é sempre muito, mas muito bom ter você aqui com a gente, viu? Uma tarde abençoada para você.

0: chuva, essa é Ângela Gonçalves, agora 5h32. E chegamos a um momento bem especial na programação, onde a gente separa aqui um testemunho maravilhoso. Aliás, são testemunhos que deixam em evidência o amor de Deus, né? A fé colocada em prática e o resultado em evidência. Nós separamos aqui o testemunho da Eva. Aliás, um testemunho muito lindo e eu vou colocar ela para falar. Às vezes a gente tem vontade, a gente ouve o testemunho, né? Fala, vou contar. Mas a pessoa tá aqui para contar, gente. Olha aí, ó.
1: A paz do Senhor Jesus, irmãos e pastores, ouvintes do programa Voz da Libertação. Sou a irmã Eva, aqui de Viçosa. E eu estou passando por aqui nesse momento para dar um testemunho. Uma irmã, ela estava com uma depressão profunda, sabe? Um estado bem difícil de depressão. E nós estávamos orando por ela e levei ela ao médico, né? A gente tem que procurar também a medicina. E ela falou para mim assim que não sentia de tomar os medicamentos muito forte, né? Que os médicos passam. Fiz um voto com o Senhor em favor da Fundação Reviver. Falei com Deus, com Jesus, desse, repreendesse essa depressão e desse vitória para ela caminhar para a igreja, sozinha, Deus e ela. Eu iria depositar um valor na conta da Fundação Reviver para ajudar a Fundação Reviver. Meus irmãos, o voto foi agradável a Deus. Deus, o Senhor, aceitou o voto. E deu vitória, repreendeu a depressão. E a nossa irmã está bem, graças a Deus. Já cumpriu o meu voto com o Senhor. E

É, mas tá bem, graças a Deus. E eu falei com Deus também que ia contar o testemunho aqui no programa Voz da Libertação. Amém, estou aqui cumprindo o meu voto. Venho para a Igreja de Deus e Amor, para os cultos, com a Fundação Reviver, né? Recebam a bênção de Deus e também possam testemunhar em nome de Jesus. Amém? Deus abençoe, fiquem todos na paz do Senhor Jesus.

Esse aí é o Elias Fraga, amigo excelente. Agora 5h42, e olha, já adianto pra você, hoje é sexta-feira, tem reapresentação do Vivi Aprendi com Davi Miranda Neto. O tema de hoje é Por que você faz o que faz? Aliás, um tema um tanto complexo e que vai e enriquecedor nos conteúdos que a gente coloca aqui. Tenho certeza que você vai gostar muito. A gente vai tocar aqui o Wellington Alves, né, Se Não Fosse o Senhor, e na sequência já entra mais uma edição, uma reapresentação do Vivi Aprendi com Davi Miranda Neto aqui na programação.

0: A paz do Senhor, meus queridos ouvintes, internautas, todos vocês que estão aqui nos acompanhando nas programações da Rádio Deus e Amor e também na internet, sejam bem-vindos mais uma vez ao Vivi Aprendi. Uma boa tarde a todos vocês e uma boa tarde ao meu irmão em Cristo, Cido.
1: Boa tarde, a paz, Davi. E estávamos falando, aliás, o que o Davi viveu e vive até hoje, às vezes tem características naturais do cotidiano de muita gente. Até onde você está preparado? Porque muitas vezes você faz um planejamento, um entendimento, tem um objetivo, mas quando se depara com ele, não acontece. Ou você se surpreende com uma outra mensagem. E hoje o Davi vai entrar num detalhe, porque quando um pastor vai pregar, quando há uma reunião e um objetivo da pregação, a gente espera que tenha alguém, que tenha, de certa forma, o espectador, ou seja, alguém que vai ouvir, alguém que vai prestar atenção. Ele vai contar um caso um tanto delicado hoje, que teve coragem, paralelo a isso, para encarar esse fato, não é?
0: São vários aspectos, né? Eu vou trazer para vocês, primeiramente, como é que foi tudo isso, né? A gente estava morando nos Estados Unidos, né? Eu já relatei, acho que foi semana passada ou retrasada, sobre o porquê que a gente foi morar nos Estados Unidos, que foi aquela ocasião, né? Que infelizmente vivemos, de bandidos entrarem em casa e toda essa questão de segurança aqui no Brasil. E por conta disso, fomos para os Estados Unidos, né? Nessa época, né? A última vez que moramos lá foi de 98 a 2002, mais ou menos uns 4 anos. Meu pai estava pastoreando a igreja ali da Flórida, né? Teve algumas localizações ali no sul da Flórida e sempre foi um trabalho muito difícil, né? Uma igreja no sul da Flórida ali, eu não digo apenas a nossa, conheço outras igrejas, assembleias e etc. É uma igreja com 100 membros, é uma igreja relativamente grande, né? Primeiramente eu queria trazer esse aspecto, né? Nós que estamos aqui no Brasil, vivemos, especialmente nas últimas décadas, né? Da década de 80, 70 até mesmo, até a década de hoje, tivemos um grande avivamento, né?
1: Tivemos.
0: Só que isso não é uma realidade em todos os países, muito pelo contrário. Os Estados Unidos, ele foi fundamentado no cristianismo e nos últimos séculos, vamos dizer assim, ele vem vivendo um esfriamento na fé. Então, sempre foi um trabalho muito difícil. Eu lembro que tinha momentos em que meu pai pegava uma van que a igreja tinha lá e ele ia nas casas das pessoas para buscá-las, para levá-las ao culto, né? Imagina essa realidade aqui no Brasil, pegar uma vanzinha e ir buscando o pessoal nos bairros. Mas a realidade lá era essa, né? Então, cultos que tinha aí 50, 60 pessoas, era um culto, né, decente, relevante. Mas nesse dia especificamente, eu me lembro exatamente a época em si, mas nós estávamos nesse período lá. E eu lembro que chegamos eu, meu pai, minha mãe, meus irmãos, né? Eu, na época, eu tocava guitarra na igreja, meus irmãos tocavam ali também instrumentos, minha mãe cantava e meu pai pregava.
1: Ou seja, era a família ali no púlpito.
0: A família sacerdotal, né?
1: Exatamente.
0: Como sempre fomos. Mas nesse dia não foi ninguém.
1: Ninguém.
0: Não
1: tinha
0: literalmente.
1: Estava chovendo, tinha frio, porque a Flórida
0: não estava chovendo.
1: É o extremo, né? Ou ela é muito quente, quando chove muito.
0: Sim,
1: e assim vai.
0: Não era ocasião, não sei. Calhou que esse dia não tinha ninguém. E a gente chegou na igreja, preparamos ali e tal, e começou o culto e nada. E aí meu pai, minha mãe, fez o culto ali sem ninguém. Obviamente eu e meus irmãos sentamos nas cadeiras e cultuamos ali em família, né? Algo que poderíamos ter feito em casa, obviamente fizemos no templo. E aquilo, eu não esqueço disso, é como se fosse tivesse acontecido ontem para mim na minha memória. E eu estava pensando sobre isso, né? Nossa, que experiência interessante, né? De algo que eu de fato vivi e aprendi. E não é uma realidade aqui no Brasil isso. Aqui no Brasil, né, tivemos aí na ceia passada, no sábado que eu ministrei, tivemos aí um pouco mais de 900 pessoas. E já tivemos ceias com mais de 1.500 pessoas. Então, eu não fiquei tão satisfeito com o público, né? Eu poderia ter tido mais pessoas na nossa ceia. Mas 900 pessoas comparado a zero, são realidades muito distintas.
1: Para quem não sabe, né, também morei na Flórida. E quando a gente fala, tinha uma igreja, por mais que seja modesto, o espaço é grande. Nos Estados Unidos tem muito disso. Às vezes aqui a gente encontra igrejas menores, mais compactas, que 40 pessoas já criam volume.
0: Sim.
1: Mas ali, quando você vê vazio, você vê uma certa mansidão. Você tem o choque do vazio lá, né?
0: Eu acho que o nosso templo lá cabia umas 150 pessoas, vamos dizer assim, né? Só que eu estava relembrando sobre isso e assim, eu trouxe algumas conclusões, vamos dizer assim, coisas que eu carrego até hoje, uma bagagem, uma experiência de vida, né, de algo que eu vivi e aprendi em cima dessa experiência. Foi o seguinte, a primeira coisa que me veio à mente foi Davi, que teve uma infância ali no anonimato. Depois de ter sido ungido como próximo rei de Israel, muita gente fala, não, ele foi ungido hoje, amanhã ele sentou no trono. Não, foram 25 anos de uma longa trajetória. E por que eu digo isso? Porque eu falo sobre o Deus de processos, né? E quando eu olho para esse relato que tanto eu e meus irmãos, mas especialmente os meus pais, que já estavam ativamente no ministério, né? E antes disso já tinham feito eventos para grandes multidões, por que que Deus permitiu isso? Porque a prova da nossa fé, a forma como Deus forja o nosso caráter para coisas que ainda vamos viver futuramente, é no anonimato.
1: É no anonimato. É,
0: e esse dia foi uma prova do meu pai, da minha mãe, até mesmo nossa, né, minha, dos meus dois irmãos mais velhos, eu sou o caçula. Sim, Deus estava provando o quê? Provando a intenção do nosso coração. Eu queria te fazer essa pergunta, você que às vezes tem o privilégio, né, de ser um ministro na sua igreja, de pregar, de tocar um instrumento, de cantar, o que for que seja que você faz na sua igreja, não sei com quem que eu estou falando, mas eu tenho certeza que muitas pessoas que estão me acompanhando aqui estão ativamente exercendo o ministério. Por que que você faz o que você faz? E é nesse momento que Deus nos coloca à prova. Que infelizmente faz o que faz na igreja ou exerce ministério pelo aplauso da plateia, para que pessoas vejam eles, para que eles sejam reconhecidos publicamente. Meus irmãos, minha irmã, Deus não está nesse lugar. Deus é um Deus que prova a intenção dos corações. Eu queria te fazer essa reflexão, essa pergunta, por que que você faz o que você faz? Aliás, eu tive o privilégio de estar com os nossos seminaristas semana retrasada e tivemos uma reunião ali e eu perguntei para eles a primeira coisa, paz, boa noite e tal, foi uma reunião, acho que já é tarde, 19, 20 horas. E eu perguntei para eles, por que que vocês querem ser pregadores do Evangelho? Não é no sentido de, tipo, por que que você está fazendo assim, o que você vai justificar perante o seu pastor, não, diante de Deus, qual que é a intenção do seu coração? Por que que você faz o que você faz? O anonimato prova isso. Você fazer um culto para as cadeiras, vamos dizer assim?
1: Sim.
0: Você fazer um culto entre família que você poderia ter feito em casa? A gente morava longe da igreja, não era perto, era uns 40, 45 minutos. E aí eu vi Deus ali, né, claro, em retrospecto, porque na época eu tinha 10 anos de idade, nem isso, talvez isso, um pouquinho mais, um pouquinho menos.
1: E até nem tinha uma maturidade clara para isso, mas seu pai é a referência.
0: Sim.
1: Tanto que
0: eu
1: achei espetacular.
0: E eu lembro que ficou muito evidente que ele ficou abatido.
1: Fica, né?
0: Ele ficou abatido porque é uma prova.
1: É uma prova.
0: É uma prova, é um negócio que vai te colocar num desconforto, vai confrontar o seu ego, vai confrontar a sua essência e vai te trazer para esse lugar de reflexão. Por que que hoje eu sou um ministro? Por que que hoje eu prego? Por que que hoje eu canto? Por que que hoje eu faço o que eu faço na igreja? E esse dia em que nós fizemos o culto somente para as cadeiras, eu lembro que eram umas cadeiras metálicas, assim, dobráveis, de uma cor meio que marrom, assim, não esqueço, não tem como eu esquecer, uma experiência tão viva na minha mente.
1: Muita evidência.
0: Mas hoje, em retrospecto, eu falo, nossa, certamente Deus estava lá, nos provando, nos testando, né? Não foi para ninguém. Obviamente, todo culto que nós prestamos é a Deus.
1: É a Deus.
0: Então, se você está sozinho na sua casa, você consegue prestar um culto genuíno a Deus, né? Mas nesse dia, a gente não teve a plateia, não teve a audiência presencial, não tinha pessoas batendo palma, não tinha pessoas dando glória a Deus. Aliás, o Paulo Figueira, que prega no Regenere, eu lembro da primeira vez que ele pregou no Regenere. E a gente tem uma cultura de feedback, né? A pessoa terminou de ministrar, seja pregar, cantar, louvar, o que for que seja, a gente dá um feedback. Olha, isso aqui você fez bem, isso aqui você pode melhorar, isso aqui, tal, tal, tal. A gente dá um feedback para a pessoa, para ela melhorar, né? E eu lembro que a primeira coisa que eu perguntei para ele é, por que que você é viciado em palmas? Aí ele,
1: olha só,
0: fechou aqui, cruzou o braço, você vê que atingiu o ego dele. Era essa a minha intenção mesmo.
1: É.
0: Porque... E ele aprendeu isso, ele evoluiu demais na sua pregação, que nós não subimos no púlpito para pregar a palavra de Deus para as pessoas baterem palma para nós. E muita gente, infelizmente, faz isso. Muita gente sobe em cima de púlpitos ou plataformas, o que for que seja, seja online, digital, presencial, para ser reconhecido pelos homens.
1: É. E eu não estou direcionando, não é uma crítica, mas um comentário. Às vezes eu vejo cultos, de uma forma geral, e ele vai administrando para dar ênfase a isso, para trazer a plateia para ele. É. E você vê que a palavra não está direcionada ao louvor, né, a busca pelo nome, o agradecimento a Deus ou a Jesus Cristo, mas para trazer, e talvez, como você cita aqui, polir ainda mais o ego.
0: Sim. Então, eu creio que, eu tenho certeza que Deus preparou esse culto sem ninguém para nos provar.
1: Não tenho dúvidas.
0: Vamos ver se eles estão dispostos a me cultuar se eu tirar todas as distrações deles. Se eu tirar as palmas, se eu tirar o glória a Deus, se eu tirar tudo e ficar somente eles e eu num templo específico separado para o meu culto, para cultuarmos a Deus. Será que eles vão ser fiéis no anonimato? Eu acho que isso pode ser até um bom título para hoje, a fidelidade no anonimato. Porque o anonimato nos prova. E Deus não coloca qualquer pessoa para exposição pública. A exposição pública, ela é perigosíssima. Se o seu coração não está fincado na essência genuína do porquê que você está ali. Então eu queria te trazer essa reflexão de algo que eu de fato vivi, foi uma experiência que, né, faz 26, 27 anos atrás, mas eu não me esqueço disso, de que um dia nós cultuamos a Deus em família, não na nossa casa, numa igreja, num templo aberto ao público, sem público, sem uma pessoa, não tinha uma pessoa, não é que tinha 5 ou 10 e estava vazio, não tinha ninguém, era só nós mesmos, né? Eu lembro que, né, num comentário um pouco mais cômico, minha mãe cantou ali antes da pregação e ela, já acostumada, né, bate palma, igreja, aí o André, meu irmão mais velho, só se as cadeiras bater palma aqui, né, porque não tinha ninguém. Mas eu tenho certeza que se eu perguntar isso para minha mãe, ela certamente vai lembrar. Mas eu acho que fica a reflexão aqui para você, especialmente, que é algum ministro, que você tem algum tipo de oportunidade na sua igreja. Por que que você faz o que você faz? E segundo, e melhor dizendo, na prática da nossa vida, da nossa fé, você conseguiria ser fiel no anonimato, onde ninguém está te vendo, onde não tem aplauso, onde não tem glória a Deus, onde não tem pessoas ali te incentivando, e você está simplesmente ali para cultuar o seu Deus? Eu tenho certeza que é isso que Deus queria trazer para nós, lá em 98, 99, foi mais ou menos quando isso aconteceu, e eu trago isso para você hoje, 2026, em março agora, nessa tarde de hoje. Por que que você faz o que você faz? Eu tenho certeza que no momento que nós nos auto-questionamos e fazemos essa reflexão, eu queria pedir para que o Espírito Santo confirme isso no seu coração e que você de fato coloque em xeque qual que é a essência que está na motivação da sua vida. O que que te motiva a ser hoje alguém que representa o Evangelho de qualquer forma que Deus te chamou para fazer? Que você reflita em cima disso, que o Espírito Santo continue ministrando no seu coração. E eu te convido que hoje, essa tarde, para que você seja fiel no anonimato. Porque aquele que é fiel no pouco, sobre o muito, será colocado.
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4: Deus é Amor. Muito boa tarde. Seja muito bem-vindo. Seja muito bem-vinda. Você está aqui nos canais oficiais da Igreja Pentecostal Deus é Amor. Aos nossos irmãos que estão no programa Voz da Libertação, sejam todos muito bem-vindos. Esse quem tem o prazer de vos falar é o seu irmão em Cristo, Diácono Douglas Almeida. Nós estamos aqui para, juntamente com você, querido irmão internauta e também querido irmão ouvinte, fazermos a oração do entardecer. Aquela oração que está já na marca de todos nós, crentes que servem a Deus na Igreja Deus de Amor. Nós temos esse costume, que é um excelente costume, de estarmos em oração. A Bíblia diz lá em Atos dos Apóstolos, capítulo de número 3, no versículo de número 1, que Pedro e João subiam juntos ao templo à hora da oração nona. Pedro e João, eles tinham o hábito de estar em oração. E que hábito bom, não é mesmo, querido ouvinte? Um hábito excelente, ao qual todos nós, crentes em Jesus, precisamos ter esse hábito, que é ter aquele momento de comunhão, aquele momento de intimidade com o nosso Deus. E para isso, nós estamos aqui e eu quero convidar você para que, juntamente comigo, entremos diante da presença do nosso Deus em oração, porque Ele tem coisas extraordinárias para nos revelar. E só vamos saber quando adentrarmos na Sua presença. Então, chegou o momento, vamos ao momento da oração. Soberano Deus, eterno e querido Pai, Pai de nosso Senhor e Salvador, Jesus Cristo de Nazaré, mais uma vez, diante da Tua presença, que é bendita e também poderosa, nós nos colocamos em oração aqui nessa tarde, ó Pai. Eu quero dar graças ao Senhor, porque até aqui o Senhor tem nos ajudado. Eu quero dar graças ao Senhor, porque até aqui as Suas mãos têm sido manifestadas, ó Pai, sobre a nossa vida. Obrigado pela vida desse irmão ouvinte. Obrigado pela vida desse irmão internauta. Sim, que está agora de joelhos dobrados, que está agora com as mãos levantadas, que fechou a porta do quarto e está a sós, ó Deus, perante a Tua face. Deus, quero Te dizer muito obrigado. Muito obrigado por ter, nesta sexta-feira, me possibilitado levantar da cama, ó Deus, e cumprir as minhas tarefas e enfrentar os desafios que se colocaram diante de mim ao longo desse dia. Ah, Pai, Te louvo e Te engrandeço também, porque o Senhor não só me ajudou, como o Senhor ajudou também esse irmão, essa irmã, ó Pai, que clamou, que buscou, que se levantou perante a Tua face. Obrigado porque o Senhor nos fez vencer cada desafio ao longo desse dia. Quero não só agradecer, mas também quero, ó Pai, Te pedir, porque está escrito, ó Deus, que temos um Pai, sim. E qual é o filho que, pedindo um peixe a um pai, dará ou receberá uma pedra? Não. O nosso Pai não é um Pai que não se compadece das necessidades de seus filhos. Por isso, estamos também nesse momento, ó Pai, pedindo ao Senhor, ó Deus de toda a terra, e Senhor de todo o universo. Estamos pedindo a tua bênção, ó Pai. Sim, quero orar por cada vida, por cada alma que já enviou os seus pedidos de oração através, ó Pai, do nosso chat lá no canal do YouTube. Sim, cada pedido de oração que está chegando, que já chegou, eu quero apresentar cada uma dessas necessidades. Sim, pessoas que também enviaram seus pedidos de orações através do nosso WhatsApp, lá da Central de Produções Internacional. Pessoas que fizeram questão de trazer os seus pedidos de oração, ó Deus, presencialmente, aqui na nossa sede mundial, e depositaram nas urnas ali do Santuário da Oração. Outros que durante o culto que aconteceu, ó Pai, no horário das 7, no horário das 9, no horário das 11h30 e também das 15 horas, sim, no salão de número 2. Essas pessoas também depositaram ali na urna os seus pedidos de orações. Eu coloco cada um deles agora diante do altar do Senhor. Nesse momento, eu quero orar pelos enfermos. Sim, meu Pai, essa pessoa que está acometida de algum tipo de enfermidade, essa enfermidade, meu Pai, que veio de repente sobre a vida dela, sobre a vida dele, essa pessoa, ó meu Pai, que agora está internada. Sim, esse jovem, esse adulto, essa criança que está internada, que está hospitalizada. Exemplo da pequena Melissa, que está... Sim, meu Pai, coloca tuas mãos sobre a vida dessa pequena, não só sobre a vida dela, como cada criança que está internada. Sim, meu Pai, crianças que estão, em alguns casos, entre a vida e a morte. Eu quero te pedir, Pai, coloca tuas mãos, vai restaurando a saúde. Sim, essa criança que está enfrentando, ó Pai, uma bactéria que foi, ó Deus, diagnosticada em seu organismo, uma infecção. Sim, meu Pai, ó Deus, problemáticas que trouxeram, ó Deus, um quadro clínico considerado grave. Estende as suas mãos nesta tarde. Faz um milagre, Deus. Essa mãe que ora comigo, esse pai que ora comigo, pedindo ao Senhor um milagre. Sim, que essa criança saia dessa UTI. Que essa criança saia desse hospital, ó meu Pai, com alta. Sim, totalmente curado, totalmente curada. Sim, meu Pai, tu és o Deus Todo-Poderoso, o Deus que operou no passado, o Deus que opera nos dias atuais e que sempre vai operar, porque o Senhor não muda. É, o Senhor não tem variação de sombra, pelo contrário, o Senhor é imutável. E nessa tarde, deixamos diante da tua face, ó Deus Todo-Poderoso, cada uma dessas vidas. Sim, não só as crianças, como também os adultos. Sim, essa pessoa, ó Pai, que foi diagnosticada com uma enfermidade, Senhor, que para a medicina não tem cura. Sim, essa pessoa, ó meu Pai, que chegou no hospital e foi trazido às pressas porque teve um infarto, teve, ó Deus, um mal súbito e acabou, ó Pai, indo parar no hospital. Outros que se envolveram em acidentes no trânsito. Outros, ó Pai, que tiveram um acidente doméstico. Enfim, pessoas que nesse exato momento estão lutando, ó Pai, para sobreviver. Manifesta, ó Deus, a cura divina. Manifesta o milagre extraordinário. Sim, que esta pessoa não só saia deste hospital curada, mas se recupere, ó Pai, de todo efeito colateral. Sim, se recupere de uma maneira, ó Deus, perfeita e gloriosa. Ah, meu Rei e meu Salvador, e que o teu bom nome, ele venha a ser uma vez mais glorificado, uma vez mais engrandecido. Ó Pai, que mediante esse milagre, o grande testemunho seja evidenciado, compartilhado, para que mais vidas, ó Pai, tenham uma fé acrescida no Senhor, ó Deus bendito, ó Deus Todo-Poderoso. Sim, meu Pai, eu deixo diante da Tua face, nesse momento, não só os enfermos, não só aqueles que estão desenganados, como também, meu Pai, aquele e aquela que nesse momento, ah, meu Pai, está com a mão no local da enfermidade. Essa pessoa, ó, meu Pai, que percebeu que em seu corpo apareceram caroços. Sim, meu Pai, sem mais nem menos, simplesmente apareceu. Ó Deus, e ela está com a mão agora sobre o local da enfermidade. Ele está agora com a mão no local da enfermidade. E em nome de Jesus, eu repreendo esta enfermidade. Em nome de Jesus, como diz a Escritura, se nós crermos, veremos a glória do Senhor. E eu creio, meu Pai, eu creio, e no nome de Jesus, eu repreendo este mal que está alojado no corpo físico desta pessoa. Essa pessoa, meu Pai, que sofre de enxaqueca. Essa pessoa que sofre, ó Pai, sim, de enfermidades crônicas. Estende as suas mãos nesta noite. Manifesta o teu poder e que esse mal desapareça. Que essa enfermidade desapareça e o teu bom nome, Deus verdadeiro, seja, ó meu Pai, temido, reverenciado, adorado, ah meu Deus, e glorificado. Eu peço nesse momento, não só por essa pessoa que está enferma, por essa pessoa que está desenganada, mas eu também quero pedir, ó Deus, por esta pessoa que está, meu Pai, vivendo crises, sim, no seio da família. Esse pai, essa mãe, esse esposo, essa esposa que está vendo, ó Pai, a família ao qual ela está inserida, ó Deus, caminhando, ó meu Pai, para um colapso, caminhando, meu Pai, ó Deus, para uma destruição. E nessa noite, ela decidiu interceder, é meu Pai, porque ela já entendeu, essa esposa já entendeu que, ó Deus, com as armas naturais, não vai ter restauração, porque ela já tentou, esse esposo já tentou com as armas naturais, com o raciocínio, com o diálogo, sim, ó meu Pai, com até mesmo ajuda profissional, mas até agora nada, ó Deus, aconteceu que produziu uma melhora. E nesse momento, papai, essa pessoa já está até mesmo sem forças, se encontra desesperançosa, mas mesmo assim, ela veio até ti, e diante de ti ela está orando agora. Ó meu Pai, eu somo a minha fé, mais a fé dessa pessoa, pedindo ao Senhor, meu Pai, restauração. Sim, e nós não estamos nesse momento usando ferramentas naturais. Não, estamos, ó Deus, combatendo o combate com as armas espirituais. Colocamos diante do teu altar, Jesus, e pedimos ao Senhor, restaura esse casamento, restaura a comunhão desse casal, restaura, ah meu Deus, a união, o respeito, o compromisso, a verdade, sim, entre as partes, ó Pai, conjugais. Restaura, meu Deus, e que esse espírito que quer destruir, esse espírito imundo que quer destruir esta família, bata em retirada agora, no nome de Jesus Cristo. Sim, essa obra maligna, esse dardo inflamável, esse trabalho que foi feito, ó Pai, para destruir, sim, meu Pai, desfaz nesta tarde, coloca por terra e manifesta o seu grande poder. Meu Deus, eu oro não só pela restauração conjugal, mas, ó Pai, essa família que está em crise, o pai que não se entende com o filho ou os filhos que não respeitam e nem se submetem às orientações desses pais, e isso tem causado intrigas, ah, Pai, discussões, desentendimentos, a ponto desse jovem dizer que vai embora, que vai sair de casa, ó meu Deus, vai repreendendo todo desentendimento dentro dessa casa, sim, tudo aquilo que o adversário tem lançado na mente desse jovem, sim, toda mentira, toda ilusão, ó Pai, que tem sido vendida para esse jovem, sim, ó Pai, por parte do inimigo, sim, que tem dito que lá fora será melhor. Não, meu Deus, não permita, meu Pai, mas que esse jovem caia em si e entenda que o melhor lugar para ele estar é na presença dos pais. É, meu Deus, até o momento determinado, porque sabemos, Deus, que não é para todo sempre. Não, chegará o dia, chegará a hora, ó Deus, mas tudo com ordem e decência. E deixamos diante do teu altar, ah, Deus, as famílias que estão vivendo crises severas. Pai amado, quero orar não só pelas famílias, não só pelos enfermos, não só pelos desenganados, mas eu também quero apresentar ao Senhor, ó Deus, a vida desse crente em Jesus Cristo. Sim, essa pessoa que acabou de dar os seus primeiros passos na fé. Sim, essa pessoa que é considerada, ó Deus, por nós, um novo convertido. Essa pessoa, Pai, que está engatinhando na fé. Toma a vida dele, toma a vida dela. Espírito Santo, que o Senhor o guie, que a tua palavra o direcione, que o teu Espírito o oriente para que ele e para que ela possa caminhar na tua presença, ó Pai, ó Deus, e viver tudo quanto o Senhor já preparou para a vida dele e também para a vida dela. Eu deixo diante do teu altar não só os novos convertidos, mas, ó Deus, a membresia, o corpo, o corpo de Cristo, que é a igreja do Senhor. Quero orar por esse crente salvo, sim, quer seja um novo convertido, ou quer seja um jovem na fé, ou já um homem ou mulher madura na fé. Eu oro por cada servo teu, cada vida que o Senhor comprou e redimiu pelo seu sangue que foi vertido na cruz do Calvário. Eu oro pela sua igreja. Toma nas suas mãos esse irmão, essa irmã que está, ó Deus, desanimado. É, Pai, pessoas que devido às lutas, devido aos processos, devido aos embates, ó Deus, por parte do inimigo. Essa pessoa, ó Pai, hoje se encontra desanimada, não tem mais forças para vivenciar propósitos diante da Tua face. Mas mesmo assim, meu Pai, com pouca força, ela não tem deixado de Te servir, ela não tem deixado de congregar, ela não tem deixado, Senhor, de participar da ceia e estar na Tua presença. Deus, que a Tua unção, que o Teu, ó Pai, óleo precioso, ó Espírito, seja derramado de uma maneira abundante sobre a vida dele e também sobre a vida dela, a ponto dela ter condições, dele ter condições, ó Pai, de não ficar prostrado, mas tornar a se levantar e combater o bom combate. Sim, meu Pai, que nessa noite, ou melhor, que nessa tarde, ele, ela, se levante, ó Deus, como um bom soldado de Cristo. Sim, com a espada do Espírito nas mãos, com o escudo da fé, o capacete da salvação, a couraça da justiça, o cinto da verdade. É, meu Pai, as sandálias na preparação do Evangelho da Paz. Que ele e que ela se levante, ó Deus, e esteja na lida, combatendo o bom combate. Confirma o renovo sobre ele, o renovo sobre ela, e que o nome do Senhor seja uma vez mais glorificado, engrandecido, exaltado na vida dele, na vida dela e através da vida dele e também da vida dela, ó Pai. Confirma esta bênção para o louvor da Tua glória. Quero orar, Senhor, pela igreja Deus de Amor, ao qual, Senhor, eu e muita gente que está agora orando comigo faz parte. Toma nas Suas mãos, Senhor, a nossa diretoria, sim, a vida da nossa irmã, presidente mundial, Ereni Miranda, a vida também, meu Pai, da nossa irmã, vice-presidente mundial, Débora Miranda, pastor Lorival de Almeida, meu Deus, o nosso irmão presbítero, Davi Miranda Neto, e toda a nossa diretoria, não só executiva, como também deliberativa, toma nas Suas mãos, meu Pai, confirma o Teu agir, o Teu trabalhar, vai abençoando, ó Deus, o corpo de pastores, o corpo, ó Deus, do presbitério, o corpo diaconal, sim, os obreiros, as obreiras, a membresia, em geral, guarda, livra, abençoa de uma maneira poderosa. Toma nas Suas mãos, ó Pai, a grande festa, Deus, que já está marcada para os dias 13 e 14 de junho, aqui em nossa sede mundial, templo da Tua glória, meu Deus. Sim, que seja uma festa, uma celebração que fique registrada em nossos corações, na vida de todos aqueles que comparecerem. Ó, Papai, que seja uma data marcada, sim, meu Pai, marcada pelo Teu poder, marcada pelo Teu agir, pelo Teu trabalhar, sim, que seja, ó Deus, um tempo, ó Deus, de grandes manifestações do Seu poder. Pai amado, Pai querido, que haja salvação de almas, que haja libertações, que haja curas, que haja, ó Deus, prodígios e também maravilhas. Eu oro, Deus vivo, por todas as caravanas que vão vir de todas as partes do nosso país. Sim, caravanas, Senhor, que já estão organizadas, ó meu Pai, e vão estar conosco nesta grande celebração, ó Deus, em comemoração aos 64 anos da Igreja Pentecostal, Deus de amor, Deus forte, Deus verdadeiro. Te louvamos, meu Pai, por esse ano que nós vamos completar, 64 anos. Sim, são 64 anos, Papai, aonde esta obra, na direção do Teu Espírito, tem resgatado vidas, tem conduzido pessoas, Papai, até o conhecimento da tão grandiosa salvação que há em Ti, ó Cristo Jesus. Confirma a bênção, o milagre, a providência sobre cada vida que ao longo, ó Pai, desses 64 anos, ó Pai, foi abençoada. Que cada uma dessas vidas, meu Pai, que ainda estão conosco na caminhada, estejam conosco, celebrando, glorificando e bendizendo o Teu nome, ó Pai. Assim eu Te peço, e assim também, meu Deus, eu Te agradeço, em nome de Jesus. Que Deus abençoe, querido irmão internauta, e também querido irmão ouvinte. Nesse momento, eu quero fazer um convite muito mais do que especial. Você que orou juntamente comigo e foi convencido pelo Espírito de Deus da necessidade de confessar o nome de Jesus Cristo como seu único, suficiente e eterno Salvador. Eu quero que você faça comigo a oração de confissão a Deus. E você também, que está afastado e deseja reconciliar-se com o Senhor Jesus. Esse é o momento. Repita comigo as seguintes palavras. Senhor meu Deus, Senhor meu Pai, diante da Tua face eu estou, e nesse momento eu quero confessar o Teu nome, Jesus Cristo de Nazaré, como meu único, exclusivo, eterno e suficiente Salvador. Peço perdão pelos meus pecados, pelas minhas falhas, pelas minhas iniquidades. Reconheço que não há salvação fora de Ti, ó Jesus Cristo. E nesse momento, além de confessar e reconhecer que só Tu és o Salvador, eu também quero Te pedir, Senhor Jesus, confirme a bênção da salvação na minha alma, me dando do Teu Espírito e fazendo morada. Confirma esta vitória. Pedimos, ó Pai, no nome de Jesus. Parabéns, você que aceitou a Jesus, você que reconciliou-se com o Senhor. Procure uma de nossas igrejas pentecostal Deus e Amor mais próxima da sua casa. Eu quero já compartilhar com você também os nossos endereços eletrônicos, ao qual você pode mandar sua mensagem, entrar em contato. Nós temos uma equipe preparada para te orientar, para te aconselhar e dar todo o suporte para que você permaneça na caminhada com Cristo. Preste bastante atenção, anote, o e-mail é queroaceitarjesus@ipda.com.br ou o nosso WhatsApp, DDD 11 95 94 46 45. Entre em contato, porque nós estamos te aguardando. Será um prazer te receber como parte da família da Igreja Deus de Amor. Eu vou ficando por aqui. Você que está no YouTube, não vá embora não. Você pode migrar para o canal Direto com Deus. Lá Nós temos 24 horas de oração ininterrupta,

0: Eu volto a Deus de contar a minha bênção. Meu filho estava divorciado da esposa dele, que ela disse que tinha arrumado outro homem. Eu coloquei minha fé em Deus, em prática mesmo, minha fé diante do Senhor. Deus fez uma obra tão maravilhosa, que preparou até uma casinha aqui perto da minha casa para ele morar aqui. E eles não divorciaram e ela voltou para ele. E tão feliz, graças a Deus, eu estou contendo essa bênção para a honra e glória de Jesus.
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0: certeza, que alegria, sou grata a Deus pela sua presença, porque você está aí do outro lado, nesse nosso momentinho Reviver aqui, olha, algo muito especial. E é com muita alegria, família Reviver, que eu cumprimento a todos com a paz do Senhor Jesus, trazendo a alegria do Espírito Santo, porque essa alegria não pode faltar de maneira alguma. Pode faltar, Cito?
1: Não pode, não pode. Uma alegria gratuita, de agradecimento, de relacionamento, né? Porque a gente está em comunhão nesse momento que é tão especial.
0: Exatamente.
1: E quando a gente tem que estar em comunhão, a gente tem que estar feliz. Eu sei que tem muita gente que está passando assim uma dificuldade, que no rádio tem gente feliz, tem gente triste.
0: Sim.
1: Mas se você puder parar um pouquinho, refletir, a gente vai conversar um pouquinho, de repente aliviar um pouco mais a tua dor, apontar um caminho, porque às vezes acontece, a pessoa está numa situação que ela para. Eu falo assim, não, daqui já não dá, já acabou. Tem uma barreira imaginária na minha frente, mas eu não consigo mais dar um passo na minha vida. Mas a gente quer te provar que tem.
0: E sabe de uma coisa, Cid? Você falando aqui agora me fez meditar o seguinte. Às vezes a pessoa, ela tem dificuldades na vida, mas ela não tem a espontaneidade de dividir com ninguém.
1: Verdade.
0: Ela não consegue. Por mais que ela tente, que ela queira, ela não consegue. Então ela vai guardando as suas preocupações para si, ela vai... E aquilo, muitas vezes, se torna mais frustrante, mais cansativo, porque quando você não divide... Por isso eu sempre digo, gente, todo mundo deveria, pelo menos uma vez na vida, fazer psicólogo, porque, assim, realmente faz muito bem conversar. E você sabe que, às vezes, esse é o momento do dia em que as pessoas deixam para quê? Para refletir.
1: Para refletir.
0: O que passou, o que está acontecendo na vida dela. Porque nós, graças a Deus, aqui através do programa, a gente sente isso. Que as pessoas se tornam reflexivas. Eu estou num dia muito reflexiva hoje.
1: Muito reflexiva. Não, isso é bom, né? Isso é bom.
0: É bom, é bom. Então, assim.

0: E é bom porque quando a pessoa não é reflexiva, eu acho que ela acaba passando desapercebido coisas na vida dela que ela pode resolver no dia a dia e passa também coisas em que ela pode ser mais grata e ela não consegue parar para refletir sobre aquilo, para falar um pouquinho sobre aquilo, né? Então, até já comentei com vocês hoje que eu estava vindo no carro e de repente, eu nos meus pensamentos lá, né?
1: No seu encontro com você.
0: Exatamente. Eu comecei a pensar que muitas vezes nós precisamos descer a montanha para descobrir que o rio que corre lá no pé da montanha, a água vem de cima,
1: Vem de
0: né?
1: cima.
0: Então, para chegar ali, ela passa por uma cachoeira, ali tem pedras, ali tem todo um processo para chegar ali. E às vezes nós estamos lá no topo da montanha, e quando nós estamos no topo da montanha, o que que acontece? Aquilo se torna normal para nós. Eu estou aqui no alto, o alto é lindo, é maravilhoso, aqui eu consigo, tem uma vista, né, que dá para ver 360 graus, dá para ver tudo. Mas espera aí, eu preciso descer um pouquinho lá para poder ver como que é a perspectiva da água que desceu ali pela cachoeira e está no rio lá embaixo. Eu preciso saber como que é a perspectiva de quem está lá embaixo, né? E por isso que muitas vezes, essa minha reflexão, inclusive, vem por quê? É por se colocar no lugar do outro. Por entender a necessidade do outro, porque eu realmente, eu gosto de fazer o bem, eu amo estar ajudando a quem precisa, e eu muitas vezes me coloco, sim, no lugar do outro. Eu fico pensando, como que eu gostaria que viesse ajuda para mim, como que as pessoas me tratassem se eu estivesse ali naquela situação. Ontem eu estava andando na rua, o que que aconteceu? Duas bicicletas se chocaram.
1: Ah, é? Bateram?
0: Bateram. E ali uma pessoa caiu e ela
1: Ai!
0: bateu com a cabeça no chão,
1: Então o
0: tinha um
1: acidente
0: corte
1: foi
0: na cabeça.
1: feio, Jesus!
0: Foi. Então, assim, e todo mundo olhando de longe, assim, ninguém se aproximou e eu, né, sou daquelas, assim, se eu tô aqui, eu preciso ajudar, né? Eu preciso, se eu não posso ajudar, pelo menos deixa eu oferecer ajuda, né? Se a pessoa não quiser a minha ajuda, mas deixa eu oferecer ajuda.
1: Que você fica sabendo que você fez a sua parte, né?
0: Exatamente, porque a pessoa bateu com a cabeça, né? E
1: Jesus, que
0: aí eu
1: perigo.
0: pensei, ela pode estar um pouco tonta, o raciocínio fica um pouco mais lento, né? E ali eu me aproximei e falei assim, tá tudo bem? Você quer que chama a ambulância, alguma coisa? Você bateu com a cabeça? Ele falou, não, só arranhou mesmo, cortou aqui, eu só preciso recuperar o fôlego de novo e tal, porque acho que o susto foi maior ali e tal. Mas é isso, é se colocar no lugar do outro. Eu pensei comigo, enquanto eu estava ali vendo, eu pensei comigo, poxa vida, se eu tivesse caído, batido o meu rosto no chão, minha cabeça no chão, eu gostaria que alguém parasse e perguntasse para mim se preciso de ajuda, se quer que chama, né, um socorro, alguma coisa. E eu não pensei duas vezes. Quando eu me coloquei no lugar daquela pessoa, eu fui lá e perguntei. Ele falou, não, tá tudo bem, foi o meu rosto que cortou e tal. E depois ele levantou mas eu voltei com aquela sensação assim, poxa vida, eu não pude fazer nada ali, mas eu me coloquei à disposição.
1: Colocou à disposição, que na realidade ajuda. Por quê? Porque você levou um lado humanitário
0: Sim.
1: naquela ocasião.
0: No meu ponto de vista, aquela pessoa viu que alguém mais percebeu que aquela situação com ele foi uma situação de risco.
1: De
0: Então,
1: risco.
0: alguém notou.
1: É.
0: Não só porque assim, a impressão que eu tinha é que as pessoas que estavam olhando estavam julgando. A bicicleta dele era aquelas bicicletas um pouco mais altas, estavam julgando. Esse cara é louco, sabe esse tipo de coisa? Andar com essa bicicleta na rua e tal. E eu me aproximei não para julgá-lo, mas eu me aproximei dele ali exatamente para perguntar para ele se ele precisava de ajuda. Então.
1: Que acontece nesses momentos que a gente fala assim, eu fui acolhido. Às vezes, acolher não é só pegar, levantar, né? Uma palavra fala, eu tô com você.
0: Sim.
1: Isso é acolhimento.
0: Exatamente. Só para ela saber que alguém não está ali só condenando, julgando, né?
1: Exatamente.
0: Mas alguém está ali realmente se preocupando com ela, não com o que ela fez, né?
1: E a gente está vivendo um mundo, é triste, mas é verdadeiro, às vezes acontece um acidente, estão mais preocupados em pegar uma imagem do que acudir a pessoa.
0: E sabe que às vezes eu me entristeço até, porque assim, se alguém, por exemplo, se alguém fala alguma coisa na rede social, né? Vou usar como exemplo. E aquela saiu um pouco desconstruída aquela percepção daquela pessoa, as outras pessoas já vão ali detonando, já vão acabando e muda. Às vezes a pessoa vai ali para um desabafo, ela vai ali para poder, ela quer se sentir acolhida. Então, às vezes, aquilo saiu daquele jeito, não é porque ela quer pedradas, que ela esperava que todo mundo fosse brigar com ela, não, ela esperava que alguém entendesse o lado dela, mesmo não sendo o lado correto. Então, e aí, quando isso não acontece, gera um efeito contrário na pessoa. Então, tem que tomar muito cuidado com a maneira que você se manifesta. Eu sempre digo assim, ó, se eu tenho algo de bom para comentar, eu vou comentar. Se eu não tenho, deixa para lá.
1: Deixa para lá, deixa pra é verdade. Lá.
0: Eu vou passar batido, mas preste bem atenção. Existem várias formas de ajudar. Eu pude usar dessa forma de chegar ali e oferecer, porque se a pessoa dissesse, olha, eu realmente estou mal, preciso de ajuda, na mesma hora, eu ia pegar o meu celular, eu ia ligar, eu ia chamar a ambulância, eu ia chamar, sabe, o que fosse
1: socorro,
0: preciso ali,
1: um socorro, né?
0: Para não deixar aquela pessoa ali naquela situação, né? Mas existem várias formas, porque tem pessoas que hoje precisam da sua ajuda, tem pessoas que hoje precisam do seu socorro, precisam da sua atenção, precisa de uma palavra e precisa de uma roupa para vestir. São Paulo está frio, tá, né? Então precisa de uma roupa para vestir, de um sapato, de uma meia, precisa de algo que você possa, que está no seu alcance, que você possa fazer. Mas às vezes, ai, mas estou tão distante, como que eu faço para poder estar ajudando? Você pode, inclusive, estar ajudando através das contas bancárias, das nossas instituições, e desta forma, você abre aí a sua mão, o seu coração, Deus, preste bem atenção. Se você sente o toque no seu coração, é porque a oração de alguém foi ouvida. Alguém que está lá pedindo, Senhor, tem misericórdia de mim, eu preciso disso, eu preciso de aquilo. E você aí na sua casa sentiu no seu coração de ajudar, porque alguém, a oração de alguém está sendo respondida. Então, nós, isso para mim é tão gratificante, porque é me sentir útil.
1: É sentir útil.
0: É me sentir útil. E está dentro da minha possibilidade, porque Deus não pede nada para nós, Ele não requer nada de nós que não esteja além da nossa necessidade.
1: E está sempre, mas sempre. Às vezes a gente sente no coração, fala, eu senti vontade de ajudar, mas aí vem essas observações paralelas, né? Mas será que chega? Será que não chega? Por que não fazer? Às vezes, o que você precisa é sentir a sensação de importância. E quando a gente ajuda, a gente tem essa sensação. E não importa. Não importa, você não precisa saber para quem vai. O importante é você com você, como a gente brincou aqui. Você com você é ter a certeza, falar, eu estou ajudando. Eu pertenço a um efeito positivo, eu criei esse efeito positivo, eu sei que eu ajudei alguém. E até no caso das contas bancárias, porque a gente faz um Pix, hoje é tão prático, né? Tem o telefone, faz ali.
0: E quero aproveitar e colocar um adendo aí, né?
1: Um adendo.
0: Nessa sua reflexão, nessa última reflexão, porque eu tenho uma amiga, que essa amiga, ela perdeu uma pessoa muito querida, e essa pessoa, ela praticamente dependia dessa minha amiga. E aí, o que que acontece? Essa minha amiga, ela começou a não ter muito interesse por algumas coisas, e ela começou a ficar um pouco assim mais sensível para outras, procrastinando. E conversando com a psicóloga, sabe o que que ela descobriu? Ela descobriu que, na verdade, o que aconteceu com ela é... ela passou a vida inteira dela ajudando alguém. E, de repente, essa pessoa não precisa mais dela. Então, por não precisar mais dela, agora ela não está encontrando muito sentido nas coisas, porque ela está acostumada a ajudar e não tem ninguém para ela poder ajudar. Ela está acostumada a se doar e não tem ninguém para ela poder se doar. Então, talvez você esteja sentindo aí também. Você pensa assim, tá tudo tão sem graça, tudo tão esquisito, tudo tão estranho, né? Talvez você está pensando assim, está tudo bem, mas não está bem, né?
1: O fato, como eu já contei aqui, tenho o prazer de contar novamente, porque coisa boa a gente tem que, né, testemunho. Ó, a minha esposa, lá no comecinho, ela acordava, trabalhava, aí chegava final de semana e ficava assim, ai... Não sei. Eu falei, mas não sabe o quê? Não sei, falta alguma coisa. Mas a gente já tem casa, a gente já tem carro, a gente já tem isso, aquilo. Eu falei assim, não, falta alguma coisa. Eu falei, já sei. Vamos fazer o seguinte. Ela, né, minha esposa, ela não trabalhava como cabeleireira, mas ela já tinha feito curso e trabalhou assim bem no começo da carreira e cortava cabelo muito bem. Uhum. Arrumamos um lugar para ela cortar o cabelinho das crianças carentes.
0: Pronto.
1: Imagina uma mudança. Aí aquele não sei virou propósito.
0: Exatamente.
1: Porque ela voltava, ela ia todo sábado cedinho, e aí ela voltava cheia de história, cheia de vida, e começou a mudar o rumo.
0: Passa a ter sentido aquilo que não tinha.
1: Exatamente. Aquele não sei se foi. Uhum. E aí a gente vê, é notório isso na vida. Eu tô falando da minha esposa como um exemplo.
0: Sim, sim.
1: Mas é para todo mundo.
0: Para todo mundo.
1: A gente tem muito prazer quando a gente ajuda, quando a gente vê falar... Eu ajudei, mas não por ego, né? Não de forma egoísta, falar, olha, foi eu que ajudei. Não, mas o prazer, porque há uma troca, é uma troca de amor.
0: E é importante nós transformarmos, né, os nossos momentos de dificuldades, de luta e tudo mais, em algo bom.
1: Ver
0: o benefício que você pode tirar de toda aquela dor, aquela tristeza. Então é isso, é ajudar alguém. Não importa como, você pode, de perto ou de longe, você pode estar ajudando agora. Sentiu no seu coração aí, ó. Pensa que é por acaso? Não. É Deus tocando na sua vida. Então venha juntar-se a nós nessa força maior para poder fazer o bem para quem precisa. Preste atenção como você faz.
1: Ó, é fácil, ó.
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0: Deus é bom demais. Em todo tempo Ele é bom. Ele é bom para mim. Ele é bom para você, exatamente. E vou dizer uma coisa para vocês, não tem filho preferidinho de Deus, não, ó. Tem aquele que vai dizer assim, mas parece que Deus ama mais o fulano porque Deus abençoa mais o fulano. Será que esse não é um motivo, uma visão distorcida da situação? Por que uma visão distorcida? Porque... Preste bem atenção, como mãe eu posso dizer, tem aquele filho que a gente briga mais, tem aquele filho que a gente briga menos. Tem aquele filho que é mais amoroso, tem aquele filho que é menos, que é mais reservado. E a gente respeita, viu? Como mãe, eu sempre respeitei os meus filhos, cada um deles, no posicionamento deles. Mas preste bem atenção, aquele que é mais amoroso, que convive mais comigo... É claro que naquele momento vai ser o filho que eu vou ter mais cuidado com ele. Nós estamos vivendo uma situação, inclusive, bem parecida agora, porque o Lucas já casou, a Thalita já casou e o Gabriel ainda está comigo em casa, né? Então, agora, todo mundo fica assim, agora o filho preferido da minha mãe é o Gabriel.
1: É o xodó.
0: É o Gabriel. Não é, gente. Vocês agora, eu convivo diariamente com ele e com vocês, não. Então, é isso, né? Então, não é que tem um filho preferido, mas aquele que convive mais conosco, da mesma forma Deus. Se você convive mais com Deus, você vai ser aquele que ele vai estar mais atento às suas necessidades, pode ter certeza. E preste bem atenção que hoje o Senhor tem uma palavra aqui para nós e esta palavra, Hoje eu já aprendi com ela, mas no passado me foi muito útil, viu? Me foi muito útil. Está lá no Evangelho de Lucas, capítulo 6, versículo 39, que diz o seguinte. Vamos voltar. Vou voltar aqui. Peraí, gente.
1: Não... Do filho que você estava falando.
0: Não é isso.
1: É.
0: Eu falei o versículo... Ah, estava certo, eu achei que estava errado. Ah, meu Deus, tá bom. Vou começar, vamos para a leitura agora, tá?
1: Tá.
0: E dizia-lhes uma parábola. Pode, porventura, o cego guiar o cego? Não cairão ambos na cova? O discípulo não é superior a seu mestre, mas todo o que for perfeito será como o seu mestre. E por que atentas tu no cisco que está no olho de teu irmão e não reparas na trave que está no teu próprio olho? Paramos por aqui com essa leitura. Tem até o hino da Débora e da Leia, ou melhor, da Débora, da nossa querida presidente, nossa irmã Irene Miranda, que fala sobre isso, né? Sobre o fariseu cego. Tira primeiro o cisco do teu olho para depois tirar o cisco do olho do teu irmão. E esta palavra aqui é uma palavra muito interessante porque ela já começa diferenciada. Pode, porventura, o cego guiar o cego? Não cairão ambos na cova? E eu digo que essa palavra já me foi muito útil no passado e continua sendo hoje, porque ainda serve para avaliar a minha vida. Porque muitas vezes nós temos que conviver, não é? Nós temos que conviver dentro de casa, nós temos que conviver no trabalho, nós temos que conviver no ônibus, no trem, nós temos que conviver. A vida é assim, nós diariamente temos que viver com outras pessoas. E muitas vezes nós precisamos, antes de nos afeiçoarmos, antes de nos apegarmos a alguém, nós precisamos fazer uma análise da vida de quem nós estamos nos aproximando. Exatamente. Tem aquele ditado que diz assim, ó, diga-me com quem tu andas e direi quem tu és, né? É um ditado, mas também com base bíblica. Tem aqui todo o respaldo bíblico exatamente por isso. Porque pode, preste bem atenção nesse versículo, pode, porventura, um cego guiar o outro? Ou seja, se uma pessoa já está numa situação de vida em que ela não pode acrescentar nada na sua vida, que não pode te ajudar em nada, e você vai pedir ajuda para aquela pessoa, se torna mais fácil você e ela caírem juntos. Por quê? Porque uma pessoa não pode, estando numa situação sem poder ajudar a outra, querer ajudar. E isso é muito importante, porque nesse tempo, eu sei que fazer o bem faz muito bem, porque eu sou testemunha disso. E tem pessoas, tá, que muitas vezes quer ajudar o outro e esquece de ajudar a si mesmo. Esquece de olhar para si mesmo, de analisar a sua vida para ver se você está em ponto de dar opinião na vida do outro, se você está em situação de aconselhar a vida do outro, se você está em situação de poder acrescentar na vida do outro. E tem aquelas amizades que são colocadas na nossa vida que elas realmente não estão ali para poder acrescentar nada na nossa vida. E a palavra de Deus diz aqui, ó, que a queda de ambos será inevitável, porque um cego não pode guiar o outro. Os dois estão no escuro, os dois estão em trevas. Então, procure sempre ter do seu lado, ter perto de você, trazer para perto de você pessoas que realmente vão acrescentar na sua vida, que vão ser um diferencial na sua vida, que vão iluminar. Porque se você já está em trevas, traga alguém que tenha luz para poder ajudar a iluminar o seu caminho. Porque você já está mesmo nessa situação. Não, e você vai se juntar com outra que também está lá no fundo do poço? Não. Busque alguém que tenha luz, que tenha brilho, alguém que olhe para você e não comece a apontar seus defeitos sem sequer avaliar os seus próprios defeitos. Mas alguém que olhe para você e diga assim, você tem potencial, você é capaz, você consegue, você vai chegar lá. Eu vejo que você tem algo que realmente brilha. Você precisa de alguém que te coloque para cima. Não que, vendo o seu estado já lá numa situação em que você não está bem consigo mesmo, vá te colocar mais para baixo. Então, procure estar realmente com pessoas que vão acrescentar na sua vida. E aqui, ó, depois diz exatamente aqui, ó, o discípulo não é superior ao seu mestre, mas todo que for perfeito será como mestre. Então, está dizendo aqui, ó, não queira iluminar a vida do outro se a sua própria vida está apagada. Mas faça resplandecer na sua vida para que o que está em trevas possa ver em você o seu brilho e desta forma ambos possam ser abençoados. Ambos possam ser referência para outras pessoas. Então, nós devemos sempre ter cautela com quem nós nos juntamos e o que nós vamos receber daquela pessoa, se aquilo é bom, e o que nós vamos passar para aquela pessoa. Isso é examinar-se a si mesmo, examinar a sua condição de ajudar ou não e analisar a vida do outro, se o outro também tem condições de ajudar ou não. E preste bem atenção, porque porque atentas tu no cisco do que está no olho do teu irmão, aponta, está dizendo, você olha para ele e vê tudo que tem de mal nele, mas você não olha para si mesmo para poder ver o que eu posso limpar em mim, o que eu posso mudar em mim, o que eu posso transformar em mim, o que eu posso mudar em mim. Então, essa palavra é reflexiva e está dizendo para você fazer uma análise da sua vida e uma análise das pessoas que estão ao seu redor. E aquilo que realmente deve estar com você, deve estar em você. Aquilo que você não consegue tirar, que você não consegue, né, dispensar. Sabe assim, olha, na nossa casa, o que nos é útil permanece. O que não é, nós fazemos o quê? Colocamos na lixeira, não é? Na reciclagem, seja lá o que for. Nós dispensamos aquilo. Aquilo não vai ficar ali só fazendo entulho na nossa casa. Porque se ficar, vai juntar barata, vai juntar rato, vai juntar um monte de bicho. Então, a mesma coisa. Aquilo que não é útil para você, que não está fazendo bem para você e não está fazendo bem para outras pessoas, então despreza, tira da sua vida, tira de você, ou então se afaste desta pessoa para que não comece a juntar aí, né? Juntar formiga, né? Não comece a juntar aí, ali barata, que vai te trazer incômodo. Às vezes você vai querer ajudar uma pessoa que é uma pessoa que nem quer ajuda. E por não querer ajuda, você vai acabar vivendo também ali o mau cheiro que vai juntar. Preste atenção que é tudo metaforicamente, né? O mau cheiro que vai juntar ali, né? A sujeira que vai juntar ali. Então, faça hoje, não deixe para amanhã, não, uma revisão do seu eu e uma revisão das pessoas que estão ao seu redor. Aquilo que você não consegue tirar, pede para Deus. Às vezes tem amizade que você não quer se afastar, porque não quer magoar a pessoa. Às vezes a pessoa foi muito útil para você, ela te ajudou muito, e aí tem, mas agora já não é mais a mesma coisa. Então, o que você faz? Ora a Deus. Senhor, aquilo que eu não posso tirar da minha vida, que o Senhor tire. Aquilo que não acrescenta na minha vida, então que o Senhor tire. Faça uma limpeza de todas as formas, que Deus sabe muito bem como trabalhar. E a resposta vem na hora exata, da maneira necessária. Chegamos ao fim de mais um Informativo Reviver. E eu quero desde já agradecer a vocês, lembrando que todos os dias temos um encontro marcado aqui. E aí, como é que é? Vamos despedir do povo ou não vamos?
1: Vamos sim, mas claro, olha, né? Que palavra forte. Você fechou muito bem hoje, hein?
0: Sério?
1: É, amém. Muito forte. Glória a Deus que direciona cada vez mais. E eu tenho certeza que muitos vão tentar tirar a trave dos olhos.
0: Amém. Que a bênção de Deus esteja sobre todos nós. É sempre muito bom estar com vocês. Por isso voltamos, se Deus nos permitir.
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2: Uma noite tranquila e abençoada para você. Boa noite.
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5: Avanço da economia.
6: Brasil registra crescimento de 1,1% nos primeiros três meses do ano.
5: Produto Interno Bruto foi impulsionado pela agricultura e consumo das famílias. Luana Karen.
7: Em valores correntes, ou seja, sem descontar a inflação, o PIB somou 3,3 trilhões de reais.
6: Recursos para a saúde. Mais 225 milhões de reais serão investidos em equipamentos para cirurgias gerais e oftalmológicas. Graziela Mendonça.
8: São equipamentos para operações como vasectomia, laqueadura e catarata. A expectativa é reduzir o tempo de espera para as cirurgias no Sistema Único de Saúde.
5: Petrobras anuncia 72 bilhões de reais em Sergipe para a fábrica de fertilizantes e exploração de óleo e gás em águas profundas.
6: Durante o evento, o presidente Lula pede respeito à soberania brasileira, após Estados Unidos classificarem PCC e Comando Vermelho como grupo os terroristas.
9: Não aceitamos ser tratado como um moleque. Nós não sabemos ser tratado como se fosse uma republiqueta. Não brinque com a soberania desse país, não brinque com a nossa democracia, não duvidem das coisas que nós fazemos aqui nesse país.
5: Move Brasil, já está disponível financiamento para a compra de novos caminhões e ônibus mais seguros e sustentáveis.
6: Hoje, na apresentação da Voz do Brasil, Mariana Jungmann e Luciano Seixas.
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6: O consumo das famílias e a agricultura ajudaram no crescimento do país no primeiro trimestre deste ano.
5: O IBGE divulgou hoje que o PIB, Produto Interno Bruto, aumentou 1,1% no período, com resultado positivo em três setores: agropecuária, indústria e serviços.
6: Lembrando que o PIB é o resultado de tudo que é produzido no país.
7: Na chácara de 3 hectares em Tangará da Serra, no Mato Grosso, José Francisco de Souza planta de tudo. E de tudo, a terra dá. Tomate, brócolis, cebola, repolho, cebolinha, alface, couve, milho. A produção é vendida nas feiras, mercados e enviada a escolas públicas da região. Em 2025, José conseguiu o financiamento do Programa Nacional de Fortalecimento da Agricultura Familiar, o PRONAF, para a construção de 3 estufas na propriedade.
10: No ano de 2025, a gente conseguiu o financiamento do PRONAF. A gente precisava aumentar a produção e conseguimos financiamento para construir 3 estufas na propriedade, onde melhorou bastante e aumentamos bastante a nossa produção.
7: Puxado pelo campo e pelo consumo das famílias, o Produto Interno Bruto do país cresceu 1,1% no primeiro trimestre de 2026, comparado ao último trimestre de 2025. O PIB é considerado o termômetro oficial da economia. Ele mede o valor de tudo o que é produzido no país durante um determinado período de tempo. E esse tudo inclui desde o pãozinho da padaria, passando por carros e máquinas, até o corte de cabelo e a consulta no médico. São os bens e serviços. Para o economista e professor da ESPM, Jorge Ferreira dos Santos, o crescimento do PIB mostra a resiliência da economia brasileira.
11: Nós sabemos, do que está acontecendo no ambiente global. Você tem um ambiente de alta do petróleo, você tem uma pressão geopolítica muito grande. Apesar disso, a economia brasileira acabou performando um pouco melhor do que o esperado, puxado por esses dois grandes vetores, né? Consumo das famílias e a produção do agro.
7: Os dados de crescimento do PIB no primeiro trimestre deste ano são ainda maiores quando comparados ao mesmo período do ano passado, uma alta de 1,8%. Em valores correntes, ou seja, sem descontar a inflação, o PIB somou 3,3 trilhões de reais. Reportagem Luana Karen.
5: Em suas redes sociais, o ministro da Fazenda, Dario Durigan, afirmou que o resultado de hoje sustenta a projeção de crescimento de 2,3% para o ano. E se confirmado, 2026 será o quarto ano consecutivo com crescimento do PIB superior a 2%.
12: Segundo o ministro, será o melhor ciclo da economia brasileira em 10 anos.
5: Hoje o presidente Lula cumpriu uma série de compromissos em Sergipe.
12: Na área da saúde foram anunciados mais de 200 milhões de reais para agilizar as cirurgias no país.
5: E entregues veículos que vão garantir atendimento a quem mora longe dos centros de atendimento.
8: Os investimentos anunciados para a saúde chegam a 225 milhões de reais. Com o recurso, serão adquiridos 150 combos de equipamentos para cirurgias gerais e oftalmológicas, permitindo a abertura de 100 novas salas cirúrgicas em todo o país. São equipamentos para operações como vasectomia, laqueadura e catarata. A expectativa é reduzir o tempo de espera para as cirurgias no Sistema Único de Saúde. Além desses equipamentos, o presidente Lula destacou outros esforços do governo para ampliar o atendimento especializado pelo país.
9: Temos 150 carretas andando por esse país para fazer todo tipo de exame que só rico fazia. Exame de qualquer tipo de câncer, o câncer de próstata, câncer de colo, sabe? Ao mesmo tempo, companheiros, nós temos 800 ambulâncias com gabinete odontológico para tratar dos dentes da pessoa nesse país.
8: Os investimentos foram anunciados durante visita do presidente Lula a Sergipe nesta sexta-feira. Primeiro, ele conferiu as instalações do Hospital do Amor de Lagarto, referência no combate ao câncer, que atende 150 municípios da região. O hospital recebeu 137 milhões de reais do Ministério da Saúde na sua implantação. E para ampliar ainda mais o atendimento em Lagarto, foi autorizada a construção de uma nova policlínica no município, com 30 milhões de reais do novo PAC. O ministro da Saúde, Alexandre Padilha, destacou a importância da nova unidade.
13: É um equipamento que vai fazer o tratamento de mais de 30 médicos especialidades, que vai ter tomografia, que vai ter ressonância, que vai ter ultrassom, com a vantagem que não vai ficar dentro do hospital. Porque às vezes dentro do hospital, quando precisa fazer uma situação de urgência, a pessoa que estava esperando é desmarcado o exame, da policlínica ficar preservado e vai fazer o exame na maior velocidade possível.
8: Já na visita ao Hospital do Câncer de Sergipe, em Aracaju, o presidente Lula anunciou a entrega de um novo tomógrafo, que vai agilizar o diagnóstico e tratamento de pacientes oncológicos do estado. Também foram entregues 406 veículos do programa Agora Tem Especialistas, Caminhos da Saúde, para transporte de pacientes que precisam de atendimento fora dos seus municípios. Além de Sergipe, os estados de Pernambuco, Paraíba, Alagoas, Paraná e São Paulo vão receber os micro-ônibus e vans da iniciativa do governo do Brasil. Serão 3.300 veículos. É um investimento de mais de 1 bilhão e 400 milhões de reais. O governo federal entregou ainda unidades odontológicas móveis para municípios de Sergipe e de outros 5 estados. Reportagem Graziela Mendonça.
12: A Petrobras anunciou hoje mais de 72 bilhões de reais em investimentos no estado de Sergipe.
5: O valor será aplicado na retomada de fábrica de fertilizantes e também para exploração e produção de óleo e gás em águas profundas.
12: Hoje pela manhã, o presidente Lula visitou a fábrica, que terá capacidade para produzir 7% da demanda nacional.
14: Líder mundial na produção de alimentos, o Brasil ainda depende da importação de fertilizantes para garantir a produtividade no campo. Hoje, cerca de 80% dos insumos usados na agricultura vem do exterior. A ureia, principal fertilizante nitrogenado utilizado em culturas como milho, café, arroz e cana-de-açúcar, é um dos produtos mais importados pelo país. Para reduzir essa dependência, o governo do Brasil e a Petrobras anunciaram investimentos bilionários para ampliar as operações da fábrica de fertilizantes nitrogenados, a Fafem, em Laranjeiras, em Sergipe. Segundo a presidente da Petrobras, Magda Chambiá, com os investimentos, a fábrica vai ampliar a produção de ureia e atender 7% da demanda nacional de fertilizantes.
15: Essa Fafem daqui vai produzir 7% da demanda de fertilizantes nitrogenados do Brasil. Mas nós fizemos a mesma coisa na Bahia. Nós estamos completando a obra da UFN3, fábrica de fertilizantes, no Mato Grosso do Sul. Fizemos a mesma coisa no Paraná. Com esses empreendimentos, nós vamos ser capazes de entregar para o Brasil cerca de 35% da demanda de fertilizantes nitrogenados.
14: A unidade voltou a operar após um período de paralisação e já retomou a produção de amônia e ureia. A reativação da fábrica é considerada estratégica para fortalecer a indústria nacional e garantir mais segurança ao agronegócio brasileiro. Além da retomada da Fafem, os investimentos incluem o projeto Sergipe Águas Profundas, voltado à exploração de petróleo e gás no litoral sergipano. Com as novas plataformas, a Petrobras deve dobrar a produção de gás natural. Somados, os projetos da Petrobras terão investimentos de 72 bilhões e meio de reais e devem gerar cerca de 28 mil empregos diretos e indiretos no estado. É mais investimentos, maior produção nacional e menos dependência externa, defendeu o presidente Lula.
9: A Petrobras não é minha, o investimento aqui não é meu, é do nosso país. E vocês, petroleiros, acreditem na importância da Petrobras. Acreditem na maravilha da Petrobras.
14: As duas plataformas que serão instaladas em Sergipe terão capacidade para produzir diariamente até 240 mil barris de óleo e processar 22 milhões de metros cúbicos de gás natural. De Aracaju, Sergipe, Pablo Mundim.
5: Após os Estados Unidos anunciarem que vão classificar o PCC e o Comando Vermelho como grupos terroristas, o governo brasileiro emitiu nota afirmando que o país rejeita qualquer forma de interferência externa em seus assuntos internos.
12: E que o Brasil tem travado um combate permanente contra essas organizações criminosas.
5: Hoje, lá em Sergipe, o presidente Lula pediu respeito à soberania brasileira.
12: O vice-presidente Geraldo Alckmin também se manifestou, lembrando as ações já adotadas para enfrentar o crime organizado.
5: O governo do Brasil divulgou hoje uma nota reafirmando a soberania nacional e o combate permanente a organizações criminosas no país. A manifestação ocorreu depois da decisão dos Estados Unidos de classificar o PCC, o Comando da Capital, e o Comando Vermelho como grupos terroristas. A nota diz ainda que enfrentar essas organizações criminosas com firmeza é e continuará sendo prioridade do Estado brasileiro. Para o governo do Brasil, o terror causado por essas organizações que buscam obter lucro através do crime, especialmente pelo tráfico de drogas e armas, não pode ser confundido com o tipo de ação por motivos ideológicos, políticos e religiosos do terrorismo internacional. Durante um evento em Sergipe, o presidente Lula cobrou respeito ao Brasil e afirmou que combater o crime organizado passa também pela aprovação da PEC da Segurança Pública.
9: Não aceitamos ser tratado como um moleque. Nós não aceitamos ser tratado como se fosse uma republiqueta. Eu trato um país pequeno com o mesmo respeito que eu trato a China, com o mesmo respeito que eu trato a Rússia, com o mesmo respeito que eu trato os Estados Unidos. Não brinque com a soberania desse país, não brinque com a nossa democracia. Se quiserem combater o crime organizado, não precisa pedir ajuda para ninguém. Aprove a PEC da Segurança Pública que está no Senado. Aprove a PEC que no mês seguinte terá o Ministério da Segurança Pública nesse país.
5: O vice-presidente da República e ministro do Desenvolvimento, Indústria, Comércio e Serviços, Geraldo Alckmin, também se manifestou sobre o assunto e afirmou que o Brasil combate o crime organizado de todas as formas.
16: O combate ao crime organizado, ele é feito feito por terra, mar e ar. O Congresso acabou de aprovar a lei antifacção, novos crimes foram listados, aumento das penas para o crime organizado e dificuldade da progressão penitenciária, da progressão de pena. Então, todo o empenho no combate ao crime organizado.
5: Uma reunião na Casa Civil nesta tarde com integrantes do Ministério da Fazenda e das Relações Exteriores discutiu os impactos dessa decisão norte-americana sobre o Brasil, principalmente nos campos jurídico, diplomático e financeiro. Em abril, durante sua viagem a Washington, o presidente Lula apresentou ao Departamento de Estado dos Estados Unidos uma proposta focada na inteligência e na cooperação internacional, que inclui ampliação dos controles sobre a lavagem de dinheiro praticada no exterior e sobre o tráfico de armas enviadas ao Brasil. Reportagem Graziele Bezerra.
17: Começou hoje o prazo para interessados em comprar caminhões, ônibus, micro-ônibus e implementos rodoviários pelo programa Move Brasil, para eles pedirem o financiamento.
18: O programa tem como objetivo estimular a substituição de veículos antigos por modelos mais modernos, eficientes e seguros.
17: E contribuir para a redução do consumo de combustíveis, emissão de poluentes, além de elevar a produtividade do transporte de cargas e a qualidade do transporte de passageiros.
18: Dezenas de instituições financeiras estão credenciadas pelo BNDES, para fazer o financiamento com condições especiais, a depender do perfil do comprador.
19: O BNDES, Banco Nacional de Desenvolvimento Econômico e Social, abriu o protocolo para receber os pedidos de financiamento do BNDES Mais Mobilidade. A linha de crédito de até 21 bilhões de reais faz parte do Move Brasil, programa coordenado pelo Ministério do Desenvolvimento, Indústria, Comércio e Serviços para apoiar a renovação da frota de caminhões e ônibus no país. Podem pedir o financiamento caminhoneiros autônomos, pessoas físicas associadas a cooperativas, empresários individuais e empresas do setor de transporte rodoviário ou urbano, de cargas e passageiros. As condições de financiamento variam de acordo com o perfil do interessado. Para o caminhoneiro autônomo, o prazo de pagamento pode chegar a 120 meses, com até 12 meses de carência. Para a empresa do setor de transporte rodoviário ou urbano, de cargas, o prazo pode ser de até 60 meses, com até 6 meses de carência. Para a empresa do setor de transporte rodoviário ou urbano, de passageiros, o prazo pode chegar a 120 meses, com até 6 meses de carência. Os juros ficam perto de 13% ao ano. Quem estiver interessado em dar entrada num pedido de financiamento para a compra de caminhões ou ônibus, deve procurar uma das instituições financeiras credenciadas pelo BNDES. Como explica o chefe de departamento da área de operações e canais digitais do banco, Rodrigo Alac.
20: Isso significa que dezenas de bancos, diferentes tipos, estão aptas a conceder crédito com essa linha do BNDES. Dessa forma, a sugestão que fica para quem estiver interessado, seja o frotista ou transportador autônomo cooperado, é que ele busque a instituição financeira que ele já tenha relacionamento. Isso vai agilizar na concessão de crédito, porque essa instituição já conhece o cadastro, já tem o perfil de crédito desse interessado e pode agilizar a concessão.
19: Segundo o superintendente da área de desenvolvimento produtivo e inovação do BNDES, João Pieroni, o apoio à compra de caminhões e ônibus vai trazer vários benefícios para a economia do país.
21: A nova versão do Move Brasil é fundamental para a renovação de caminhões e ônibus no país, rumo a novos veículos cada vez mais sustentáveis e eficientes. Isso gera, ao mesmo tempo, uma grande demanda para a indústria, que passa a investir cada vez mais em ampliação de capacidade produtiva, no desenvolvimento de novos produtos, agregando cada vez mais valor no país. Isso gera renda, emprego de qualidade e fortalece a indústria brasileira.
19: As instituições financeiras que receberem os pedidos de crédito têm até o dia 28 de agosto para dar entrada no sistema do BNDES. Reportagem André de Barros Lima.
17: Mais de 110 mil atendimentos médicos e odontológicos foram realizados em comunidades ribeirinhas e isoladas da Amazônia Ocidental.
18: É a Operação Acre, realizada pela Marinha no Vale do Juruá durante 4 meses, alcançando moradores do Acre e do Amazonas.
0: Ao todo, 8.810 pessoas receberam atendimento durante a operação, que percorreu regiões de difícil acesso, onde muitas vezes o transporte fluvial é a única forma de ligação com centros urbanos e serviços públicos essenciais. Além das consultas médicas, odontológicas e exames laboratoriais, a missão distribuiu 453 mil medicamentos para garantir continuidade de tratamentos em comunidades afastadas. Também foram aplicadas vacinas e realizados atendimentos preventivos voltados à saúde da população local. Comandante do navio, capitão de corveta Marcelo Camerino da Silva de Souza, traz mais detalhes.
1: Essa comissão mostrou mais uma vez que a presença da Marinha na Amazônia vai muito além da navegação. Em muitos lugares, o navio representa o único acesso à saúde, ao atendimento médico e à esperança para milhares de famílias ribeirinhas. Cada atendimento, cada medicamento entregue, cada mamografia realizada carregam dignidade, cuidado e presença do Estado onde muitas vezes ninguém mais consegue chegar.
0: Um dos destaques da operação foi a realização de 1.022 mamografias em parceria com a ONG Américas Amigas. A iniciativa buscou ampliar o acesso ao diagnóstico precoce do câncer de mama para mulheres que vivem em áreas remotas da Amazônia, onde exames especializados nem sempre estão disponíveis. O comandante do navio também falou sobre a importância da missão ser realizada todos os anos.
1: Manter essa missão todos os anos é fundamental porque o povo amazônico precisa saber que não está esquecido. E para nós, militares, fica a certeza de que poucas missões têm um impacto humano tão grande quanto essa Operação Acre.
0: A Operação Acre integra as ações permanentes de assistência hospitalar da Marinha na região amazônica e tem como objetivo ampliar o acesso à saúde básica e especializada para populações ribeirinhas e indígenas em localidades isoladas do país. Reportagem Gabriel Pinheiro.
22: O INSS publicou hoje portaria que regulamenta a pensão que será paga às crianças e adolescentes, filhos de mulheres vítimas de feminicídio.
23: O direito à pensão é previsto por lei e a regulamentação vai permitir o início do pagamento de um salário mínimo por mês.
22: Tem direito à pensão os menores de 18 anos, cuja renda familiar por pessoa, ou seja, o valor da renda dividido entre os membros da família, seja igual ou inferior a um quarto do salário mínimo.
23: Além dos filhos biológicos, poderão receber o benefício em enteados e menores de idade que estiverem sob guarda da vítima. Eles devem comprovar que eram dependentes econômicos dela.
22: Para a presidente do INSS, Ana Cristina Silveira, a pensão especial é uma forma de garantir os direitos dessas crianças e jovens até o início da vida adulta.
24: Quando a mulher é vítima desse crime, filhos ficam órfãos, famílias inteiras são destruídas e precisam reconstruir suas vidas depois da violência. Nenhuma política pública é capaz de reparar essa perda, mas o Estado tem o dever de proteger quem ficou e garantir condições mínimas de cuidado, dignidade e amparo.
23: Para solicitar a pensão, é necessário que o representante legal do menor apresente os documentos como RG e CPF, a inscrição no CAD único, além de um documento que comprove o crime de feminicídio, como inquérito policial ou denúncia do Ministério Público.
22: As famílias podem tirar dúvidas e receber apoio no processo nas unidades do INSS ou nos centros de referência de assistência social.
23: A menor taxa de desemprego para o trimestre encerrado em abril desde 2012.
22: Com o mercado de trabalho aquecido, o governo do Brasil oferece mais oportunidades de capacitação para os trabalhadores.
23: E anunciou esse mês investimentos para ampliar a oferta de cursos de qualificação profissional em todo o país.
22: Ao todo, vão participar da iniciativa 31 entidades conveniadas ao SINE, o Sistema Nacional de Emprego.
25: Serão 30 milhões de reais do Fundo de Amparo ao Trabalhador para fortalecer a oferta de cursos de qualificação profissional em 14 estados e 17 municípios. Os recursos serão destinados a entidades conveniadas ao Sistema Nacional de Emprego, o SINE. O valor será dividido em duas modalidades. 15 milhões de reais serão repassados segundo os critérios do índice sociodemográfico. Esse índice leva em conta a realidade de cada estado ou município, observando os locais que mais precisam, com população maior e mais necessitada. Os outros 15 milhões serão distribuídos segundo o Índice de Gestão Descentralizada, que observa se o ente federativo já executa ações de qualificação profissional. Bahia, Sergipe e Rio Grande do Sul estão entre os estados que vão receber mais recursos. O ministro do Trabalho e Emprego, Luiz Marinho, destacou que a ideia é apoiar locais com maior necessidade, mas também incentivar os que demonstraram capacidade de execução e entrega de cursos.
2: Nós temos muitas empresas com muitas vagas em aberto e precisa preencher muitas vezes adequando a qualificação, especialmente ao trabalhador e à trabalhadora que às vezes uma dica de aperfeiçoamento, de agregar mais conhecimento, possa fazer a grande diferença na empregabilidade deles.
25: Segundo o Ministério do Trabalho e Emprego, o objetivo do repasse das verbas é que cada local amplie a oferta de cursos, segundo as necessidades específicas do mercado de trabalho e, com isso, mais pessoas sejam empregadas. Reportagem Márcia Fernandes.
23: O governo do Brasil lançou uma campanha nacional para incentivar a separação e a destinação adequada de resíduos sólidos.
22: Com a mensagem "O resíduo que você separa vira renda na mão de quem recebe", a campanha destaca a importância da separação do lixo dentro de casa e reforça o papel dos catadores na cadeia de reciclagem.
23: A ideia é reduzir impactos ambientais, diminuir o volume de resíduos enviados aos aterros sanitários e ampliar a geração de renda para trabalhadores do setor.
22: Foram as notícias do Governo do Brasil.
23: Uma realização da Secretaria de Comunicação Social da Presidência da República.
22: Com produção da empresa Brasil de Comunicação.
23: Fique agora com as notícias do Poder Judiciário e do Congresso Nacional. Boa noite, bom final de semana.
22: A gente volta segunda-feira. Boa noite.
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6: Plenário do STF deve retomar a análise da chamada uberização no mês de junho.
10: Tribunal de Justiça do Amazonas cediu o encontro regional da magistratura região norte.
6: STJ aplica perspectiva de gênero para julgamento sobre ingresso de droga em presídio e mantém falta grave de preso.
10: Boa noite, eu sou Marcela Luiza.
6: E eu sou Walter Lima.
10: O presidente do Supremo Tribunal Federal, ministro Edson Fachin, marcou para junho a retomada do julgamento que vai definir regras para trabalho em aplicativo.
6: Os processos tratam da existência ou não de vínculo trabalhista entre motoristas e as plataformas digitais. Marcelo Della Libera.
11: A expectativa é que a Corte busque um equilíbrio entre os direitos previstos na Constituição e os novos modelos de prestação de serviços. O presidente do Supremo, ministro Edson Fachin, afirmou que a Corte está pronta para analisar a questão.
26: Nós fizemos audiências públicas, instruímos o processo, ouvimos os mais diversos setores interessados, tivemos também uma interlocução, um diálogo republicano importante com o parlamento e, mais uma vez, com entidades públicas e privadas, e chegou o momento agora de apresentar uma resposta para essas questões cruciais.
11: A decisão do STF poderá orientar milhares de ações judiciais em andamento no país sobre o tema.
10: A Justiça do Amazonas é o primeiro tribunal a sediar o encontro regional da magistratura região norte.
6: O evento ocorreu nesta sexta-feira e faz parte de uma iniciativa inédita do CNJ para fortalecer o diálogo entre os tribunais brasileiros. Vitória Vitor.
27: A abertura do encontro foi conduzida pelo presidente do Supremo Tribunal Federal e do Conselho Nacional de Justiça, ministro Edson Fachin, com foco na integração entre os tribunais da região e na discussão de políticas públicas para o fortalecimento do sistema de justiça. O encontro trouxe para o centro de debate temas ligados à tecnologia, inovação e às especificidades da Amazônia.
10: Mantida falta grave a preso que pediu a companheira para levar drogas ao presídio.
6: Nesse caso, o STJ aplicou a perspectiva de gênero para responsabilizar, não apenas a mulher. Fátima Uchoa.
28: A companheira do preso foi flagrada com maconha durante revista para ingresso no presídio. Ele declarou ser usuário e tê-la pressionado para levar a droga. Até então, o entendimento predominante no STJ afastava a responsabilização do apenado por falta de provas ou por por considerar o ato apenas preparatório. Agora, a sexta turma do STJ manteve a falta grave contra o apenado por considerar que a conduta dele pode configurar participação no tráfico. Segundo o relator na sexta turma, ministro Rogério Schietti Cruz, punir só a mulher e não quem a induziu ou se beneficiaria da conduta reproduz seletividade punitiva e desigualdade de gênero.
10: Terminou hoje a 10ª edição da Semana da Conciliação Trabalhista.
5: Os trabalhadores puderam, de forma mais rápida, encerrar processos na Justiça. Larissa Batista.
7: Os dados parciais da 10ª Semana da Conciliação Trabalhista mostram uma arrecadação de mais de R$1,5 bilhão. Foram realizadas mais de 82.600 audiências e cerca de 408 mil pessoas foram atendidas. Já o número de processos conciliados passou de 24 mil. A ação foi encerrada nesta sexta-feira de forma simbólica, no Tribunal Regional do Trabalho da 6ª Região, em Pernambuco.
10: Em ano eleitoral, ter acesso rápido à legislação é essencial para quem trabalha com as eleições.
5: Pensando nisso, o TSE lançou a versão digital 2026 do Código Eleitoral anotado. Estevam Furtado.
8: O material reúne leis eleitorais atualizadas, notas explicativas e decisões da Justiça Eleitoral. Está disponível gratuitamente no catálogo de publicações e na biblioteca digital do TSE. A versão em PDF traz recursos como busca rápida, sumário clicável e navegação interativa, facilitando a consulta de temas como pesquisa eleitoral, prestação de contas e inteligência artificial.
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10: Ouça também.

0: Senadores da oposição apresentam proposta de jornada flexível em resposta à PEC sobre escala 6x1.
1: Avança projeto que amplia a validade de laudos para pessoas com deficiência.
0: Senado volta a analisar seguro rural com juros menores e mais acesso a crédito.
1: Boa noite.
2: Boa noite.
1: A proposta que reduz a jornada semanal de trabalho de 44 para 40 horas ganhou um novo capítulo no Senado. Em resposta à mudança sugerida pelo governo e já aprovada na Câmara, senadores da oposição apresentaram uma alternativa que prevê jornadas flexíveis.
0: Pelo novo texto, as jornadas seriam flexíveis, com pagamento proporcional à carga horária. Os detalhes com o repórter Alexandre Campos.
3: Pela proposta da oposição, as partes poderão decidir por uma jornada menor de 20 horas de trabalho por semana, por exemplo. O valor da hora trabalhada será proporcional ao salário mínimo nacional ou ao piso da categoria, calculado com base na jornada máxima de 44 horas. Primeiro signatário da proposta, o senador Rogério Marinho, do PL do Rio Grande do Norte, acredita que esse modelo de jornada flexível, além de não prejudicar os empresários e evitar riscos de demissão, dá ao trabalhador a liberdade de decidir como melhor utilizar o seu tempo.
4: É assim que acontece, por exemplo, nos Estados Unidos. E veja, preservando todos os direitos do trabalhador que estão contidos no artigo 7º da Constituição na sua proporcionalidade.
3: Para o senador Rogério Carvalho, do PT de Sergipe, a proposta da oposição, ao permitir uma jornada flexível, vai reduzir a renda do trabalhador.
5: 70% da população aprova a redução da jornada. E o que eles estão propondo é uma afronta a essa vontade. Ou seja, é uma parte do parlamento de costas para a vontade popular.
3: A PEC que permite a flexibilização da jornada de trabalho está na Comissão de Constituição e Justiça.
1: Muitos alunos com altas habilidades acabam enfrentando desinteresse, isolamento e até abandono escolar por falta de acompanhamento adequado. Para mudar essa realidade, o Senado aprovou um projeto que cria uma política nacional voltada a estudantes com superdotação.
0: A proposta prevê identificação precoce, atendimento especializado e maior flexibilidade no ensino para garantir que esses talentos sejam desenvolvidos dentro das escolas. O texto segue agora para a sanção presidencial. Repórter Douglas Castilho.
6: O texto garante que a identificação da condição de neurodesenvolvimento seja feita de forma pedagógica através de um estudo de caso escolar. A relatora senadora professora Dorinha Seabra, do União do Tocantins, destacou que a falta de preparo das escolas tem levado à exclusão de jovens e defendeu a estruturação do sistema público para o devido acolhimento.
7: Essa é uma forma de garantir e respeitar as diferenças para que elas não se tornem barreiras para que essas crianças e jovens permaneçam nas nossas escolas.
6: A senadora Mara Gabrilli, do PSD de São Paulo, ressaltou que um dos objetivos da medida é identificar a dupla excepcionalidade, que é a coexistência entre altas habilidades e alguma outra condição associada, como uma deficiência ou transtorno.
8: Precisamos de uma política pública que enxergue esses estudantes de forma integral e evite que tantos talentos continuem invisíveis dentro das escolas.
6: O projeto permite que despesas de capital para a implementação das medidas da Política Nacional para Estudantes com Altas Habilidades ou Superdotação poderão ser contempladas com recursos públicos do PAC. O texto vai à sanção presidencial.
1: E atualmente, pessoas com deficiência precisam renovar periodicamente laudos e avaliações para ter acesso a benefícios e políticas públicas, mas essa exigência pode mudar.
0: Avançou no Senado um projeto que amplia o prazo de validade dessas avaliações e reduz a necessidade de reavaliações frequentes. Repórter Márcio Maturana.
9: Indeterminado nos casos de deficiência permanente ou irreversível. 5 anos nos casos de deficiência reversível ou progressiva. Esses prazos de validade para avaliação biopsicossocial de deficiência estão no projeto aprovado pela Comissão de Direitos Humanos, que agora segue para a votação final na Comissão de Assuntos Sociais. O relator da proposta, senador Flávio Arnes, do PSB do Paraná, criticou a frequência atual de avaliações.
10: Realmente, esse acesso a uma regularidade de avaliações, isso causa um transtorno gigantesco para as pessoas e para as famílias. Temos que ser menos burocráticos.
9: O autor do projeto, senador Alan Rick, do Republicanos do Acre, também destacou a atenção às famílias.
11: Imagine só o transtorno para a família, o custo disso, inclusive emocional para a família.
9: O projeto determina também que

0: e o prazo de validade da carteira de identificação da pessoa com transtorno do espectro autista, que hoje é de 5 anos, passe a ser de 10 anos para crianças e adolescentes sem necessidade de avaliação e indeterminado para quem tem mais de 18 anos.
1: Uma proposta que altera as regras do seguro rural vai voltar à análise dos senadores. O projeto foi modificado pela Câmara dos Deputados durante a votação e, por isso, retorna ao Senado.
2: O texto prevê taxas de juros menores e prioridade em operações de crédito. Repórter Pedro Pincer.
3: A proposta da senadora Tereza Cristina, do Progressistas de Mato Grosso do Sul, prevê taxas de juros menores e prioridade em operações de crédito rural amparadas pelo seguro rural. O projeto foi aprovado pela Câmara dos Deputados com mudanças, entre elas o detalhamento das cláusulas que permitem o uso do seguro rural como garantia em empréstimos rurais. Para o relator, senador Jaime Campos, do União de Mato Grosso, o seguro rural é fundamental para que os produtores do país possam enfrentar os prejuízos cada vez mais frequentes provocados pelas mudanças climáticas no campo.
4: Já teve gente que já replantou pela terceira vez soja aqui no Mato Grosso, lá que eu vi, que plantou apostando na chuva, a chuva veio, botou o cara, vê aquele solo 45 graus, foi embora. Foi lá, deu outra replantada. Também não aconteceu. Já está na terceira.
3: O projeto trata também do fundo destinado à cobertura suplementar dos riscos do seguro rural, conhecido como Fundo Catástrofe. Previsto desde 2010, o mecanismo não chegou a ser implementado por falta de regulamentação e de aportes contínuos de recursos.
1: E o Brasil passa a ter a primeira Universidade Federal Indígena. A nova instituição, criada por lei sancionada pela Presidência da República, tem a missão de ampliar o acesso dos povos originários ao ensino superior e de unir a produção científica aos saberes tradicionais.
2: De acordo com a lei, a universidade poderá estabelecer processos seletivos próprios, que deverão ter percentual mínimo de seleção de candidatos indígenas. A reportagem é de Lana Dias.
5: A primeira Universidade Federal Indígena do Brasil terá sede em Brasília e deve valorizar, preservar e difundir os saberes dos povos indígenas brasileiros e latino-americanos, além de promover a sustentabilidade socioambiental dos territórios. O relator da proposta, senador Eduardo Braga, do MDB do Amazonas, reforçou que a universidade contribui para o protagonismo das comunidades.
6: A criação da UNID constituirá mais um importante passo no papel de protagonismo que os povos indígenas têm exercido na formulação de políticas públicas voltada para suas realidades.
5: A universidade poderá estabelecer processos seletivos próprios, que deverão ter percentual mínimo de seleção de candidatos indígenas. Os cargos de reitor e vice-reitor deverão ser ocupados obrigatoriamente por docentes indígenas. Os primeiros serão nomeados pelo ministro da Educação, até que a UNIND tenha estatuto para organização própria. De início, a instituição atenderá 2.800 estudantes em 10 cursos de graduação.
2: Edição de Paula Groba e trabalhos técnicos de João Lira, o Jornal do Senado fica por aqui. Acompanhe agora as notícias do Tribunal de Contas da União e da Câmara dos Deputados. Boa noite.
1: Boa noite e um bom fim de semana.
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8: O Tribunal de Contas da União fiscalizou os programas de transferência de renda no país, como o Auxílio Gás, o Bolsa Família e o Benefício de Prestação Continuada. Juntas, essas três ações movimentaram mais de 270 bilhões de reais em 2024. O trabalho identificou sobreposição de benefícios, falhas na gestão e dificuldades para atender famílias em situação de vulnerabilidade. Para o ministro relator do processo no TCU, Jorge Oliveira, o principal problema é a falta de coordenação entre União, estados e municípios.
9: Os programas das três esferas de governo operam muitas vezes sem integração de dados, sem mecanismos efetivos de coordenação e sem uma visão consolidada da Política Nacional de Transferência de Renda.
8: O tribunal determinou que o governo federal adote medidas para melhorar a integração entre programas e tornar a gestão mais eficiente. Saiba mais em tcu.gov.br.
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10: Deputados alteram regras de internação do adolescente usuário de drogas.
11: Câmara aprova mudanças no seguro rural para cobrir prejuízos no campo.
10: Plenário repercute a aprovação da proposta que reduz a jornada de trabalho.
12: Boa noite. José Ayrton Félix Cirilo, do PT do Ceará, acredita que a redução da jornada semanal de trabalho pode beneficiar especialmente as mulheres, por causa da sobrecarga de tarefas profissionais e domésticas. Ele acrescenta que a medida representa uma conquista na valorização dos direitos trabalhistas.
13: Denise Pessoa, do PT do Rio Grande do Sul, observa que avanços tecnológicos que aumentam a produtividade permitem jornadas de trabalho menores, sem prejuízo econômico. Ela cita experiências internacionais e afirma que a redução da carga horária amplia o bem-estar, o equilíbrio social e a eficiência no trabalho.
12: Ao destacar que o fim da escala 6x1 busca corrigir desigualdades históricas nas relações de trabalho, Gervásio Maia, do PCdoB da Paraíba, defende ainda mais políticas do governo federal voltadas à valorização do trabalhador. O deputado registra também a mobilização popular em torno do tema.
13: Reginaldo Lopes, do PT de Minas Gerais, cita estudos que relacionam o aumento da produtividade com a redução da carga horária de trabalho. O parlamentar alerta para o crescimento das doenças psicológicas por causa das escalas exaustivas.
12: Carlos Aratini, do PT de São Paulo, acusa a oposição da 6x1 ao propor emendas consideradas radicais de última hora. O congressista lembra que o Partido Liberal tentou fixar um prazo de 10 anos para a transição da proposta.
13: Alfredinho, do PT de São Paulo, critica a bancada do PL por tentar confundir a população ao propor a jornada 4x3. De acordo com o deputado, o partido sempre se posicionou contra os direitos dos trabalhadores e a redução da escala de trabalho.
12: Rogério Correia, do PT de Minas Gerais, reforça que o Partido Liberal apresentou emendas à redução da jornada de trabalho que previam 10 anos de transição e o aumento da carga horária. Segundo o deputado, historicamente o PL favorece empresários com recursos públicos.
13: Érica Cocai, do PT do Distrito Federal, celebra os índices atuais de empregos e critica o que chamou de cinismo da oposição em relação à jornada de trabalho. Ela lembra que o PL assinou emendas que previam prazo de 10 anos para implementar a nova carga horária e para atrasar o processo de mudanças.
12: Para Tarcísio Mota, do PSOL do Rio de Janeiro, a oposição tentou manipular a opinião pública, mas a pressão popular forçou uma mudança no discurso conservador diante da necessária redução da jornada de trabalho. Ele reitera que o progresso social depende de leis que protejam o trabalhador contra a exploração.
13: Por outro lado, Kim Kataguiri, do Missão de São Paulo, critica o fim da escala 6x1 e afirma que mudanças constitucionais por si só não garantem alterações práticas nas condições de trabalho. De acordo com o parlamentar, a medida pode gerar efeitos diferentes dos esperados no mercado de trabalho.
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15: Agricultura.
12: A Câmara aprovou mudanças no seguro rural com uso de recursos do orçamento para cobrir prejuízos do produtor. O repórter Antônio Vital acompanhou a votação.
16: A Câmara dos Deputados aprovou o projeto que altera a legislação sobre seguro rural, que protege os produtores contra perdas provocadas por fenômenos climáticos, pragas e quedas do preço. Entre outras medidas, a proposta torna obrigatória a previsão de recursos do orçamento e a participação do governo federal no fundo que vai cobrir os pagamentos. Além disso, torna esse orçamento imune a corte de verbas. A proposta também define que o seguro rural é isento do pagamento de tributos federais, diretos ou indiretos. A obrigação foi criticada pelo deputado Kim Kataguiri, do Missão de São Paulo.
17: A gente já tem um orçamento que é 92% de despesas obrigatórias e cria-se aqui mais uma despesa obrigatória, e aí a gente vai carimbar ainda mais despesas, por mais que haja feito acordo com o governo para que haja o limite, ainda assim nós estamos positivando, nós estamos colocando na lei que nós teremos uma despesa de caráter continuado, obrigatório.
16: O projeto estabelece que o contrato de seguro rural passa a ser uma das garantias das operações de crédito, ou seja, condiciona benefícios do crédito rural, como juros menores e prazos maiores, à contratação de seguro rural pelo produtor. A proposta dá prazo máximo de 30 dias para que o produtor receba o prêmio pelos prejuízos sofridos. Para isso, os produtores terão que fornecer dados precisos sobre o tamanho da área e a data da colheita, para que a seguradora calcule o valor do prêmio. O projeto, que já tinha sido aprovado pelo Senado, recebeu parecer favorável do relator, deputado Pedro Lupion, do Republicanos do Paraná, coordenador da Frente Parlamentar da Agropecuária. De acordo com o relator, as mudanças são necessárias para aumentar o uso do seguro rural no país, que hoje cobre menos de 3% da área total da lavoura. Segundo ele, o projeto dá mais previsibilidade e segurança jurídica para o produtor rural. No plenário, o relator foi o deputado Arnaldo Jardim, do Cidadania de São Paulo.
15: Nós temos hoje uma baixa cobertura de seguro rural. Daquilo que é a área plantada no nosso Brasil, nesse instante a cobertura de seguro é apenas de 7,8%. Portanto, a tentativa aqui é fazer com que isso se amplie, dando mais segurança, dando mais estabilidade a todos que produzem e que possam cumprir a sua missão, assim como maior segurança jurídica.
16: O texto altera ainda a gestão do fundo, criado em 2010, que serve como garantia para os riscos do seguro rural. O fundo passa a contar com a participação, com direito a voto, das seguradoras, empresas da cadeia produtiva do agronegócio e cooperativas de produção agropecuária, na proporção do número de cotas adquiridas. O texto aprovado também retira da lei que trata do fundo o limite atual de R$4 bilhões relativo à participação do governo federal como cotista. O projeto que altera a legislação sobre seguro rural voltou para análise do Senado. Da Rádio Câmara de Brasília, Antônio Vital.
7: Meio Ambiente.
13: Os parlamentares aprovaram novas punições internacionais para o vazamento de óleo no mar. O repórter José Carlos Oliveira tem mais detalhes.
18: A Câmara dos Deputados aprovou a nova redação da Convenção Internacional sobre Responsabilidade Civil por Danos Causados por Poluição por Óleo. O Tratado da Organização Marítima Internacional existe desde 1969 em resposta ao vazamento de 120 mil toneladas de petróleo no litoral de França e Inglaterra 2 anos antes. Também criou o Fundo Internacional de Compensação por Danos Decorrentes da Poluição por Petróleo. O texto foi atualizado em 1992 e no ano 2000, com algumas alterações que vêm sendo gradativamente aprovadas pelos países membros da Organização das Nações Unidas, como explica o relator deputado Nilton Tato, do PT de São Paulo.
19: Tem uma nova convenção internacional que já tem mais de 140 países signatários e esse projeto de lei é para que o Brasil faça parte dessa nova convenção, que traz maiores responsabilidades para pessoas jurídicas e pessoas físicas que porventura sejam responsáveis de forma acidental ou de forma proposital pelo derramamento de óleo e de petróleo nos mares, aumentando inclusive a faixa de proteção do mar daquilo que está sob responsabilidade do Brasil.
18: Para mostrar a importância da medida, Nilton Tato citou o vazamento de mais de 5 mil toneladas de petróleo cru no litoral do Nordeste e do Sudeste do Brasil em 2019. Trata-se do maior desastre e crime ambiental já registrado no litoral do Brasil, ainda não inteiramente desvendado e com sérios impactos socioambientais e econômicos.
19: Quando tem esse tipo de derramamento, você tem impacto, seja para a biodiversidade, para a fauna dos mares, mas também tem consequências do ponto de vista social e econômica. Lembram quanto que prejudicou o turismo em boa faixa do Nordeste, aquelas manchas? Então é um pouco isso, é de como é que a gente cria, então atualiza a legislação brasileira de acordo com normas internacionais para a gente evitar que tenha essas consequências.
18: Entre as novidades da Convenção Internacional está o aumento dos limites de indenização a ser paga pelos proprietários de navios petroleiros nos casos de acidente com poluição por derramamento de óleo. Outra mudança amplia a área considerada para a responsabilização civil dos poluidores. Antes, o limite era o de mar territorial, até 22 quilômetros da costa dos países. Agora, esse limite vai até a Zona Econômica Exclusiva, situada até 370 quilômetros da costa. Da Rádio Câmara de Brasília, José Carlos Oliveira.
7: Transportes.
12: Os deputados aprovaram um projeto que estabelece regras de segurança para motoristas profissionais. O texto foi aprovado pelas comissões da Câmara e agora será analisado pelo Senado. A repórter é Maria Neves.
20: A Comissão de Constituição e Justiça da Câmara aprovou o projeto do deputado Reginaldo Lopes, do PT de Minas Gerais, que estabelece quais devem ser os padrões de segurança e saúde de motoristas profissionais. Pelo texto, esses trabalhadores deverão seguir exclusivamente as especificações dos fabricantes dos veículos, em conformidade com a homologação da autoridade competente. De acordo com Reginaldo Lopes, a falta de clareza nas regras sobre padrões de segurança causam dificuldades para os motoristas profissionais que, diante de diferentes interpretações, não conseguem saber qual conduta devem seguir. O relator na Comissão de Constituição e Justiça, deputado Alex Manente, do Cidadania de São Paulo, concorda com o autor. Para Manente, a atual falta de clareza nas regras gera insegurança jurídica.
21: As faltas de clareza nas regras de padrões de segurança causam dificuldade para os motoristas profissionais que, diante de diversas interpretações que surgem no tema, não conseguem saber qual a conduta e regra que devem cumprir, o que muitas das vezes acabam por prejudicar os profissionais, como também as melhores práticas para a segurança quanto para a atividade. Para garantir tanto a segurança para a atividade, como também para a saúde dos motoristas, esse projeto de lei busca deixar claras regras para a atividade.
20: O relator na Comissão de Viação e Transportes, deputado Ricardo Aires, do Republicanos do Tocantins, também argumenta que a proposta contribui para a simplificação do ordenamento jurídico ao reduzir interpretações contraditórias e facilitar a atuação das autoridades. Ricardo Aires sustenta ainda que as especificações dos fabricantes são parâmetros fundamentados em padrões rigorosos de engenharia e segurança desenvolvidos e testados para garantir o desempenho adequado dos veículos e a proteção dos ocupantes. Da Rádio Câmara de Brasília, Maria Neves.
7: Justiça.
13: O plenário da Câmara aprovou regras para a internação de adolescentes, usuários ou dependentes de drogas. Vamos saber os detalhes com o repórter Antônio Vital.
16: A Câmara dos Deputados aprovou o projeto que permite a internação de adolescentes usuários de drogas em comunidades terapêuticas, instituições que acolhem dependentes químicos e muitas vezes são ligadas a igrejas. O projeto original, apresentado pelo deputado pastor Sargento Isidório, do Avante da Bahia, garantia aos pais ou responsáveis o direito de internar à força adolescentes com menos de 18 anos nesse tipo de estabelecimento. Segundo o autor da proposta, a internação é uma maneira de tirar os adolescentes do crime. Ele deu como exemplo a comunidade terapêutica que fundou no município de Candeias, na Bahia. Depois de muita discussão e críticas do PT e do PSOL no plenário, o texto final apresentado pelo relator, deputado Dr. Fernando Máximo, do PL de Rondônia, autoriza a internação voluntária, a pedido dos pais ou, na falta deles, a pedido de autoridade administrativa, desde que haja laudo médico que aponte a necessidade de internação para preservar a integridade física do adolescente. Nesses casos, a internação e a alta do adolescente devem ser comunicadas imediatamente ao Conselho Tutelar e ao Ministério Público. Hoje, o Conselho Nacional dos Direitos da Criança e do Adolescente, o CONANDA, proíbe a internação de crianças e adolescentes em comunidades terapêuticas. Resolução do CONANDA determina que esse atendimento deve ser feito pela Rede de Atenção Psicossocial do Sistema Único de Saúde, o SUS, preferencialmente nos Centros de Atenção Psicossocial Infanto Juvenil, CAPS-I, ou nos Centros de Atenção Psicossocial Álcool e Drogas, CAPS-AD. Deputados do PSOL e do PT criticaram a possibilidade de internação em comunidades terapêuticas. Para a deputada Érica Cocai, do PT do Distrito Federal, não há comprovação de que esse tratamento seja eficaz.
22: Nós já fizemos várias inspeções em várias comunidades terapêuticas. Algumas não tinham atenção da saúde ali dentro. Apenas havia um processo de catequização, substituindo a necessidade de termos um atendimento multidisciplinar. Nós temos inúmeros relatórios que indicam que as comunidades terapêuticas, em grande medida, provocam uma série de violações de direitos.
16: O relator, deputado Dr. Fernando Máximo, explicou o acordo que permitiu a aprovação da proposta.
23: Nós fizemos algumas alterações para que haja um consenso com o governo, com a esquerda, e eles pediram para a gente tirar, por exemplo, internação compulsória. Essa internação agora vai ser voluntária, o jovem adolescente querendo, ou quando os pais quiserem que ele seja internado, ou por determinação judicial, ou por algum laudo médico mostrando que aquela criança precisa ficar internada.
16: O projeto aprovado obriga que o adolescente acolhido nessas instituições frequente aulas de educação básica. A exceção é para casos de adolescentes ameaçados por facções criminosas. Também obriga que essas instituições possuam equipe técnica multiprofissional nas áreas de saúde e assistência social, além de estrutura com aspecto residencial, áreas de lazer, esportes, espaços culturais e salas de aula. O projeto que permite a internação de adolescentes, usuários ou dependentes de drogas em comunidades terapêuticas seguiu para análise do Senado. Da Rádio Câmara de Brasília, com informações de Daniela Lessa, Antônio Vital.
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12: Inteligência artificial e mudanças nas regras para microempreendedores individuais, temas em análise na Câmara, foram destacados pelo presidente da Casa, deputado Hugo Mota. A reportagem é de Luiz Gustavo Xavier.
3: O presidente da Câmara, Hugo Mota, afirmou que vai trabalhar para que a comissão especial que debate a regulamentação da inteligência artificial no país vote o texto até o dia 9 de junho e para que a proposta vá ao plenário até o final do mês de junho. Mota deu declaração no evento Brasil Tech Summit, que debateu os avanços e os desafios da economia digital. O presidente defendeu um marco regulatório que possa aliar liberdade econômica, política e de expressão com a responsabilidade de quem atua nesse meio. Segundo ele, não há mais espaço para distorcer a regulamentação digital e chamar essa responsabilização de censura.
4: Porque se fazia muito uma dicotomia que liberdade e responsabilidade não poderiam andar juntas. E hoje eu penso que todos se conscientizam que é possível sim aliar a liberdade econômica, não é? Aliar a liberdade política, a liberdade de opinião a um tipo também de responsabilização sobre quem está atuando nesse meio. É esse o papel que nós, parlamentares, temos que cumprir, andando numa linha muito tênue de não desequilibrar para nenhum dos lados.
3: Outra pauta que está em discussão na Câmara é o que aumenta o faturamento das MEIs. O presidente afirmou que é preciso analisar o impacto fiscal de eventuais mudanças no faturamento dos microempreendedores individuais. Segundo ele, o texto já aprovado pelo Senado está em análise pela comissão especial criada para debater o tema. Os senadores aprovaram o limite de R$ 130 mil reais anuais e a contratação de até 2 funcionários. Atualmente, para ser enquadrado como MEI, o faturamento da empresa deve ser de até R$ 81 mil reais e é permitida a contratação de apenas 1 funcionário. Para a Mota, antes de votar, é preciso avaliar se as contas públicas toleram tal mudança.
4: Nós vamos entender primeiro a questão do impacto fiscal, por isso o diálogo com o governo, para que a gente possa fazer uma proposta que as contas públicas suportem. Eu digo sempre que papel em branco suporta que você escreva tudo. Nós temos que fazer o diálogo e a construção política para que aquilo que seja aprovado seja na prática efetivado e venha a se tornar, de fato, uma melhora para todas essas empresas, milhões de empresas no Brasil.
3: Em relação ao projeto de lei encaminhado pelo Executivo com urgência constitucional, que trata do detalhamento da redução da jornada de trabalho, Mota afirmou que ainda não há um cronograma para votar o texto. Ele afirmou que vai aguardar a aprovação pelo Senado da PEC 6x1. O parlamentar disse ainda que acredita que os senadores darão celeridade à proposta. Da Rádio Câmara de Brasília, Luiz Gustavo Xavier.
10: Termina agora o jornal Câmara dos Deputados, produzido pela Rádio Câmara. O programa teve trabalhos técnicos de Wellington Teles e apresentação de Luciana Vieira e Val Monteiro. Boa noite.
12: A Voz do Brasil volta na segunda-feira. Uma boa noite para você e um bom fim de semana.
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0: 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Também temos culto na nossa igreja, fica localizada na Avenida Ângelo Del Grossi, aqui na cidade de Fernandópolis. 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Eu estarei com vocês todas as sextas-feiras à tarde e também período da noite a partir das 19h30. 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E no último sábado do mês também é o culto do Expansão, aqui na nossa sede setorial de Fernandópolis. 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Deus os abençoe.
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4: Muito bem, uma ótima noite, sejam todos bem-vindos em nome de Jesus Cristo, Rádio Deus e Amor, é a programação A Voz da Libertação, e cá estamos nós para uma noite fenomenal, uma noite extraordinária, uma noite estonteante, uma noite glamourosa, uma noite riquíssima em presença, em graça, em favor e também em milagre. Uma noite em que o nome do Senhor é glorificado. E hoje estou na companhia do meu amigo Márcio Luiz, é verdade. Ele que anda desaparecido, né, por causa dos horários, mais pela manhã. Mas hoje está aqui conosco nesta noite e faz-nos companhia. Já sabe, eu sou o seu irmão em Cristo e amigo Erwin de Lalande. E nós já começamos esta noite daquele jeito, hein? Do jeito que Jesus gosta. Na unção, no poder, na graça, no favor. E eu sei que você já cultuou hoje, já foi à igreja hoje pela manhã, já esteve no culto à tarde, está já com a rádio ligada. Então, já manda mensagem para cá, tá? 11 98292-3392. Repito, 11 98292-3392. E nós vamos interagir, vamos ter oração, meditação, Família em Foco, Eu e Mais Um, Palavra, enfim, a programação recheadíssima para lhe abençoar. Mas nós começamos já, Márcio, daquele jeito em comunhão, hein? Vamos em comunhão, é daquele jeito que nós já começamos, é o marco da abertura desta programação, A Voz da Libertação. Um ótimo descanso em nossa companhia, claro, porque vamos falar de Jesus Cristo.

poderoso que arde em nós e muda todo o cenário em nossa vida. E, portanto, vamos aproveitar esta manhã e dizer que Deus é bom, Deus é maravilhoso, Deus é gracioso. É verdade, eu sei que Ele está conosco para realizar milagres e maravilhas. Portanto, senhoras e senhores, vamos desfrutar, tá bem? Vamos desfrutar desta noite, vamos aproveitar esta noite. E é uma noite, um momento mais livre agora, um momento mais de mais louvor, mais adoração. Tivemos 2 horas de muita conversa, muita informação, né, Márcio? Então vamos trazer mais leveza aqui no começo da nossa programação. Sim, vamos lá então. Vamos fazer o seguinte, Márcio. Só vamos falar do aniversário da igreja e depois eu volto com os ouvintes que têm o pedido tocou para esta primeira meia hora, não é? Para nós adorarmos a Deus, o nosso Pai. Porque na sequência vamos falar do domingo, do culto de missões, vamos falar do culto do Regenero Sábado. Enfim, muita coisa boa de Deus para a nossa vida. Vem conosco, vem com fé, vem com alegria.

0: falamos do aniversário da igreja. Deus é amor, é verdade, porque são 64 anos. E já estamos, tá, neste clamor mundial, a preparação espiritual para este evento, uma igreja firmada na rocha. E nós queremos dividir com todos vocês este momento gracioso, é verdade, este momento bom. Então, olha, prepare-se. Já temos caravanas confirmadas, o povo está na fé, na comunhão, o povo está com sede, o povo está com fome, o povo está com vontade e quer cá vir para buscar a Deus, o nosso Pai. Então, olha, você que está em São Paulo, sim, já falo com o seu dirigente, porque temos sensivamente 17 dias até o dia 14, tá? 17, 16 dias, 13, 14, então dá tempo. Mora em outras regiões, outros estados, vá à sua igreja, pergunte ao seu pastor se vai sair uma caravana, se está tudo bem, se haverá oportunidade, e você vai estar conosco, tá bom? O que nós queremos é que todo mundo venha servir e adorar a Deus, porque, conforme diz nossa irmã Débora, será uma festa inesquecível.
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0: Boa noite, uma ótima noite na presença do Todo-Poderoso. Eu sei que você está conosco e quer cantar, quer adorar, quer celebrar, quer desfrutar, não é? Da alegria de Jesus Cristo. Então, eu tenho a certeza que Deus cuidará, sim, da nossa vida, da nossa casa, da nossa família e do nosso lar. E esta noite é uma noite propensa para isso, né? Uma noite propícia para se viver esse milagre e para adorar a Deus, o nosso Pai também. Nosso irmão Gilmar está conosco. A paz do Senhor Jesus Cristo. Sim, ele pede o hino da cantora Cristina Santana. Chuva purificadora. Meu Deus do céu. Não foi, né? Foi buscar lá na história. Deus abençoe, querido irmão. Um abraço, irmão Jucimar. Deus abençoe a sua noite. Deus proteja e guarde o seu final de semana, a casa e família. E para todos os ouvintes, que venha então essa chuva purificadora para mudar o cenário.

A paz do Senhor, meu nome é Daiane, moro em Santa Cruz das Palmeiras, interior de São Paulo. Um dos hinos que eu mais gosto é Cristina Santana, Chuva Purificadora.

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1: Deus abençoe, foi a chuva do Senhor, o milagre, a bênção, a vitória, a resposta do Todo-Poderoso. E nós como é que estamos? Nós estamos naquela disponibilidade, nós estamos naquela alegria, naquele contentamento, naquele prazer de viver a graça e o favor do Eterno. Então, vem conosco para esta noite, noite de milagre, noite de bênção, noite de vida, noite de resposta, noite de cura, noite de exaltação. O Senhor Jesus Cristo tem a resposta para o teu clamor. Fique conosco, porque nós vamos desfrutar de toda a programação, sim, porque olha, é bom servir ao Senhor, é bom estar na presença dEle, e é melhor ainda receber a resposta do Eterno. 20 horas e 25, Márcio, vamos um testemunho, vamos um milagre, resposta, bênção, graça, favor aqui nesta noite, e trazemos muito de Cristo. Não sai daí, até já.

0: Meu nome é Maria Cleonice da Silva Oliveira, conhecido como Irmã Cleusa. Eu sou baiana, mas eu estou morando aqui em São Paulo, em Mogi das Cruzes. E eu quero contar a minha conversão, que eu conheci Jesus através desse ministério, no hospital, a qual eu fiquei ali 22 dias na sala do isolamento, ali no hospital Matarazzo, em São Paulo. E eu fiquei ali todo esse tempo ali no isolamento, porque eu tive um câncer na garganta. E ali os médicos de Mogi das Cruzes me desenganaram. Eu já vim desenganado lá da Bahia, ali do Hospital de Salvador. Eu vim desenganado, fui para Juazeiro e lá os médicos não sabiam o que era que eu tinha. Ali eu conhecia Jesus naquele isolamento ali daquele hospital, a qual ninguém dava nada por mim. Se eu colocasse assim no lugar, juntava urubu, porque eu fedia demais, irmãos. Eu tinha nojo de mim mesmo. Mas ali, o Senhor, eu tive um encontro com Jesus ali naquele hospital. E ali eu prometi para o Senhor que se o Deus dos crentes me tirasse dali e me fizesse realmente um milagre. E ali eu fiz esse voto com o Senhor. Eu era ali, eu já não falava mais, eu estava como morta naqueles aparelhos. Os médicos ali do Hospital Matarazzo já tinham ligado para a firma onde meu esposo trabalhava para falar para ele cuidar do meu funeral, porque eu já estava morta. E ali, quando eu falava que se o Deus dos crentes existisse de verdade e me tirasse dali, eu prometia para Ele, para ser fiel a Ele, enquanto eu vivesse aqui na terra, não importasse os anos. E ali, quando eu fiz ali aquele propósito, só no subconsciente, porque até o consciente já estava morto, não tinha mais nada. E graças a Deus, irmãos, eu estou aqui para a honra e glória do Senhor, pela misericórdia de Deus. Estou aqui até hoje. Não que eu seja boa, mesmo pequenininha, mas o Senhor, assim, Ele tem me ajudado. Então isso eu louvo a Deus. Eu tenho uma carta de morte, irmãos. É porque está lá dentro da igreja, eu não trouxe a minha bolsa, mas eu tenho uma carta de morte que os médicos me desenganaram. Está escrito na carta assim, ó, o meu nome com todos os problemas de sujeito à morte súbita a qualquer momento. Sabe quantos anos já tem isso? 18 anos, para a honra e glória do Senhor. Aqui eu finalizo o meu testemunho por hoje, e o meu nome é Maria Cleonice da Silva Oliveira. Eu sou baiana, mas eu moro ali hoje em Mogi das Cruzes, no bairro de Jundiapeba, na rua Nito Sona, 2935. Que Deus abençoe. Em nome de Jesus.
1: Deus abençoe, irmã Maria Cleonice. Tá na fé, hein? Tá na comunhão. E isso é bom demais. E não importa a adversidade, não importa se é enfermidade, se é porta fechada, não importa se é doença, não importa se é família em contenda, em briga, não importa o que seja, Jesus tem a resposta para a sua vida, para a sua casa e para o seu lar. Faça como a nossa irmã. Venha buscar ao Senhor, venha entregar sua vida a Deus, venha deixar tudo aos pés de Cristo. Sim, aos pés de Cristo, Ele cuida de cada detalhe. Ele assume o controle da tua vida e derrama o milagre e o favor. O que tu precisas, o que eu preciso, o que nós precisamos é fazer uma entrega total, real e verdadeira. E isso, irmão e irmã, quando acontece, muda tudo, completamente tudo, tudo, tudo que você possa imaginar. E a bênção é certa. Então, olha, estamos na Avenida do Estado, 4568, Liberdade, São Paulo, capital.
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1: Muito bem, 20 horas e 30 minutos, horário de Brasília, uma ótima noite. Deus abençoe a sua vida, a sua casa, a sua família e o seu lar. É momento para psicologia, quadro informativo que traz aqui muita interação. Vamos falar sobre psicologia, não sai daí, até já.
2: 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Síndrome de Tourette. Saiba o que é essa condição neurológica, quais são os principais sintomas e como o cuidado e a compreensão ajudam no dia a dia.
3: A síndrome de Tourette é uma condição do sistema nervoso que faz com que a pessoa realize movimentos ou sons involuntários chamados

0: Às vezes, os tiques são discretos. O que define síndrome é justamente essa natureza involuntária. A pessoa ela não escolhe o que vai dizer ou como vai se movimentar, o que pode gerar situações desconfortáveis aí em público. Ainda não existe uma cura definitiva, mas o foco dos cuidados é melhorar a qualidade de vida. O tratamento geralmente envolve identificar gatilhos, que são situações de estresse, ansiedade ou cansaço, e que podem piorar os sintomas. Quando o paciente e as pessoas ao redor aprendem a reconhecer o que disparam os tiques, fica mais fácil criar um ambiente calmo e controlado. Além do acompanhamento médico e de terapias comportamentais, o cuidado mais importante é a compreensão social. Como os tiques são aleatórios, podem ser evitados apenas com força de vontade. O apoio da família, da escola e do trabalho é fundamental. Tratar a condição com naturalidade ajuda a diminuir o estresse do paciente, o que, por consequência, costuma reduzir a frequência dos tiques. Terapia de... Você já ouviu falar? Tratamento pode ser considerado uma forma saudável de resolver conflitos e fortalecer a relação. Relacionamentos nem sempre são um mar de rosas, não é verdade? Porém, existem momentos em que buscar a ajuda de um profissional através da terapia de casal pode sim ser um recurso para salvar a sua relação e até mesmo evitar aí o extremo da separação. A terapia de casal oferece um ambiente neutro e mediado por um profissional, facilitando aquela conversa difícil, permitindo que parceiros expressem questões sem que a conversa resulte em brigas e conflitos. O suporte profissional ajuda o casal a sair da zona de atrito e a focar na construção de soluções para resolver o conflito. Embora o psicólogo oriente o casal na busca por resoluções e melhoria da qualidade de vida, o sucesso da terapia depende inteiramente do empenho de ambas as partes. Portanto, buscar ajuda profissional é uma alternativa para lidar com brigas recorrentes, diferenciando relações saudáveis com dificuldades de contextos tóxicos. A psicóloga Edjéssica Carvalho afirma: a terapia de casal se faz necessária sempre que o casal busca fortalecer a relação ou superar os desafios.
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2: Confira a hora certa.
3: 8:34.
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2: Confira a hora certa.
3: 8:36.
7: Já estamos de volta com mais adoração.

0: Meu irmão, seu nome.
1: Aldeócio Grepe. É, eu gostaria de falar sobre uma filha minha, que ela ficou internada 49 dias com a doença. Hoje, graças a bom Deus, faz 4 meses. Para começar a andar e falar. Agradeço a Deus por isso, pela oração na casa do Senhor.
2: A bênção é do meu filho Paulo, que ele teve 2 vezes internado, uma vez na Santa Teresa e outra vez no Hospital das Clínicas. E eu fazendo foto, o Senhor Jesus deu o livramento, ele não ficou muito tempo não, e agora já está começando a caminhar para a igreja. E a outra vitória foi que eu tenho certeza que as dores que eu sentia, e ali pelo voto do livramento, orando à meia-noite, o Senhor me curou, irmão. Eu agradeço essa oportunidade, em nome do Senhor Jesus.
3: É, eu vim com a minha bebezinha de 7 meses e ela foi já diagnosticada com infecção de urina. Aí eu trouxe ela na quarta-feira. Aí o pastor orou na bexiguinha dela e quando eu cheguei em casa a fralda estava até pesada de tanto xixi. Graças a Deus, porque estava difícil, né? Todo dia indo para posto, todo dia ela tendo febre. Não, a gente já estava preocupado, com medo de dar outra coisa. Graças a Deus não tem mais nada.
4: Olha, eu fiz uma campanha aqui, não é para mim, foi para a minha nora. Sendo para a nora, é para mim também, né? Ela estava assim, muito atribulada no trabalho, mas muito mesmo, muitos anos que ela trabalhava nesse lugar, nessa firma, e ela queria sair. Eu falei, não sai, não sai, não pede conta, porque Deus vai dar vitória. Vou na Deus Amor fazer uma campanha, encerrei a campanha hoje. Antes de encerrar a campanha, Deus transferiu ela para outro lugar, e ela está bem, está feliz, graças a Deus. Antes de terminar a campanha, viu? Deus já deu a vitória.
5: Eu queria contar que o meu cunhado, meu marido fez um voto para ele, que ele não saía do médico com pneumonia, tinha pressão alta, tomava um monte de remédio. Aí ele fez um voto com Nosso Senhor e Deus curou ele e hoje ele não toma um remédio. Ele tem 90 anos. E queria contar também da bênção que o meu esposo fez para ele mesmo também, que ele tinha muita cólica do intestino, com a barriga toda dura, não conseguia ir no banheiro e tinha que tomar laxante para ele poder ir no banheiro. E hoje, com a honra e glória do Senhor Jesus, ele não toma mais laxante, ele vai no banheiro normal. E a gente está muito agradecido pelo que o Senhor Jesus fez em nossas vidas.
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7: Eu me chamo Laura Teixeira de Azevedo, moro em Ananindeua, Pará. A minha filha ia passar por uma cirurgia de um cisto hemorrágico. Eu peguei e mandei mensagem para a rádio Deus e Amor, pedindo oração para os irmãos. E no dia seguinte que ela foi para fazer a cirurgia, quando ela chegou lá, Jesus já tinha feito a cirurgia nela. Já tinha sumido o cisto hemorrágico e o médico disse que não tinha mais nada para operar, para fazer. Mas o milagre também alcançado através da oração. A minha filha passou mal, foi na emergência, ela fez uma ultrassom, aí deu que ela estava com uma pedra na vesícula e uma pedra no rim. E pedi oração em favor da minha filha, para Jesus curar minha filha. Aí quando foi fazer a outra tomografia já mais profunda, para honra e glória do Senhor, a pedra na vesícula Jesus já tinha tirado. A pedra que estava no rim já estava na uretra para descer.
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Deus abençoe, meu povo, 20h42. Depois deste belíssimo louvor, desta belíssima canção, já sabem, entramos para orar, para falar com Deus, para clamar ao Senhor. E então, olha, espero por ti. Sei que estás conosco. Adorar a Deus, porque Ele é bom. Até já.

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1: Maravilhoso Deus, poderoso eterno Pai, Deus de vida, Deus de graça, Deus de favor e também de milagre. Obrigado, Senhor, pelo privilégio e pela riquíssima oportunidade concedida à nossa alma de podermos adorar-te na beleza da tua santidade. Obrigado, meu Deus e meu Pai, porque tens-nos dado força, tens-nos dado graça, ânimo, Senhor, meu Deus, para viver. Viver, Senhor, cada dia a tua promessa, a tua graça e viver a tua vitória. A cada dia que passa, nós vivemos a tua proposta. A cada dia que passa, Senhor, nós vivemos as realizações do teu bom nome. E isso, Senhor, gera um impacto tão grande em nossa vida. E isso muda tudo, Senhor, em nossa alma. E é por isso que eu oro, meu Pai. Eu oro neste momento e peço-te, Senhor, para que tomes conta do nosso ser. Perdoa-nos os pecados. Perdoa-nos, ó Pai, as falhas e também as iniquidades. Tudo aquilo que temos cometido, Senhor, e não tem te agradado. Temos falhado, temos errado contra o Senhor. Deus, precisamos da tua misericórdia. Precisamos, ó Pai, da tua compaixão. Espírito Santo, guia-nos mediante o teu favor, o teu querer, Senhor Pai. Eu quero neste momento clamar, Senhor, pela cura da alma dos meus irmãos. Sim, Senhor, destas famílias, destas casas e destes lares. Orar, meu Pai da Glória, pela cura da alma, para que haja, Senhor, um transformar, haja um mover, haja, Pai da Glória, um reparar, um reconstituir. Haja, meu Deus e meu Pai da Glória, Senhor Jesus, uma operação divina tão gigantesca que trará a vida ao nosso ser. Ó Senhor, meu Deus, Senhor, meu Pai, oramos pela cura da alma, Senhor, para que haja, Pai da Glória, recuperação, haja superação, restauração nos traumas, nas feridas, nos medos, nos sentimentos, nas emoções. Senhor, meu Pai, para que o Senhor trabalhe em nós, em meio a culpas que muitas vezes nos afetam, em meio, Pai da Glória, a desligamentos, Jesus, que trazem, Senhor, uma inquietação. Eu oro, Senhor Jesus, para que o Senhor trabalhe, meu Deus, naquilo que é invisível, porque estamos a falar de alma, Senhor. Se estivéssemos a falar de corpo, seria, Pai da Glória, a cabeça, os olhos, o coração, e talvez não consigamos ver porque é interior, mas sabemos que a dor está lá, o incômodo está lá, mas a alma, Senhor, como identificar isso? Como saber resolver? Como entender quando estou com uma tristeza profunda? Como, meu Pai da Glória, resistir quando enfrento rejeição? Como é que eu vou ter alívio, Pai da Glória, naquilo que são dores invisíveis, como ansiedade? Aquilo, Pai da Glória, que vem dominar o nosso ser, meu Pai, tira-nos da tranquilidade, tira-nos da paz, quando nos falta esperança, quando estamos com medo sobremaneira tal, ó Pai da Glória, que paramos de viver. É por isso que eu oro, Senhor. Eu oro, meu Pai, para que a tua mão amiga e de poder resgate o teu povo e os teus filhos. Eu oro, meu Deus, para que o Senhor domine, Pai, em cada área, Jesus. E onde houver um dardo maligno, uma seta maligna, uma obra diabólica, uma obra satânica, que caia por terra em nome de Cristo, seja arrancado agora pelo poder que é no nome do Senhor, e que haja vida, meu Deus, em nome de Jesus Cristo. Não deixa, Pai, a dor, a tristeza, o psicológico, não deixa o emocional, não deixa o interior defasado, Senhor, por causa das marcas da nossa vida. Tu tens a liberdade para fazer a grande obra agora, Senhor. Deus, tudo está em Tuas mãos. Senhor, meu Pai, não importa o que aconteça, ou o que tenha acontecido, ou o que esteja a acontecer, nós continuaremos a viver para a Tua glória. Em nome de Jesus, a nossa alma está em Tuas mãos. Amém. E graças a Deus.

0: Toque com Fé é o álbum Ângela Gonçalves, lançamento. Sim, quando nós oramos, não é verdade? A oração tem esse poder, a oração faz milagre e maravilha. E você que está conosco já sabe, orou, é só, não é? O esquenta, porque temos mais oração durante esta noite. Há muito mais a viver da parte do nosso Deus e do nosso Pai também. E por falar em oração, eu quero chamar a sua atenção, porque domingo nós temos aqui o culto especial às 15 horas, profetizando no vale. O pastor Jerry Borchardt vai ministrar a palavra de Deus. E na oportunidade, estaremos neste grande culto também, me aquecendo no rebanho, eu e mais um, é o projeto. Então, vai ser um momento extraordinário e maravilhoso. Então prepare o seu coração, o pastor Jerry estará conosco, 15 horas, Santo Tá, aqui na Sede Mundial.
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0: Muito bem, são 20 horas e 57 minutos. Uma ótima noite na presença do Todo-Poderoso. E eu quero chamar a sua atenção, alô Garça! Estaremos juntos amanhã, hein? Amanhã, a partir das 18 horas, congresso do Grupo Misto Chama Viva. Sim, estaremos também na participação Banda Melodia da Paz, será no Salão Múltiplo, Uso Marcos Silvestre Fernandes, na Rua 1, Álvaro de Carvalho. Espero por todos vocês, estaremos juntos para adorar a Deus, o nosso Pai, em Garça, e o nome do Senhor é glorificado, hein? Amanhã, 18 horas, será o horário, é o horário marcado para esta festa linda, louvor, adoração, comunhão, vida, favor e resposta.

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0: Muito bem, são 20h58. Deus abençoe a sua vida, a sua casa, a sua família e o seu lar. Vem conosco, vem com fé, porque queremos adorar a Deus, o nosso Pai. Vamos lá, meu povo, noite de milagre, noite de resposta, noite de bênção. Vamos fazer o seguinte mais, são 20h59 já. Nós vamos ao nosso prefixo, voltamos à hora 9. Tem muito conteúdo, muita informação, tem testemunho, tem palavra, tem chamada para a festa, tem convite para esta festa maravilhosa. Vamos falar também do Garagem Cristã, que será amanhã em Brasília, né? Vai ser uma festa linda. E olha, eu sei que você não quer ficar de fora, nós também não queremos ficar de fora. Prepara o seu coração, são 20h59. Até já.
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1: Boa noite.
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